0: Brasil apresentou o pedido formal de consulta aos Estados Unidos no sistema de solução de controvérsias na Organização Mundial do Comércio, a OMC.
1: A iniciativa do Ministério das Relações Exteriores contesta o aumento das tarifas imposto pelo governo norte-americano sobre as exportações brasileiras.
0: O Brasil questiona a tarifa adicional de 25% aplicada a produtos brasileiros e a taxação de 12,5% a um grupo de 60 países.
1: O pedido considera que as medidas norte-americanas são injustificadas e incompatíveis com obrigações dos Estados Unidos.
0: E está amparado no Acordo Geral sobre Tarifas e Comércio do Entendimento Relativo às Normas e Procedimentos sobre Solução de Controvérsias da OMC.
1: A solicitação é a primeira etapa para tentar um acordo direto entre os países junto ao órgão internacional.
0: E Brasil e Coreia participaram hoje em São Paulo de um fórum empresarial.
1: Promovido pela Apex, a Agência Brasileira de Promoção das Exportações e Atração de Investimentos, o encontro ocorreu no contexto da visita oficial do presidente sul-coreano Lee Jae-myung ao Brasil esta semana.
0: No encontro foram discutidas oportunidades para aumentar a relação bilateral de comércio, principalmente em setores do agronegócio, mineração, defesa e tecnologia.
1: O presidente da Apex, Laudemir Miller, destacou que, embora a movimentação comercial entre os dois países tenha chegado a 11 bilhões de dólares em 2025, a participação do Brasil nas importações da Coreia do Sul ainda é pequena.
2: O Brasil participa de 1% do comércio da importação da Coreia. Nós temos interesse e estamos crescendo no nosso mercado de frutas, café, especialmente a área de aeronáutica, defesa, mineração, minerais críticos, que é tão importante para nossos países, farmacêutico, biocombustíveis, que eu já comentei, química, a parte de tecnologia, e são esses empresários que estão aqui nesse encontro tão importante.
0: E o acordo de livre comércio entre o Mercosul e Singapura entra em vigor no próximo dia 1º de agosto.
1: O decreto que promulga o tratado foi publicado nesta terça-feira no Diário Oficial da União.
0: Para apoiar a implementação do acordo, o Ministério do Desenvolvimento, Indústria, Comércio e Serviços disponibilizou manuais com orientações para exportadores, importadores e operadores de comércio exterior.
1: Os documentos estão no portal Siscomex na internet.
0: O Ministério da Saúde lançou uma campanha de utilidade pública de prevenção aos danos das apostas online.
1: A iniciativa alerta a população sobre os riscos associados ao uso abusivo das bets e divulga serviços de saúde mental oferecidos pelo SUS para acolhimento e tratamento de apostadores afetados.
0: A campanha é veiculada na televisão, no rádio e nas redes sociais. Vamos ouvir?
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1: Para falar sobre as bets e o impacto na saúde de quem joga, conversamos com Marcelo Quimatti, diretor do Departamento de Saúde Mental, Álcool e Outras Drogas do Ministério da Saúde. Vamos ouvir.
0: A gente conversa agora com Marcelo Quimatti, diretor de Saúde Mental, Álcool e Outras Drogas do Ministério da Saúde, para falar sobre saúde e apostas eletrônicas, as famosas bets. Muito obrigada, Marcelo, pela sua presença aqui na Voz do Brasil.
5: É um grande prazer e muito obrigado pelo convite.
0: Marcelo, para começar, o fato de uma pessoa realizar apostas já é considerado um vício ou existem etapas? Quando é que passa a ser realmente um problema?
5: Não, o fato de jogar, ele não é propriamente um problema e muito menos um problema de saúde mental. A questão é que não existe um limite em que a gente pode dizer esta forma de jogar, ela é absolutamente segura. E a pessoa, ela migra muito rápido de um jogo que ele acontece por lazer exclusivamente para um jogo que ele acontece de uma forma compulsiva e que traz vários problemas associados tanto à saúde mental quanto à saúde financeira.
6: Agora, uma pessoa viciada em bets, Marcelo, ela consegue reconhecer o próprio vício? E como você disse aí, existe uma forma segura de se apostar em bet?
5: Não existe uma forma segura.

0: em que ela joga, ela começa a ganhar. Ela ganha porque existe um mecanismo dentro de uma plataforma que ela estipula a partir de um algoritmo que ela tem que ter pequenos ganhos para que ela se mantenha dentro daquela plataforma jogando. Porque do ponto de vista neurobiológico, um pequeno ganho que a pessoa tem dentro de uma plataforma tem um efeito cerebral muito parecido com um grande ganho. Então a pessoa, ela tem uma sensação de que ela está no controle, que ela está ganhando com aquilo, e quando ela coloca dentro de uma planilha ou vê depois de uma hora, duas horas de jogo, quanto que ela ganhou e perdeu, ela realmente perdeu. Então, e daí neste momento ela continua jogando de uma forma compulsiva, por um lado, porque aqueles ganhos elas trouxeram prazer para ela, mas por outro lado, porque ela começa a correr atrás de um prejuízo do que ela teve. Aí quando esse processo ele está desencadeado, é muito perigoso, e a pessoa ela tende a ter impactos muito importantes dentro tanto da saúde mental quanto da saúde financeira.
1: O senhor falou saúde financeira, né? E a saúde mental, quais são os impactos mais comuns que a gente vê dentro da pessoa, para a vida familiar, no trabalho? Como é que acontece?
0: Então, do ponto de vista da saúde mental especificamente, do ponto de vista epidemiológico, existe uma associação, que não é uma associação só que é feita em estudos no Brasil, mas na literatura internacional, que eles apontam que existe uma incidência muito maior de transtornos de humor, como transtornos depressivos, transtornos de ansiedade, entre pessoas que jogam, principalmente aquelas que desenvolvem algum tipo de jogo patológico. Nós temos também várias outras dependências a álcool e outras drogas, que eles também estão associados ao jogo compulsivo. E existe, por exemplo, uma taxa de suicídio que ela é 5 vezes maior do que a população em geral entre pessoas que desenvolvem problemas com jogos e apostas.
2: Agora, qual deve ser o primeiro passo para a pessoa que reconhece esse vício em bets? E existe essa ajuda no Sistema Único de Saúde?
0: Sim, como você havia perguntado, existe uma dificuldade de identificação de quando isso se torna um problema. Dentro, em saúde mental, a gente tem 2 parâmetros que eles são bastante importantes para definir algum tipo de dependência, que é o primeiro, quando uma pessoa ela deixa de fazer outras coisas, ou quando aquilo tem um impacto no cotidiano dela. Aquilo tem um impacto no cotidiano da pessoa, normalmente é difícil de mensurar, principalmente quando alguma coisa ela não é criminalizada. Então ela tende a naturalizar aquela prática que ela desenvolve. Dentro de saúde mental, é muito importante que a pessoa ela ouça as pessoas que estão ao redor, que elas normalmente têm uma sensibilidade muito maior e muito mais apurada para identificar diferenças e mudanças no padrão do cotidiano. Então, se, por exemplo, a pessoa é casada e o cônjuge fala assim: olha, você está jogando demais, você está com um problema, escute essa pessoa, porque muito provavelmente você está com um problema sim. E aí o Sistema Único de Saúde, ele está passando por um processo de qualificação em relação a cuidado de pessoas com problemas com jogos e apostas, e é uma qualificação necessária, porque esse é um fenômeno novo e que do ponto de vista epidemiológico cresceu muito rápido ao longo dos últimos anos, e existe um desenvolvimento de uma plataforma de acesso a cuidado, com um acesso digital, através do meu SUS digital, para pessoas que têm problemas com jogos e apostas, e que funciona. Foi muito importante a gente desenvolver esse tipo de estratégia, na medida em que as pessoas com jogos e apostas, muito frequentemente elas estão dentro do cotidiano delas, num ambiente digital, e que tem muito mais sentido para elas acessar o cuidado através de uma plataforma digital.
1: E nessa plataforma digital que existe, é possível ver se você tem problema, se você não tem, se alguém falou: olha, eu acho que você está com problema. Aí você pode, nessa plataforma, dentro do meu SUS digital, para poder ver, identificar, né?
0: Sim, existe uma testagem que ela tem uma sensibilidade, uma especificidade acima de 90%. A partir dessa testagem, a pessoa ela é encaminhada para uma outra plataforma, um qual ela vai receber atendimento, e aí ela vai ter um processo de acolhimento, de avaliação, e a partir daí é desenvolvendo um plano terapêutico para ela.
2: Agora, existe uma plataforma de autoexclusão para as pessoas que não querem mais jogar. Como é que elas Como é que funciona essa plataforma e para quem ela é direcionada?
0: Não, ela é fundamental. É fundamental porque, como se trata de um problema e que, uma vez instalado, a pessoa ela continua utilizando a plataforma de uma forma

0: compulsiva, a plataforma de autoexclusão é uma estratégia na qual ela para de receber propaganda, ela para de não tem acesso às plataformas de jogos através de um acesso que dá pelo GovBR e que ela se cadastra dentro dessa plataforma de autoexclusão. Dentro dessa plataforma de autoexclusão existe já orientações em relação a como ela procura cuidado na área de saúde mental, e nós temos identificado que mais de 30% das pessoas que se autoexcluem identificam que já apresentam algum tipo de problemas de saúde mental relacionado aos jogos e apostas.
1: Quando você se auto-exclui, o que acontece?
0: Você não consegue acessar plataformas de jogos e você não recebe propagandas relacionadas a jogos e apostas a essas plataformas.
1: E só eu posso fazer? Um parente, alguém que vê que eu tenho problemas, pode fazer isso pela pessoa?
0: Sim, o acesso é através do CPF e através do SouGov.
1: Ah, então se eu ver que um familiar precisa disso, eu posso ir lá colocar o CPF dele e auto-excluí-lo dessas plataformas?
0: Sim, mas de qualquer forma, a intervenção da família é muito importante que ela se dê de uma forma pactuada junto com o usuário, porque é muito importante que a família seja próxima no sentido de apoiar qualquer tipo de intervenção na área de saúde. E a plataforma de autoexclusão é bastante importante, mas quando ela está associada a um problema relacionado à saúde mental, é muito importante que a isso se some uma procura de cuidado.
2: Então, e uma vez feita essa autoexclusão, não tem como sair.
0: Existem algumas modalidades em que a pessoa é excluída por um mês, dois meses, seis meses ou por um tempo indeterminado. Então isso vai variar de acordo com a modalidade que a pessoa escolhe ela ser autoexcluída.
1: Então, só para destacar que esse vício é um problema, sim, de saúde mental. Para as pessoas estarem de olho, a família sabe, olha, não é uma brincadeira, é um vício, é um problema de saúde pública.
0: Não, e é um problema de saúde pública bastante importante. Ao longo desses últimos anos, a gente teve um aumento de procura na área da rede de atenção psicossocial de quase 150%, um aumento ao longo desses últimos anos, e com alguns meses, né, do desenvolvimento de ações de acesso digital ao cuidado, a gente teve uma procura gigantesca ao longo dos últimos meses. Então, de fato, é um problema de saúde pública, é um problema que ele teve um crescimento bastante importante durante os últimos anos. Ele se acentua muito durante o período da pandemia e se trata, de fato, de um fenômeno novo que ele tem que ter uma atenção no campo da saúde mental.
2: Tá certo, então. Nós conversamos com o Marcelo Quimatti, que é diretor de saúde mental, álcool e outras drogas do Ministério da Saúde. Marcelo, muito obrigado pela presença aqui na Voz do Brasil.
0: Muito obrigado, o convite, foi um prazer estar aqui.
1: Você que é usuário do gov.br, sabia que já pode aumentar os níveis da sua conta para ter mais segurança e acesso a serviços?
3: A conta gov.br possui os níveis bronze, prata e ouro. Cada um deles determina os tipos de serviços disponíveis e o grau de proteção.
1: E com alguns passos, você pode avançar para o nível ouro, o mais completo e seguro. Saiba como fazer na reportagem de Carlos Oliveira.
4: Aumentar o nível da conta GovBR amplia a segurança e a quantidade de serviços que podem ser acessados na plataforma. O nível mais completo é o ouro, o segundo é o prata e o bronze é o mais básico. Se sua conta GovBR for bronze ou prata, você pode subir para o nível ouro. Isso leva alguns minutos e deixa sua conta bem mais protegida contra fraudes e golpes. O diretor do Departamento de Identidade Digital da Secretaria de Governo Digital do Ministério da Gestão, Hudson Mesquita, detalha um dos caminhos para aumentar o nível de sua conta GovBR.
5: Uma das opções para fazer isso é pelo aplicativo GovBR. Para baixar, é só ir na sua loja de aplicativos, por exemplo, a Play Store ou App Store, fazer o download e instalar o aplicativo. Na verdade, com o app GovBR, a navegação na plataforma GovBR como um todo fica muito mais fácil.
4: Aí, logo na parte de cima do aplicativo GovBR, tem o botão Ver Nível. Quando você clicar nesse botão, vai aparecer o nível de sua conta e a opção Aumentar Nível da Conta. Se o seu nível não for ouro, você clica e vai seguindo o passo a passo. Uma das tarefas é o reconhecimento facial. Ao final do processo, você passa a ter a conta ouro. Um jeito ainda mais fácil é usar a Carteira de Identidade Nacional, a SIM. Se você já tirou a sua, quando abrir o aplicativo GovBR para aumentar o nível, selecione a opção de fazer isso por meio da SIM. Você usa o aplicativo GovBR para ler o código QR que fica na sua carteira de identidade nacional. Depois, é só seguir o passo a passo até concluir tudo. Com o nível ouro, é possível habilitar a autenticação da sua conta GovBR em duas etapas. Isso deixa a sua conta ainda mais protegida. E para assinar os seus documentos no GovBR, só é possível se você tiver o nível prata ou ouro. Para saber mais sobre os níveis da conta GovBR, acesse o site gov.br/conta. Reportagem Carlos Oliveira.
3: O início do inverno, marcado por tempo seco na maior parte do país, contribuiu para o desenvolvimento da safra no Brasil.
1: Por outro lado, o excesso de chuvas que atinge o Rio Grande do Sul pode trazer prejuízos para as plantações. A análise é da Conab.
6: O clima favoreceu o desenvolvimento das lavouras e o avanço da colheita na maior parte do país em julho. Mas o excesso de chuvas no sul e a falta de umidade em algumas áreas do Nordeste e do Centro-Oeste mostram que os efeitos sobre as plantações variam conforme a região e a cultura. É o que mostra o boletim divulgado pela Companhia Nacional de Abastecimento. A diretora de Política Agrícola e Informações da Conab, Nayara Andreoli Bittencourt, destaca os principais pontos do levantamento.
7: Entre 1º e 21 de julho, os maiores volumes de chuva ficaram concentrados em parte das regiões norte e sul e também no leste e no nordeste. Na maior parte do país predominou o tempo seco. Isso foi favorável porque ajudou a maturação e a colheita do algodão e também do milho na segunda safra.
6: A diretora da Conab, Nayara Bittencourt, também explica que no sul a umidade ajudou as lavouras de inverno, mas as chuvas mais intensas trouxeram pontos de atenção no Rio Grande do Sul. Já no Nordeste, a falta de água no solo afetou áreas de feijão e de milho, cultivado na terceira safra.
7: No Rio Grande do Sul, as chuvas intensas do final do período podem ter causado danos localizados por enxurrada, alagamento e também lixiviação de nutrientes. A lixiviação é quando o excesso de água leva embora o nutriente do solo e reduz a fertilidade.
6: Já o algodão e o milho foram beneficiados pela falta de chuvas nas regiões Centro-Oeste e Sudeste, diferente do que ocorreu no Mato Grosso do Sul. O tempo firme prejudicou o desenvolvimento das lavouras de trigo. Para acompanhar essas mudanças, a Conab também analisa índices de vegetação obtidos por imagens de satélite. Eles ajudam a identificar o vigor das plantas e comparar o desenvolvimento das lavouras ao longo do tempo. Reportagem Pablo Mundim.
3: Pela primeira vez, pesquisadores da Amazônia sequenciaram o genoma do açaí, um dos frutos mais representativos da economia da região norte.
1: Essa técnica fornece um mapa genético do fruto, permitindo identificar os genes responsáveis por características como produtividade e resistência a doenças.
3: Isso contribui para o desenvolvimento de espécies mais adaptáveis, produtivas e resistentes.
1: Além de abrir novas oportunidades para a indústria e a pesquisa científica.
8: Todos os dias, em uma fábrica na Flórida, toneladas de polpa do açaí amazônico são transformadas em alimentos energéticos prontos para o consumo. A produção é resultado de um trabalho que começou há mais de 10 anos, quando Débora Saraiva e o marido resolveram levar o sabor original do Brasil para o mercado norte-americano. Segundo a empresária, o açaí é reconhecido lá fora como um superalimento.
9: Existe uma infinidade de possibilidades no uso do açaí, não só no mercado alimentício, mas também na parte cosmética. Então, cada vez mais eu percebo que as pessoas têm conhecimento do fruto. Sabem que é um fruto poderoso, um fruto rico em nutrientes.
8: O fruto da Amazônia ultrapassou as fronteiras geográficas e também da ciência. Pesquisadores sequenciaram pela primeira vez o genoma do açaí. O trabalho é resultado de uma parceria entre a Embrapa e pesquisadores da Universidade Federal do Pará. O professor Rafael Baraúna, do Instituto de Ciências Biológicas da UFPA, explica quais as contribuições que esse estudo vai trazer.
10: A gente passa a conhecer todo o funcionamento fisiológico daquela planta, e aí entra, por exemplo, o melhoramento genético. Cada variante daquela do açaí podem ter características específicas, como, por exemplo, melhor produtividade, maior polpa do fruto, maior resistência à seca, maior resistência à praga, maior altura e, enfim, diversas outras possibilidades.
8: A coautora do estudo e pesquisadora da Embrapa Amazônia Oriental, Elisa Moura, avalia que o conhecimento do genoma é um importante ponto de partida para identificar os genes relacionados a características desejáveis da planta.
11: Tem várias aplicações agora que a gente vai poder utilizar com genoma e poder avançar em pesquisas variadas. Eu vou poder, ainda na fase de muda, identificar plantas que produzem frutos menores, que produzem mais rápido.
8: O estudo reuniu uma equipe de 14 cientistas brasileiros e contou com financiamento da Fundação Amazônia de Amparo e Estudos e Pesquisas e do Conselho Nacional de Desenvolvimento Científico e Tecnológico. Reportagem Gabriela Noronha.
3: Instalação de sistemas de bombeamento, compra de ração, de motor para embarcação, gelo, combustível.
12: São muitos os gastos e investimentos necessários para viver da pesca no país.
3: Uma ferramenta de cálculo pode ajudar esses profissionais a encontrar crédito para negócio.
13: Por meio do preenchimento de algumas informações básicas, pescadores e aquicultores podem fazer simulações para encontrar linhas de crédito compatíveis com seu perfil. É para isso que foi criada a ferramenta de cálculo do crédito do Programa Nacional de Fortalecimento da Agricultura Familiar, PRONAF Azul. Significa mais renda para quem tira o sustento das águas e mais alimento de qualidade para os brasileiros, como destacou Clécio Nerbi, coordenador-geral de infraestrutura e fomento do Ministério da Pesca e Aquicultura.
14: Uma iniciativa que conecta pescadores artesanais e aquicultores familiares ao crédito rural.
13: Além de atender aos produtores, a ferramenta também pode ser utilizada por técnicos de assistência técnica, extensão rural e pesqueira, cooperativas, colônias de pescadores, associações e outras organizações que prestam orientação sobre o acesso ao crédito rural. São três linhas disponíveis, voltadas para diferentes objetivos e faixas de renda, como exemplificou Clécio Nerbi, do Ministério da Pesca e Aquicultura.
14: Ele funciona como uma ponte inteligente, direcionando o pescador ou aquicultor para a linha de crédito que melhor se encaixe na sua necessidade.
13: Vale lembrar que a simulação tem caráter informativo e não substitui a análise realizada pelas instituições financeiras, nem representa aprovação ou garantia de contratação do crédito. O endereço para acessar a ferramenta é simuladorpronaf.mda.gov.br. Reportagem Natália Cosli.
12: E essas foram as notícias do governo federal.
3: Uma realização da Secretaria de Comunicação Social da Presidência da República.
12: Com produção da empresa Brasil de Comunicação.
3: Fique agora com as notícias do Poder Judiciário e do Congresso Nacional. Boa noite.
12: Boa noite para você e até amanhã.
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17: STF autoriza a plataforma Buser a operar fretamento de ônibus por aplicativo no Paraná. STJ nega seguimento a recurso que pretendia levar discussão sobre caso do ex-jogador Robinho ao Supremo. Empresa de call center é condenada por não impedir atos obscenos no ambiente de trabalho. Boa noite, eu sou Marcela Luiza. O Supremo Tribunal Federal liberou os serviços da Buser no Paraná. A decisão liminar do ministro Nunes Marques derruba a proibição imposta pela Justiça Federal no sul do país, até que o Supremo julgue o recurso do caso. Carolina Chaves.
18: No STF, a Buser alegou que é apenas uma plataforma digital que conecta passageiros a empresas autorizadas e que a proibição fere o entendimento do Supremo sobre o uso de tecnologia no mercado. Para o relator, proibir a atuação da plataforma prejudicaria usuários e empresas parceiras. A liminar concede a liberação imediata das atividades no Paraná, mas a decisão, que já está valendo, deve passar por referendo do plenário do STF.
17: Vice-presidente do STJ, ministro Luiz Felipe Salomão, nega seguimento a recurso extraordinário do ex-jogador Robinho. O objetivo era levar ao Supremo Tribunal Federal a discussão sobre a decisão que reconheceu a validade no Brasil da sentença italiana que condenou o atleta por estupro coletivo. Fátima Uchoa.
19: Segundo o ministro Salomão, os argumentos da defesa tratam da interpretação de leis federais e não da violação direta à Constituição, o que impede a análise do recurso pelo STF. Dessa decisão ainda cabe agravo interno que, se apresentado, será analisado pela Corte Especial do STJ. Se o colegiado mantiver o entendimento do vice-presidente, o recurso extraordinário não será remetido ao STF. Robinho está preso desde março de 2024, quando a Corte Especial, por maioria, homologou a sentença da justiça italiana que o condenou a 9 anos de prisão por estupro coletivo cometido naquele país em 2013 e aceitou a transferência da execução da pena ao Brasil com o cumprimento imediato.
17: Empresa de call center é condenada por não impedir atos obscenos no ambiente de trabalho. A vítima já havia formalizado 14 denúncias. Marla Lacerda.
20: A atendente de call center deve receber indenização de R$5.000 por assédio sexual. O TST manteve a decisão que havia condenado a empresa por entender que ficou comprovada a omissão diante das situações vividas pela trabalhadora. O relator do caso na terceira turma, o ministro Maurício Godinho Delgado, observou que apenas um episódio já é suficiente para caracterizar o assédio, quando ele gera constrangimento ou abalo psicológico à vítima.
17: De 3 a 9 de agosto, o TSE promove a Semana Nacional do Sistema Eletrônico de Votação. Juliana Cariri.
21: A semana vai ter eixos temáticos para aproximar a justiça eleitoral de cidadãs e cidadãos. O primeiro tema é o sistema eletrônico por dentro, com a abertura da urna eletrônica em uma escola de Brasília. 2 dias vão ser dedicados ao combate à desinformação, com o eixo Viralizou, fatos e boatos sobre a urna. Há ainda os eixos Avanço no Sistema Eletrônico de Votação, Caminho do Voto e Como Votar. Cada tema vai ter uma ação específica, como uma exposição no Senado Federal e visitas de estudantes ao Museu do Voto, na sede do TSE.
17: Justiça Federal recebe denúncia do MPF contra 4 acusados de garimpo ilegal em Parque Nacional no Amazonas. Vanessa Pereira.
22: Segundo a denúncia, a extração clandestina de cassiterita destruiu ao menos 39 hectares de floresta e atingiu 4.800 quilômetros de cursos d'água no Parque Nacional Mapinguari, em Lábrea, no Amazonas. A cassiterita é a principal fonte de estanho, metal usado na fabricação de latas de comida, telas de celular, peças de carro e ligas metálicas. Os réus vão responder pelos crimes de usurpação de bem da União, extração ilegal de recursos minerais e dano direto à unidade de conservação.
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23: Paula Groba.
24: E eu sou Ricardo Nakaoka.
23: E estes são os destaques de hoje do Jornal do Senado, que começa agora.
25: Fim da taxa das blusinhas divide parlamentares e depende de votação do Congresso.
23: Participação das mulheres na política mobiliza iniciativas no Senado.
25: Governo veta a inclusão de zootecnistas na lei do piso salarial.
23: Boa noite.
24: Boa noite.
23: A decisão do governo de acabar com a chamada taxa das blusinhas ainda precisa do aval do Congresso. A medida provisória que elimina o imposto de importação sobre compras internacionais de até 50 dólares deve ser votada até o dia 22 de setembro para continuar em vigor.
25: O texto, que ainda divide opiniões no Congresso, está entre as 32 medidas provisórias que aguardam a análise dos parlamentares. Os detalhes com a repórter Marcela Diniz.
26: Entre os parlamentares, a medida provisória que permite zerar o imposto de importação para compras internacionais de até 50 dólares divide opiniões. Com o argumento de que a MP cria concorrência desleal com a produção nacional, o senador Isalci Lucas, do PL do Distrito Federal, apresentou emenda para restabelecer a isonomia tributária. Para o líder da oposição no Congresso, o fim da taxa das blusinhas prejudica a geração de emprego e renda no Brasil.
27: É como se o Brasil estivesse financiando a produção e a geração de emprego em outros países, enquanto a nossa indústria, o nosso varejo, perde espaço.
26: O senador Fernando Dueire, do PSD de Pernambuco, também defende a manutenção da taxa das blusinhas. Ele apresentou emendas com esse objetivo e para definir prazo mínimo de 90 dias para entrada em vigor de mudanças nas alíquotas do imposto de importação em remessas internacionais. O objetivo, segundo ele, é dar tempo de adaptação aos setores da economia impactados por essas alterações.
28: Promove
0: previsibilidade, segurança jurídica e estabilidade regulatória. Empresas, produtores, comerciantes, plataformas digitais e consumidores precisam de regras claras e tempo razoável para adaptação.
23: A chamada taxa das blusinhas foi criada pelo governo Lula e aprovada pelo Congresso em 2024. Na época, a tributação de 20% nas compras em sites internacionais foi defendida tanto para dar um up na arrecadação,

0: ação, quanto para proteger o varejo nacional. O senador Jax Wagner, do PT da Bahia, que defende a medida provisória, diz que o governo reavaliou o cenário.
1: No caso das blusinhas, desde a criação dela, proposta na época pelo Ministério da Fazenda, houve uma controvérsia muito grande dentro do próprio governo. E aí se limitou até esses $50. Na minha opinião, pela avaliação que o governo fez, a arrecadação não foi tão significativa quanto se imaginava e prejuízo, principalmente para as famílias mais humildes do ponto de vista financeiro, ou seja, que não tem tanto poder aquisitivo, foi muito grande.
0: Além do fim da taxa das blusinhas, o Congresso tem em pauta outras 31 medidas provisórias, como a do novo Desenrola Brasil, programa de renegociação de dívidas populares, as que reforçam as ações de proteção aos setores da economia brasileira prejudicados pelo tarifaço imposto pelos Estados Unidos e as MPs editadas pelo governo para regular o mercado de combustíveis afetado por conflitos no Oriente Médio.
2: E o Brasil pode ganhar uma política nacional para fortalecer a indústria de motores.
3: A proposta, que está pronta para a votação final no Senado, prevê incentivos à fabricação no país, à inovação tecnológica, à qualificação de mão de obra e à instalação de fábricas em regiões menos industrializadas. Mais informações com o repórter Márcio Maturana.
4: Com o fim do recesso parlamentar, a Comissão de Infraestrutura pode votar a criação da Política Nacional de Incentivo à Fabricação de Motores. A análise do projeto foi iniciada antes do recesso, mas a energia elétrica caiu no momento em que o resultado ia ser revelado no painel eletrônico. O objetivo da proposta é estimular a inovação tecnológica, qualificar trabalhadores e incentivar a instalação de fábricas em regiões menos industrializadas. O texto foi elogiado pelo relator Laércio Oliveira, do PP de Sergipe.
5: O projeto acerta ao incentivar investimentos em pesquisa, desenvolvimento, inovação voltados a motores mais sustentáveis, especialmente aqueles compatíveis com biocombustíveis, hidrogênio e outras alternativas energéticas nas quais o Brasil possui vantagens comparativas relevantes.
4: Se for aprovado pela Comissão de Infraestrutura, o projeto segue direto para a Câmara dos Deputados.
2: O projeto que estendia o piso salarial aos zootecnistas foi vetado integralmente pela Presidência da República.
3: O governo alega que a proposta descumpre as regras da responsabilidade fiscal. Agora o veto será analisado pelo Congresso Nacional. Repórter Douglas Castilho.
6: O Poder Executivo justificou a decisão apontando que o texto criaria novas despesas obrigatórias para órgãos públicos federais, estaduais e municipais que empregam esses profissionais, sem apresentar os estudos de impacto financeiro exigidos por lei. Além disso, a Constituição Federal prevê que a criação de despesas obrigatórias não pode ser realizada sem a indicação da origem dos recursos para pagar os novos gastos. O autor do projeto, o senador Zequinha Marinho, do Podemos do Pará, falou da importância da iniciativa no momento de sua aprovação pela Comissão de Assuntos Sociais.
7: O zootecnista é responsável pela questão do manejo animal, pela questão da nutrição animal, pela questão ambiental. Então é um profissional extremamente importante para um país como o Brasil, que tem um rebanho aí de mais ou menos de 234 milhões de cabeças de gado, sem falar em outras espécies que também não são pequenas.
6: Agora, o Congresso Nacional deverá avaliar a decisão do Executivo em sessão conjunta da Câmara dos Deputados e do Senado. Para um veto do presidente da República ser derrubado, é preciso o voto de, no mínimo, 257 deputados federais e 41 senadores.
2: Faltam pouco mais de 2 meses para as eleições e as mulheres continuam sendo a maioria do eleitorado brasileiro. Segundo o Tribunal Superior Eleitoral, elas representam 52,8% das pessoas aptas a votar nas eleições de outubro.
3: Mas embora sejam maioria nas urnas, as mulheres ainda ocupam poucos espaços nos cargos eletivos. Para mudar esse cenário, o Senado tem debatido e apresentado iniciativas para ampliar a participação feminina na política. Ouça mais na reportagem de Yasmin Rodrigues.
8: De acordo com o TSE, mais de 83 milhões de eleitoras estão aptas a irem às urnas em outubro deste ano, número que representa 52,8% do total de votantes. Apesar dessa predominância, elas ainda ocupam uma parcela reduzida dos cargos eletivos no país. No Senado, por exemplo, das 81 cadeiras, apenas 15 são ocupadas por mulheres. Para mudar essa realidade, nos últimos anos, o Senado tem discutido e aprovado medidas voltadas ao fortalecimento da participação política feminina e ao enfrentamento da violência política de gênero. Apesar das discussões, a senadora Leila Barros, do PDT do Distrito Federal, destaca que a presença das mulheres nos espaços de decisão ainda precisa avançar.
9: Você começa a entender que muitas vezes esse espaço muitas vezes é negado pelo próprio corporativismo do ambiente. Então, assim, nós sabemos que esses desafios, eles não serão superados numa legislatura ou em duas ou três legislaturas. É um trabalho diário.
8: Na avaliação da senadora Zenaide Maia, do PSD do Rio Grande do Norte, ampliar a participação feminina nos mandatos eletivos é um passo importante.
10: Por isso que precisamos de mais mulheres, para poder estarmos presentes em todas essas comissões. Porque eu digo sempre para as mulheres, por que vir para a política? Porque se faz necessário, que porque é nesse Congresso Nacional que é quem decide o seu salário. Aqui decide com quantas horas homens e mulheres desse país vão trabalhar.
8: No Senado, o tema tem recebido atenção por meio da atuação da Procuradoria Especial da Mulher, de sessões temáticas e da análise de propostas voltadas ao aumento da representação feminina. Entre as iniciativas debatidas estão medidas para ampliar a participação das mulheres nos espaços de liderança do parlamento, fortalecer o financiamento de campanhas e combater a violência política de gênero, considerado um dos principais obstáculos para a permanência das mulheres na vida pública.
2: E a tecnologia também tem ajudado os eleitores. O e-Título, aplicativo gratuito da Justiça Eleitoral, permite consultar o local de votação, emitir certidões, justificar a ausência às urnas e, para quem tem biometria cadastrada, substitui o documento de identificação no momento do voto.
3: Além do e-Título, são aceitos para votar nas eleições gerais de 2026 documentos com foto, como carteira de identidade ou identidade social, carteira nacional de habilitação, passaporte, carteira de trabalho, certificado de reservista e carteira de categoria profissional reconhecida por lei. Com edição de Paula Groba e trabalhos técnicos de Eliseu Caires, o Jornal do Senado fica por aqui. Acompanhe agora as notícias da Câmara dos Deputados. Boa noite.
2: Boa noite e até amanhã.
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12: Comissão aprova mudanças na Política Nacional de Mobilidade Urbana.
13: Proposta em discussão amplia autonomia de paciente em fase terminal.
12: Avança projeto que protege idoso contra crimes de natureza financeira.
14: Boa noite. Comissão aprova medidas para a proteção de idosos contra fraudes financeiras. A repórter Maria Neves explica quais são as novas medidas.
15: A Comissão de Defesa dos Direitos da Pessoa Idosa da Câmara dos Deputados aprovou proposta com medidas para combater a violência financeira contra idosos. O projeto determina expressamente que o Fundo da Pessoa Idosa deverá financiar ações, campanhas e outras iniciativas voltadas à prevenção, combate, responsabilização e reparação de danos decorrentes de práticas lesivas ao patrimônio de maiores de 60 anos. Atualmente, a lei que criou o fundo diz apenas que o Conselho Nacional dos Direitos da Pessoa Idosa deve dar prioridade a projetos que, entre outras medidas, promovam a educação financeira de pessoas idosas. O texto aprovado também prevê penas para quem cometer crimes financeiros contra idosos. Pela proposta, o infrator ficará sujeito à reclusão de 4 a 8 anos e multa. Se quem cometeu a fraude tiver com o idoso relação contratual, familiar ou profissional que envolva confiança, a punição será maior. Sobe para reclusão de 5 a 10 anos mais multa. Na opinião da relatora, a deputada Flávia Moraes, do PDT de Goiás, prever punição severa é mais uma forma de proteger o idoso que muitas vezes é vítima da própria família.
16: Quando você fala do endividamento geral da população, a gente sabe que essa ocorrência ela vai estourar muitas vezes ali, é na aposentadoria do idoso da família, é ali que vai muitas vezes ser buscado ali o pagamento dessas dívidas da família, né? Então é preciso preservar isso. isso, trazer aí uma proteção do Estado para que esse nosso idoso possa garantir a sua alimentação, a sua dignidade, seus medicamentos, para que ele não possa aí passar privações.
15: Ao apresentar o projeto original, o deputado Marcos Tavares, do PDT do Rio de Janeiro, ressaltou que a violência patrimonial e financeira está entre as três formas mais comuns de agressões contra idosos. O Serviço Nacional de Denúncias de Violações de Direitos Humanos, o Disque 100, registrou em 2024 mais de 72 mil fraudes financeiras contra pessoas acima de 60 anos. Pela proposta aprovada, todas as instituições financeiras ficam proibidas de conceder empréstimos a idosos somente por meio virtual. Maiores de 60 anos só poderão contrair financiamento com assinatura de contrato em papel. A deputada Flávia Moraes explica que o Estatuto da Pessoa Idosa prevê que pessoa acima de 60 anos pode comprometer no máximo 30% da renda com dívidas. No entanto, segundo ressalta, as instituições financeiras não respeitam esse limite com a concessão de empréstimos e mais empréstimos que deixam o idoso sem recursos sequer para subsistência. O texto determina também que o Fundo Nacional da Pessoa Idosa deve financiar o desenvolvimento de tecnologias assistidas voltadas a pessoas idosas. Na opinião de Flávia Moraes, essa medida é importante porque hoje as plataformas podem identificar as fraudes e alertar as pessoas idosas, que com conhecimento adequado das tecnologias são capazes de se defender dos golpes. O projeto será votado pelo plenário, mas antes precisa passar pela análise das comissões de Finanças e Tributação e de Constituição e Justiça. Da Rádio Câmara de Brasília, Maria Neves.
11: Segurança Pública.
12: Baleia Rossi, do MDB de São Paulo, apresentou o projeto que aumenta as penas para crimes contra a paz pública, como incitação ao crime, apologia ao crime e associação criminosa quando forem cometidos pela internet.
14: A proposta também prevê punições mais severas quando os crimes tiverem como alvo mulheres. De acordo com o deputado, o objetivo é adequar a legislação ao ambiente digital e reforçar o combate à violência de gênero.
11: Relações Exteriores.
12: A Comissão de Educação da Câmara aprovou a criação do Dia Nacional da Retratação aos Imigrantes Japoneses, devido à perseguição e discriminação ocorrida no Brasil durante e após a Segunda Guerra Mundial. O repórter Luiz Cláudio Canuto explica o contexto da proposta.
17: A Comissão de Educação da Câmara aprovou o projeto que institui o Dia Nacional da Retratação aos Imigrantes Japoneses. Os deputados seguiram a recomendação do relator, deputado Ismael, do PL de Santa Catarina, e aprovou o projeto do deputado Luiz Nishimori, do PSD do Paraná. O Dia da Retratação deve ser celebrado anualmente em 25 de julho. A proposta também inclui a data no calendário escolar brasileiro para que haja atividades educativas com reflexão sobre a xenofobia e a valorização da cultura japonesa. Segundo Nishimori, além do reconhecimento histórico, a proposta representa um passo relevante na promoção de uma educação que valorize a diversidade cultural.
18: Além disso, fortalece a educação ao incluir o tema no calendário escolar, incentivando a reflexão, a memória histórica e a formação de cidadãos mais conscientes e respeitosos com a diversidade. Durante e após a Segunda Guerra Mundial, houve forte perseguição, discriminação e violação dos direitos. A criação da data tem justamente o objetivo de combater preconceitos e estereótipos ainda existentes, reforçando a importância da conscientização.
17: A imigração japonesa no Brasil teve início em 1908, quando famílias chegaram ao país em busca de prosperidade nas lavouras de café em São Paulo e no Paraná. Atualmente, cerca de 2,5 milhões de japoneses e descendentes vivem no Brasil e compõem a maior população de origem japonesa fora do Japão. O projeto que cria o Dia Nacional da Retratação aos Imigrantes Japoneses está na Comissão de Direitos Humanos e precisa passar também pela Comissão de Constituição e Justiça antes de seguir para o Senado Federal. Da Rádio Câmara de Brasília, Luiz Cláudio Canuto.
11: Esporte.
14: Rodrigo Gambale, do Podemos de São Paulo, apresentou o projeto que cria o programa Atleta Nota 10 para ampliar o acesso de estudantes atletas da rede pública ao ensino superior privado. A proposta prevê bolsas de estudo em instituições que aderirem à iniciativa.
12: O texto de Rodrigo Gambale exige bom desempenho acadêmico, frequência escolar e participação em competições para a concessão e manutenção do benefício. A proposta também cria um selo de reconhecimento para as universidades que incentivarem o esporte.
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11: Eleições.
14: Seminário na Câmara defende reserva de cadeiras para consolidar presença feminina na política brasileira. A repórter Noelle Nobre acompanhou o debate.
20: A Secretaria da Mulher da Câmara dos Deputados realizou um seminário para debater os 30 anos da Lei de Cotas de Gênero na política no Brasil, marco da primeira eleição com reserva de gênero em 1996. O consenso entre as participantes foi de que, embora a legislação atual de pelo menos 30% para candidaturas femininas tenha sido um avanço, o país precisa transitar para um modelo de reserva de cadeiras para garantir que as mulheres deixem de ser apenas convidadas nos espaços de poder. A deputada Isa Arruda, do MDB de Pernambuco, do Observatório Nacional da Mulher na Política, destacou que a legislação atual é apenas o começo.
21: As cotas foram os nossos primeiros passos, mas ela não pode ser o nosso teto, ela precisa ser o nosso piso para continuarmos avançando.
20: Reforçando a visão, a deputada Laura Carneiro, do PSD do Rio de Janeiro, uma das coordenadoras da bancada feminina na Câmara, defendeu que o Brasil siga exemplos como o do México, que adota a paridade como regra.
22: Não queremos estar na foto apenas, queremos estar na mesa de decisão.
20: Laura Carneiro lembrou que a dificuldade de captação de recursos e a ausência de reserva de assentos impedem que os 30% de candidaturas se convertam em 30% de eleitas. Hoje, as mulheres ocupam apenas 18% da Câmara. A deputada Érica Hilton, do PSOL de São Paulo, presidente da Comissão de Defesa dos Direitos da Mulher, classificou a atual política de cotas como insuficiente diante dos desafios. Ela denunciou o uso de mulheres como candidaturas laranja para desvio de recursos e criticou as anistias dadas a partidos que descumprem a lei.
23: Isso é um escárnio, isso é um deboche. O que eles estão dizendo é que não existe legislação que dará conta de tapar o buraco da exclusão.
20: A conclusão das palestrantes é que o fortalecimento da democracia brasileira depende de mecanismos que garantam não apenas o direito de disputar, mas o direito de exercer o poder com segurança e autonomia. Da Rádio Câmara de Brasília, Noelle Nobre.
11: Consumidor.
12: Felipe Francischini, do Podemos do Paraná, defende a uniformização da atuação dos PROCONs em todo o país. De acordo com o deputado, a ideia é determinar diretrizes nacionais para padronizar procedimentos e estabelecer
0: prazos comuns de atendimento.
1: Felipe Francischini argumenta que a medida busca reduzir diferenças entre os órgãos de defesa do consumidor nos estados e municípios. O objetivo, segundo ele, é garantir mais previsibilidade, eficiência e tratamento igualitário para consumidores e fornecedores.
4: Desenvolvimento Regional.
0: Comissão aprova projeto que altera a Política Nacional de Mobilidade Urbana.
1: A repórter Júlia Lopes nos conta quais as novas medidas propostas.
5: A Comissão de Desenvolvimento Urbano da Câmara dos Deputados aprovou um projeto de lei que altera a Política Nacional de Mobilidade Urbana. A proposta tem como objetivo incentivar os municípios a elaborarem seus planos de mobilidade. A Política Nacional, criada em 2012, estabelece diretrizes para o planejamento e a gestão do transporte nas cidades brasileiras. Pela lei, municípios com mais de 20 mil habitantes devem elaborar seus planos com prioridade para o transporte público e os meios não motorizados. Segundo o autor do projeto, deputado Rafael Brito, do MDB de Alagoas, apenas 20% das cidades que têm essa obrigação já concluiu o plano de mobilidade, apesar da exigência legal. A proposta prevê medidas como assistência financeira da União para a elaboração dos planos, possibilidade de contrapartida administrativa dos municípios e alinhamento com o Plano Nacional de Redução de Mortes e Lesões no Trânsito. O texto também determina que o repasse de recursos federais fique condicionado à análise dos planos pela Secretaria Nacional de Mobilidade Urbana e à verificação do cumprimento dos requisitos legais. Para o relator da proposta, deputado Hildo Rocha, do MDB do Maranhão, é fundamental a elaboração de planos de mobilidade para o funcionamento das cidades, mas que essa elaboração pode custar caro para muitos municípios.
24: Grande parte das cidades brasileiras que já deveriam ter seu plano municipal de mobilidade não tem. E isso ocasiona engarrafamento, a falta de um plano de mobilidade, ocasiona muitos acidentes, muito desastre, muitas mortes. E esse plano municipal, ele não é barato. É um plano que custa uma certa quantia, em que muitas das vezes o município não tem, porque o município está endividado, o município tem dificuldade e não tem como fazer. O que nós estamos aqui é de que a União priorize o investimento, pagamento desses planos através de recursos federais e leva-se em consideração vários fatores.
5: Além disso, ele também ressaltou que os planos precisam ser atualizados com frequência. As cidades estão em constante mudança e, por isso, o planejamento também deve acompanhar essa evolução. Há casos de municípios grandes com planos de mobilidade defasados há mais de 30 anos. A proposta também autoriza o governo federal a credenciar profissionais e empresas para elaborar os planos de mobilidade urbana, desde que cumpram as exigências previstas em lei. O projeto que altera a Política Nacional de Mobilidade Urbana, incluindo novas medidas para auxiliar em planos municipais de mobilidade, segue em análise na Comissão de Constituição e Justiça. Da Rádio Câmara de Brasília, Júlia Lopes.
4: Saúde.
0: Projeto de Luiz Erundina, do PSOL de São Paulo, institui o Dia Nacional de Conscientização sobre o vírus linfotrópico de células T humanas, o HTLV. A proposta prevê campanhas públicas para alertar a população sobre as formas de transmissão, prevenção e a importância do tratamento.
1: O texto de Luiz Erundina também incentiva o combate ao estigma social e a divulgação de centros de atendimento especializado no SUS. A deputada considera que a medida é urgente para enfrentar a desinformação sobre o vírus.
4: Direitos humanos.
0: Projeto que garante mais autonomia a pacientes em fase terminal avança na Câmara. Os detalhes com a repórter Sofia Peçanha.
25: A Comissão de Saúde da Câmara dos Deputados aprovou o projeto que estabelece os direitos de pessoas com doenças graves e em fase final de vida. O texto aprovado cria regras para garantir que esses pacientes possam escolher como querem ser tratados e evitar sofrimento desnecessário com apoio à família. A proposta garante que pacientes com doenças incuráveis em estágio avançado, com expectativa de vida reduzida, tenham mais autonomia sobre o próprio tratamento. Entre os pontos previstos estão o direito à informação clara sobre a condição de saúde, a participação nas decisões médicas e a possibilidade de recusar procedimentos que apenas prolonguem o sofrimento. O projeto também reforça o acesso aos cuidados paliativos, com foco no alívio da dor, no conforto físico e emocional e no respeito à vontade do paciente, seja no hospital ou em casa. A relatora da proposta na Comissão de Saúde, a deputada Flávia Moraes, destacou que o objetivo é assegurar a dignidade e o princípio da autonomia da vontade.
3: Permite que as pessoas vivam o período final de suas vidas com conforto e autonomia, evitando a obstinação terapêutica e promovendo o cuidado integral em ambiente hospitalar ou domiciliar, conforme a vontade do paciente.
25: A medida também trata da segurança jurídica para médicos, pacientes e familiares na tomada de decisões delicadas no fim da vida, como a limitação de tratamentos desproporcionais e uso de sedação paliativa em casos de sofrimento intenso. Segundo a relatora, a proposta pode reduzir conflitos e trazer mais clareza nesses casos.
3: Contribuirá para garantir segurança jurídica aos pacientes, famílias e profissionais de saúde. Reduzirá conflitos éticos e emocionais no final da vida e fortalecerá uma cultura de cuidado centrada na pessoa e no respeito às suas escolhas.
25: O texto deixa claro que a prática da eutanásia, que é o ato de abreviar a vida de alguém para aliviar sofrimento, continua proibida no Brasil. A proposta permite que o paciente recuse tratamentos e garante o uso de cuidados paliativos, mas sem provocar a morte de forma intencional. O projeto que estabelece os direitos das pessoas em estágio de doença avançada será analisado a seguir pela Comissão de Finanças e Tributação. Da Rádio Câmara de Brasília, Sofia Peçanha.
6: Ciência e tecnologia.
14: Mário Frias, do PL de São Paulo, propõe mudanças no Estatuto Digital da Criança e do Adolescente para proibir mecanismos de censura prévia e garantir a liberdade de expressão. O texto também estabelece que conteúdos considerados lícitos só poderão ser removidos por decisão judicial.
0: Para Mário Frias, o projeto preserva a proteção de crianças e adolescentes contra a exploração sexual e pornografia infantil. Ele disse que a proposta também mantém as regras de combate a crimes na internet e busca garantir mais segurança jurídica para usuários e plataformas digitais.
14: Termina agora o Jornal Câmara dos Deputados, produzido pela Rádio Câmara, com trabalhos técnicos de Wellington Teles e apresentação de Val Monteiro e Márcio Aquilissardi. Uma boa noite para você.
0: A Voz do Brasil volta amanhã. Boa noite.
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1: É, quem escuta sabe. 10 horas mais 2 minutos. Muito boa noite. Seja muito bem-vindo, muito bem-vinda. Eu sou Alexia Marília e te acompanho agora em mais uma edição do nosso Resumo TMC. É, vamos até a meia-noite com um programa bem leve, bem informativo, com as principais notícias do dia, do mundo da política, mas também da música, da cultura, do entretenimento, da ciência e, é claro, com a sua participação aqui no nosso Todo Mundo Comenta. Então já anota o número do WhatsApp da TMC, é o DDD 11 97221 1001. Repetindo, DDD 11 97221 1001. Manda sua mensagem, conta pra mim o que você tá fazendo nessa terça-feira. Tá indo trabalhar? Ou até mesmo indo descansar? Vem comigo que eu vou adorar ter a sua companhia. E você já sabe, Transamérica agora é TMC. Quem escuta sabe.
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1: Vamos para mais um giro de notícias. Os Estados Unidos prorrogaram por mais um ano a ordem que declara a emergência nacional em relação ao Brasil. A medida não cria novas sanções, mas mantém em vigor a base legal usada pelo governo Donald Trump para justificar ações contra o Brasil. O documento repete críticas ao governo brasileiro e ao Supremo Tribunal Federal, enquanto o Itamaraty ainda não comentou a decisão. E a defesa de Flávio Bolsonaro afirmou ao Tribunal Superior Eleitoral que o vídeo com inteligência artificial exibido na convenção do PL não faz pedido de voto e, por isso, não configura a propaganda eleitoral antecipada. Os advogados alegam que a gravação foi apresentada apenas em um evento interno do partido, com aviso de que se tratava de uma simulação por IA, e defendem que o material representa apenas uma manifestação de apoio político de Jair Bolsonaro ao filho. Ex-funcionários do PL Mulher foram nomeados para cargos no governo do Distrito Federal, depois da saída de Michele Bolsonaro da presidência do grupo. Segundo a apuração da TMC, Michele articulou as contratações após a demissão da equipe durante a crise com Flávio Bolsonaro. O GDF ainda não comentou o caso. E a Polícia Federal cancelou o depoimento de Flávio Bolsonaro na investigação que apura uma suposta calúnia contra o presidente Lula. A decisão foi tomada depois da defesa apresentar esclarecimentos por escrito. O inquérito continua em andamento e apura uma publicação feita pelo senador nas redes sociais no início deste ano. Vamos falar de economia agora? O Ibovespa fechou em alta de 0,7%, impulsionado pela inflação abaixo do esperado, o que aumentou a expectativa de queda dos juros no Brasil. O dólar subiu para R$ 5,12 antes da decisão do Banco Central dos Estados Unidos. No mercado de ações, Petrobras e Ambev avançaram, enquanto empresas de telecomunicações recuaram após a divulgação de balanços. Agora vamos para o noticiário internacional. Um vazamento de fósforo branco na base aérea de Osan, controlada pelos Estados Unidos na Coreia do Sul, levou à retirada preventiva de moradores da região. O alerta foi suspenso cerca de 30 minutos depois. Felizmente, ninguém ficou ferido e as autoridades investigam um acidente com munições dentro da base, enquanto equipes realizam a descontaminação do local. Ainda no noticiário internacional, advogados argentinos denunciaram o presidente Javier Milei por sua participação na convenção do PL em São Paulo, onde apoiou a candidatura de Flávio Bolsonaro. A denúncia questiona o uso de recursos públicos na viagem e acusa Milei de interferência nos assuntos internos do Brasil, depois de críticas a Lula e ao ministro Alexandre de Moraes. O governo argentino ainda não se manifestou sobre o caso. 10 horas mais 6 minutos.
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1: E agora vamos para a previsão do tempo. Assim você já termina aí a sua terça-feira informado se vai fazer frio, calor ou até mesmo se vai chover amanhã, ou seja, quarta-feira. Então bora lá, começando pela região sudeste. Alô aí pro Carioca. No Rio de Janeiro, o dia é perfeito para quem quer ir para a praia, ou seja, sol o tempo todo e sem previsão de chuva, viu? Mínima de 17 graus com máxima de 35. Em Belo Horizonte, o dia é ensolarado e não chove. Mínima de 15 graus com máxima de 29. E fechando a nossa previsão do tempo para esta quarta-feira, no centro-oeste, em Brasília, o sol aparece entre nuvens e também não tem previsão de chuva, viu? Mínima de 16 graus com máxima de 29. 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

É, diz aí a sua opinião. 10 horas mais 8 minutos. Vamos pro nosso Todo Mundo Comenta. E primeiro vamos contextualizar o assunto de hoje. O gancho vem de uma notícia que saiu sobre a cantora Ariana Grande. Ela processou hackers nesta segunda-feira pelo vazamento de músicas e vídeos inéditos. Lembrando que a cantora está num projeto novo, onde ela anunciou o novo álbum, o Pitbull, que vai estar previsto ali para sair no dia 31 de julho. Né? Então, seu novo álbum de estúdio, que será lançado até o final do mês. Então,

0: De acordo com o processo, em 2019, eles acessaram uma conta do Dropbox do fotógrafo da cantora e no ano seguinte invadiram um dispositivo móvel de um produtor musical, obtendo canções inéditas de Ariana Grande. Os advogados da artista não indicaram nenhuma pessoa em específico e destacaram que a ação judicial visa descobrir as identidades dessas pessoas que fizeram então esse ataque hacker. Nossa, então olha só, ninguém tá imune de uma situação como essas, né? Então, por isso que eu pergunto para você, nosso ouvinte, você por acaso já foi hackeado, já passou por uma situação dessas, né? A gente acaba noticiando aqui muitas vezes casos de redes sociais que foram invadidas, que são invadidas, WhatsApp clonado, por exemplo, golpes envolvendo instituições financeiras, no caso, o golpe do Pix, né? Que bandidos acabam se aproveitando da situação para fazer ali uma transferência de forma ilegal. Ou boleto falso também, muitas vezes, que acaba aparecendo, né, na mensagem de WhatsApp ou em algum e-mail estranho, mensagens de SMS, cartão usado sem autorização, outro clássico também das quadrilhas. E se isso acontecer, tem uma orientação que é bem clara, né, troque as senhas imediatamente, ative ali a verificação de duas etapas, avise também o banco, cancele realmente os seus cartões, né, para verificar ali até também se teve movimentação financeira, e também é importante registrar um boletim de ocorrência. Mas por isso eu te pergunto, ouvinte, você já passou por um perrengue desses? Porque imagina, você tá vivendo a sua vida de boa, né, de boa na lagoa, quando você vê, caiu num golpe virtual, né, acabou perdendo dinheiro, então aquele dinheiro que você tem ali guardado, né, sendo rapiado aí por uma quadrilha, já acontece com muita gente. Já foi o seu caso? Manda aí no nosso WhatsApp da TMC, DDD 11 97221-1001. Manda aí.
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0: 10 horas mais 12 minutos, informação de momento que acaba de chegar aqui na nossa redação da TMC. O ministro do Supremo Tribunal Federal, Alexandre de Moraes, deu o prazo de 48 horas para a defesa do ex-presidente Jair Bolsonaro esclarecer se houve autorização para a utilização de sua imagem e voz na produção de um vídeo por inteligência artificial que foi divulgado durante o lançamento da campanha de seu filho, Flávio Bolsonaro, que está concorrendo aí à presidência da República. Vídeo este que foi divulgado ali durante as convenções partidárias do PL, que aconteceram durante esse final de semana aqui em São Paulo. Tivemos ali um vídeo de inteligência artificial, onde Jair Bolsonaro, na inteligência artificial, dizia apoiar o filho da candidatura. Então, a atualização que chega neste exato momento, Alexandre de Moraes deu aí 48 horias para Jair esclarecer o vídeo de IA. E qualquer atualização a gente volta aqui ao longo da nossa programação do Resumo TMC.
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0: Agora 10 horas mais 13 minutos, voltamos aqui pro nosso noticiário, agora dando início a nosso quadro querido aqui do Resumo TMC, que é o Trago Muitas Curiosidades, e falando agora de missões espaciais, é isso mesmo, porque depois de 50 anos sem pisar na Lua, a NASA mira um retorno em 2028, diz então o chefe da agência. Vamos entender melhor? Então, o chefe da NASA, Jared Isaacman, afirmou que a agência vai colocar as botas no solo lunar no início de 2028. A afirmação foi feita em entrevista ao empresário Peter Diamond, publicada no canal dele no YouTube nesta segunda-feira. Na entrevista, Isaacman afirmou que o foco imediato da agência e de seus parceiros é o retorno à Lua, e não uma missão tripulada a Marte, citando os projetos da SpaceX, empresa do Elon Musk. Então, abre aspas, vamos voltar a ver botas na Lua no início de 2028. Vamos construir uma base e aprender com aquele ambiente, fecha aspas, disse. Então, usando a expressão em inglês, boots on the moon, né, que é a tradução ali para botas na Lua, aquela marca ali de bota na Lua, né, uma referência à presença de astronautas na superfície lunar. Então, lembrando, né, que o último pouso tripulado aconteceu em dezembro de 1972, né? Então, isso aconteceu durante a missão Apolo 17. Desde então, o homem não esteve outra vez em solo lunar. deste ano, a NASA lançou inclusive a Artemis 2, que nós fizemos a cobertura completa aqui no Resumo TMC, inclusive, que levou 4 astronautas

0: astronautas, os americanos Reid Wiseman, Victor Glover e Christina Kush, e também o canadense Jeremy Hansen, numa viagem de 10 dias ao redor da Lua, mas sem pousar em sua superfície, ou seja, eles deram a volta completa, mas não colocaram, no caso, as boots on the moon, né, as botas na Lua. Então, a missão, considerada um voo de teste, tinha como objetivo avaliar os sistemas da cápsula Orion e do foguete SLS antes de uma futura alunagem, e marcou o retorno de humanos às proximidades da Lua. Então, segundo Isaac Mann, a nova etapa é construir uma base na região que vai ajudar a testar o ambiente lunar, um passo que ele descreve como preparação para missões futuras mais distantes. Então, será que teremos aí novamente o homem colocando seus pezinhos ali na Lua em 2028? Assunto para daqui alguns meses, né? Para não dizer 2 anos aí, mas a gente acompanha aqui. Será que vem aí? E trago mais curiosidades para você, ouvinte. Olha essa notícia: um músico comprou um polvo em um mercado. E adivinha só, ele ensinou o povo a tocar piano. É isso mesmo que você ouviu. Bom, adestrar um cachorro é uma coisa que já é difícil, né? Você ensinar o cachorro, ao cão, aqueles truques básicos, isso já é um desafio tanto. Para ele obedecer, então, piorou. Mas imagine ensinar um animal a tocar um instrumento musical. Aí já é muito mais difícil do que jogar uma bolinha e pedir pro cachorro te trazer de volta, né? Nessa situação também não estamos falando de um chimpanzé, né, que são animais mamíferos que já estão mais acostumados a esses tipos, né, de exercícios, ou uma espécie mais próxima a nós, né, mas sim estou falando de um polvo, como foi aqui o assunto, né, desta manchete. Num período de 6 meses, o músico e youtuber Matthias Quentz se propôs a ensinar um polvo, é isso mesmo que você ouviu, que é considerado um dos animais mais inteligentes do mundo, inclusive, viu? Mas, no caso, esse músico e youtuber ensinou o povo a tocar melodias em um piano adaptado para o seu aquário. Então, o processo foi todo registrado pelo músico, de uma forma que o pequeno polvo, apelidado de Takoyaki, nome de um bolinho japonês feito de polvo, inclusive. Ai, meu Deus, será que o polvo virou bolinho depois, hein? Enfim, mas o que dominou as redes sociais foram as habilidades musicais ali do povo. Então ele conseguiu desenrolar muito bem, né? Para você que tá ouvindo a gente no rádio, né? Visualize esta imagem. No caso, um povo ali com seus tentáculos longos ali, né? Passando os seus tentáculos em um piano e até que sai um sonzinho ali, viu? Sai um sonzinho e tudo isso ele faz dentro do aquário dele. Né? Fora do aquário também não ia rolar. Mas não deixa de ser curioso, né? Como o nosso quadro diz, trago muitas curiosidades. E olha só, arqueólogos encontraram evidências de centro de magia e rituais de 25 mil anos. Então novas evidências de um centro de magia, cura e rituais de 25 mil anos foram encontrados na Austrália. As descobertas foram descritas em um estudo publicado no periódico Frontiers in Environment Archaeology na última semana. Então, esse estudo diz ali, né, que no território dos Gunai Kurnai, nação aborígene australiana, tem ali cavernas que, de acordo com relatos e tradições orais do século XIX, foram palco de rituais de magia, cura e maldição realizados por mulheres e homens sábios e poderosos, chamados de Mula Mulung, e outros praticantes espirituais. Segundo a nova pesquisa, as pessoas visitam uma delas, a caverna Klugs, para esses fins há mais de 25 mil anos. Então, abre aspas, mostramos que os ancestrais selecionaram gramídeas inteiras da paisagem mais ampla e as transportaram para a caverna Klugs, onde as espalharam em camadas finas e as queimaram. Fecha aspas, explicou então El Grono, pesquisadora da Universidade Nacional da Austrália e autora principal do estudo. Então, ela diz ali, com o tempo, os sedimentos cobriram essas camadas queimadas, preservando cada camada sobre a outra ao longo de milhares de anos. Então, a partir dessa observação ali de camadas finas que foram queimadas ali da paisagem, se pôde perceber, de acordo com estudos hoje aí desenvolvido por arqueólogos, que haviam então evidências de centro de magias com rituais. Isso há muito tempo atrás, estamos falando aí de 25 mil anos. Então, a pesquisa faz parte das escavações arqueológicas que aconteceram em 2019 e 2020, cujo objetivo era entender como as pessoas coletavam suas plantas para o uso dentro da caverna no passado. Essas escavações foram solicitadas e contam com a participação da comunidade Gunai Kurnai. A equipe toda analisou ali corpos microscópicos, tecidos vegetais, recuperaram ali depósitos que estavam dentro dessa caverna e diz ali, né, abre aspas, ao contrário do pólen, que é disperso pelo vento ou por insetos, os fotólitos, que foram essas substâncias, esses corpos microscópicos que foram encontrados, se acumularam principalmente no local de decomposição da planta. Então, nenhuma planta cresce dentro da caverna por conta da falta de luz. Então, os fitólitos devem ter sido trazido por pessoas ou animais, como gambás. Então, evidência que foi constatada aí durante essa pesquisa conduzida por arqueólogos, mostrando um pouquinho, né, de como outros ancestrais, povos ali na região da Austrália, se relacionavam, e também um pouquinho sobre os seus rituais envolvendo ali, então, essas evidências de centros de magia. E mais uma curiosidade aqui, sabia que o Maradona e a banda Queen se encontraram antes da guerra das Malvinas? É isso mesmo. Então, trazendo aqui o nosso trauma, né? Porque Inglaterra e a Argentina voltaram a escrever mais um capítulo de uma das maiores rivalidades do futebol mundial durante a semifinal da Copa do Mundo de 2026, vencida pelos argentinos, né? Tivemos ali também a nossa eliminação, que doeu bastante, não foi por os argentinos, mas tivemos, né, essa notícia triste de que o Brasil não levou a taça. Mas décadas antes do reencontro em mundiais, porém, os dois países protagonizaram uma cena improvável de aproximação. Estou falando aqui de Inglaterra e Argentina. Então, quando Diego Maradona dividiu o palco com a banda britânica Queen em Buenos Aires, pouco antes da Guerra das Malvinas e 5 anos antes da história Mano de Dios. Então, em 8 de março de 1981, o então jovem Maradona foi uma das atrações inesperadas do último show de Freddie Mercury e companhia no estádio, então, localizado ali em Buenos Aires. Admirado pelos integrantes do lendário grupo, o craque argentino subiu ao palco a convite do vocalista e pediu o hit Another One Bites the Dust, protagonizando um símbolo intercâmbio de camisas. Então, como a gente falou aqui, né, como você pode ver, tivemos esse encontro aí, realmente muito simbólico entre os dois. Então, Diego vestiu uma camiseta com as cores do Reino Unido, o também saudoso Freddie Mercury recebeu uma camiseta da seleção argentina. Então, foi registrada ali em fotografia a imagem. Teve um significado ainda maior pouco mais de um ano depois, quando a Argentina e a Inglaterra entraram em guerra pelas Ilhas Malvinas. Isso que aconteceu em 1982. Então, o registro de Maradona, usando as cores britânicas, passou a representar um raro momento de aproximação entre os dois países, que pouco tempo depois estariam em lados opostos de um conflito. 5 anos depois daquele encontro, Maradona transformaria a rivalidade esportiva em um dos capítulos mais emblemáticos da história das Copas do Mundo. Temos essa foto aí que é possível ver Maradona juntamente com a banda Queen e o Freddie Mercury tá ali utilizando então a camiseta da seleção argentina e Maradona utilizando ali a camiseta então da seleção da Inglaterra. Encontro bem curioso e bem simbólico também dentre este histórico envolvendo o futebol. 10 horas mais 24 minutos.
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0: Agora vamos para os destaques da política. A Fundação Cacique Cobra Coral suspendeu a assistência climática à Argentina e cobra um pedido de desculpas de Javier Milei. O repórter Wailan Bernardo conta tudo para você.
2: Segundo a própria Fundação Cacique Cobra Coral, eles realizavam trabalhos mediúnicos para ajudar a reduzir os efeitos causados por problemas climáticos, como fortes chuvas ou tempestades na Argentina. E agora vão parar com a atuação e interromper uma relação que vem desde o primeiro presidente eleito democraticamente no país vizinho ao Brasil. A decisão foi tomada depois de declarações do presidente argentino em visita aqui pelo país, onde ele soltou comentários polêmicos, criticando autoridades brasileiras. A fundação, que existe há décadas, afirma que consegue interferir no tempo através da mediunidade. Embora não tenha comprovação científica para isso, eles dizem que tiveram participação e foram consultados para grandes eventos, como por exemplo o Rock in Rio, Fórmula 1 e até mesmo as Olimpíadas de 2016.
0: Agora, no Rio de Janeiro, uma pesquisa divulgada nesta terça-feira mostra como está a disputa pelas duas vagas do Rio de Janeiro ao Senado. A repórter Beatriz Trindade tem os detalhes.
3: O ex-prefeito do Rio, Marcelo Crivella, do Republicanos, e a ex-governadora Benedita da Silva, do PT, aparecem numericamente na frente na disputa pelas duas vagas do Rio de Janeiro ao Senado. Esses cenários foram analisados pela pesquisa Real Time Big Data, esse estudo que foi divulgado nesta terça-feira. No primeiro cenário, que consolida os primeiros e o segundo voto dos entrevistados, Crivella surge com 17% contra 14% de Benedita. Na sequência, Carlos Portinho, do PL, e Pedro Paulo, do PSD, surgem com 13%. No segundo recorte, o ex-prefeito segue na frente com 19%, enquanto Benedita aparece no ranking com 15%. Portinho e Pedro Paulo configuram 14%. Nas eleições de 2026, cada eleitor vai poder votar em dois candidatos ao Senado. Por isso, os percentuais divulgados nesta terça-feira representam um total de citações de cada pré-candidato e candidato, considerando as duas intenções de voto. A pesquisa Real Time Big Data ouviu 2 mil pessoas entre os dias 23 e 27 de julho. A margem de erro é de 2 pontos percentuais para mais ou para menos. O índice de confiança é de 95%. Os números completos você encontra no nosso site tmc.com.br.
0: Vale a pena acessar, assim você fica informado de tudo na palma da sua mão. Em Brasília, o ministro da Justiça e Segurança Pública, Wellington César Lima e Silva, decidiu manter o sigilo de 100 anos sobre os registros de visitas recebidas por Daniel Vorcaro durante os 3 meses em que ele estava ali detido em uma sala da Superintendência da Polícia Federal, localizada em Brasília, mais um desdobramento então do caso do Banco Master, que quem conta é o Rodrigo Vicente.
4: A justificativa é preservar informações consideradas pessoais relacionadas à intimidade e à vida privada de Daniel Vorcaro e também das pessoas que o visitaram. Bem, os dados foram solicitados pela coluna da jornalista Malu Gaspar, do jornal O Globo. Daniel Vorcaro, a gente lembra, foi transferido para a Superintendência da Polícia Federal aqui em Brasília em março deste ano, enquanto tentava negociar um acordo de colaboração premiada. Após o fracasso das negociações, o banqueiro foi encaminhado no mesmo mês para o 19º Batalhão da Polícia Militar aqui do IDF, conhecido como Papudinha. Bem, a Polícia Federal e a ouvidoria do Ministério da Justiça, posição inclusive confirmada pelo ministro Wellington César, alegam que os registros envolvem dados pessoais protegidos por informações de privacidade, honra e imagem. Bem, assim como a Polícia Federal e o Ministério da Justiça, o presidente do Senado, Davi Alcolumbre, também tem negado o acesso a informações que, segundo especialistas, seriam de interesse público. Para isso, o Senado tem recorrido à Lei Geral de Proteção de Dados, a LGPD, e a um decreto que regulamenta a Lei de Acesso à Informação de 2012 e que protege informações pessoais relacionadas à intimidade, à vida privada, à honra e à imagem mantidas por órgãos públicos.
0: 10h28.
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16: 10:32. Seguimos aqui com os destaques do mundo da política. As articulações para a disputa pelo governo do Rio avançam com a definição dos primeiros nomes que estarão nas urnas em outubro. Além das chapas para o executivo, partidos também começam a fechar as listas de candidatos ao legislativo e os apoios para a corrida estadual. A repórter Luísa Rodrigues tem as informações para você.
17: O apresentador e comunicador André Marinho é confirmado como candidato ao governo do estado pelo Novo. Além dele, o partido também anunciou de forma oficial a tenente-coronel da Polícia Militar, Erigreice Monteiro, como candidata à vaga de vice-governadora. Os nomes foram confirmados pela sigla durante convenção online. No encontro, o Novo também escolheu o engenheiro civil Mauro Campos como candidato ao Senado Federal no Rio de Janeiro. O evento também contou com as participações do presidente estadual do partido, Thiago Esteves, e anunciou outros nomes que vão concorrer a vagas do Legislativo. Filho do empresário Paulo Marinho, André Marinho é formado em Ciência Política pela Universidade de Nova York. E com milhões de seguidores nas redes sociais, onde se apresenta como artista e showman, ele ficou famoso pelas participações em programas de rádio e TV focados em humor, política e debates. Renovação política e segurança pública estão entre as principais bandeiras defendidas por André Marinho na corrida eleitoral. Na segunda-feira, o Partido Democrático Trabalhista também definiu em convocação estadual os nomes dos candidatos que vão representar a sigla nas eleições de 2026. Para o cargo de deputado estadual, os nomes são Léo Lupe, Fernanda Neves e Zito. Já para concorrer a deputado federal, os candidatos serão Marta Rocha, Axel Grael, Vitor Júnior e Marcos Tavares. O PDT ainda formalizou o apoio à candidatura de Eduardo Paes, do PSD, ao governo do estado. A aliança faz parte de uma ampla coligação partidária que também inclui o PT e o MDB.
16: E a indefinição ainda marca a situação política em Minas Gerais, viu? O André Rocha, nosso repórter da TMC BH, traz as informações sobre o cenário político.
0: Muita indefinição na política mineira e o prazo para que tudo chegue no lugar está acabando, é 5 de agosto. O senador Cleitinho, que lidera todas as pesquisas de intenção de votos para o governo do estado, ainda não decidiu se será ou não candidato. Até agora, tem alguns candidatos que já foram homologados nas convenções. Alexandre Calil, do PDT, Patrus Ananias, do PT, o Gabriel Azevedo deve ser homologado na convenção do MDB e o Bem Mendes, do partido Missões. Há uma conversa aqui em Minas Gerais do Marcelo Aro, que seria candidato ao Senado e coordena a Federação PP União Brasil, a maior federação do país. Há uma conversa de que ele iria para o governo do estado para concorrer contra o atual governador Matheus Simões do PSD. Marcelo Aro era aliado do Matheus Simões, mas por causa de uma briga pela vaga ao Senado, os dois acabaram se estranhando. O senador Carlos Viana se filiou ao PSD, o Marcelo Aro não gostou nada disso. Então, se o Cleitinho não for candidato, há essa possibilidade do Marcelo Aro ser o candidato da Federação PP União Brasil com o apoio do...
16: E o Palácio do Planalto intensificou o monitoramento sobre a atuação de líderes estrangeiros na disputa presidencial brasileira. O temor é que a ofensiva externa ganhe força e tente desacelerar e desestabilizar o processo eleitoral na reta final da campanha. Quem te informa sobre este desdobramento é o Rafael Felitti.
18: O governo e a campanha do presidente Lula acompanham de perto os movimentos do presidente dos Estados Unidos, Donald Trump, e do presidente da Argentina, Javier Milei. Em um discurso com tom agressivo durante a convenção do PL, Milei afirmou que Flávio Bolsonaro é o único capaz de parar Lula e fez ataques ao presidente da República e também ao ministro do Supremo Tribunal Federal, Alexandre de Moraes. Em resposta às declarações, o governo brasileiro convocou o embaixador do Brasil na Argentina para consultas e cobrou explicações do chefe da diplomacia argentina em Brasília. Já Donald Trump, na avaliação do governo brasileiro, estaria usando o tarifaço e a influência sobre plataformas digitais, como o X e a Rumble, para pressionar empresas de tecnologia a favorecer aliados políticos e atuar contra o governo Lula. Além disso, segundo reportagem do jornal norte-americano Washington Post, o governo dos Estados Unidos pretendia enviar dois representantes ao Brasil para discutir liberdade de expressão às vésperas das eleições no primeiro turno. O Itamaraty, no entanto, negou os vistos, por considerar que a visita poderia representar uma tentativa de interferência externa no processo eleitoral brasileiro. Enquanto isso, a campanha de Flávio Bolsonaro testa os limites da legislação eleitoral ao utilizar inteligência artificial para reproduzir a imagem e a voz do ex-presidente Jair Bolsonaro em peças de apoio à candidatura de Flávio. Em meio ao aumento da intenção diplomática, o governo brasileiro recebeu apoio da China. Em conversa por telefone com o presidente Lula, Xi Jinping reafirmou o compromisso de Pequim com a soberania nacional brasileira e declarou que a China apoiará o Brasil diante de qualquer tentativa de interferência estrangeira nas eleições de outubro.
16: E olha, foi autorizado o pagamento de 13 bilhões de reais referentes ao lucro do FGTS em 2025. O repórter Adrian de Almeida explica para você.
19: O valor vai ser distribuído a cerca de 138 milhões de trabalhadores que possuíam algum saldo em conta vinculado ao FGTS até dezembro do ano passado. Essa distribuição representa 89% do resultado positivo de quase 15 bilhões de reais registrado pelo FGTS somente no ano passado. O repasse dos lucros não é novidade para os trabalhadores, pois já ocorre há alguns anos. No ano passado, por exemplo, os trabalhadores receberam 95% do lucro obtido pelo FGTS em 2024. A porcentagem da divisão varia anualmente e é determinada pelo Conselho Curador do FGTS. O crédito será proporcional ao saldo individual que cada trabalhador mantinha em conta até o dia 31 de dezembro de 2025. Sobre esse valor, é aplicado o índice de acréscimo de 1,87% na rentabilidade. Todas as pessoas com contas ativas ou inativas e que apresentavam saldo positivo até o final do ano passado têm direito a receber os valores. Eles serão creditados automaticamente nas contas vinculadas até o dia 31 de agosto, com consultas liberadas por meio do site da Caixa Econômica Federal ou pelo aplicativo do FGTS. A estatal lembra, contudo, que o dinheiro depositado segue as regras tradicionais de movimentação do Fundo de Garantia, podendo ser sacado apenas em situações específicas previstas em lei, como demissão sem justa causa, aposentadoria, aquisição de casa própria, doenças graves, adesão ao saque aniversário, entre outros.
16: A ministra do STF, Carmen Lúcia, defendeu que os brasileiros protejam a democracia para impedir interferências que fragilizam o país. De Brasília, Rodrigo Vicente tem os detalhes.
20: A ministra fez uma defesa enfática do processo democrático. De acordo com ela, ninguém pode interferir ou fragilizar o país. Vamos ouvir o que ela disse.
21: Há que haver espaços como este, reuniões como essa, que dão a demonstração daqueles vetores, daqueles temas mais importantes para que a gente caminhe e fortaleça a democracia no Brasil, em todos os lugares do mundo, para que ninguém queira também interferir e fragilizar a nossa democracia.
20: Sem citar nomes ou governos, a declaração da ministra ocorre em meio às recentes tensões diplomáticas envolvendo o Brasil e os Estados Unidos, após manifestações do governo de Donald Trump sobre a política brasileira. Bem, na última semana, o Ministério das Relações Exteriores negou visto de entrada a Riley Barnes e Samuel Sanson, funcionários do Departamento de Estado norte-americano e subordinados ao secretário Marco Rubio. Eles são apontados pela imprensa norte-americana como responsáveis pela guerra cultural que a Casa Branca pretende disseminar contra governos considerados de esquerda e que tenham simpatias pelas comunidades islâmicas. Bem, segundo a reportagem do The Washington Post, os dois viriam ao Brasil para contestar o processo eleitoral e colocar em dúvida a lisura das urnas eletrônicas. Outro cenário por aqui é a crise inédita entre o Brasil e a Argentina depois das ofensas do presidente Javier Milei contra o presidente Luiz Inácio Lula da Silva e ao ministro do STF, Alexandre de Moraes. Milei chamou o presidente Lula de presidiário e o magistrado de lixo careca. O ataque contra o mandatário brasileiro aconteceu na convenção do PL, que confirmou Flávio Bolsonaro como candidato ao Palácio do Planalto. Por fim, Carmen Lúcia destacou que os compromissos com os valores democráticos exigem vigilância permanente diante de qualquer tentativa de enfraquecimento institucional. Ela reforçou ainda a importância do voto para a manutenção da democracia e diz que o futuro do país precisa ser decidido pela mão do povo.
16: E os ex-funcionários do PL Mulher, demitidos depois da saída de Michele Bolsonaro da presidência do núcleo, ganharam cargos no governo do Distrito Federal. O repórter Adrian de Almeida traz as informações.
19: A oficialização das novas nomeações foi publicada no Diário Oficial do DF. Segundo apurações da produtora da TMC Brasília, Catiellen de Oliveira, a própria ex-primeira-dama foi que articulou as contratações com a administração distrital, aproveitando da relação de amizade pessoal que ela tem com a governadora Celina Leão. Os cortes na equipe do partido haviam ocorrido depois de uma crise familiar, desencadeada por um embate público entre Michele e o senador e candidato à presidência da República, Flávio Bolsonaro. Na ocasião, a ex-primeira-dama alegou ter sido desrespeitada e humilhada, enquanto o parlamentar negou todas as acusações. A situação de racha no partido, no entanto, cedeu espaço a uma trégua na última semana, quando Michele e Flávio selaram a paz durante uma convenção do Partido Liberal. Dias antes da convenção, Flávio publicou um vídeo pedindo desculpas à primeira-dama, que horas depois aceitou. Ela também gravou um vídeo afirmando nele que existe um Brasil pronto para ser socorrido e, para isso, sentaria para conversar com Flávio sobre o futuro do país. A Convenção Nacional do PL foi realizada para lançar oficialmente a candidatura do senador ao Planalto e contou com participação de outros políticos e autoridades. A reportagem procurou o governo do Distrito Federal para obter um posicionamento oficial a respeito das nomeações publicadas no Diário Oficial, mas ainda não obteve retorno.
16: E a pesquisa Real Time Big Data mostra Eduardo Paes consolidado nas intenções de voto no estado do Rio. Mais informações com Leonardo Rezende.
1: O ex-prefeito do Rio, Eduardo Paes, do PSD, segue na liderança consolidada das intenções de voto para o cargo de governador do Rio. De acordo com a pesquisa Real Time Big Data, Paes tem 37% da preferência do eleitor no estado, muito à frente dos principais adversários, Douglas Juas, do PL, com 16%, e Antony Garotinho, do Republicanos, com 12%. Os dois aparecem em empate técnico. O estudo foi divulgado nesta terça-feira. O número de indecisos chegou a 15%, enquanto o acumulado de eleitores que pretendem votar em branco, anular ou nem mesmo votar ficou em 11%. Eduardo Paes lidera ainda em todos os cenários ventilados pela pesquisa. No levantamento espontâneo, em que os entrevistados declaram o candidato preferido sem receber opções pré-determinadas, pontuou 14%, seguido de Ruas, 5% e Garotinho, 3%. Neste cenário, no entanto, os indecisos chegam a 59%. Nulo, branco ou nem mesmo votante, 13%. Já em um eventual segundo turno entre Eduardo Paes e Douglas Juas, o candidato do PSD venceria por 43% a 27%. Em uma disputa direta com o Garotinho, Paes teria 44% contra 25% do ex-governador do Rio. A pesquisa Real Time Big Data ouviu 2 mil pessoas entre os dias 23 e 27 de julho. A margem de erro é de 2 pontos percentuais para mais ou para menos. O índice de confiança é de 95%. O levantamento foi registrado sob o número RJ03487-2026.
16: E a falta de educação deixou de ser apenas um problema de convivência e passou a fazer parte do comportamento de líderes políticos ao redor do mundo. Na coluna Sem Dó, o filósofo e escritor Luiz Felipe Pondé analisa como a grosseria impulsionada pelas redes sociais tem contaminado o debate público e as relações institucionais. Vamos acompanhar.
3: O Milei chutou o balde no evento do Flávio Bolsonaro, né? Chegou o Alexandre de Moraes, falou mal do Lula, quer dizer, chutou o balde. Faltou com educação. A minha impressão é que, de repente, todo mundo perdeu a educação doméstica, né? E a falta de educação é a coisa que atravessa fronteiras institucionais. Por exemplo, a falta de educação doméstica domina as redes sociais. É um monte de gente que parece que não teve mãe, não teve ninguém que ensinou a comer de boca fechada, lavar a mão antes de sentar à mesa, respeitar os mais velhos, né? Não dizer palavrão na mesa do almoço, sei lá. E veja, essa falta de respeito institucional, o Milei não tem nada que falar. Mas foi convidado, inclusive, né? Mas não tem nada que falar das eleições do Brasil. É claro que a gente tem um grande líder nesse processo, que é o Trump, que não respeita nada, né? Um grosseirão. Mas o Lula, que é mais comedido, não há dúvida que é mais comedido, sabe se comportar melhor, digamos assim, em certas situações, o Lula também já chutou o balde, né? Mas chuta o balde de uma forma, às vezes, mais discreta. Mas também, como é o Lula, a tendência é sempre que quase todo mundo passe sabão. Mas ele foi em campanha do Chaves, não? Apoiou, assim, descaradamente o Maduro. Disse que o Maduro era um democrata e que estavam falando mal da Venezuela. O Lula foi visitar a Cristina Kirchner na prisão domiciliar. O Lula apoiou abertamente a Kamala Harris na campanha para presidente contra o Trump. Portanto, isso hoje, meus amigos, isso virou um traço de comportamento. A falta de educação. Ficou todo mundo agora come de boca aberta. É isso que a gente viu o Milei fazer, é isso que o Lula fez quando se meteu também em campanhas alheias, com a desculpa sempre, que também é a mesma desculpa do Milei, que é uma questão ideológica. A verdade é que os bons modos já foram para o saco. E aí o ethos das redes sociais, que é um ethos de gente mal educada e grossa, está tomando conta do mundo.
16: Olha, num cenário polarizado em que nenhuma terceira via decola, os olhos voltam-se para o segundo turno das eleições presidenciais. Sobre isso, o TMC 360 conversou ao vivo com o professor Eduardo Green, cientista político da Fundação Getúlio Vargas. Vamos ouvir.
5: É a primeira que me parece equivocada utilizar essa expressão terceira via, porque nós não temos como comparar dois polos como se fossem equivalentes, ou seja, um polo que seria supostamente de extrema esquerda, que seria Lula, e um outro polo de extrema direita. Lula é um democrata e nós temos do outro lado uma candidatura de extrema direita que é golpista. O que eu poderia dizer é que nós poderemos, na cesta de candidatos que vão desde a extrema direita representada pelo Flávio Bolsonaro até a direita mais fisiológica ou tradicional, um conjunto de candidaturas que orbitam dentro desse grande espectro chamado de direita, de outro lado uma candidatura de centro-esquerda do campo progressista. Dito isso, todas as alternativas que não são as duas colocadas hoje e que despontam já desde o ano passado como mais competitivas, me parece que tem muita dificuldade de se apresentar para o eleitorado brasileiro, pelo menos no primeiro turno, na medida em que as duas grandes máquinas partidárias que nós temos hoje no Brasil, representadas pelo PL e o Flávio Bolsonaro, e pelo Lula, o PT e o governo e os seus demais aliados, conseguem se apresentar para a população não apenas como mais viáveis eleitoralmente, e diga-se de passagem, mais viáveis no sentido de ser o polo mais capaz de derrotar o polo que eu não quero que seja vencedor. Então, nesse sentido, nós temos dificuldade de que outras alternativas surjam nesse cenário, sim, para disputar o que tudo indica, uma eleição que deverá seguir sendo disputada por esses dois que hoje estão nos dois primeiros postos.
6: E cada um deles deve fazer para conquistar votos ou não perder votos, né? Os cenários de segundo turno colocam Lula ainda numericamente à frente de Flávio Bolsonaro, o que parece óbvio, então, de acordo com os números de primeiro turno.
5: Sim, nós temos que considerar que ser governante do país, ser presidente significa ter mais capacidade de disposição, mais recursos de propaganda, mais obras para entregar, e, portanto, isso torna o candidato bastante competitivo. Por outro lado, Lula tem, respondendo a tua pergunta, um desafio muito grande de mostrar que ele consegue, no eventual quarto mandato, seguir sendo inovador, renovador e capaz de entregar mais para a população brasileira do que aquilo que já se tornou conquistas consideradas permanentes, como Bolsa Família, programas sociais, por exemplo. Então, o desafio de Lula é mostrar que ele consegue ter vitalidade aos 80 anos no eventual quarto mandato do PT. E, sobretudo, dialogar com segmentos que na sociedade brasileira têm se mostrado mais abertos a novas alternativas de vida, como a gente poderia chamar da tal da uberização da economia, trabalhadores que não querem ter apoio dos sindicatos, novos segmentos sociais que têm surgido vinculados às igrejas evangélicas, historicamente um obstáculo muito grande para o PT, o público do eleitorado feminino majoritário hoje no país, que cobra mais protagonismo na sociedade. Então são desafios que estão na órbita da candidatura Lula. Já o Flávio Bolsonaro precisa mostrar que ele não é o seu pai, mas ao mesmo tempo ele é uma candidatura capaz de sair da bolha bolsonarista e dialogar com setores do eleitorado de centro para se mostrar confiável de que ele não vai reproduzir um governo negacionista, um governo golpista, um governo autoritário, um governo que desmantela políticas públicas, como foi o caso do seu pai. Mas se ele fizer isso convergindo demais para o eleitorado independente do centro, ele poderá perder a sua base mais radical do bolsonarismo. Então isso faz com que a candidatura de Flávio Bolsonaro até agora não tenha uma mensagem muito clara. Ele oscila entre esforços de se mostrar mais palatável para o eleitor de centro, que é o que tudo indica será decisivo nessas eleições, mas ao mesmo tempo fazendo acenos para sua base bolsonarista mais radical. E aí entra também o tema que envolve esses novos públicos da sociedade brasileira, por exemplo, um obstáculo estrutural que não apenas Flávio Bolsonaro, seu pai também teve, toda a extrema-direita no mundo tem, que é de dialogar com o eleitorado feminino, vídeo, por exemplo, a controvérsia dele com a sua madrasta, Michelle Bolsonaro, e também há um outro calcanhar de Aquiles que fez com que a candidatura de Flávio Bolsonaro perdesse a narrativa do discurso de que a sua campanha não estava envolvida em corrupção, como foram os casos que acusados do governo do PT e os casos do INSS que estariam envolvendo integrantes do governo Lula, inclusive o seu filho, porque o envolvimento com o Dark Horse, o filme financiado pelo Daniel Vorkaro, fez essa bandeira da moralidade cair por terra e Flávio Bolsonaro tem que reconquistar uma narrativa capaz de mostrar para esse eleitor que não é lulista, que não é petista, que ele é confiável para ser uma alternativa viável para disputar a presidência da República.
12: Professor, não tomando muito do seu tempo, mas eu queria voltar e desdobrar um tema que o senhor colocou com muita felicidade na primeira resposta, que é o fato de não existir de fato uma terceira via, como se entende na Europa de 20 ou 30 anos atrás, né? Quando a gente falava das grandes, do nascimento das terceiras vias e tudo mais. Existe um fenômeno chamado Ronaldo Caiado, que fica estabilizado em um dígito nas pesquisas de primeiro turno, mas aparece muito bem no segundo turno. Então, matematicamente, na primeira vez que a gente olha, a gente não entende muito, mas existe um entendimento, digamos assim, político do que pode explicar isso. Eu queria que o senhor falasse um pouquinho do segundo turno, da presença de Caiado quase empatado com Lula.
5: Sim, o que explica isso é uma cristalizada e consistente polarização na sociedade brasileira. Em que sentido? Nós temos dois, como eu falava no início, dois grandes polos que hoje representam aquilo que são ideias, visões, sentimentos, enfim, que a sociedade brasileira revela em termos do que ela quer para governar o país. Nós temos, de um lado, aqueles que não querem que Flávio Bolsonaro ganhe, e nós temos, de outro lado, aqueles que não querem que Lula tenha um quarto mandato. Então, nesse sentido, no primeiro turno, nós vemos que a cesta de candidatos converge, como a gente está vendo, para duas alternativas. Mas no segundo turno, vale o que nós chamamos do voto estratégico. Eu não vou dar voto para alguém que eu não quero que seja presidente, portanto, eu apoiarei quem quer que seja que se oponha a ele. É isso que faz, então, com que esse antipetismo, esse antilulismo cresça. E no segundo turno, quem quer que se apresente como alternativa acabe sendo a escolha que o eleitorado faz. Nesse caso, Ronaldo Caiado, algum tempo atrás, o próprio Zema também já se apresentava numericamente capaz de enfrentar Lula. Zema desidratou muito a sua candidatura. Então, é isso que explica o fato de nós termos um segundo turno no qual as pessoas que não querem um novo mandato para Lula apoiam Caiado, poderão apoiar Flávio Bolsonaro, mas a sua opção é: eu quero que o PT esteja fora do governo a partir de 2027. Ou seja, isso explica o quê? Sociologicamente falando, nós temos um amplo espectro da sociedade brasileira que não quer mais um governo do PT, o que indica que provavelmente nós teremos essa eleição mais uma vez muito dividida na sociedade brasileira, possivelmente uma eleição que será decidida com uma margem muito pequena de votos, evidenciando que nós temos dois grandes blocos hoje de eleitores, duas grandes visões na sociedade brasileira, uma delas que quer mais um mandato do PT e outra que não quer o PT, seja lá quem quer que seja o presidente.
7: 10 horas mais 57 minutos.
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7: E voltamos aqui para o nosso Todo Mundo Comenta, porque mais cedo eu trouxe aqui a notícia de que a cantora Ariana Grande está processando hackers por vazamento de músicas inéditas. Ou então está sendo movida aí uma ação judicial nos Estados Unidos que busca identificar invasores que roubaram material de membros da equipe da cantora. Né, informação que eu trouxe aqui no início do resumo TMC, e com isso puxei um gancho e perguntei para você, nosso ouvinte: você já passou por algum tipo de golpe, hacker? E eu recebi mensagem aqui no WhatsApp da TMC, inclusive se você quiser também mandar a sua mensagem, é o DDD 11 972 21 1001. E tem aqui o Marcelo Andrade de Brasília falando o seguinte: boa noite Alexia e equipe TMC. Já passei por isso, clonaram meu WhatsApp e começaram a pedir dinheiro para os meus contatos. Descobri porque minha irmã me ligou perguntando se eu estava precisando de um Pix. Na hora, bloqueei a conta, avisei todo mundo e fiz um BO. Fica aí o alerta para quem estiver ouvindo também. Então, olha só, clássico golpe de WhatsApp, né? Tem também mensagem aqui da Fernanda Oliveira, do Rio de Janeiro, mandando assim: eu caí num golpe de um falso site de compras. Achei que estava comprando um eletrodoméstico ou em promoção, mas depois percebi que era uma página falsa. Entrei em contato com o banco, consegui bloquear a transação e hoje sempre compro em sites conhecidos, nunca mais. Então, olha só, fica o alerta aí também, né? Verificar sempre o endereço do site para realmente conferir se realmente é um site confiável, se não é ali um site falso que faz você comprar muitas vezes um produto que nem existe, no caso aí do golpe, né? Você já passou por algum tipo de ataque hacker também aí nas redes sociais ou com clonagem desse tipo? Manda sua mensagem aí no DDD 11 97221 1001. Agora 11 horas em ponto.
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7: Vem você também para mais um giro de notícias. O ministro Alexandre de Moraes deu 48 horas para a defesa de Jair Bolsonaro explicar o uso de um vídeo criado por inteligência artificial exibido na convenção do PL. O Supremo Tribunal Federal quer saber se o ex-presidente autorizou o uso de sua imagem e voz. Segundo Moraes, se houve autorização, pode haver descumprimento das regras da prisão domiciliar. Se não houve, o caso pode configurar uso irregular de deepfake na campanha eleitoral. E os Estados Unidos prorrogaram por mais um ano a ordem que declara emergência nacional em relação ao Brasil. A medida não cria novas sanções, mas mantém em vigor a base legal usada pelo governo Donald Trump para justificar ações contra o Brasil. O documento repete críticas ao governo brasileiro e ao Supremo Tribunal Federal, enquanto o Itamaraty ainda não comentou a decisão. E ex-funcionários do PL Mulher foram nomeados para cargos no governo do DF, depois da saída de Michele Bolsonaro da presidência do grupo. Segundo a apuração da TMC, Michele articulou as contratações depois da demissão da equipe durante a crise com Flávio Bolsonaro. O GDF ainda não comentou o caso. E a Polícia Federal cancelou o depoimento de Flávio Bolsonaro nas investigações que apuram uma suposta calúnia contra o presidente Lula. A decisão foi tomada depois da defesa apresentar esclarecimentos por escrito. O inquérito continua em andamento e apura uma publicação feita pelo senador nas redes sociais no início deste ano. Vamos falar de economia? O Ibovespa fechou em alta de 0,7%, impulsionado pela inflação abaixo do esperado, o que aumentou a expectativa de queda dos juros no Brasil. O dólar subiu para R$ 5,12, antes da decisão do Banco Central dos Estados Unidos. No mercado de ações, a Petrobras e a Ambev avançaram, enquanto empresas de telecomunicações recuaram depois da divulgação dos balanços. No noticiário internacional, um vazamento de fósforo branco na base aérea de Osan, controlada pelos Estados Unidos na Coreia do Sul, levou à retirada preventiva de moradores da região. O alerta foi suspenso cerca de 30 minutos depois. Ninguém ficou ferido e as autoridades investigam um acidente com munições dentro da base, enquanto equipes realizam a descontaminação do local. E advogados argentinos denunciaram o presidente Javier Milei por sua participação na convenção do PL em São Paulo, onde apoiou a candidatura de Flávio Bolsonaro. A denúncia questiona o uso de recursos públicos na viagem e acusa Milei de interferência nos assuntos internos do Brasil, depois de críticas a Lula e ao ministro Alexandre de Moraes. O governo argentino ainda não se manifestou sobre o caso. 11 horas mais 3 minutos.
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7: Seguimos aqui nas nossas notícias. Existe hoje um remédio injetável que evita o HIV com eficácia perto de 100%, sabia disso? Então remédio tomado uma vez a cada 6 meses e mesmo assim A ONU está preocupada, porque um novo relatório da UNAIDS mostra que o mundo pode estar diante de um retrocesso na luta contra a AIDS. O motivo não é falta de ciência, viu? É falta de dinheiro e também de acesso. Cortes no financiamento internacional e menos serviços de prevenção ameaçam décadas de avanço. Mesmo com as mortes e as novas infecções nos menores números em 30 anos. Para entender melhor esses dados, a TMC conversou com o Renato Kifuri, que é médico infectologista e vice-presidente da Sociedade Brasileira de Imunizações. Vamos ouvir.
8: Sem dúvida, os números do HIV e AIDS no Brasil vêm caminhando numa média histórica de redução. Embora haja um pequeno incremento, a gente tem que sempre olhar, Mayara, para o número de testes que a gente faz. A gente tem testado muito mais e encontrado cada vez menos, ou seja, apesar de um discreto aumento do registro de número de casos nos últimos anos, a gente vem numa tendência de queda, especialmente nos últimos 15 ou 10 anos. Claro que não é uma queda tão importante, países que tinham aí incidência, como países africanos, como o Quênia, que tinha mais da metade da população infectada, reduziram em 80%. A gente não tem mais essa pretensão de redução tão grande assim, mas a gente precisa caminhar, sem dúvida, para melhorar esses números que ainda merecem toda a nossa atenção e nosso cuidado. Na prevenção, no diagnóstico, e no tratamento. São esses três pilares que fazem com que a gente controle a epidemia do HIV. Em relação aos testes diagnósticos, como eu falei, a gente vem incrementando o número de pessoas testadas, isso é bom. Nós, por exemplo, com esses testes praticamente eliminamos a transmissão vertical, ou seja, da mãe para o filho. A gente tinha no passado muitas crianças que nasciam infectadas de suas mães, que tinham HIV e não testavam, não tratavam. Essas crianças já nasciam, né? A gente tinha o binômio contaminado, a mãe e o filho. Hoje a gente praticamente, o AIDS pediátrico, o HIV pediátrico, ele desapareceu no nosso país. A gente conseguiu eliminar esse tipo de transmissão graças à testagem, graças ao reconhecimento e, claro, o tratamento dessa gestante. E você tocou num ponto muito importante. Ao disponibilizar medicamentos que hoje fazem com que as pessoas que vivem com HIV e AIDS não tenham mais transmissão, não tenham mais sintomas, elas negativam a sua carga viral, que nós chamamos, ou seja, não são nem mais transmissoras, isso traz essas pessoas para um outro patamar de convivência, o que é ótimo, em termos sociais, em termos até de preconceito, você tem uma vida normal desses indivíduos, e claro que acaba relaxando muitas vezes as medidas de prevenção. Então essa comunicação precisa continuar sendo bastante enfática e agregando essas estratégias de tratamento, de prevenção, né, através dos medicamentos novos agora que estão sendo licenciados, o chamado PrEP, né, profilaxia pré-exposição, e acabando sempre ou reduzindo sempre o preconceito e os mitos que têm relacionados ainda ao HIV.
13: Doutor Kifuri, Rodrigo Alvarez aqui, é correta a informação de que na América Latina vem aumentando o número de casos, o número de infecções por HIV, e se isso é fato, tem algum risco de volta de uma epidemia?
8: Olha, os relatórios das Nações Unidas, né, que tem sido divulgado agora, a gente tem um aumento, né, de novas infecções, mas elas estão no menor nível nos últimos 30 anos que a gente pode lembrar de tempos atrás, né? Aqui nas Américas, por exemplo, a gente tem dados tanto dos Estados Unidos quanto aqui da América do Sul, que a gente tem redução. 2030, a meta da OMS e da UNAIDS, seria chegar em 40 milhões de pessoas em tratamento, 20 milhões de pessoas com prevenção a antirretrovirais, ou seja, profilaxia pré-exposição, e outras metas, né, que nós estamos falando aí em termos de redução de preconceito e de discriminação nesse mundo. Mas quando a gente olha para os números de uma maneira geral das Américas aqui, a gente tem uma redução de casos de mortes, né? Isso é um dado importante, é um número importante, aumento dos testes diagnósticos, mas ainda assim um aumento de registro de número de casos. Então, eu acho que a sua pergunta em relação a risco de nova epidemia, eu acho que não. Acho que a tendência nossa é global, e aqui nas Américas não é diferente, é de cada vez testar mais, cada vez reconhecer aqueles que a gente ainda não reconhecia. Isso provoca um falso, vamos dizer, percepção de aumento de casos. Na verdade, a gente só está capturando agora diagnósticos que a gente não fazia e inserindo esses indivíduos dentro do sistema de tratamento e de prevenção. Então, os números oscilam um pouco aqui nas Américas, para cima ou para baixo, de um ano para outro, mas é muito mais fruto do aumento do diagnóstico do que um descontrole da epidemia, ao meu ver. Mas a gente precisa estar sempre monitorando esses dados e esse risco é real. A gente precisa estar sempre trabalhando nos pilares da prevenção, do reconhecimento, do diagnóstico e do tratamento.
4: Doutor Kfouri, uma pergunta que já deve ter sido feita muitas vezes para o senhor. A gente tem há muitos anos a vacina contra o HPV, mas a vacina contra o HIV não. Por que que é tão difícil os cientistas conseguirem chegar a essa vacina? E qual é a diferença? Eu estava pesquisando aqui, porque eu sempre escuto falar de prevenção, que tem um remédio para prevenir, profilaxia pré-exposição, remédios de longa duração.

0: a gente já tem esses anticorpos prontos, nosso sistema imune construído, uma imunidade que não permita evitar a infecção, ou se acontecer, acontecer de forma muito, muito mais leve. Então, esse é o princípio da vacina, a gente estimular o nosso sistema imunológico a produzir anticorpos e ficar, permanecer com eles para defesa futura na exposição. Os medicamentos pré-exposição, eles têm uma duração que é o período de circulação daquele produto médico, daquele medicamento no nosso organismo. Então, esses medicamentos que a gente chama de PrEP ou profilaxia pré-exposição, então, se eu me exponho com facilidade, eu sou um trabalhador sexual, ou eu tenho múltiplos parceiros, eu rejeito o uso de camisinha, existe uma saída para essa população, que é o uso desses medicamentos que evitam que eles, tomados de maneira, aí vocês têm várias formas, de maneiras, vamos dizer, espontâneas para ocasionais, para um evento, para um fim de semana ou para um consumo eventual, para uma oportunidade de sexo desprotegido. Ou para aqueles que podem tomar ou que se expõem com mais frequência e, portanto, comprimidos orais mensais, que mantém o tempo todo protegido. E agora, mais recentemente, a injetável, que dura até 6 meses essa proteção. São avanços enormes, não é vacina, não está produzindo anticorpos, mas esses níveis que esses medicamentos alcançam são extremamente altos, ou seja, o que se mostrou foi uma eficácia elevadíssima em termos de prevenção do vírus nos indivíduos que se expõem e estão em uso desse medicamento. Claro que são medicamentos que são liberados aí de acordo com a idade, de acordo com a dose, de acordo com o indivíduo, não é comprar na farmácia e sair tomando qualquer medicamento, mas é importante que essas medicações façam parte de estratégias de prevenção do HIV, junto com o preservativo, junto com a informação. E lembrar que o preservativo ele nunca deve ser abandonado, né, Diogo, Rodrigo? A gente sabe que existem diversas outras infecções sexuais transmissíveis sexualmente, né? A sífilis, a gonorreia. Então, não é prevenção só do HIV, mas clamídia, sífilis, gonorreia, HPV, diversas outras infecções sexualmente transmissíveis são preveníveis através do uso do preservativo. Então, é uma estratégia a mais para o controle do HIV, mas jamais substitui o uso da camisinha.
1: Perfeita colocação, acho que é esse recado que fica, né? As pessoas acham que preservativo é só, entre aspas, para prevenir HIV. Não, a gente tem inclusive várias doenças que estão voltando com o tempo porque as pessoas estão deixando de usar. Então fica muito, né, doutora? A gente tem visto o crescimento de casos de gonorreia, sífilis especialmente, né? Justamente porque as
0: pessoas acham... Sífilis na gestação, né, Maiara? Sífilis na gestação, acometendo bebês com sífilis congênita. A gente tem visto números assustadores em relação à sífilis, uma doença que foi controlada há muito tempo e que tem voltado de forma muito importante aqui no nosso país e em todo o mundo.
2: E falando em HIV, um acordo entre a Fiocruz e a farmacêutica MSD pode ajudar na produção de um medicamento que previne casos de HIV com um único comprimido por mês. O Rafael Alves conta os detalhes.
3: Até sexta-feira, o Rio de Janeiro recebe a 26ª edição da maior conferência sobre AIDS do mundo, que acontece pela primeira vez na América do Sul. Nessa terça, a Fiocruz e uma farmacêutica, a MSD, assinaram um memorando de entendimento para a análise de um novo medicamento para a prevenção da doença. O medicamento é considerado inovador, já que seria tomado de maneira oral e uma única vez no mês. O medicamento está na fase final de testes e a expectativa é de que seja encaminhado para registros com a Anvisa e outras agências internacionais em 2027. O ministro da Saúde, Alexandre Padilha, explicou que a ideia é transferir a tecnologia da farmacêutica para a Fiocruz.
4: Se esse medicamento, né, tiver um bom resultado nos seus estudos clínicos finais, conseguir garantir o seu registro, nós vamos trabalhar para que, para ser incluído no SUS, haja transferência de tecnologia para a Fiocruz produzir aqui no Brasil, para o SUS, aumentando a capacidade da Fiocruz de produzir, gerando emprego, conhecimento, tecnologia aqui no Brasil e segurança para os pacientes.
3: O presidente da Fiocruz, Mário Moreira, disse que a fundação tem capacidade para fabricar e distribuir o medicamento no Brasil e na América Latina.
5: Uma vez vencida essa etapa da validação clínica, possa entrar em produção no Brasil pela Fiocruz para atender as demandas do Sistema Único de Saúde brasileiro, que é uma demanda enorme, vocês podem imaginar, mas também para todos

0: os países da América Latina.
1: Já a diretora médica da MFT Brasil, Márcia Abad, comemorou o acordo para que o medicamento chegue a mais pessoas.
2: Isso a gente já quer dar um passo para que a gente consiga oferecer o acesso, né? De nada vale a inovação sem o acesso. E com isso, uma das partes do memorando de intenção é que a Fiocruz participe de uma maneira mais próxima do andamento do estudo de fase 3.
1: Ao todo, 41 milhões de pessoas no mundo viviam com HIV até o ano passado, sendo 1 milhão e 700 mil no Brasil.
3: Olha só, mudando de assunto agora, o presidente Lula anunciou acordos com a Coreia do Sul nas áreas de defesa, energia e tecnologia espacial. Esse anúncio acontece depois de mais taxas impostas pelos Estados Unidos aos produtos brasileiros. Em entrevista para a TMC, o especialista em comércio exterior, Lucas Ferraz, professor da FGV e ex-secretário nacional de comércio exterior, comentou a importância de novos acordos comerciais. Vamos conferir.
4: Professor, prazer é nosso. A gente pode colocar essas conversas e esses anúncios com a Coreia do Sul nesse contexto da busca do Brasil por novos mercados, no contexto do tarifaço? A gente, desde que saiu o tarifaço, primeiro ainda, né? Desde que saiu o primeiro, a gente tem ouvido muitos setores produtivos que dizem, olha, a estratégia é pluralidade, é multipolaridade, buscar outros mercados, ser pragmático. Como é que o senhor vê essa questão?
5: Olha, Felipe, sem dúvida, a gente está num momento mais do que nunca importante para, digamos, diversificar a nossa pauta comercial. Infelizmente, como tudo acontece no Brasil, né, apenas na urgência, apenas em situações de crise, é que de fato a gente consegue se mover na direção correta, né? Isso não digamos, algo específico do comércio exterior, mas isso se reflete também em outras áreas, né, do campo econômico, debate econômico aqui no Brasil. Com certeza, né, sobretudo agora, nesse novo momento geopolítico de fragmentação internacional e desmantelamento das regras comerciais, mais do que nunca o Brasil precisa ampliar a sua rede de acordos comerciais. Vamos lembrar que o Brasil ainda é um país muito fechado ao comércio exterior. Nós temos uma rede de acordo muito exígua, muito embora nos últimos anos, né, tenhamos apresentado aí algum avanço com acordos comerciais Mercosul-União Europeia, o principal deles, Mercosul-EFTA, Mercosul-Singapura, mas ainda estamos muito distantes daquilo que seria o ideal, daquilo que seria, digamos, esperado para uma economia como o Brasil, que está entre as 10 maiores economias do mundo. Portanto, essa aproximação com a Coreia, sem dúvida alguma, é muito bem-vinda, mas ela é também, Felipe, repleta de desafios, né? Nos nossos interesses defensivos, a nossa indústria, tem muita resistência a uma aproximação com a Coreia, haja vista a alta competitividade, né, do setor industrial coreano, e do nosso lado nós temos um interesse ofensivo do nosso agro, e que para eles é um interesse também defensivo, ou seja, eles são muito protecionistas no setor agrícola. Tudo isso torna essa negociação, ainda que muito importante, repleta de desafios, e eu acredito que apesar do anúncio, né, apesar desse apetite renovado, se algo acontecer, isso certamente ficará para o próximo mandato presidencial, não para esse mandato.
6: Para a gente abranger mais esse assunto, qual que é o peso econômico e geopolítico desse encontro para a gente abordar a economia, por exemplo, como você citou o agro?
5: Fernanda, a Coreia do Sul, ela está entre os 10 maiores exportadores e importadores do mundo, né? Para você ter uma ideia, a corrente de comércio da Coreia do Sul soma 1,3 trilhões de dólares, somou esse valor no ano passado. Isso é mais que o dobro da corrente de comércio brasileira. E a Coreia do Sul também, ela está entre as 10 maiores fontes de investimento externo direto do mundo. Mas apesar de toda, digamos, essa magnitude, essa potência, essa pujança econômica de um país de 51 milhões de habitantes, um quarto da população brasileira, o nosso comércio com a Coreia do Sul representa menos de 2% da nossa pauta comercial. Então, é evidente que há aí um potencial a ser explorado, né? Estamos muito aquém daquilo que poderíamos estar, e a Coreia do Sul é uma fonte muito importante de tecnologia, né? Eles têm um interesse forte aqui, por exemplo, no nosso setor automotivo, temos grandes empresas aqui coreanas, né? Como a própria Hyundai, né? Como a própria Kia, e temos empresas grandes também no setor de bens de informática e tecnologia, como a própria LG, né, como a própria Samsung. Então, de fato, há muito interesse. Agora, tem um ponto específico aí no que tange ao agronegócio, né? Existe um ceticismo, e com razão aqui do nosso lado, porque a Coreia do Sul, apesar de fazer todo esse movimento também de interesse nesse acordo comercial, eles são muito pródigos na imposição de barreiras sanitárias e fitossanitárias, né? Então, nós temos um problema histórico com eles, que é o nosso caso da carne bovina. O Brasil não consegue até hoje exportar carne bovina para a Coreia do Sul. Então, um acordo, uma aproximação, seria muito importante, porque a Coreia do Sul, a propósito, é um dos maiores importadores de carne bovina do mundo. E, neste momento, ela importa carne, basicamente, dos Estados Unidos, da Austrália, países com os quais ela já tem acordos comerciais. Então, um eventual acordo comercial com o Mercosul abriria esse mercado importante para o nosso agronegócio, que é o mercado de carne bovina.
4: Professor, uma última pergunta. Nesse contexto agora de Brasil e Argentina, ou melhor, Argentina e Brasil, é uma pequena desavença, né, que começou ainda na época da Copa do Mundo. Quando se olha o Brasil em termos de comércio exterior, se olha primeiro o Brasil, ok, mas o Brasil como parte integrante e cabeça pensante e atuante do Mercosul. O senhor acha que esse tipo de ruído cria algum problema, já que, né, estamos num contexto também de Mercosul, União Europeia, aquele acordo que vem desde os anos 90 e finalmente, ainda que parcialmente, saiu?
5: Felipe, você toca num ponto extremamente importante, né? O histórico do Mercosul mostra que, se não há convergência, né, em termos de agenda internacional, do Brasil com a Argentina, os temas internacionais dificilmente avançam, né? Vamos lembrar que esses três últimos acordos que foram anunciados, né, o acordo Mercosul-Singapura, o acordo Mercosul-EFTA, por exemplo, eles já estavam concluídos, né, lá em 2022, quando finalizou o governo Bolsonaro. Houve ali um esforço adicional para o acordo Mercosul-União Europeia, onde a Argentina e Brasil trabalharam em conjunto, mas também era um acordo que já estava basicamente concluído. Então, um acordo como esse, Mercosul-Coreia do Sul, ou mesmo Mercosul-China também, que foi ventilado aí essa semana pelo próprio presidente Lula, isso requereria, né, dados os desafios de interesses ofensivos e defensivos, industriais e agrícolas aqui no Mercosul, uma coordenação muito grande entre Brasil e Argentina, que hoje todos nós sabemos que é um grande desafio diplomático, né? Então, por isso, além do tempo curto, estamos aí à véspera de uma eleição, temos que esperar também para ver a configuração política do Mercosul após outubro, após as eleições presidenciais aqui no Brasil. Uma eventual reeleição do presidente Lula contará com esse dificultador, porque o presidente Milei, ele também fica, pelo menos até o final do ano que vem, quando haverá eleição na Argentina, e ele pode ser reeleito. Então, a conjuntura política do Mercosul, você tem toda a razão, é um fator aí essencial para a gente avaliar, de fato, como otimistas deveremos ser em relação à possibilidade, não só da conclusão, né, de um eventual acordo Mercosul-Coreia, como da agenda de inserção internacional do Mercosul de uma forma geral, porque o Mercosul é muito rígido, ele age por consenso, né, e a propósito, esse é um grande debate hoje no próprio bloco, né, se deveríamos ou não flexibilizar as regras, mas essa é uma outra discussão. Mas você tem toda a razão. Alinhamento entre Brasil e Argentina é fundamental para o avanço da agenda internacional.
3: E o governo federal decidiu levar aos tribunais internacionais a disputa comercial com os Estados Unidos após uma nova rodada de tarifas contra produtos brasileiros. O Rafael Felitti conta tudo direto de Brasília.
0: A iniciativa diplomática tenta reverter duas medidas específicas baseada na Lei de Comércio Norte-Americana de 1974. A primeira delas aplicou uma tarifa de 25% após uma investigação que concluiu temas como comércio digital e combate ao desmatamento. A segunda medida, que envolveu outras 60 economias, adicionou mais 12,5% de imposto sob a alegação de uso de trabalho forçado. Somadas, as taxas chegam a 37,5% e atingem diretamente 16,5% de tudo que o Brasil exporta para os Estados Unidos. Segundo o Ministério do Desenvolvimento, Indústria, Comércio e Serviços, o impacto financeiro é de R$6,6 bilhões. Entre os principais produtos prejudicados estão máquinas, equipamentos e diferentes tipos de madeira, calçados e móveis. O Brasil argumenta que as cobranças são injustificadas e violam o Acordo Geral sobre Tarifas e Comércio, pré-definidas na OMC. Em entrevista, o ministro da Fazenda, Dario Durigan, criticou os argumentos dos Estados Unidos para taxar o Brasil e acusou Washington de interferência externa por supostamente usar a medida para ajudar a campanha de Flávio Bolsonaro ao Palácio do Planalto. Este pedido de consultas é a primeira fase formal do sistema de solução de controvérsias da OMC, onde os países buscam uma solução negociada antes de uma eventual abertura de um painel para analisar o caso de forma definitiva. Mas a gente sabe que, dentro desse caso, mesmo que um painel defina que os Estados Unidos estão errados e que o Brasil peça depois a retirada das tarifas, a gente sabe que o governo norte-americano pode não respeitar essa decisão, até porque a OMC, a gente pode dizer que ela está enfraquecida ali nos últimos anos também, muito por conta da atuação dos Estados Unidos.
3: Saindo um pouquinho agora da política, olha só, a morte da capitã Michele Leão Azevedo segue em investigação. O André Rocha traz as últimas atualizações.
7: A Polícia Civil fez uma perícia na tarde de terça-feira no apartamento onde morreu a capitã da Polícia Militar, Michele Leão Azevedo, de 41 anos. O imóvel fica no bairro Palmares, na região nordeste aqui de Belo Horizonte. Os investigadores do Departamento de Homicídios buscam novos elementos para esclarecer as causas da morte, ocorrida no último dia 20 de julho. Michele chegou a dar entrada sem vida e com diversas lesões no Hospital Odilon Beres, em Belo Horizonte. O marido da vítima, o sargento da PM Eduardo Abner Pereira de Oliveira, de 37 anos, está preso preventivamente sob a suspeita de envolvimento no caso. A Polícia Civil informou que o processo corre sob segredo de justiça, por isso não pode dar mais detalhes. O fato é, o sargento assumiu que os dois beberam, consumiram bebidas alcoólicas, que a mulher, de acordo com ele, caiu de uma escada, que depois os dois dormiram e quando ele acordou, Michele já estava sem vida. A Polícia Civil acredita em feminicídio, que o sargento matou a capitã.
3: E um consultório odontológico no Meier virou alvo de uma operação da Polícia Civil após um homem atuar como falso dentista no local. A repórter Beatriz Trindade tem as informações.
8: Um homem foi preso em flagrante enquanto fingia ser um cirurgião dentista e atendia pacientes em um consultório no Meier, na zona norte do Rio. Segundo a investigação, o caso começou depois de uma denúncia anônima encaminhada pelo Conselho Regional de Odontologia à Polícia Civil. A partir dessas informações, os agentes começaram a monitorar o suspeito. A delegada Muriel Menezes afirmou que a perícia confirmou que o local funcionava normalmente como uma clínica odontológica há cerca de 2 meses.
9: Ele que se apresentava como dentista para os pacientes e também para os funcionários do local. Ele, na verdade, ele estava trancado na faculdade de medicina odontológica. Ele não era formado. Ele comprou a clínica aproximadamente 2 meses e estava atuando como se dentista fosse.
8: Em depoimento, uma das vítimas informou que já tinha quitado uma parte do procedimento com uma quantia de R$ 2.300. Durante a ação, os agentes também apreenderam medicamentos com prazo de validade vencido. O homem foi preso pelos crimes de estelionato e exercício ilegal da profissão de cirurgião dentista. Depois do registro da ocorrência, ele foi encaminhado ao sistema prisional e permanece à disposição da justiça.
3: E um golpe aplicado em plena orla de Copacabana acendeu um alerta para turistas e moradores que frequentam a praia. Um homem foi preso suspeito de enganar um estrangeiro durante a compra de uma bebida e fazer cobranças muito acima do valor combinado. A repórter Luísa Rodrigues explica.
10: Uma caipirinha anunciada por R$ 40 acabou gerando uma cobrança de R$ 8.500 no cartão de um turista polonês em Copacabana, zona sul do Rio. O golpe aconteceu na tarde desta segunda-feira e terminou com a prisão em flagrante de um homem suspeito de estelionato. Segundo a Polícia Civil, além da cobrança de R$ 8.500, o cartão da vítima ainda foi usado em outras 3 tentativas de transação, que somavam mais de R$ 34 mil, mas foram recusadas pela operadora. Com as características informadas pelo turista, policiais da Delegacia Especial de Apoio ao Turismo localizaram Giovanni Moisés da Silva dos Santos, na altura do posto 3 de Copacabana. Ele foi reconhecido pela vítima e levado para a delegacia, onde foi autuado em flagrante por estelionato. De acordo com a Polícia Civil, o suspeito já possui antecedentes por porte de drogas. As investigações continuam para identificar outras possíveis vítimas e verificar se ele agia com outros integrantes do esquema.
3: E olha que raridade, um motorista saiu ileso das ferragens depois de um grave acidente em Minas Gerais. Quem conta essa história é o André Rocha.
7: Nós temos aqui a definição de milagre. O carro fica completamente destruído. Não dá nem para identificar qual que é a marca do veículo. O homem, no entanto, motorista, ele sai das ferragens tranquilamente, nem fica preso. Claro que o susto foi grande, mas os ferimentos foram leves. Outras duas pessoas também se feriram, mas nenhuma delas precisou de atendimento médico. Atendimento médico que foi recusado por elas. O acidente aconteceu em Betim, cidade da região metropolitana de Belo Horizonte, na Fernão Dias, que liga a capital mineira até a capital paulista. Por causa do engavetamento, o trânsito ficou complicado lá na região, mas a faixa já foi totalmente liberada. Os carros foram retirados, assim como as carretas. É a verdadeira definição, como eu disse, de milagre. Esse homem nasceu de novo.
3: 11 horas mais 31 minutos.
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3: 11 horas mais 35 minutos e vamos pro nosso quadro, tem música chegando. É, falando aqui de Lollapalooza. Abriu já as suas vendas antecipadas para a edição de 15 anos, sem line-up divulgado ainda, viu? Mas, para você que sempre bate ponto ali no Lollapalooza, já tem, então, vendas abertas. Então, o festival chega, no caso, a sua 14ª edição em 2027 e celebra 15 anos de história no país, com um anúncio que segue uma tradição já conhecida. Os ingressos chegam antes do line-up, ou seja, antes de você saber quem de fato vai cantar no show, quais as bandas que estarão ali presentes. Então, a partir do meio-dia, do dia 4 de agosto, que cai ali, então, numa terça-feira que vem, o público poderá garantir o Lollapass, válido para os 3 dias do festival, no site oficial da Ticketmaster Brasil, ou na bilheteria física do Shopping Ibirapuera, em São Paulo. O evento acontece em 19, 20 e 21 de março de 2027, no Autódromo de Interlagos. Então, os ingressos estão à venda em 3 setores. Você pode conferir ali, de acordo com as informações que constam na Ticketmaster Brasil, né? Ainda não temos divulgado aqui os cantores que estarão presentes na edição do ano que vem. Mas lembrando que mais de 160 nomes internacionais fizeram sua estreia no Brasil pelo evento, né? Entre eles, Billie Eilish, Olivia Rodrigo, SZA também. Então, sempre o festival traz aqui atrações internacionais e nacionais também muito boas. A gente atualiza aqui ao longo da nossa programação, caso saia, quando sair, então, esse line-up para você saber, ficar informado de quais serão as atrações para o ano que vem. E olha só, falando agora de Elvis Presley, o legado do Elvis, um dos maiores ícones da história da música mundial, será celebrado em grande estilo no Brasil, tudo isso a partir de outubro, deste ano com a turnê internacional Elvis in Concert, que passará por 6 capitais brasileiras, e também a exposição Elvis, direto de Graceland, considerada uma das maiores já realizadas fora da famosa residência do artista nos Estados Unidos. A programação antecipa as homenagens mundiais, porque ele vai completar 50 anos de morte. Então, toda essa celebração promete reunir fãs de diferentes gerações em uma experiência imersiva repleta de música, emoção e relíquias históricas. Porque vai ter o espetáculo Elvis in Concert, recriando ali fielmente os lendários shows do cantor, utilizando imagens restauradas em alta definição e áudio remasterizado. Nos telões, Elvis aparece cantando seus maiores sucessos, enquanto uma orquestra de 30 músicos, então, estarão ao vivo ali com todos os arranjos originais para você ter, então, um pouco dessa experiência. O diferencial da turnê é a participação especial de Jerry Jeff, lendário baixista da TCB Band, grupo que acompanhou Elvis entre 1969 e 1977. Aos 85 anos, o músico virá ao Brasil para integrar todas as apresentações, tornando o espetáculo ainda mais especial para os admiradores do artista. Então, Jerry Jeff é considerado um dos maiores baixistas da história do rock. Além de acompanhar Elvis em seus anos mais marcantes, também gravou e excursionou nomes como Bob Dylan, Neil Diamond e Roy Orbison. Então, seu currículo inclui ainda participações em 2 clássicos absolutos, ali do The Doors, A.L.M., Woman e Riders on the Storm. Dividido em 2 atos, o espetáculo percorre diferentes fases da carreira do rei do rock, com mais de 35 músicas, formato que vai conquistar de fato aí os fãs. Fica aí então esta recomendação. Mas além disso, né, muitas comemorações envolvendo Elvis Presley. Além dessa turnê, temos aí uma exposição que vai trazer mais de 400 peças originais. Então, o Brasil receberá a exposição Elvis direto de Graceland, considerada uma das maiores coleções oficiais já enviadas para fora dos Estados Unidos. A mostra estreia no dia 2 de outubro de 2026 no Multiverso Experience, localizado no Cais Embarcadero, em Porto Alegre. Então, com aproximadamente 1.000 metros quadrados, a exposição reunirá mais de 400 objetos originais vindo diretamente ali dos arquivos de Graceland. Então, entre os objetos, teríamos ali disponíveis o uniforme militar do Elvis, uniforme de futebol americano, joias, roupas de uso pessoal, instrumentos musicais, roteiros também originais de filmes de Hollywood, prêmios, Até a Ferrari Dino dele, né, a GT4 de 1975, vai estar disponível ali. Então, muitos produtos licenciados, produtos ali originais que fizeram parte da vida e cotidiano de Elvis Presley. Fica então essa recomendação. Em breve teremos aí, vindo ao Brasil, toda essa comemoração envolvendo shows e também exposição oficial vindo de Graceland. Falando então do rei do rock, né? Falando de Elvis Presley, ele que nasceu ali no Mississippi, nos Estados Unidos, é considerado um dos maiores nomes da história da música. Ficou inclusive conhecido como o rei do rock, né? E foi responsável por ajudar a popularizar o rock nos anos 50, misturando influências de blues, country e gospel. Lembrando que ele também bebeu da fonte muito da cultura negra, do rock and roll, que veio um pouco dessa cultura, mas ele acabou tendo ali um pouco de sua voz, seu jeito de dançar e seu visual projetados, o que mudou a cultura pop para sempre, né? Mas ele traz bastante dessa influência do blues, do country e do gospel, da música preta dos Estados Unidos. Então, muitas músicas ali famosas dele, né? Até relação com o cinema, ele que estrelou mais de 30 filmes, principalmente musicais também. Um dos mais conhecidos é o Blue Hawaii, de 1961, que ajudou a consolidar sua imagem como astro do entretenimento. Foi convocado, como eu disse aqui, teve um item da lista aí de objetos dele, que estava previsto ali para essa exposição, que é uma farda militar, né? Ele foi convocado para o exército dos Estados Unidos, serviu ali na Alemanha Ocidental por cerca de 2 anos. Mesmo no auge da fama, cumpriu o serviço militar, algo que aumentou sua popularidade com parte do público. Mas depois ele retomou a carreira musical, como a gente já sabe, trazendo ali, inclusive, um comeback especial que moldou ali e trouxe o Elvis Presley de volta ao rock depois de um período dedicado ao cinema. Não tem como falar de músicas como Can't Help Falling in Love with You, né? E várias outras também. Ele que ganhou também 3 prêmios Grammy, todos por trabalhos ligados ao gospel, um estilo que tem grande influência na sua formação, misturando vários estilos, né? Elvis Presley era um pouco de tudo. Então fica aí realmente essa comemoração e celebração aí da vida do artista. E ainda no nosso Tem Música Chegando, vamos falar de Anitta. É a Anitta que lançou a sua segunda continuação, então, segunda parte do álbum Equilibrium, tradução de equilíbrio, né? E recebeu ali primeiras indicações a prêmios internacionais pelo álbum. Então ela lançou a segunda parte do projeto na semana passada e já começou a colher os frutos do primeiro disco. A brasileira conquistou 4 indicações aos prêmios Juventude 2026, lista divulgada na manhã de hoje, concorrendo a prêmios de grande destaque, como o álbum do ano e a artista feminina. Além de disputar o troféu principal de álbum do ano por Equilibrium e o título de artista Premiums Juventude Feminina, a cantora marca presença em mais 2 categorias. Sobe o som.
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3: É a música do segundo, a segunda parte aí do Equilibrium, agora, que você ouve. Então, olha só, ela concorre em Girl Power pela colaboração na faixa Choca Choca, que tem ali a participação da Shakira, e também em Melhor Canção Pop com o single Pinterest, que é cantada ali em espanhol. Então a colaboração com Shakira está presente na primeira parte do álbum. A faixa foi apresentada ao vivo pela primeira vez em Copacabana, inclusive, quando a colombiana foi a estrela do evento Todo Mundo no Rio e chamou a Anitta ao palco. Então, aguardando, né, essas premiações, será que a Anitta leva? Será que a Anitta também será indicada aí ao Grammy também por esse álbum, que tem sido muito elogiado pela crítica, trazendo ali componentes muito internos e íntimos da Anitta, diferente de toda a outra discografia dela anterior, como o Funk Generation e outras músicas também, que estavam mais ligadas a uma coisa mais da indústria, né? E nada muito atrelado a uma questão mais profunda, como a gente vê neste álbum novo dela, né? Trazendo também características não só profundas e de dilemas da vida, como equilibrar a parte profissional, a parte do trabalho e tudo que envolve a vida, né? Mas também ali falando sobre a religião, a fé, a religião de matriz afro-indígena, afro-brasileira, né? E sempre trazendo ali bastante respeito a essas religiões também, num projeto bem intimista, vale a pena conferir. E tem mais música chegando, agora com Miley Cyrus. Tô falando da Hannah Montana, que não é mais Hannah Montana. Ela confirmou que seu 10º álbum de estúdio tá pronto e revela detalhes do projeto, depois de assinar então com a Atlantic Records. Selo pertencente ao grupo Warner Music, Miley Cyrus se prepara para lançar um novo álbum, que segundo o artista já está totalmente pronto, viu? Em uma entrevista exclusiva para a edição de verão da revista Wonderland Magazine, conduzida pela atriz Daryl Hannah, a cantora revelou que o 10º disco de sua carreira será composto por 10 faixas, que traduzem seu momento de maturidade e felicidade pessoal. Novidade, o sucessor de Something Beautiful, que é um álbum experimental que ela lançou em 2025, uma pegada bem diferenciada, foi gestado em um processo criativo que a própria cantora descreveu como singularmente fluido. Ao contrário de projetos anteriores, Miley contou que começou a produção já com a estrutura definida, sem se desviar do plano inicial. Então, abre aspas, comecei com a lista de faixas e nunca me desviei dela. Eu sabia que seriam 10 músicas, eu tinha uma ideia geral do som e do conceito, e isso me deu uma bússola muito forte, descartou então a cantora, né? Então, conceitualmente, o trabalho gira em torno do amor em suas diferentes camadas, refletindo tanto sua nova fase romântica ao lado do noivo e também colaborador Max Morando, quanto à evolução do seu relacionamento consigo mesma. Então, ela fala ali que é uma história de amor, mas histórias de amor nunca são unidimensionais, elas são sempre complexas, e realmente o amor é algo complexo, né? Então um amor pacífico se tornou um tema recorrente, não apenas o amor que compartilho com outras pessoas, mas o amor que encontrei em mim mesma, disse então a cantora. Para além da sonoridade, Miley já adiantou também que a identidade visual do projeto já está desenhada na sua mente, né? Então ela diz ali que mesmo antes de gravar o disco já sabia algumas coisas, sabia que a cor seria vermelha, então fica aí já o spoiler. E sabia que usaria um chapéu de couro. Então, já tinha uma noção um pouco da identidade visual que teria, então, essa nova fase, essa nova produção musical que vem aí, né? Prevista, sem data de previsão. Não temos previsão ainda do lançamento, mas já praticamente pronto. Pronto! Só falta ir ao ar aí. Então, a gente aguarda esse lançamento. A gente traz aqui no Resumo TMC. 11 horas mais 47 minutos.
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3: 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E olha que bacana, o cantor e compositor Toquinho completou 80 anos neste mês de julho. Está em cartaz o documentário sobre a própria vida do artista, viu? Então tô falando do documentário Toquinho, Encontros em um Violão, que é uma coprodução entre Brasil e Itália e tem o músico como narrador da própria história, contando desde a infância em São Paulo até as parcerias com Vinícius de Moraes, Chico Buarque e Jorge Benjor. Para saber um pouco mais dessa produção, os apresentadores do Link TMC conversaram com a Érica Bernardini, que é cineasta e diretora do documentário. Vamos conferir esse papo.
21: O Toquinho, esse documentário, ele nasceu justamente porque eu vivo nesses dois países, né, Brasil e Itália, e eu faço um festival de cinema italiano no Brasil, que existe esse ano, completa 21 anos, e aí na Itália, com amigos, enfim, falavam, eu sou produtora também, por que que a gente não faz um trabalho com um músico brasileiro conhecido na Itália, principalmente internacionalmente, e obviamente veio a imagem já do Toquinho. Eu, quando pequena, eu lembro que na Itália já tinha anúncios grandes do nome dele, anunciando para os shows, enfim, que ele fazia por lá. Ele é muito amado lá, em muitos outros países, mas a Itália é sempre muito especial para ele. E aí nasceu essa vontade, acabei conhecendo ele, uma pessoa incrível, e aí surgiu esse documentário que daria para... Uma coisa que tem um toquinho bacana, mas a gente fez esse compacto, alguns dos momentos da carreira desse grande talento que é o Toquinho.
22: Érica, pegando como tema aí Brasil e Itália, a Itália é muito presente na obra do Toquinho, se eu não estou enganado, acho que desde o começo, começando lá pela Casa, que é uma música italiana que ele fez uma versão em português, ou é o contrário? Existe uma versão em italiano depois, né? É uma música que a gente conhece, uma versão bastante famosa em italiano também.
1: Aquarela também?
22: Quanto, né, dessa relação...
1: Hã? Aquarela também, se eu não me engano, é uma canção também italiana. A versão então, original é italiana.
22: Conta um pouquinho dessa relação Toquinho-Itália, Érica.
21: Na verdade, o Toquinho, ele praticamente, o nome forte Toquinho, ele nasce na Itália. Até por isso, ele fala disso no documentário, que as coisas principais que aconteceram com ele foi na Itália. Primeiro com Vinícius, que ele fez, enfim, shows por lá, depois surgiu o disco, que até hoje é encontrado, é solicitado. Ele foi o primeiro cantor brasileiro a ganhar um disco de ouro fora do país. Ele fez esse trabalho com a grande cantora italiana, ícone, que é Ornella Vanoni, que faleceu infelizmente ano passado. Ela que levou a bossa nova para a Itália, junto com Vinícius e Toquinho. E depois, mais para frente, ele, junto com um compositor italiano, eles escreveram a canção Aquarela. Aquarela foi um grande sucesso na Itália, foi o primeiro feito em italiano. E depois ele traduziu por português, mas participou do grande festival de Sanremo, que é um dos festivais mais importantes do mundo de música, enfim, naquela época era muito importante. E aí sim ele acabou sendo. E depois aqui.
4: Muito bom. Agora, a Érica, o Toquinho, como a gente falou, completou 80 anos recentemente. E, gente, o Toquinho é um cara muito gente boa. Eu nunca esqueço que um dia eu tava com um amigo meu, a gente foi num restaurante e o Toquinho tava lá tocando violão. A gente sentou na mesa pra trocar ideia com o Toquinho. E o Toquinho, como se conhecesse a gente de anos, contando história. E aí eu te pergunto, como foi selecionar momentos, os principais momentos da carreira dele? Ficou muita coisa boa de fora? Pode ser que role talvez uma sequência, porque eu imagino que não caiba, óbvio, né? Não cabe a história dele ali em pouquinho tempo de um documentário, de um filme. Como é que foi esse processo, assim, de parece que você tem um filho, você não pode cortar cena, aí vou ter que cortar tal história? Como é que foi essa escolha, Érica?
21: Foi terrível. Eu fiquei... A primeira entrevista que eu fiz com o Toquinho para esse documentário, a gente ficou mais de 2 horas no estúdio, onde ele contava as histórias, cantava, contava as histórias e cantava. E parecia que só tinha passado 20 minutos. E depois disso, com as pessoas, outras pessoas que apareceram no documentário, que deram a oportunidade de falar sobre ele. Aí o primeiro corte teve 3 horas, porque estava muito difícil cortar, estava muito difícil... compactar tudo aquilo que é Toquinho, e obviamente é uma pincelada da carreira dele. E aí eu fiquei no estúdio com ele para a edição final, 5 horas no estúdio junto com o Toquinho, para tentar dizer isso fica, isso vai ter que sair. Foi um trabalho extremamente prazeroso, foi um trabalho incrível. A presença do Toquinho é difícil, né? Porque ele tem muitos compromissos, mas quando a gente está junto, praticamente o dia que você falou, sentar, cantar, contar histórias. Ele é um grande contador de histórias, por isso que o documentário é ele que narra, porque teria que ser assim. Quando você vai no show dele, ele conta as histórias, e aí conta a música, as músicas contam um pouco das homenagens que ele fez durante aí a vida. E eu tive a honra de participar disso, de trazer um pouco do Toquinho, arranjador, compositor, esse grande músico, mas também uns hobbies que ele gosta, que é o futebol. Trouxe ele também, como é que ele foi comentarista de futebol, a sinuca, enfim, é uma pitada de tanta coisa boa que o Toquinho sabe fazer.
1: Legal, Érica. A gente tá vendo aí na tela, eu passei aqui pra nossa produção, olha você falando sobre o futebol. Essa foi a primeira entrevista da minha vida como jornalista. Eu tinha 17 anos, tinha acabado de entrar na faculdade, e o Toquinho me recebeu na casa dele, no apartamento no Campo Belo, pertinho do aeroporto de Congonhas. Meu pai conhecia o empresário dele na época, não sei se era o Fred Rossi ou o Genildo Fonseca, meu pai sempre ligado à música e conhecia o Toquinho também. Ele foi de uma simpatia comigo, e aí o craque nunca morre. Ele falando dos grandes ídolos do do futebol. Na época já se falava, ah, o futebol não é mais como antigamente. Isso em 94. E ele falava, o craque nunca morre. Meses depois disso, o Brasil foi campeão do mundo em 94. Essa entrevista eu fiz para Corinthians em Revista, uma revista que era publicada pelo Corinthians na época. Agora, você, a gente, enquanto a gente via, enquanto você falava, Érica, a gente via imagens também de grandes músicos. É, apareceu o Ivan Lins, que é outro gigante da nossa música. Andreas Kisser, né, guitarrista de Sepultura. É, quem são os personagens que participam desse documentário e a importância do Toquinho para todos eles, Érica?
21: Então, a gente trouxe bastantes nomes aí conhecidos, a própria Ornella Vanoni, que está aparecendo aí, que, como eu falei, é um ícone da canção italiana, ela que levou a bossa nova para a Itália e fez grande sucesso. É o disco que eles fizeram os três juntos, Toquinho, Vinícius, e a Ornella ainda está em catálogo, é uma coisa incrível. Depois eles levaram o trabalho para crianças também. Esse é o irmão dele, o João Carlos, que é uma pessoa maravilhosa. Eu trouxe um pouco desse, o próprio Rivelino falando dessa paixão dele pelo futebol. Eu trouxe um pouco de pessoas de campos diferentes, né? De setores diferentes. Nós temos um maestro também, justamente para mostrar o quanto o Toquinho continua agradando gerações e o quanto que ele transita por gêneros e agrada gerações, né? Antes eram os avós, os pais, hoje já são as crianças, tanto é que eu trago a menina cantando Aquarela, que é uma música, embora adulta, uma música complexa, é uma música que agrada muitas crianças, e fora todo o trabalho que ele fez aí junto com Vinícius e outros para as crianças, né? Enfim, tem um pouco de tanto. E você falou do Corinthians, mostrou aí Corinthians, né? Sua primeira entrevista com ele, inclusive. E eu falo que o Toquinho, ele é quase perfeito, né? Sabe que eu sou italiana, então. Eu falo, todo homem tem um defeito na vida. E o Toquinho, o defeito dele é ser corintiano.
3: É, então, muito legal esse documentário. Fica aí a dica para você que gosta de música popular brasileira. Cantor e compositor Toquinho completando 80 anos. É, uma vida aí de música e narrando a própria trajetória ali com várias parcerias ao longo da vida e também com as suas músicas autorais. Bom, e com isso eu me despeço de vocês. Vamos desacelerando aqui a nossa programação. Esse foi o nosso resumo TMC. Não se esqueça, Transamérica agora é TMC com muita informação, jornalismo, dinamismo, cultura, esporte e interação com você, nosso ouvinte. Ou seja, uma programação completa, 360 para você, também com os nossos quadros aqui, falando de música, de curiosidades e também atualizando você sobre o noticiário da política e tudo que rolou, então, nesta terça-feira, dia 28. Então, nos vemos agora na quinta-feira, às 10 horas da noite, neste mesmo bate-canal aqui na TMC. 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Um beijo, boa noite.

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1: Muito bom dia, uma ótima quarta-feira para você que sintoniza a TMC. Hoje é dia 29 de julho, seja muito bem-vindo e muito bem-vinda ao Amanhã TMC. Eu sou o Diego Andrade e eu te faço companhia ao vivo até às 5 da manhã. Aqui no Amanhã TMC você fica por dentro de tudo que aconteceu de mais importante no noticiário do Brasil e do mundo, além de saber das primeiras notícias que vão impactar aí a sua quarta-feira. 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O meu muito obrigado a você que sintoniza a TMC. O WhatsApp está aberto para você participar, manda sua mensagem, comenta sobre as principais notícias do Amanhã TMC no 119-7221-1001. 119-7221-1001. Vamos agora às principais manchetes do programa de hoje. Ministro Alexandre de Moraes deu 48 horas para a defesa de Jair Bolsonaro explicar o uso de um vídeo criado por inteligência artificial exibido na convenção do PL. O Supremo Tribunal Federal quer saber se o ex-presidente autorizou o uso da sua imagem e voz. Segundo Moraes, se houver autorização, pode haver descumprimento das regras da prisão domiciliar. Se não houver, o caso pode configurar uso irregular de deepfake na campanha eleitoral. Os Estados Unidos prorrogaram por mais um ano a ordem que declara a emergência nacional em relação ao Brasil. A medida não cria novas sanções, mas mantém em vigor a base legal usada pelo governo Donald Trump para justificar ações contra o Brasil. O documento repete críticas ao governo brasileiro e ao Supremo Tribunal Federal, enquanto o Itamaraty ainda não comentou a decisão. Ex-funcionários do PL Mulher foram nomeados para cargos no governo do Distrito Federal após a saída de Michele Bolsonaro da presidência do grupo. Segundo a apuração da TMC, Michele articulou as contratações após a demissão da equipe durante a crise com Flávio Bolsonaro. O GDF ainda não comentou o caso. A Polícia Federal cancelou o depoimento de Flávio Bolsonaro na investigação que apura uma suposta calúnia contra o presidente Lula. A decisão foi tomada após a defesa apresentar esclarecimentos por escrito. O inquérito continua em andamento e apura uma publicação feita pelo senador nas redes sociais no início deste ano. O Ibovespa fechou em alta de 0,7%, impulsionado pela inflação abaixo do esperado, o que aumentou a expectativa de queda nos juros no Brasil. O dólar subiu para R$ 5,12 antes da decisão do Banco Central dos Estados Unidos. No mercado de ações, Petrobras e Ambev avançaram, enquanto empresas de telecomunicação recuaram após a divulgação de balanços. No noticiário internacional, um vazamento de fósforo branco na base aérea de Osan, controlada pelos Estados Unidos na Coreia do Sul, levou à retirada preventiva de moradores da região. O alerta foi suspenso cerca de 30 minutos depois. Ninguém ficou ferido e as autoridades investigam um acidente com munições dentro da base, enquanto equipes realizam a descontaminação do local. Advogados argentinos denunciaram o presidente Javier Milei por sua participação na convenção do PL em São Paulo, onde apoiou a candidatura de Flávio Bolsonaro. A denúncia questiona o uso de recursos públicos na viagem e acusa Milei de interferência nos assuntos internos do Brasil após críticas a Lula e ao ministro Alexandre de Moraes. O governo argentino ainda não se manifestou sobre o caso. Muito bom dia a você que sintoniza a TMC. Vamos à previsão do tempo para todo o país nesta quarta-feira. Em Curitiba, o dia é nublado, mas o sol também aparece. Pancadas de chuva à tarde e à noite. Máximas de 21 e mínimas de 15 graus. Em São Paulo, o dia começa com sol. Nuvens aparecem à tarde. À noite, podem ocorrer pancadas de chuva. Máximas de 30 e mínimas de 17 graus. No Rio de Janeiro, o dia é perfeito para quem quer ir para a praia, viu? Sol o tempo todo e sem chuva. Máximas de 35 e mínimas de 17 graus. Em Belo Horizonte, o dia é ensolarado e não chove. Máximas de 29 e mínimas de 15 graus. Em Brasília, o sol aparece entre nuvens, não chove. Máximas de 29 e mínimas de 16 graus. Para finalizar em Recife, o dia de sol com chuvas de manhã e diminuição da nuvem de nuvens à tarde. Máximas de 30 e mínimas de 22 graus. Milhões de brasileiros vão ganhar mais tempo para tentar colocar as contas em dia. O governo decidiu prorrogar o Desenrola Brasil até o dia 31 de agosto, mantendo as mesmas regras do programa. Quem traz os detalhes é o Adrian de Almeida, direto de Brasília.
2: O governo federal decidiu estender por mais um mês o prazo do Desenrola Brasil, programa criado para ajudar brasileiros a renegociar dívidas com bancos. A nova data para encerramento será no dia 31 de agosto. A decisão foi anunciada pelo ministro da Fazenda, Dario Durigan, que afirmou que a prorrogação foi definida junto com o presidente Lula para dar mais tempo aos consumidores que ainda precisam regularizar a situação financeira. Segundo o ministro da Fazenda, Dario Durigan, a medida não terá impacto financeiro para o governo federal e não será necessário liberar novos recursos para manter o programa funcionando.
3: Esse prazo adicional vai ser importante, inclusive, para que as pessoas que hoje estão tentando acessar os programas de moto, de carro, para trocar sua moto, trocar seu carro, possam resolver eventuais pendências que tenham nos bancos. Previamente, que é usar o desenrola, para depois se enquadrar nas condições para as operações de carro e moto também poderem fazer jus a essas obrigações. Não tem impacto econômico do ponto de vista do Tesouro Nacional, do governo. Os recursos que foram mobilizados, eles são suficientes para usar esses 30 dias para as novas renegociações.
2: De acordo com o ministro, a ampliação do prazo pode ajudar principalmente pessoas que precisam limpar o nome antes de buscar novos financiamentos, como a compra de veículos. Durigan também informou que as regras seguem as mesmas já divulgadas no início da iniciativa. Até agora, mais de 9 milhões de famílias foram atendidas pelo Desenrola Brasil. Segundo o governo, a prorrogação até 31 de agosto deve aumentar o número de pessoas beneficiadas pelo programa, que ajuda consumidores a renegociar dívidas.
1: Uma pesquisa divulgada nesta terça-feira mostra como está a disputa pelas duas vagas do Rio de Janeiro ao Senado. A repórter Beatriz Trindade tem os detalhes.
4: O ex-prefeito do Rio, Marcelo Crivella, do Republicanos, e a ex-governadora Benedita da Silva, do PT, aparecem numericamente na frente na disputa pelas duas vagas do Rio de Janeiro ao Senado. Esses cenários foram analisados pela pesquisa Real Time Big Data, esse estudo que foi divulgado nesta terça-feira. No primeiro cenário, que consolida os primeiros e o segundo voto dos entrevistados, Crivella surge com 17% contra 14% de Benedita. Na sequência, Carlos Portinho, do PL, e Pedro Paulo, do PSD, surgem com 13%. No segundo recorte, o ex-prefeito segue na frente com 19%, enquanto Benedita aparece no ranking com 15%. Portinho e Pedro Paulo configuram 14%. Nas eleições de 2026, cada eleitor vai poder votar em dois candidatos ao Senado. Por isso, os percentuais divulgados nesta terça-feira representam um total de citações de cada pré-candidato e candidato, considerando as duas intenções de voto. A pesquisa Real Time Big Data ouviu 2 mil pessoas entre os dias 23 e 27 de julho. A margem de erro é de 2 pontos percentuais para mais ou para menos. O índice de confiança é de 95%. Os números completos você encontra no nosso site tmc.com.br.
1: O ministro da Justiça e Segurança Pública, Wellington César Lima e Silva, decidiu manter o sigilo de 100 anos sobre os registros de visitas recebidas por Daniel Vorkaro durante os 3 meses em que o dono do Banco Master ficou detido em uma sala da Superintendência da Polícia Federal em Brasília. Direto de Brasília, Rodrigo Vicente tem mais informações.
5: A justificativa é preservar informações consideradas pessoais relacionadas à intimidade e à vida privada de Daniel Vorkari e também das pessoas que o visitaram. Bem, os dados foram solicitados pela coluna da jornalista Malu Gaspar, do jornal O Globo. Daniel Vorkari, a gente lembra, foi transferido para a superintendência da Polícia Federal aqui em Brasília em março deste ano, enquanto tentava negociar um acordo de colaboração premiada. Após o fracasso das negociações, o banqueiro foi encaminhado no mesmo mês para o 19º Batalhão da Polícia Militar aqui do DF, conhecido como Papudinha. Bem, a Polícia Federal e a ouvidoria do Ministério da Justiça, posição inclusive confirmada pelo ministro Wellington César, alegam que os registros envolvem dados pessoais protegidos por informações de privacidade, honra e imagem. Bem, assim como a Polícia Federal e o Ministério da Justiça

0: avançam com a definição dos primeiros nomes que estarão nas urnas em outubro. Além das chapas para o Executivo, partidos também começam a fechar as listas de candidatos ao Legislativo e os apoios para a corrida estadual. A repórter Luísa Rodrigues traz mais informações.
1: O apresentador e comunicador André Marinho é confirmado como candidato ao governo do estado pelo Novo. Além dele, o partido também anunciou de forma oficial a tenente-coronel da Polícia Militar, Erigreice Monteiro, como candidata à vaga de vice-governadora. Os nomes foram confirmados pela sigla durante convenção online. No encontro, o Novo também escolheu o engenheiro civil Mauro Campos como candidato ao Senado Federal no Rio de Janeiro. O evento também contou com as participações do presidente estadual do partido, Thiago Esteves, e anunciou outros nomes que vão concorrer a vagas do Legislativo. Filho do empresário Paulo Marinho, André Marinho é formado em Ciência Política pela Universidade de Nova York. E com milhões de seguidores nas redes sociais, onde se apresenta como artista e showman, ele ficou famoso pelas participações em programas de rádio e TV focados em humor, política e debates. Renovação política e segurança pública estão entre as principais bandeiras defendidas por André Marinho na corrida eleitoral. Na segunda-feira, o Partido Democrático Trabalhista também definiu em convocação estadual os nomes dos candidatos que vão representar a sigla nas eleições de 2026. Para o cargo de deputado estadual, os nomes são Léo Lupe, Fernanda Neves e Zito. Já para concorrer a deputado federal, os candidatos serão Marta Rocha, Axel Grael, Vitor Júnior e Marcos Tavares. O PDT ainda formalizou o apoio à candidatura de Eduardo Paes, do PSD, ao governo do estado. A aliança faz parte de uma ampla coligação partidária, que também inclui o PT e o MDB.
0: A indefinição ainda marca a situação política em Minas. O André Rocha traz as informações sobre o cenário político de Minas Gerais.
2: Muita indefinição na política mineira e o prazo para que tudo chegue no lugar está acabando, é 5 de agosto. O senador Cleitinho, que lidera todas as pesquisas de intenção de votos para o governo do estado, ainda não decidiu se será ou não candidato. Até agora, tem alguns candidatos que já foram homologados nas convenções. Alexandre Calil, do PDT, Patrus Ananias, do PT, o Gabriel Azevedo deve ser homologado na convenção do MDB e o Ben Mendes do partido Missões. Há uma conversa aqui em Minas Gerais do Marcelo Aro, que seria candidato ao Senado e coordena a Federação PP União Brasil, a maior federação do país. Há uma conversa de que ele iria para o governo do estado para concorrer contra o atual governador Matheus Simões do PSD. Marcelo Aro era aliado do Matheus Simões, mas por causa de uma briga pela vaga ao Senado, os dois acabaram se estranhando. O senador Carlos Viana se filiou ao PSD, o Marcelo Aro não gostou nada disso. Então, se o Cleitinho não for candidato, há essa possibilidade do Marcelo Aro ser o candidato da Federação PP União Brasil, com o apoio do Republicanos e também do PL.
0: O Palácio do Planalto intensificou o monitoramento sobre a atuação de líderes estrangeiros na disputa presidencial brasileira. O temor é que a ofensiva externa ganhe força e tente desestabilizar o processo eleitoral na reta final da campanha. Quem informa é o Rafael Felitti, direto de Brasília.
3: O governo e a campanha do presidente Lula acompanham de perto os movimentos do presidente dos Estados Unidos, Donald Trump, e do presidente da Argentina, Javier Milei. Em um discurso com tom agressivo durante a convenção do PL, Milei afirmou que Flávio Bolsonaro é o único capaz de parar Lula e fez ataques ao presidente da República e também ao ministro do Supremo Tribunal Federal, Alexandre de Moraes. Em resposta às declarações, o governo brasileiro convocou o embaixador do Brasil na Argentina para consultas e cobrou explicações do chefe da diplomacia argentina em Brasília. Já Donald Trump, na avaliação do governo brasileiro, estaria usando o tarifaço e a influência sobre plataformas digitais como o X e a Rumble para pressionar empresas de tecnologia a favorecer aliados políticos e atuar contra o governo Lula. Além disso, segundo reportagem do jornal norte-americano Washington Post, o governo dos Estados Unidos pretendia enviar dois representantes ao Brasil para discutir

0: liberdade de expressão às vésperas das eleições no primeiro turno. O Itamaraty, no entanto, negou os vistos, por considerar que a visita poderia representar uma tentativa de interferência externa no processo eleitoral brasileiro. Enquanto isso, a campanha de Flávio Bolsonaro testa os limites da legislação eleitoral ao utilizar inteligência artificial para reproduzir a imagem e a voz do ex-presidente Jair Bolsonaro em peças de apoio à candidatura de Flávio. Em meio ao aumento da tensão diplomática, o governo brasileiro recebeu apoio da China. Em conversa por telefone com o presidente Lula, Xi Jinping reafirmou o compromisso de Pequim com a soberania nacional brasileira e declarou que a China apoiará o Brasil diante de qualquer tentativa de interferência estrangeira nas eleições de outubro.
1: A ministra do STF, Carmen Lúcia, defendeu que os brasileiros protejam a democracia para impedir interferências que fragilizem o país. De Brasília, Rodrigo Vicente tem os detalhes.
2: A ministra fez uma defesa enfática do processo democrático. De acordo com ela, ninguém pode interferir ou fragilizar o país. Vamos ouvir o que ela disse.
3: Há que haver espaços como este, reuniões como essa, que dão a demonstração daqueles vetores, daqueles temas mais importantes para que a gente caminhe e fortaleça a democracia no Brasil, em todos os lugares do mundo, para que ninguém queira também interferir e fragilizar a nossa democracia.
2: Sem citar nomes ou governos, a declaração da ministra ocorre em meio às recentes tensões diplomáticas envolvendo o Brasil e os Estados Unidos, após manifestações do governo de Donald Trump sobre a política brasileira. Bem, na última semana, o Ministério das Relações Exteriores negou visto de entrada a Riley Barnes e Samuel Sanson, funcionários do Departamento de Estado norte-americano e subordinados ao secretário Marco Rubio. Eles são apontados pela imprensa norte-americana como responsáveis pela guerra cultural que a Casa Branca pretende disseminar contra governos considerados de esquerda e que tenham simpatias pelas comunidades islâmicas. Bem, segundo a reportagem do The Washington Post, os dois viriam ao Brasil para contestar o processo eleitoral e colocar em dúvida a lisura das urnas eletrônicas. Outro cenário por aqui é a crise inédita entre o Brasil e a Argentina depois das ofensas do presidente Javier Milei contra o presidente Luiz Inácio Lula da Silva e ao ministro do STF, Alexandre de Moraes. Milei chamou o presidente Lula de presidiário e o magistrado de lixo careca. O ataque contra o mandatário brasileiro aconteceu na convenção do PL, que confirmou Flávio Bolsonaro como candidato ao Palácio do Planalto. Por fim, Carmen Lúcia destacou que os compromissos com os valores democráticos exigem vigilância permanente diante de qualquer tentativa de enfraquecimento institucional. Ela reforçou ainda a importância do voto para a manutenção da democracia e diz que o futuro do país precisa ser decidido pela mão do povo.
1: E ex-funcionários do PL Mulher, demitidos após a saída de Michele Bolsonaro da presidência do núcleo, ganharam cargos no governo do Distrito Federal. O repórter Adrien de Almeida traz as informações pra gente.
4: A oficialização das novas nomeações foi publicada no Diário Oficial do DF. Segundo apurações da produtora da TMC Brasília, Catiellen de Oliveira, a própria ex-primeira-dama foi que articulou as contratações com a administração distrital, aproveitando da relação de amizade pessoal que ela tem com a governadora Celina Leão. Os cortes na equipe do partido haviam ocorrido depois de uma crise familiar, desencadeada por um embate público entre Michele e o senador e candidato à presidência da República, Flávio Bolsonaro. Na ocasião, a ex-primeira-dama alegou ter sido desrespeitada e humilhada, enquanto o parlamentar negou todas as acusações. A situação de racha no partido, no entanto, cedeu espaço a uma trégua na última semana, quando Michele e Flávio selaram a paz durante uma convenção do Partido Liberal. Dias antes da convenção, Flávio publicou um vídeo pedindo desculpas à primeira-dama, que horas depois aceitou. Ela também gravou um vídeo afirmando nele que existe um Brasil pronto para ser socorrido e, para isso, sentaria para conversar com Flávio sobre o futuro do país. A Convenção Nacional do PL foi realizada para lançar oficialmente a candidatura do senador ao Planalto e contou com participação de outros políticos e autoridades. A reportagem procurou o governo do Distrito Federal para obter um posicionamento oficial a respeito das nomeações publicadas no Diário Oficial, mas ainda não obteve retorno.
1: A nova rodada de pesquisas Real Time Big Data mostra Eduardo Paes consolidado nas intenções de votos no estado do Rio. Mais informações chegam com Leonardo Rezende.
5: O ex-prefeito do Rio, Eduardo Paes, do PSD, segue na liderança consolidada das intenções de voto para o cargo de governador do Rio. De acordo com a pesquisa Real Time Big Data, Paes tem 37% da preferência do eleitor no estado, muito à frente dos principais adversários, Douglas Juas, do PL, com 16%, e Antony Garotinho, do Republicanos, com 12%. Os dois aparecem em empate técnico. O estudo foi divulgado nesta terça-feira. O número de indecisos chegou a 15%, enquanto o acumulado de eleitores que pretendem votar em branco, anular ou nem mesmo votar ficou em 11%. Eduardo Paes lidera ainda em todos os cenários ventilados pela pesquisa. No levantamento espontâneo, em que os entrevistados declaram o candidato preferido sem receber opções pré-determinadas, pontuou 14%, seguido de Ruas, 5% e Garotinho, 3%. Neste cenário, no entanto, os indecisos chegam a 59%. Nulo, branco ou nem mesmo votante, 13%. Já em um eventual segundo turno entre Eduardo Paes e Douglas Juas, o candidato do PSD venceria por 43% a 27%. Em uma disputa direta com o Garotinho, Paes teria 44% contra 25% do ex-governador do Rio. A pesquisa Real Time Big Data ouviu 2 mil pessoas entre os dias 23 e 27 de julho. A margem de erro é de 2 pontos percentuais para mais ou para menos. O índice de confiança é de 95%. O levantamento foi registrado sob o número RJ03487-2026.
1: E o diretor-geral da OMS, Tedros Adhanom, afirmou ter ficado impressionado com a estrutura do Hospital de Andaraí, na zona norte do Rio. Tedros foi guiado pelo próprio presidente, que o apresentou à unidade hospitalar. A repórter Érica Levigardi tem os detalhes.
6: O Brasil atingiu a meta para eliminar a transmissão vertical da hepatite B. A informação foi anunciada pelo ministro da Saúde, Alexandre Padilha, em agenda da presidência no Hospital do Andaraí, na zona norte do Rio. Nesta terça-feira, o ministro entregou o dossiê com as evidências que embasam um pedido de certificação ao diretor-geral da Organização Mundial de Saúde, Tedros Adhanom.
7: Isso aqui mostra que o Brasil chegou a 100% da cobertura vacinal nas crianças, mais de 98% da cobertura do pré-natal, redução de casos de hepatite B nas crianças menores de 5 anos de idade, alcançando as metas que o OMS estabeleceu para dizer que nós eliminamos a transmissão da gestante para o bebê da hepatite B como problema de saúde pública. Estão entregando e vai ter avaliação pela OPAS, pela OMS, da nossa certificação. Muito obrigado, MS e OPAS, por serem parceiros nesse alcance, nessa liderança.
6: Tedros viu de perto a estrutura do Hospital do Andaraí. A visita guiada foi conduzida pelo presidente da República, Luiz Inácio Lula da Silva, e acompanhada por ministros da saúde de outros países. Lula conduziu Tedros pelas alas do hospital para mostrar o funcionamento do Sistema Único de Saúde. O diretor-geral da OMS disse que ficou impressionado.
8: But now when I see the transformation, I was so impressed.
9: Mas agora, quando eu vi a transformação, fiquei muito impressionado.
8: The infrastructure is renovated.
9: A infraestrutura foi renovada.
8: Additional structures also added.
9: Maior infraestrutura foi acrescida.
8: New equipments to expand service.
9: Novos equipamentos para expandir os serviços de prestação médica.
6: O presidente da República aproveitou para criticar o presidente dos Estados Unidos, Donald Trump. Segundo Lula, tratamento de saúde não é para ricos, mas para quem está doente. Ele fez um pedido ao diretor da OMS.
10: Quando você puder conversar com o presidente Trump, ele que anunciou que ia cortar a verba da Organização Mundial da Saúde, você diga para ele: como é que um presidente de um país que não é rico como os Estados Unidos consegue garantir a cada cidadão brasileiro o mesmo tratamento de saúde que terá o presidente da República. É possível tratar o povo com respeito, independentemente da cor, independentemente do sexo, independentemente da religião, independentemente da sua conta bancária. É possível tratar todos com respeito e decência. E é isso que a gente quer mostrar ao mundo.
6: Entre os espaços visitados pelo grupo estavam os setores de radioterapia e odontologia da unidade, além de ambulâncias. Antes administrado pelo governo federal, o Hospital do Andaraí passou a ser gerido pela Prefeitura do Rio em 2024. Em março, Lula já esteve no local para inaugurar o então novo setor de trauma, com capacidade para realizar 300 atendimentos por dia. Na época, também foram entregues ainda as novas dependências do setor de clínica médica do terceiro andar, que passou por uma reforma completa.
1: Uma simulação de acidente aéreo com múltiplas vítimas mobilizou as forças de emergência do Distrito Federal. O nosso repórter em Brasília, Leonardo Montel, traz os detalhes desta ação.
11: Com figurantes maquiados, representando vítimas em estado grave, fumaça e fogo cenográfico, a ação testou a resposta integrada dos órgãos de atendimento em uma ocorrência de grande porte, nesse caso, a queda de um avião. O local da ocorrência só foi divulgado no início da simulação. O segredo foi para pegar a todos de surpresa, fazendo com que a situação ficasse mais próxima da realidade. Assim que foi anunciada a queda simulada da aeronave, as primeiras motos do SAMU chegaram. Logo em seguida, as equipes do Corpo de Bombeiros, viaturas de resgate para prestar os primeiros socorros no local e os feridos em estado mais grave foram transferidos pelas ambulâncias e até mesmo um helicóptero de socorro foi utilizado. A coronel Shirlene Almeida, do Corpo de Bombeiros, explicou que esse tipo de treinamento é essencial em situações reais e destacou que os militares estão prontos para atuar nesse tipo de ocorrência.
12: Chegamos bem perto do real, com nosso helicóptero, com nossas equipes. Tivemos aqui 12 viaturas do Corpo de Bombeiros, 50 pessoas envolvidas do Corpo de Bombeiros. Então, assim, foi muito proveitoso e eu acho que valeu muito para afinar, alinhar melhor, né, com as outras forças de segurança.
11: Marcela Ferreira atuou como vítima na simulação.
13: Foi uma experiência muito enriquecedora, até porque eu sou da área da saúde, então ter essa oportunidade de ser agora vítima foi muito enriquecedor.
11: Durante toda a operação, a Polícia Militar e o Detran sobrevoaram a região, enquanto equipes fizeram isolamento da área para garantir a segurança e a área restrita aos socorristas. A simulação foi coordenada pela Secretaria de Segurança Pública do Distrito Federal para reforçar os protocolos de atendimento, resgate, controle do tráfego e atuação integrada das forças de segurança e emergência em desastres.
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1: Vamos às principais manchetes do programa de hoje. Nos destaques internacionais, Keiko Fujimori assumiu a presidência do Peru nesta terça-feira. A cerimônia foi uma sessão solene no Congresso do país e marca o retorno da direita no poder. Entre os convidados estava o argentino Javier Milei. Keiko é a primeira mulher eleita presidente da história do Peru. Ela é filha do ditador Alberto Fujimori, que governou o país com mãos de ferro entre 1990 e 2010. Diversas pessoas ficaram presas em um shopping no sudoeste do Japão após um terremoto de magnitude 7.1 atingir o país durante a manhã desta terça-feira. Segundo a polícia local, o incidente aconteceu em Kumamoto. Até o momento, não foi divulgada a quantidade de pessoas atingidas. Pelo menos 50 vítimas foram hospitalizadas e vários prédios desabaram após o tremor. A primeira-ministra japonesa Sanae Takaishi afirmou que houve queda de energia e incêndios estão acontecendo em algumas áreas, Além disso, estradas e pontes foram danificadas e edifícios desabaram. O Japão está entre os países com mais expostos a terremotos no mundo por estar localizado no chamado Círculo de Fogo do Pacífico. Os incêndios florestais que atingem o sudoeste da França e o centro da Espanha já obrigam mais de 325 mil pessoas a deixarem as suas casas. Com um recorde de hectares destruídos pelas chamas, autoridades e equipes de bombeiros seguem mobilizados para combater os focos que ainda permanecem ativos. Na Espanha, os incêndios atingiram principalmente as províncias de Ávila e Madrid. Nas últimas horas, um novo foco surgiu na região de Valência. Na França, a situação continua crítica. Os bombeiros trabalham para conter um dos maiores incêndios florestais registrados nos últimos anos na região de Gironda, próxima à cidade de Bordeaux. O país está entre os mais afetados pelos incêndios, com cerca de 42 mil hectares devastados, um dos maiores desastres do tipo registrado desde a Segunda Guerra Mundial.
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1: 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E olha, num cenário polarizado em que nenhuma terceira via decola, os olhos voltam-se para o segundo turno das eleições presidenciais. Sobre isso, o TMC 360 conversou ao vivo com o professor Eduardo Green, que é cientista político da Fundação Getúlio Vargas. A gente confere esse bate-papo agora.
16: É primeiro que me parece equivocada utilizar essa expressão terceira via, porque nós não temos como comparar dois polos como se fossem equivalentes, ou seja, um polo que seria supostamente de extrema esquerda, que seria Lula, e um outro polo de extrema direita. Lula é um democrata e nós temos do outro lado uma candidatura de extrema direita que é golpista. O que eu poderia dizer é que nós poderíamos, na cesta de candidatos que vão desde a extrema-direita representada pelo Flávio Bolsonaro até a direita mais fisiológica ou tradicional, um conjunto de candidaturas que orbitam dentro desse grande espectro chamado de direita, de outro lado, uma candidatura de centro-esquerda do campo progressista. Dito isso, todas as alternativas que não são as duas colocadas hoje e que despontam já desde o ano passado como mais competitivas, me parece que tem muita dificuldade de se apresentar para o eleitorado brasileiro, pelo menos no primeiro turno, na medida em que as duas grandes máquinas partidárias que nós temos hoje no Brasil, representadas pelo PL e o Flávio Bolsonaro, e pelo Lula, o PT e o governo e os seus demais aliados, conseguem se apresentar para a população não apenas como mais viáveis eleitoralmente, e diga-se de passagem, mais viáveis no sentido de ser o polo mais capaz de derrotar o polo que eu não quero que seja vencedor. Então, nesse sentido, nós temos dificuldade de que outras alternativas surjam nesse cenário, sim, para disputar o que tudo indica, uma eleição que deverá seguir sendo disputada por esses dois que hoje estão nos dois primeiros postos.
17: Cada um deles deve fazer para conquistar votos ou não perder votos, né? Os cenários de segundo turno colocam Lula ainda numericamente à frente de Flávio Bolsonaro, o que parece óbvio, então, de acordo com os números de primeiro turno.
16: Sim, nós temos que considerar que ser governante do país, desculpem, ser presidente significa ter mais capacidade de disposição, mais recursos de propaganda, mais obras para entregar, e, portanto, isso torna o candidato bastante competitivo. Por outro lado, Lula tem, respondendo a tua pergunta, um desafio muito grande de mostrar que ele consegue, no eventual quarto mandato, seguir sendo inovador, renovador e capaz de entregar mais para a população brasileira do que aquilo que já se tornou conquistas consideradas permanentes, como Bolsa Família, programas sociais, por exemplo. Então, o desafio de Lula é mostrar que ele consegue ter vitalidade aos 80 anos, no eventual quarto mandato do PT. E, sobretudo, dialogar com segmentos que, na sociedade brasileira, têm se mostrado mais abertos a novas alternativas de vida, como a gente poderia chamar da tal da uberização da economia, trabalhadores que não querem ter apoio dos sindicatos, novos segmentos sociais que têm surgido vinculados às igrejas evangélicas, historicamente um obstáculo muito grande para o PT, o público do eleitorado feminino, majoritário hoje no país, que cobra mais protagonismo na sociedade. Então, são desafios que estão na órbita da candidatura Lula. Já o Flávio Bolsonaro precisa mostrar que ele não é o seu pai, mas, ao mesmo tempo, ele é uma candidatura capaz de sair da bolha bolsonarista e dialogar com setores do eleitorado de centro para se mostrar confiável de que ele não vai reproduzir um governo negacionista, um governo golpista, um governo autoritário, um governo que desmantela políticas públicas, como foi o caso do seu pai. Mas se ele fizer isso convergindo demais para o eleitorado independente do centro, ele poderá perder a sua base mais radical do bolsonarismo. Então isso faz com que a candidatura de Flávio Bolsonaro até agora não tenha uma mensagem muito clara. Ele oscila entre esforços de se mostrar mais palatável para o eleitor de centro, que, aqui tudo indica, será decisivo nessas eleições, mas, ao mesmo tempo, fazendo acenos para sua base bolsonarista mais radical. E aí entra também o tema que envolve esses novos públicos da sociedade brasileira, por exemplo, um obstáculo estrutural que não apenas Flávio Bolsonaro, seu pai também teve, toda a extrema-direita no mundo tem, que é de dialogar com o eleitorado feminino, vídeo, por exemplo, a controvérsia dele com a sua madrasta, Michelle Bolsonaro, e também há um outro calcanhar de Aquiles que fez com que a candidatura de Flávio Bolsonaro perdesse a narrativa do discurso de que a sua campanha não estava envolvida em corrupção, como foram os casos que acusados do governo do PT e os casos do INSS que estariam envolvendo integrantes do governo Lula, inclusive o seu filho, porque o envolvimento com o Dark Horse, o filme financiado pelo Daniel Vorkaro, fez essa bandeira da moralidade cair por terra, e Flávio Bolsonaro tem que reconquistar uma narrativa capaz de mostrar para esse eleitor que não é lulista, que não é petista, que ele é confiável para ser uma alternativa viável para disputar a presidência da República.
18: Professor, não tomando muito do seu tempo, mas eu queria voltar e desdobrar um tema que o senhor colocou com muita felicidade na primeira resposta, que é o fato de não existir de fato uma terceira via, como se entende na Europa de 20 ou 30 anos atrás, né? Quando a gente falava das grandes, do nascimento das terceiras vias e tudo mais. Existe um fenômeno chamado Ronaldo Caiado, que fica estabilizado em um dígito nas pesquisas de primeiro turno, mas aparece muito bem no segundo turno. Então, matematicamente, na primeira vez que a gente olha, a gente não entende muito, mas existe um entendimento, digamos assim, político do que pode explicar isso. Eu queria que o senhor falasse um pouquinho do segundo turno, da presença de Caiado quase empatado com Lula.
16: Sim, o que explica isso é uma cristalizada e consistente polarização na sociedade brasileira. Em que sentido? Nós temos dois, como eu falava no início, dois grandes polos que hoje representam aquilo que são ideias, visões, sentimentos, enfim, que a sociedade brasileira revela em termos do que ela quer para governar o país. Nós temos, de um lado, aqueles que não querem que Flávio Bolsonaro ganhe, e nós temos, de outro lado, aqueles que não querem que Lula tenha um quarto mandato. Então, nesse sentido, no primeiro turno, nós vemos que a cesta de candidatos converge, como a gente está vendo, para duas alternativas. Mas no segundo turno, vale o que nós chamamos do voto estratégico. Eu não vou dar voto para alguém que eu não quero que seja presidente, portanto, eu apoiarei quem quer que seja que se oponha a ele. É isso que faz, então, com que esse antipetismo, esse antilulismo cresça. E no segundo turno, quem quer que se apresente como alternativa acabe sendo a escolha que o eleitorado faz. Nesse caso, Ronaldo Caiado, algum tempo atrás, o próprio Zema também já se apresentava numericamente capaz de enfrentar Lula. Zema desidratou muito a sua candidatura. Então, é isso que explica o fato de nós termos um segundo turno no qual as pessoas que não querem um novo mandato para Lula apoiam Caiado, poderão apoiar Flávio Bolsonaro, mas a sua opção é: eu quero que o PT esteja fora do governo a partir de 2027. Ou seja, isso explica o quê? Sociologicamente falando, nós temos um amplo espectro da sociedade brasileira que não quer mais um governo do PT, o que indica que provavelmente nós teremos essa eleição mais uma vez muito dividida na sociedade brasileira, possivelmente uma eleição que será decidida com uma margem muito pequena de votos, evidenciando que nós temos dois grandes blocos hoje de eleitores, duas grandes visões na sociedade brasileira, uma delas que quer mais um mandato do PT e outra que não quer o PT, seja lá quem quer que seja o presidente.
1: E o Conselho autoriza o pagamento de 13 bilhões de reais referentes ao lucro do FGTS em 2025. O repórter Adrian de Almeida tem os detalhes.
4: O valor vai ser distribuído a cerca de 138 milhões de trabalhadores que possuíam algum saldo em conta vinculado ao FGTS até dezembro do ano passado. Essa distribuição representa 89% do resultado positivo de quase 15 bilhões de reais registrado pelo FGTS somente no ano passado. O repasse dos lucros não é novidade para os trabalhadores, pois já ocorre há alguns anos. No ano passado, por exemplo, os trabalhadores receberam 95% do lucro obtido pelo FGTS em 2024. A porcentagem da divisão varia anualmente e é determinada pelo Conselho Curador do FGTS. O crédito será proporcional ao saldo individual que cada trabalhador mantinha em conta até o dia 31 de dezembro de 2025. Sobre esse valor, é aplicado o índice de acréscimo de 1,87% na rentabilidade. Todas as pessoas com contas ativas ou inativas e que apresentavam saldo positivo até o final do ano passado têm direito a receber os valores. Eles serão creditados automaticamente nas contas vinculadas até o dia 31 de agosto, com consultas liberadas por meio do site da Caixa Econômica Federal ou pelo aplicativo do FGTS. A estatal lembra, contudo, que o dinheiro depositado segue as regras tradicionais de movimentação do Fundo de Garantia, podendo ser sacado apenas em situações específicas previstas em lei, como demissão sem justa causa, aposentadoria, aquisição de casa própria, doenças graves, adesão ao saque aniversário, entre outros.
1: O governo federal decidiu levar aos tribunais internacionais a disputa comercial com os Estados Unidos após uma nova rodada de tarifas contra produtos brasileiros. O Rafael Felitti conta tudo direto de Brasília.
0: A iniciativa diplomática tenta reverter duas medidas específicas baseada na Lei de Comércio Norte-Americana de 1974. A primeira delas aplicou uma tarifa de 25% após uma investigação que concluiu temas como comércio digital e combate ao desmatamento. A segunda medida, que envolveu outras 60 economias, adicionou mais 12,5% de imposto sob alegação de uso de trabalho forçado. Somadas, as taxas chegam a 37,5% e atingem diretamente 16,5% de tudo que o Brasil exporta para os Estados Unidos. Segundo o Ministério do Desenvolvimento, Indústria, Comércio e Serviços, o impacto financeiro é de 6 bilhões e 600 milhões de reais. Entre os principais produtos prejudicados estão máquinas, equipamentos e diferentes tipos de madeira, calçados e móveis. O Brasil argumenta que as cobranças são injustificadas e violam o Acordo Geral sobre Tarifas e Comércio, pré-definidas na OMC. Em entrevista, o ministro da Fazenda, Dario Durigan, criticou os argumentos dos Estados Unidos para taxar o Brasil e acusou Washington de interferência externa por supostamente usar a medida para ajudar a campanha de Flávio Bolsonaro ao Palácio do Planalto. Este pedido de consultas é a primeira fase formal do sistema de solução de controvérsias da OMC, onde os países buscam uma solução negociada antes de uma eventual abertura de um painel para analisar o caso de forma definitiva. Mas a gente sabe que, dentro desse caso, mesmo que um painel defina que os Estados Unidos estão errados e que o Brasil peça depois a retirada das tarifas, a gente sabe que o governo norte-americano pode não respeitar essa decisão, até porque a OMC, a gente pode dizer que ela está enfraquecida ali nos últimos anos também, muito por conta da atuação dos Estados Unidos.
1: Adequações técnicas reduz pena de Paulo Cupertino de 98 para 90 anos de prisão. Ele é acusado de assassinar o namorado da filha e os pais do jovem por não concordar com o relacionamento. A Luísa Mutoni tem as informações.
19: A redução da pena aconteceu porque na época do crime, em 2019, a lei previa a pena máxima de 30 anos para cada homicídio. No entanto, a decisão do Tribunal de Justiça de São Paulo não absolve o réu. A defesa de Cupertino pedia a anulação do processo, alegando supostas invalidações, entre elas o cerceamento da defesa. Os advogados também pediram a redução da pena, mas todos os argumentos foram negados pelos desembargadores. Paulo Cupertino foi condenado por assassinar Rafael Miguel e os pais dele, Miriam e João Miguel, em 2019, na Zona Sul de São Paulo. O jovem era ator e mantinha um relacionamento com a filha de Cupertino, Isabela Tibscherani. O motivo seria a rejeição de Cupertino ao relacionamento dos dois. Ele chegou a ficar foragido por cerca de 3 anos e foi preso em 2022. À época, câmeras de segurança registraram parte do crime. Ele segue preso em Guarulhos, na região metropolitana de São Paulo.
1: A morte da capitã Michele Leão Azevedo segue em investigação. O André Rocha traz as últimas atualizações.
20: A Polícia Civil fez uma perícia na tarde de terça-feira no apartamento onde morreu a capitã da Polícia Militar, Michele Leão Azevedo, de 41 anos. O imóvel fica no bairro Palmares, na região nordeste aqui de Belo Horizonte. Os investigadores do Departamento de Homicídios buscam novos elementos para esclarecer as causas da morte. Ocorrida no último dia 20 de julho, Michele chegou a dar entrada sem vida e com diversas lesões no Hospital Odilon Beres, em Belo Horizonte. O marido da vítima, o sargento da PM Eduardo Abner Pereira de Oliveira, de 37 anos, está preso preventivamente sob a suspeita de envolvimento no caso. A Polícia Civil informou que o processo corre sob segredo de justiça, por isso não pode dar mais detalhes. O fato é, o sargento assumiu que os dois beberam, consumiram bebidas alcoólicas, que a mulher, de acordo com ele, caiu de uma escada, que depois os dois dormiram e quando ele acordou, Michele já estava sem vida. A Polícia Civil acredita em feminicídio, que o sargento matou a capitã.
1: Um acordo entre a Fiocruz e a farmacêutica MSD pode ajudar na produção de um medicamento que previne casos de HIV com um único comprimido por mês. O Rafael Alves conta os detalhes.
21: Até sexta-feira, o Rio de Janeiro recebe a 26ª edição da maior conferência sobre AIDS do mundo, que acontece pela primeira vez na América do Sul. Nessa terça, a Fiocruz e uma farmacêutica, a MSD, assinaram um memorando de entendimento para a análise de um novo medicamento para a prevenção da doença. O medicamento é considerado inovador, já que seria tomado de maneira oral e uma única vez no mês. O medicamento está na fase final de testes e a expectativa é de que seja encaminhado para registros com a Anvisa e outras agências internacionais em 2027. O ministro da Saúde, Alexandre Padilha, explicou que a ideia é transferir a tecnologia da farmacêutica para a Fiocruz.
22: Se esse medicamento, né, tiver um bom resultado nos seus estudos clínicos finais, conseguir garantir o seu registro, nós vamos trabalhar para que, para ser incluído no SUS, haja transferência de tecnologia para a Fiocruz, para a Fiocruz produzir aqui no Brasil, para o SUS, aumentando a capacidade da Fiocruz de produzir, gerando emprego, conhecimento, tecnologia aqui no Brasil e segurança para os pacientes.
21: O presidente da Fiocruz, Mário Moreira, disse que a fundação tem capacidade para fabricar e distribuir o medicamento no Brasil e na América Latina.
23: Uma vez vencida essa etapa da validação clínica, possa entrar em produção no Brasil pela Fiocruz para atender as demandas do Sistema Único de Saúde brasileiro, que é uma demanda enorme, vocês podem imaginar, mas também para todos os países da América Latina.
21: Já a diretora médica da MSD Brasil, Márcia Abad, comemorou o acordo para que o medicamento chegue a mais pessoas.
24: Isso a gente já quer dar um passo para que a gente consiga oferecer o acesso, né? De nada vale a inovação sem o acesso. E com isso, uma das partes do memorando de intenção é que a Fiocruz participe de uma maneira mais próxima do andamento do estudo de fase 3.
21: Ao todo, 41 milhões de pessoas no mundo viviam com HIV até o ano passado, sendo 1 milhão e 700 mil no Brasil.
1: Hoje existe um remédio injetável que evita o HIV com uma eficácia perto de 100%, tomado uma vez a cada 6 meses. Mesmo assim, a ONU está preocupada. Um novo relatório da UNAIDS mostra que o mundo pode estar diante de um retrocesso na luta contra a AIDS. O motivo não é a falta de ciência, é a falta de dinheiro e de acesso. Cortes nos financiamentos internacionais e menos serviços de prevenção ameaçam décadas de avanço. Mesmo com as mortes e as novas infecções, nos menores números em 30 anos. E para entender melhor esses dados, a TMC conversou com o Renato Kifuri, que é o médico infectologista e vice-presidente da Sociedade Brasileira de Imunização. Vamos ouvir.
2: Sem dúvida, os números do HIV e AIDS no Brasil vêm caminhando numa média histórica de redução. Embora haja um pequeno incremento, a gente tem que sempre olhar, Mayara, para o número de testes que a gente faz. A gente tem testado muito mais e encontrado cada vez menos, ou seja, apesar de um discreto aumento do registro de número de casos nos últimos anos, a gente vem numa tendência de queda, especialmente nos últimos 15 ou 10 anos. Claro que não é uma queda tão importante, países que tinham aí incidência, como países africanos, como Quênia, que tinha mais da metade da população infectada, reduziram em 80%. A gente não tem mais essa pretensão de redução tão grande assim, mas a gente precisa caminhar, sem dúvida, para melhorar esses números que ainda merecem toda a nossa atenção e nosso cuidado. Na prevenção, no diagnóstico e no tratamento. São esses três pilares que fazem com que a gente controle a epidemia do HIV. Em relação aos testes diagnósticos, como eu falei, a gente vem incrementando o número de pessoas testadas, isso é bom. Nós, por exemplo, com esses testes praticamente eliminamos a transmissão vertical, ou seja, da mãe para o filho. A gente tinha no passado muitas crianças que nasciam infectadas de suas mães, que tinham HIV e não testavam, não tratavam. Essas crianças já nasciam, né? A gente tinha o binômio contaminado, a mãe e o filho. Hoje a gente praticamente, o AIDS pediátrico, o HIV pediátrico, ele desapareceu no nosso país. A gente conseguiu eliminar esse tipo de transmissão graças à testagem, graças ao reconhecimento e, claro, o tratamento dessa gestante. E você tocou num ponto muito importante. Ao disponibilizar medicamentos que hoje fazem com que as pessoas que vivem com HIV e AIDS não tenham mais transmissão, não tenham mais sintomas, elas negativam a sua carga viral, que nós chamamos, ou seja, não são nem mais transmissoras, isso traz essas pessoas para um outro patamar de convivência, o que é ótimo, em termos sociais, em termos até de preconceito, você tem uma vida normal desses indivíduos, e claro que acaba relaxando muitas vezes as medidas de prevenção. Então essa comunicação precisa continuar sendo bastante enfática e agregando essas estratégias de tratamento, de prevenção, né, através dos medicamentos novos agora que estão sendo licenciados, o chamado PrEP, né, profilaxia pré-exposição, e acabando sempre, ou reduzindo sempre, o preconceito e os mitos que tem relacionados ainda ao HIV.
3: Dr. Kifuri, Rodrigo Alvarez aqui, é correta a informação de que na América Latina vem aumentando o número de casos, o número de infecções por HIV, e se isso é fato, tem algum risco de volta de uma epidemia?
2: Olha, os relatórios das Nações Unidas, né, que tem sido divulgado agora, a gente tem um aumento, né, de novas infecções, mas elas estão no menor nível nos últimos 30 anos que a gente pode lembrar de tempos atrás, né? Aqui nas Américas, por exemplo, a gente tem dados tanto dos Estados Unidos quanto aqui da América do Sul, que a gente tem redução. 2030, a meta da OMS e da UNAIDS seria chegar em 40 milhões de pessoas em tratamento, 20 milhões de pessoas com prevenção a antirretrovirais, ou seja, profilaxia pré-exposição. E outras metas, né, que nós estamos falando aí em termos de redução de preconceito e de discriminação nesse mundo. Mas quando a gente olha para os números de uma maneira geral das Américas aqui, a gente tem uma redução de casos de mortes, né? Isso é um dado importante, é um número importante, aumento dos testes diagnósticos, mas ainda assim um aumento de registro de número de casos. Então, acho que a sua pergunta em relação a risco de nova epidemia, eu acho que não. Acho que a tendência nossa é de global e aqui nas Américas não é diferente, é de cada vez testar mais, cada vez reconhecer aqueles que a gente ainda não reconhecia. Isso provoca um falso, vamos dizer, percepção de aumento de casos. Na verdade, a gente só está capturando agora diagnósticos que a gente não fazia e inserindo esses indivíduos dentro de um sistema de tratamento e de prevenção. Então, os números oscilam um pouco aqui nas Américas, para cima ou para baixo, de um ano para outro, mas é muito mais fruto do aumento do diagnóstico do que um descontrole da epidemia, ao meu ver. Mas a gente precisa estar sempre monitorando esses dados e esse risco é real. A gente precisa estar sempre trabalhando nos pilares da prevenção, do reconhecimento, do diagnóstico e do tratamento.
18: Doutor Kfouri, uma pergunta que já deve ter sido feita muitas vezes para o senhor. A gente tem há muitos anos a vacina contra o HPV, mas a vacina contra o HIV não. Por que que é tão difícil os cientistas conseguirem chegar a essa vacina? E qual é a diferença? Eu estava pesquisando aqui, porque eu sempre escuto falar de prevenção, que tem um remédio para prevenir, profilaxia pré-exposição, remédios de longa duração, injeções de longa duração, como Lenacapavir. Qual seria a diferença desses remédios de prevenção para uma vacina propriamente dita?
2: Perfeito, ótima pergunta, né? A vacina, como a gente tem para diversas doenças, desde a gripe até o HPV, as meningites, são vacinas, são produtos que conseguem imitar o comportamento do vírus, enganar o nosso sistema imune, enganar no bom sentido, e fazer com que a gente produza anticorpos e permaneça com esses anticorpos. É importante que esses anticorpos sejam duradouros, para que quando de fato nós nos expusermos ao vírus, qualquer um deles, a gente já tem esses anticorpos prontos, nosso sistema imune construído, uma imunidade que não permita evitar a infecção, ou se acontecer, acontecer de forma muito, muito mais leve. Então, esse é o princípio da vacina, a gente estimular o nosso sistema imunológico a produzir anticorpos e ficar, permanecer com eles para defesa futura na exposição. Os medicamentos pré-exposição, eles têm uma duração que é o período de circulação daquele produto médico, daquele medicamento no nosso organismo. Então, esses medicamentos que a gente chama de PrEP ou profilaxia pré-exposição, então, se eu me exponho com facilidade, eu sou um trabalhador sexual ou eu tenho múltiplos parceiros, eu rejeito o uso de camisinha, existe uma saída para essa população, que é o uso desses medicamentos que evitam que eles, tomados de maneira, aí vocês têm várias formas, de maneiras, vamos dizer, espontâneas para ocasionais, para um evento, para um fim de semana ou para um consumo eventual, para uma oportunidade de sexo desprotegido. Ou para aqueles que podem tomar ou que se expõem com mais frequência e, portanto, comprimidos orais mensais, que mantém o tempo todo protegido. E agora, mais recentemente, a injetável, que dura até 6 meses essa proteção. São avanços enormes, não é vacina, não está produzindo anticorpos, mas esses níveis que esses medicamentos alcançam são extremamente altos, ou seja, o que se mostrou foi uma eficácia elevadíssima em termos de prevenção do vírus nos indivíduos que se expõem e estão em uso desse medicamento. Claro que são medicamentos que são liberados aí de acordo com a idade, de acordo com a dose, de acordo com o indivíduo, não é comprar na farmácia e sair tomando qualquer medicamento, mas é importante que essas medicações façam parte de estratégias de prevenção do HIV, junto com o preservativo, junto com a informação, e lembrar que o preservativo ele nunca deve ser abandonado, né, Diogo, Rodrigo? A gente sabe que existem diversas outras infecções sexuais transmissíveis sexualmente, né? A sífilis, a gonorreia. Então, não é prevenção só do HIV, mas clamídia, sífilis, gonorreia, HPV, diversas outras infecções sexualmente transmissíveis são preveníveis através do uso do preservativo. Então, é uma estratégia a mais para o controle do HIV, mas jamais substitui o uso da camisinha.
5: Perfeita colocação, acho que é esse recado que fica, né? As pessoas acham que preservativo é só, entre aspas, para prevenir HIV? Não. A gente tem, inclusive, várias doenças que estão voltando com o tempo porque as pessoas estão deixando de usar. Então, fica muito... né, doutor? A gente tem visto o crescimento de casos de gonorreia, sífilis, especialmente, né? Justamente porque as pessoas...
2: Sífilis na gestação, né, Mayara? Sífilis na gestação, acometendo bebês com sífilis congênita. A gente tem visto números assustadores em relação à sífilis, uma doença que foi controlada há muito tempo e que tem voltado de forma muito importante aqui no nosso país e em todo o mundo.
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8: Uma e um, bom dia. Vamos às principais manchetes do programa de hoje. O ministro Alexandre de Moraes deu 48 horas para a defesa de Jair Bolsonaro explicar o uso de um vídeo criado por inteligência artificial exibido na convenção do PL. O Supremo Tribunal Federal quer saber se o ex-presidente autorizou o uso de sua imagem e voz. Segundo Moraes, não, se houver autorização, pode haver descumprimento das regras da prisão domiciliar. Se não houver, o caso pode configurar uso irregular de deepfake na campanha eleitoral. Os Estados Unidos prorrogaram por mais um ano a ordem que declara emergência nacional em relação ao Brasil. A medida não cria novas sanções, mas mantém em vigor a base legal usada pelo governo Donald Trump para justificar as ações contra o Brasil. O documento repete críticas ao governo brasileiro e ao Supremo Tribunal Federal, enquanto o Itamaraty ainda não comentou a decisão. Ex-funcionários do PL Mulher foram nomeados para cargos no governo do Distrito Federal após a saída de Michele Bolsonaro da presidência do grupo. Segundo a apuração da TMC, Michele articulou as contratações após a demissão da equipe durante a crise com Flávio Bolsonaro. O GDF ainda não comentou o caso. A Polícia Federal cancelou o depoimento de Flávio Bolsonaro na investigação que apura uma suposta calúnia contra o presidente Lula. A decisão foi tomada após a defesa apresentar esclarecimentos por escrito. O inquérito continua em andamento e apura uma publicação feita pelo senador nas redes sociais no início deste ano. O Ibovespa fechou em alta de 0,7%, impulsionado pela inflação abaixo do esperado, o que aumentou a expectativa de queda dos juros no Brasil. O dólar subiu para R$ 5,12 antes da decisão do Banco Central dos Estados Unidos. No mercado das ações, Petrobras e Ambev avançaram, enquanto empresas de telecomunicações recuaram após a divulgação de seus balanços. No noticiário internacional, um vazamento de fósforo branco na base aérea de Osan, controlada pelos Estados Unidos na Coreia do Sul, levou à retirada preventiva de moradores da região. O alerta foi suspenso cerca de 30 minutos depois. Ninguém ficou ferido. As autoridades investigam um acidente com munições dentro da base, enquanto equipes realizam a descontaminação do local. Advogados argentinos denunciaram o presidente Javier Milei por sua participação na convenção do PL em São Paulo, onde apoiou a candidatura de Flávio Bolsonaro. A denúncia questiona o uso de recursos públicos na viagem e acusa Milei de interferência nos assuntos internos do Brasil, após críticas a Lula e ao ministro Alexandre de Moraes. O governo argentino ainda não se manifestou sobre o caso. 1:04 pelo horário de Brasília. Muito bom dia a você que sintoniza a TMC. No programa A Cidade é Sua, da TMC de Curitiba, conversamos com a Tatiana Turra, coordenadora executiva do programa Curitiba de Volta ao Centro. Em pauta, as estratégias para recuperar o centro de Curitiba, o interesse da iniciativa privada e os próximos passos do maior projeto de revitalização da região central na cidade. A gente confere esse bate-papo agora.
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6: Olá, seja bem-vindo, seja bem-vinda. Eu sou Felipe Armata, esse é o programa Cidade é Sua. A gente traz na edição de hoje um programa especial, a gente vai falar um pouco do centro de Curitiba e de toda a articulação que é feita pela Prefeitura da cidade com relação ao centro. A cidade tem o programa Curitiba de Volta ao Centro, que nessa semana recebeu propostas, né? É um programa que vai ser implementado até o ano de 2050. São 15 objetivos para criar e guiar ali projetos, ações, a colaboração entre o poder público e o setor produtivo e a sociedade civil. E a nossa convidada de hoje é a Tatiana Turra, que é a coordenadora executiva do programa Curitiba de Volta ao Centro. Seja muito bem-vinda, Tatiana.
10: Muito obrigada, é um prazer estar contigo, Felipe, um prazer estar aqui, né? Poder participar desse programa, levar informação aos ouvintes.
6: Tatiana, vamos começar pelo que aconteceu essa semana, né? Então a prefeitura abriu um prazo ali para as pessoas mandarem propostas, claro que é o prazo bem recente, foi agora, mas eu queria que você falasse um pouquinho do que chegou, o que, que o curitibano, as pessoas que estão ali agindo no centro, estão mandando de propostas para melhorar o centro.
10: Veja, Felipe, o programa Curitiba de Volta ao Centro, ele é pautado em várias ferramentas de incentivo, de fomento realmente, né? Voltado aos proprietários dos imóveis, aos locatários, nós também pensamos nos empresários que estão na região e que podem ir para a região do centro com novas empresas, né? Fomentando aí. É, além disso, os próprios profissionais autônomos, então você comentou aí do período que nós tivemos de edital de subvenção. Esse é uma das iniciativas desse grande pacote de incentivo econômico para a revitalização da região central. É uma proposta bastante inovadora no Brasil. São Paulo é a única cidade que já vinha trabalhando há 3 anos, então é uma coisa muito recente e que nós trouxemos para Curitiba com uma certa inovação. Então ele tem, é um edital de recurso público, realmente municipal, em que a prefeitura nessa primeira versão está colocando à disposição 30 milhões de reais, né? O prefeito Eduardo Pimentel até tinha anunciado que seria para os 3 anos, e daí devido aí ao fomento, a busca realmente pelos, né, por informações durante esse período que o edital ficou aberto, ele já antecipou os 30 milhões para essa primeira versão, e a gente fica muito contente porque a gente, nesse meio tempo, a gente desenvolvemos aí várias ações de atendimento à sociedade, de explanação sobre esse edital. Então, e acho que é válido, às vezes a gente fala e as pessoas não compreendem, mas são dois instrumentos que estão lá nesse, né, que foram disponibilizados. Uma que é um aporte de até 25% do valor da obra, em que a prefeitura pode reembolsar até 25% do valor da obra, quando a gente fala de intervenção global no edifício, e um aporte de até 50% do valor da obra civil nas áreas comerciais térreas ativas. Então, aquelas as lojas que estão, para fomentar realmente aquelas lojas que estão desocupadas, então passa a ter um novo negócio ali na rua, seja uma loja, seja um serviço, enfim, e que a gente, dentro desse período, a gente viu aí muitos interesses voltados tanto para moradia, como para o uso hoteleiro, como também para comércios daí de uma finalidade diversa, área gastronômica, comércio diretamente de, né, de varejo, daí de diferentes áreas, tinha área até de inovação junto, sabe, de uma empresa de inovação querendo vir. Então a gente não sabe ainda como, né, o processo de avaliação dos projetos estão acontecendo, mas o que a gente estima aí por esses plantões de atendimento que nós tivemos é uma variedade realmente de propostas pautadas muito nos usos estratégicos que o programa mesmo quer, que é incentivar a moradia. O uso hoteleiro também é um dos incentivos, o comércio daí de proximidade, padaria, setores gastronômicos, uso culturais, enfim, que foram apresentados até na Lei 150 ali, aprovada para o programa.
6: Então a gente teve essa fase agora que as pessoas submeteram os projetos. Agora entra numa segunda fase que a prefeitura analisa. Então quanto tempo demora para a prefeitura analisar e como é que é esse processo de análise da prefeitura?
10: Ah, então tem uma comissão que foi estabelecida já, né, publicada em decreto, que faz a análise de todos esses projetos, tanto a parte documental, que é uma questão bem administrativa, conforme o edital prevê, e a análise principalmente do plano urbanístico, que são essas intervenções que é o que o proprietário defende ali como uso diferencial. Então, conforme essa avaliação é feita, será publicado o percentual de cada proposta e o valor a ser conquistado, né? E conforme a assinatura do termo de outorga, esse processo é formalizado, né? Então, daí o proprietário ou o empresário torna-se apto a trabalhar com, vamos para desenvolver sua obra, seguir com a sua obra, e à medida que, de acordo com um cronograma físico financeiro, ele acaba recebendo os reembolsos, os valores, os percentuais de reembolso da obra. Então, a gente estima que a gente tem aí até outubro, mais ou menos todo, não é um processo tão rápido realmente, mas que a gente tenha esse processo de conclusão, de análise, termos de outorgas assinado pelos proprietários. E

0: cultura é de poder aportar o máximo que puder ali, né? Com que estando esses projetos de acordo, alinhados e fazendo convergência com os objetivos do programa, é o objetivo que a gente possa aportar. A gente quer ver, na verdade, o centro muito em movimento, de uma maneira muito dinâmica. E o que acho que é importante destacar ainda, que a gente vai trazer daí, né, o nosso horizonte, lógico que tem obras que são intervenções globais, quando a gente fala de edifícios, ele tem uma visão maior ainda de longo prazo, e as intervenções nas áreas do comércio ativo, na área térrea, então a gente vê os resultados, a gente estima ver os resultados muito mais rápido, né? Então a gente quer ali no primeiro semestre do ano que vem, a gente já poder ter isso palpável. Vale destacar, Felipe, que esse é um aprendizado para a prefeitura, é um aprendizado para a sociedade, para os proprietários, para os empresários, porque é algo muito novo no Brasil, como eu, né, comentei, assim, a gente vê ali São Paulo, e acho que vale destacar que São Paulo só tem essa subvenção para a intervenção global, do edifício como um todo. Então, Curitiba inovou, trazendo aí uma oportunidade para essa área do comércio ativo, em que a gente trata tanto a possibilidade com o proprietário do imóvel, como com o pro empresário. Então, o empresário que queira investir no centro tem essa possibilidade do recurso.
1: E a gente sabe que a área da construção, né, envolve vários fatores, né? Isso não tô falando da prefeitura, estou falando de qualquer pessoa, quando for construir em casa e tudo mais. Como é que a prefeitura depois acompanha se a obra efetivamente está sendo feita ou sendo feita dentro do prazo?
0: Então, ele tem dependendo da intervenção global, ele terá um acompanhamento bem como, né, a gente tá falando de montantes maiores, de processos de obras que são um pouco mais complexos, eles terão um acompanhamento, vamos supor, de acordo com o cronograma. É óbvio que também tem que tratar toda a parte do licenciamento, né? Então, pela Secretaria de Urbanismo, enfim, nós já estamos fazendo tanto uma condução de fluxo, inclusive, da Secretaria de Urbanismo, Corpo de Bombeiros, para haver essa compreensão aí do programa, né? E uma análise até mais agilizada, mas que a gente possa poder acompanhar de acordo com o cronograma físico-financeiro. As intervenções nas áreas térreas, ele também é de acordo com o cronograma, mas a gente sabe que são propostas mais leves e daí tem o acompanhamento da mesma forma. A prefeitura está firmando um convênio com uma instituição financeira também, de maneira a assegurar tanto a questão do recurso, como também chancelar as etapas dos reembolsos.
1: E aí, quando a gente olha, a gente tem, então, possibilidades, desde que você falou, né, desde o térreo até prédios maiores. Havia alguma limitação a quantidade de pessoas que pode se inscrever? Então, assim, se eu tenho mais um imóvel, eu poderia inscrever várias vezes, ou isso não era uma restrição?
0: Se tem mais de um imóvel, pode se inscrever projetos distintos, poderia ser escrito projetos distintos para, né, imóveis isolados. Poderia ter também o caso de intervenções globais, um edifício. Um projeto para intervenção global desse edifício e um projeto para a área térrea, fachada ativa, que a gente chama. É óbvio que na hora da compensação, e o edital prevê isso, é como se fosse um desconto, para ficar mais claro aqui, mas ele possibilita pontuar nos dois itens do edital.
1: Esse é o programa Cidade é Sua, eu sou o Felipe Armata, você está em 100.3, estamos falando hoje da região central da cidade, estamos falando do programa Curitiba de Volta ao Centro, estamos conversando hoje com a coordenadora executiva do programa, a Tatiana Turra. Tatiana, vamos entender um pouco agora o que foi pensado no centro, né? A prefeitura fez uma divisão ali, né? Setor histórico de baixa emissão, setor de baixa emissão, tem o setor da rodoviária, a roda ferroviária, setor de transição, a gente vai entrar em todos eles. Eu queria que você falasse um pouquinho como é que foi esse trabalho, como é que foi fazer essa divisão e pensar o que é o centro?
0: Bom, realmente quando a gente trabalhou ali, quando a gente definiu a questão do programa, o prefeito colocou isso como prioridade, era muito importante delimitar a região e ao mesmo tempo entender as suas dependências, né, de uma área com outra. Então, o primeiro recorte foi feito em relação aos bairros. Então, foi envolvido todo o bairro Centro e São Francisco, porque ele existe essa conexão muito ali no setor histórico, né? Essa proximidade e uma relação tanto comercial como residencial, enfim. E aí a gente notou que existiam outras áreas que também tinham uma relação, às vezes, dos próprios ou moradores ou dos daqueles que, né, têm uma vivência nessas regiões, muito mais próximas com a região do centro mesmo.

0: do que com as, vamos supor, os centros comerciais dos bairros, né? Então foi o caso ali do setor da rodoferroviária, que acabou envolvendo, sendo contemplado no setor do SERC, né, que a gente chama, que é a área da região central, mesmo aqui próximo, quase ali, passando um pouquinho do passeio público, já chegando no centro cívico, mas que eles também têm uma relação muito próxima com o bairro centro, algumas características, né? Então foi nesse sentido que a gente trabalhou o setor. E aí, para a área, tanto dos incentivos, principalmente os construtivos, daí nesse ponto, foi estabelecido os setores, tanto de transições, de transição, que eles talvez já tenham um fomento, né, de construção, de construção civil, de investimento imobiliário, com características diferentes, enquanto que a região do setor de baixa emissão de carbono, que pega mais ou menos entre André de Barros até aqui o setor histórico como um todo, ali a gente viu que a gente tinha algumas questões de ociosidade, alguns imóveis que já não cumpriam tanto a sua função, como antigos imóveis de área comerciais que podem ser, e que a gente via demanda para eles serem transformados, às vezes de uso misto. Então até foi compreendendo demandas tanto da sociedade, como também dos proprietários dos imóveis, como do setor imobiliário. Então foi uma grande pesquisa, na verdade, diálogo que nós tivemos junto da Comissão de Redesenvolvimento da Região Central. Então foi com esse levantamento, mais as vocações, o estudo das vocações, o que que a gente tem de atividades econômicas ali, né, nessas regiões, nas ruas, que hoje a gente considera isso os prioritários de desenvolvimento. Então com isso nós estabelecemos todo o setor especial aí da região central.
1: E quando você começou a olhar para o centro, começar a entender isso, você percebeu que isso é algo curitibano ou é algo que aconteceu com outras cidades, esse esvaziamento do centro em últimas décadas, alguns problemas que houveram? É algo nosso ou é algo que aconteceu em grandes cidades do país?
0: A gente vê geral. Hoje nós participamos, inclusive, existe uma rede brasileira de urbanismos para áreas centrais, onde estão todas as capitais. A gente tem grupo de WhatsApp, tem os eventos, as reuniões, periódicas, e na verdade a gente debate alguns desafios muito semelhantes, outros são muito particulares, mas isso até nos deixa bastante orgulhosos, porque lógico que a gente sabe que nós temos desafios, a questão da pandemia, a gente sabe que talvez afetou muito, principalmente o comércio, enfim, mas a gente vê que a gente tem uma característica muito particular, que primeiro que a nossa região central, ela, vamos supor, ela está no centro da cidade, tudo bem, ela está mais para o centro-norte, mas assim, nós cruzamos o centro, né, todo dia, diariamente, os curitibanos, então ele não é tão esvaziado, não é uma característica tão acentuada que nem de outras regiões, né? Nós não temos um fator geográfico, delimitador da região central, a cidade não cresceu de costas para o centro, nós crescemos no entorno do centro. Então, acho que isso permite e fica muito claro nessa região, nesse mapa do nosso setor, porque a gente tem os setores de transição realmente, né? Então, e demais índices, na verdade, assim, de habitacionais, nós temos 84 habitantes por hectares, assim, na região central, é um percentual que, se for ver comparado com outros municípios, outras capitais brasileiras, é bastante alto. É lógico que a gente não quer, acho que o prefeito entendeu que esse é o momento, assim, é essencial para a gente não perder a linha. É agora que a gente tem que resgatar realmente aquela relação do curitibano para manter o centro e, assim, revigorante, né, dinâmico nesse sentido. Mas a gente vê que os problemas são e muito mais graves em outras cidades.
1: E a gente viu nesse processo aí, você participando de várias conferências e articulação com a sociedade e tudo mais. Quando você começou esse processo, o que que você percebeu? O que que as pessoas te falavam que elas sentiam falta, que precisava melhorar do centro?
0: Bom, primeiro que a gente vê, assim, eu até, às vezes até fico emocionada, assim, porque a gente vê que todo curitibano tem uma relação de carinho, de memória, de recordação familiar. Então, acho que isso é algo que a gente procura resgatar, né? A gente colocou domingo no centro muito com essa proposta de resgatar o encontro da família curitibana na Rua 15, da pintura no papel craft, estão trazendo essas recordações. E que isso seja um ambiente, não só da recordação, mas que se estabeleça o pertencimento, né, daquelas crianças, das famílias, com o espaço público, com o centro de uma maneira geral. Segundo que lógica, a gente vê que eles reconhecem dentro dessas memórias o quanto que o centro tem de potencialidade, né? E ao mesmo tempo a gente vê algumas carências. Esse comércio da proximidade, que é o que a gente fala, se torna muito fundamental para quem reside, né? Ou as áreas de lazer hoje reorganizadas, atendendo as novas formações familiares, a questão do de espaço pet, de próprio playground, enfim. Vem aí, na verdade, né? Toda uma reforma na Praça Osório voltado para isso. A própria Rua da Literatura, que a gente vem trabalhando como um projeto bastante dinâmico, mas que trabalha todas as gerações. A gente entendendo que o centro, ele é um ambiente que onde a gente tem uma população também predominante de idosos, mas assim também de jovens, mas a ideia é reter esses jovens ali que constituem sua família, e também entendendo que esses idosos vão crescer e que nós logo estaremos lá, lógico, com uma diferente qualidade de vida, e é isso que a gente quer, promover assim, melhor qualidade da região central. E um contraponto, acho que é um reconhecimento com toda a infraestrutura que a região central tem, seja de transporte, seja de serviços públicos, e aí eu falo, destaco de todos eles ali concentrados na região central, da infraestrutura de cultura. A gente tem teatro, museu, tem uma oferta, né, assim, cultural imensa, salas de concerto, enfim, educacional mesmo. Então, acho que é aquela questão da gente poder aproveitar realmente tudo isso e trazer esse dinamismo do momento, né? Do pós-pandemia, mas assim, com uma nova energia realmente.
1: E você falou Domingo no Centro, vamos aproveitar e falar disso. Como é que você encarou que o curitibano foi entendendo o que é o Domingo no Centro e como ele foi se consolidando?
0: Na primeira edição, a gente viu o sucesso, o interesse que as pessoas têm, que a família curitibana tem realmente na região central. A gente procurou sempre levar uma informação de que ele agrega e agrada, na verdade, tem atração para todas as idades, né? Então a gente tem desde a atração bem infantil, seja com a Esmelge, seja com a Secretaria de Educação, contação de história, com as pinturas, enfim. Mas também a gente fala com quem joga xadrez, com os jogos gigantes, com as atividades culturais que a Fundação Cultural leva. Com a família do PET, realmente, porque a Secretaria do Meio Ambiente passou também a aderir. Então, todo domingo eles estão lá com doação de PET, fazendo as atividades. Então, com isso, a gente vê que eles estão agregando. E é bacana da gente ver que empresas estão querendo somar conosco, assim, sabe? Trazer novos temas para o Domingo no Centro. Vale destacar que todo mês agora a gente tem um tema voltado, né? Do mês de julho agora, que acontece dia 26 de julho, é o tema geek. Então a gente estima aí trabalhar muito com o jovem, com o adolescente, enfim, vai ter toda uma programação. Mas a gente, além de levar o esporte, lazer, a gente quer levar uma certa um trabalho de isso que eu comentei, do pertencimento. Então a gente tá querendo provocar temas de inovação, a gente tá querendo levar temas que sejam relacionados à saúde, para que a gente agregue algo nas famílias curitibanas também.
1: E a prefeitura tem dados de quem vai no Domingo no Centro? Então, claro que tem a população do entorno, mas tem as pessoas dos bairros indo também? Como é que vocês enxergam isso?
0: Tem. Ele não tem muito do entorno, mas ele tem muito da questão da, assim, e a nossa ideia é estimular mesmo, é fazer com que as pessoas sintam-se confortável de ir até o centro, né? A gente não tem os dados, assim, até bem concretos aqui, mas depois a gente até pode trazer. A gente fez, né, na última edição, nós fizemos uma pesquisa com a ACP, com a Associação Comercial. É importante destacar que os membros da comissão, né, que são instituições, tanto secretarias do município, como do estado também, órgãos federais, como também, principalmente, as instituições têm essa possibilidade e nos apoiam muito nas iniciativas. E até eu não recebi essa pesquisa, mas eu vou até perguntar, porque o objetivo era justamente isso, da gente identificar quem que estava lá presente, de onde que eles são, mas a gente vê o apoio que tem, a questão do transporte, né, com a tarifa domingueira, justamente para estimular um momento de lazer. Vale destacar até na questão da tarifa, e do transporte coletivo, é uma das coisas que mais nos surpreende no Domingo no Centro, é o atendimento da URBS com o cartão do usuário. Sempre tem fila, é algo assim, que é, sabe, uma coisa que me chama muita atenção. Então a gente vê que a população realmente aderiu por uma oportunidade de ter lazer, ter a exposição de carros antigos para quem gosta, sabe? Ter essa oferta, mas ao mesmo tempo ter o serviço à disposição.
1: E aí, a gente indo para aquelas divisões, como foi pensado o centro, que até a gente falou agora há pouco, eu queria falar um pouco do setor histórico. Como está sendo pensado nesse projeto até 2050 o setor histórico e o que, que a gente já sabe trabalhar com esse setor histórico da cidade?
0: Bom, o setor histórico, ele é lógico que ele, todo o programa de incentivos, ele foi voltado para estimular a utilização, dar novos usos para os imóveis. Tem muito da potencialidade e da valorização do patrimônio, né? Não é à toa que a gente concentra nessa região toda, não só ali do setor do Largo da Ordem, por exemplo, ou da Tiradentes, mas ele concentra mais de 50% das unidades de interesse de preservação histórica da cidade. Então, para isso, a gente trabalhou os incentivos construtivos, em que tem, no momento o proprietário que for trabalhar o restauro, ele tem 100% de redução do IPTU, e essa porcentagem, que na verdade por lei ele já tinha direito a um desconto, podendo chegar até 100%, mas nem todos chegavam, agora a gente estende, agora não posso equivocar aqui, porque são tantos dados e anos ali, mas se não me engano até 2032, no caso, é isso, né? Até 2032, no caso, para as UIPs, né? Essas imóveis que são de preservação histórica, que nós chamamos de UIPs. Tem também o direito de potencial construtivo, que a gente incrementou dentro desse programa de incentivo, que pode ser utilizado tanto na área dele, se ele tiver espaço para construção, ou ele pode transferir para outro imóvel dentro da região central também. Então, são instrumentos novos que a gente trouxe justamente para valorizar esses imóveis. De acordo com o uso que ele for dar, ele ainda tem bônus, tem uma bonificação. Então, a gente vê que a ideia é de fazer uma preservação, né? Continuar nesse processo da preservação, compreendendo, assim, o legado que eles nos transmitem. Além disso, a prefeitura tem reforçado muito, né? A Rua da Memória, foi também a missão da Ordem de Serviço, que já está em obra, o Solar do Barão. Então, justamente na valorização desse corredor cultural, histórico, a gente vem aí com uma novidade também para essa região, justamente para zelar por esse ambiente, pelos usos que são dados a esses imóveis, e além disso, com toda a valorização. Então, seja com os aspectos dos equipamentos culturais da prefeitura, com os eventos, né? E aí a gente fala do Natal, sempre ali no Largo da Ordem, com uma atração, valorizando, fazendo com que a população também reconheça a importância desses imóveis. A Rua da Memória, que eu já comentei, vem ali a Escola de Circo, o Solar do Barão, deixa eu verificar aqui até seu... Porque às vezes a gente esquece, é tanta coisa.
1: A gente vai nos principais.
0: É por aí. A gente vem também dentro ainda do patrimônio histórico e da preservação, né? O prefeito já comentou várias vezes com aquela quadra em frente ao Teatro Guaíra, que a gente vai fechar, fazendo integração com a Praça Santos Andrade.
1: Eu queria aproveitar e fazer um gancho disso, que eu ia perguntar lá na frente, vamos aproveitar teu gancho. Como que vai ser isso? Como que foi pensado fechar essa quadra em frente ao Guaíra? Quanto tempo vai demorar para isso acontecer? Qual que é a ideia por trás disso?
0: Tá, a ideia, na verdade, já foi ano passado, de trazer isso dentro do projeto do Natal. A gente viu a importância de integração e uma dificuldade dos usuários realmente do Teatro Guaíra. Quando você sai do teatro, você tem uma calçada ali, eu nem sei se chega a 2 metros, na verdade. Ela fica muito estreita, e uma quadra em que nós fizemos todos os estudos no hipervisor, na verdade, lá calculando o trânsito, um desvio de uma quadra, que na verdade é um quarteirão, com um tempo até bastante reduzido, um impacto mínimo. Não foi à toa que nós fizemos no período Natal, a gente fez um fechamento tático.
1: Até porque ficava ali o palco, né, no período Natal.
0: Exatamente. Nós não tivemos nenhum, assim, né, foi super bem resolvido. Então agora a gente vem com essa obra pro final do ano. Então a ideia é o prefeito fazer a abertura do Natal ali já com essa integração, com um novo espaço ali de intervenção cultural realmente para a cidade, né, reconhecendo.
1: Tem algumas coisas engraçadas, né? A Rua 15 lá atrás era aberta, na época houve uma revolução, as pessoas não queriam que fosse fechada, depois não imagina a Rua 15 sendo fechada. Acho que aí vai ser um pouco diferente, né? Não deve ter um tipo de resistência, acho que as pessoas já imaginam um espaço de caminhada.
0: Exatamente, tanto é que o próprio esse fechamento do Natal, acho que nos comprovou isso, sabe? Foi um bom exercício, porque ele não teve impacto nenhum, e pelo contrário, a ideia da gente fomentar a convivência no espaço público, a permanência, né? De ter atividades que possam ali acontecer e que possa permitir a convivência realmente do cidadão nesses novos ambientes.
1: E dentro disso, você estava falando ali do setor histórico, e uma das áreas que a prefeitura dividiu o centro são os eixos prioritários. Os eixos prioritários é justamente o setor histórico? Como é que é isso?
0: Os eixos prioritários têm ali, envolve bastante o setor histórico. Ele tem um corredor que é justamente do Teatro Guaíra, até Jaime Reis. Passando pela São Francisco ali, que é bem esse setor histórico, em que a gente quer estimular, e no pacote de incentivo, tem bonificação para os usos estratégicos. Então, é o uso realmente da cultura, uso educacional, porque é muito importante a gente ter um centro que seja ativo durante o dia e à noite. Então, esse uso educacional, noturno, presencial é incentivado, o cultural dentro dessas atividades adequadas ali para a região também acaba sendo bacana, que é isso que eu acabei de falar, as pessoas saem do Teatro Guaíra e possam ter ali, aguardar, vai ter o ponto de táxi. Importante destacar que esse fechamento permite o acesso, a gente permite aquele acesso para a pessoa com deficiência, não vai ter nenhum impacto ali, então acho que reconhece isso. Então, além desse eixo prioritário, daí a gente tem o da Saldanha Marinho, em que também nós temos ali vários edifícios de preservação, que ele tá um pouco mais novo que o setor histórico, mas que são edifícios e construções que são consideradas importantes para a cidade. Então ali a gente está trabalhando muito o uso da economia criativa, a gente já vê uma movimentação diferente dos novos empresários ali da região, muito pautado nessa questão do design, enfim, novos serviços. O eixo Barão Riachuelo, já há bastante tempo, sempre em projetos e políticas públicas, estão pautados tanto nessa questão histórica, como também desse comércio de renovação ali da região. São eixos que são considerados prioritários. A Rua 15 mesmo também, por ser de comércio. E aí a gente vai trabalhando, a própria lei e o decreto permite, conforme o fomento que vão se instalando, como que a sociedade for se organizando, a gente tem condição de trabalhar novos e futuros, ou readequação desses eixos prioritários.
1: Então a gente entendeu um pouco, o setor histórico já junto com eixos prioritários, e há um outro ponto que é o setor de transição. O que é o setor de transição?
0: O setor de transição são justamente aqueles que estão mais ou menos na borda ali do bairro centro, e que a gente já observa que, além daquela característica comercial ali bem do centrão, ele já tem outras atividades econômicas, ele já tem um outro perfil de moradia, até às vezes são edifícios mais altos, dependendo, se for com exceção do São Francisco, que ele é bastante residencial, com casas mesmo, Então, mas ele já tem outras características, tanto econômicas, como também, ou se for um caso residencial, com outro tipo de movimentação. Alguns são mais tranquilos, outros são agitados, vamos supor que nem o da 7 de setembro, o que se aproxima da 7 de setembro, já tem outro perfil, tanto de frequência, como também de comércios e atividades econômicas ali. E aí a gente vê que eles são ativos, que talvez ainda não tenha necessidade de tantas demandas como esse setor de baixa emissão que a gente comentou, que é o setor ali, a região que contempla a Rua 15 e o setor histórico.
1: E aí você até tinha citado um pouco o setor da rodovia ferroviária, que acaba englobando também. O que é pensado para essa área ali?
0: Essa área a gente trouxe porque ela é uma área, primeiro que ela está próxima ali do mercado municipal, e então assim, e ela faz um eixo, ela se conecta, até com o próprio Jardim Botânico, então ela tem uma questão um pouco turística ali. E por outro lado, a região da Rodovia Ferroviária, que também é um ponto de chegada de turistas, enfim, ela é uma região que a gente tem, que é praticamente propriedade da União. Então, a gente tem área, uma área nobre, algumas áreas que são, estão ociosas. Então, esse é o objetivo dela estar contemplado, porque em dado momento ali a gente quer trabalhar e ver o uso realmente adequado. Ainda não existem projetos bem concretos, mas a gente está estudando essa região para que haja essa integração e interlocução também com esse corredor ali, com o Jardim Botânico.
1: Esse é o programa Cidade é Sua, eu sou Felipe Armata, você está em 100.3 e a gente está falando da região central de Curitiba. A nossa convidada de hoje é a Tatiana Turra, ela é a coordenadora executiva do programa Curitiba de Volta ao Centro. Aqui a gente traz um pouco do lado governamental, entender como é que funciona internamente os órgãos também, a gente queria aproveitar e falar um pouco disso. Como é que é pensado o programa Curitiba de Volta ao Centro dentro da prefeitura, né? Porque não é uma secretaria, né? Como é que foi montada uma estrutura, quem trabalha nesse programa hoje, como é que isso foi crescendo desde que começou até hoje?
0: Bom, o prefeito já vinha, né, anunciando como prioridade da sua gestão o programa Curitiba de Volta ao Centro, as ações de revitalização. Como você disse, não é um programa multidisciplinar, na verdade, a comissão, o primeiro ato foi constituir essa comissão que faz esse diálogo com a sociedade, que faz o diálogo também com instituições do governo do estado e outros. Assim como com a sociedade civil, então a gente tem lá representantes até da Feira do Largo da Ordem participando da comissão, a gente tem representantes dos conselhos de segurança, enfim, várias instituições, ACP, FEComércio, enfim, todas elas estão lá, sindicato de Sinduscom, enfim, todas as grandes instituições estão lá. Ela é conduzida, no caso, pelo nosso vice-prefeito Paulo Martins. E, além disso, o trabalho executivo a gente dividiu em grupos temáticos de trabalho. Então, a partir daí, a gente tem um time da prefeitura bastante multidisciplinar que atua dentro, né? O programa de incentivo, os pacotes, né? O pacote de incentivos, com todos eles, a gente tem IPUC, Urbanismo, Secretaria de Finanças, a PARS, a própria SMD envolvidas diretamente, a Procuradoria, né? Então, ali, acho que são mais de 20 pessoas só neste grupo aí que a gente se reúne, mais ou menos, né? Com uma certa frequência, no início, mais era semanalmente, agora já é espaçado, depois a gente teve os plantões, tivemos os plantões de atendimento também a cada 15 dias na região central atendendo. Então, esse é um grupo, é uma das áreas, né? Então, a gente tem outras áreas com o turismo, com a Fundação Cultural, a gente vem trabalhando todos os projetos que envolvem tanto o Natal como agora o inverno, com a Secretaria de Governo junto com o Domingo no Centro. Aí a gente tem outro grupo envolvendo, eu já nem sei te dizer, Felipe, acho que são umas 40 pessoas no Domingo no Centro ali, que nós temos, né, reuniões, pelo menos uma reunião mensal na quarta-feira, acho que na terceira, quarta-feira do mês. Então, ele traz em momentos distintos, equipes distintas ali para a gente abordar as temáticas e as ações do centro.
1: E aí, dentro disso, como é que é a tua vida, né? Como é que você começou, quando você começou nesse projeto? O que você faz hoje? Primeiro, imagino uma primeira fase para entender. Aí, como é que você foi se organizando com esses setores? Como é que é o teu dia? O que você faz?
0: Olha, é meio maluquinho meu dia, mas é muito gostoso, na verdade, né? Porque a cada 15 minutos, 20 minutos, a gente tá falando de um assunto e isso é bacana, ao mesmo tempo exige, né? Da gente conectar a pessoa certa com a pauta certa, mas acho que isso é muito gratificante. É importante que, assim como eu comentei da sociedade, que a sociedade aprova e quer, tem essa relação com o centro de memória de algo muito bacana. A equipe da prefeitura também, sabe? Assim, todo mundo tem um carinho e uma intenção realmente, uma boa vontade de atuar nesse projeto. Então, meu dia, por isso que eu comentei da terceira, quarta do mês para falar do Domingo no Centro. Ele é meio organizado dessa forma, sabe? Tal dia para o Natal, tal dia para falar do Domingo no Centro, tal dia a gente fala do inverno. Quinta-feira a gente tem plantão de atendimento do pacote de incentivos. Eu tive que organizar assim, porque realmente eu sou uma só, mas tem todo esse time aí que a gente vê que se dedica muito e é muito especialista, muito dedicado realmente nas ações.
1: E a gente gosta de saber o que, que as pessoas te procuram para falar. Então, assim, o que, que é mais comum? Seja quando você está circulando no centro, quando está dentro, o que as pessoas mais pedem ou têm dúvida com relação ao projeto ou como está o centro?
0: Olha, acho que depende da fase, vou te dizer. O que é bom também, né, na verdade. A gente teve aí, nesses últimos meses, com certeza foi com relação ao pacote de incentivos, com, né, querendo saber mais informação, porque é um tema que é muito desconhecido e continua sendo. E até por isso que eu quero até agradecer a oportunidade de a gente falar aqui, porque o edital foi o primeiro. Acho que vale a pena, né, os proprietários, os empresários, que se organizem, porque nós teremos outro. Então, a ideia é ter um por ano. A gente está à disposição, a gente vai continuar com o plantão de atendimento, porque além da subvenção, a gente tem os incentivos fiscais para quem estiver com obra, a gente tem o ISS para autônomo também fixo. Então, nós vamos manter essas atividades para fomentar, trabalhar a questão do centro. Teve um momento que a gente conversou bastante sobre a questão da coleta do resíduo, e isso foi muito, né? Até hoje perguntei. Hoje perguntei pro pessoal assim, como é que tá e tal. Então acho que isso é bacana quando a gente não tem retorno, porque senão tá tudo tranquilo. Mas lógico que a gente vem acompanhando sempre essa questão. Como também os eventos, né? Daqui a pouco começa o segundo semestre. E dentro da prefeitura eu faço a coordenação executiva desse programa, mas eu faço também a coordenação ali pelo gabinete do prefeito do processo do Natal, do projeto do Natal. Então, daqui a pouquinho começa o projeto do Natal, muito pautado na região central, né? Não sei porque eu levantei essa bandeirinha lá também, de a gente ter várias atividades e circuito na região central. Então acaba que eu acho que é meio que temporário, meio sazonal as demandas, sabe?
1: Queria aproveitar e falar do Natal, já que você falou que também participa dessa área. A gente até citou ali, quando estava falando do Guaíra, de como a Santos Andrade foi importante no Natal do ano passado. Eu queria que você fizesse uma avaliação disso, como é que foi levar as principais atrações ali para a região da Santos Andrade, sendo um palco aberto em frente ao Guaíra, como é que foi isso?
0: A gente avaliou de uma maneira muito positiva, na verdade, porque é um espaço que muitas vezes as pessoas, né, tradicionalmente circulam pela 15 e às vezes não passam da 15, então a gente é da parte do calçadão. Então acho que foi um momento de estimular ali essa região, que tem uma grande estrutura, que nos possibilita aí duas coisas importantes do Natal da cidade, que já vem assim, que é a cidade como cenário, né? E ali a gente tem o Teatro Guaíra e tem o prédio da Universidade Federal. Então dois edifícios que são emblemáticos e que passaram a integrar. E o bacana é que a gente começou a fazer esse verdadeiro circuito que eu comentei. Sai do passeio público, que era o primeiro espetáculo, mais cedo, vem para a universidade, assiste da universidade. A gente precisava de muita escuridão, né? Estar mais escuro para fazer a projeção mapeada ali no Teatro Guaíra. Então, e o ambiente da praça com a feira, que esse ano ainda a gente vai teremos novidades ali, de fomentar, além de todo o comércio que está ao redor. Eu acho que isso foi muito especial, realmente, sabe?
1: E a prefeitura já fez até o lançamento do Natal desse ano. Eu queria que você falasse um pouquinho, então. Vai ser esse circuito novamente? O que vai mudar? Como é que vai ser a relação do centro com o Natal nesse ano?
0: Então, a gente vem com esse circuito até ampliado ali do passeio público, Santos Andrade, a Rua 15. Nós teremos outras atividades na Rua 15, ainda em fase de organização, mas que sejam mais de, assim, até não só noturna, que seja no final da tarde, que a gente possa estimular o comércio, realmente. Daí passando até, né, na verdade, a própria Praça Osório. O setor histórico também, ele ganha uma nova decoração, muito no que a gente falou da valorização do patrimônio histórico da cidade. É um espetáculo ainda diferenciado ali no Largo da Ordem, que nós estamos propondo. E também o uso bastante intenso ali da Ruína São Francisco. Então, com isso, a gente estima aí fazer esse vínculo, esse circuito, né? Ainda contando com apoio, seja da Fecomércio no Paço Municipal, o próprio Palácio Avenida, enfim, outras atrações que possam agregar essa região e permitir, estimular que o curitibano frequente, agregar os turistas. É onde também, acho que vale destacar, a gente não falou dessa questão da hotelaria, mas grande parte dos hotéis estão concentrados na região central. Então a gente vê o quanto que trabalhar o centro estimula também a atividade turística.
1: E na abertura do programa eu falei que tem o programa sendo implementado até 2050 e que foram criados 15 objetivos para criar esses projetos. Eu queria falar um pouco desses 15 objetivos. Tem desde ali de morar no centro, um centro seguro, um centro acolhedor, um centro acessível, um centro a pé, né, para as pessoas andarem, um centro saudável, a pessoas virem para o centro. Eu queria que você falasse, olhando para esses 15 objetivos que tem, qual que você acha que está mais avançado nesse momento e qual que é o mais desafiador?
0: A gente tem, tem vários em várias fases, né, na verdade. Então, assim, o primeiro objetivo é morar no centro, é a nossa grande... É o maior deles, porque a gente entende que...
1: Inclusive é o número um, né, na lista
0: dos 15.
1: É o número
0: um, exatamente, proporcionalmente tá ali e todo mundo, né, sempre defende, porque é o morador que mantém aquela região de uma maneira segura, viva, que vai estimular os outros serviços, que vai estimular o comércio. Então, é nesse sentido que a gente está muito pautado, né? Comentei que a gente tem um bom índice, na verdade, de habitantes, mas a gente quer trabalhar novos perfis, fazer com que o jovem ali, entre 20 e 29 anos, não saia do centro, fique no centro, constitui sua família. Ali a gente tem toda essa infraestrutura de mobilidade, de facilidade. Então, acho que isso é gratificante. Então, morar no centro é o primeiro de todos, né? É lógico que a gente trabalhou ali a questão da segurança, que a gente sempre tem que estar atento, a questão da questão social também, são desafiadores, mas são temas que, acho que, né, todo mundo tem visto quanto que o próprio prefeito tem tratado pessoalmente, tem acompanhado pessoalmente, não tem, assim, sabe dos desafios, mas encara e sempre está à disposição para reforçar. Nós tivemos essa semana o aniversário de um ano do 33º Batalhão da PM, nós temos aí a previsão da guarda também ocupar ali um novo imóvel, né, na Tiradentes. Então tem vários pontos voltados aí para essa questão. Tivemos um grande avanço com relação à iluminação, né, com a troca da iluminação LED das ruas, das vias públicas. Eu agora já fugi um pouco da lista dos objetivos, né, mas você vai...
1: Não, mas a gente vai passando aí, depois eu retomo falando aqui, né?
0: Tem a questão da parte da área verde, né, das praças, da parte de sustentabilidade. Então, eu já comentei da revitalização da Praça Osório, vem com um novo projeto da área de lazer também, principalmente. A gente tem a Rua da Literatura na questão cultural e do patrimônio. Eu já falei de todos os pacotes de incentivos, então a gente vê. A questão da inovação é algo que a gente... É a minha próxima ação aí a ser trabalhada para a região central. Nós tivemos a questão do eletroposto já na Rodo Ferroviária. Mas a ideia é de trabalhar novos sistemas inovadores para a região central. É isso que eu quero ainda trazer como pauta, sabe? Que a gente possa discutir bastante a questão de soluções inovadoras, enfim.
1: Deixa eu só fazer uma pausa disso e a gente continua, que esse é um tema interessante. A ideia é deixar que a sociedade traga esses temas, ou o que você já imagina que tem que ter inovador no centro?
0: Soluções voltadas para que a gente possa experimentar. E outra que a gente tem trabalhado dentro da comissão, as próprias instituições, aquilo que eu comentei, a ACP fez uma pesquisa lá no domingo no centro, justamente com iniciativas deles, desse ambiente que a própria comissão ou instituições possam nos propor. Então, a gente tem também agora, nesse semestre, a gente deve lançar um edital para o domingo no centro, permitindo aí novas experiências, então a participação daí privada, sabe? Então a gente vem buscando instrumentos, mas acho que um diálogo super aberto no sentido de receber novas ideias, sabe?
1: E aí, voltando, você estava falando um pouco dos caminhos dos 15 objetivos, né? A gente falou que o morar no centro é o principal, falou um pouco de outros pontos. Ainda, o que você acha que é o mais desafiador?
0: Como desafiador, a gente tem... Muito é a percepção de segurança, né, que a gente nota. As calçadas, que as pessoas comentavam, né? A gente veio recentemente, o prefeito assinou os decretos voltados tanto com as novas soluções, com o manual das calçadas, o uso das calçadas, na verdade, né, dos recursos. Acho que isso foi uma grande evolução. A gente viu ali, principalmente o setor gastronômico, né, que demandava disso, assim, vibrou com essa e deu uma boa repercussão. A gente viu que eles atenderam, participaram, porque é importante destacar que o IPUC fez, no decorrer do ano passado, ali algumas oficinas com essa pauta, junto com o urbanismo. Então, a gente viu ali quanto que isso... A gente vem trabalhando dentro de um diálogo, sabe? Sempre importante, ouvindo, trazendo essas... a mesma coisa da inovação. Da gente receber, a gente avaliar aquilo que tiver dentro da proposta, da possibilidade, com certeza o município é parceiro.
1: E a gente está falando do edital, né, que fechou nessa semana, são 30 milhões de reais em subvenções, incentivos e tudo mais. Você falou que deve ter editais anuais. Então eu queria que você falasse um pouco mais disso, principalmente para quem às vezes não sabia o que estava acontecendo agora, perdeu esse edital. Quando deve acontecer de novo? Deve ser mais ou menos na mesma linha? Deve ser diferente? Como deve ser isso para 2027?
0: Isso, então é importante destacar que o edital de subvenção, o prefeito já anunciou que isso, a ideia é ter um anual. A gente quer o máximo possível tentar antecipar. Esse é o nosso trabalho lá da equipe técnica, sabe? Que a gente possa ir antecipando. A princípio, para o primeiro semestre, né? Início do primeiro semestre, a gente deve anunciar esse edital. Pode ser que nesse aprendizado desse ano a gente tenha algumas adequações. Mas eu diria que dá para, né, aqueles que tiverem curiosidade, interesse, pode já pesquisar. É importante dizer que a gente tem uma página web, que é do centro, né, voltado. Ali encontra todas as notícias, todas as informações. E de lá pode fazer um link direto para um portal que nós também abrimos, focado na subvenção. Então, depois até posso já pegar aqui o site e passar certinho para não ter erro. Mas acho que vale a pena consultar o edital que está lá, acompanhar, porque todos os passos ali a gente fez de uma maneira muito dinâmica, a equipe até da PAS, da Secretaria de Desenvolvimento Econômico, teve um momento da consulta pública, que teve o resultado da consulta pública, teve as perguntas e esclarecimentos durante a publicação do edital, então tem as respostas lá. Então acho que ele está muito didático, e agora todo o processo da avaliação dos projetos e aprovação, ele será colocado lá. Então, acho que ele fica como uma boa referência. Se tiver alguma adequação, deve ser mínima e de aprendizado mesmo, facilitando tanto para o município como principalmente para o proprietário.
1: E para a pessoa que às vezes está até pensando em comprar alguma coisa no centro, abrir um negócio no centro, vale para quem vai criar algo. Não precisa só ser as pessoas que já foram donas historicamente. Se a pessoa comprar agora, pode participar no projeto no ano que vem.
0: Pode. Principalmente da área térrea, que é o comércio ativo, que é a loja de frente para a rua ou em uma galeria, o locatário, o empresário que loca, às vezes não é o que pode comprar a loja e postular, né, ou o espaço comercial, como também pode ser o locatário. Ele não precisa necessariamente ser o proprietário, no caso desse item para o comércio ativo.
1: Agora vamos entender um pouco da tua relação com o centro. Em que bairro da cidade você mora?
0: Eu moro no Santo Inácio.
1: Mas é isso que eu queria falar. Como é que é a tua relação com o centro? Quando que você vai para o centro? Qual que é a tua relação com o centro?
0: Olha, vou te dizer que os últimos 8 anos, 9 anos, eu trabalhei todos os dias no centro. Ali em frente ao Cavalo Babão. Eu já falei até Cavalo Babão para todo mundo já saber onde que é. E de uma janela, assim, que eu tinha uma vista encantadora e que eu vivia, assim, públicos muito diferentes que eu observava. Eu via os turistas, né? Porque eu estava ali na Secretaria, no Instituto Municipal de Turismo. Eu via muito grupos escolares, né? Durante o dia, passando ali as crianças com os professores, tendo as explicações da região, né? Do setor histórico. Trabalhei muito com a questão da Feira do Largo, com a parte, né? Dos artesãos, enfim. Mesmo com a rede empresarial do setor histórico, com essa a associação comercial. Então, assim, essa é a minha vivência. E o bacana é que o prefeito, ele determinou que a cada mais ou menos 15, 20 dias ele estaria no centro fazendo alguma agenda. Então, a cada 15, 20 dias eu estou lá com ele fazendo o atendimento. E o atendimento, ele é muito específico ou em quem mora no centro ou um grupo de empresários, de comerciantes dessa região. Então, justamente com a finalidade de nos aproximarmos, de estarmos sempre presentes. Destaco que eu também tenho a cada 15 dias que o plantão de atendimento estou lá e a gente tem ido. E o bacana é que não sou só eu que tenho essa relação próxima, assim, que a gente quer estar lá, mas a gente vejo ali os grupos da prefeitura, sabe? Então, volta e meia a gente tira o almoço para estarmos rodeando lá, visitando, passando por várias regiões. Então, isso é gratificante da gente. Não tem como a gente estar longe. A gente tem que viver aquilo para saber, então...
1: E aí nisso, você falou até principalmente da região do Cavalo Babão ali, qual o ponto do centro que mais te marca por algum motivo?
0: É que agora é difícil falar, né? Porque como eu passei 8 anos
1: não,
0: lá...
1: Não, mas aí é mais a tua, né? Não estamos falando com uma pessoa que trabalha na prefeitura, como percepção pessoal mesmo.
0: Ai, nossa, é muito difícil essa pergunta, Felipe, você vai me deixar numa saia justa aqui. Não, eu acho que assim, eu diria que essa questão, eu olhar todo dia para a igreja ali do Rosário, para essa região do relógio, das flores, é uma coisa que me impacta muito. Mas eu acho que quando a gente fala do retrato do centro, esses dias eu fui participar de uma reunião, tiveram duas reuniões que eu talvez fossem vistas que eu nunca tinha tido da região central. Uma foi ali do prédio da Coab, ali bem na esquina com a 15, e daí a gente vê a dimensão da 15, o movimento, quase formiguinhas lá embaixo circulando, daí vê o verde da Praça Osório, o entorno de prédios, sabe? Eu acho que ali a gente mostra que é o nosso grande ecossistema, e ao mesmo tempo a gente consegue ver a Murici, a Marechal ali com um certo fluxo de carro. Acho que mostra esse ambiente completo do centro, sabe? Do que a gente quer de revitalizado mesmo, que a gente possa circular, andar com tranquilidade, sejam famílias, seja idosos, seja mãe com o carrinho de bebê. Acho que é isso que a gente quer. Acho que ali eu consegui enxergar, talvez, toda essa região do centro. Gente morando, gente trabalhando, gente circulando, né? Passeando, enfim, acho que talvez essa visão.
1: Acho que a gente consegue entender um pouco do que seria isso. E eu queria que você falasse um pouco de percepção agora como poder público, né? Então, até você falou da relação com outras cidades, de reuniões para entender como é que está o centro em outras cidades. O que que você imagina, que tem que ser o olhar da prefeitura com relação ao centro? O que tem que ser esse centro do ponto de vista da gestão?
0: Está muito vinculado, sim, até essa visão, porque a gente colocou ali uma visão de 2050 como um centro realmente vibrante, com as pessoas morando lá, tendo seu trabalho, tendo oportunidades na região central. E é isso que a gente vem observando. Assim, é legal de ver na prefeitura, assim, que volta e meia a gente recebe e-mails. Chegam convites para abertura da loja, de uma loja, abertura de um escritório, sabe? Assim, e acho que é ver que essa energia da gente cuidar, zelar pela região central, ela vem contagiando muitas pessoas. E é isso que a proposta, o programa quer. Ele traz essa visão para 2050, realmente, da gente ter um centro ativo, que proporcione qualidade de vida, que, né, que seja acessível realmente para todos, que gere essa oportunidade. E daí a gente fala de oportunidade de estudo, de emprego, de qualidade de vida realmente, né? A gente tem muitos relatos de empresários que comentam que seus funcionários moram longe, passam duas horas no ônibus. Então, por que ele não pode vir morar mais próximo, ter ali, sair do trabalho, poder ter uma oportunidade de se qualificar? Então, acho que são essas questões que a gente quer ver o centro funcionando.
1: E aí a gente tem um projeto de longo prazo, como você falou, 2050, né? São coisas de curto, médio e longo prazo, como a gente falou. O que que no curto prazo o curitibano vai enxergar no centro?
0: Bom, ele já tem visto essa questão, né, a primeira foi a entrega ali das vias. A gente vem trabalhando muito nisso, seja da Emiliano Perneta, agora a gente vem trabalhando a Ermelindo, vem ali a Conselheiro, tem todo um plano voltado para essa área das calçadas. Principalmente, né, não só das vias, mas das calçadas. A gente vem trabalhando a questão da iluminação. Foi, acho que, o primeiro grande resultado foi a troca da iluminação LED, que é um ambiente, um design urbano também que dá qualidade, segurança, né, transmite economicidade, né, sustentabilidade, acho que tem vários significados. A questão dos ambientes de lazer e convivência, seja através do Domingo no Centro, seja através de todo um calendário de eventos voltado para essa convivência na região central. É muito naquela questão que as pessoas falam, né, da teoria da janela quebrada. Então, acho que nesse ajuste que a gente vê que são conquistas, né, são primeiros passos que nós vamos dando e conquistando. Temos essa boa perspectiva com relação ao primeiro semestre do ano que vem, aí estou torcendo para que os projetos tenham vindo, assim, sabe, redondinhos para a gente aprovar, e no primeiro semestre que vem a gente tenha não só o anúncio deles, mas talvez principalmente das áreas térreas comerciais, que a gente já possa visualizar realmente as lojas se abrindo dentro desse programa, acho que.
1: E indo para o oposto, que é para o longo prazo, até a gente já, uma das entrevistadas desse programa foi a presidente do IPUC, as pessoas podem conferir na internet aqui, e ela falava muito disso, que como Curitiba foi pensado e efetivamente o planejamento aconteceu. Eu queria que você falasse um pouco disso, como é que a gente garante que o que está sendo pensado agora chegue até 2050, que tipo de artifício pode ser feito agora para que não se perca isso no meio do caminho.
0: Bacana comentar sobre isso, porque a gente pautou isso primeiro na legislação, justamente para poder dar essa visão 2050. Não é à toa que esses 15 objetivos, Felipe, estão na lei, né, do programa, então, e toda uma regulamentação por decretos, né? Então, permitindo realmente essa visão de longo prazo e trabalhando nesses instrumentos também de decretos que possam nos auxiliem também no ajuste de algumas rotas, né? Então, é a questão do eixo prioritário que a gente comentou, ouvindo, fazendo a percepção da sociedade, como que ela vai se adaptar, né? Mas, além disso, cruzando essas informações com os planos setoriais, seja com o plano diretor, seja com a questão do próprio orçamento da secretaria, das pastas, como também os demais planos, né, da cultura, do turismo, próprio investimento da saúde, enfim, que a gente possa prover aí esse resultado bem a longo prazo. E também porque nesse ambiente da comissão, que a gente fala, que é a governança, na verdade, voltada para a região central, né, para o Curitiba de volta ao centro, é, essas secretarias estão engajadas, todas eles, todas as lideranças, não só os secretários, mas as equipes técnicas. E aí a gente vê que a gente consegue, né, também dar esse fluxo, né?
1: Esse foi o programa Cidade é Sua, eu sou Felipe Armato e a gente agradece muito a presença. Hoje a gente conversou com a coordenadora executiva do programa Curitiba de Volta ao Centro, a Tatiana Turra. Tatiana, muito obrigado pela entrevista e ter conversado com a gente.
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5: Duas e um, bom dia. Vamos às principais manchetes do programa de hoje. O ministro Alexandre de Moraes deu 48 horas para a defesa de Jair Bolsonaro explicar o uso de um vídeo criado por inteligência artificial exibido na convenção do PL. O Supremo Tribunal Federal quer saber se o ex-presidente autorizou o uso de sua imagem e voz. Segundo Moraes, se houve autorização, pode haver descumprimento das regras da prisão domiciliar. Se não houver, o caso pode configurar uso irregular de deepfake na campanha eleitoral. E os Estados Unidos prorrogaram por mais um ano a ordem de que declara emergência nacional em relação ao Brasil. A medida não cria novas sanções, mas mantém em vigor a base legal usada pelo governo Donald Trump para justificar ações contra o Brasil. O documento repete críticas ao governo brasileiro e ao Supremo Tribunal Federal, enquanto o Itamaraty ainda não comentou a decisão. Ex-funcionários do PL Mulher foram nomeados para cargos no governo do Distrito Federal após a saída de Michele Bolsonaro da presidência do grupo. Segundo a apuração da TMC, Michele articulou as contratações após a demissão da equipe durante a crise com Flávio Bolsonaro. O GDF ainda não comentou o caso. A Polícia Federal cancelou o depoimento de Flávio Bolsonaro na investigação que apura uma suposta calúnia contra o presidente Lula. A decisão foi tomada após a defesa apresentar esclarecimentos por escrito. O inquérito continua em andamento e apura uma publicação feita pelo senador nas redes sociais no início deste ano. O Ibovespa fechou em alta de 0,7%, impulsionado pela inflação abaixo do esperado, o que aumentou a expectativa de queda dos juros no Brasil. O dólar subiu para R$ 5,12 antes da decisão do Banco Central dos Estados Unidos. No mercado de ações, Petrobras e Ambev avançaram enquanto empresas de telecomunicação recuaram após a divulgação de balanços. No noticiário internacional, um vazamento de fósforo branco na base aérea de Osan, controlada pelos Estados Unidos, na Coreia do Sul, levou à retirada preventiva de moradores da região. O alerta foi suspenso cerca de 30 minutos depois. Ninguém ficou ferido. E as autoridades investigam um acidente com munição dentro da base, enquanto equipes realizam a descontaminação do local. Advogados argentinos denunciaram o presidente Javier Milei por participação na convenção do PL em São Paulo, onde apoiou a candidatura de Flávio Bolsonaro. A denúncia questiona o uso de recursos públicos na viagem e acusa Milei de interferência nos assuntos internos do Brasil após críticas a Lula e ao ministro Alexandre de Moraes. O governo argentino ainda não se manifestou sobre o caso. Vamos à previsão do tempo para todo o país nesta quarta-feira. Em Curitiba, o dia é nublado, mas o sol aparece também, viu? Pancadas de chuva à tarde e à noite. Máximas de 21 e mínimas de 11 graus. Já em São Paulo, o dia começa com sol, nuvens aparecem à tarde. À noite ocorrem pancadas de chuva, máximas de 30 e mínimas de 17 graus. No Rio de Janeiro, o dia é perfeito para quem quer ir à praia, sol o tempo todo e sem chuva, máximas de 35 e mínimas de 17 graus. Em Belo Horizonte, o dia é ensolarado e não chove, máximas de 29 e mínimas de 15 graus. Em Brasília, o sol aparece entre nuvens, não chove, máximas de 29 e mínimas de 16 graus. E para fechar em Recife, o dia é de sol com chuvas de manhã, viu? E diminuição das nuvens à tarde, máximas de 30 e mínimas de 22 graus. No Dinheiro TMC desta semana, o assunto é o custo da alimentação no Brasil. Comer em casa ou fora de casa? O que pesa mais no bolso? Em junho, o preço médio do prato feito chegou a R$ 31,90, uma alta de 7,2% em relação a janeiro, segundo o índice Prato Feito. Com esse valor, o trabalhador pode gastar, em média, R$ 638 para almoçar fora durante os 20 dias úteis. Para analisar o que está por trás desta alta, os impactos no orçamento das famílias e as perspectivas para os preços dos alimentos, os convidados desta semana são o economista Rodrigo Simões e a economista e professora da FGV, Carla Bene, e o professor da Abras, João Galassi. A gente acompanha esse bate-papo agora.
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4: Olá, olá, sejam todos muito bem-vindos ao Dinheiro TMC, esse espaço aqui da nossa programação dedicado a fazer você entender melhor, se relacionar melhor, cuidar melhor do seu din-din. Eu sou Estela Ribeiro e, como sempre, muitíssimo bem acompanhada de Tiago Matheus aqui pela próxima uma hora, atualizando os principais temas que fazem parte do nosso cotidiano, da rotina do nosso bolso.
6: Exatamente, tudo bem, Estela? Um abraço para você que ouve a gente aqui na programação da TMC, ó, Dinheiro TMC. No ar, te ajudando sempre a ficar em paz com o seu bolso, ser o melhor amigo do seu dinheiro também. E no programa de hoje, Estela, a gente vai falar de um assunto que envolve 100% da população brasileira. Não tem como. Não é um programa só para alguns, não. Para você, sim, porque a gente vai falar do custo da alimentação aqui no nosso país. Cada vez mais pegando no bolso do brasileiro. E a gente já deixa a pergunta logo de cara. Qual que é a melhor opção aí pro bolso do brasileiro? É comer em casa? É comer fora? É fazer aquela compra mensal dos produtos? Aquela compra semanal? Enfim, tudo isso e muito mais a gente debate nessa próxima hora.
4: Estamos hoje recebendo uma visita ilustre que vai nos trazer muitas informações, muitos esclarecimentos, que é o economista e professor da Faculdade de Comércio de São Paulo, Rodrigo Simões. Rodrigo, muito obrigada. Seja bem-vindo ao Dinheiro TMC.
6: Bem-vindo.
7: Muito obrigado pelo convite, Estela, Tiago, eu que agradeço.
4: Rodrigo, eu não vou nem sem delongas. Você foi responsável por organizar, junto à Faculdade de Comércio, também em parceria com as associações de comércio do Brasil, um estudo sobre o prato feito, que vocês chamaram de IPF, né? Que é o Índice do Prato Feito. E esse estudo revelou que o prato feito hoje em dia está mais caro, já aumentou em relação ao começo do ano, por exemplo. Conta pra gente como é que esse estudo e como é que ele atinge o nosso bolso.
7: Bom, muito bem, Estela. Você sabe que esse é um assunto muito importante, principalmente pro bolso do brasileiro, nesse ano de 2026, onde a gente vê a inflação correndo cada vez mais o bolso do cidadão. E foi um estudo que nós criamos na Faculdade do Comércio, em parceria com as associações comerciais de todo o Brasil, para poder tentar mensurar e capturar qual é o impacto da inflação no bolso do brasileiro. Porque enquanto a gente vê o IPCA sendo divulgado no IBGE, aí a gente, na Faculdade do Comércio, a gente chamou o índice prato feito de o IPCA de garfo e faca. Uhum. Que é quando você consegue verificar diretamente no balcão, no ponto de venda, o impacto realmente do custo dos alimentos, entre outros itens que compõem o prato feito. Então é um estudo que busca capturar a sensibilidade diretamente no bolso do cidadão.
6: E o estudo mostra o quê, professor? Que o prato feito no sul do país, no centro-oeste, ele é muito mais caro do que nas regiões norte e nordeste. E a nossa região, aqui que estamos aqui em São Paulo, sudeste, está no meio do caminho. O estudo apenas comprova isso?
7: É, Tiago, exatamente. O prato feito, na média, tá? No mês de junho ficou em R$31,90 na média nacional do Brasil. Só que no sul ficou mais caro do que na região norte. Ficou 16% mais caro do que na região norte. Na região sudeste, onde nós estamos aqui, ficou em R$31,99. O que que isso mostra pra gente? Que você tem impactos principalmente de matéria-prima e impacto também de energia e de combustível, porque existem outros itens que impactam o prato feito quando chega na mesa para a população. Uhum. E é um indicador em que, se não a grande parte da maioria, mas a grande maioria tem acesso, e a gente conseguiu monitorar e mensurar como que ele é calculado, como ele é precificado pelos empresários, porque a gente também conversa muito com o setor de alimentação, e o setor de alimentação, Estela, ele se vê pressionado principalmente por dois pontos. De um lado, ele tem que manter a qualidade, uhum, para o consumidor, o preço é sensível, mas por outro, existem os custos que estão pressionando. Principalmente com essa guerra que a gente está vendo agora, uhum, que é a questão de energia, custo de diesel, que impacta a logística, que impacta no alimento, e a gente ainda tem uma surpresa para o próximo semestre, que é a chegada do El Niño.
8: Pois é. E professor, a gente está falando da diferença entre as regiões, e os pratos devem ser diferentes nas regiões também, né? Por exemplo, aqui no Sudeste, aqui em São Paulo,

0: Dá, tem
1: Tá.
0: uma carne que uns usam um tipo de carne, no norte usa outro tipo, mas tem que ser uma carne vermelha ou a carne branca, que é o frango. O peixe não entra.
1: Tá.
0: E o valor e o preço, né? A modalidade do prato é o prato que não está na promoção. É o prato realmente precificado pelo restaurante, é o prato mais barato e acessível, por isso que chama prato feito. E aí a gente consegue ter uma base correta, até mesmo de comparação.
1: E tem um peso? Esse prato tem que pesar determinados gramas para ser considerado um prato feito?
0: Não necessariamente, tá? Mas a porção, ela é muito parecida
1: tá.
0: em todos os restaurantes que nós mensuramos. Não é por quilo, mas é pelo prato em si já composto.
1: Tá, joia.
2: A gente está recebendo aqui o Rodrigo Simões, ele que é economista, professor da Faculdade do Comércio de São Paulo, autor dessa pesquisa, inclusive, que a gente vai detalhar mais ao longo do nosso Dinheiro TMC. Mas antes de mais perguntas, né, Estela, mais detalhamentos, a gente dá um tempinho aqui no Papo na Conversa com o professor para passear pelo Brasil e entender como os custos da alimentação estão impactando aí o orçamento do brasileiro. A gente começa por Minas Gerais, nesse momento. Vamos mostrar esse levantamento do mercado que foi identificado que comer fora de casa está cada vez mais caro. Então, com a alta aí dos alimentos, os valores das refeições também sofreram impacto. E quem traz os detalhes para a gente nessa reportagem é o Júnior de Castro.
3: Comer fora de casa está cada vez mais caro e aqui em Belo Horizonte o cenário não é diferente. De acordo com o economista Feliciano Abreu, do site de pesquisas Mercado Mineiro, as variações na comida quilo, no prato feito e no marmitex, por exemplo, podem chegar a quase 1000%.
4: Hoje a gente tem o quilo do self-service custando de R$ 19,99 até R$ 209,00, uma diferença de 945%. O próprio prato feito de R$ 16 até R$ 69,90, com a diferença de 336%. O marmitex grande de R$ 16 a R$ 45,90, com a diferença de 186%. Um suco de laranja, por exemplo, natural, de R$ 5 a R$ 14,00 com 300 ml. Assim também como refrigerante em lata, de R$ 4,50 até R$ 9,90, com a diferença de 120%, dependendo do restaurante da localização. Hoje o preço médio do prato feito chegando a R$ 31,75 e o própria comida aquilo, né, que de janeiro até agora subiu 2,23%. O consumidor estava pagando em média R$ 76,35, atualmente está pagando em média R$ 78,05. O próprio marmitex também subiu quase 3%. O marmitex pequeno, que era R$ 21,00 em janeiro, já está passando a R$ 21,60. Aí dá um aumento de quase 3%.
3: Ainda segundo o Feliciano, mesmo com a variação na localização e qualidade da comida dos restaurantes, o cálculo de quanto o trabalhador gasta por mês com alimentação tem assustado os bolsos.
4: Você pegar, por exemplo, um marmitex por dia, pelo preço médio de R$ 27,50, mais um suco de R$ 7,85, ele gasta somente no almoço R$ 35,35. Se a gente multiplicar isso por 30 dias, é R$ 1.060 somente com o almoço de PF. Se for na comida aquilo, comendo em torno de 500 gramas por dia, na hora do almoço, você está pagando R$ 39,00 da comida em média e R$ 7,85 do suco, dá R$ 46,88 por dia. Multiplicado por 30 dias é R$ 1.406,00. Somente no almoço.
3: O site Mercado Mineiro realizou este levantamento em 105 restaurantes de Belo Horizonte e região metropolitana entre os dias 29 e 30 de julho. E a dica é simples, pesquisar sempre.
1: Obrigada, Júnior, pelas suas informações. E como o professor Rodrigo já antecipou, no segundo semestre a gente vai ter a incidência do El Niño, que deve trazer chuvas acima da média para a região sul. E o que pode esclarecer ainda mais o custo dos alimentos, até encarecer o custo dos alimentos até o final do ano. E mesmo assim, especialistas afirmam que ainda é mais vantajoso cozinhar em casa. As informações direto de Curitiba com a repórter Isabela Miranda.
5: A região sul do Brasil tem o valor mais alto do prato feito brasileiro. A média chegou a R$ 34,90, aumentando 7,2% neste primeiro semestre de 2026, custando mais, inclusive, do que a média nacional, que chegou a R$ 31,90. As informações são do índice Prato Feito, da Faculdade do Comércio de São Paulo. Já a cesta básica também tem valores elevados nas três capitais da região sul. No mês de junho, em Florianópolis, o valor chegou a mais de de R$918. Em Porto Alegre, chegou a R$889 e em Curitiba, R$842. A professora do Centro Universitário Integrado de Campo Mourão,

0: Doutora Alexandra Cardoso reforça que diversos fatores influenciam no valor dos alimentos na região sul.
1: Isso é muito importante, porque quando a gente mede inflação, a gente mede por vários outros parâmetros, né? Então, é a habitação, é a energia, é transporte que vem vincular. Estamos também, né, alguns municípios, pelo menos Campo Mourão, está com a inflação? Está. Mas não necessariamente a alimentação se deve somente à inflação, né? A gente tem uma questão aí de transporte, a gente tem uma questão de mercado internacional e a gente tem uma questão climática que impacta muito na nossa alimentação, né? Então, acredita-se que só dicas é que as pessoas se preocupem agora em olhar os preços no mercado e fazer opções, né? Opções mais baratas, trocar um produto pelo outro. É realmente, assim, prestar atenção naquilo que a gente está consumindo agora, para não perder a qualidade da alimentação.
0: Para a professora, mesmo com a alta na cesta básica, ainda é mais viável para paranaenses, catarinenses e gaúchos comerem em casa.
1: Quando nós pegamos Sudeste e Sul, ele tem uma proporção maior no seu valor, né? Nós acreditamos que geralmente pode ser uma questão realmente de transporte, né? Pode ser que fatores climáticos, a gente tem sido mais afetado em relação a fatores climáticos, que isso também resulta nos preços finais, né? Então compensa sim você fazer em casa, até porque você vai mudando, você pode alterar uma carne, você pode colocar um pouco mais de verdura. Quando uma hortaliça está muito cara, né? Por exemplo, a gente teve o fato do tomate ter um alto preço no último mês, a gente troca esse tomate por um outro, né? O restaurante, né, o prato feito, ele se sente na obrigação de sempre servir os mesmos componentes. E talvez por isso ele fique até um pouco mais alto.
0: Para o restante do ano, a previsão é que os valores fiquem ainda mais elevados como consequência dos fatores climáticos. O El Niño deve trazer para a região sul chuvas acima da média esperadas para a época, podendo encarecer o custo na produção de alimentos e até mesmo levar à perda de plantações. A logística na distribuição também pode ser afetada nos estados do Paraná, Santa Catarina e Rio Grande do Sul, dependendo das condições do tempo.
2: Valeu, Isa. Um abraço para você. Obrigado pelas informações do sul. A gente pega um voo, vamos para o Nordeste agora falar com o Kennedy Lacerda, porque o tradicional prato feito, conhecido por ser uma das opções mais econômicas para quem almoça fora de casa, ele está pesando cada vez no bolso do brasileiro. A gente já vem batendo nessa tecla. Daqui a pouco a gente volta a falar do estudo, mas antes o nosso repórter Kennedy Lacerda traz as informações direto de Recife.
3: R$30. Este é o preço médio do PF aqui no Nordeste. A região concentra o segundo valor mais barato do país. Porém, comer fora de casa ainda é um desafio. Quem almoça em restaurantes todos os dias úteis da semana precisa desembolsar R$ 660 por mês, o que significa aproximadamente 40% do salário mínimo. De acordo com levantamentos recentes, entre os alimentos que mais pressionaram a subida dos preços estão carne bovina, tomate e cebola. Para tentar minimizar os custos, muitas vezes é preciso fazer algumas substituições, como, por exemplo, escolher proteínas mais baratas, dentre elas, frango ou ovo.
4: Kennedy, valeu pelas suas informações. E se a sensação é de que o dinheiro está rendendo menos na hora de se alimentar, os números confirmam essa percepção. Na capital fluminense, o preço da cesta básica está salgado, chegando a quase R$1.000. Já o preço médio do prato feito fica em torno de R$60. E o curioso é que no Rio de Janeiro, às vezes em que eu estive, que eu consumi o prato feito, o feijãozinho deles lá é o feijãozinho preto, né? Que é o que a gente costuma colocar na feijoada aqui em São Paulo. Nosso feijão de todo dia é o feijão carioca, que é aquele marronzinho, né? Mais cremoso.
2: E pro carioca, o feijão carioca é o preto. É uma confusão, né?
4: Eu particularmente adoro o feijão preto. Quem traz essas notícias do Rio de Janeiro pra gente é a Júlia Novaes.
5: Um levantamento do Departamento Intersindical de Estatística e Estudos Socioeconômicos mostra que no primeiro semestre de 2026, todas as capitais brasileiras registraram alta no preço da cesta básica. Aqui no Rio de Janeiro, o cenário chama a atenção. A cidade tem a terceira cesta básica mais cara do país, custando R$ 920,94. Só entre maio e junho, o aumento foi de 0,71%. Em 12 meses, a alta chega a 9,2% e apenas neste ano já passa de 16%. Isso significa que uma parcela maior da renda das famílias está sendo destinada somente à alimentação. Entre maio e junho, 9 dos 13 produtos da cesta básica ficaram mais caros. As maiores altas foram da farinha de trigo, do tomate e do feijão preto. Carne, arroz, pão francês, leite e manteiga também subiram. Já açúcar, batata, café e óleo de soja tiveram queda, mas não o suficiente para aliviar o custo final da cesta. Segundo o DIIS, esse aumento é reflexo dos problemas climáticos, da redução da produção agrícola e da alta nos custos de distribuição, que acabam chegando ao consumidor. E o impacto não para no supermercado. Comer fora também ficou mais caro. Segundo a Lelo, uma refeição no Rio custa em média R$ 63,36. O prato comercial sai por cerca de R$ 50,00, enquanto uma refeição à la carte ultrapassa os R$ 100,00. Já o levantamento da Ticket Edenred aponta um preço médio de R$ 60,46 por refeição e um gasto mensal com alimentação de quase R$ 800,00 para quem utiliza o benefício.
2: Valeu, Júlia. Obrigado pelas informações direto do Rio de Janeiro. Bem, esses foram os nossos repórteres, trazendo aí um panorama de cada praça TMC. Mas a nossa equipe foi para as ruas para falar com você, ouvinte, para saber o que, que as pessoas estão sentindo na hora de se alimentar em São Paulo, por exemplo. O que, que elas estão fazendo para se virar e não gastar tanto? Tá dando para comer fora de casa? O nosso ouvinte responde e também traz perguntas para o nosso entrevistado, Rodrigo.
6: O que, que é ideal? Comer na rua ou a pessoa trazer de casa?
7: Bom, essa é uma boa pergunta, Estela Thiago, entre comer fora ou produzir em casa. Você sabe que todo trabalhador hoje tem ali a dificuldade de carregar o valor do seu benefício de alimentação ou de refeição até o final do mês, comendo fora ali no intervalo de trabalho. Mas existe uma estratégia, tá? Porque eu acho que a população, que o cidadão, que todo trabalhador ali na hora do almoço pode fazer. É uma parte ele mensurar, uma parte ele gastar fora, comendo prato feito, e a outra estratégia é, se for permitido, se for possível, produzir em casa, tá? Porque hoje o aumento das pessoas, do número de pessoas que estão levando marmita para o trabalho, tem crescido muito, porque o preço médio da refeição no dia a dia é maior do que o benefício médio oferecido pelas empresas. Então isso tem corroído uma parte do orçamento do trabalhador e até mesmo da família.
2: É, muita gente ainda questiona, né, Rodrigo? Falando assim, não, ó, pra mim compensa mais comer fora de casa. Porque eu vou ao mercado, tá tudo muito caro, tá tudo muito difícil e tudo mais. Mas o estudo não mostra exatamente isso. Então, assim, para algumas pessoas isso pode funcionar, né, professor? Para outras, nem tanto. Então, não dá para cravar. É assim que funciona ou é assim que funciona? É melhor comer no serviço? É melhor comer em casa, trazer a marmita, né? Então, funciona de pessoa para pessoa? É mais ou menos isso?
7: Exatamente, Thiago. Você sabe que aí o trabalhador ele tem que fazer uma análise, sim, né? Do que ele consegue otimizar o valor que ele gasta com refeição fora do trabalho, juntando com o benefício que ele recebe pela empresa. Para quê? Para que o valor da alimentação que ele vai gastar fora não corroa parte do orçamento dele, do salário, da família, da renda, que talvez iria para uma educação, iria para um lazer, iria para medicamento. Então ele consegue comer um pouquinho fora e produzir um pouquinho dentro de casa.
4: Vamos para a próxima pergunta?
8: Por exemplo, comer uma comida mais simples, tipo assim, um arroz, um feijão, uma fritas, uma salada. Isso impacta até quando? Até quanto no financeiro? Porque hoje em dia, esse tipo de alimentação, para ser num lugar mais ou menos saudável, na minha opinião, eu penso que é muito caro.
7: Sim. Bom, essa é uma pergunta importante da nossa entrevistada. E o que acontece, né? Hoje, o prato feito, o valor médio do prato feito no Brasil inteiro, realmente ele tem ficado cada vez mais caro. O aumento é de 7,2%. Em junho comparado a janeiro, então você vê que é um aumento até mesmo acima do indicador do IPCA, e de 5,4, Estela e Thiago, em relação a junho do segundo trimestre contra o primeiro trimestre. No caso dessa pergunta, o que a gente pode entender é que o trabalhador ele pode pesquisar os dias em que o prato feito entra em promoção nos estabelecimentos e até mesmo aderir aos cupons de desconto e aos aplicativos personalizados das marcas que oferecem pontos para você poder trocar por desconto. Isso acaba ajudando a economizar e funciona, viu? Você participando desses programas, principalmente dessas redes de restaurantes, redes de fast food, você consegue até alcançar alguns bons cupons de desconto. Agora, é fato que comer saudável tem ficado muito caro, porque o alimento, a matéria-prima tem sido impactada por diversas razões, tá? Não só no Brasil, mas no mundo inteiro. Mas para o trabalhador isso é importante, porque cada um real a mais que ele gasta no dia a dia da sua refeição é um valor que acaba saindo do orçamento dele.
4: E professor, falando sobre alimentação saudável, que realmente custa mais caro, a gente está falando aqui dos alimentos médios, né, do brasileiro. Não estamos entrando na seara dos orgânicos, dos alimentos para quem tem restrições alimentares, por exemplo, que não pode se alimentar com glúten, no caso dos celíacos, os intolerantes a determinados tipos de alimento. Nesse caso, então, esse preço pode ficar muito mais caro, né?
7: Sem dúvida, Estela. Você sabe que o índice do prato feito, ele busca capturar o preço da refeição básica. Agora, quando você tem uma refeição um pouco mais elaborada, com ingredientes, né, a um nível ali de saudabilidade maior, produtos específicos para uma boa dieta, realmente o preço, ele é muito superior a esse, tá? A refeição média, ela certamente e facilmente passa dos R$50 por prato pronto, mas não é o acesso que todo brasileiro, que todo cidadão tem. Então, por isso que o brasileiro ou o trabalhador, fazendo essa combinação entre produzir em casa e comer fora, e até mesmo comprar marmitas semi-prontas, também acaba sendo uma outra alternativa.
4: Aquela marmitinha congelada. Sim. Que fica ali no freezer, né? Pra gente ir pegando... antes de ir pro trabalho, você já pega uma, ela vai descongelando no caminho. Quando chega na hora do almoço, já tá quase em temperatura ambiente.
2: Praticidade e é saudável, né? É. E se ajudar no bolso, melhor ainda. Tem mais ouvinte mandando a sua pergunta pro nosso economista, professor Rodrigo Simões, aqui no Dinheiro TMC.
9: Eu creio que uma dúvida sobre alimentação saudável, né? Porque a gente come fora e tem muita besteira, muita comida rápida, pronta, que não faz bem para a saúde. Então, acho que seria uma pergunta mais nesse sentido, assim. O que, que a gente pode procurar se houver a necessidade de comer fora? Como que a gente pode comer de uma forma barata e saudável?
7: Olha, você vê, outra pergunta interessante também sobre a questão de como comer fora, pagando mais barato.
2: Pois é.
7: Mais barato do que o prato feito. Existe sim algumas opções. Hoje no mercado em geral de alimentação tem se destacado um segmento de marmitas prontas. Aquelas marmitas congeladas, aquelas marmitas semi-prontas que ficam nas gôndolas de supermercado, nas geladeiras e até mesmo nos restaurantes. Isso também é uma opção, porque você consegue comer, fazer a sua refeição por um preço menor, mas a gente só tem que se atentar a um ponto. Boa parte dessas marmitas prontas, elas possuem uma quantidade de ingredientes um pouco menor do que o prato feito. Uhum. Então elas são mais baratas, mas às vezes também a quantidade ela é um pouco menor. Então o cidadão ele vai ter que dar um jeito de equilibrar ali, né, a sua fome com a quantidade de alimentos e também o valor, o seu poder aquisitivo de renda para poder comprar.
4: Professor, a gente está falando aqui, tomando como base uma pessoa, né? Eu, por exemplo, sou solteira, moro sozinha, então eu faço essa conta com o meu gasto diário. Mas no caso das famílias, por exemplo, você tem ali 3 pessoas que saem para trabalhar. Nesse caso, fazer a comida em casa, em que você já prepara as 3 marmitas, ou seja, você prepara uma quantidade maior dos alimentos para dividir em 3 marmitas, porque leva o pai, leva a mãe, leva o filho. Você acha que aí, nesse caso, a economia é maior?
7: Olha, você sabe, Estela, que realmente esse é um grande impacto no orçamento, porque comer fora hoje, 20 dias úteis, a essa média de prato feito que nós pesquisamos, nós estamos falando de R$638 por mês, por pessoa. Então imagina uma família ali com pelo menos 3 pessoas que trabalham fora, tá? Ou até mesmo filhos que precisam se alimentar fora durante o período de aula, etc. Você já tem um impacto no orçamento de quase R$2.000, só com alimentação básica. Não estou falando nem que é aquela alimentação do restaurante, do lazer, do passeio, não é. Agora, certamente, com esses R$2.000, pode haver um equilíbrio entre um período a família ou o trabalhador come fora, se alimenta, busca nos cupons de promoção e até mesmo produzir a produção sendo feita em casa, porque isso vai ajudar a economizar. E dinheiro no bolso, melhor, porque você tirar dinheiro do gasto com educação, com lazer, com remédio, para poder complementar a alimentação fora, que você está ali no momento do trabalho, eu acho que fica um pouco defasado ali.
2: É sobre isso que eu ia justamente perguntar, viu, professor? Vamos voltar a falar um pouquinho do seu estudo que está mostrando, então, esse aumento, né, no prato feito do brasileiro em 7,2% no ano, né? Então, sim, ficou acima da inflação, inclusive. O que esse estudo mostra do poder de compra do brasileiro? É, a gente vê muita reclamação, assim, brasileiro dizendo que vive para pagar as contas e para comer, apenas. E acaba deixando o lazer de lado, o poder de compra acaba diminuindo, enfim, e muita gente bate nessa tecla. Só trabalho para pagar a conta e para comer. O estudo também mostra um pouco, revela um pouquinho do poder de compra do brasileiro?
7: É, Thiago, é exatamente isso. Você fez uma ótima introdução. O índice do prato feito, quando a gente decidiu fazer essa medida, e até mesmo na metodologia da pesquisa, quando o brasileiro paga os R$ 31,90 pelo prato, ele não está pagando só pelo preço da comida em si. Tudo que está no prato envolvido, que o trabalhador, o consumidor, o cliente, ele não vê, o que é que está embutido ali, que o empresário, ao precificar o produto, o que ele coloca ali no valor do preço final? Ele coloca o custo do ponto comercial. Aluguéis no Brasil, nesse primeiro semestre, cresceram aproximadamente, pelo menos entre 3, 4 e 5% reajuste de ponto comercial. Uhum. O que mais está embutido? Folha de pagamento, funcionários e benefícios. Salário mínimo e salário médio cresceu em média 7%. Então também vai para a precificação do produto final. Você também tem benefícios que os trabalhadores também recebem. O empresário vai lá e também coloca na formação do preço de venda. Outros pontos que são importantes: o custo do diesel, da gasolina, que impacta a frete e impacta o custo do alimento também na matéria-prima. Na matéria-prima, você também tem outros itens importantes que vale destacar. Hortaliças. Nesse primeiro semestre, você teve hortaliças que cresceram, tiveram um aumento de mais de 40%. No preço. Carne vermelha, em média, pelo que a gente conversou com os empresários do ramo de alimentação, mais de 10%. E para não deixar de lado, e menos importante, existe um ponto crucial que vale destacar. O empresário do ramo de alimentação, ele também precisa manter a porta aberta. E ele depende muito de capital de giro. Para tomar empréstimo de capital de giro, você tem uma taxa de juros que também paga. Taxa nossa Selic ainda alta, que prejudica bastante o crédito, não só para as famílias, mas para as empresas também, mas esse custo financeiro também vai para o preço final. Por isso que quando você paga pelo prato feito, você está pagando não só pela comida, mas pela estrutura, Thiago, de negócios do Brasil. Quanto custa operar um setor, um segmento de alimentação na economia brasileira?
4: Ô professor, dentro do nosso prato feito hoje, qual que é o alimento mais barato e o mais caro?
7: Boa pergunta. Você sabe que nesse primeiro semestre, o frango ele teve uma desaceleração, tá? A carne branca teve uma desaceleração. O feijão encareceu mais de 40% e esse ficou bastante caro, que aí impactou também o preço final. E também tem a questão da carne, que a carne pesa bastante. Então assim, no mínimo 100 gramas que o empresário vai colocar ali no prato, então você tem carnes ali com mais de 10% de aumento, então ali a margem do empresário também fica apertada. Dói no bolso, mas também dói no fluxo de caixa do empresário.
4: É por isso que muitas vezes a gente compra um PFão, né? Como a gente chama, um marmitex, e vem aquela cama de arroz que não termina nunca, né? Porque o arroz é a base que dá o peso, aquela sustância, e é o alimento que está dentro ali dos valores dos mais baratos, né?
2: Ô professor, a gente sabe que estudo não trata de achismo ou qualquer tipo de projeção. Até dá para fazer projeção, mas baseado em fatos, né? Em estudos e tudo mais. O que eu faço pergunta para você, baseado no estudo que você trouxe pra gente: existe chance agora desse próximo semestre, ou até já vislumbrar o ano que vem, o preço dos alimentos ficarem mais caros ainda, ou você consegue ver um desafogo aí e dá para baratear um pouco? O brasileiro que ouve agora o nosso Dinheiro TMC, ele pode ficar mais preocupado ou um pouco mais aliviado nos próximos meses?
7: Thiago, essa sua pergunta é sobre perspectivas. Então é excelente, tá? O que vem pela frente? A gente tem monitorado vários indicadores econômicos no geral, tá? E o que tem nos preocupado para a gente já se preparar principalmente para esse segundo semestre de 2026? Analisando o relatório e a divulgação do INMET, que é o Instituto Nacional de Meteorologia do Governo, fala que a probabilidade do El Niño acontecer nesse segundo semestre ela é muito grande, com excesso de chuvas na região sul e redução de chuvas com excesso de calor na região centro-norte. Isso certamente impactará a safra de alimentos brasileira. Impactando a safra, se você tiver menos produtos produzidos, fica mais caro o preço, chega mais caro no restaurante, que depois vai chegar mais caro no prato do consumidor. E além disso, você tem, infelizmente, mais um fator, que é o fim do cessar-fogo da guerra dos Estados Unidos com o Irã, que faz com que o custo dos fretes e da logística internacional encareça também e contribua para o aumento do diesel, o aumento da energia. Então, tudo isso é uma cadeia que engloba. Só que, pensando no prato feito, a gente acredita, começamos a já colher as informações, os dados desse segundo semestre, pode vir, sim, infelizmente, trazer novos aumentos.
4: Tá, joia. Professor, gostaria de agradecer a sua presença aqui no Dinheiro TMC. Muito esclarecedoras as informações.
7: Estudo pra gente importantíssimo, ter...
4: Seja sempre muito bem-vindo ao Dinheiro TMC.
7: Obrigado, Estela, pelo convite. Tiago também. A Faculdade do Comércio agradece e também a Associação Comercial de São Paulo. Muito obrigado.
4: Obrigada.
2: Rodrigo Simões, economista e professor da Faculdade do Comércio de São Paulo, aqui conosco no Dinheiro TMC.
4: Pois é, Tiago, e a gente está falando aqui do consumidor, né? Como é que o pessoal na rua está se organizando com essa alimentação do dia a dia? A TMC foi às ruas, claro, para saber como é que é. Vocês preferem comer em casa, preferem comer no trabalho, levar a sua marmitinha, comer no restaurante por quilo ali perto do seu trabalho? Vamos ouvir.
10: Olha, eu prefiro comer em casa, que é uma comida mais saudável para mim e para o meu filho. Mas hoje, São Paulo sendo uma cidade gastronômica, temos muitos restaurantes a preço acessíveis que trabalham também com o gostinho caseiro, com a qualidade caseira.
6: Eu prefiro comer na rua. Eu estipulo um orçamento para alimentação todos os dias.
11: Prefiro comer em casa. Eu como fora porque eu trabalho, mas se eu tivesse que escolher, eu comeria em casa.
12: À noite, em casa. Na hora do almoço, não tem jeito. Eu tenho que almoçar no restaurante próximo ao meu trabalho.
9: Eu prefiro comer em casa. Na questão financeira, hoje eu comi fora, gastei uma nota comendo fora e eu tinha uma baita comida boa em casa e eu poderia ter economizado se eu tivesse trazido marmita. Tá muito caro comer fora, então eu prefiro comer em casa mesmo.
2: Tá aí o ouvinte TMC comentando se tá dando pra comer fora de casa ou não, o que é melhor. Pra saber de tudo isso, melhor agora ainda, a gente vai falar com a economista, professora Carla Beni, e vamos tentar descobrir qual que é esse motivo dos preços dos alimentos estarem tão altos. Professora Carla, bem-vinda novamente. Muito obrigado pela participação.
4: Oi, professora. Bem-vinda.
13: Obrigada, Tiago, Estela. É sempre uma alegria estar aqui com vocês.
2: Agora, professora, essa resposta é fácil de dar. Por que o preço dos alimentos estão tão caros? São os fatores externos que a gente observa, guerra, inflação e tudo mais. Mas tem uma explicaçãozinha um pouco mais simples para quem acompanha a gente agora?
13: Olha, esse é um patamar de preços. O patamar de preços subiu. Então, mesmo que não tenhamos uma inflação explosiva, não existe nada disso no Brasil, a gente está aí com 4,6 mais ou menos de inflação aí no ano para o IPCA, essa construção do patamar de preços, ela vem subindo muito depois da pandemia, em todos os lugares do mundo. E aqui no Brasil, a gente também passa a ter esse reflexo, então a gente tem essa sensação real mesmo, de que quando a gente vai ao supermercado e faz as compras, sempre o preço sobe. Só que mesmo que a gente faça aí um olhar, pegar uma lupa e olhar aí a nossa conta, você vai ver que alguns itens caíram, outros subiram, mas na média a gente acaba sempre tendo esta sensação, que é real, de que eu gastei muito e levei pouca coisa no supermercado. Então isso é uma questão de patamar de preços que tem subido bastante. E um grande impacto são as questões climáticas também, principalmente para itens perecíveis, como frutas, verduras e legumes.
4: Ah, para o nosso ouvinte fica até uma dica, existem alguns serviços que estão atrelados a pequenos produtores, por exemplo, eu já participei de um desses sistemas que você compra uma caixa de alimentos de pequenos produtores e você não sabe o que vai vir, é como se fosse uma assinatura, então semanalmente chega uma caixa na sua casa com os alimentos que foram produzidos naquela semana, então chegam umas verduras ali que você nunca ouviu falar, quer dizer, no meu caso que não sei cozinhar, por exemplo, é um desafio, porque chega lá lá uma chicória, eu nunca fiz uma chicória, não sei como, mas é exatamente isso, é a possibilidade também da gente variar e ampliar a nossa dieta, né, professora?
13: Isso, e olha, eu vou dar uma dica para você e para todo mundo. Saber cozinhar é algo muito importante para o longo da vida, para a gente poder dominar aquilo que a gente come. Porque senão, a sedução dos ultraprocessados, ela é muito fácil quando a gente está passando na rua e compra alguma coisa e desembala. Então, no entanto, que essa é a frase mais importante quando a gente pensa na dieta no Brasil, que é descascar mais e desembalar menos. Então, essa ideia da cesta de produtos que você recebe, inclusive se forem orgânicos, vai ter um amassadinho, vai ter uma batidinha lá na banana e vai até ter talvez uma lesminha no meio da chicória. E é porque são orgânicos, então por favor não entre em pânico, né? Então cuidado para entender o processo. E eu acho que essa surpresa, ela leva a uma série de coisas. Olha que um refogadinho de chicória vai bem, hein?
2: O professor, o brasileiro no geral, ele gosta de achar um culpado para as coisas. Ou é o governo, ou são as guerras, ou é o clima. Alguma coisa que está encarecendo e está impactando a gente. Responde para a gente, então, o que, que mais está pesando então no bolso do preço dos alimentos? É o clima? É o dólar? Ou, abre um parênteses aí no dólar, o que está acontecendo na guerra mesmo, internacionalmente falando? Ou são os juros também?
13: Nós temos os juros, porque no Brasil nós temos a maior taxa real de juros do mundo, então quando o empresário pega dinheiro emprestado, ele acaba repassando uma parte disso nos produtos dele, então seja um supermercado, um atravessador, o que for, então os juros é um problema. As questões climáticas, elas alteram muito, por isso que eu já mencionei e volto na questão da gente alterar o nosso hábito, porque se um preço estiver muito caro, a gente arruma um substituto, digamos assim. Então, as questões climáticas, você consegue minimizar com algumas ferramentas específicas, que o Brasil precisa entender isso profundamente, né? Trabalhar com irrigação, com silagem, uma série de outras coisas. Quando a gente pensa na guerra, a gente pensa no combustível e pensa no frete. Aqui no Brasil, nós não tivemos esse impacto tão grande, mas tivemos impactos nos fertilizantes. Então, uma novidade importante para a gente no Brasil, nós somos muito dependentes de importações de fertilizantes, e o Brasil agora está trabalhando para fazer biofertilizantes e para a gente caminhar para uma certa independência em relação a isso. Então, nós temos vários fatores, políticas públicas que podem melhorar em relação a isso. Então, quando você falou, a gente está sempre terceirizando a culpa, né? A culpa é sempre externa. Por isso que eu comecei falando que a gente também precisa pensar que nós também contribuímos para o processo inflacionário. Quando um preço sobe, a gente continua comprando, mesmo ele elevado. Um exemplo rápido para vocês é o café.
2: Sim, quando
13: o café subiu muito de preço, em economia ele tem uma característica chamada de preço inelástico. O que será isso? Eu vou explicar de uma forma bem fácil. Você está no supermercado, olha a prateleira, olha aquele pacote de meio quilo de café, xinga. Olha aqui, isso aqui é um absurdo. Aí você pega, coloca no carrinho e fala o quê? Ah, eu não vivo sem o meu cafezinho. Sabe o que é isso? É um preço inelástico. Ele não tem substituto e você paga. E aí tem um ponto. O produtor sabe que você paga e o supermercado também sabe que você paga.
4: É verdade. E às vezes você fala assim, vou comprar só de raiva. Professora, a senhora falou sobre a questão do cozinhar ser importante e a gente está aqui desde o começo do programa abordando essa questão do cozinhar em casa, de se alimentar em casa ou se alimentar na rua. Diante da sua experiência e dessa nova rotina que a gente tem, você acha que hoje em dia compensa mais fazer a compra no supermercado e cozinhar em casa para levar a sua marmita para o trabalho, para a escola? Ou ainda dá para achar mecanismos de se alimentar na rua de maneira parecida, economicamente parecida?
13: É muito importante a gente entender o seguinte: se você recebe um vale-refeição, se esse vale-refeição cobre a sua refeição, digamos assim, nos 20 dias úteis ao longo do mês, se não cobre e você precisa fazer um complemento, se você vai a um restaurante fora do padrão do seu vale-refeição e aí chega no dia 10 o dinheiro já acabou. Então, todos esses itens, eles são importantes para você pensar com uma cabeça mais financeira, digamos assim, uma cabeça mais de educação financeira. Se a gente pegar os dados médios aí de valor que você gastaria, que dessa última pesquisa que saiu do Prato Feito, sairia mais ou menos, acho que R$638 por mês que você gastaria para comer fora em média. Exato. Não foi isso, mais ou menos, isso, os dados isso. que a gente estava vendo?
4: Uhum.
13: Eu resolvi fazer uma conta ao contrário. A gente, no lugar de pensar em 30 dias, a gente precisa pensar em 12. Se você pegar esse valor e multiplicar por 12, você vai ter R$7.656 no ano. Aí vem a sua pergunta. Se esses R$7.656 no ano, eu continuo usando no restaurante ou eu faço compras e levo a minha marmita? Eu daria uma sugestão. Fazer as compras e levar a própria refeição, mas deixar sim um dia por semana para você poder comer fora, para poder socializar, para ter aquele dia de relaxamento. Pode ser na sexta-feira, no sextou, ou pode ser em outro dia da semana que você queira. Para quê? Para que você não carregue esse peso. E tem a questão da qualidade do alimento. Se você tem uma dieta específica, se você quiser fazer uma alimentação mais saudável, porque você cozinhou e você sabe, mas Carla, eu vou ter que cozinhar quando eu cheguei em casa ou no domingo, vou ter que fazer as marmitas, as refeições. Isso também é uma questão de hábito. Uhum. Mas pense na questão do valor financeiro e cada um tem uma realidade. Eu acho que a gente pode entrar no meio do caminho. Que tal você começar com duas vezes por semana levando a comida de casa? Pode ser uma coisa interessante.
2: Professora, sempre muito didática aqui conosco, né? Dando uma aula pra gente. A gente já vai agradecendo a sua participação, professora Carla Bene, economista, professora da FGV. Mas antes de ir embora, a gente tem praça, professora, no sul do país, na região sudeste, centro-oeste e também nordeste. Vamos falar dessa diferença, mais ou menos, do preço do Prato Feito, que a gente trouxe no estudo agora há pouco, quando no sul do país você paga R$34,90, no nordeste você paga R$30,90, enfim, tem essa diferença. Eu queria perguntar, o que explica, então, essa diferença nos preços aí entre as regiões do nosso país, e aí não só do Prato Feito, mas da comida, da alimentação no geral?
13: Essa diferença, ela tem muito a ver com o custo de vida do local. Então, imagine um restaurante próximo, por exemplo, da Faria Lima. Uhum. Ele sabe que ele pode cobrar mais e que ele vai ter cliente que pague. Então, isso tem muito a ver com o bairro, tem a ver não só com a região, tem a ver com o bairro, tem a ver com o valor médio dos salários e dos vales refeições da região, porque o restaurante, ele também vai pesquisar no entorno. Então, os restaurantes também têm preços muito próximos. Então, vai depender muito de quanto aquele cliente consegue ou não pagar. E se você vai num restaurante Aquilo, por exemplo, ou se você vai num à la carte, vamos pegar o restaurante Aquilo de uma forma mais fácil. O restaurante Aquilo, ele tem uma estratégia maravilhosa, que é um prato gigantesco, uhum, que é para você poder encher ele todinho, né? Então, a ideia é justamente essa, você ter quem pague aquele valor do quilo. Então, sempre é importante lembrar do entorno, porque os restaurantes também sabem que se você tiver que pegar o carro e se deslocar para comer mais barato no outro local, tem o tempo. E a gente, na hora do almoço, do trabalho, não pode perder tempo. Então, isso também entra na conta.
4: Muito bem, professora, sempre um prazer recebê-la aqui. Olha, já vou dedurar que ela fez uma promessa fora do ar, que um dia virá presencialmente aqui ao nosso estúdio, num programa especial, né, aqui no Dinheiro TMC. Então, tá aqui o nosso convite reiterado. Muito obrigada, professora Carla Bene, professora e economista da Fundação Getúlio Vargas. Seja sempre bem-vinda.
2: Um abraço, professora.
13: Obrigada, meus queridos. Olha, promessa dada é promessa cumprida. Vamos agendar isso. Obrigadão.
4: Que coisa boa. Tchau, tchau. E agora, Ti, vamos falar mais sobre os preços dos alimentos, só que agora na visão dos supermercados, não é isso?
2: Exatamente. TMC que sempre traz o ponto e o contraponto. Agora a gente vai ouvir o outro lado, vamos entrevistar o presidente da ABRAS, a Associação Brasileira de Supermercados. Se comer fora está ficando cada vez mais caro, a solução é cozinhar em casa. Então, como é que estão o preço dos supermercados? E para isso a gente recebe aqui o João Galassi, ele que é o presidente da ABRAS.
4: Bem-vindo, João.
14: Eu que agradeço. Pois não.
2: Como que o senhor... Obrigado. Como que o senhor observa, portanto, o preço nos supermercados? Estão mais chamativos? Talvez seja a alternativa para as pessoas que estão reclamando que comer fora de casa está cada vez mais caro?
14: Olha, de uma forma geral, independente se for dentro dos mercados ou fora do lar, né, você tem um aumento de custos que realmente tem impactado no bolso dos consumidores. Isso independe onde for o consumo. O que sempre foi e continuará sendo o custo para você produzir dentro da sua casa e se alimentar dentro do lar, ele sempre será mais em conta do que no restaurante, porque o restaurante oferece outras questões, a experiência, os serviços, e quando você leva para a tua casa, você mesmo prepara, você mesmo que faz toda ali a sua gestão dos custos do dia a dia no consumo das famílias.
4: E senhor João, a gente fala dessa cesta básica que em teoria ela deveria durar para o mês todo, né? São os alimentos básicos que deveriam durar o mês todo e a gente sabe que em muitos casos isso não acontece. E aí fica aquela pergunta, o brasileiro ainda tem o hábito de ir ao mercado uma vez por mês, fazer aquela compra grande do mês, ou ele já aderiu a esse formato mais de ir lá comprar o que está faltando uma vez por semana? O que é que acaba compensando mais? Fazer a compra grande ou deixar para fazer essas compras menores ao longo da semana, de acordo com o que vai precisando, que é até para fazer um cálculo melhor das necessidades do lar?
14: Com a mudança do plano real ainda, nós estamos falando lá em 84, com a estabilização da moeda no país, não há mais a necessidade de você fazer grandes estoques para fugir da inflação. Apesar que ainda nós temos ainda uma inflação relativamente fora do ponto de controle, né? Que nós deveríamos estar em torno de 4%, nós estamos beirando ali 6% ou 3,5%, quase batendo em 6% de inflação, mas não há aquele risco de você, no passado, não sei se vocês viveram essa realidade, né? Que nós vivemos muito nos mercados, você chegava no primeiro dia do mês, que acabava de receber ali o teu salário, você descarregava a sua compra ali, o seu salário, para se proteger da inflação, porque ao longo dos 30 dias você tinha inflação de 80% ao mês. Então isso tudo mudou com o tempo e com isso mudaram-se os hábitos. Mas há ainda muitas pessoas que costumam ir a determinados estabelecimentos, enfim, e se abastecerem para o mês ou para uma grande compra, principalmente dos itens básicos. O que a ABRAS vem trabalhando ao longo desse tempo todo e em nossos projetos dentro do Congresso Nacional é que, independente se a compra for uma compra menor ou se for uma compra mensal, o que nós temos que garantir para os nossos consumidores é que eles possam, de fato, encher esse carrinho, completar esse carrinho e conseguir satisfazer todas as suas necessidades dentro dos mercados. Por isso que nós lutamos tanto para que a cesta básica, pela criação da Cesta Básica Nacional de Alimentos Isenta de Impostos, ou seja, um zero imposto, incluindo carne, frango e peixe, que começa a sua validação, né, a sua entrada agora em vigor a partir de 2027, com a implantação da reforma tributária, começam ali com os impostos federais e depois ao longo do tempo, conforme for realizada a implementação da reforma tributária, nós teremos também todos os impostos estaduais sendo completamente isentos, ou seja, zerados, para que nós possamos ter uma redução real dos custos dos produtos no dia a dia dos mercados. Eu que já frequento, vivi, nasci dentro dos mercados a minha vida inteira, sei muito bem que a composição de custos de uma cesta básica, basicamente você tem ali os custos operacionais da loja, o custo da adquisição do produto, e como a margem do supermercado ela é muito reduzida, que sobra pouco espaço para nós conseguirmos ali contribuir nesse impacto da inflação. O que nós conseguimos hoje contribuir no impacto da inflação é pela nossa grande concorrência interna, porque nós somos hoje um dos setores mais descentralizados do país. E aonde nós tínhamos espaço para realmente reduzir os custos dos produtos para os consumidores brasileiros? É exatamente aonde nós atuamos no Congresso Nacional durante a reforma tributária, são os impostos. Então, quando nós, de fato, tivemos a reforma tributária implantada e a redução e a extinção de todos os impostos sobre a cesta básica, essa cesta básica ampla, completa, com carne, frango e peixe, aí sim nós vamos conseguir entregar ali um benefício real para os consumidores brasileiros.
4: Tá, joia. Seu João, eu tenho uma pergunta, na verdade é uma pergunta que vários ouvintes já fizeram aqui pra gente ao longo do nosso programa Dinheiro TMC. A pergunta é a seguinte: quando a gente vai a um supermercado e tem lá uma promoção, então é a quarta-feira em que a carne fica mais barata. Já numa outra rede, a gente tem promoção de um outro produto. E assim você vai, né, fazendo aquela logística para comprar cada coisa mais barata em cada supermercado. Quais são os recursos que os supermercados usam para oferecer esses preços promocionais determinadamente?
14: Essa é uma história muito longa, né? Porque, na verdade, eu fiz parte da história dessas promoções em Campinas, lá quando a gente atuava no dia a dia da operação da loja. Nós criamos uma dessas quartas-feiras, foi a quarta-feira café da manhã. Bom, o que acontece? Nós conseguimos esse movimento, trazer um custo menor, porque naquela data, naquela semana, nós ampliamos as nossas compras direcionadas àqueles produtos, e direcionamos todos os descontos que nós conseguimos nas negociações e todos os impactos da promoção diretamente naqueles produtos. Isso traz ali para o consumidor um benefício muito relevante e importante, porque como nós temos uma semana, toda semana você tem inúmeras promoções, um dia do hortifruti, um dia da carne, outro dia da cesta básica, do leite, cada um tem uma ideia ali, um modelo, nós conseguimos reduzir a inflação dos nossos consumidores para que eles possam levar mais produtos. Então a lógica é muito simples, ou seja, você consegue atrair novos clientes ou os mesmos clientes para aquela promoção específica. Nós conseguimos descontos com os nossos fornecedores e repassamos para os nossos clientes, e com isso todo mundo de certa forma ganha o consumidor porque reduziu seu custo, ganha o fornecedor porque nós compramos mais, e ganha a loja porque ela teve um aumento ali de número de clientes na loja.
2: Tá certo, batemos um papo aí com o senhor João Galassi, trazendo o posicionamento da Abras, a Associação Brasileira de Supermercados, aqui conosco no Dinheiro TMC. Senhor João, muito obrigado, até uma próxima.
4: Obrigada, senhor João.
14: Eu que agradeço, foi um prazer estar com vocês. Tchau, tchau.
4: Tchau, tchau. Bom, Thiago Matheus, então é isso. O PF tá mais caro, a gente tem aí a alternativa de cozinhar em casa, tem a alternativa de buscar os alimentos sazonais, as promoções, como disseram aqui os nossos entrevistados. E então a gente reforça, exato, que o Dinheiro TMC tá aqui para prestar esse serviço de poder sempre te oferecer opções, ferramentas para você lidar melhor com o seu din-din, sempre trazendo assuntos pertinentes ao nosso bolso.
2: E esse programa vai ficar salvo aqui no nosso perfil, @TMCNewsBR, para você, ó, encaminhar, compartilhar, mandar para aquele amigo, para aquela colega, para aquele parente que precisa economizar na hora de escolher o que vai comer, na hora de fazer a compra no supermercado, enfim, salve, ative o sininho, receba notificações também para um próximo Dinheiro TMC comigo, Thiago Matheus, com Estela Ribeiro.
4: Até mais, tchau, tchau.
2: Valeu, gente, tchau.
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2: 3 e 1, bom dia!
17: Vamos às principais manchetes do programa de hoje. O ministro Alexandre de Moraes deu 48 horas para a defesa de Jair Bolsonaro explicar o uso de um vídeo criado por inteligência artificial exibido na convenção do PL. O Supremo Tribunal Federal quer saber se o ex-presidente autorizou o uso da imagem e da voz. Segundo Moraes, se houve autorização, pode haver descumprimento das regras da prisão domiciliar. Se não houver, o caso pode configurar uso irregular de deepfake na campanha eleitoral. Os Estados Unidos prorrogaram por mais um ano a ordem que declara emergência nacional em relação ao Brasil. A medida não cria novas sanções, mas mantém em vigor a base legal usada pelo governo Donald Trump para justificar ações contra o Brasil. O documento repete críticas ao governo brasileiro e ao Supremo Tribunal Federal, enquanto o Itamaraty ainda não comentou a decisão. Ex-funcionários do PL Mulher foram nomeados para cargos no governo do Distrito Federal após a saída de Michele Bolsonaro da presidência do grupo. Segundo a apuração da TMC, Michele articulou as contratações após a demissão da equipe durante a crise com Flávio Bolsonaro. O GDF ainda não comentou o caso. A Polícia Federal cancelou o depoimento de Flávio Bolsonaro na investigação que apura uma suposta calúnia contra o presidente Lula. A decisão foi tomada após a defesa apresentar esclarecimentos por escrito. O inquérito continua em andamento e apura uma publicação feita pelo senador nas redes sociais no início deste ano. O Ibovespa fechou em alta de 0,7%, impulsionado pela inflação abaixo do esperado, o que aumentou a expectativa de queda de juros no Brasil. O dólar subiu para R$ 5,12 antes da decisão do Banco Central dos Estados Unidos. No mercado de ações, Petrobras e Ambev avançaram, enquanto empresas de telecomunicações recuaram após a divulgação de balanços. No noticiário internacional, um vazamento de fósforo branco na base aérea de Osan, controlada pelos Estados Unidos na Coreia do Sul, levou à retirada preventiva de moradores da região. O alerta foi suspenso cerca de 30 minutos depois. Ninguém ficou ferido. As autoridades investigam um acidente com munição dentro da base, enquanto equipes realizam a descontaminação do local. Advogados argentinos denunciaram o presidente Javier Milei por sua participação na convenção do PL em São Paulo, onde apoiou o candidato à presidência da República, Flávio Bolsonaro. A denúncia questiona o uso de recursos públicos na viagem e acusa Milei de interferência nos assuntos internos do Brasil, após críticas a Lula e ministro do STF, Alexandre de Moraes. O governo argentino ainda não se manifestou sobre o caso. Três horas, 4 minutos pelo horário de Brasília. Muito bom dia a você que sintoniza a TMC. Vamos agora para o seu programa favorito. Estou falando do Sobremesa. Nesse episódio tivemos como convidada a Kátia Paganotti, que é paquita da primeira geração da Xuxa. No comando do programa estão eles, Lucas Salles, Marcelo Batista e a Mini Ruth. Fique agora com o Sobremesa. Claro.

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1: Pra você que tá sintonizado na Transamérica TMC. Sim, Transamérica agora é TMC. Quem escuta sabe. Seja muito bem-vindo ao Sobremesa, o seu programa favorito, comigo, Lucas Salles, e também com ela, Mini Ruth. Mini Ruth? Cara, a Mini Ruth ainda não chegou aqui no programa, mas já ela chega. Enquanto a Mini Ruth não está conosco, quem está? Ele, o cara mais bonito da radiosfera brasileira, Marcelo Batista.
2: A Mini Ruth, ela tinha almoçado, ela foi só comer mais um negócio e ela já está chegando para fazer o programa. Sobremesa, que é igual aquele político que você vota em toda eleição. Aqui a gente promete muito e não cumpre, não entrega absolutamente nada. Estamos ao vivo no nosso YouTube, TMC News BR. Por lá você pode mandar perguntas para a nossa convidada de hoje. Deixa o seu joinha, se inscreve no canal, mas também se não quiser, não vou obrigar ninguém, é ou não é?
1: Exatamente. E você pode participar do nosso programinha, não é, Batista?
2: Exatamente, respondendo a nossa enquete de hoje, pelo 11 972211001. A pergunta de hoje é o seguinte: qual é aquele golpe que tá tão normalizado que nem parece que é golpe?
1: Olha,
2: sabe?
1: Pra mim é quando pedem pra eu comprar fraldas. Eu sou abordado na rua e falo assim: compra um pacote de fraldas. Eu já até sei que a pessoa não quer aquele pacote. O golpe é: a pessoa pede um pacote de fraldas na rua, um transeunte. Aí você vai lá, de bom grado, de bom coração, dá um pacote de fraldas. Aí a pessoa pega esse pacote de fraldas e troca. Devolve na farmácia pra pegar o dinheiro de volta. Juro pra você.
2: É mesmo?
1: É um golpe tão golpado que a gente nem sabe, mas nem
2: se importa. Eu achei que trocava por...
1: Por quê?
2: Por drogas.
1: Não, tem gente que deve fazer isso.
2: É. Eu acho, sabe que golpe que me irrita?
1: Qual?
2: É aquele negócio de você ter que pagar pra marcar assento no avião.
1: Ah, dá muita raiva.
2: Mas boa. Eu quero saber por que que eu tenho que pagar. Cadê o PROCON? Cadê a justiça que não faz nada? A gente já tem que pagar pra despachar a mala. Que antes falava: não, vocês vão despachar, vai... Quando vai diminuir o preço da passagem. Não diminuiu porcaria nenhuma. Cada vez aumenta mais. Você tem que pagar para despachar a mala. E agora você compra uma passagem mais barata. Aí você tem que pagar R$35 se você quiser escolher o assento.
1: Não, e se a escolha do assento interfere tanto assim na viagem, então os assentos que são relativamente ruins têm de ser mais baratos, não é mesmo, Batista?
2: Exato. E outra coisa que me irrita: não pode mais... Só malinha de mão.
1: Só malinha de mão.
2: Aí você fala: vou levar tudo que eu posso dentro da malinha de mão, porque eu não vou despachar nada, porque eu não vou pagar. Aí você chega na hora de embarcar, vem aquele papo: olá, senhores passageiros do voo 7548. O nosso avião está lotado. Solicitamos a vocês que despachem a bagagem de mão. Se eu já estou levando a bagagem de mão, é porque eu quero ganhar tempo na hora de descer do avião.
1: Tá vendo? Olha aí, denúncia de Marcelo Batista. E você? Pra você, qual é o golpe que nem mais tem cara de golpe? Manda pra gente no 011 972211001. Quero saber a sua opinião, tá bom? Agora, amigos, vamos dar uma relaxada? Vamos trazer beleza a este programa? Vamos trazer um pouco de harmonia, já que ela é uma das pessoas mais carismáticas que eu já vi na minha vida. Ela é dançarina, apresentadora, ela também é criadora de conteúdo, ela é digital influencer, mas ela é muito, muito antes de existir celular. Ela já trabalhava desde os seus 10 aninhos de idade. Ela é eterna miúcha da primeira geração de Paquitas. Senhoras e senhores, vamos receber ela, Kátia Paganotti!
2: Aê! Kátia, seja muito bem-vinda! Infelizmente, nós não temos uma nave pra você entrar aqui no estúdio. Né? Não temos, teve que vir de Uber mesmo.
3: Uber. Mas cheguei.
1: Kátia, muito obrigado pela sua presença. E a nossa primeira pergunta de hoje, quem faz é ele, Marcelo Batista.
2: Ô, Kátia, a gente precisa saber, a gente vê que você é uma mulher que cuida da sua saúde, né? Pela sua aparência, mas a gente quer saber qual a sua sobremesa preferida.
3: Pudim, gente.
2: Mais um ponto para o pudim. Pudim de leite.
3: Então, assim, primeiro eu queria agradecer a vocês pelo espaço, por estar aqui, a todos lá, né, do outro lado, por emanar sempre muito carinho pra gente. Sempre tô falando pra gente, porque Paquitas, pra mim, indiretamente. E meu doce, né, sobremesa preferida, pudim. Tanto que eu tenho uma gata que se chama A Pudim.
1: Ah, que pudim. Bonitinha.
3: Aqui, tá aqui, ó.
1: Ah, ela tá mostrando uma tatuagem agora.
2: Tem o nome aqui, tá escrito Pudim.
1: No antebraço da Kátia Paganotti.
2: Pudim.
1: Legal. Kátia.
2: E Kátia, aproveitando essa coisa de sobremesa, quando você tava lá, né, Dona Marlene Matos lá, naquela época ela ficava, Dona Marlene, vocês não podem engordar, não podem engordar, tem que ficar na academia, tem que fazer isso, tem que fazer aquilo. Ela pegava muito no pé, era pegava. Chata, Marlene.
3: Pegava no pé, eu nunca tive esse problema.
2: Não pode namorar, não pode não sei o quê.
3: É, mas assim, tem coisas que você hoje vendo... Não é tão absurdo, mas na época era, sabe? Assim, porque nós éramos crianças. Você imagina se uma da gente, com 10 anos de idade, aparecesse grávida. Ou acontecesse alguma coisa, nossa, de pior. Ou ela, a gente viajava sozinha, não viajava com as nossas mães. Então, assim, ela tinha uma certa rigidez, até porque ela tinha que entregar a gente para nossos familiares do jeito que saiu.
1: Claro.
3: Então, assim, e naquela época, a conversa não era conversa, não era esporro. A gente não conversava com os nossos pais, a gente só tomava esporro, é, entendeu? Então assim, era uma outra relação. Então a forma dela mostrar que aquilo não era certo, tipo, não pode namorar, não pode fazer isso, é porque realmente ela tinha que ter um cuidado com a gente para que não acontecesse nada de ruim. Então assim, ela não sentava e conversava como hoje em dia a gente faz com nossos filhos. A gente, sim, senta e explica o problema para poder conversar. Antigamente não, nem meu pai me explicava assim. Meu pai só olhava pra mim e eu já ficava como?
1: Já ficava com medo.
3: Com medo?
1: Apreensiva.
3: Então eu tô falando a mesma coisa, mas nem você imagina se acontecesse alguma coisa.
2: É verdade, mas naquela época você fez alguma coisa assim meio por baixo dos panos que a Marlene nunca descobriu e que talvez descubra agora no sobremesa?
3: Será?
2: O que você aprontou? Sem Dona Marlene saber.
3: Não, cara, a gente trabalhava tanto que a gente não tinha
2: tempo. Olha, não minta.
1: A gente tá comendo.

0: ajudante de palco. Aí depois virou um grupo e que ficava ali no palco com a Xuxa ajudando ela, né? Ali em todo o sistema. E aí acabou fazendo muito sucesso e a gente foi andando conforme o andamento que tava no mundo artístico. Aí fez filme, né? Aí foi lá e fez programa de televisão, cantou, disco. Aí, aí daí foi. Mas Paquitas mesmo é ajudante de palco.
1: Entendi. Olha, então estamos aqui com uma Paquita, que foi ajudante de palco, a primeira geração.
0: Mas agora hoje eu sou mil e uma utilidades.
1: E a gente vai receber também a nossa outra apresentadora que chegou atrasada. Dona Mini Ruth, pode entrar no estúdio,
2: falando
1: Mini
2: Ruth. Baixinho, falando em baixinho.
1: Baixinho, baixinha. Mini Ruth já está conosco. E olha só, Kátia, o sonho de toda criança nos anos 80 e 90 era ser Paquita. Paquita e Paquito. O que é que você teve que fazer para conseguir realizar esse sonho?
0: Então, na época eu acho que eu tive uma estrela de Deus, até porque eu já trabalhava desde 5 anos, né, em Brasília, já modelava, fazia revista, porque naquela época a gente não tinha nada de internet, era jornal, revista, propaganda de televisão, essas coisas. Então, a partir dos 5 anos eu comecei e eu era carioca, fui morar em Brasília. Lá eu me transformei em melhor manequim, né, infantil de Brasília. Fui, voltei, acabei voltando pro Rio. Minha mãe quis voltar pro Rio. Chegando no Rio de Janeiro, eu tava na praia. Um olheiro desse me viu de agência, sabe? E falou assim: pô, leva sua filha lá que ela tem todo jeito. Minha mãe falou: não, ela já faz. Aí levou, mal entrei na agência, eu fui fazer Jubilula.
1: Sim.
0: Né? Eu era uma das namoradinhas do bacana ali. Você conhece, né?
1: Sim,
0: tá pensamento Jubilula. Longe, pensamento sim, longe.
1: Não, era uma série que tinha, que era uma ação limitada.
0: Isso. Sim. E aí, depois deles, eu comecei a fazer. Aí depois eu fiz Trapalhões, né? Ali participações, Trapalhões, e entrei na época como na oficina da Globo, porque eles tinham lá, era como se fosse um curso de teatro que já preparava para as pessoas fazerem a novela. E nesse um rolo todo, que foi muito rápido. Uma vez eu fui fazer a aula, né, da oficina lá de teatro e acabou e tava tendo a gravação do show da Xuxa. Em cima, assim, né, no Teatro Félix. Porque lá era um andar só, o Teatro Félix. Era embaixo e em cima. Em cima era o palco e embaixo eram umas salas. Então eu fui subir pra gravação, né, que eu era fã da Xuxa, quem não era, criança, baixinha. Isso porque em 1986, como eu era a melhor manequim infantil de Brasília, eu desfilei com a Xuxa lá em Brasília. Que legal. Mas não sabia que um dia eu ia se tornar Paquita. Daí eu subi e pedi pra Paquita me colocar naquela brincadeira do desfile que tinha. Assim, desfilava numa passarela. Desfilei, ganhei e nesse dia mesmo a Marlene me chamou pra fazer teste pra Paquita. Foi assim.
1: Cara, que legal. E aí, então, ela você começa viu? Sua trajetória sendo atriz e também Paquita da primeira geração do show da Xuxa. E que se apresentou neste domingo agora. Teve show lá no Allianz Parque, é esse mesmo?
0: Isso, foi tava lotado.
3: Vai ter esse final de semana de novo,
2: né? Oh, vai ser sexta-feira. Bom, hein? Ô, Miúcha, eu quero fazer uma pergunta pra você ser cancelada já hoje. Na sua época de assistente, você chegou já a dar algum safanão numa criança?
0: Deixa eu te falar.
3: Senta lá, Cláudia.
0: As crianças eram do mesmo tamanho que a gente, né? É. Não parecia na televisão, não. Parecia que a gente era maior, porque a gente ficava mais ali no primeiro plano. A maioria, eu tinha 10 anos de idade, gente. As crianças ali eram tudo pequenas e tinha criança que era maior do que eu. Então, assim, na realidade, quem levava os safanões era a gente. Ó, o que eu levei de bandeirada na cabeça e meu chapéu caía, assim, sabe? Eles estavam com a bandeira, que a gente tinha umas bandeiras lá, né? Eles faziam assim, quando a gente virava de costas, pá! E o chapéu entrava.
3: Nossa!
0: Mas aí eu pegava, quando eu via quem era, eu pegava e levava lá pra mãe. Porque eu tirava do palco, né? E botava lá na plateia, porque não pode. Mas eles falavam, não vou fazer não, você tem a mesma idade que eu. Você tá falando quem manda em mim é minha mãe, sabe? Quando a gente fala, não pode cair, você vai levar um choque.
3: E hoje em dia, você tem trauma de criança? Criança levada?
0: Não, tenho não, ela lá e eu aqui, né?
1: Você não quis ser mãe por conta disso? Você, ah, não quero ser
0: não,
1: mãe.
0: Eu tenho uma filha, 16 anos, a Valentina, né? Mas assim, eu não tenho, não é que eu não tenha paciência com as crianças que são muito levadas, até porque hoje em dia quem tem que tomar conta é a mãe, não sou eu. Uhum. Não tenho mais essa função, né? Parei por aí. Então, assim, a minha tá criada. A dos outros, a gente, né, olha só. Porque quem tem que tomar conta é eles, não sou eu.
3: E me surgiu até uma dúvida, porque você acabou de dizer que tem uma filha. Se hoje surgisse uma nova Xuxa, você deixaria a sua filha ser Paquita?
0: Eu deixaria, sim, mas ela não quer.

0: Não quer.
1: Ela decidiu. Nada.
0: É, ela decide. Eu acho que hoje em dia a gente abre essas portas mais, né? Para os adolescentes, né? A gente bota mais coisas na cabeça dele, mas é certo e errado, né? A gente não dá tanto esporro como a gente falava, né? Você fica indeciso se é certo e errado. Você tenta mostrar que é bom, que é ruim, que é prático, que não é. E aí, sim, a gente vai mostrando. Mas ela não gosta.
1: Ela não tem esse apreço ao glamour?
0: Não.
1: Porque era muito glamour, hein, Cátia? Falamos a verdade aqui.
0: Verdade.
1: Era muito glamour. Você era do tipo, o primeiro escalão da Globo. A Xuxa era foi a maior rainha da TV. Bom,
0: acho que até
1: é
0: hoje, Camargo, né?
1: É que tem Hebe Camargo. Então
0: mas aí é diferente, né? A Xuxa era por baixinho e a Hebe Camargo pros altinhos. Então são duas louras em direções diferentes, mas com o mesmo carisma.
1: Muito, muito, muito. E você, chegou algum momento que você falou, cara, isso aqui eu preciso tirar uma foto, eu preciso gravar um vídeo, que isso aqui eu vou contar e as pessoas não vão acreditar.
0: Cara, era muito doido, assim, na Argentina, o povo era fixado mesmo na Xuxa, sabe? Era louco, louco, louco. Você falava, não tô acreditando que eu tô vendo isso. Eles pegavam os carros, botavam as cabeças pra fora, assim, ó, ia 3, 4, 5, pendurado em cima do carro e seguia bonde, sabe? Assim, a Xuxa tinha que parar o ônibus, sair, pedir pra que todo mundo, sabe, se comportasse, que poderia ter um acidente. Então, assim, eles eram muito malucos. Era disso, puxa, a gente chegar na porta do hotel e ter, assim, umas 30 mil pessoas.
1: Cara, 30 mil
0: pessoas. É, na porta do hotel. Tanto que tem uma cena dela que ela chega lá em... Agora, eu não tava nessa viagem. Porque a gente não viajava todas, né? Viagem pra fora, viajavam 4 e 4. Não iam todas. Aí, da onde que ela aparece, assim, na varanda? Não sei se é na Argentina ou se é no Chile. Ela aparece na varanda e tá a praça toda tomada. Tudo tomado, tudo.
2: Tipo Michael Jackson.
0: Isso. Que loucura. Era uma loucura, gente. Uma loucura.
2: E o sucesso, como é que foi pra você nessa época? Em algum momento te deu um bizil?
0: Cara, então assim, o sucesso ele já veio na minha vida muito cedo. Essa coisa do artista, né? Eu comecei lá em Brasília
2: explosão.
0: Com 5 anos. A explosão, ela veio no show da Xuxa. Quando a gente começou a crescer com ela, né? Ela foi desenvolvendo e a gente foi indo atrás, pegando a rebarba ali. Né? Não é cantora, mas vai cantar. Não é dançarina, mas vai dançar, sabe? Então, tudo já... Vai fazer programa na Argentina, vamos falar espanhol. Vai fazer programa nos Estados Unidos, vai falar inglês, sabe? A gente foi crescendo. Só que eu só fui ver realmente, porque como a gente não saía, assim é pra shopping, sabe? No máximo, eu pro colégio voltava. Porque a gente tinha muito trabalho e fora disso também não... Chegava em algum lugar e não dava espaço pra gente ficar, né? Então, eu só fui ver a realidade de quem eu era, de como... As pessoas me viam quando eu parei de ser Paquita. Mas o boom mesmo, eu acho que foi quando a gente fez a música É Tão Bom pra Xuxa, que explodiu, que é a Fada Madrinha, que é tão bom, tão bom, bom, bom.
1: Você tem decorado ainda todas as letras?
0: Tenho, a gente dança até hoje, né?
1: Claro, né? Mas às vezes é muita letra, cara.
0: É, muita letra.
1: Não confunde, às vezes?
0: Assim, as letras, de vez em quando eu confundo, mas músicas que a gente não tocou muito, né? As músicas que mais tocaram, não tem como confundir. Aí não tem. Tipo, Hilariete, Indolelê, É Tão Bom, Sonho de Verão, Doce Mel, Abecedade da Xuxa. Tem letras que não. Mas quando você vai lá de uma música Palô, Palô, Palô, Palito, Paloê, aí. Entendeu, né? Aí
3: sim, já é a língua.
1: Inclusive, já que estamos falando do show que a Kátia está apresentando junto com as outras Paquitas e também com a Xuxa, esse show, inclusive, está parecendo uma produção da Lady Gaga. Sério, não economizaram nada na estrutura. Vocês...
0: Não, falaram sim, que economizaram no cachê das Paquitas, né?
2: Denúncia, Kátia. Por que que, aliás...
0: Aliás, eu queria saber o infeliz que falou isso. Acho que ele queria estar lá no lugar mesmo de graça.
2: Aliás, Kátia, uma pergunta. Por que que você acha que a Xuxa resolveu do nada fazer esse show? Será que ela não conseguiu algum acordo no desenrola do governo federal? Tava com muita dívida, falou, tô precisando de uma grana, vou fazer um show.
0: Não, véio. Gente, esse show foi muito bem planejado, muito bem programado. Ela já vem pensando nisso, já deve ter mais de 7 anos, sabe? Porque todo mundo veio com essa coisa do último show, né? Sandy Júnior. Aí veio lá, o Só Pra Cantar, já voltou. Aí veio não sei quem, voltou. E aí todo mundo tava pedindo pra ela que voltasse. Então ela começou no navio. Não sei se vocês lembram.
1: Vimos, a gente chegou a acompanhar, sim.
0: Ela fez 2 navios. Eu fui em um só, fui no segundo. No primeiro eu não fui. Então assim, o primeiro foi um sucesso, um boom, né? Dela. Só que não cabia tanta gente. Como cabe no estádio, entendeu?
3: Mas a nave é maior.
0: É. Aí, tipo assim, aí depois veio o segundo, que estourou também. E aí todo mundo tava pedindo um show. Um show mesmo, sabe? Um show. Não só um navio, um show grandioso. E isso, olha, desde o último navio tem 2 anos. Então, assim, tem uns 5 anos que ela já tá planejando isso, de fazer o último voo da nave, né? E só que é muito gasto, gente.
2: E por isso que ela não pagou as paquitas, gastou muito na produção.
0: Mentira,
2: que
0: gente.
2: Que história foi essa, Kátia? Kátia,
1: conta pra gente aí que estão falando que as paquitas estão ganhando um cachezinho bem simbólico, estão ganhando quase nada pra estar lá. É verdade isso?
0: Cara, eu vou te falar que assim, mesmo eu não tivesse ganhando, eu estaria lá. Porque é um momento único, é um momento que pra mim tá sendo incrível. Saber que eu, Kátia, que eu tinha 10 anos de idade, que eu entrei na Xuxa, agora com 50. Eu tô dançando e cantando as mesmas músicas com as minhas amigas, com a Xuxa ali na frente, com 63 anos. Dando fôlego pra aquele dono, pra 50 mil pessoas. Para a frente, pelo amor de Deus, né, gente? Pode falar, criticar o que quiser.
2: E por que você acha?
0: Um artista ícone do Brasil.
2: E por que você acha?
3: E a gente tá junto. Não, gente, eu acho um absurdo isso mesmo. Eu vou te falar que a galera tá muito chata. Eu acho que a gente tem que aproveitar mesmo essa... Era nostálgica, né? Eu, por exemplo, não peguei esse show da Xuxa, mas há 3 anos atrás...
0: Minha baixinha, tá vendo?
3: É, eu sou baixinha, mas eu peguei o Rebelde, por exemplo. Quando o Rebelde veio pro Brasil, chato, eu fui vestida de Rebelde e tudo.
2: Chato,
3: só que sabe o que é chato, Lucas? É chato essa galera que só critica. É. Por quê? É Xuxa que não pode usar a roupa que ela quer no show. Ah, porque a Xuxa... Ai,
2: porque a
3: ela
2: bunda tá,
3: tá
2: murcha.
3: É, porque a bunda tá murcha. Calma ai, aí. Porque tá tudo, né, enfiado. Não. Ah, porque a Xuxa não paga cachê. Porque a Xuxa, ela não chama algumas paquitas por divergências políticas. É sempre crítica, gente. Então, vai cuidar da sua vida, meu filho. Você
0: vai,
3: não acha,
0: vai cuidar. Vai lá no show sexta-feira.
1: Eu estou muito chateado com vocês aqui, porque a gente só faz é criticar. O nosso programa é pra criticar. Você tá depondo contra nós mesmo, menino.
3: Ah, não,
1: não. Críticas. Anote aí, ó. Mini Ruth não vai poder fazer mais nenhuma crítica. Porque, ó, quando pega naquilo que ela gosta, ela fica toda machucada.
3: É claro.
1: Então não pode fazer mais nenhuma
0: crítica.
1: Deixa
0: ela, minha baixinha.
3: Eu sou baixinha.
1: Não, eu vou criticar.
3: Deixa ela. Você não concorda comigo, Kátia?
0: Concordo.
3: É muita crítica, né?
0: Muita crítica, mas eu acho assim, tem crítica normal, porque antigamente não tinha internet, né? Então a gente não sabia muito das coisas porque não chegava tão rápido até a gente. Mas tinha crítica também, mas hoje tá chato, sabe? É porque tudo é um problema. Tudo que você vai falar, ou tudo, não pode mais falar isso, não pode, não sei o que. Aí você não sabe onde você pisa.
2: Quem votou não sei quem, não fala
0: que
2: não sei quem.
0: É, aí porque isso, não sei o que. Aí porque você tá com essa cor de blusa, é porque você é isso. Não, gente, pelo amor de Deus, deixa o povo viver. Deixa a gente ser feliz, viver como quer. A única coisa que eu acho que hoje não se pode acontecer, que realmente eu vou criticar, são os maus tratos contra os animais e os abusos contra as mulheres, ou criança, ou quem for, sabe?
1: Concordo com você, Kátia.
0: O resto, vai viver, gente. Vai cuidar da sua vida.
1: Concordo. Você não vai deixar de falar, de se relacionar com uma pessoa só porque ela pensa diferente de você. A não ser que ela cometa um crime. Como a mesma Kátia disse aí, não pode bater mulher e também não pode fazer maltratar animais. Se você faz isso aí, você corta relações e denuncia também, tá bom? Agora, por questões de diversão, divergência política, aí não tem porquê, não é mesmo?
0: Escolhas, porque, né?
1: Exatamente, são escolhas, Kátia. Você, na sua carreira, você já deixou de falar com alguém ou fazer algum trabalho com alguém só porque tinha
0: nome, opinião? Dinheiro, conta, boleto todo mês. Pronto, respondido. Não quer falar comigo? Não fala, mas vamos aqui, ó, sorrinho em frente à câmera. E pronto, eu tenho boleto todo mês, eu tenho uma criança em casa, eu tenho uma casa pra cuidar, eu tenho um monte de bichos que eu sou apaixonada, entendeu? Então assim, independente de qualquer coisa, esse relacionamento no trabalho, é no trabalho, lógico que nunca vai ser mil maravilhas. Você trabalha aqui, você gosta de todo mundo? Me fala, Lucas!
1: Olha, eu...
3: Ele me odeia, viu? Ele me odeia!
1: Eu adoro todos aqui da TMC. Agora, quando eu vou pra minha casa, aí já são outros 500, né? Aqui na TMC assim, eu amo todo mundo.
0: Mas eu vejo muito assim, entendeu? Eu sou uma artista, eu tenho que fazer, né, o que é de compromisso. E sobre isso, eu vou me comportar sobre. Até porque eu também não preciso e não tenho dinheiro suficiente, de repente, que o Michael Jackson deixou pros filhos dele na conta, entendeu? Então eu tenho que trabalhar. Tem algumas coisas que eu evito de fazer. entendeu? Evito porque são coisas que a gente sabe que, de repente, não é legal, né? Por exemplo, falar de política ou apoiar um político, isso aí eu evito, independente de dinheiro, de qualquer coisa, porque não vem a mim.
1: Que legal.
0: Entendeu? Mas do resto, cara, trabalho é trabalho. Só porque brigou com uma menina que é a pecorrinha, assim, a...
2: Você posou nua na Sexy, foi um grande sucesso. Hoje, por exemplo, com essa facilidade da internet, você faria, assim, conteúdos para OnlyFans, tipo fotos sensuais, essas coisas?
0: Não, hoje em dia não. Hoje em dia eu vou me privar dessas coisas porque eu tenho uma filha. Eu prezo mais pela... sabe, por ela, porque... é uma adolescente, a gente tem a internet, na época que eu fiz não tinha internet, né? Ainda era muito pouca a internet, já estava começando. Então, assim, eu não gostaria, como eu não gostaria para mim, também não gostaria para ela ou para o meu marido, de alguém ficar falando algumas besteiras, até porque eu também já não tenho mais idade para isso. Não fui nesse segmento, né? Fiz porque na época todo mundo fazia, artista, tava ali, entendeu? Era revista, ou era Sexy, ou era Playboy, né? Então, assim, independente. Hoje, não mais.
1: E se eles dois concordassem? Porque não é demérito nenhum.
0: Minha filha vai concordar, porque ela tem a cabeça super aberta. É, mas eu acho que isso vai afligir de uma forma ou de outra. Ainda tem a cabeça aberta, mas ainda não sabe lidar com todos os problemas. Ela tem 16 anos. Um dia que ela souber lidar com todos os problemas, ela estiver pagando as contas dela fora da minha casa, aí sim. Que não deixa, mas eu ainda devo isso para ela.
1: É. Nossa, que bacana seu pensamento. Bem muito diferente legal. De muitas mães, né? De muitas pessoas responsáveis por aí. Achei bem interessante. Até porque eu queria dizer que não é demérito nenhum ter pousado para... Jamais, assim. Eu acho muito legal quando a gente fala com uma capa de revista masculina, porque aquilo, amigos, era sinônimo de sucesso.
0: De sucesso.
1: Então você era mulher.
0: Tem gente que brigava pra sair ali.
1: Eu ouvi dizer até de gente que recusava cachê, posaria de graça só pra estar na mídia.
3: Eu mesma, gente.
2: É, mas aí ninguém, o mundo animal ainda não tá
1: falando. Batista, pare que aqui no chat.
3: Aqui, a revista dela então ia ser um gibi, né?
1: É o gibizinho que ela é baixinha. Kátia, essa piada foi genial. Parabéns, essa piada foi muito boa. Se a Mini Ruth pousasse pelada, ia ser um chique.
2: Ô, Kátia, você chegou a tocar no assunto aqui de que se a gente gosta de todo mundo aqui. Vocês lá, na época das Paquitas, rolava umas tretas, falava, ih, essa aí tá querendo ser mais não sei o que que eu não gosto dessa aí. Tinha umas tretas
0: A gente não tinha tempo pra isso também.
2: Eu sou mais bonita que você.
0: A gente não tinha muito tempo pra isso. Lógico que existia umas que gostavam mais do rosto, mas é normal, de pessoa. Eu posso gostar mais dela ou mais de você, ou mais. Tem mais afinidades, né?
3: Sim.
0: E aí acabava andando uma mais com a outra, não sei. Mas assim, brigar.
3: Mesmo
0: muito
3: com
0: difícil. Assim, era uma briga de irmã mesmo.
2: Nem uma invejinha.
0: Uma invejinha, assim, tipo, tu ganhou o bombom, eu não ganhei. Eu sacaneava a Jujuba direto, ela fala até hoje, né? Ela ganhava o bombom, eu não ganhava, né, dos fãs. Eu pegava o bombom, era mais alta do que ela e ficava, vem pegar. Sabe assim? Aí eu, Marlene, eu não quero dar meu bombom.
3: Mas a relação era boa até com as outras gerações de Paquita?
0: Depois que entrou as outras, a gente não teve muito mais... convivência, né? Uhum. Eu até convivi um pouco mais, porque eu e a Ana Paula, a gente fez ainda algumas coisas, trabalho com a Xuxa, especial de verão, sabe? A gente teve com a New Generation, que foi logo depois que a gente saiu. Mas, assim, com as outras, então, a terceira, nada, sabe? Nada. Então, não tinha. Realmente, isso aí eu também nem posso aprofundar muito, porque eu não tinha muita convivência.
1: Bom, estamos aqui ouvindo com ela... Kátia Paganotti, a Paquita da primeira geração, que está conosco aqui, dizendo tudo e sobre todos. E para não deixar, bom, né, para não perder o costume, vamos fazer a PPP. Kátia, sabe o que é PPP?
3: Eu posso falar?
1: Pode.
3: Pergunta para Paquita.
1: Isso. Pergunta para Paquita. É a pergunta problemática e polêmica. Seguinte, teve um show aí da Xuxa que a Kátia participou. Teve agora aqui no São Paulo. Foi um showzaço. Mas alguns jornalistas não gostaram, como, por exemplo, a jornalista Mônica Salgado, que criticou o figurino da Xuxa, falando em erotização desmedida. Na sua opinião, Kátia, o público da Xuxa ainda deve ser tratado como criança? E daqui a pouquinho ela vai responder a PPP. Mas antes, eu quero dar uma olhada na nossa enquete do dia, que você responde através do WhatsApp 011 97221. Por favor, Batista, a pergunta de hoje é...
2: A pergunta, qual é aquele golpe que tá tão normalizado que nem parece golpe mais? Por exemplo, a Camila Martins está falando o seguinte: uma empresa me chamou para um freela e disse que era uma oportunidade de networking, ou seja, trabalhar de graça.
1: Nossa. Próxima mensagem, vai, Miri Ruti.
3: Vinícius Castro, ele mandou o seguinte: a loja de departamento que te dá 10% de desconto se você fizer o cartão dela. O desconto some, mas a fatura não, né?
1: Próximo,
2: Carlos Mendes, aquele amigo que fala, ó, me faz um pix aí que eu te pago a hora que caiu o salário.
1: Isso é golpe. Não perde o amigo, ainda perde o dinheiro. Já é isso aí. Manda pra gente qual é o golpe que não tem mais cara de golpe. 011 972 1001, por favor,
0: esse Kátia. Esse aí é o golpe do beijinho, beijinho, tchau, tchau, né?
1: É beijinho. É o golpe do beijinho. A Kátia tá botando mais piada que a gente, tá?
3: Você viu, rapaz?
1: Vamos voltar então pra nossa convidada de hoje, a Kátia Paganotti. Ela que é Paquita, apresentadora, comunicadora. Mas antes...
0: Mãe, meu inutilidade, minha empregada. Inutilidade.
1: Mas sabe de uma coisa? A gente tá aqui fazendo a nossa entrevista com você, Kátia. E eu queria muito saber o que é que estão achando do nosso programinha de Meu Deus. E tem uma pessoa, uma única pessoa, pra quem a gente pode perguntar. E ele vai ser 100% sincero. Chegou a hora dele... O Pitaco do Leleco!
2: Olha aí! O Leleco, nosso, por favor, o nosso Batista. Grande Leleco, ele trabalha na Transamérica, que virou TMC agora, faz uns 48 anos, então ele sabe de tudo. Ele sabe de tudo e ele faz de tudo. Ele é marceneiro, encanador, eletricista, motorista, ele arruma antena, né? Ele tira siso.
3: Abre porta, né? De banheiro.
2: Exatamente.
4: Chaveiro agora.
2: É, meu caro Leleco, a gente precisa do seu pitaco. Eu quero saber o que, que você está achando exatamente às 14h35. O que, que você está achando do nosso programa de hoje, Leleco?
4: É pra ser sincero.
3: Por favor.
4: Tá ruim.
3: Tá ruim?
4: Precisa melhorar bastante.
2: Mas o quê? Mas não...
3: O quê?
2: Mas não. O quê? O convidado não,
4: não,
2: né?
4: Não, convidado, convidado hoje, parabéns. Né?
3: Muito obrigado.
4: Ótimo.
3: Você gosta de Xuxa, eu... Leleco?
4: Eu cheguei por
3: pouco
4: da Xuxa, né?
3: Mas o quê? Um pouco? Cara dura você, hein?
4: Não, mas eu sou assim mesmo.
3: Você é da época?
4: Não. Eu sou tão novinho assim também, não, né?
3: Novo?
4: Bom, é o seguinte.
2: Ô, Leleco.
4: O programa tá horrível, gente.
2: Ô, Leleco, mas... Não, mas o que que precisa mudar? Você tem que trazer soluções.
4: Bom, precisava das perguntas mais eficazes, né?
2: Perguntas mais eficazes.
4: Um pouco mais de humor, né? Já que o programa aí é ligado com o entrevistado. Apesar que hoje a entrevistada foi melhor que vocês.
2: Leleco, eu quero que você seja muito sincero agora. Você acha que devemos trocar algum dos apresentadores?
4: Então, teve uma pessoa que não compareceu esses dias aí, né? Mas tudo bem, melhor essa pergunta não. Essa pergunta é meia como...
2: E convidado? Convidado, você tem alguma sugestão?
4: Eu teria, cara. Eu acho que a Mel Lisboa, né?
1: Mel Lisboa, oh, Mel Lisboa. Lisboa. Vamos anotar aqui. Ah? Mel Lisboa. E... Tem mais algum recado, Leleco, pra nós aqui?
4: É, se o Batista não ficar preso no banheiro.
1: Tá ótimo.
4: Tá me dando trabalho, né?
1: Esse foi. Bom, o pitaco do Leleco, senhoras e senhores. Leleco, por favor, pode se despedir da nossa audiência.
4: Bom, obrigado aos ouvintes aí da TMC. Por favor, vocês comentem aí, né? Vê se tem alguma coisa aí pra me ajudar, porque esse programa aqui precisa melhorar bastante, hein?
1: Muito obrigado,
4: tchau, Leleco. Pra vocês, tá bom?
1: Muito vaza, obrigado. Valeu, Leleco.
3: Valeu, Leleco.
1: Foi o quadro Pitaco do Leleco, e ele não só deu pitaco, como ele deu porrada na gente.
3: Mas Leleco é amigo do porcaro, Leleco. Não, ele até gostou de mim, né?
1: Ele, quem não
3: também
1: gosta...
3: Eu sou convidado. Não tô aqui todo dia, então ele não precisa aturar, né?
1: Mas a pergunta é: quem é que não gosta de Kátia Paganotti, senhoras e senhores? A eterna Paquita Miúcha, que está aqui conosco e que agora vai responder a PPP, pergunta problemática e polêmica. Eu fiz antes do break e vou repetir. O show da Xuxa foi um fenômeno, todo mundo comentou. Os comentários não foram assim tão positivos. Por exemplo, a jornalista Mônica Salgado criticou o figurino da Xuxa, falando em erotização desmedida. Na sua opinião, Kátia, o público da Xuxa ainda deve ser tratado como criança?
0: Aliás, não tinha nenhuma criança lá, né, gente? Acho que, assim, o que eu menos vi foi criança lá. De adolescente pra cima, porque muitos foram com as mães, né? Porque também tem um carinho é, que vem da família. Mas assim, criança, eu, Kátia, não vi. Crianças poucas que eu vi foi assim, ó, filha de uma amiga que foi, levou e já conhecia a Xuxa, sabe? Agora, criança, realmente eu não vi. Eu acho que ali ninguém mais pensa, né? Como criancinha. Todos já são adultos. São os famosos baixinhos adultos que já cresceram. E eu vou te falar, ali a comunidade GBL, que é, eu não sei falar as letras todas, tá? É o que estava reinando, sabe? E eu vou te falar, as pessoas não ligam pra isso, né? Dessa comunidade. Então, eles queriam mais era dançar, pular, gritar, recordar as músicas. Cara, me fala uma coisa. Vocês, quem é que põe 50 mil pessoas no estádio e bota todo mundo pra dançar? Cinco patinhos foram passear, além da montanha. Até eu acho chata essa música, gente. Assim, não é uma música que eu vou falar, mas é do, só para as baixinhas. Caraca, todo mundo cantando, dançando. A Xuxa é foda, me desculpa. Entendeu? Pô, e fazendo a coreografia. Meu marido mesmo falou, cara, eu tava lá fazendo a coreografia. Meu patinho foi passear. E essa mulher não precisa... Não, ah, pelo amor de Deus, né? A gente entrou, foi tudo ao delírio, assim... Erros vão ter, normal. A vida tem erros e acertos. Pessoas gostar da mesma coisa sempre é ruim, porque senão a gente não consegue consertar e nem passar pra frente. Então tem que ter crítica, sim. Lógico que não é aquelas críticas que vão, né, te trazer desânimo, mas tem que ter crítica, sim, e tem que ter elogio, sim. Lá não tinha baixinho, gente. A Xuxa tá com 63 anos e ela tá incrível. Forma, eu não vejo falar que ela não tá em forma. Ela tá melhor do que muita gente por aí.
3: Tá melhor que do que aí. Eu com 30, rapaz. Nossa senhora, nem se compare.
1: No final, Kátia, você acha que a jornalista Mônica Salgado pegou pesado? Que ela mandou mal?
0: Ah, cara, eu acho que ela poderia ser um menos rude, assim, sabe? Com essa a colocação da palavra dela.
1: Tá certo.
0: Se ela não gostar, problema dela.
1: Tá? Exatamente. E olha, eu vou fazer das palavras da Kátia as minhas palavras. A Xuxa é foda, senhoras e senhores. Não é pra qualquer um, não. Lotar um estádio, colocar 50 mil pessoas pra cantar e dançar em músicas infantis. Isso aí. É só pra única Xuxa rainha. E ela é a rainha da Kátia Pagarotti, que esteve aqui conosco. Muito obrigado, Kátia, pela sua presença. Vamos nos despedindo de você. Ei, mas lembrando que tem show pra acontecer, Kátia. Por favor, divulgue agora.
0: E, gente, sexta-feira a gente tá de volta ao mesmo bate-local, né? Esperamos 50 mil ou mais pessoas para cantar e dançar com a gente no show Último Voo da Nave. Começa às 8 da noite no Allianz. É isso? Allianz. Não, ou é...
2: Nubank. Mudou agora.
0: Acho que é Nubank agora, né?
1: Nubank Park.
0: Nubank. Então, a gente tá esperando por todos vocês aí pra gente recordar e viver e levar energia positiva pra cara. Gente, é único ver aquela nave passando em cima da cabeça da gente.
3: Ai, que lindo. Tem
2: ingresso? Cara. Tem ingresso pra nós?
3: A gente quer
0: ingresso. É só comprar no site.
1: Senhores, essa foi Kátia Pagarotti. Muito obrigado pela participação, Kátia. Beijo. E a gente segue daqui o nosso programinha de Meu Deus, trazendo aquele quadro que é o maior sucesso.
3: Fala aí, Tchutchucão.
1: É hora da gente...
3: Eu vou... O Lucas parece o Tchutchucão, não parece?
2: A Mônica Salgado é mulher do Afonso Negro, né?
1: Foi, ela
2: acho que é mulher do Afonso Negro. Bom eram os figurinos do Dominó, que era bom.
1: Pô, mas o Afonso Negro manda bem pra cacete.
2: Não, é gente boa, gente.
1: É gente boa, finíssima. A Mônica também.
2: Você já foi no show da Xuxa cantar? Eu já.
1: Você já foi no show da Xuxa? Já.
3: Você foi cantar?
1: Ele cantou, é verdade.
2: Como assim, já foi? Depois eu te mostro.
1: Vai. É da pulga.
2: Vocês não sabem nada.
3: Ah, você era um verme.
1: Nada. Que verme, o quê? Ele tinha a banda junto com Bola. Quem era que era da banda?
2: Todo mundo. Eu, Bola, Samanta, tinha o Teobaldo.
1: Que demais. Vocês iam cantar no show da Xuxa.
2: A gente foi no show da Xuxa cantar.
1: Cara, como é que era a música? Cantei. Como é que era a música?
2: Não lembro. Tá com pulga na cueca. Já vi, vou cantar. Tá com pulga na cueca. Já vi. Vou catar. A música era só isso.
3: Aí, Xuxa, se estiver ouvindo, chama o Batista pra abrir o show aí, ó.
1: É isso. Bom, amigos, vamos trazer informação com diversão. É hora de fazermos as notícias, mas do jeito que só a gente sabe. É hora dele, do Girinho de Notícias. Vai!
3: Lá vem pra cá, Patrícia, Patrícia.
2: Vem.
3: Batista veio trabalhar, finalmente.
1: Vamos lá, primeira notícia do dia, quem traz é ela, Mini Ruth.
3: Olha só, gente, eu que amo uma fofoquinha, fiquem ligados, que você vai ficar bem informado agora. Olá. Pois é, não sei se vocês viram isso aqui, mas senhor Neymar, ele não causa só nos relacionamentos, ele causa em campo também, viu?
1: E vai falar do menino Ney?
3: É. Ele levou mais cartões em 2026 do que em toda a temporada passada. Ele levou aí cerca de 10 cartões em 18 jogos disputados só esse ano. Um desses cartões foi no jogo do Brasil e da Noruega pela Copa do Mundo. Já no ano passado, ele acabou recebendo 8 cartões amarelos.
2: Mas, amigo, que o povo gosta de pegar no pé do Neymar também, hein?
1: Né? Já passou,
2: não,
1: né,
2: tem, cara, o que fazer. Vai que ele tá acumulando algum programa de milhagem de cartão amarelo. Que ele tem.
3: O importante, né, não é o amarelo nem o vermelho, é o black que ele tem, né?
1: Deixa eu falar uma coisa. Já me disseram essa frase, eu acho ela muito boa. Que a gente só implica com quem reluz. É impressionante, sim, né?
2: Xuxa, você não vê?
1: É,
2: os
1: caras enchendo, cara,
2: o saco da Xuxa.
1: Porra, porque a Xuxa usou uma roupa e tal. Agora o Neymar. É. Gente, pelo amor de Deus, pare!
2: Tem sucesso no Brasil, é isso. O cara gosta quando você vem da pobreza, aí todo mundo fala, nossa, que lindo, maravilhoso, aí fica milionário, você não vale nada, onde já se viu, pagou 10 milhões de reais num relógio, deixa ele comprar o relógio, pô!
1: Deixa eu falar, quem disse uma frase parecida foi Tom Jobim, que no Brasil fazer sucesso, acho que é Tom Jobim ou Nelson Rodrigues, agora não lembro, mas eu acho que é Tom Jobim, no Brasil, fazer sucesso é sinônimo de problema. É, sim, isso. Você começa a fazer sucesso, começam a te apontar problemas, te apontar crítica, tudo. Você vira um alvo gigantesco. É difícil pra caramba, quando na verdade a gente deveria enaltecer, né?
3: É, pô? Tem uma frase que eu gosto muito também de Tom Jobim, que é aquela assim: falem bem ou falem mal, mas falem de mim.
1: Isso é Tom Jobim, Mini Ruth?
3: Eu acho que é.
1: Tem certeza?
3: É. Talvez.
1: Então tá bom.
2: Talvez.
1: Próxima notícia que traz ele é Marcelo Batista.
2: Tem uma namorada do zagueiro da Argentina que ela revelou, X9, ela revelou o presente que o Lionel Messi deu para os jogadores da seleção.
3: Ah, é legal.
2: Esse cara, o Marcos Senesi, sei lá, nem sei quem é esse cara, nem jogou na Copa, não devia nem ter ganho presente porra nenhuma esse cara, né? Ou o Messi que ganha 200 milhões de dólares por ano. Sabe o que ele deu pro povo da seleção?
1: O que ele deu?
2: Um kit daqueles negócios de mate lá que os argentinos gostam.
1: Ah, sei, de tomar erva mate, chama.
2: É, bem aquela cumbuquinha, cuia, né?
3: Que tipo chama? Um chimarrão.
1: Exatamente.
2: É. Ele deu um kit que veio uma cuia, a erva mate, né? E aquela bagaginha térmica, assim, pra botar. Deu um pra cada jogador.
1: Mas calma aí.
3: Quem que foi que deu? O Maradona?
2: O Messi. Maradona. Tá sabendo bem de futebol.
1: Mas ó, a cuia, que é quando você coloca a erva e depois o líquido, a água quente, né? Pra tomar o chá, essa cuia aí que o Messi deu, ela era toda dourada.
2: Dourada, mas não deve. Se fosse de ouro, tinham falado que era de ouro. É dourada.
1: É verdade.
2: Dourada.
1: Tem isso.
2: O cara ganha 200 milhões de dólares, dá um. É a mesma coisa que o Neymar chegar. R$48 na internet e nosso diretor acabou de pesquisar naquele site lá, né? A mesma coisa que o Neymar falou: olha, pessoal, nós estamos aí na Copa, estamos juntos, leva uns Tupperware pra dar pra turma. Fala, leva pra tua mãe. Deixa
1: eu falar, se esse preço for o que ele pagou, tem Tupperware aí bem mais caro, tá?
2: É.
1: Só pra deixar bem claro. Próxima notícia, amigo. Eu é que trago. Olha, vocês que nos ouvem devem até, acho que é normal, duvidar daquilo que a gente fala, não é mesmo? Vocês devem falar assim: não, é impossível que essa notícia aí é verídica. Não, eles estão mentindo. Mas fique tranquilo, porque nós não somos políticos. Afinal, só um terço das falas de políticos são verdadeiras. Foi a notícia que saiu recentemente e que chocou todo mundo. Somente 34% das declarações feitas por políticos nas últimas eleições eram totalmente verdadeiras. As demais continham algum tipo de exagero, de omissão, ou, é claro, mentira, falsidade.
3: É, nossa, não precisava nem fazer notícia, né? Vamos combinar?
1: A constatação faz parte de um relatório divulgado pela agência Lupa. O fenômeno não se restringe a um espectro político, tá? Garantem os pesquisadores.
2: Todo mundo mente.
1: Todo mundo mente. Não só o pessoal de esquerda, o pessoal de direita, não. Todo mundo mente. O de centro também, tá? Todos estão mentindo.
2: Eu sempre achei que era tudo mentira.
1: Não, um terço, né?
2: Um terço até que é muito. É pouco ainda. É pouco.
1: É um terço de verdade. Então
2: margem de erro disso aí tá grande nessa pesquisa. Lupa! Ô, Instituto Lupa!
3: Né? Olha só.
1: Vai, Mini Routinha, com
3: mas
1: você.
3: Mas falando em falsa, em coisas falsas, né? Gente, vocês já pegaram nota falsa?
1: Já peguei uma nota falsa, sim.
3: É difícil hoje em dia a gente tá com dinheiro, né? Sim, a gente sempre tá fazendo Pix por aí. Mas pode acontecer. Porque temos um delinquente que anda usando bastante nota falsa por aí. Ele foi preso com muitas notas falsas. E aí, na hora de pagar a fiança, adivinha só?
2: Teve audiência de custódia, aí ele falou, você precisa pagar a fiança. O que, que ele fez?
3: Pagou. Pagou com notas falsas novamente.
1: É mesmo? Esse é macho. Esse é macho.
3: Pois é, ele foi preso aí em Santa Catarina, lá num parque aquático, né? Tentando comprar as coisinhas com as notas fakes. E aí, depois dessa audiência, acabou tentando sair com nota falsa.
2: Parcelou a cana em duas vezes. Parcelou a cana em duas vezes. É o cara parar no teste do bafômetro de ter bebido e falar, deixa eu tomar mais uma, vai. Já que eu tô aqui mesmo.
1: Esse cara aí pode ser um belo jogador de pôquer, hein, cara. Você tá no processo errado, você tá querendo cometer crime, vai jogar pôquer, que você vai saber fazer muito bem. Você vai dobrar a aposta. O cara falou, eu fui preso? Então toma aqui, ó, vou pagar minha fiança com notas falsas.
3: Gente do céu.
1: Dobrou. Vai, próxima notícia. Quem traz é ele, Marcelo Batista.
2: Ó, o Zidane, atenção, Zidane é o novo técnico, até 2030, é o novo técnico da seleção francesa, hein? O craque Zidane jogou no Real Madrid, foi campeão do mundo em 98. Ele vai ficar no lugar do Didier Deschamps, que foi o que treinou a seleção. Acho que a seleção não foi muito bem nessa Copa. Tá lá no site da TMC, né? Mas eu acho que não vai dar nada isso aí, viu? Eu
1: acho que pode ser que dê. O Zidane é muito
2: bom. Tudo cara que jogou muita bola de técnico não serve, acho. O cara, pra ser bom técnico, tem que ser jogador ruim. Tipo o Luxemburgo. Era um perna de pau. Virou um bom treinador. Filipão era um caneleiro, mas batia que era uma desgraça. Virou um bom técnico. Parreira. Você já ouviu Parreira de jogador de futebol? Não. Foi campeão do mundo. O Abel do Palmeiras era outro grosso. E aí é um bom técnico, tem que ser assim.
1: É, e o Zico, que foi um exímio jogador e virou um maravilhoso técnico.
2: É, eu vi. A seleção do Japão tem 5 Copas do Mundo, eu vi.
3: Calma, eu acho que ele vai ser bom, gente.
1: Calma aí, não dá pra fazer milagre também, calma, mas ele é bom.
2: Da TMC, né? Mas eu acho que não vai dar nada isso aí, viu? Eu
1: acho que pode ser que dê, o Zidane é muito
2: tudo
1: bom.
2: Tudo caneleiro, mas batia que era uma desgraça. Virou um bom técnico, Parreira. Você já ouviu Parreira de jogador de futebol? Não. Foi campeão do mundo. O Abel do Palmeiras era outro grosso. E aí é um bom técnico, tem que ser assim.
1: É, e o Zico, que foi um exímio jogador e virou um maravilhoso técnico.
2: É, eu vi. A seleção do Japão tem 5 Copas do Mundo, eu vi.
3: Calma aí. Acho que ele vai ser bom, gente.
1: Calma aí, não dá pra fazer milagre também, calma, mas ele é bom.
2: Mas se fosse, ele levou o futebol pro Japão, que ficou, popularizou, mas não é que foi um bom técnico. O que, que o Japão ganhou? Ganhava aquelas Copas Sushi lá que ele jogava, pô.
3: Acho que ele vai ser bom, porque, chegou lá no vestiário, deu cabeçada nos jogadores, eles começam a jogar, vai.
1: É, então, ele é um bom técnico, ele vai entrar na cabeça dos caras. Próxima notícia que traz sou eu. Afinal de contas, amigos e amigas, o que muita gente gosta, que nos ouve aqui, é de relaxar, né? Chegar aquele dia, happy hour, tomar a sua cervejinha, tomar a sua bebidinha. Mas agora, se você estiver fazendo dieta, ou se você estiver fazendo um autocontrole, saiba que vai facilitar pra você. Porque uma marca vai lançar uma cerveja sem álcool, com whey protein colágeno. Olha que legal, a bebida vai ter menos de 100 calorias. A ideia é que as pessoas também possam consumir proteína no bar, disse o vice-presidente da empresa, que vai lançar a cerveja fitness.
3: Nossa, tudo que eu queria, gente, malhar tomando uma cerveja. Nossa
2: senhora. Happy hour agora vai ser na frente do espelho da academia, a galera toda, ó, fazendo assim e tal. Agora, depois da barriga de chope, agora vem o tanquinho de puro malte.
1: Boa, né? Muito boa essa.
2: E só falta o torresmo com creatina agora. Tá, ó, vai ficar, ó, uma delícia.
1: Você tá dando várias ideias aí de graça pro pessoal.
3: Eu amei, mas parou, gente. Parou tudo.
2: Leleco de novo? O que que é?
3: Não? Cuca, solta a vinheta.
5: Agora o mundo para. Agora o mundo para.
1: É isso mesmo. Agora o mundo para. Porque Shawn Mendes assou o nariz na praia de São Conrado.
3: Cantor canadense curtiu uma tarde romântica no Rio de Janeiro aí com a sua namorada, a atriz Bruna Marquezine, quando precisou assoar o nariz.
1: Que foi?
3: Assoar o nariz.
1: Essa é a notícia. Shawn Mendes assou o nariz na praia de São Conrado. Bom, agora que o mundo parou, a gente pode seguir com notícias bem menos escorregadas. Matias escorregadas do que essa.
2: Momento de tensão, hein?
3: Nossa.
2: Momento de tensão. Alta do preço do feijão chega a 50%, hein? 50%.
3: Nossa, gente.
2: Problemas na safra reduziram a oferta do produto no mercado. Isso deixou o prato feito e a marmita mais caros no Brasil. Comerciantes e clientes estão tendo que fazer pesquisas para encontrar um feijão mais baratinho. 50%? Não como feijão mesmo, por mim. Pode aumentar 300%.
3: Sabe quem vai
2: é
3: sair na...
2: É difícil fazer feijão, né?
3: Não, é fácil, para.
2: Não é, eu não sei fazer feijão.
1: A panelinha de pressão acabou.
3: Uma
1: panela de louro, pressão explode, meu.
2: Não, se você não souber cozinhar. Então, tem que tomar cuidado.
3: É nada. Sabe quem vai sair na Forbes, né, depois dessa notícia?
1: Quem vai sair na Forbes?
3: O João Feijão.
2: Meu Deus. Você não quer uns 15 dias de folga, não?
3: Vai me dar férias? Não, Lucas, volta.
2: Ah,
3: gente, o Lucas sempre me abandona aqui. Não, Batista, você fica. Você fica, Batista, porque você ficou trancado no banheiro aquele dia. É um absurdo esse programa, gente. É um absurdo. Batista, fica, senão eu vou te trancar no banheiro novamente, hein? Vamos lá pra próxima, vai. Gente, eu não sei se vocês viram, mas rolou aí uma super greve lá em Manaus dos motoristas de ônibus. Os motoristas exigiam aí pagamentos de salários que estavam atrasados, né? A greve que rolou semana passada ainda tá viralizando por aí. E é claro que a gente vai ouvir um áudio de um desabafo durante uma entrevista explicando por quê, né, que o trabalhador precisa tanto desse dinheirinho sagrado. Cuca, coloca o áudio, por favor.
6: O que está acontecendo aqui hoje? Gente, a gente está atrás dos nossos direitos, né? A gente que é motorista e comprador, estamos tudo atrás dos nossos direitos. O que a gente quer é só que pague a gente. Porque a gente tem nossa dívida, nossos boy. Eu, pelo menos, sou casada com meu boy, preciso pagar minha dívida, preciso dar adiantamento. Toda sexta-feira o bofe me procura para querer alguma coisa, né? E se eu não tiver o meu money, o meu axé, como é que eu vou pagar o bofe? Então, por esse motivo, a gente uniu as nossas forças, a nossa categoria, todos juntos. E hoje a gente paralisamos, ponto final. Só vamos sair daqui quando o nosso pagamento começar.
3: Certíssimo, galera, certíssimo. Viralizou esse áudio aí desse motorista de ônibus falando que ele precisa de dinheiro pra pagar os boys, gente. Eu entendo, vocês acham que eu tô fazendo o quê aqui sozinha nesse programa? Preciso fazer o mesmo.
1: Vou te falar, nada melhor do que um depoimento de verdade, né? Você vê que quando a verdade aclama, tudo passa despercebido. Você vê, eu parei pra...
2: 100% não souberam responder ou preferiram não opinar. É uma... dados da pesquisa Indexa.
1: O pessoal já tá decidido, né? Tá decidido.
3: Eu não sei nem o que eu vou almoçar mais tarde.
2: A gente que... Mas tem umas... Né, presidente, eleição tinha que ser que nem o Oscar, assim. Tem umas categorias, né? Bom, melhor aí. Mentira em debate.
3: Eu acho.
2: Né?
1: Essa ideia é muito boa, Batista.
2: Já pensou? E um candidato, a melhor mentira. E aí vai votando. Tinha que ter uma votação, Batista, assim.
1: Essa, né, ideia é muito boa.
2: Presida Awards 2026.
1: Pô, muito bom. Né? É sempre feito... É boa depois de um...
2: Melhor mudança de lado depois da eleição.
1: Cara, nossa, muito boa. Né? Muito boa ideia. Sim. Isso me lembrou a nossa enquete de hoje, que fala sobre o golpe. Onde é que você tá ouvindo a gente? Com certeza tem golpe. Mas qual é o golpe que já deixou de ser golpe? Você respondeu pra gente, o Batista vai trazer a enquete. Vai,
2: tá,
1: Batista.
2: Tão normalizado o golpe que nem parece golpe. Por exemplo, Marcos Paiva, aquela plaquinha de promoção relâmpago, mas o preço sempre foi o mesmo de sempre.
3: Nossa, que ódio. Rodrigo Barros, ele mandou o seguinte: você foi selecionado para uma pesquisa rápida. Só que rápida para quem, né? Eu já podia estar formado no Senai até.
2: Patrícia Rocha, foto de lanche no app. Nunca é igual ao que tá na imagem. É igual o Tinder, mais ou menos.
3: Ah, né? Eu sou igualzinha a foto, para.
2: Vai, Mini Ruth.
3: Cláudia Moraes mandou: parcelamento sem juros. O juro já tá tão embutido que veio de brinde.
1: E você, Marcelo Batista, a última?
2: Tem mais uma aqui. Ó, a Mônica Ribeiro, Black Friday de passagem aérea. O desconto é tão secreto que ninguém encontra, né?
1: Olha, eu queria agradecer, muito obrigado a você que nos ouviu aqui na TMC. E a gente tá, infelizmente, encerrando o nosso programinha de hoje. Mas amanhã estamos de volta. Amanhã tem mais Marcelo Batista.
2: É, arroba Batista no Instagram e segue lá, tá?
1: Tem mais Mini Ruth.
3: Arroba Mini Ruth oficial no Insta. Beijo pra vocês.
1: E tem mais Lucas Salles. Eu sou arroba Lucas Salles e quero te agradecer. Um beijo, um queijo e continue aqui ligado na TMC. Valeu, pessoal. Tchau, tchau. Beijão.

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2: Muito bom dia, uma ótima quarta-feira para você que sintoniza a TMC. Hoje é dia 29 de julho, seja muito bem-vindo e muito bem-vindo ao Amanhã TMC. Eu sou o Diego Andrade e eu te faço companhia ao vivo até às 5 da manhã. Aqui no Amanhã TMC você fica por dentro de tudo o que aconteceu de mais importante no noticiário do Brasil e do mundo, além de saber das primeiras notícias que vão impactar aí a sua quarta-feira. Se você está em Belo Horizonte, acompanhe a nossa programação em 88.7, em Recife 92.7, São Paulo e Brasília 100.1, em Curitiba 100.3 e no Rio de Janeiro estamos no 101.3. O meu muito obrigado a você que sintoniza a TMC. O WhatsApp está aberto para você participar, manda sua mensagem, comenta sobre as principais notícias do Amanhã TMC no 119-7221-1001. 119-7221-1001. Vamos agora às principais manchetes do programa de hoje. Ministro Alexandre de Moraes deu 48 horas para a defesa de Jair Bolsonaro explicar o uso de um vídeo criado por inteligência artificial exibido na convenção do PL. O Supremo Tribunal Federal quer saber se o ex-presidente autorizou o uso da sua imagem e voz. Segundo Moraes, se houver autorização, pode haver descumprimento das regras da prisão domiciliar. Se não houver, o caso pode configurar uso irregular de deepfake na campanha eleitoral. Os Estados Unidos prorrogaram por mais um ano a ordem que declara a emergência nacional em relação ao Brasil. A medida não cria novas sanções, mas mantém em vigor a base legal usada pelo governo Donald Trump para justificar ações contra o Brasil. O documento repete críticas ao governo brasileiro e ao Supremo Tribunal Federal, enquanto o Itamaraty ainda não comentou a decisão. Ex-funcionários do PL Mulher foram nomeados para cargos no governo do Distrito Federal após a saída de Michele Bolsonaro da presidência do grupo. Segundo a apuração da TMC, Michele articulou as contratações após a demissão da equipe durante a crise com Flávio Bolsonaro. O GDF ainda não comentou o caso. A Polícia Federal cancelou o depoimento de Flávio Bolsonaro na investigação que apura uma suposta calúnia contra o presidente Lula. A decisão foi tomada após a defesa apresentar esclarecimentos por escrito. O inquérito continua em andamento e apura uma publicação feita pelo senador nas redes sociais no início deste ano. O Ibovespa fechou em alta de 0,7%, impulsionado pela inflação abaixo do esperado, o que aumentou a expectativa de queda nos juros no Brasil. O dólar subiu para R$ 5,12 antes da decisão do Banco Central dos Estados Unidos. No mercado de ações, Petrobras e Ambev avançaram, enquanto empresas de telecomunicação recuaram após a divulgação de balanços. No noticiário internacional, um vazamento de fósforo branco na base aérea de Osan, controlada pelos Estados Unidos na Coreia do Sul, levou à retirada preventiva de moradores da região. O alerta foi suspenso cerca de 30 minutos depois. Ninguém ficou ferido e as autoridades investigam um acidente com munições dentro da base, enquanto equipes realizam a descontaminação do local. Advogados argentinos denunciaram o presidente Javier Milei por sua participação na convenção do PL em São Paulo, onde apoiou a candidatura de Flávio Bolsonaro. A denúncia questiona o uso de recursos públicos na viagem e acusa Milei de interferência nos assuntos internos do Brasil após críticas a Lula e ao ministro Alexandre de Moraes. O governo argentino ainda não se manifestou sobre o caso. Muito bom dia a você que sintoniza a TMC. Vamos à previsão do tempo para todo o país nesta quarta-feira. Em Curitiba, o dia é nublado, mas o sol também aparece. Pancadas de chuva à tarde e à noite. Máximas de 21 e mínimas de 15 graus. Em São Paulo, o dia começa com sol. Nuvens aparecem à tarde. À noite, podem ocorrer pancadas de chuva. Máximas de 30 e mínimas de 17 graus. No Rio de Janeiro, o dia é perfeito para quem quer ir para a praia, viu? Sol o tempo todo e sem chuva. Máximas de 35 e mínimas de 17 graus. Em Belo Horizonte, o dia é ensolarado e não chove. Máximas de 29 e mínimas de 15 graus. Em Brasília, o sol aparece entre nuvens. Não chove. Máximas de 29 e mínimas de 16 graus. Para finalizar em Recife, o dia de sol com chuvas de manhã e diminuição da nuvem de nuvens à tarde. Máximas de 30 e mínimas de 22 graus. Milhões de brasileiros vão ganhar mais tempo para tentar colocar as contas em dia. O governo decidiu prorrogar o Desenrola Brasil até o dia 31 de agosto, mantendo as mesmas regras do programa. Quem traz os detalhes é o Adrian de Almeida, direto de Brasília.
3: O governo federal decidiu estender por mais um mês o prazo do Desenrola Brasil, programa criado para ajudar brasileiros a renegociar dívidas com bancos. A nova data para encerramento será no dia 31 de agosto. A decisão foi anunciada pelo ministro da Fazenda, Dario Durigan, que afirmou que a prorrogação foi definida junto com o presidente Lula para dar mais tempo aos consumidores que ainda precisam regularizar a situação financeira. Segundo o ministro da Fazenda, Dario Durigan, a medida não terá impacto financeiro para o governo federal e não será necessário liberar novos recursos para manter o programa funcionando.
4: Esse prazo adicional vai ser importante, inclusive, para que as pessoas que hoje estão tentando acessar os programas de moto, de carro, para trocar sua moto, trocar seu carro, possam resolver eventuais pendências que tem nos bancos. Previamente, que é usar o desenrola, para depois se enquadrar nas condições para as operações de carro e moto também poderem fazer jus a essas obrigações. Não tem impacto econômico do ponto de vista do Tesouro Nacional, do governo. Os recursos que foram mobilizados, eles são suficientes para usar esses 30 dias para as novas renegociações.
3: De acordo com o ministro, a ampliação do prazo pode ajudar principalmente pessoas que precisam limpar o nome antes de buscar novos financiamentos, como a compra de veículos. Durigan também informou que as regras seguem as mesmas já divulgadas no início da iniciativa. Até agora, mais de 9 milhões de famílias foram atendidas pelo Desenrola Brasil. Segundo o governo, a prorrogação até 31 de agosto deve aumentar o número de pessoas beneficiadas pelo programa, que ajuda consumidores a renegociar dívidas.
2: Uma pesquisa divulgada nesta terça-feira mostra como está a disputa pelas duas vagas do Rio de Janeiro ao Senado. A repórter Beatriz Trindade tem os detalhes.
5: O ex-prefeito do Rio, Marcelo Crivella, do Republicanos, e a ex-governadora Benedita da Silva, do PT, aparecem numericamente na frente na disputa pelas duas vagas do Rio de Janeiro ao Senado. Esses cenários foram analisados pela pesquisa Real Time Big Data, esse estudo que foi divulgado nesta terça-feira. No primeiro cenário, que consolida os primeiros e o segundo voto dos entrevistados, Crivella surge com 17% contra 14% de Benedita. Na sequência, Carlos Portinho, do PL, e Pedro Paulo, do PSD, surgem com 13%. No segundo recorte, o ex-prefeito segue na frente com 19%, enquanto Benedita aparece no ranking com 15%. Portinho e Pedro Paulo configuram 14%. Nas eleições de 2026, cada eleitor vai poder votar em dois candidatos ao Senado. Por isso, os percentuais divulgados nesta terça-feira representam um total de citações de cada pré-candidato e candidato, considerando as duas intenções de voto. A pesquisa Real Time Big Data ouviu 2 mil pessoas entre os dias 23 e 27 de julho. A margem de erro é de 2 pontos percentuais para mais ou para menos. O índice de confiança é de 95%. Os números completos você encontra no nosso site tmc.com.br.
2: Ministro da Justiça e Segurança Pública, Wellington César Lima e Silva, decidiu manter o sigilo de 100 anos sobre os registros de visitas recebidas por Daniel Vorcaro durante os 3 meses em que o dono do Banco Master ficou detido em uma sala da Superintendência da Polícia Federal em Brasília. Direto de Brasília, Rodrigo Vicente tem mais informações.
6: A justificativa é preservar informações consideradas pessoais relacionadas à intimidade e à vida privada de Daniel Vorcaro e também das pessoas que o visitaram. Bem, os dados foram solicitados pela coluna da jornalista Malu Gaspar do jornal O Globo. Daniel Vorcaro, a gente lembra, foi transferido para a Superintendência da Polícia Federal aqui em Brasília em março deste ano, enquanto tentava negociar um acordo de colaboração premiada. Após o fracasso das negociações, o banqueiro foi encaminhado no mesmo mês para o 19º Batalhão da Polícia Militar aqui do IDF, conhecido como Papudinha. Bem, a Polícia Federal e a ouvidoria do Ministério da Justiça, posição inclusive confirmada pelo ministro Wellington César, alegam que os registros envolvem dados pessoais protegidos por informações de privacidade, honra e imagem. Bem, assim como a Polícia Federal e o Ministério da Justiça, o presidente do Senado, Davi Alcolumbre, também tem negado o acesso a informações que, segundo especialistas, seriam de interesse público. Para isso, o Senado tem recorrido à Lei Geral de Proteção de Dados, a LGPD, e a um decreto que regulamenta a Lei de Acesso à Informação de 2012 e que protege informações pessoais relacionadas à intimidade, à vida privada, à honra e à imagem mantidas por órgãos públicos.
2: As articulações para a disputa pelo governo do Rio avançam com a definição dos primeiros nomes que estarão nas urnas em outubro. Além das chapas para o Executivo, partidos também começam a fechar as listas de candidatos ao Legislativo e os apoios para a corrida estadual. A repórter Luísa Rodrigues traz mais informações.
7: O apresentador e comunicador André Marinho é confirmado como candidato ao governo do estado pelo Novo. Além dele, o partido também anunciou de forma oficial a tenente-coronel da Polícia Militar, Erigreice Monteiro, como candidata à vaga de vice-governadora. Os nomes foram confirmados pela sigla durante convenção online. No encontro, o Novo também escolheu o engenheiro civil Mauro Campos como candidato ao Senado Federal no Rio de Janeiro. O evento também contou com as participações do presidente estadual do partido, Thiago Esteves, e anunciou outros nomes que vão concorrer a vagas do Legislativo. Filho do empresário Paulo Marinho, André Marinho é formado em Ciência Política pela Universidade de Nova York. E com milhões de seguidores nas redes sociais, onde se apresenta como artista e showman, ele ficou famoso pelas participações em programas de rádio e TV focados em humor, política e debates. Renovação política e segurança pública estão entre as principais bandeiras defendidas por André Marinho na corrida eleitoral. Na segunda-feira, o Partido Democrático Trabalhista também definiu em convocação estadual os nomes dos candidatos que vão representar a sigla nas eleições de 2026. Para o cargo de deputado estadual, os nomes são Léo Lupe, Fernanda Neves e Zito. Já para concorrer a deputado federal, os candidatos serão Marta Rocha, Axel Grael, Vitor Júnior e Marcos Tavares. O PDT ainda formalizou o apoio à candidatura de Eduardo Paes, do PSD, ao governo do estado. A aliança faz parte de uma ampla coligação partidária que também inclui o PT e o MDB.
2: A indefinição ainda marca a situação política em Minas. O André Rocha traz as informações sobre o cenário político de Minas Gerais.
8: Muita indefinição na política mineira e o prazo para que tudo chegue no lugar está acabando, é 5 de agosto. O senador Cleitinho, que lidera todas as pesquisas de intenção de votos para o governo do estado, ainda não decidiu se será ou não candidato. Até agora, tem alguns candidatos que já foram homologados nas convenções. Alexandre Calil, do PDT, Patrus Ananias, do PT, o Gabriel Azevedo deve ser homologado na convenção do MDB e o Bem Mendes, do partido Missões. Há uma conversa aqui em Minas Gerais do Marcelo Aro, que seria candidato ao Senado e coordena a Federação PP União Brasil, a maior federação do país, há uma conversa de que ele iria para o governo do estado para concorrer contra o atual governador Matheus Simões do PSD. Marcelo Aro era aliado do Matheus Simões, mas por causa de uma briga pela vaga

0: externa ganhe força e tente desestabilizar o processo eleitoral na reta final da campanha. Quem informa é o Rafael Felitti, direto de Brasília.
1: O governo e a campanha do presidente Lula acompanham de perto os movimentos do presidente dos Estados Unidos, Donald Trump, e do presidente da Argentina, Javier Milei. Em um discurso com tom agressivo durante a convenção do PL, Milei afirmou que Flávio Bolsonaro é o único capaz de parar Lula e fez ataques ao presidente da República e também ao ministro do Supremo Tribunal Federal, Alexandre de Moraes. Em resposta às declarações, o governo brasileiro convocou o embaixador do Brasil na Argentina para consultas e cobrou explicações do chefe da diplomacia argentina em Brasília. Já Donald Trump, na avaliação do governo brasileiro, estaria usando o tarifaço e a influência sobre plataformas digitais como o X e a Rumble para pressionar empresas de tecnologia a favorecer aliados políticos e atuar contra o governo Lula. Além disso, segundo reportagem do jornal norte-americano Washington Post, o governo dos Estados Unidos pretendia enviar dois representantes ao Brasil para discutir liberdade de expressão às vésperas das eleições no primeiro turno. O Itamaraty, no entanto, negou os vistos por considerar que a visita poderia representar uma tentativa de interferência externa no processo eleitoral brasileiro. Enquanto isso, a campanha de Flávio Bolsonaro testa os limites da legislação eleitoral ao utilizar inteligência artificial para reproduzir a imagem e a voz do ex-presidente Jair Bolsonaro em peças de apoio à candidatura de Flávio. Em meio ao aumento da intenção diplomática, o governo brasileiro recebeu apoio da China. Em conversa por telefone com o presidente Lula, Xi Jinping reafirmou o compromisso de Pequim com a soberania nacional brasileira e declarou que a China apoiará o Brasil diante de qualquer tentativa de interferência estrangeira nas eleições de outubro.
0: A ministra do STF, Carmen Lúcia, defendeu que os brasileiros protejam a democracia para impedir interferências que fragilizem o país. De Brasília, Rodrigo Vicente tem os detalhes.
2: A ministra fez uma defesa enfática do processo democrático. De acordo com ela, ninguém pode interferir ou fragilizar o país. Vamos ouvir o que ela disse.
3: Há que haver espaços como este, reuniões como essa, que dão a demonstração daqueles vetores, daqueles temas mais importantes para que a gente caminhe e fortaleça a democracia no Brasil, em todos os lugares do mundo, para que ninguém queira também interferir e fragilizar a nossa democracia.
2: Sem citar nomes ou governos, a declaração da ministra ocorre em meio às recentes tensões diplomáticas envolvendo o Brasil e os Estados Unidos, após manifestações do governo de Donald Trump sobre a política brasileira. Bem, na última semana, o Ministério das Relações Exteriores negou visto de entrada a Riley Barnes e Samuel Sanson, funcionários do Departamento de Estado norte-americano e subordinados ao secretário Marco Rubio. Eles são apontados pela imprensa norte-americana como responsáveis pela guerra cultural que a Casa Branca pretende disseminar contra governos considerados de esquerda e que tenham simpatias pelas comunidades islâmicas. Bem, segundo a reportagem do The Washington Post, os dois viriam ao Brasil para contestar o processo eleitoral e colocar em dúvida a lisura das urnas eletrônicas. Outro cenário por aqui é a crise inédita entre o Brasil e a Argentina depois das ofensas do presidente Javier Milei contra o presidente Luiz Inácio Lula da Silva e ao ministro do STF, Alexandre de Moraes. Milei chamou o presidente Lula de presidiário e o magistrado de lixo careca. O ataque contra o mandatário brasileiro aconteceu na convenção do PL, que confirmou Flávio Bolsonaro como candidato ao Palácio do Planalto. Por fim, Carmen Lúcia destacou que os compromissos com os valores democráticos exigem vigilância permanente diante de qualquer tentativa de enfraquecimento institucional. Ela reforçou ainda a importância do voto para a manutenção da democracia e diz que o futuro do país precisa ser decidido pela mão do povo.
0: E ex-funcionários do PL Mulher, demitidos após a saída de Michele Bolsonaro da presidência do núcleo, ganharam cargos no governo do Distrito Federal. O repórter Adrien de Almeida traz as informações pra gente.
4: A oficialização das novas nomeações foi publicada no Diário Oficial do DF. Segundo apurações da produtora da TMC Brasília, Catiellen de Oliveira, a própria ex-primeira-dama foi que articulou as contratações com a administração distrital, aproveitando da relação de amizade pessoal que ela tem com a governadora Celina Leão.

0: Os cortes na equipe do partido haviam ocorrido depois de uma crise familiar, desencadeada por um embate público entre Michele e o senador e candidato à presidência da República, Flávio Bolsonaro. Na ocasião, a ex-primeira-dama alegou ter sido desrespeitada e humilhada, enquanto o parlamentar negou todas as acusações. A situação de racha no partido, no entanto, cedeu espaço a uma trégua na última semana, quando Michele e Flávio selaram a paz durante uma convenção do Partido Liberal. Dias antes da convenção, Flávio publicou um vídeo pedindo desculpas à primeira-dama, que horas depois aceitou. Ela também gravou um vídeo afirmando nele que existe um Brasil pronto para ser socorrido e, para isso, sentaria para conversar com Flávio sobre o futuro do país. A Convenção Nacional do PL foi realizada para lançar oficialmente a candidatura do senador ao Planalto e contou com participação de outros políticos e autoridades. A reportagem procurou o governo do Distrito Federal para obter um posicionamento oficial a respeito das nomeações publicadas no Diário Oficial, mas ainda não obteve retorno.
1: A nova rodada de pesquisas Real Time Big Data mostra Eduardo Paes consolidado nas intenções de votos no estado do Rio. Mais informações chegam com Leonardo Rezende.
2: O ex-prefeito do Rio, Eduardo Paes, do PSD, segue na liderança consolidada das intenções de voto para o cargo de governador do Rio. De acordo com a pesquisa Real Time Big Data, Paes tem 37% da preferência do eleitor no estado, muito à frente dos principais adversários, Douglas Ruas, do PL, com 16%, e Antony Garotinho, do Republicanos, com 12%. Os dois aparecem em empate técnico. O estudo foi divulgado nesta terça-feira. O número de indecisos chegou a 15%, enquanto o acumulado de eleitores que pretendem votar em branco, anular ou nem mesmo votar ficou em 11%. Eduardo Paes lidera ainda em todos os cenários ventilados pela pesquisa. No levantamento espontâneo, em que os entrevistados declaram o candidato preferido sem receber opções pré-determinadas, pontuou 14%, seguido de Ruas, 5% e Garotinho, 3%. Neste cenário, no entanto, os indecisos chegam a 59%. Nulo, branco ou nem mesmo votante, 13%. Já em um eventual segundo turno entre Eduardo Paes e Douglas Ruas, o candidato do PSD venceria por 43% a 27%. Em uma disputa direta com o Garotinho, Paes teria 44% contra 25% do ex-governador do Rio. A pesquisa Real Time Big Data ouviu 2 mil pessoas entre os dias 23 e 27 de julho. A margem de erro é de 2 pontos percentuais para mais ou para menos. O índice de confiança é de 95%. O levantamento foi registrado sob o número RJ03487-2026.
1: E o diretor-geral da OMS, Tedros Adhanom, afirmou ter ficado impressionado com a estrutura do Hospital de Andaraí, na zona norte do Rio. Tedros foi guiado pelo próprio presidente, que o apresentou à unidade hospitalar. A repórter Érica Levigardi tem os detalhes.
3: O Brasil atingiu a meta para eliminar a transmissão vertical da hepatite B. A informação foi anunciada pelo ministro da Saúde, Alexandre Padilha, em agenda da presidência no Hospital do Andaraí, na zona norte do Rio. Nesta terça-feira, o ministro entregou o dossiê com as evidências que embasam um pedido de certificação ao diretor-geral da Organização Mundial de Saúde, Tedros Adhanom.
4: Isso aqui mostra que o Brasil chegou a 100% da cobertura vacinal nas crianças, mais de 98% da cobertura do pré-natal, redução de casos de hepatite B nas crianças menores de 5 anos de idade, alcançando as metas que o OMS estabeleceu para dizer que nós eliminamos a transmissão da gestante para o bebê da hepatite B como problema de saúde pública. Estão entregando e vai ter avaliação pela OPAS, pela OMS, da nossa certificação. Muito obrigado, OMS e OPAS, por serem parceiros nesse alcance, nessa liderança.
3: Tedros viu de perto a estrutura do Hospital do Andaraí. A visita guiada foi conduzida pelo presidente da República, Luiz Inácio Lula da Silva, e acompanhada por ministros da saúde de outros países. Lula conduziu Tedros pelas alas do hospital para mostrar o funcionamento do Sistema Único de Saúde. O diretor-geral da OMS disse que ficou impressionado.
5: But now when I see the transformation, I was so impressed.
6: Mas agora, quando eu vi a transformação, fiquei muito impressionado.
5: The infrastructure is renovated.
6: A infraestrutura foi renovada.
5: Additional structures also added.
6: Maior infraestrutura foi acrescida.
5: New equipments to expand service.
6: Novos equipamentos para expandir os serviços de prestação médica.
3: O presidente da República aproveitou para criticar o presidente dos Estados Unidos, Donald Trump. Segundo Lula, tratamento de saúde não é para ricos, mas para quem está doente. Ele fez um pedido ao diretor da OMS.
7: Quando você puder conversar com o presidente Trump, ele que anunciou que ia cortar a verba da Organização Mundial da Saúde, você diga para ele... Como é que um presidente de um país que não é rico como os Estados Unidos consegue garantir a cada cidadão brasileiro o mesmo tratamento de saúde que terá o presidente da República? É possível tratar o povo com respeito, independentemente da cor, independentemente do sexo, independentemente da religião, independentemente da sua conta bancária. É possível tratar todos com respeito e decência. E é isso que a gente quer mostrar ao mundo.
3: Entre os espaços visitados pelo grupo estavam os setores de radioterapia e odontologia da unidade, além de ambulâncias. Antes administrado pelo governo federal, o Hospital do Andaraí passou a ser gerido pela Prefeitura do Rio em 2024. Em março, Lula já esteve no local para inaugurar o então novo setor de trauma, com capacidade para realizar 300 atendimentos por dia. Na época, também foram entregues ainda as novas dependências do setor de clínica médica do terceiro andar, que passou por uma reforma completa.
1: Uma simulação de acidente aéreo com múltiplas vítimas mobilizou as forças de emergência do Distrito Federal. O nosso repórter em Brasília, Leonardo Montel, traz os detalhes desta ação.
8: Com figurantes maquiados, representando vítimas em estado grave, fumaça e fogo cenográfico, a ação testou a resposta integrada dos órgãos de atendimento em uma ocorrência de grande porte, nesse caso, a queda de um avião. O local da ocorrência só foi divulgado no início da simulação. O segredo foi para pegar a todos de surpresa, fazendo com que a situação ficasse mais próxima da realidade. Assim que foi anunciada a queda simulada da aeronave, as primeiras motos do SAMU chegaram. Logo em seguida, as equipes do Corpo de Bombeiros, viaturas de resgate para prestar os primeiros socorros no local e os feridos em estado mais grave foram transferidos pelas ambulâncias e até mesmo um helicóptero de socorro foi utilizado. A coronel Shirlene Almeida, do Corpo de Bombeiros, explicou que esse tipo de treinamento é essencial em situações reais e destacou que os militares estão prontos para atuar nesse tipo de ocorrência.
9: Chegamos bem perto do real, com nosso helicóptero, com nossas equipes. Tivemos aqui 12 viaturas do Corpo de Bombeiros, 50 pessoas envolvidas do Corpo de Bombeiros. Então, assim, foi muito proveitoso e eu acho que valeu muito para afinar, alinhar melhor, né, com as outras forças de segurança.
8: Marcela Ferreira atuou como vítima na simulação.
10: Foi uma experiência muito enriquecedora, até porque eu sou da área da saúde, então ter essa oportunidade de ser agora vítima foi muito enriquecedor.
8: Durante toda a operação, a Polícia Militar e o DETRAN sobrevoaram a região, enquanto equipes fizeram isolamento da área para garantir a segurança e a área restrita aos socorristas. A simulação foi coordenada pela Secretaria de Segurança Pública do Distrito Federal para reforçar os protocolos de atendimento, resgate, controle do tráfego e atuação integrada das forças de segurança e emergência em desastres.
1: Vamos às principais manchetes do programa de hoje. Nos destaques internacionais, Keiko Fujimori assumiu a presidência do Peru nesta terça-feira. A cerimônia foi uma sessão solene no Congresso do país e marca o retorno da direita no poder. Entre os convidados estava o argentino Javier Milei. Keiko é a primeira mulher eleita presidente da história do Peru. Ela é filha do ditador Alberto Fujimori, que governou o país com mãos de ferro entre 1990 e 2010. Diversas pessoas ficaram presas em um shopping no sudoeste do Japão após um terremoto de magnitude 7.1 atingir o país durante a manhã desta terça-feira. Segundo a polícia local, o incidente aconteceu em Kumamoto. Até o momento, não foi divulgada a quantidade de pessoas atingidas. Pelo menos 50 vítimas foram hospitalizadas e vários prédios desabaram após o tremor. A primeira-ministra japonesa Sanae Takaishi afirmou que houve queda de energia e incêndios estão acontecendo em algumas áreas. Além disso, estradas e pontes foram danificadas e edifícios desabaram. O Japão está entre os países com mais expostos a terremotos no mundo por estar localizado no chamado Círculo de Fogo do Pacífico. Os incêndios florestais que atingem o sudoeste da França e o centro da Espanha já obrigam mais de 325 mil pessoas a deixarem as suas casas. Com um recorde de hectares destruídos pelas chamas, autoridades e equipes de bombeiros seguem mobilizados para combater os focos que ainda permanecem ativos. Na Espanha, os incêndios atingiram principalmente as províncias de Ávila e Madrid. Nas últimas horas, um novo foco surgiu na região de Valência. Na França, a situação continua crítica. Os bombeiros trabalham para conter um dos maiores incêndios florestais registrados nos últimos anos na região de Gironda, próxima à cidade de Bordeaux. O país está entre os mais afetados pelos incêndios, com cerca de 42 mil hectares devastados, um dos maiores desastres do tipo registrado desde a Segunda Guerra Mundial.
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1: 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E olha, num cenário polarizado em que nenhuma terceira via decola, os olhos voltam-se para o segundo turno das eleições presidenciais. Sobre isso, o TMC 360 conversou ao vivo com o professor Eduardo Green, que é cientista político da Fundação Getúlio Vargas. A gente confere esse bate-papo agora.
12: É primeiro que me parece equivocada utilizar essa expressão terceira via, porque nós não temos como comparar dois polos como se fossem equivalentes, ou seja, um polo que seria supostamente de extrema esquerda, que seria Lula, e um outro polo de extrema direita. Lula é um democrata e nós temos do outro lado uma candidatura de extrema direita que é golpista. O que eu poderia dizer é que nós poderemos, na cesta de candidatos que vão desde a extrema-direita, representada pelo Flávio Bolsonaro, até a direita mais fisiológica ou tradicional, um conjunto de candidaturas que orbitam dentro desse grande espectro chamado de direita, de outro lado, uma candidatura de centro-esquerda, do campo progressista. Dito isso, todas as alternativas que não são as duas colocadas hoje e que despontam já desde o ano passado como mais competitivas, me parece que tem muita dificuldade de se apresentar para o eleitorado brasileiro, pelo menos no primeiro turno, na medida em que as duas grandes máquinas partidárias que nós temos hoje no Brasil, representadas pelo PL e o Flávio Bolsonaro, e pelo Lula, o PT e o governo e os seus demais aliados, conseguem se apresentar para a população não apenas como mais viáveis eleitoralmente, e diga-se de passagem, mais viáveis no sentido de ser o polo mais capaz de derrotar o polo que eu não quero que seja vencedor. Então, nesse sentido, nós temos dificuldade de que outras alternativas surjam nesse cenário, sim, para disputar o que tudo indica, uma eleição que deverá seguir sendo disputada por esses dois que hoje estão nos dois primeiros postos.
13: Cada um deles deve fazer para conquistar votos ou não perder votos, né? Os cenários de segundo turno colocam Lula ainda numericamente à frente de Flávio Bolsonaro, o que parece óbvio, então, de acordo com os números de primeiro turno.
12: Sim, nós temos que considerar que ser governante do país, desculpe, ser presidente significa ter mais capacidade de disposição, mais recursos de propaganda, mais obras para entregar, e, portanto, isso torna o candidato bastante competitivo. Por outro lado, Lula tem, respondendo à tua pergunta, um desafio muito grande de mostrar que ele consegue, no eventual quarto mandato, seguir sendo inovador, renovador e capaz de entregar mais para a população brasileira do que aquilo que já se tornou conquistas consideradas permanentes, como Bolsa Família, programas sociais, por exemplo. Então, o desafio de Lula é mostrar que ele consegue ter vitalidade aos 80 anos no eventual quarto mandato do PT. E, sobretudo, dialogar com segmentos que, na sociedade brasileira, têm se mostrado mais abertos a novas alternativas de vida, como a gente poderia chamar da tal da uberização da economia, trabalhadores que não querem ter apoio dos sindicatos, novos segmentos sociais que têm surgido vinculados às igrejas evangélicas, historicamente um obstáculo muito grande para o PT, o público do eleitorado feminino majoritário hoje no país, que cobra mais protagonismo na sociedade. Então são desafios que estão na órbita da candidatura Lula. Já o Flávio Bolsonaro precisa mostrar que ele não é o seu pai, mas ao mesmo tempo ele é uma candidatura capaz de sair da bolha bolsonarista e dialogar com setores do eleitorado de centro para se mostrar confiável de que ele não vai reproduzir um governo negacionista, um governo golpista, um governo autoritário, um governo que desmantela políticas públicas, como foi o caso do seu pai. Mas se ele fizer isso convergindo demais para o eleitorado independente do centro, ele poderá perder a sua base mais radical do bolsonarismo. Então isso faz com que a candidatura de Flávio Bolsonaro até agora não tenha uma mensagem muito clara. Ele oscila entre esforços de se mostrar mais palatável para o eleitor de centro, que é o que tudo indica será decisivo nessas eleições, mas ao mesmo tempo fazendo acenos para a sua base bolsonarista mais radical. E aí entra também o tema que envolve esses novos públicos da sociedade brasileira, por exemplo, um obstáculo estrutural que não apenas Flávio Bolsonaro, seu pai também teve, toda a extrema-direita no mundo tem, que é de dialogar com o eleitorado feminino, vídeo, por exemplo, a controvérsia dele com a sua madrasta, Michelle Bolsonaro. E também há um outro calcanhar de Aquiles que fez com que a candidatura de Flávio Bolsonaro perdesse a narrativa do discurso de que a sua campanha não estava envolvida em corrupção, como foram os casos que acusados do governo do PT e os casos do INSS que estariam envolvendo integrantes do governo Lula, inclusive o seu filho, porque o envolvimento com o Dark Horse, o filme financiado pelo Daniel Borcaro, fez essa bandeira da moralidade cair por terra, e Flávio Bolsonaro tem que reconquistar uma narrativa capaz de mostrar para esse eleitor que não é lulista, que não é petista, que ele é confiável para ser uma alternativa viável para disputar a presidência da República.
14: Professor, não tomando muito do seu tempo, mas eu queria voltar e desdobrar um tema que o senhor colocou com muita felicidade na primeira resposta, que é o fato de não existir de fato uma terceira via, como se entende na Europa de 20 ou 30 anos atrás, né? Quando a gente falava das grandes, do nascimento das terceiras vias e tudo mais. Existe um fenômeno chamado Ronaldo Caiado, que fica estabilizado em um dígito nas pesquisas de primeiro turno, mas aparece muito bem no segundo turno. Então, matematicamente, na primeira vez que a gente olha, a gente não entende muito, mas existe um entendimento, digamos assim, político do que pode explicar isso. Eu queria que o senhor falasse um pouquinho do segundo turno, da presença de Caiado quase empatado com Lula.
12: Sim, o que explica isso é uma cristalizada e consistente polarização na sociedade brasileira. Em que sentido? Nós temos dois, como eu falava no início, dois grandes polos que hoje representam aquilo que são ideias, visões, sentimentos, enfim, que a sociedade brasileira revela em termos do que ela quer para governar o país. Nós temos, de um lado, aqueles que não querem que Flávio Bolsonaro ganhe, e nós temos, de outro lado, aqueles que não querem que Lula tenha um quarto mandato. Então, nesse sentido, no primeiro turno, nós vemos que a cesta de candidatos converge, como a gente está vendo, para duas alternativas. Mas no segundo turno, vale o que nós chamamos do voto estratégico. Eu não vou dar voto para alguém que eu não quero que seja presidente, portanto, eu apoiarei quem quer que seja que se oponha a ele. É isso que faz, então, com que esse antipetismo, esse antilulismo cresça. E no segundo turno, quem quer que se apresente como alternativa acabe sendo a escolha que o eleitorado faz. Nesse caso, Ronaldo Caiado, algum tempo atrás, o próprio Zema também já se apresentava numericamente capaz de enfrentar Lula. Zema desidratou muito a sua candidatura. Então, é isso que explica o fato de nós termos um segundo turno no qual as pessoas que não querem um novo mandato para Lula apoiam Caiado, poderão apoiar Flávio Bolsonaro, mas a sua opção é: eu quero que o PT esteja fora do governo a partir de 2027. Ou seja, isso explica o quê? Sociologicamente falando, nós temos um amplo espectro da sociedade brasileira que não quer mais um governo do PT, o que indica que provavelmente nós teremos essa eleição, mais uma vez, muito dividida na sociedade brasileira, possivelmente uma eleição que será decidida com uma margem muito pequena de votos, evidenciando que nós temos dois grandes blocos hoje de eleitores, duas grandes visões na sociedade brasileira, uma delas que quer mais um mandato do PT e outra que não quer o PT, seja lá quem quer que seja o presidente.
1: E o Conselho autoriza o pagamento de 13 bilhões de reais referentes ao lucro do FGTS em 2025. O repórter Adrian de Almeida tem os detalhes.
0: O valor vai ser distribuído a cerca de 138 milhões de trabalhadores que possuíam algum saldo em conta vinculado ao FGTS até dezembro do ano passado. Essa distribuição representa 89% do resultado positivo de quase 15 bilhões de reais registrado pelo FGTS somente no ano passado. O repasse dos lucros não é novidade para os trabalhadores, pois já ocorre há alguns anos. No ano passado, por exemplo, os trabalhadores receberam 95% do lucro obtido pelo FGTS em 2024. A porcentagem da divisão varia anualmente e é determinada pelo Conselho Curador do FGTS. O crédito será proporcional ao saldo individual que cada trabalhador mantinha em conta até o dia 31 de dezembro de 2025. Sobre esse valor, é aplicado o índice de acréscimo de 1,87% na rentabilidade. Todas as pessoas com contas ativas ou inativas e que apresentavam saldo positivo até o final do ano passado têm direito a receber os valores. Eles serão creditados automaticamente nas contas vinculadas até o dia 31 de agosto, com consultas liberadas por meio do site da Caixa Econômica Federal ou pelo aplicativo do FGTS. A estatal lembra, contudo, que o dinheiro depositado segue as regras tradicionais de movimentação do Fundo de Garantia, podendo ser sacado apenas em situações específicas previstas em lei, como demissão sem justa causa, aposentadoria, aquisição de casa própria, doenças graves, adesão ao saque aniversário, entre outros.
1: O governo federal decidiu levar aos tribunais internacionais a disputa comercial com os Estados Unidos após uma nova rodada de tarifas contra produtos brasileiros. O Rafael Felitti conta tudo direto de Brasília.
15: A iniciativa diplomática tenta reverter duas medidas específicas baseada na Lei de Comércio Norte-Americana de 1974. A primeira delas aplicou uma tarifa de 25% após uma investigação que concluiu temas como comércio digital e combate ao desmatamento. A segunda medida, que envolveu outras 60 economias, adicionou mais 12,5% de imposto sob a alegação de uso de trabalho forçado. Somadas, as taxas chegam a 37,5% e atingem diretamente 16,5% de tudo que o Brasil exporta para os Estados Unidos. Segundo o Ministério do Desenvolvimento, Indústria, Comércio e Serviços, o impacto financeiro é de R$ 6,6 bilhões. Entre os principais produtos prejudicados estão máquinas, equipamentos e diferentes tipos de madeira, calçados e móveis. O Brasil argumenta que as cobranças são injustificadas e violam o Acordo Geral sobre Tarifas e Comércio, pré-definidas na OMC. Em entrevista, o ministro da Fazenda, Dario Durigan, criticou os argumentos dos Estados Unidos para taxar o Brasil e acusou Washington de interferência externa por supostamente usar a medida para ajudar a campanha de Flávio Bolsonaro ao Palácio do Planalto. Este pedido de consultas é a primeira fase formal do sistema de solução de controvérsias da OMC, onde os países buscam uma solução negociada antes de uma eventual abertura de um painel para analisar o caso de forma definitiva. Mas a gente sabe que, dentro desse caso, mesmo que um painel defina que os Estados Unidos estão errados e que o Brasil peça depois a retirada das tarifas, a gente sabe que o governo norte-americano pode não respeitar essa decisão, até porque a OMC, a gente pode dizer que ela está enfraquecida ali nos últimos anos também, muito por conta da atuação dos Estados Unidos.
1: Adequações técnicas reduz pena de Paulo Cupertino de 98 para 90 anos de prisão. Ele é acusado de assassinar o namorado da filha e os pais do jovem por não concordar com o relacionamento. A Luísa Mutoni tem as informações.
16: A redução da pena aconteceu porque na época do crime, em 2019, a lei previa a pena máxima de 30 anos para cada homicídio. No entanto, a decisão do Tribunal de Justiça de São Paulo não absolve o réu. A defesa de Cupertino pedia a anulação do processo, alegando supostas invalidações, entre elas o cerceamento da defesa. Os advogados também pediram a redução da pena, mas todos os argumentos foram negados pelos desembargadores. Paulo Cupertino foi condenado por assassinar Rafael Miguel e os pais dele, Miriam e João Miguel, em 2019, na Zona Sul de São Paulo. O jovem era ator e mantinha um relacionamento com a filha de Cupertino, Isabela Tibscherani. O motivo seria a rejeição de Cupertino ao relacionamento dos dois. Ele chegou a ficar foragido por cerca de 3 anos e foi preso em 2022. À época, câmeras de segurança registraram parte do crime. Ele segue preso em Guarulhos, na região metropolitana de São Paulo.
1: A morte da capitã Michele Leão Azevedo segue em investigação. O André Rocha traz as últimas atualizações.
17: A Polícia Civil fez uma perícia na tarde de terça-feira no apartamento onde morreu a capitã da Polícia Militar, Michele Leão Azevedo, de 41 anos. O imóvel fica no bairro Palmares, na região nordeste aqui de Belo Horizonte. Os investigadores do Departamento de Homicídios buscam novos elementos para esclarecer as causas da morte, ocorrida no último dia 20 de julho. Michele chegou a dar entrada sem vida e com diversas lesões no Hospital Odilon Beres, em Belo Horizonte. O marido da vítima, o sargento da PM Eduardo Abner Pereira de Oliveira, de 37 anos, está preso preventivamente sob a suspeita de envolvimento no caso. A Polícia Civil informou que o processo corre sob segredo de justiça, por isso não pode dar mais detalhes. O fato é, o sargento assumiu que os dois beberam, consumiram bebidas alcoólicas, que a mulher, de acordo com ele, caiu de uma escada, que depois os dois dormiram e quando ele acordou, Michele já estava sem vida. A Polícia Civil acredita em feminicídio, que o sargento matou a capitã.
1: Um acordo entre a Fiocruz e a farmacêutica MSD pode ajudar na produção de um medicamento que previne casos de HIV com um único comprimido por mês. O Rafael Alves conta os detalhes.
18: Até sexta-feira, o Rio de Janeiro recebe a 26ª edição da maior conferência sobre AIDS do mundo, que acontece pela primeira vez na América do Sul. Nessa terça, a Fiocruz e uma farmacêutica, a MSD, assinaram um memorando de entendimento para a análise de um novo medicamento para a prevenção da doença. O medicamento é considerado inovador, já que seria tomado de maneira oral e uma única vez no mês. O medicamento está na fase final de testes e a expectativa é de que seja encaminhado para registros com a Anvisa e outras agências internacionais em 2027. O ministro da Saúde, Alexandre Padilha, explicou que a ideia é transferir a tecnologia da farmacêutica para a Fiocruz.
19: Se esse medicamento, né, tiver um bom resultado nos seus estudos clínicos finais, conseguir garantir o seu registro, nós vamos trabalhar para que, para ser incluído no SUS, haja transferência de tecnologia para a Fiocruz, para a Fiocruz produzir aqui no Brasil, para o SUS, aumentando a capacidade da Fiocruz de produzir, gerando emprego, conhecimento, tecnologia aqui no Brasil e segurança para os pacientes.
18: O presidente da Fiocruz, Mário Moreira, disse que a fundação tem capacidade para fabricar e distribuir o medicamento no Brasil e na América Latina.
20: Vez vencida essa etapa da validação clínica, possa entrar em produção no Brasil pela Fiocruz para atender as demandas do Sistema Único de Saúde brasileiro, que é uma demanda enorme, vocês podem imaginar, mas também para todos os países da América Latina.
18: Já a diretora médica da MSD Brasil, Márcia Abad, comemorou o acordo para que o medicamento chegue a mais pessoas.
2: A gente já quer dar um passo para que a gente consiga oferecer o acesso, né? De nada vale a inovação sem o acesso. E com isso, uma das partes do memorando de intenção é que a Fiocruz participe de uma maneira mais próxima do andamento do estudo de fase 3.
18: Ao todo, 41 milhões de pessoas no mundo viviam com HIV até o ano passado, sendo 1 milhão e 700 mil no Brasil.
1: Hoje existe um remédio injetável que evita o HIV com uma eficácia perto de 100%, tomado uma vez a cada 6 meses. E mesmo assim, a ONU está preocupada. Um novo relatório da UNAIDS mostra que o mundo pode estar diante de um retrocesso na luta contra a AIDS. O motivo não é a falta de ciência, é a falta de dinheiro e de acesso. Cortes nos financiamentos internacionais e menos serviços de prevenção ameaçam décadas de avanço. Mesmo com as mortes e as novas infecções nos menores números em 30 anos. E para entender melhor esses dados, a TMC conversou com o Renato Kifuri, que é o médico infectologista e vice-presidente da Sociedade Brasileira de Imunização. Vamos ouvir.
21: Sem dúvida, os números do HIV e AIDS no Brasil vêm caminhando numa média histórica de redução. Embora haja um pequeno incremento, a gente tem que sempre olhar, Mayara, para o número de testes que a gente faz. A gente tem testado muito mais e encontrado cada vez menos, ou seja, apesar de um discreto aumento do registro de número de casos nos últimos anos, a gente vem numa tendência de queda, especialmente nos últimos 15 ou 10 anos. Claro que não é uma queda tão importante, países que tinham aí incidência, como países africanos, como Quênia, que tinha mais da metade da população infectada, reduziram em 80%. A gente não tem mais essa pretensão de redução tão grande assim, mas a gente precisa caminhar, sem dúvida, para melhorar esses números que ainda merecem toda a nossa atenção e nosso cuidado. Na prevenção, no diagnóstico, e no tratamento. São esses três pilares que fazem com que a gente controle a epidemia do HIV. Em relação aos testes diagnósticos, como eu falei, a gente vem incrementando o número de pessoas testadas, isso é bom. Nós, por exemplo, com esses testes praticamente eliminamos a transmissão vertical, ou seja, da mãe para o filho. A gente tinha no passado muitas crianças que nasciam infectadas de suas mães, que tinham HIV e não testavam, não tratavam. Essas crianças já nasciam, né? A gente tinha o binômio contaminado, a mãe e o filho. Hoje a gente praticamente, o AIDS pediátrico, o HIV pediátrico, ele desapareceu no nosso país. A gente conseguiu eliminar esse tipo de transmissão graças à testagem, graças ao reconhecimento e, claro, o tratamento dessa gestante. E você tocou num ponto muito importante. Ao disponibilizar medicamentos que hoje fazem com que as pessoas que vivem com HIV e AIDS não tenham mais transmissão, não tenham mais sintomas, elas negativam a sua carga viral, que nós chamamos, ou seja, não são nem mais transmissoras, isso traz essas pessoas para um outro patamar de convivência, o que é ótimo, em termos sociais, em termos até de preconceito, você tem uma vida normal desses indivíduos, e claro que acaba relaxando muitas vezes as medidas de prevenção. Então essa comunicação precisa continuar sendo bastante enfática e agregando essas estratégias de tratamento, de prevenção, né, através dos medicamentos novos agora que estão sendo licenciados, o chamado PrEP, né, profilaxia pré-exposição, e acabando sempre ou reduzindo sempre o preconceito e os mitos que tem relacionados ainda ao HIV.
22: Dr. Kifuri, Rodrigo Alvarez aqui. É correta a informação de que na América Latina vem aumentando o número de casos, o número de infecções por HIV, e se isso é fato, tem algum risco de volta de uma epidemia?
21: Olha, os relatórios das Nações Unidas, né, que tem sido divulgado agora, a gente tem um aumento, né, de novas infecções, mas elas estão no menor nível nos últimos 30 anos que a gente pode lembrar de tempos atrás, né? Aqui nas Américas, por exemplo, a gente tem dados tanto dos Estados Unidos quanto aqui da América do Sul, que a gente tem redução. 2030, a meta da OMS e da UNAIDS seria chegar em 40 pessoas, 40 milhões de pessoas em tratamento, 20 milhões de pessoas com prevenção a antirretrovirais, ou seja, a profilaxia pré-exposição, e outras metas, né, que nós estamos falando aí em termos de redução de preconceito e de discriminação nesse mundo. Mas quando a gente olha para os números de uma maneira geral das Américas aqui, a gente tem uma redução de casos de mortes, né? Isso é um dado importante, é um número importante, aumento dos testes diagnósticos, mas ainda assim um aumento de registro de número de casos. Então, acho que a sua pergunta em relação a risco de nova epidemia, eu acho que não. Acho que a tendência nossa é de global, e aqui nas Américas não é diferente, é de cada vez testar mais, cada vez reconhecer aqueles que a gente ainda não reconhecia. Isso provoca um falso, vamos dizer, percepção de aumento de casos. Na verdade, a gente só está capturando agora diagnósticos que a gente não fazia e inserindo esses indivíduos dentro do sistema de tratamento e de prevenção. Então, os números oscilam um pouco aqui nas Américas, para cima ou para baixo, de um ano para outro, mas é muito mais fruto do aumento do diagnóstico do que um descontrole da epidemia, ao meu ver. Mas a gente precisa estar sempre monitorando esses dados, e esse risco é real. A gente precisa estar sempre trabalhando nos pilares da prevenção, do reconhecimento, do diagnóstico e do tratamento.
4: Doutor Kfouri, uma pergunta que já deve ter sido feita muitas vezes para o senhor. A gente tem há muitos anos a vacina contra o HPV, mas a vacina contra o HIV não. Por que que é tão difícil os cientistas conseguirem chegar a essa vacina? E qual é a diferença? Eu estava pesquisando aqui, porque eu sempre escuto falar de prevenção, que tem um remédio para prevenir, profilaxia pré-exposição, remédios de longa duração, injeções de longa duração, como Lenacapavir. Qual seria a diferença desses remédios de prevenção para uma vacina propriamente dita?
21: Perfeito, ótima pergunta, né? A vacina, como a gente tem para diversas doenças, desde a gripe até o HPV, as meningites, são vacinas, são produtos que conseguem imitar o comportamento do vírus, enganar o nosso sistema imune, enganar no bom sentido, e fazer com que a gente produza anticorpos e permaneça com esses anticorpos. É importante que esses anticorpos sejam duradouros, para que quando de fato nós nos expusermos ao vírus, qualquer um deles, a gente já tem esses anticorpos prontos, nosso sistema imune construído uma imunidade que não permita evitar a infecção, ou se acontecer de forma muito, muito mais leve. Então, esse é o princípio da vacina, a gente estimular o nosso sistema imunológico a produzir anticorpos e permanecer com eles para defesa futura na exposição. Os medicamentos pré-exposição, eles têm uma duração que é o período de circulação daquele produto médico, daquele medicamento no nosso organismo. Então, esses medicamentos que a gente chama de PrEP ou profilaxia pré-exposição, então se eu me exponho com facilidade, eu sou um trabalhador sexual ou eu tenho múltiplos parceiros, eu rejeito o uso de camisinha, existe uma saída para essa população, que é o uso desses medicamentos que evitam que eles, tomados de maneira, aí vocês têm várias formas, de maneiras, vamos dizer, espontâneas para ocasionais, para um evento, para um fim de semana ou para um consumo eventual, para uma oportunidade de sexo desprotegido. Ou para aqueles que podem tomar ou que se expõem com mais frequência e, portanto, comprimidos orais mensais, que mantém o tempo todo protegido. E agora, mais recentemente, a injetável, que dura até 6 meses essa proteção. São avanços enormes, não é vacina, não está produzindo anticorpos, mas esses níveis que esses medicamentos alcançam são extremamente altos, ou seja, o que se mostrou foi uma eficácia elevadíssima em termos de prevenção do vírus nos indivíduos que se expõem e estão em uso desse medicamento. Claro que são medicamentos que são liberados aí de acordo com a idade, de acordo com a dose, de acordo com o indivíduo, não é comprar na farmácia e sair tomando qualquer medicamento, mas é importante que essas medicações façam parte de estratégias de prevenção do HIV, junto com o preservativo, junto com a informação. E lembrar que o preservativo ele nunca deve ser abandonado, né, Diogo, Rodrigo? A gente sabe que existem diversas outras infecções sexuais transmissíveis sexualmente, né? A sífilis, a gonorreia. Então, não é prevenção só do HIV, mas clamídia, sífilis, gonorreia, HPV, diversas outras infecções sexualmente transmissíveis são preveníveis através do uso do preservativo. Então, é uma estratégia mais para o controle do HIV, mas jamais substitui o uso da camisinha.
5: Perfeita colocação. Acho que esse recado que fica, né? As pessoas acham que preservativo é só, entre aspas, para prevenir HIV. Não. A gente tem, inclusive, várias doenças que estão voltando com o tempo porque as pessoas estão deixando de usar. Então, fica muito... né, doutora? A gente tem visto o crescimento de casos de gonorreia, sífilis, especialmente, né? Justamente porque as
21: pessoas acham... Sífilis na gestação, né, Mayara? Sífilis na gestação, acometendo bebês com sífilis congênita. A gente tem visto números assustadores em relação à sífilis, uma doença que foi controlada há muito tempo e que tem voltado de forma muito importante aqui no nosso país e em todo o mundo.
1: Tá aí. E assim encerramos Amanhã TMC desta quarta-feira. O programa teve a minha apresentação, Diego Andrade. Muito obrigado pela sua companhia, que seu dia seja leve, produtivo e cheio de boas notícias. Você fica agora com o Start TMC. Uma ótima quarta e até amanhã.
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1: Cinco em ponto, muito bom dia. Está começando mais uma edição do Start TMC. Tá todo mundo acordando. Você nos acompanha em Brasília, em Belo Horizonte. O pessoal tá com sono ainda. No Rio de Janeiro, também no Recife, Curitiba, São Paulo também. Como que é o bocejo aí, Paco? Coloca pra gente aí mais uma vez. Tem muita gente que tá indo pro trabalho, tem gente que tá voltando pra casa também, pessoal bocejando, muitas vezes acordando aí e acompanhando as principais notícias que impactam o seu dia, notícia que importa pra você aqui no Start TMC, comigo, Rafael Tebas, minha parceira Fernanda Câmara está hoje também no TMC 360, mas já amanhã de volta com a gente aqui no Start TMC. Lembrando, você nos acompanha também com imagem no YouTube, vou até acessar aqui também, arroba TMC News BR, é o canal da TMC no YouTube, arroba TMC News BR, lá você pode mandar sua mensagem, enfim, fique à vontade, deixa o like também, deixa o like, é importante deixar o like, se inscrever no canal e vem com a gente aqui no Start TMC. Estamos no aplicativo da TMC, você baixa aí no seu smartphone, digita lá, TMC, vai aparecer muito rapidamente, é muito fácil, você baixa para nos acompanhar em qualquer região do universo, em outra galáxia você também consegue acompanhar, escutar a TMC, se tiver lá em Saturno, em Júpiter, em Plutão, você fica à vontade e acompanha a programação da TMC. Start TMC no ar, agora são 5 horas e 2 minutos. As principais notícias do dia, Alexandre de Moraes cobra explicações de Jair Bolsonaro sobre vídeo com inteligência artificial que foi exibido em convenção do PL no último fim de semana. A defesa do ex-presidente vai ter então 48 horas para informar se autorizou o uso de sua imagem e voz no material exibido durante o lançamento da candidatura de Flávio Bolsonaro. O ministro do STF aponta a possível finalidade político-eleitoral. Esse é um dos destaques que o Start TMC traz para essa quarta-feira, dia 29 de julho. E tem mais. Maioria reprova restrição de visitas a Jair Bolsonaro e apoia a manutenção da prisão domiciliar, segundo pesquisa Datafolha. A pesquisa mostra ainda que 59% consideram equivocada a proibição das visitas de Flávio Bolsonaro ao pai e o mesmo percentual é favorável à permanência do ex-presidente em prisão domiciliar. Tensão diplomática. Porta-voz de Javier Milei minimiza a crise e diz que ataques entre Brasil e Argentina partiram dos dois lados. Adrián Javier afirmou que as divergências refletem as posições políticas de Lula e também de Milei. No entanto, sustentou que a tensão não foi levada ao campo diplomático pelo governo da Argentina. 5 horas e 3 minutos, o Conselho Curador do FGTS aprova a distribuição de 13 bi, tá? É com B de bola mesmo, 13 bilhões de reais do lucro do Fundo de Garantia a trabalhadores. O pagamento vai ser feito até o dia 31 de agosto, então já aí depois de amanhã, para 131. Depois de amanhã não, 31 de agosto é no mês que vem. Agora aqui depois de amanhã é 31 de julho. Mas enfim, o pagamento vai ser feito até o dia 31 de agosto para 138 milhões de cotistas, elevando a rentabilidade das contas para 6,90% em 2025, portanto acima da inflação. E o governo prorroga por mais um mês o prazo para a renegociação de dívidas no Desenrola Brasil. A ampliação vai permitir que consumidores tenham mais tempo para quitar os débitos bancários com descontos. De acordo com o Ministério da Fazenda, a medida não vai ter custo adicional para o governo e também para a população. 5 e 4 destaques internacionais. Após dias sem ataques, o Irã volta a lançar mísseis contra a base dos Estados Unidos no Oriente Médio. Todos os projéteis foram interceptados, segundo os militares americanos. Em resposta, Estados Unidos e Arábia Saudita atacaram alvos de grupos pró-Irã. E a gente vai continuar acompanhando ao longo da nossa programação. No esporte agora, quarta-feira de bola rolando, vários jogos pelo Campeonato Brasileiro e também jogos muito importantes pela Copa Sul-Americana. 5 e 5.
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1: Vamos de temperatura agora, previsão do tempo, você nos acompanha em todo o país. Vou repetir aqui porque realmente é muita gente, inclusive as mensagens já estão chegando aqui e ao longo dessa próxima hora eu vou conversar com você aqui no Start TMC. Mas ó, estamos no Daio, em Brasília, em Belo Horizonte, no Rio de Janeiro, no Recife, em Curitiba, em São Paulo. Como eu citei, no nosso aplicativo da TMC, em qualquer região do Brasil, da América do Sul, outro continente, outra galáxia, você acompanha. E também é assim com a imagem no YouTube. Olha, região sul do país, em Curitiba, dia nublado. No entanto, o sol deve aparecer. Pancadas de chuva à tarde e também à noite estão previstas, máxima de 21 e mínima de 15 graus. Então aí a temperatura para você que está em Curitiba e nesse instante 15 graus em Curitiba. Vamos para São Paulo agora, região sudeste. O dia começa com sol, nuvens aparecem. É possível que chova durante a noite, tá? Principalmente ali a partir das 19 horas, das 7 horas da noite, é possível que a gente tenha chuva aqui em São Paulo. Então você no 100.1 de São Paulo vai se programando para hoje. Máxima de 30, mínima de 17 graus e nesse instante nós temos 16 graus na região do centro da capital paulista. Vamos para o Rio de Janeiro agora, temperatura no Rio de Janeiro, você que está nos acompanhando, portanto, aí no 101.3, nós temos 22 graus nesse exato momento no Rio. O dia hoje vai ser bom para quem gosta de uma praia, o sol o tempo todo, não vai chover no Rio de Janeiro. Máxima, olha essa gente, 35 graus, que inverno, que beleza, hein? 35 graus a máxima hoje no Rio. Mínima de 17, é verdade, neste momento 22 graus no Rio de Janeiro. Belo Horizonte, agora você que está aí no 88.7, vamos para BH, a gente sempre passa as informações, tudo sobre Belo Horizonte também. E olha, dia hoje vai ser ensolarado, não vai chover, máxima de 29 graus, também dia quente em Belo Horizonte. Mínima de 15, né? Mínima de 14, perdão. E nesse instante, 14 graus, exatamente 14 graus. Céu limpo em Belo Horizonte nessa manhã, nesse comecinho de dia. Brasília, agora centro-oeste, o sol aparece entre nuvens, não vai chover, máxima de 29, mínima de 16, agora 17 graus em Brasília. É aquele dia seco, né? Inclusive vale o registro aqui, você que nos acompanha também no 100.1 em Brasília, é importante dizer, é fundamental tomar bastante água, porque tempo muito seco em Brasília. Nordeste, agora para a gente fechar aqui, Recife, o dia com muito sol, com chuva pela manhã, diminuição de nuvens à tarde, máxima de 30 graus, calorão aí principalmente a partir do meio-dia e mínima de 22. Nesse instante, 24 graus na capital pernambucana. 5 horas e 8 minutos. Vamos para Brasília, a gente vai girar a nossa reportagem, sempre pontuando que você aqui participa com a gente no nosso WhatsApp. Fique à vontade, mande a sua mensagem aqui para conversar comigo, Rafael Tebas. Enfim, o dia começando, ó, só alguns registros. O Leandro Manan aqui participando com a gente, ele é de São Paulo, falando que já está indo para o trabalho e sempre que vai cedinho acompanha o Start TMC. Oh, que beleza, muito obrigado, Leandro. Muito bom ter você com a gente aqui no Start TMC. Também o Bruno Candiotto, também aqui em São Paulo, tá pontuando aqui que vai sair de casa às 7 da manhã, mas já está ouvindo o Start TMC. Valeu, muito obrigado. Ricardo Cavazinho manda um bom dia aqui em Curitiba, também o Henrique Chicoche aqui, o Henrique também participando no Rio de Janeiro, enfim. Tem muita gente participando, nosso WhatsApp é 11 972211001. Não se acanhe, mande a mensagem pra gente aqui no Start TMC, 11 972211001. 2001. Vamos para Brasília então. Olha, tem notícia que impacta Flávio Bolsonaro e também lançamento oficial de Geraldo Alckmin como candidato a vice na chapa de Lula. Adrian de Almeida.
2: Olha, hoje aqui em Brasília nós vamos ter o Congresso Nacional Eleitoral do PSB e nesse evento eles vão aproveitar para lançar Geraldo Alckmin oficialmente como vice-presidente na chapa do presidente Lula. Eles vão tentar aí a reeleição. O evento vai ter a presença do próprio presidente Lula, de presidentes de partidos aliados, parlamentares e líderes nacionais do PSB. A TMC vai estar lá acompanhando e toda novidade vai trazer em primeira mão aqui na nossa programação. E olha, outro tema também importante foi que ontem o ministro do STF, Alexandre de Moraes, ele pediu manifestação da Procuradoria-Geral da República após o senador Flávio Bolsonaro não depor na Polícia Federal. Ele deu um prazo de 15 dias para que a PGR fale sobre esse cancelamento da oitiva depois que a defesa de Flávio Bolsonaro enviou para eles por escrito todos os esclarecimentos. Ele é acusado pelo crime de calúnia contra o presidente Lula após publicar um vídeo associando ele à lavagem de dinheiro e tráfico de drogas e armas também. Ele disse também nessa publicação que o presidente Lula vai ser delatado por Nicolás Maduro. A previsão é de que a PGR se manifeste aí o quanto antes, possivelmente ainda hoje, sobre esse assunto. Depois que ela se manifestar, aí sim o ministro Alexandre de Moraes vai tomar uma decisão em relação a isso, se vai fazer com que o senador Flávio Bolsonaro de fato vá fazer esse depoimento, tanto de forma presencial ou virtual na Polícia Federal, ou se vão continuar normalmente seguindo esse processo.
1: E a gente vai continuar acompanhando então, obrigado pelas informações, Adrian de Almeida no Salão Verde da Câmara dos Deputados, apurando e trazendo aqui informação para o Start TMC. A gente vai continuar movimentando aqui a nossa reportagem, ainda repercutindo muito a tensão diplomática entre Brasil e Argentina. A Fundação Cacique Cobra Coral suspendeu a assistência climática à Argentina. E mais uma informação sobre esse assunto, essa suspensão vai acontecer, segundo a Fundação, até que o governo Milei faça um pedido formal de desculpas. Quem tem as informações para a gente é o Ailan Bernardo.
3: O Ministério Público vai reunir documentos, ouvir os envolvidos e pedir para os órgãos responsáveis apurarem se houve falha na prestação de serviço. Com as investigações, eles podem recomendar mudanças, firmar um acordo com a concessionária ou até entrar com uma ação na justiça. O inquérito foi aberto depois do curto-circuito que causou o interrompimento do funcionamento dos trens entre as linhas do Brás e Tatuapé, operadas pela Trivia Trens, que havia assumido o metrô há 3 dias. O problema causou tumulto e atrasos, resultando também na paralisação de outras estações. Nas imagens que circularam nas redes sociais, era possível ver as chamas que atingiram os vagões e os passageiros, que buscavam se proteger e sair dali. Depois do ocorrido, a CPTM foi colocada de volta para administrar as estações por um intervalo de 90 dias. Em nota, a Trivia Trens informou que vai prestar todos os esclarecimentos solicitados pelo Ministério Público dentro do prazo e que continua colaborando com as investigações.
1: Bom, o Ailan Bernardo trazendo vários destaques, né? Não apenas a situação climática aí envolvendo, atenção diplomática, envolvendo Argentina e Brasil, mas

0: direito ao recebimento, os trabalhadores que possuíam saldo positivo em contas do Fundo de Garantia em 31 de dezembro do ano passado, incluindo contas ativas e inativas. O crédito será feito de forma proporcional ao saldo existente à época. Ao todo, o Conselho Curador do FGTS aprovou a distribuição de cerca de 13 bilhões de reais. Com a medida, a Caixa Econômica vai creditar automaticamente os valores, sem que seja necessário fazer qualquer tipo de solicitação. Serão contemplados aproximadamente 138 milhões de trabalhadores. Os recursos devem ser pagos até o dia 31 de agosto. Um trabalhador pode ter mais de uma conta do FGTS, cada uma ligada a um vínculo empregatício diferente. Nesses casos, o cálculo de crédito é feito individualmente para cada conta, de acordo com o saldo existente em 31 de dezembro de 2025. A consulta pode ser feita no aplicativo do Fundo de Garantia de Tempo de Serviço ou no site da Caixa Econômica Federal.
1: Obrigado pelas informações, e um dos pontos aí que o Kennedy trouxe pra gente é fundamental, né? Então, vai ser feito de forma automática, esse repasse vai ser feito automaticamente, sem que você precise, enfim, entrar no site e passar por algum tipo de processo burocrático. 5 horas e 16 minutos, mais um giro de mensagens aqui, tem muita gente participando com a gente no 11972211001, algumas mensagens eu vou trazer para a gente aqui agora. O Paulo Zanotelli participando lá em Curitiba, acompanhando vocês desde que saí de casa. Muito obrigado, Paulo. Também o Fábio aqui dando um alô, mandando um bom dia a Tebas. Ele é de São Paulo. Valeu, Fábio. Obrigado pela sua mensagem também. Fique à vontade aqui. E o Márcio Covolo também participando, ele que é de BH, de Belo Horizonte, está aqui também fazendo um sinalzinho para a gente aqui no nosso WhatsApp. Olha, a gente continua girando a nossa reportagem, vamos agora para o Rio de Janeiro, os principais destaques da capital fluminense com Rebeca Renzi.
2: A Polícia Federal prendeu em flagrante o homem investigado por enviar cartas com ameaças de morte a alunos do Colégio Pedro II, no Rio. A prisão aconteceu durante o cumprimento de um mandado de busca e apreensão na casa do suspeito na Tijuca, zona norte da cidade. Segundo a PF, além de cartas idênticas às enviadas à escola, os agentes encontraram no computador do investigado imagens com cenas de abuso sexual infanto-juvenil. Ele foi preso em flagrante por armazenar esse tipo de material e levado para a superintendência da Polícia Federal. Agora, o conteúdo apreendido será analisado para dar continuidade às investigações. E na Baixada Fluminense, a Polícia Civil continua tentando localizar a proprietária de uma clínica de estética em São João de Meriti, acusada de mutilar cerca de 20 mulheres durante procedimentos de harmonização de glúteos. A clínica em Vilar dos Teles voltou a ser interditada após uma operação da Delegacia do Consumidor, com apoio da Vigilância Sanitária. De acordo com as investigações, o estabelecimento havia retomado as atividades mesmo depois da primeira interdição e funcionava havia cerca de 15 dias sem alvará e sem licenciamento sanitário.
1: Obrigado, Rebeca Renzi. Olha só, né? Vou registrar aqui também outras participações. Leonardo Castanheira aqui mandando mensagem de São Paulo. Fábio Menegatti também dando um alô aqui em Brasília. Enfim, tem muita gente. Vamos girar mais a nossa reportagem aqui para você começar o dia bem informado no Start TMC. Os destaques de Minas Gerais agora. Tem polêmica e também atualização sobre o cenário eleitoral. Bruno Marum.
3: Polêmica na Câmara Municipal de Belo Horizonte. Foi promulgada uma lei que dá o nome de um dos condenados pelos ataques de 8 de janeiro a uma rua no bairro Betânia, região oeste aqui da capital. A antiga rua A4 passa agora a se chamar Clériston Pereira da Cunha, conhecido como Clezão. Ele foi condenado por crimes como tentativa de abolição do Estado Democrático de Direito e a associação criminosa armada, mas morreu na prisão em 2023. Aprovada pelos vereadores em março, a proposta do vereador Irlan Melo, do PL, foi parar nas mãos do prefeito Álvaro Damião, do União Brasil. Porém, o chefe do Executivo evitou se posicionar sobre o tema e perdeu o prazo para sanção ou veto. E aí, com o silêncio do prefeito, o projeto voltou para o Legislativo e foi promulgado

0: pelo presidente da Câmara, vereador Juliano Lopes, do Podemos. Em outro destaque, os auditores fiscais da Receita Estadual aqui de Minas decidiram cruzar os braços a partir da próxima segunda-feira, dia 3 de agosto. A paralisação começa apenas 13 dias antes do início oficial da campanha eleitoral e logo após a convenção do PSD, marcada para este domingo, que deve oficializar a candidatura do atual governador Matheus Simões. A greve é mais um desafio, né, para o Simões, que já vem enfrentando dificuldades para fechar alianças políticas. O movimento grevista cobra a valorização da carreira e também a criação de uma lei orgânica para a categoria. Em nota, os sindicatos afirmam que a decisão é reflexo de um longo período de desvalorização e da falta de diálogo com o governo do estado. Servidores pedem também a criação de um fundo de modernização para a Secretaria de Fazenda, o que, segundo a categoria, seria fundamental para preparar Minas Gerais para os desafios da reforma tributária.
1: Fundamental realmente, e passando o mapa eleitoral de Minas Gerais, sempre importante, né? Um estado muito importante e também um colégio eleitoral aí que faz diferença, né? Sempre há essa expectativa sobre Minas Gerais nas eleições presidenciais, mas falando um pouco sobre as eleições para o governo do estado, a gente tem o seguinte mapa eleitoral nesse momento, né? Como passou o Bruno Marum, Matheus Simões deve ser candidato à reeleição, Alexandre Calil do PDT. Há uma dúvida muito grande, uma expectativa enorme sobre o que vai fazer o Cleitinho, né? Enfim, aparece em primeiro em várias pesquisas, só que ainda não confirmou a candidatura. E o Patrus Ananias do PT também deve disputar exatamente aí o governo de Minas Gerais. Então, esse é o cenário, esses são os candidatos ou possíveis candidatos ao governo de Minas neste momento. 5 horas e 21 minutos, a gente vai aqui conversar com o repórter Luiz Fernando Hanisch agora pelo seguinte: a Marinha do Brasil e também a Polícia Civil abriram um inquérito para apurar as causas do acidente que matou um turista holandês nas Cataratas do Iguaçu. Conta pra gente, Luiz Fernando.
2: A Capitania Fluvial do Rio Paraná e a Polícia Civil do Estado abriram investigação para apurar as causas e as responsabilidades do acidente nas Cataratas do Iguaçu. Um bote do passeio Macuco Safari virou próximo às quedas d'água, com 8 pessoas a bordo. Um turista holandês de 26 anos sofreu afogamento e morreu no Hospital Municipal de Foz do Iguaçu. Outras 3 pessoas ficaram feridas e foram atendidas pelas equipes de saúde. Uma mulher de 48 anos, com fratura no pé, e um homem de 49 anos permanecem em observação. O Instituto Chico Mendes, de Biodiversidade, que é responsável pelo parque, informou que a documentação da concessionária está regular e determinou a suspensão dos passeios de hoje, quarta-feira, até a sexta-feira. Em nota, a empresa Macuco Safari, que é responsável pela embarcação, manifestou profundo pesar pela morte do turista holandês e afirmou que segue prestando assistência às vítimas. A empresa reitera também que está colaborando integralmente com as investigações. As autoridades de segurança apuram se o aumento da vazão das cataratas, que chegou a ficar 6 vezes acima da média nos últimos dias, teve relação com o tombamento da embarcação.
1: E a gente vai continuar também aguardando, acompanhando as investigações da Polícia Civil e da Marinha. Vinícius Capelari aqui, mandando um bom dia, tá indo pro trabalho, ele que é também de Brasília, já tá aí no caminho de Brasília, ele é de Águas Claras, indo pro plano piloto de Brasília. Rafael Pazin aqui também, participando no Recife, falando que hoje vai ser mais um dia quente na capital pernambucana. E o André Forcinho, no Rio de Janeiro, tá falando: hoje é dia de Mengão, ele escreve aqui. É, hoje tem Flamengo em campo e a cobertura completa, como sempre, do Campeonato Brasileiro você tem aqui na TMC. Hoje tem Mirassol e Remo às 7:30 da noite e no mesmo horário, no Beira-Rio, em Porto Alegre, o Internacional recebe o Flamengo. Depois, às 21h30, no Maracanã, tem Fluminense e Bahia. No mesmo horário, tem Vitória e Palmeiras no Barradão em Salvador e amanhã também alguns jogos em Itaquera. O Corinthians recebe o Atlético Paranaense às 7:30 da noite e às 21:30, 9:30 da noite de amanhã no Couto Pereira. O Coritiba encara o Cruzeiro. Mas sim, você tem razão, você que mandou mensagem aqui. Hoje tem Mengão em campo contra o Internacional. Inter recebendo o Flamengo em Porto Alegre. Sempre lembrando, o Palmeiras tem 44 pontos, são 20 jogos até agora feitos pelo Verdão. É o líder do campeonato e o Flamengo tá na cola. Ele tem 38 pontos e um jogo a menos. Então o Flamengo pode realmente colar no Palmeiras em caso de vitória aí nesse jogo que tem a menos. 5 horas e 25 minutos, assunto importante, assunto sério aqui no Start TMC, entrevista muito boa, inclusive. Mas olha, o Brasil registrou um aumento de mais de 20% nos casos de HIV entre 2010 e 2025. Só que o Ministério da Saúde atribui o resultado à ampliação da testagem e também do diagnóstico. A gente conversou aqui na TMC com o Renato Kifuri, que é especialista, médico infectologista, vice-presidente da Sociedade Brasileira de Imunizações. Ele deu explicações, falou sobre os dados e também sobre a atual conjuntura. Vamos acompanhar.
3: Sem dúvida, os números do HIV e AIDS no Brasil vêm caminhando numa média histórica de redução. Embora haja um pequeno incremento, a gente tem que sempre olhar, Mayara, para o número de testes que a gente faz. A gente tem testado muito mais e encontrado cada vez menos, ou seja, apesar de um discreto aumento do registro de número de casos nos últimos anos, a gente vem numa tendência de queda, especialmente nos últimos 15 ou 10 anos. Claro que não é uma queda tão importante, países que tinham aí incidência, como países africanos, como o Quênia, que tinha mais da metade da população infectada, reduziram em 80%. A gente não tem mais essa pretensão de redução tão grande assim, mas a gente precisa caminhar, sem dúvida, para melhorar esses números que ainda merecem toda a nossa atenção e nosso cuidado. Na prevenção, no diagnóstico, e no tratamento. São esses três pilares que fazem com que a gente controle a epidemia do HIV. Em relação aos testes diagnósticos, como eu falei, a gente vem incrementando o número de pessoas testadas, isso é bom. Nós, por exemplo, com esses testes praticamente eliminamos a transmissão vertical, ou seja, da mãe para o filho. A gente tinha no passado muitas crianças que nasciam infectadas de suas mães, que tinham HIV e não testavam, não tratavam. Essas crianças já nasciam, né? A gente tinha o binômio contaminado, a mãe e o filho. Hoje a gente praticamente, o AIDS pediátrico, o HIV pediátrico, ele desapareceu no nosso país. A gente conseguiu eliminar esse tipo de transmissão graças à testagem, graças ao reconhecimento e, claro, o tratamento dessa gestante. E você tocou num ponto muito importante. Ao disponibilizar medicamentos que hoje fazem com que as pessoas que vivem com HIV e AIDS não tenham mais transmissão, não tenham mais sintomas, elas negativam a sua carga viral, que nós chamamos, ou seja, não são nem mais transmissoras, isso traz essas pessoas para um outro patamar de convivência, o que é ótimo, em termos sociais, em termos até de preconceito, você tem uma vida normal desses indivíduos, e claro que acaba relaxando muitas vezes as medidas de prevenção. Então essa comunicação precisa continuar sendo bastante enfática e agregando essas estratégias de tratamento, de prevenção, né, através dos medicamentos novos agora que estão sendo licenciados, o chamado PrEP, né, profilaxia pré-exposição, e acabando sempre ou reduzindo sempre o preconceito e os mitos que têm relacionados ainda ao HIV.
4: Doutor Kifuri, Rodrigo Alvarez aqui, é correta a informação de que na América Latina vem aumentando o número de casos, o número de infecções por HIV, e se isso é fato, tem algum risco de volta de uma epidemia?
3: Olha, os relatórios das Nações Unidas, né, que tem sido divulgado agora, a gente tem um aumento, né, de novas infecções, mas elas estão no menor nível nos últimos 30 anos que a gente pode lembrar de tempos atrás, né? Aqui nas Américas, por exemplo, a gente tem dados tanto dos Estados Unidos quanto aqui da América do Sul, que a gente tem redução. 2030, a meta da OMS e da UNAIDS seria chegar em 40 pessoas, 40 milhões de pessoas em tratamento, 20 milhões de pessoas com prevenção a antirretrovirais, ou seja, a profilaxia pré-exposição, e outras metas, né, que nós estamos falando aí, em termos de redução de preconceito e de discriminação nesse mundo. Mas quando a gente olha para os números de uma maneira geral das Américas aqui, a gente tem uma redução de casos de mortes, né? Isso é um dado importante, é um número importante, aumento dos testes diagnósticos, mas ainda assim um aumento de registro de número de casos. Então, eu acho que a sua pergunta em relação a risco de nova epidemia, eu acho que não. Acho que a tendência nossa de global e aqui nas Américas não é diferente, é de cada vez testar mais, cada vez reconhecer aqueles que a gente ainda não reconhecia. Isso provoca um falso, vamos dizer, percepção de aumento de casos. Na verdade, a gente só está capturando agora diagnósticos que a gente não fazia e inserindo esses indivíduos dentro do sistema de tratamento e de prevenção. Então, os números oscilam um pouco aqui nas Américas, para cima ou para baixo, de um ano para outro, mas é muito mais fruto do aumento do diagnóstico do que um descontrole da epidemia, ao meu ver. Mas a gente precisa estar sempre monitorando esses dados e esse risco é real. A gente precisa estar sempre trabalhando nos pilares da prevenção, do reconhecimento, do diagnóstico e do tratamento.
0: Doutor Kfouri, uma pergunta que já deve ter sido feita muitas vezes para o senhor. A gente tem há muitos anos a vacina contra o HPV, mas a vacina contra o HIV não. Por que que é tão difícil os cientistas conseguirem chegar a essa vacina? E qual é a diferença? Eu estava pesquisando aqui, porque eu sempre escuto falar de prevenção, que tem um remédio para prevenir, profilaxia pré-exposição, remédios de longa duração, injeções de longa duração, como lenacapavir. Qual seria a diferença desses remédios de prevenção para uma vacina propriamente dita?
3: Perfeito, ótima pergunta, né? A vacina, como a gente tem para diversas doenças, desde a gripe até o HPV, as meningites, são vacinas, são produtos que conseguem imitar o comportamento do vírus, enganar o nosso sistema imune, enganar no bom sentido, e fazer com que a gente produza anticorpos e permaneça com esses anticorpos. É importante que esses anticorpos sejam duradouros, para que quando de fato nós nos expusermos ao vírus, qualquer um deles, a gente já tem esses anticorpos prontos, nosso sistema imune construído uma imunidade que não permita evitar a infecção, ou se acontecer de forma muito, muito mais leve. Então, esse é o princípio da vacina, a gente estimular o nosso sistema imunológico a produzir anticorpos e permanecer com eles para defesa futura na exposição. Os medicamentos pré-exposição, eles têm uma duração, que é o período de circulação daquele produto médico, daquele medicamento no nosso organismo. Então, esses medicamentos que a gente chama de PrEP, ou profilaxia pré-exposição, então, se eu me exponho com facilidade, eu sou um trabalhador sexual, ou eu tenho múltiplos parceiros, eu rejeito o uso de camisinha, existe uma saída para essa população, que é o uso desses medicamentos que evitam que eles, tomados de maneira, aí vocês têm várias formas, de maneiras, vamos dizer, espontâneas para ocasionais, para um evento, para um fim de semana ou para um consumo eventual, para uma oportunidade de sexo desprotegido. Ou para aqueles que podem tomar ou que se expõem com mais frequência e, portanto, comprimidos orais mensais, que mantém o tempo todo protegido. E agora, mais recentemente, a injetável, que dura até 6 meses essa proteção. São avanços enormes, não é vacina, não está produzindo anticorpos, mas esses níveis que esses medicamentos alcançam são extremamente altos, ou seja, o que se mostrou foi uma eficácia elevadíssima em termos de prevenção do vírus nos indivíduos que se expõem e estão em uso desse medicamento. Claro que são medicamentos que são liberados aí de acordo com a idade, de acordo com a dose, de acordo com o indivíduo, não é comprar na farmácia e sair tomando qualquer medicamento, mas é importante que essas medicações façam parte de estratégias de prevenção do HIV, junto com o preservativo, junto com a informação. E lembrar que o preservativo ele nunca deve ser abandonado, né, Diogo, Rodrigo? A gente sabe existem diversas outras infecções sexuais transmissíveis sexualmente, né? A sífilis, a gonorreia. Então, não é prevenção só do HIV, mas clamídia, sífilis, gonorreia, HPV, diversas outras infecções sexualmente transmissíveis são preveníveis através do uso do preservativo. Então, é uma estratégia mais para o controle do HIV, mas jamais substitui o uso da camisinha.
5: Perfeita a colocação, acho que é esse recado que fica, né? As pessoas acham que preservativo é só, entre aspas, para prevenir HIV. Não, a gente tem inclusive várias doenças que estão voltando com o tempo porque as pessoas estão deixando de usar. Então fica muito, né, doutor? A gente tem visto o crescimento de casos de gonorreia, sífilis especialmente, né? Justamente porque as
3: pessoas acham... Sífilis na gestação, né, Maiara? Sífilis na gestação, acometendo bebês com sífilis congênita. A gente tem visto números assustadores em relação à sífilis, uma doença que foi controlada há muito tempo e que tem voltado de forma muito importante aqui no nosso país e em todo o mundo.
1: Tá certo, então Renato Kifuri, ele que é infectologista, sendo entrevistado aqui pela TMC, pelo Tomás Rafael e pela Maiara Bastianello. 5 horas e 35 minutos, TMC, compromisso com a verdade.
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1: 5 horas e 35 minutos. Você acompanha o Start TMC comigo, Rafael Tebas. Você que está em Brasília, em Belo Horizonte, no Rio de Janeiro, também no Recife, em Curitiba, em São Paulo, no YouTube com imagem também estamos, no arroba TMC News BR. Você que está na live aí, deixa o like, ativa o sininho, compartilha, vem com a gente também no YouTube da TMC, perdão, e também no aplicativo que você baixa aí no seu smartphone, o aplicativo TMC, para nos escutar em qualquer região do universo, em outra galáxia também. Lembrando, minha parceira Fernanda Câmara hoje está no TMC 360, mas já retorna amanhã aqui nessa parceria que a gente tem no Start TMC. 5 horas e 37 minutos, as palmas aí do Paco, os teclados também, porque tem muita gente participando e mandando mensagem. O Caio Maluf aqui em São Paulo, ó, café já passado e já já vou encarar o trânsito de São Paulo. Olha, se você sair agora, Caio, uma dica aqui, hein? Se você puder sair agora, você consegue escapar daquele trânsito pesado que começa daqui a 20 minutinhos a partir das 6 da manhã na capital paulista. Leandro Paganelli também aqui participando, ele que está em BH, está escrevendo sobre o Galo, sobre o Atlético Mineiro aqui, o Atlético que não joga nessa rodada, mas o Cruzeiro joga amanhã contra, aliás, joga nessa rodada, mas não joga nem hoje nem amanhã. Mas o Cruzeiro, sim, no Couto Pereira contra o Coritiba amanhã às 21h30. Claro, como sempre, com a cobertura completa da TMC. O Lucas Vendramin, também aqui no nosso WhatsApp, eu vou lembrar o número, 11972211001. E o Lucas Vendramin no Recife também aqui, ó, rádio ligado, indo pro aeroporto, ele tá escrevendo. Boa viagem para você, Lucas. Aí no Recife, não sei se você está viajando, está conhecendo a capital pernambucana ou se você mora no Recife e está indo para outra região do país, mas boa viagem para você. Vamos às capas dos principais jornais brasileiros, portais do Brasil, começando pelo nosso site tmc.com.br, tmc.com.br. E o nosso portal, nossa manchete nesse instante, diz o seguinte: Moraes dá 48 horas... para Jair Bolsonaro esclarecer vídeo de inteligência artificial usado por Flávio. A gente lembra aqui, né, o vídeo esse divulgado na convenção do PL, que aconteceu no Pacaembu, aqui em São Paulo, um vídeo feito por inteligência artificial do Jair Bolsonaro. O vídeo, né, ele não escondia isso, né, a própria simulação de Jair Bolsonaro dizia: olha, isso aqui é uma inteligência artificial. mas é claro que há muitas divergências, muitas opiniões aí de especialistas no campo do direito, e esse assunto para o nosso colunista Bruno Rizzi. Deve estar chegando, está estacionando o carro. Alô, Bruno Rizzi, hein? Alô, Bruno Rizzi, você vai ter muito trabalho hoje no Start TMC. Folha de São Paulo agora, manchete da Folha: maioria avalia que Moraes agiu mal ao proibir Flávio de visitar Bolsonaro, Jair Bolsonaro. Essa manchete da Folha trazendo um destaque da pesquisa Datafolha, que a gente também vai abordar daqui a pouco com mais profundidade aqui no Start TMC. Manchete do Globo agora: crédito para motoristas de aplicativo e táxi patina e governo prevê emprestar menos que o previsto. Só para pontuar, o orçamento do programa é de 30 bi, um B de bola, 30 bilhões de reais. No entanto, o cenário mais otimista projeta liberar apenas 10 bilhões de reais. Então, essas as principais manchetes do dia. Tem também o UOL aqui, o portal UOL, rapidamente aqui. Senadores americanos falam em conspiração contra a eleição brasileira. E a gente vai acompanhar ainda, enfim, todos os destaques, né? Tem ainda muita tensão diplomática entre Brasil e Argentina, a preocupação de integrantes do governo federal com eventual interferência de várias formas no processo eleitoral brasileiro. Enfim, tem muita informação aqui no Start TMC. 5h40. Vamos com o Adrian de Almeida, vamos movimentar a nossa reportagem aqui no Start TMC, começando por Brasília. Olha, assunto também polêmico aqui, hein? Ex-funcionários do PL Mulher, demitidos após saída de Michele Bolsonaro da presidência do núcleo, ganharam cargos no governo do Distrito Federal, no GDF. O repórter Adrian de Almeida tem as informações.
13: A oficialização das novas nomeações foi publicada no Diário Oficial do DF. Segundo apurações da produtora da TMC Brasília, Catiellen de Oliveira, a própria ex-primeira-dama foi que articulou as contratações com a administração distrital, aproveitando da relação de amizade pessoal que ela tem com a governadora Celina Leão. Os cortes na equipe do partido haviam ocorrido depois de uma crise familiar, desencadeada por um embate público entre Michele e o senador e candidato à presidência da República, Flávio Bolsonaro. Na ocasião, a ex-primeira-dama alegou ter sido desrespeitada e humilhada, enquanto o parlamentar negou todas as acusações. A situação de racha no partido, no entanto, cedeu espaço a uma trégua na última semana, quando Michele e Flávio selaram a paz durante uma convenção do Partido Liberal. Dias antes da convenção, Flávio publicou um vídeo pedindo desculpas à primeira-dama, que horas depois aceitou. Ela também gravou um vídeo afirmando nele que existe um Brasil pronto para ser socorrido e, para isso, sentaria para conversar com Flávio sobre o futuro do país. A Convenção Nacional do PL foi realizada para lançar oficialmente a candidatura do senador ao Planalto e contou com participação de outros políticos e autoridades. A reportagem procurou o governo do Distrito Federal para obter um posicionamento oficial a respeito das nomeações publicadas no Diário Oficial, mas ainda não obteve retorno.
1: Apuração exclusiva aqui da TMC, a nossa equipe de Brasília sempre trabalhando e trabalhando muito, e a gente vai continuar aqui aguardando, né, as respostas do governo do Distrito Federal e sempre pontuando aqui, espaço sempre aberto para a nossa reportagem na capital do país. Agora, Rio de Janeiro, nova pesquisa Real Time Big Data, colocando aí, né, Eduardo Paes, como é esperado, inclusive, outras pesquisas também apontam isso, mas na primeira colocação e de forma até confortável. Leonardo Rezende tem todas as informações.
14: O ex-prefeito do Rio, Eduardo Paes, do PSD, segue na liderança consolidada das intenções de voto para o cargo de governador do Rio. De acordo com a pesquisa Real Time Big Data, Paes tem 37% da preferência do eleitor no estado, muito à frente dos principais adversários, Douglas Ruas, do PL, com 16%, e Antony Garotinho, do Republicanos, com 12%. Os dois aparecem em empate técnico. O estudo foi divulgado nesta terça-feira. O número de indecisos chegou a 15%, enquanto o acumulado de eleitores que pretendem votar em branco, anular ou nem mesmo votar ficou em 11%. Eduardo Paes lidera ainda em todos os cenários ventilados pela pesquisa, no levantamento espontâneo, em que os entrevistados declaram o candidato preferido sem receber opções pré-determinadas, pontuou 14%, seguido de Ruas, 5% e Garotinho, 3%. Neste cenário, no entanto, os indecisos chegam a 59%. Nulo, branco ou nem mesmo votante, 13%. Já em um eventual segundo turno entre Eduardo Paes e Douglas Ruas, o candidato do PSD venceria por 43% a 27%. Em uma disputa direta com o Garotinho, Paes teria 44% contra 25% do ex-governador do Rio. A pesquisa Real Time Big Data ouviu 2 mil pessoas entre os dias 23 e 27 de julho. A margem de erro é de 2 pontos percentuais para mais ou para menos. O índice de confiança é de 95%. O levantamento foi registrado sob o número RJ03487-2026.
1: 5 horas e 45 minutos. E falando em pesquisa, né? 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Bom, e o presidente Lula participa de uma mesa de conferências de uma pesquisa muito importante aqui na América Latina. Bom, a Rebeca Reis é quem tem as informações para a gente sobre esse assunto. Vamos acompanhar agora.
14: O ex-prefeito do Rio, Eduardo Paes, do...
1: Bom, já então a gente confere as informações da Rebeca Reis, né, com informações aqui pra gente no Start TMC já, mas enquanto isso vamos com manchetes aqui no Start TMC. Durante visita ao Hospital Federal do Andaraí no Rio de Janeiro, o presidente Lula defendeu o SUS e criticou os cortes anunciados pelos Estados Unidos nos repasses à OMS. Ao lado do diretor-geral da OMS, Lula afirmou que o acesso à saúde deve ser garantido pelo Estado, independentemente da condição financeira dos pacientes. Outro destaque importante aqui, um tornado atingiu as cidades de Jiruá, 7 de setembro, e Senador Salgado Filho, no Rio Grande do Sul. Isso aconteceu no fim da tarde de ontem, pelo menos 4 pessoas ficaram feridas, também casas com muitos danos, infelizmente, e de acordo com a Defesa Civil, o fenômeno ocorreu por volta das 18 horas e 25 minutos, a TMC continua acompanhando. E subiu para 13 o número de mortos após terremoto que atingiu uma província do Japão, a província de Kumamoto, no Japão. Equipes de resgate seguem trabalhando contra o tempo em áreas que foram atingidas, enquanto milhares de moradores permanecem desalojados. 5 horas e 48 minutos.
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1: A gente continua aqui movimentando a nossa reportagem, só para pontuar aqui, tem muita gente participando, muitas mensagens chegando para a gente aqui no nosso WhatsApp. Olha só, vou registrar algumas participações. O Maurício Colpani na Casa Verde aqui em São Paulo, café não pode faltar, muito bom dia Tebas, estou indo para o trabalho. O Diego também participando em Brasília, na Asa Sul em Brasília aqui participando com a gente, dizendo que também está no caminho do trabalho. E o Renan aqui também participando aqui do Start TMC. Vamos com o João Faria então, João Faria com a nossa coluna Marcas e Consumidores, vamos lá.
15: Olá, durante toda esta semana a coluna traz para você as estratégias das marcas de artigos esportivos no Brasil. essas marcas que estão saindo das quadras, do campo e entrando no lifestyle das pessoas, produtos com muita tecnologia. Nós já conversamos com algumas marcas e hoje é o Renato Elias, executivo de marketing da New Balance, que participa do nosso boletim. E ele ressalta a relação da marca com a categoria de running e também sobre moda, lifestyle e o público jovem.
16: Bom, a New Balance, na categoria de running, ela bebe muito da fonte da moda e do lifestyle, onde a marca já é muito reconhecida, e traz a estética apurada da marca para dentro do esporte e da alta performance. A categoria de running é uma categoria muito importante para a New Balance, porque é onde a empresa nasceu, então é como a marca realmente se manifesta da melhor maneira que tem. Hoje a gente busca os consumidores mais jovens, assim como as consumidoras, né? Então estamos falando do mercado feminino. Ambos os públicos abraçaram o running de uma forma muito grande e por isso a gente tenta conversar muito com esses consumidores. Ainda falando de esporte, a New Balance também vem abrindo novas frentes, como a de futebol, como por exemplo os patrocínios do São Paulo Futebol Clube, assim como o Grêmio, assim como patrocínios a atletas de expressão global, como o próprio Endrick. Então, futebol entra nas nossas iniciativas que a gente tem dentro do esporte de uma forma geral.
15: É interessante, as marcas de artigos esportivos, antes elas só apareciam dentro daquele momento da prática esportiva, agora não mais, elas estão em outras ocasiões. A gente já viu aqui na moda, na cultura, e vão seguir ampliando a sua presença durante toda a jornada do consumidor, criando conexões autênticas. E amanhã nós vamos entrevistar a diretora de marketing da Centauro, a Cláudia Paoli. Amanhã é dia de entrar no varejo físico, lá no ponto de venda, e entender como as estratégias são executadas no espaço físico. Até lá.
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1: TMC. 5:51, você acompanha aqui o Start TMC comigo, Rafael Tebas, sempre pontuando você que está em Brasília, em Belo Horizonte, no Rio de Janeiro, no Recife, em Curitiba, também em São Paulo. Fique à vontade para participar no nosso WhatsApp 11972211001, 11972211001, fique à vontade aqui no nosso WhatsApp. E olha, notícia boa aqui, hein? Boa notícia, o governo decidiu prorrogar o Desenrola Brasil até o dia 31 de agosto. Quem tem as informações pra gente é o Adrian de Almeida, em Brasília.
17: O governo federal decidiu estender por mais um mês o prazo do Desenrola Brasil, programa criado para ajudar brasileiros a renegociar dívidas com bancos. A nova data para encerramento será no dia 31 de agosto. A decisão foi anunciada pelo ministro da Fazenda, Dario Durigan, que afirmou que a prorrogação foi definida junto com o presidente Lula para dar mais tempo aos consumidores que ainda precisam regularizar a situação financeira. Segundo o ministro da Fazenda, Dario Durigan, a medida não terá impacto financeiro para o governo federal e não será necessário liberar novos recursos para manter o programa funcionando.
18: Esse prazo adicional vai ser importante, inclusive, para que as pessoas que hoje estão tentando acessar os programas de moto, de carro, para trocar sua moto, trocar seu carro, possam resolver eventuais pendências que tenham nos bancos. Previamente, que é usar o desenrola, para depois se enquadrar nas condições para as operações de carro e moto também poderem fazer jus a essas obrigações. Não tem impacto econômico do ponto de vista do Tesouro Nacional, do governo. Os recursos que foram mobilizados, eles são suficientes para usar esses 30 dias para as novas renegociações.
17: De acordo com o ministro, a ampliação do prazo pode ajudar principalmente pessoas que precisam limpar o nome antes de buscar novos financiamentos, como a compra de veículos. Durigan também informou que as regras seguem as mesmas já divulgadas no início da iniciativa. Até agora, mais de 9 milhões de famílias foram atendidas pelo Desenrola Brasil. Segundo o governo, a prorrogação até 31 de agosto deve aumentar o número de pessoas beneficiadas pelo programa, que ajuda consumidores a renegociar dívidas.
1: E a gente continua, claro, acompanhando. Obrigado pelas informações, Adrian de Almeida. Vamos para o Rio de Janeiro agora. O presidente Lula, né, cumprindo agenda na capital fluminense. A Rebeca Renzi tem as informações.
19: A 78ª reunião anual da SBPC, a Sociedade Brasileira para o Progresso da Ciência, acontece em Niterói, região metropolitana aqui do Rio, na Universidade Federal Fluminense. O tema central desta edição é a ciência para todos, soberania, desenvolvimento e inclusão. O evento conta com conferências, mesas redondas, atividades culturais, exposições e outras programações destinadas a pesquisadores e professores. Nesta terça-feira, participou em uma das mesas o presidente Luiz Inácio Lula da Silva. Ao lado do governador em exercício, desembargador Ricardo Couto, os ministros da Educação, da Saúde e da Ciência, Tecnologia e Inovação, Rodrigo Neves, prefeito de Niterói, além do reitor da Universidade Federal Fluminense e da presidente da SBPC e da presidente da Academia Brasileira de Ciências. Ricardo Couto afirmou que o Estado deve evitar barreiras políticas e se unir com a União em prol da educação.
20: Nós não podemos mais ser muros, nós temos que ter pontes, pontes para o saber, pontes para a saúde, pontes para a própria segurança. Ao investirmos na educação, obviamente, que teremos reflexo tanto na saúde quanto na segurança.
19: Lula aproveitou a sua fala para ressaltar seu trabalho ao longo dos anos, citando dados como a fome no Brasil, investimentos em universidades e números de pessoas formadas.
21: Em 2002, a gente tinha no mercado de trabalho do Brasil 5 milhões de pessoas com diploma universitário. 5 milhões. Hoje, nós temos 25 milhões. É pouco.
19: O significado do atraso da educação no Brasil foi o tema da sua fala, além da importância do investimento em pesquisa e em empresas nacionais.
21: Vocês acham que eu quero brigar com a China? Eu não sou louco. Vocês acham que eu quero brigar com os Estados Unidos? Eu não sou louco. Eu não sou louco. Eu não tenho nem os aviões que ele tem, nem o chão que ele tem, nem a bomba que ele tem, nem o dinheiro que eles têm, nem o conhecimento científico e tecnológico que eles têm. Então, é esse caminho com ele. Eu quero derrotá-los estudando mais do que eles, investindo mais do que eles, pensando mais do que eles.
19: Ele pede para a SBPC uma parceria para pensar em formas de arrecadação de renda para melhorar a infraestrutura da pasta com estratégia. E ainda explicou que a defesa para manter a soberania nacional é uma das suas prioridades.
1: E a TMC vai acompanhar o passo a passo, né, dos pré-candidatos, agora candidatos à presidência da República: Lula, Flávio Bolsonaro, Ronaldo Caiado, Renan Santos, enfim. Vamos acompanhar todos os passos dos candidatos, Romeu Zema também, claro, à presidência da República. 5:57, esporte agora no Start TMC. Ontem teve jogo pela Copa Sul-Americana, o Santos venceu a Universidade Central da Venezuela por 4-2. E hoje também muitos jogos agendados, tem o Vasco contra o Independiente de Medellín da Colômbia, também pela Sul-Americana. E tem Campeonato Brasileiro, cobertura completa da TMC. As informações com o Ivan Drago.
22: Bom dia a todos que acompanham o Start TMC. O Santos está classificado à próxima fase da Copa Sul-Americana. Ontem bateu na Vila Belmiro o CV da Venezuela por 4-2, no agregado 8-3. Portanto, o Santos segue na competição internacional. Agora vamos ao desempenho que mais uma vez deixou a desejar. Vale lembrar que o Cuca tirou alguns jogadores no começo do jogo, né? Sentaram no banco de reservas Igor Vinícius, Veríssimo, Neymar e Bom Tempo, que na opinião da comissão técnica são jogadores importantes. E aí no primeiro tempo o Santos teve pouca efetividade. Ficou mais com a bola, mas pouco criativo. E logo no começo toma um golzinho numa falha individual do zagueiro Adonis Frias, que pouco acrescentou até aqui. E depois na reta final, Miguelito conseguiu empatar numa falha do goleiro adversário. Aí na segunda etapa, o Cuca volta no intervalo com todos esses jogadores que ficaram no banco, repito, que na opinião da comissão técnica são importantes. E aí sim, com bom tempo, com o Neymar, principalmente com esses jogadores, né, o Santos conseguiu de fato se desenvolver ofensivamente e conseguiu construir a vitória. Muita coisa precisa ser ajustada, todo mundo sabe que é um momento difícil para a equipe do Santos e para o Santista, muita coisa errada fora dos gramados, dentro de campo o Cuca com dificuldade de consertar essa equipe, mas enfim, o Santos está classificado à próxima fase da Copa Sul-Americana. Só para a gente finalizar, a gente fala tanto do Neymar no Santos, vale a gente destacar mais uma vez o meio-campista Bom Tempo, jovem valor revelado no Santos, que entrega muita coisa dentro de campo e hoje para mim é um dos principais atletas da equipe. E futuramente, não sei quando o Santos vai vendê-lo, mas por conta da crise financeira isso pode acontecer a qualquer momento. Ele pode também rechear os cofres do Santos.
1: Valeu, Ivan. Realmente aí as informações do Santos Futebol Clube. E sobre Neymar, inclusive, algo que também está girando aqui as redes sociais, está movimentando as redes. O Neymar indicou que não vai mais jogar pela seleção brasileira. Isso ocorreu ontem após o jogo, né? O Camisa 10 falou ali rapidamente sobre o seu futuro, depois dessa vitória que o Ivan Drago também pontuou e comentou pra gente aqui pela Sul-Americana. E então, essa é uma tendência, segundo o Neymar, né? Apontando aí que, abre aspas, meu momento na seleção brasileira já foi, fiz história, fecha aspas. Foi o que disse Neymar ontem após o jogo do Santos. A gente vai repercutir, claro, essa declaração ao longo da nossa programação. 6 em ponto.
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1: 6:01, você acompanha o Start TMC comigo, Rafael Tebas, em Brasília, em Belo Horizonte, no Rio de Janeiro, no Recife, em Curitiba, em São Paulo. Fernanda Câmara hoje no TMC 360 e retorna amanhã nessa parceria aqui no Start TMC. 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E aí você consegue nos escutar em qualquer região do universo. Manchetes agora, Alexandre de Moraes cobra explicações de Jair Bolsonaro sobre vídeo com inteligência artificial que foi exibido em convenção do PL. A defesa de Bolsonaro vai ter 48 horas para informar se autorizou o uso de sua imagem. É bom pontuar aqui que o ministro Alexandre de Moraes aponta a possível finalidade político-eleitoral. Esse é um dos destaques que o Start TMC traz nesta quarta-feira, dia 29 de julho. E tem mais. Maioria reprova a restrição de visitas a Jair Bolsonaro e apoia a manutenção da prisão domiciliar, segundo pesquisa Datafolha. 59% dos entrevistados consideram equivocada a proibição das visitas de Flávio Bolsonaro ao pai. E o mesmo percentual é favorável à permanência do ex-presidente em prisão domiciliar. Porta-voz de Milei minimiza a crise e diz que ataques entre Brasil e Argentina partiram dos dois lados. Adrian Javier afirmou que as divergências refletem as posições políticas de Lula e de Milei. No entanto, sustentou que a tensão não foi levada ao campo diplomático pelo governo da Argentina. Outra informação importante e positiva, boa informação dessa vez, o Conselho Curador do FGTS aprova a distribuição de 13 bilhões de reais do lucro do Fundo de Garantia aos Trabalhadores, portanto. O pagamento vai ser feito até o dia 31 de agosto para 138 milhões de cotistas. 6:03, o governo prorroga por mais um mês o prazo para renegociação de dívidas no Desenrola Brasil. Essa ampliação vai permitir que os consumidores tenham mais tempo, enfim, para quitar os débitos bancários com descontos. E de acordo com o Ministério da Fazenda, a medida não vai ter custo adicional para o governo. Destaques internacionais: após dias sem ataques, o Irã volta a lançar mísseis contra bases dos Estados Unidos no Oriente Médio. Todos os projéteis foram interceptados, segundo os militares americanos, e em resposta, Estados Unidos e Arábia Saudita atacaram alvos de grupos pró-Irã. 6:05. Ah, tem esporte ainda. Boa, boa. Tem esporte ainda. Quarta-feira com muitos jogos pelo Campeonato Brasileiro, como sempre, claro. Cobertura completa aqui da TMC. Tem também Copa Sul-Americana. E ontem o Santos venceu o Universidade Central da Venezuela por 4-2. Agora sim, 6:05.
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1: Bruno Rizzi já com a gente aqui no Start TMC. Bruno, muito bom dia. A gente vai certamente abordar vários temas que inclusive esbarram no noticiário internacional, mas também muita coisa da política nacional.
9: Muita coisa. Bom dia, Rafael Tebas. Bom dia ao nosso ouvinte, espectador do Start TMC, que está aqui com a gente. Pois é, hoje a gente tem algumas pesquisas que saíram aí ao longo das últimas horas, especialmente as pesquisas estaduais da Genial Quest, que trouxeram aí os resultados e as intenções sobre Minas Gerais e Pernambuco. Minas Gerais, lembrando que é aquela velha história da importância do estado em relação às eleições nacionais e também passa por um momento ali de indefinições ou talvez definições com a posição de Cleitinho, senador da República, que está num vai e vem ali sobre ser ou não ser candidato ao governo estadual e que lidera as pesquisas, já dando um spoiler aqui para vocês, que não é tão spoiler assim, porque isso já vem acontecendo há bastante tempo. Ele tem uma liderança até, de alguma forma, confortável ali nessas pesquisas. A gente vai falar também de toda a questão ali de ainda repercutindo Milei, Trump, Lula, todo esse embate Brasil e internacional, para trazer aqui para vocês também o cenário local com a decisão de Alexandre de Moraes, com a solicitação, digamos assim, para que Jair Bolsonaro se explique em 48 horas. Isso aqui é um xadrez muito interessante que a gente vai detalhar e explicar para vocês qual a situação agora de Jair e de Flávio.
1: É, vai ser interessante a gente acompanhar de que forma vai argumentar, qual vai ser a linha de argumentação de Jair Bolsonaro, da defesa dele em relação a esse caso. 6:07, a gente vai girar a nossa reportagem, começando por Brasília. O meu xará Rafael Ferite, como sempre, já conectado com a gente. Rafa, bom dia para você, né, que tá começando esse dia 29, essa quarta-feira. E olha, Ronaldo Caiado, então, criticando aí essa crise diplomática entre Brasil e Argentina e, claro, né, indiretamente ou até diretamente, também criticando o presidente Lula. Bom dia, Rafa.
10: Oi, Rafa, bom dia para você, bom dia para todos que nos escutam aqui na TMC, aqui no Start TMC. E a gente é xará mesmo, né, porque é Rafael com PH. Mas trazendo aqui essa... bom dia também pro Rizzi aí, que está aí com a gente mais uma vez. Olha, Caiado classificou como baixaria essas confusões ali envolvendo o presidente da Argentina, Donald Trump, e o presidente Lula, e que nunca viu uma crise semelhante que se instalou entre Brasil e Argentina nos últimos dias, ao longo, assim, da história, né? Segundo também o candidato pelo PSD, essa falta de respeito entre os dois presidentes, segundo ele, virou uma briga de rua. Então, Caiado criticando ali essa confusão entre o presidente Lula e também o Javier Milei. Segundo o... para a gente sempre relembrar, né? Isso aconteceu depois das falas do Javier Milei durante a convenção do PL no sábado, em que ele atacou o ministro Alexandre de Moraes, atacou também o presidente Lula. E o Lula depois, na segunda-feira, durante um evento diplomático que ele recebeu o presidente da Coreia do Sul, Lee Jae-myung, ele foi perguntado por jornalistas sobre Milley e o Lula respondeu ironizando: quem é esse cara? Perguntou assim, não entrou muito em detalhes, mas ironizou essa situação envolvendo Javier Milley. Segundo o Ronaldo Caiado, ele vem tentando se colocar como uma opção viável na terceira via e critica tanto o Lula quanto o Flávio Bolsonaro, criticando ali a polarização. Milley veio para o Brasil com a intenção de atacar pessoas, que não se deve fazer isso quando você vai a outro país. E segundo o Caiado, ele dá argumentos para que a campanha do presidente Lula, por exemplo, não debata assuntos e fique nessas polêmicas em vez de debater propostas, de debater assuntos que possam agregar ali na eleição, agregar na campanha para a população brasileira. Segundo o Caiado, ele vem criticando muito Lula e Flávio Bolsonaro de fazer isso para tentar angariar votos na campanha e evitar falar de assuntos realmente concretos ali para a população.
1: Valeu, Rafa, com PH, inclusive, obrigado pelas suas informações. Rizzi, vou direto ao ponto aqui, né? Baixaria realmente? Caiado tem razão?
15: Pois é, interessante que para além da baixaria ou não...
1: Briga de rua também,
15: briga de
1: né?
15: Rua, ele falou. Então, exato. Para além dessas tensões aí, e aí o nome e a interpretação de cada um, fica muito claro nas falas de Caiado que a campanha dele decidiu abandonar aquela postura mais cautelosa, especialmente em relação a Flávio Bolsonaro, né? Antes ele tinha ali uma posição mais de centro, sempre atacando o presidente Lula, um outro pitaco ali sobre Flávio Bolsonaro, mas agora ele abandonou de vez essa postura de cautela e tem enfrentado, inclusive, o próprio senador Flávio Bolsonaro e tecendo críticas duras ali a qualquer questão. Criticou, inclusive, o comportamento de Milley de ter vindo e feito o que fez aqui na convenção do PL. A avaliação do PSD, ela está sustentada na estrutura política dos dois candidatos, de Flávio e de Lula. Por isso ele tem se posicionado ali de fato como essa terceira via, porque Flávio caminha para estar isolado em termos de coligação, a gente já trouxe isso aqui ao longo da semana, e Caiado tem uma capilaridade ali através do PSD, através de Caiado, sobretudo no estado de São Paulo. Até comentei aqui na segunda-feira sobre o, entre aspas aqui, voto Tarcísio, né? Então pegar aqueles eleitores de Tarcísio no interior de São Paulo que não convertam voto em Flávio, sim, em Caiado. Já a avaliação para o presidente Lula, por outro lado, é do próprio desgaste que ele tem de lutar contra o antipetismo, o antilulismo, que é hoje talvez o maior adversário do próprio presidente Lula. O que a gente vê é que existe ali um desenho para um possível crescimento de Caiado, isso segundo interlocutores da campanha dele, que eu vou trazer aqui para vocês. São alguns pontos que eles destacam aqui. Primeiro, a campanha ainda não começou nas mídias tradicionais. Isso vai começar ali no final de agosto, né? A partir de 16 de agosto tem campanha de rua, carro de som, aquela coisa. Mas na TV, nas mídias tradicionais, rádio, é no final, dia 29, 30 ali, que começam as campanhas de fato. E aí, o principal adversário de Caiado hoje, segundo interlocutores, é o desconhecimento. Justamente quando entrarem essas campanhas, eles acreditam que isso pode mudar Caiado de patamar e trazer ele para uma briga efetivamente. Apesar disso, os desafios são enormes aí. A gente realmente hoje não tem um cenário de uma disputa diferente de Lula versus Flávio Bolsonaro. Esse cenário de terceira via, eu sempre falei que faltava alguém se posicionar, Renan Santos se posicionava mais nessa linha paralela de terceira via. Mas Caiado agora está se comportando para ocupar
1: esse espaço,
15: né? Espaço ali, ou ao menos dividir. E, inclusive, Rafael Tebas, eu estava lendo ali ontem uma coluna muito interessante de um cara muito bom, um colunista da TMC, aí, um cara bom que está com uma coluna agora na página da TMC.
1: Que beleza, hein?
15: Que é o grande Rafael Tebas, que trouxe ali uma análise muito interessante sobre, quem está no YouTube e está acompanhando aí com a gente, aliados de Flávio se dividem sobre o efeito Milley. né, interlocutores de campanha fazem avaliações opostas sobre a estratégia adotada na convenção do PL. É justamente o que está dando margem aí para discussão e para o posicionamento de Caiado tentar aproveitar e fazer desse limão uma limonada. Então, muitos aí discutindo essa questão e Caiado surfando essa onda e aproveitando ali essa divisão, essa polarização do efeito Milei para mais uma vez se diferenciar. Então, quem puder entrar depois no nosso site da TMC, vai ali na parte de colunas. Temos o nosso novo colunista, Rafael Tevas.
1: Muito obrigado. Inclusive, essa apuração que eu fiz...

0: daquela questão que você traz aqui do voto do independente, né? O Milei, ele agrada, evidentemente, lá a base do Flávio Bolsonaro, mas os eleitores que eventualmente podem votar ou em Flávio, ou em Lula, ou em Caiado, podem não gostar tanto assim desse comportamento mais agressivo. Isso, quem me disse, foi um dos aliados do Flávio Bolsonaro.
1: Interessante. Boa.
0: 6:15, a gente gira a nossa reportagem. Leonardo Gomes aqui conectado com a gente. Olha, assunto delicadíssimo. A Marinha e a Polícia Civil investigam as causas do acidente que terminou com a morte de um turista holandês nas cataratas do Iguaçu. E o Léo, então, tem mais informações sobre essa investigação, enfim, esse trabalho da Polícia Civil. Léo, com você.
2: É, a gente tem um barco que acabou virando, tinham 8 pessoas no total e 6 delas turistas, as outras 2 era tripulação, piloto, copiloto, quando esse acidente aconteceu. O que tudo indica, a gente está falando de um acidente. É o Macuco Safari, um passeio muito conhecido, talvez o mais conhecido depois das passarelas, né, das cataratas, das pessoas irem, terem aquele contato numa distância de 10, 15 metros das quedas. Só que o Macuco Safari, que é feito não só de trilhas, mas também nessa embarcação, ela chega muito perto das quedas d'água, muito perto das cataratas, e é no Rio Iguaçu, no Rio Paraná. E aí nós temos ali a oportunidade para que as pessoas possam ter esse contato direto com a água, e esse acidente acabou acontecendo. Agora, como o barco virou, o porquê, isso de fato é apurado pelas autoridades marinha e polícia civil. O turista que morreu, muito jovem, holandês, de apenas 26 anos de idade, não teve o nome divulgado, mas ao que tudo indica, a gente está falando de uma mesma família ou pessoas muito ligadas. Isso porque os outros 5 turistas, 3 deles que ficaram feridos, outras 3 pessoas não precisaram receber atendimento, 2 estão internadas, elas de fato seriam parte de uma mesma família. Segundo as autoridades, o rapaz que morreu era namorado de uma jovem que estava acompanhada dos pais, da irmã e da cunhada, ou seja, todos uma família só de holandeses que chegaram em Foz do Iguaçu na segunda-feira e iriam embora na quinta, ou seja, amanhã, mas acabou acontecendo essa tragédia no meio do caminho, em meio a essa viagem do Macuco Safari ali nas cataratas do Iguaçu. Segundo o Corpo de Bombeiros, a vítima, ela sofreu uma parada cardiorrespiratória ao se afogar. As outras 2 pessoas que estão internadas, nós não temos atualizações dos quadros de saúde, mas isso deve ser divulgado nas próximas horas pelo Corpo de Bombeiros. A ocorrência foi registrada por volta do meio-dia, mas só 2, 3 horas da tarde, que isso sim chegou, se tornou público, né? Chegou, por exemplo, até a imprensa, e as pessoas começaram a entender o que tinha acontecido. Em nota, a empresa Macuco Safari, responsável pelo passeio, lamentou a morte do turista e informou que está prestando toda a assistência aos sobreviventes. A gente vai seguir acompanhando esse caso ao longo do dia. O Itamaraty ainda não se manifestou, e a embaixada da Holanda no Brasil também não. A gente vai seguir acompanhando, devemos ter novas repercussões.
0: E o espaço fica aberto então para você, Léo, e para nossa equipe aí no Paraná. 6:18, Rio de Janeiro agora. Gustavo Sleman, como sempre, já ao vivaço com a gente aqui. E olha, tem convenção hoje no Rio de Janeiro. Dia vai ser agitado por aí, Sleman.
3: Pois é, tem convenção partidária hoje, parte já desse calendário político oficial dentro do Rio de Janeiro. O pessoal anunciando hoje, né, os nomes de maneira oficial que vão concorrer durante as eleições deste ano, em outubro. Principal nome segue sendo William Siri, que vai ser candidato ao governo do estado. Ele é pré-candidato, né, pelo partido, já inclusive participou de sabatina aqui na programação da TMC do Rio de Janeiro, e vai ter o nome oficializado hoje, além também de nomes para a corrida do Legislativo, tanto na Alerj, na Assembleia Legislativa do Estado do Rio de Janeiro, como também uma vaga para deputado federal. A gente, claro, também vai acompanhar os nomes que vão ser oficializados pelo PSOL para a corrida ao Senado, pela sigla, aqui no Rio de Janeiro. Lembrando, né, que neste ano os eleitores decidem 2 nomes para o Senado durante a votação. Mais tarde, durante a tarde, vamos ter a convenção online do PCB, o Partido Comunista Brasileiro. O partido ainda não definiu um nome de um pré-candidato nos meses anteriores em relação ao governo do estado, mas tem o economista Edmilson Costa aí como pré-candidato à presidência da República. O nome dele deve ser oficializado hoje nessa corrida para a presidência da República.

0: pública. Lembrando que nos últimos dias, no caso, né, já tivemos outras confirmações, como, por exemplo, André Marinho pelo Novo, Antony Garotinho pelo Republicanos, Douglas Ruas pelo PL, Ciro Garcia pelo PSTU e Eduardo Paes pelo PSD, esses nomes aí concorrendo ao governo do estado, e outros partidos que já realizaram também convenções apenas para oficializar parcerias, como o MDB e o PDT, pessoal.
1: Sleman, obrigado pelas suas informações, o cenário eleitoral no Rio de Janeiro, né? A gente vai continuar, claro, aí, bastante atento a esse assunto. Belo Horizonte agora também com eleições. André Rocha ao vivo com a gente. Teve pesquisa Quest aí divulgada, mostrando o Cleitinho na liderança. Agora, André, apesar disso, ainda há muita dúvida, né, sobre o que vai fazer o Cleitinho. É líder, mas não é certeza que ele vá ser candidato, né, André?
2: Pois é, Rafael, bom dia a você, bom dia a todos. É uma série de suspense, com várias nuances. Ontem, por exemplo, o Cleitinho divulgou nas redes sociais um vídeo feito por inteligência artificial em que ele conversa com o pai, que já morreu, e também com o irmão, que infelizmente morreu recentemente de câncer, e os dois dizem que ele deve ser candidato. Isso reacendeu a chama do Cleitinho como candidato. Os irmãos também repostaram esse vídeo de inteligência artificial. Como você disse, ele lidera todos os cenários da Quest, sempre acima de 30%. Nos cenários, o Calil vem logo atrás, com 13, 12%, dependendo do cenário. Em terceiro, o Patrus Ananias, do PT, com 10%. Em quarto, o atual governador Matheus Simões. Em quinto, está o Gabriel Azevedo, na maioria dos cenários. Quando o Cleitinho não está, o Calil, ele lidera com 14%. Então, nós estamos na expectativa se o Cleitinho vai ou não anunciar a candidatura. Isso pode acontecer até hoje, o prazo é até o dia 5 de agosto. Há também uma movimentação do PL, do Republicanos, do PP, União Brasil, a maior federação do país, para tentar fazer com que Marcelo Aro seja candidato ao governo se o Cleitinho desistir. Marcelo Aro atualmente é pré-candidato ao Senado e, por enquanto, aliado do governador Matheus Simões, mas política é igual nuvem, tudo pode acontecer. Nós vamos acompanhar de perto todas as movimentações do segundo maior colégio eleitoral do Brasil e que costuma decidir as eleições presidenciais desde 1989. Eu volto com vocês.
1: Estado importantíssimo, André Rocha, como sempre, com todas as informações. Ele classificou como um filme de suspense, Bruno Rizzi, é uma ótima classificação. Agora, também tem mensagem aqui pra gente pontuar e eu já te entregar com tudo, né? O Vinícius Dal Ponte, Tebas, pergunta pro Rizzi o que acontece em Minas se o Cleitinho não for candidato. Então, todos os cenários.
3: Pois aí é, o André Rocha trouxe aí, né? Você tem ali hoje um aliado de Matheus Simões, atual governador, que é aí, era o vice, né? Assumiu com a desincompatibilização de Romeu Zema. Mas o André trouxe muito bem, né? É igual nuvem aí, é uma ótima analogia, um ótimo ditado. Mas o fato é que republicano sabe que tem votos, né? Se não for Cleitinho, pode ser que eles não simplesmente abram mão de trazer simplesmente algo nulo e deixe a disputa ocorrer entre outros. Então, o republicanos também tem uma parcela aí de responsabilidade, digamos assim, sobre esses votos. Então, a gente vai ver o desenrolar dessa situação para ver, e também a situação do PL, né, que tá em compasso de espera sobre a definição de Cleitinho para saber se lança seu candidato, se não lança,
1: se vai ou não vai, né?
3: Ficou uma situação meio, ainda tá confuso em Minas Gerais, lembrando, segundo maior colégio eleitoral do Brasil, e a gente já falou da importância. Mas o fato é que a pesquisa Genial Quest, que trouxe especificamente Minas Gerais, traz Cleitinho novamente isolado na liderança. Nos três cenários que Cleitinho é testado, ele tem ali entre 34% e 35%. Calil, em segundo lugar, com 12% apenas. Patrus Ananias, candidato recém-escolhido por parte ali do presidente Lula e do PT, pontua 10%. Matheus Simões, atual governador, com 6% ou 7%, a depender do cenário. E Gabriel Azevedo, com 4%. O que a gente vê é que No cenário de segundo turno, o Cleitinho venceria todos os adversários. Aí, pegando a pergunta do nosso ouvinte, né? E se Cleitinho não for? Se Cleitinho não for deixar esse vácuo, aí a pesquisa traz que sem ele, Matheus Simões, atual governador, Alexandre Calil e Patrus Ananias empatariam nos dois cenários testados. Então você vê como esse desmembramento de Cleitinho divide bem opiniões ali e equilibra o jogo de uma maneira até muito interessante. E empata ali todo mundo nessa jogada, mas enfim, difícil ficar esse vácuo aí. Bom, para finalizar, aqui a gente também teve na pesquisa Quest a pergunta sobre a votação para presidente da República, né? Então, você, eleitor mineiro, em quem votaria para presidente da República? E aí, a gente vê ali que no segundo turno, Lula e Flávio estão tecnicamente empatados entre 38 para Lula e 35 para Lula. Fato é, eu peguei aqui o
1: 35
3: dado...
1: 35 para Flávio Bolsonaro, não?
3: 35 para Flávio Bolsonaro, perdão, bem pontuado. Então a gente tem 38 para Lula, 35 para Flávio Bolsonaro. Brancos, nulos, indecisos e tal, somam 27%. Vamos transformar em votos válidos. Dá ali um 52-49 para Lula. E é exatamente o que a gente viu nas urnas em 2022. Cenário interessante, está replicando basicamente as eleições em Minas Gerais para presidente de 2022. Cenário ruim para Flávio em dois pontos. Primeiro, ele está atrás, já é um fator, mas ele está atrás assim como Jair, seu pai, estava em 2022. E essa diferença...
1: É um cenário muito parecido, né?
3: Muito parecido, e essa diferença curta não foi suficiente para a vitória de Jair. E não seria para Flávio, mas depende do contexto geral, obviamente, é o recorte único que a gente está fazendo.
1: 6 horas e 27 minutos, é hora da gente ir para Brasília conversar com Lívia Braz, assunto polêmico aqui, hein, Lívia? O ministro Alexandre de Moraes, então, deu 48 horas para que Jair Bolsonaro explique, né, se autorizou o uso da imagem e voz também naquele vídeo feito com inteligência artificial, que repercutiu muito no último fim de semana durante a convenção do Flávio Bolsonaro. Quais as informações, Lívia? Muito bom dia para você.
4: Oi, Rafa, bom dia para você, bom dia para o Rizzi, que está aí no estúdio. Pois é, nessa decisão, né, o ministro Alexandre de Moraes, ele diz que é preciso definir se o ex-presidente Bolsonaro, ele consentiu ou não consentiu o uso da imagem e da voz dele para que fosse feito, então, esse vídeo por meio da inteligência artificial. E aí existem dois caminhos. Se houve autorização por parte do ex-presidente Bolsonaro, segundo Alexandre de Moraes, pode ter acontecido aí um descumprimento da medida judicial que proíbe o ex-presidente de usar a rede social de qualquer forma, seja direta, indiretamente, por meio de terceiros, lembrando que ele está em prisão domiciliar, por isso que ele está impedido de fazer isso. Caso não tenha havido, né, esse tipo de descumprimento, aí existe uma outra avaliação. A avaliação é que Flávio Bolsonaro e também o Partido Liberal, eles podem ter desrespeitado a legislação eleitoral justamente por terem usado aí a imagem e o áudio do ex-presidente Bolsonaro num evento que tem o caráter político, como foi a convenção partidária do último sábado. E aí, no despacho, o ministro Moraes, ele ainda destacou que direito à imagem é uma garantia que está prevista na Constituição Federal e que a utilização dessa imagem para fins eleitorais depende de uma autorização prévia do titular, ou seja, dependeria dessa autorização de Jair Bolsonaro. E aí a gente lembra para o nosso ouvinte, né, que vídeo é esse? É um vídeo que foi exibido durante a convenção partidária do PL no último sábado, que mostra um avatar que foi criado por meio de inteligência artificial com o rosto e a voz do ex-presidente Bolsonaro. E aí na gravação, o personagem, esse avatar, ele já começa dizendo: não se trata de mim, ex-presidente Jair Bolsonaro, mas de uma simulação feita por IA. E aí, no discurso, né, ele faz críticas a todas aquelas decisões judiciais que o impediram de se manifestar como pessoa, de fato. Aí, na nota, o Flávio Bolsonaro, a defesa de Flávio Bolsonaro, disse que esse vídeo não representa um pedido de voto, nem configura propaganda eleitoral antecipada. Agora cabe ao Supremo Tribunal Federal, deu aí esse prazo de 48 horas, né, aguardando, então, a manifestação da defesa de Bolsonaro, antes de decidir quais vão ser as providências que vão ser tomadas a respeito aí desse caso.
1: Valeu, Lívia. É um cenário bem complexo esse, né? Muito interessante até da gente acompanhar de que forma vai se manifestar a defesa do ex-presidente da República. Como que fica esse cenário, Rizzi?
3: Vamos lá, essa questão ela é super complexa. Eu tenho conversado com diversos juristas, especialistas, inclusive, em Tribunal Superior Eleitoral, especificamente em cenário de direito eleitoral. Inclusive, a gente tem debatido muito outras normas, outros regimentos de outros países. A Europa também já tem algo até mais desenvolvido aqui em relação a essas questões, e realmente é uma questão muito nova. A gente não tem jurisprudência, né? Não tem um histórico disso para se basear, então é tudo um ambiente muito novo. Mas vamos lá, vou trazer alguns elementos aqui para vocês. Primeiramente, existe uma linha que se baseia muito na necessidade de desinformação para ser caracterizado deepfake, né? Deepfake é aquilo que você usa ali a imagem da pessoa com voz original, aquela coisa tradicional que a gente viu ali. Nessa linha, ter o consentimento da pessoa que está no vídeo, mais um aviso prévio de que era inteligência artificial, como Jair Bolsonaro naquele vídeo começa falando, já seriam suficientes para caracterizar o deepfake. Acontece que Alexandre de Moraes, o ministro do STF, até concorda em algum grau com essa questão, né? Isso gera alguns debates ali sobre se deepfake é isso ou não é, ou é em todo caso, independente de denegrir a imagem ou não. Enfim, fato é que se houve consentimento de Jair Bolsonaro nessa questão, então ele está sendo conivente com o uso de sua imagem, o que quebra o acordo para que ele se mantenha em regime domiciliar. Ele corre o risco de voltar para o regime fechado por descumprimento da cautelar. E aí, rapidamente, o TSE é muito claro, ele fala sobre essa questão e abre aspas, ainda que com autorização. Então, deepfake não pode ser usado independentemente de qualquer coisa, com ou sem consentimento, com ou sem autorização. Então, deepfake tem uma norma diferente do que inteligência artificial. Inteligência artificial é o vídeo do Flávio ali no caça
1: outra coisa.
3: Voando, é outra coisa. Agora, rapidamente aqui pra gente finalizar. Como foi usado na convenção, existe uma brecha ali que talvez Flávio e o PL usem. Que a resolução ali do TSE fala que é vedada a utilização na propaganda eleitoral, qualquer que seja a forma, modalidade e tudo mais. Isso pode ser uma brecha que eles usam e dizer, não, mas a gente estava na nossa convenção ainda não em campanha. Vamos ver então como que o TSE vai decidir se isso se aplica ou não às convenções, se isso se caracteriza como campanha ou não. É um xadrez. Se Jair disser que é conivente, tem risco para ele a nível criminal. Se Flávio disser que ele não era conivente, tem risco para ele a nível eleitoral.
1: 6 horas e 33 minutos, muito rapidamente aqui, várias mensagens. Uma delas aqui eu vou pensar. Bom dia, sou de Indaial, Santa Catarina, estou vindo para São Paulo. De São Paulo para Santa Catarina e ouvindo vocês, passando por Curitiba agora, um abraço Tebas e Rizzi, valeu, muito obrigado também pela sua mensagem. 6 horas e 33 minutos.
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13: 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Olá, olá, olá, agora são 6 horas e 36 minutos, você está na Transamérica, que agora é TMC, durante todo o dia nós vamos ficar juntos comigo e com toda a equipe, comigo André Rocha, e agora o momento é de saber do trânsito. Eliseu Júnior, conta pra gente como é que tá a situação.
14: 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Bom dia para você, bom dia ouvinte TMC. Destaque desta manhã, Avenida Antônio Carlos, na altura do bairro São Francisco. Motorista que segue rumo ao centro, enfrenta fila, motivo uma ocorrência por lá. Neste momento, você que deixa a Pampulha, a dica é evitar então a Avenida Antônio Carlos e dar preferência por seguir caminho pela Carlos Luz, que tem cenário melhor. 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
13: Muito obrigado, portanto, ao nosso Eliseu Júnior. E hoje o dia será de céu com poucas nuvens. Durante a manhã, a tarde e a noite, sem previsão de chuva. Na capital mineira, a temperatura mínima prevista é de 15 graus de manhã, claro, né? E durante a madrugada. E a máxima de 31, com umidade relativa do ar variando entre 90% e 25%. Os ventos sopram com fraca intensidade pela manhã e entre fraca e moderada ao longo da tarde e também da noite. A madrugada é sempre mais fria, Madrugada é diferente, hein, gente? O mineiro William Rosa do Amaral, de 26 anos, foi preso nos Estados Unidos por suspeita de matar a ex-namorada em um apartamento na Flórida. O crime aconteceu na manhã de segunda-feira e a vítima foi identificada como Júlia Lima, de 21 anos, ela que é da Bahia. Segundo a polícia local, moradores do condomínio ouviram disparos e acionaram as equipes de segurança. Quando os agentes chegaram ao imóvel, encontraram a jovem já sem vida, com um ferimento causado por arma de fogo. Segundo o Departamento de Polícia Local, William Rosa do Amaral se entregou às autoridades após o crime e foi preso por homicídio. William é natural de Engenheiro Caldas, no Vale do Rio Doce, Minas Gerais. As investigações apontam que ele e a vítima mantinham um relacionamento, mas a motivação do crime ainda não foi divulgada. As autoridades norte-americanas também não informaram quais acusações formais serão apresentadas, nem quando o suspeito passará pela primeira audiência na justiça. O caso segue em investigação. O Itamaraty informou que acompanha tudo por meio do Consulado-Geral do Brasil em Miami e está à disposição para prestar assistência. O Ministério não divulgou mais detalhes por questão, claro, de privacidade. Vamos falar de inflação, gente. O IBGE divulgou hoje o IPCA 15 de julho, que apresentou desaceleração na margem, indo para 0,06% no mês. Com esse resultado, a taxa acumulada em 12 meses atingiu 4,52%, quando há uma desaceleração também, quando comparado com o resultado de junho, que havia registrado 4,80%. O resultado veio abaixo, bem abaixo do consenso e abaixo até do piso das expectativas de mercado. Segundo a economista da XP, Basilic Litvak, a desaceleração, ela veio mais intensa do que o esperado. Isso é bom, né, gente? Até porque o custo de vida, principalmente para a classe média, está muito, mas muito alto. A verdade é essa. Nós estamos com um custo de vida que precisa ser revertido. Do contrário, a gente não vai conseguir chegar nunca no fim do mês. Né? A gente já não consegue chegar no fim do mês. É, então, complicado. Vamos reunir a rede, gente.
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1: 6:41, você nos acompanha em todo o país aqui no Start TMC. Agora a gente tem uma entrevista importante, economia. Hoje o Banco Central dos Estados Unidos vai então divulgar, como eu citei há pouco, a futura taxa de juros, né? Isso tem impacto significativo para a gente aqui no Brasil. Então a gente conversa agora sim com o Rodrigo Simões, economista, professor da Faculdade do Comércio aqui de São Paulo. Rodrigo, bom dia para você, seja bem-vindo aqui ao Start TMC. Para a gente pontuar bem a nossa audiência, muita gente pode se perguntar, ué, mas qual que é o impacto? É uma decisão lá nos Estados Unidos, como que isso pode interferir no nosso cotidiano aqui no Brasil?
16: Olá, bom dia, Eis, bom dia a toda a audiência. Bom, realmente, né, sabe que os mercados, né, os mercados financeiros, a economia, ela é toda interligada no mundo inteiro. Por quê? Nós consumimos produtos internos, produzidos dentro do Brasil, também consumimos produtos fora. E assim como o Brasil passa por questões de alta de taxa de juros, aumento de preços, nos Estados Unidos também não é diferente, no exterior como um todo. Mas hoje a gente tem um dia importante, que é o quê? É um dia exigir decisão de juros, tá? Baseada nos indicadores econômicos dos Estados Unidos. E porque os Estados Unidos, né, como você bem mencionou, o que impacta aqui? Porque os Estados Unidos é um grande mercado consumidor no mundo inteiro e também possui a sua moeda de referência, que serve também como uma moeda porto seguro, que é o dólar, que é a base de negociação praticamente em mais de 60%, no mínimo, de todos os contratos no mundo. Então, hoje, a decisão de juros, ela é importante, porque impacta não só o desempenho da economia americana, mas também impacta o desempenho da economia brasileira. Em se tratando de investimentos, em se tratando de cotação de dólar, em se tratando também de alocação de contratos, proteção de moeda quando você exporta ou importa produtos, e assim por diante, Rizzi. E aqui a gente pode detalhar um pouco mais sobre toda essa questão. E aí eu volto com você.
1: Inclusive, professor, eu até aproveito essa fala muito importante sua para te perguntar o seguinte: se tiver alguma modificação, um corte ou a manutenção da taxa, de que forma isso influencia aqui no Brasil? Assim, é rápida essa diferença que a gente sente? Ela é sentida rapidamente ou pode demorar algum tempinho?
16: Bom, acho que é muito, muito boa pergunta. Você sabe que quando você tem uma decisão de taxa de juros como essa daqui, onde hoje mais de 50% dos agentes pesquisados nos Estados Unidos que opinam entre manter a taxa, cortar ou até mesmo subir, hoje mais de 50% decidem manter a taxa do jeito que está. Qual que é a taxa de juros hoje nos Estados Unidos? Entre 3,5% e 3,75% ao ano. Parece baixo para nós, mas para o padrão americano ele é alto, tá? Então, assim, entre 3,5% e 3,75% ao ano. Mas por que que eles vão manter, Rizzi? Porque justamente ainda nos Estados Unidos você tem uma taxa de desemprego baixa, tá? Você tem a população consumindo, ainda tem um forte consumo, apesar da inflação. É a taxa de juros que a gente utiliza para poder controlar a inflação. Só que nos Estados Unidos, assim como no Brasil, lá também tem aumentado muito os preços. E o Fed, o Federal Reserve, que é o Banco Central americano, junto com todas as suas filiais ali pelo país inteiro, o que ele olha? Ele olha um indicador importante, que é o PCE, tá? Que é como se fosse um indicador de inflação americano, que mede habitação, que mede serviços de saúde, que mede quanto que as famílias gastam com serviço, com restaurante, com alimentação fora de casa. Então, isso serve de baliza para eles poderem entender. Só um dado interessante para você ver, Riz, e toda a nossa audiência. Por exemplo, gasolina, que é combustível, o americano também consome muito, uma frota de veículos enorme no país. Em 12 meses, a gasolina aumentou entre 26% e 28%, dependendo da medição. Quase 30% a mais. Isso é um grande impacto na economia e no bolso do cidadão. Só que aí, quando você mantém a taxa de juros lá, no patamar que está, significa que o dólar ele não tende a ceder. Por quê? Porque taxa de juros alta, os investidores institucionais que têm mais poder de investimento tentam manter uma parte de todos os seus investimentos, como fundos de pensão, carteiras de investimento, alocado na moeda. E quando você tem uma preferência por parte dos investimentos a serem investidos em dólar, você tem mais procura por dólar. Quando você tem mais procura por dólar, significa que aqui no Brasil, quando a gente quer comprar moeda estrangeira para poder fazer uma compra ou viajar, significa que o dólar está mais caro. E o dólar estando mais caro, Rizzi, impacta também na inflação brasileira aqui.
1: Professor, muito rapidamente aqui, que o nosso tempo passa voando no Start TMC, eu estou observando que a próxima reunião do Copom está marcada para o dia 5 de agosto. Então, obviamente que a decisão hoje nos Estados Unidos pode interferir ou não? Qual que é a sua avaliação em relação à reunião do Copom entre os dias 4 e 5 de agosto? Rapidinho.
16: Bom, realmente, a semana que vem nós temos uma questão de taxa de juros aqui numa reunião. A tendência e o que se espera é mais um corte na taxa de juros aqui no Brasil de 0,25, tá? Saindo de 14,25 para 14, por quê? Porque a gente já vê nas últimas semanas a inflação desacelerando aqui no Brasil. Tanto o IPCA quanto o IPCA, como o núcleo do IPCA que tira alimentos e energia, você já vê tendo uma leve esfriada. E isso é positivo porque taxa de juros um pouco mais baixa, Rizzi, significa um alívio maior no custo do crédito e do empréstimo, principalmente para o bolso do cidadão, do trabalhador. Porque hoje você captar dinheiro, seja para financiar uma casa, seja para poder comprar um carro, um veículo, ainda pesa muito no bolso do trabalhador, Rizzi.
1: Muito obrigado pela entrevista, economista e professor Rodrigo Simões, explicando aí os impactos, então, da decisão do Banco Central dos Estados Unidos, que decide hoje a taxa de juros americana. Mais uma vez, agradeço pela entrevista e a gente já continua aqui no Start TMC. 6 horas e 48 minutos. A gente vai movimentar, girar a nossa reportagem espalhada por todo o país. Rio de Janeiro agora, uma quarta-feira importante, um assunto super delicado. O Tribunal do Júri da Capital vai realizar a sessão plenária de julgamento do processo referente à morte de Thiago Guimarães Dingo, de 21 anos. Já, então, essa informação com a nossa reportagem no Rio de Janeiro. Agora, Leonardo Gomes, em Curitiba, de volta com a gente aqui no Start TMC. Autoridades ainda contabilizam os prejuízos após a passagem de um tornado no Rio Grande do Sul. Léo, a gente trazia no comecinho aqui do Start TMC, por volta das 5h30 da manhã, as informações. Realmente é muito preocupante, né?
17: Demais. A gente está falando de um tornado onde agora, às 6h48 da manhã, o número de feridos é pequeno. A gente espera que, claro, continue desta forma, mas pode ser maior, de ao menos 7 pessoas feridas em 2 cidades diferentes, já em outra cidade, porque 3 cidades, principalmente na Campanha Gaúcha, foram atingidas por este tornado. Tá, mas qual foi a velocidade do vento? Isso ainda está sendo medido também. Aconteceu ontem por volta das 6 horas da tarde e as imagens ainda são analisadas pela Defesa Civil, por meteorologistas do Rio Grande do Sul, para entender a velocidade, o tamanho, a dimensão deste tornado, mas que de fato foi confirmado pelas autoridades e atingiu principalmente a região leste, ou melhor, oeste do Rio Grande do Sul. A gente vai trazer todos esses detalhes. Agora, o que preocupa ainda mais é para a possibilidade de novas chuvas e inundações no Rio Grande do Sul nesta quarta-feira. Há pouco, inclusive, a Defesa Civil emitiu um alerta, alerta vermelho de risco muito alto para inundação do Rio Taquari, um risco muito alto para as cidades de Encantado e Lajeado. Inclusive, a Defesa Civil orienta que a população gaúcha busque abrigo em situações de perigo, se possível, compartilhe informações com moradores próximos, já que a cada dia a gente vem trazendo esse alerta aqui, ou seja, imagine que vai chovendo, não para de chover, e quando para de chover, volta poucas horas depois a cair muita chuva no Rio Grande do Sul, e com isso o medo é que a situação se repita do registrada há 2 anos. Ainda falando sobre o tornado, em nota, a Defesa Civil Gaúcha confirmou que emitiu um alerta por volta das 5h15 da tarde de ontem sobre essa possibilidade de uma chuva muito intensa, mas não conseguiu prever a ocorrência de um tornado, porque um dos radares meteorológicos da Defesa Civil não estava tão perto assim de onde esse fenômeno foi registrado, nas cidades de Giruá, 7 de setembro, e Senador Salgado Filho. A gente vai trazer mais detalhes logo mais no 360.
1: Tá certo, a gente aguarda então. Léo, obrigado pelas suas informações. A preocupação, como eu citei aqui, é muito grande. A gente vai acompanhar, vai cobrar as autoridades, enfim, com um olhar muito atento a esse assunto também. 6h51, esporte agora no Start TMC. Ivan Drago vem aí com mais informações, com análise, porque hoje tem Campeonato Brasileiro. Conta pra gente, Ivan.
18: Bom, voltando aqui no Start TMC, para a gente falar um pouquinho sobre esta quarta-feira, né? Ontem nós acompanhamos a classificação do Santos, a próxima fase da Copa Sul-Americana, eliminando a UCV da Venezuela. Hoje nós teremos Copa Sul-Americana e também um pouquinho de Campeonato Brasileiro. Então, o Vasco recebe em São Januário o Independiente Medellín no primeiro duelo fora de casa, 2-2, e o Bragantino recebe o Sport em Cristal da Venezuela, no primeiro duelo, 0-0, são os dois jogos pela competição internacional. E pelo Campeonato Brasileiro, nós teremos Internacional e Flamengo. Internacional olhando para a parte de baixo da tabela, não está bem, e o Flamengo brigando pelo título da competição, ou seja, um jogo importantíssimo para as duas equipes, será um belíssimo duelo. Mirassol e Remo, teremos também Vitória e Palmeiras, o Palmeiras brigando pelo título da competição, é o líder contra o Vitória, que é uma equipe chata atuando em casa e neste momento não está sofrendo tanto com a parte de baixo da tabela, está melhor classificado na tabela de classificação, portanto não é um jogo fácil para a equipe do Palmeiras. É claro que a gente espera muito por ser uma potência sul-americana, nacional, brigando pelo título da competição. E também nós teremos Fluminense e Bahia, duas equipes que ficam olhando para a parte de cima da tabela, mas ainda precisam se desenvolver. Portanto, ainda teremos partidas interessantes e importantes nesta quarta-feira. A TMC acompanha Copa Sul-Americana e Campeonato Brasileiro.
1: Ivan Drago, então, cobertura completa da TMC, e tem assunto que certamente vai repercutir muito nas próximas horas. Neymar afirmando que não vai mais jogar pela seleção brasileira. Ontem, após o jogo, ele falou o seguinte, abre aspas para Neymar Júnior: meu momento na seleção brasileira já foi. Fiz história, fecha aspas, Neymar, ontem após a vitória do Santos, então, pela Copa Sul-Americana, assunto que vai dar pano pra manga, com certeza. Bruno Rizzi, reta final aqui do Start TMC. Rapidamente aqui, só pontuando uma informação também que chega, e acho que é pertinente a gente passar, porque essa tensão diplomática entre Brasil e Argentina vai ser abordada no TMC 360. E olha, destaque até agora, principal destaque dos dois principais jornais argentinos, exatamente a tensão entre Lula e Javier Milei, né? O La Nación trazendo uma fala de Geraldo Alckmin, dizendo que a declaração de Milei pode prejudicar a economia da Argentina. E o Clarim aqui, traz até um editorial na sua capa, colocando o seguinte: Milei e os insultos contra Lula, era necessário e por quê? Editorial do jornal Clarim, que é mais conservador, mas ainda assim pontuando as declarações de Javier Milei. Bruno Rizzi, seguinte, para a gente fechar aqui o Start TMC, Paraná Pesquisa divulgando o cenário eleitoral de São Paulo, colocando o governador Tarcísio de Freitas na liderança aí, né, nessa disputa pelo Palácio dos Bandeirantes no primeiro e no segundo turno. No primeiro turno aí uma vantagem significativa, tô pegando certinho aqui, abrindo 13 pontos na comparação com Fernando Haddad.
3: Tarcísio de Freitas consolidando o favoritismo, né? Aquela história a gente já falou algumas vezes, mas existe aquele receio do PT, do próprio presidente Lula, em não ter o palanque no segundo turno, através da figura de Haddad, uma vez que se Tarcísio vencer no primeiro turno, isso já se encerraria e não teria essa continuidade para os palanques nacionais. Acontece que também existe a preocupação pelo lado de Flávio Bolsonaro ao não contar com o palanque de Tarcísio. Então, essa é uma discussão que tem sido muito discutida ali.
1: Ah, isso, analisando o segundo turno?
3: Isso, porque caso a gente tenha encerramento da eleição, em primeiro turno aqui em São Paulo, a campanha presidencial não vai ter espaço para se promover e usar os palanques fisicamente.
1: Bem interessante, eu não tinha pensado nisso, verdade.
3: Tanto Lula não teria, mas Flávio também teme, de alguma forma, que a vitória de Tarcísio, existe esse lado, esse copo meio vazio, né? Claro que talvez o prejuízo seja maior para a figura de Lula, que além de não ter o segundo turno, teve seu candidato derrotado, né? Então ele fica com uma imagem, uma percepção, um acesso mais complicado, mas a gente tem que lembrar que Tarcísio é o atual governador, né? Então ele tem a máquina na mão ali, ele tem essa imagem de reeleito, então é mais favorável para
1: Flávio. Riz, um outro ponto que as campanhas vão abordar, caso o cenário de resolução em primeiro turno se confirme, pode não acontecer, obviamente, mas é a questão da abstenção, né? Porque, afinal de contas, as campanhas vão abordar isso, quem fica numa situação mais difícil em relação a possível abstenção maior em São Paulo, não tendo um segundo turno na disputa para o governo do estado.
3: Esse ponto é excelente, eu nem vou me aprofundar, eu fico aqui com o compromisso de trazer para vocês até um estudo mais aprofundado, porque essa é uma questão que a gente tinha discutido durante a semana, justamente desse risco. Como é que é o impacto de fato quando não tem segundo turno? Porque aí as pessoas têm uma motivação, não têm a motivação para votar. Uma coisa é quando tem para governador, tem aquela coisa, tem o segundo turno, é um compilado de coisas. Quando a resolução nacional é o único compromisso, você pode ter uma abstenção maior. Isso é suficiente ou não para impactar as eleições?
1: Compromisso para amanhã.
3: Compromisso
1: que a gente
3: assumido.
1: Tem que fechar,
3: amanhã eu vou trazer para vocês, tem um estudo muito bacana que fala exatamente dessa questão para vocês entenderem. Impacta ou não impacta?
1: Valeu, Bruno Rizzi, você que nos acompanha em todo o país, vem aí o TMC 360. Até já.
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8: Muito bom dia, seja bem-vinda, seja bem-vindo, começa agora mais um TMC 360, estamos na quarta-feira, hoje é dia 29 de julho de 2026, eu, Felipe Bueno, já estou aqui, mais uma vez hoje com a Fernanda Câmara, bom dia para você.
9: Bom dia, Felipe Bueno. Bom dia para você que acompanha o TMC 360. Nós vamos com as principais notícias do Brasil e do mundo, com a informação que importa para você. Então, a gente convida você a participar aqui conosco. Vamos nessa, então, 7 horas e 1 minuto.
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8: Ministro Mauro Vieira se reúne hoje com o embaixador do Brasil na Argentina, da capital do país, Rafael Felitti.
10: Desde que voltou ao Brasil, Júlio Vitelli faz sua segunda reunião com Mauro Vieira. Apesar das tensões, o Brasil deve manter relações diplomáticas com o país vizinho.
9: Principais jornais argentinos trazem críticas à postura de Javier Milei. O El País disse que o presidente argentino foi irresponsável ao insultar Lula. Já o La Nación coloca Milei como o capacho de Trump.
8: Pesquisa Genial Quest com eleitores de São Paulo traz vantagem de Flávio Bolsonaro no primeiro turno. O pré-candidato do PL tem 34% das intenções de voto contra 30% de Lula do PT.
9: Já o levantamento da Paraná Pesquisas para o governo de São Paulo traz Tarcísio de Freitas em primeiro lugar. O atual governador, que é do Republicanos, tem 48,5% contra 31,1% de Fernando Haddad do PT.
8: PSB oficializa hoje a candidatura de Geraldo Alckmin como vice de Lula. Lívia Braz, de Brasília.
11: Dirigentes de partidos aliados, parlamentares e lideranças da legenda.
9: Em Minas Gerais, senador Cleitinho volta atrás e deve disputar governo do estado. André Rocha.
12: Ele divulgou nas redes sociais um vídeo feito com inteligência artificial dizendo que será candidato ao governo de Minas. Os irmãos do Cleitinho também confirmaram, todos na expectativa.
8: Após passagem de tornado, Rio Grande do Sul segue com alerta para mais tempestades. Leonardo Gomes.
13: Tempestades que devem provocar inundações do rio Taquari, um risco muito alto, segundo a Defesa Civil Gaúcha, para os municípios de Encantado e Lajeado.
14: Governo Trump prorroga a ordem de emergência nacional contra Brasil por mais um ano e fala em perseguição a Bolsonaro. A medida não tem efeito prático porque não amplia as tarifas, mas tem caráter político.
8: No Oriente Médio, o Irã faz novos ataques contra os Estados Unidos. A ação de Teerã, que teve como alvo uma base norte-americana na Jordânia, rompe a trégua de 5 dias.
14: E no esporte, Santos vence Universidade Central da Venezuela e avança na Sul-Americana. Pelo Campeonato Brasileiro tem Vitória e Palmeiras, Internacional e Flamengo. E você confere tudo com transmissão da TMC, 7h03.
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8: Bom, então vamos lá, né, no primeiro assunto de hoje, que é esse aqui, ó. Mauro Vieira deve ter hoje uma nova reunião com o embaixador da Argentina no Brasil. O diplomata foi convocado para tratar das tensões diplomáticas do fim de semana passado, após Javier Milei ter dito tudo aquilo que disse. Vamos para Brasília, Rafael Felitti, repórter Rafael Felitti, tem as informações. Bom dia para você.
15: Oi, Felipe, bom dia para você, bom dia também, Fernanda, bom dia para os nossos ouvintes, para os nossos espectadores. Isso mesmo, né? Júlio Vitelli voltou ao Brasil, foi convocado para voltar da Argentina na segunda-feira e de lá para cá vem cumprindo agendas importantes. Segundo, ele já teve a primeira reunião com Mauro Vieira. Na terça, ele teve uma conversa, inclusive, com o presidente Lula, rápida, para tratar do assunto, e hoje vai ter mais uma reunião com o chanceler brasileiro. Segundo as informações que a gente apurou, essa reunião vai ser para mapear ali qual é a aprovação de Javier Milei. Porque o Brasil não tem intenção em romper ligações diplomáticas, de levar esse conflito a uma escalada ainda maior, mas quer dar o recado dele de que não vai ficar tolerando uma série de ataques do presidente argentino. O ministro das Relações Exteriores, Mauro Vieira, além do Júlio Vitelli, também conversou com o embaixador da Argentina, Daniel Raimondi, para transmitir a repulsa do governo brasileiro aos impropérios dirigidos pelo argentino. Segundo ainda Mauro Vieira, em 203 anos de amizade entre Brasil e Argentina, não há precedente de um presidente estrangeiro da Argentina, ou de nenhum país até aqui no Brasil, não há precedente de um presidente estrangeiro vir ao território nacional atacar as instituições, o presidente da República, ministros do Supremo Tribunal Federal e a população brasileira. Então, o governo vai avaliar essa situação, vai fazer esses gestos diplomáticos, mas, como eu disse, não pretende romper relações diplomáticas, até porque isso é uma coisa que vai além da relação entre os dois presidentes. Já do lado argentino, Milei disse que Brasil e Argentina, o governo argentino disse que Brasil e Argentina sempre se xingaram ali ao longo do tempo e que não vai levar isso para a questão diplomática. Então, apesar disso, o Júlio Vitelli disse que, enquanto esteve na Argentina, recebeu muitas manifestações de solidariedade ao Brasil pelas declarações de Milei. Volto com vocês.
14: Obrigada, Felipe. Ótimo trabalho para você. A gente continua nesse assunto porque o vice-presidente Geraldo Alckmin criticou nesta terça-feira as falas de Javier Milei contra o governo brasileiro durante o fim de semana. A declaração aconteceu durante uma coletiva num evento de assinatura de acordos entre Brasil e a Coreia do Sul em São Paulo. Alckmin chamou de lamentável a atitude do argentino de se envolver nas eleições de outro país e lembrou a força do Mercosul, do qual a Argentina faz parte.
16: É lamentável, né, que o presidente de um país vizinho, amigo, né, que compõe até o Mercosul, preste um desserviço ao seu país, porque vem no Brasil, numa eleição, não deve presidente se envolver em eleição de outro país, ainda além de ver intromissão em assuntos internos do Brasil, fazê-lo de maneira grosseira, né? Absolutamente grosseira.
8: Bom, e o tal do furacão Javier Milei não para, né? Não para. As capas dos dois principais jornais da Argentina hoje, o Clarín e o La Nación, trazem críticas à atuação do presidente em terras brasileiras no fatídico fim de semana passado, né? Resumindo, os veículos de comunicação dizem o seguinte: eles ponderam se Milei está fazendo o papel de agente de Donald Trump, ou se de fato já está pensando em retomar aquela imagem feroz de político outsider, né, de candidato outsider, que o lançou na corrida eleitoral passada, já que, como a gente já falou isso aqui ontem, ele é candidato à reeleição em 2027. 2027 já está chegando e já é objeto de preocupações de Javier Milei. Bom, independentemente disso, tanto o Clarim como La Nación dão mais importância aos problemas internos, especialmente econômicos, que a Argentina ainda precisa resolver.
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18: A Genial Quest divulgou uma nova pesquisa sobre a intenção de votos para o eleitorado de São Paulo nessas eleições. Para a presidência, o pré-candidato do PL, Flávio Bolsonaro, lidera as intenções de votos com 34%, seguido pelo presidente Lula com 30%. Com 3% estão Renan Santos do Missão, Romeu Zema do Partido Novo e Ronaldo Caiado do PSD. A pesquisa também mostrou o cenário para o Palácio dos Bandeirantes. O atual governo de São Paulo, o atual governador de São Paulo, Tarcísio de Freitas, do Republicanos, tem 41% das intenções de voto para uma possível reeleição, seguido do ex-ministro da Fazenda, Fernando Haddad, do PT, com 26%. A pesquisa foi feita entre os dias 23 e 27 de julho e registrada no TSE, com 1.650 entrevistados, uma margem de erro de 2 pontos percentuais, existe então essa margem de erro, e 95% de confiabilidade.
8: Bom, pesquisa mostrando aqui, a pesquisa Genial Quest vai mostrando a consolidação de uma situação em São Paulo que não é nem um pouco surpreendente, né? A situação, por exemplo, para a presidência, com Flávio Bolsonaro com 34% e Lula com 30%. Já era de se esperar, outras pesquisas já indicavam esse cenário de uma vitória, falando em termos de estado de São Paulo, uma vitória de Flávio Bolsonaro nas condições atuais e prévias também. A situação da cidade de São Paulo especificamente é um pouquinho diferente. Mas para falar de todo esse quadro e para falar também, por que não, né, do assunto que nós trouxemos anteriormente aqui, que é essa briga de oitava série entre Argentina e Brasil, a gente está recebendo aqui quem? O nosso colunista, o nosso comentarista Bruno Rizzi. Bruno Rizzi, muito bom dia, seja bem-vindo mais uma vez. Vamos falar então dessa nova rodada Genial Quest, falando sobre o estado de São Paulo. Eu me lembro que nós já conversamos muitas vezes sobre o perfil do eleitorado no estado de São Paulo, e esses números aí mostram que não há, digamos, novidade no front, né?
19: Pois é, bom dia, Felipe, bom dia, Fernanda, bom dia ao nosso ouvinte, espectador do TMC 360. Pesquisa Genial Quest para o estado de São Paulo trouxe, como o Felipe e a Fernanda falaram aqui, a questão dos votos para governador e para presidente da República. Felipe trouxe muito bem, Tarcísio vem mantendo esse favoritismo aí já há um certo tempo, mas eu trouxe alguns detalhes para vocês que são interessantes a gente analisar nessa pesquisa Genial Quest para São Paulo. Vamos lá. Primeiro lugar é que na intenção de voto para governador, considerando o segundo turno, em relação ao posicionamento político dos eleitores, a gente vê que a direita não bolsonarista, ela teve um crescimento em relação às intenções de voto para Tarcísio de Freitas. Ali em abril, ele tinha 81%, hoje 84% dessa direita não bolsonarista votando em Tarcísio. Está dentro da margem de erro, mas uma tendência de crescimento. Por outro lado, a gente vê um desembarque da direita bolsonarista votando em Tarcísio de Freitas. O número que era de 80% em abril de 2026 passou para 74% agora em julho de 2026. Então, Tarcísio, ao ter adotado algumas questões de um comportamento um pouco mais ao centro ali, né, caminhando mais para uma direita, não dá nem para dizer centro, mas saindo um pouco dessa direita bolsonarista e até criticando algumas questões envolvendo ali a questão de Flávio Bolsonaro, Jair, etc e tal, a gente vê que realmente trouxe frutos ali, uma perda, né, na verdade, um resultado de perda de votos dessa direita bolsonarista, mas em compensação a direita mais moderada o abraçou um pouco mais. Então esse é um dos destaques que eu trago. Outro
20: destaque muito interessante que eu trago aqui para vocês é em relação à avaliação das áreas de atuação do governo estadual. Onde Tarcísio atua, que é um problema ou não para a população. Dentro desses números, a gente vê aqui que infraestrutura e mobilidade teve um crescimento na avaliação negativa para Tarcísio de Freitas, para a gestão Tarcísio de Freitas. O que era 15% em abril em relação à infra e mobilidade, hoje avaliam como negativos 20%. Então, um crescimento aí de 5%. O que a gente vê também é em relação ao transporte público. Isso também traz muito a questão recente que a gente teve em São Paulo da CPTM, de linhas que foram privatizadas. A privatização é uma das bandeiras de Tarcísio de Freitas e isso tem tido um efeito negativo em relação a essa percepção, pois na questão de transporte público, 23% avaliava como negativo em abril de 2026. Hoje, em julho, nessa pesquisa, a gente vê um número de 30% na avaliação negativa em relação ao transporte público, um crescimento de 7%, bem relevante aqui para a nossa análise. Outro ponto, ainda falando da eleição de presidente da República no estado de São Paulo. A gente viu que Flávio tem 40% versus Lula com 35% e brancos, nulos, indecisos somam 7% nessa pesquisa Genial Quest, feita em São Paulo, perguntando a intenção de voto para presidente. Flávio 40, Lula 35, brancos, nulos, indecisos 7. Em votos válidos, isso daria um 53-47. Em 2022, Jair venceu em São Paulo.

0: disseram em quem votariam, ou melhor, disseram quem votariam em Fernando Haddad do PT. A pesquisa foi feita entre os dias 25 e 28 de julho, está registrada no TSE, 1.680 eleitores em 79 municípios foram entrevistados e a margem de erro é de 2 pontos percentuais em uma confiabilidade de 95%.
1: Muito bem, são 7:16, seguimos com dados de pesquisas aqui, agora a gente vai falar de outro recorte aqui. A Genial Quest divulgou as intenções de voto do eleitorado baiano. Vamos lá, para a presidência, 52% dos entrevistados dizem que sim, vão votar para a reeleição do presidente Lula. O candidato do PL, Flávio Bolsonaro, tem 18% das intenções de voto. Em terceiro lugar, o candidato do PSD, Ronaldo Caiado, com 3% dos votos. No cenário para o governo do estado, empate técnico por enquanto. ACM Neto, do União Brasil, tem 39% das intenções de voto, enquanto o atual governador Jerônimo Rodrigues, do PT, tem 38%. Indecisos, 13%. Brancos e nulos, 8%. Pesquisa feita entre os dias 23 e 27, registrada no TSE. Foram entrevistadas 1.200 pessoas, margem de erro de 3 pontos percentuais, 95% de confiabilidade. Bruno Rizzi, mais retratos para você analisar, a gente tem um tempinho ainda. A questão muito, muito diferente do cenário paulista, como você trouxe agora há pouco, e do cenário do Nordeste, especificamente o recorte do estado da Bahia.
2: Estado da Bahia, Felipe, que é um estado super relevante para o presidente Lula, que ele carrega historicamente uma vantagem muito grande. A gente vê que houve um aumento na definição desse voto. Antes, 54% dizia que o voto ainda, que era o voto definitivo, mas só 54%. Hoje, quem diz que o voto é definitivo já está em 62% no estado da Bahia em relação à escolha para presidente, o que traz ali uma consolidação um pouco maior do cenário. E dos eleitores de Lula, que dizem que é definitivo esse voto, 78% já afirmam isso. Então, traz mais um retrato dessa consolidação. Trouxe aqui alguns dados para vocês ainda da pesquisa de segundo turno para presidente no estado da Bahia. A gente tem uma disputa aqui de 56% a 23% na disputa entre Lula e Flávio Bolsonaro. Uma vantagem muito expressiva do presidente Lula no estado da Bahia. Aqui é importante a gente salientar que quando a gente olha o estado da Bahia, a gente pode observar que a gente teve também uma consolidação e não um impacto direto tão importante assim nas intenções de voto do presidente Lula após os escândalos do Banco Master chegarem a Jax Wagner. Muito se falava de uma perda substancial de Lula nesse estado, que é muito relevante, mas o cenário que a gente viu é de um cenário de ainda um favoritismo muito grande e carregando essa preferência do eleitor para o segundo turno, especialmente quando concorrendo com Flávio Bolsonaro.
0: Muito obrigada, viu, Bruno Rizzi, porque tem muito mais pesquisas ainda para a gente fazer. Para a gente falar sobre a Atlas Intel, a disputa presidencial está em um cenário de estabilidade, segundo aponta a nova rodada da pesquisa do Instituto Atlas Intel, divulgada agora há pouco. No segundo turno, o presidente Lula, do PT, teria 49,2% dos votos contra 42,9% do senador do PL, Flávio Bolsonaro. Já contra o Ronaldo Caiado, do PSD, Lula obteve 48,2% dos votos e o governador de Goiás, 38,9%. Caso o segundo turno seja contra o ex-governador de Minas Gerais, Romeu Zema, do Partido Novo, Lula venceria com 48,6% dos votos contra 39,6%. A pesquisa registrada no TSE entrevistou 5.021 eleitores em todo o Brasil entre os dias 22 e 27 de julho e a margem de erro do levantamento é de 1 ponto percentual para mais ou para menos, com confiabilidade de 95%.
1: E aqui, né, Riz, a gente tem que primeiro fazer com que quem está nos acompanhando não se confunda, porque agora a gente está fazendo outro recorte, que é aquele recorte do segundo turno, que é o recorte mais acirrado, tanto na comparação Lula com Flávio Bolsonaro, como na comparação com Lula, Ronaldo Caiado, por exemplo, ou até mesmo Romeu Zema. É aquele fenômeno, né, do contra, peraí, eu tenho um dia

0: dígito no primeiro turno, como é que eu apareço com quase 40%, ou beirando 40% no segundo turno? Explica pra gente esse fenômeno, Rizzi.
1: É perfeito, Felipe. Esse fenômeno, ele é muito interessante da gente observar, porque fica cada vez mais claro, eu já falei até aqui no 360 algumas vezes, que é aquele fenômeno que você trouxe, Felipe, do anti, né? É o anti-bolsonarismo versus o anti-lulismo. Esse é o principal embate que a gente vê hoje nas eleições e nas urnas. E o maior adversário do presidente Lula hoje acaba sendo justamente o anti-lulismo. Por quê? Porque quem quer que seja que vista essa camisa do anti-PT, do anti-Lula, fica ali numa briga de igual para igual com o presidente Lula e não apenas Flávio Bolsonaro. A gente tem visto, e até em algumas pesquisas, alguns institutos trazem, até Ronaldo Caiado numericamente à frente, na margem de erro, mas numericamente à frente do presidente Lula nessa disputa. Então, de novo, esses candidatos que têm uma margem pequena ali no primeiro turno, que, parênteses, torna muito difícil o alcance deles e a chegada para um segundo turno, mas se chegarem a um segundo turno, disputam igual para igual, de igual para igual, assim como Flávio Bolsonaro, que é o que a gente vê hoje nas pesquisas, que acaba sendo esse elemento anti-Lula com maior probabilidade de alcançar o segundo turno. Um parênteses aqui, novamente, muito importante para trazer para vocês. O que a gente tem observado dessa semana aqui, acho que o maior destaque fica justamente para o comportamento mais ao centro de Ronaldo Caiado. E esse comportamento mais ao centro de Ronaldo Caiado não é na mesma linha do que eu comentei de Tarcísio de Freitas. Tarcísio de Freitas apenas se descola do bolsonarismo em algumas questões. Caiado tem feito duras críticas a Flávio Bolsonaro, não poupa críticas ao presidente Lula, como já era de praxe, mas tem feito um trabalho de combate a Flávio Bolsonaro. Por quê? Porque ele entendeu que a disputa dele agora não é com o presidente Lula. A disputa dele, assim como Renan Santos, Romeu Zema e todos os demais candidatos, é contra eles próprios ali nessa camisa anti-Lula. Quem vai vestir essa camisa anti-Lula no segundo turno? Como o Ronaldo Caiado vem com combustível aí pelas pesquisas no segundo turno, ele adotou essa postura. Não adianta eu só bater no presidente Lula. Preciso bater mais agora em Flávio Bolsonaro. E é esse o receio em relação aos debates. Se Lula não for aos debates, como tem sido circulado, e de fato o primeiro debate Lula já não vai, quem será o alvo? Será Flávio Bolsonaro. E é essa questão que tem sido muito discutida nos bastidores das campanhas. Muito obrigado.
2: Bruno Rizzi, sempre fazendo análises das pesquisas divulgadas sobre as eleições 2026. Muito obrigada.
0: Volta amanhã, hein?
2: 7:22.
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0: Vamos direto ao Rio de Janeiro. Uma notícia de agora. A Polícia Civil do Rio de Janeiro deflagra uma grande operação contra o Terceiro Comando Puro. A ação busca prender suspeitos do assassinato do inspetor Carlos Alberto Freire Neto, morto no início deste mês. Vamos à capital fluminense com você, repórter Rafael Alves. Bom dia.
4: Bom dia, Felipe. Bom dia, Fernando. A todos os nossos ouvintes. 4 pessoas já foram presas nessa grande operação da Polícia Civil, que acontece aqui no Rio de Janeiro. Nesse momento, as comunidades da Vila Aliança, Senador Camará e Jabur, que ficam na zona oeste da cidade. Essa ação mira a facção criminosa Terceiro Comando Puro. Essa ação acontece depois de investigações de duas delegacias do Rio. A de Bangu, que atua ali na região, e a do Leblon, que fica na zona sul da cidade. Mas o ponto que chama a atenção nessa operação é que policiais da Delegacia de Homicídios da capital atuam também para tentar localizar envolvidos na morte do policial civil, o Carlos Alberto Freire Neto, que foi atacado a tiros quando fazia um serviço de inteligência próximo à comunidade do Muquiço, que fica na zona norte do Rio de Janeiro. Segundo informações da Polícia Civil, os criminosos estariam escondidos na região já que as duas comunidades, tanto a do Muquiço, onde o policial foi morto, tanto essa região toda de Senador Camará e Vila Aliança são controladas pela mesma facção criminosa. Claro, uma operação desse tamanho causa impactos na vida do morador ali na região. 6 linhas de ônibus que passam pela região estão precisando desviar o itinerário, já que criminosos incendiaram barricadas para tentar atrapalhar a ação da Polícia Civil, que tem apoio também da Polícia Militar aqui do Rio de Janeiro. Segundo a Polícia Civil, o objetivo é prender criminosos envolvidos em vários crimes e, claro, também enfraquecer o Terceiro Comando Puro da região. Volto com vocês, Fernando e Felipe.
2: Muito obrigada, Rafael Alves. E mais informações, mais atualizações, aciona a gente aqui, por gentileza. Ótimo trabalho para você. Agora, 7 horas e 25 minutos, esporte. Sim, nós vamos falar de esporte. O Santos sofreu um gol relâmpago, mas superou a Universidade da Venezuela e avança às oitavas da Copa Sul-Americana. E hoje tem Brasileirão com transmissão, claro, da TMC. Assunto para o nosso repórter de esporte, Marco Belo. Já está aqui. Bom dia para você, Marco.
5: Bom dia, Fernanda. Bom dia, Felipe. Bom dia, pessoal do TMC 360. Pois é, o Santos sofreu um gol com 20 segundos de jogo na Vila Belmiro contra a Universidade Central pelos playoffs da Copa Sul-Americana. Mas sorte do Santos que o time adversário era a Universidade Central da Venezuela, né? O jogo acabou 4-2 para o Santos. O Santos tinha vencido na Venezuela por 4-1. Então, no placar agregado, 8-3 para o Santos. O Peixe se classificou com Neymar entrando no intervalo, com Gabigol marcando, com as suas estrelas jogando bem. O Rony fez gol também. Então, apesar das vaias da torcida no começo do jogo, o Peixe está nas oitavas de final da Sul-Americana e vai pegar o Macará do Equador. A Copa Sul-Americana, que é uma espécie de segunda divisão da Libertadores da América, né? Os clubes que não conseguem ir para a Libertadores vão para a Copa Sul-Americana, e o Peixe está bem, por enquanto, na Sul-Americana, está nas oitavas de final. Pelo Campeonato Brasileiro, rapidinho, 4 jogos hoje, a turma do Desespero, Mirassol e Remo se enfrentam no Estádio Maião às 7:30, aí 2 times que brigam pelo título, o Internacional, que está mal no campeonato, contra o Flamengo, que briga pelo título, o Vitória, que está mal no campeonato, contra o Palmeiras, que briga pelo título, e 2 equipes que estão na parte de cima, Fluminense e Bahia. Esses times estão brigando pela classificação Libertadores da América do ano que vem, os 4 jogos de hoje do Campeonato Brasileiro, pessoal.
0: E Belo, não querendo te explorar, mas já te explorando um minutinho, só 30 segundos, e aquele clima gostoso da Vila Belmiro, né, que vai ficando cada vez melhor. Sábado passado, por causa daquele empate, ficou aquela coisa, deu uma sossegada com essa vitória ou não?
5: Não deu. Não, e deu. Você pode me explorar à vontade, viu, Felipe? Tô aqui para isso. Não deu uma sossegada, até por causa desse gol com 20 segundos do Universidade Central, vaias na Vila Belmiro, pessoal pegando no pé de jogadores, pessoal falando mal de jogadores. O Neymar, né, na semana passada teve aquele problema no vestiário, ontem ele teve que dar explicação, falou que ele é o capitão do time, tem que brigar mesmo, tem que gritar mesmo, teve que dar explicação a respeito de tudo que se falou durante a semana. E, aliás, no final do jogo, o Neymar confirmou, acho que pela 16ª vez, né, todo mundo pergunta para ele em todas as entrevistas, ele confirmou mais uma vez que se despediu da seleção brasileira de futebol, Felipe.
0: Pois é, né, pelo menos até 2030, quando aparecer a Copa do Mundo e começarem a buzinar no ouvido dele. Vamos lá, vamos esperar, calma, agora vamos sentar no nosso sofazinho, esperar sentado. Um abração para você, Belo, a gente volta a se falar.
5: Outro, tchau, tchau.
2: E agora, gente, nós vamos falar sobre as críticas, ou melhor, daqui a pouquinho. Eu sempre convido você para tomar um cafezinho com a gente. Continue, então, tomando seu cafezinho, assistindo ao TMC 360. E daqui a pouquinho a gente vai falar sobre as críticas do pré-candidato à presidência da República pelo PSD, Ronaldo Caiado, contra a atuação do presidente da Argentina, Javier Milei. Agora, 7 horas e 28 minutos.
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0: 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Olá, olá, olá, que felicidade estar com vocês na capital mais bonita do planeta, Belo Horizonte. Isso eu não discuto não, viu? Aqui é André Rocha, nós vamos juntos misturados durante todo o dia. E agora é o momento de saber do trânsito na Avenida Antônio Carlos e também na Cristiano Machado Eliseu. O que tá acontecendo nessas duas avenidas? Conta pra gente.
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12: 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Olha, André, a Avenida Antônio Carlos segue com trânsito complicado no sentido centro. Motorista que deixa a Pampulha pode optar pela Carlos Luz e também pela Pedro II, que tem cenário melhor. Agora, na Cristiano Machado, quem segue rumo ao centro também tem lentidão. Desde Heliópolis até a chegada ao Dona Clara, o motorista pode desviar para ganhar tempo. O motivo são obras, a interdição de faixas na altura do bairro Guarani. Vale acessar a Avenida Valdomiro Lobo, na sequência Via 240, e retornar a Cristiano Machado, na altura do bairro São Gabriel. 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
0: Tá, e portanto, o trânsito nosso de cada dia. O aplicativo BH Bus Mais, plataforma oficial do transporte coletivo de Belo Horizonte, passou a aceitar pagamentos por Google Play e Apple Play para recarga dos cartões BH Bus e compra por QR Codes. A nova funcionalidade foi lançada oficialmente neste mês, após um projeto piloto iniciado em maio. Segundo a Transfácil, a integração com as carteiras digitais permite que os usuários realizem pagamentos com cartões de crédito já cadastrados no celular, sem a necessidade de preencher novamente os dados a cada operação. A plataforma conta atualmente com cerca de 400 mil usuários ativos. Além de simplificar o pagamento, a atualização amplia o limite por recarga quando a operação é feita pelo Google Play ou pelo Apple Play. Antes limitada a R$ 50,00 em compras com cartão de crédito, o valor passa a ser de R$ 100,00 por operação. Outra mudança é que o usuário deixa de estar restrito a apenas uma recarga diária. Com as carteiras digitais, será possível realizar as múltiplas recargas de até R$ 100,00 cada, até o limite diário de R$ 650,00. O mesmo vale para a compra por QR Code pelo aplicativo, ou seja, a tecnologia a serviço das pessoas. Já passou da hora disso acontecer, não é verdade? Vamos falar de curso. A Prefeitura de Belo Horizonte está com inscrições abertas para o curso de graça Aprender a Usar Celular e Aplicativos, voltado para pessoas idosas. A iniciativa busca ampliar a autonomia digital e o uso seguro da tecnologia no dia a dia. Promovido pelo Programa de Inclusão Digital, o curso já certificou mais de 740 participantes. As aulas ensinam desde funções básicas do celular até o uso de aplicativos, chamadas de vídeo, serviços públicos, transporte, pagamentos e dicas para evitar golpes. O objetivo é garantir mais independência e inclusão para a população idosa. As inscrições podem ser feitas pessoalmente na unidade de inclusão digital no bairro Ipiranga ou pelo Zap Zap. 319-8888-3238. 319-8888-3238. Se você preferir, pode ligar no telefone 31-3277-7161. 31-3277-7161 e faça sua inscrição. Agora são 7h36. 7h36. 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
4: 7h37. É hora do É da Sua Conta, a nossa conversa, o nosso papo diário sobre finanças com o PicPay, o seu próximo banco. Hoje o assunto é investimentos, com todas as letras. O Ale Lupe já está aqui conectado para trazer alguns dados interessantes sobre o tema. Diga, Ale, meu lindo, bom dia.
13: Bom dia, Felipe Bueno, Fernando, nossa audiência. Ô, Felipe.
4: Pois não.
13: Um estudo da Anbima, em parceria com a Datafolha, mostrou que ano passado, mais de 60 milhões de brasileiros tiveram dinheiro investido em ativos, ou cerca aí de 36% da população do país, né? E esse número pode parecer pequeno, Felipe, mas só mostra como estamos caminhando cada vez mais para fortalecer a nossa consciência financeira, né, Felipe? Nós que somos do tempo da poupança.
4: Fale por você. Fale por você. Eu já nasci com consciência financeira e fico.
13: Você já nasceu digital, já.
4: Exato, exatamente. Olha só. Pesquisei muito na internet. Mas, ô Ale, isso é muito legal, isso é muito importante. Tem um belo caminho para ser percorrido ainda, mas muitos dos nossos ouvintes, atenção agora, podem estar querendo fazer parte desses 36%, aumentar, né? De 36 para 46, 56, bora. Mas não sabem exatamente, e aí, meu amigo, por onde começar? Você consegue explicar um pouco agora sobre alguns desses principais caminhos, esses principais ativos que podem ser indicados para quem quer iniciar a carteirinha discretamente de investimentos?
13: Bora lá, bora lá. 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Alguns mais conservadores, outros mais agressivos. 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
4: Mas tem que ter muita sinceridade ao responder esse questionário.
13: Exatamente! Né?
4: Porque tem a ver com a sua vida. Tem a ver com a sua vida.
13: Exato.
4: Bom, hoje nós conversamos sobre investimentos. Ale Lupe, muito obrigado pelas dicas. Até amanhã. 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
13: 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Tô de volta amanhã, meu amigo.
4: Um beijo pra você, até amanhã.
13: Beijo pra você.
14: Agora a gente vai falar de bolsas asiáticas, que fecharam o dia em direções opostas. Recuperação puxada por investidores que migraram para setores voltados ao consumo. Já na Coreia do Sul e Taiwan, o cenário foi de queda. O índice Kospi em Seul despencou quase 6%. O assunto para o nosso colunista Guilherme Ravatti, de tecnologia e negócios, a quem eu já dou o meu bom dia para você. Seja muito bem-vindo mais uma vez ao TMC 360.
15: Bom dia, Fernanda. Bom dia, Felipe. Pois é, na Coreia do Sul tá difícil, viu? Porque foi mais um dia de quedas fortes. A SK Hynix divulgou um resultado, divulgou números que decepcionaram o mercado. O mercado está muito ansioso porque a SK é um termômetro, né, de investimento em inteligência artificial. E lá tem uma particularidade, um mercado muito alavancado, né? Investidores, pessoa física, né? A pessoa física fez uma aposta de que ações da SK e da Samsung, que são dois produtores de chips muito utilizados em inteligência artificial, iam seguir subindo. Então compraram ETFs, né? Que são fundos, esses fundos, no caso, de uma única ação, ou duas ações, SK e Samsung. E eles, no último mês e meio, chegaram a perder aí entre 75% e 80% do valor investido. Importante lembrar isso, né? Porque esses fundos alavancados, você ganha mais quando eles sobem, mas quando cai, você também perde muito mais. O ministro das Finanças, né, da Coreia do Sul, inclusive pediu desculpas, né, aos investidores, dizendo que eles deveriam ter sido mais cuidadosos ao liberar esse tipo de investimento. Investimento pouco ortodoxo tem mais risco. É importante que se lembre, né? Quanto mais chance de ganho, maior o risco. Dificilmente você escapa aí desse binômio. Nos Estados Unidos, preço do petróleo, na verdade no mundo, né? Preço do petróleo voltou a subir hoje, subindo mais de 3%, porque o Irã fez um bombardeio de surpresa lá no Oriente Médio. O Irã atacou de surpresa uma base aérea dos Estados Unidos na Jordânia e também um centro de comando. Esse ataque surpresa do Irã, obviamente, vai irritar os Estados Unidos, vai ter repercussão, tanto que os Estados Unidos já bombardearam novamente, ou já prometeram que vão bombardear o Irã novamente. Então, a trégua que a gente vinha observando provavelmente vai ser encerrada. Quem também bombardeou o Irã, na verdade, aliados do Irã, foi a Arábia Saudita. A Arábia Saudita bombardeou aliados do Irã, que ficam no Iraque. Então, olha a confusão. A gente tem Irã bombardeando os Estados Unidos, Arábia Saudita bombardeou o Iraque, onde tem aliados do Irã. O Irã tem aliados no Iraque, tem aliados nos Houthis, no Iêmen. Então, o Oriente Médio volta a ferver com esse ataque surpresa do Irã. A gente ainda não tem notícias de baixas, se soldados americanos foram feridos, se teve novas baixas, né? Como vinha acontecendo aí, aconteceu final de semana passado ataque, nos últimos dias aumentou consideravelmente o número de baixas americanas, isso já tinha irritado o Trump, então o dólar, então o petróleo volta a subir, petróleo subindo, aumenta a expectativa de aumento da taxa de juro, particularmente nos Estados Unidos, e hoje tem reunião do Fed, né? Essa reunião do Fed, bastante importante, o mercado, 70% do mercado, mais ou menos, segundo levantamentos, né, de casas especializadas, 70% espera que a taxa de juro nos Estados Unidos se mantenha estável, né? Como ela é no mesmo patamar. Porém, já há quem avalie que pode vir um aumento surpresa aí de 0,25%. Então, isso pode surpreender o mercado e aí a gente vai ver consequências disso. E para fechar esse dia que é de muita informação importante para o investidor, tem ainda o balanço da Meta e da Microsoft. Por que que isso é importante? Se Meta e Microsoft são grandes investidores de inteligência artificial, sinalizarem queda de investimento ou sinalizarem problemas de lucro, ou seja, o lucro diminuindo por conta de investimentos em inteligência artificial, o mercado pode reagir aí negativamente e a gente vai ter amanhã consequências disso. O anúncio, né, da Meta e Microsoft é depois do fechamento do pregão, por isso que a gente vai observar amanhã como isso acontece, mas hoje no pré-market já vai ter sinais, né, de que se o balanço foi bem ou mal recebido dessas empresas. Expectativa de abertura do mercado em Nova York, Nasdaq SP 500 subindo um pouquinho e o Dow Jones, mais ligado à energia, caindo por conta da questão do Irã. Fernanda e Felipe.
14: Obrigada, Guilherme Ravache. Até daqui a pouquinho, 7 horas e 45 minutos.
4: E o pré-candidato à presidência da República pelo PSD, o ex-governador de Goiás, Ronaldo Caiado, também ele, criticou a atuação, talvez essa seja a palavra correta, né? Atuação do presidente da Argentina, Javier Milei, em São Paulo no último fim de semana. Caiado afirmou que Milei fez um escândalo. Bom, vamos a Brasília conversar com o repórter Rodrigo Vicente. Ele vai contar pra gente toda essa história. Bom dia para você, Vicente.
16: Oi, Felipe, Fernanda, bom dia a vocês e a todos que nos acompanham. É o pré-candidato aqui em Brasília ontem. Ele participou da sabatina dos presidenciáveis na sede do jornal Correio Brasiliense, por aqui. Ele, quando foi questionado sobre essa atuação, como você mencionou aí, de Javier Milei durante a convenção do PL no sábado, ele chamou de esculhambação o seguinte, né, de que não é possível que alguém venha de fora, faça esse tipo de comentário, xingue daqui e dali ministro, presidente, e vá embora e fique por isso mesmo. Claro que ele fez críticas também ao governo Lula, de quem ele é opositor, e vai concorrer agora, se o PT de fato efetivar o nome do presidente Lula agora no sábado, dia 2, tudo claro, caminhando para isso, eles vão concorrer às eleições de outubro junto. Ele fez críticas, claro, ao governo, à atuação do governo, e fez críticas também ao Ministério de Relações Exteriores. De acordo com ele, a chancelaria brasileira, a diplomacia brasileira, no passado já foi muito mais respeitada em diversos lugares, e que hoje, devido aos governos do PT, isso, claro, nas palavras dele, não tem sido mais respeitado. Ele fez uma menção também ao ministro da Fazenda, Dario Durigan, que deu uma entrevista na segunda-feira à Rádio Jornal de Pernambuco e chamou o presidente Javier Milei de palhaço, né, devido a essa atuação dele aqui durante, como a gente disse, a convenção. Portanto, essas foram as críticas aí do pré-candidato Ronaldo Caiado, ex-governador de... Volto com vocês.
14: Rodrigo Vicente, diretamente de Brasília, muito obrigada pelas suas informações. E a gente continua em Brasília, porque acontece a Convenção Nacional para confirmar a candidatura de Geraldo Alckmin a vice-presidente na chapa do presidente Lula, que disputa a reeleição. E com a decisão, o PSB será o segundo partido a formalizar apoio à candidatura de Lula em Convenção Nacional. Assunto para Lívia Brás, também diretamente de Brasília. Estamos contigo, Lívia.
17: Oi, Fê, Felipe, bom dia para vocês. Pois é, segunda, porque na semana passada a gente já teve a aprovação por unanimidade do PDT apoiando então essa chapa formada pelo presidente Lula e pelo vice Geraldo Alckmin. Agora a gente deve ter mais essa coligação sendo formada aí, né? O evento de hoje deve confirmar então a coligação nacional sendo formada pelo PSB e pelo PT. Isso acontece hoje no finalzinho da tarde. O presidente Lula é esperado nessa convenção, que vai contar também com alguns dirigentes dos partidos, parlamentares, lideranças também dessa legenda. Bom, além do PSB e do PDT, outras siglas de esquerda, como PCdoB, PV e PSOL, também já sinalizaram que vão apoiar essa chapa Lula-Alckmin. Enquanto isso, uma outra parte dos partidos ainda não definiu qual posição vai adotar aí nessa eleição presidencial. MDB, União Brasil, PP, Republicanos e a Federação Renovação Solidária, que é formada por PRD e Solidariedade, essas siglas, né, essas coligações, elas seguem aí sem anunciar apoio a qualquer candidatura, porque dizem que ainda vão avaliar qual o cenário político até a próxima semana e preferem então manter uma liberdade para futuras negociações. Já outros partidos devem disputar a presidência com candidaturas próprias, entre eles Democracia Cristã, PSTU, PCB e PCO. Lembrando para o nosso ouvinte, convenções partidárias seguem até a próxima quarta-feira, dia 5 de agosto, que é o prazo final aí para que as legendas oficializem as candidaturas e as coligações para essas eleições de 2026.
4: Ah, pois é, o tempo está acabando, faltam poucos dias, falta praticamente uma semana para que os partidos resolvam as suas pendências. Valeu, Lívia Braz, e a gente continua na capital do país e a gente vai falar agora sobre a inteligência artificial, aquele vídeo do fim de semana que tanta polêmica vem rendendo até agora. Ministro Alexandre de Moraes determina que a defesa do ex-presidente da República, Jair Bolsonaro, se manifeste. Deu 48 horas para essa manifestação. E aí, será que o ex-presidente mandou, não mandou, sabia, não sabia? Quem tem toda essa história para contar e os passos adiante é o nosso Igor Damasceno. Aqui eu mando um abraço. Bom dia, Igor.
18: Muito bom dia, Felipe. Um abraço para você também, para a Joana. Bom dia a todos que nos acompanham. Olha só, o ministro Alexandre de Moraes estipulou esse prazo de 48 horas para a defesa de Jair Bolsonaro se manifestar a respeito do vídeo manipulado com inteligência artificial. Vídeo esse que retrata o próprio ex-presidente como se ele estivesse ali gravando, fazendo uma gravação na convenção do Partido Liberal. Agora, os advogados de Jair Bolsonaro precisam responder. Ele sabia que esse vídeo iria ser exibido? Ele autorizou que esse vídeo fosse exibido? Pelo sim, pelo não, pode trazer consequências negativas para a família Bolsonaro. Se Bolsonaro, por acaso, sabia e autorizou a veiculação desse vídeo manipulado com inteligência artificial, então o ministro Alexandre de Moraes já deixou muito claro que é mais uma das violações graves das medidas cautelares que foram feitas ali pelo ex-presidente Jair Bolsonaro. E se por acaso o ministro entender que houve essa grave violação, Bolsonaro poderá voltar para o complexo penitenciário da Papuda, porque ele tem um histórico de descumprir as medidas cautelares. Então, se por acaso ele autorizou, isso pode, então, acabar acarretando na revogação da prisão domiciliar, na pior das hipóteses. O ministro deixa claro que, se por acaso Bolsonaro nem autorizou, nem sabia da veiculação desse vídeo, então se caracteriza deepfake. A legislação eleitoral proíbe que o partido utilize um vídeo manipulado com inteligência artificial, com ou sem autorização, falando bem ou falando mal, sendo exibido nas redes sociais ou para outras pessoas em eventos públicos, como foi o caso da convenção do PL. Se Bolsonaro não autorizou, então a justiça vai se voltar contra Flávio Bolsonaro, porque ele estaria, então, praticando deepfake, algo que é proibido pela legislação eleitoral. Bom, a defesa do candidato à presidência pelo PL já se manifestou, já se adiantou e foi até o Tribunal Superior Eleitoral e disse que esse vídeo manipulado com inteligência artificial não se caracteriza de deepfake, porque foi previamente avisado que se tratava de uma IA, então não estaria enganando as pessoas. Tudo vai depender, então, do entendimento das cortes. O ministro Alexandre de Moraes vai depender do entendimento dele se houve ou não violação de Jair Bolsonaro. Se houver, então pode ser que Bolsonaro volte para a cadeia. E o ministro Nunes Marques, que é o presidente do TSE, vai depender do entendimento dele se é ou não deepfake. A defesa de Jair a campanha de Flávio Bolsonaro disse que não. A Federação Brasil da Esperança, que é a federação do presidente Lula, disse que sim, que é deepfake sim. Então vai depender ali do entendimento do ministro Cássio Nunes Marques. Agora, esse episódio, ele deixa claro duas coisas. A primeira, a gente ainda precisa avançar bastante na discussão sobre IA, porque há uma certa insegurança jurídica, a duabilidade de entendimentos em torno dessa situação. E outra coisa que a gente também pode analisar, a campanha de Flávio Bolsonaro precisa andar 100% na linha, porque qualquer margem para desentendimento ou para entendimento de que houve algum crime eleitoral, o STF já mostrou que está de olho. Não por ser Flávio Bolsonaro, mas porque essas são eleições polarizadas, acirradas, vão ter muitas disputas e há essa novidade da inteligência artificial que muitas pessoas pretendem usar. A gente vai seguir acompanhando, por enquanto a defesa de Jair Bolsonaro está dentro do prazo.
0: Tá certo, Igor, e especialmente esse primeiro ponto da conclusão da participação, né, Igor, é muito importante porque essas dúvidas que são geradas pela inteligência artificial, pelos deepfakes, fake news também, né, desde 2018 tem sido uma grande preocupação para a Justiça Eleitoral e desde 2018 a Justiça Eleitoral está correndo atrás, não se antecipando a essas questões. Então esse ponto especialmente é muito importante, a gente com certeza vai voltar a falar mais sobre esse tema. Valeu, Igor, bom trabalho para você, para todo o nosso time aí da capital do país.
14: 7:55, a gente dá uma mudada de página aqui, porque após dias sem ataques no Oriente Médio, a Guarda Revolucionária do Irã voltou a atacar e lançou mísseis balísticos contra bases americanas na região. As Forças Armadas dos Estados Unidos, você acompanha as imagens aí no YouTube, no @TMCNewsBR, afirmaram que todos os mísseis lançados foram interceptados com sucesso. Em resposta, os Estados Unidos e a Arábia Saudita lançaram ataques em conjunto contra militantes pró-Irã baseados no Iraque. E em resposta, os Estados Unidos e a Arábia Saudita lançaram ataques em conjunto contra militantes, como eu falei, pró-Irã baseados no Iraque. Na madrugada desta quarta-feira, a Autoridade de Mobilização Popular do Iraque disse que registrou diversas mortes e feridos nos ataques.
0: Enquanto nós falamos sobre esse contexto, o presidente norte-americano Donald Trump recebeu ontem na Casa Branca dois líderes importantes do que está acontecendo no mundo, né? Líderes da Ucrânia e de Israel. No primeiro encontro, Trump conversou a portas fechadas com o presidente ucraniano Volodymyr Zelensky sobre o fornecimento de armas para conter avanços de tropas russas no leste europeu.
14: Em seguida, o republicano esteve com o primeiro-ministro de Israel, Benjamin Netanyahu. A reunião teve como foco o futuro do conflito com o Irã e divergências sobre o nível de envolvimento militar norte-americano no Oriente Médio.
0: Por incrível que pareça, esses dois personagens aí, Zelensky e Bibi, estão relacionados indiretamente, mas a gente vai falar sobre isso daqui a pouquinho. Às vésperas desse encontro, vamos lá, Trump criticou publicamente Bibi Netanyahu. A irritação do presidente dos Estados Unidos ocorreu após o vazamento de informações sobre temas que Netanyahu pretendia apresentar nessa reunião, entre eles dados de inteligência sobre instalações nucleares subterrâneas no Irã.
14: O republicano, em entrevista a um canal de notícias norte-americano, questionou a exposição dos dados e afirmou que o premier israelense busca manter os Estados Unidos engajados no conflito do Oriente Médio. Ambos estão em Washington, onde participam de homenagens ao ex-senador Lindsey Graham. Agora, 7:58.
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14: 8 horas em ponto, você está no TMC 360 e a gente fala da pesquisa Atlas Bloomberg, que aponta vantagem de Lula contra Flávio Bolsonaro. O presidente da República, que é do PT, aparece com 49,2% dos votos contra 42,9% do pré-candidato do PL.
4: Cleitinho volta atrás. Deve sim disputar o governo do estado de Minas Gerais. O senador do Republicanos lidera as pesquisas de intenção de votos no estado.
14: O ministro André Mendonça autoriza pedido da Polícia Federal para autoridades internacionais rastrearem bens ligados ao Banco Master no exterior. O objetivo é mapear ativos e transações que possam ter ajudado a desviar dinheiro de empresas.
4: Ministério Público de São Paulo denuncia 4 pessoas por integrar plano do PCC para monitorar promotor e diretor de presídios. O órgão diz que investigados coletavam informações sobre rotas, endereços, familiares também, de Lincoln Gaquia e Roberto Medina para abastecer a cúpula da facção.
14: Ao menos 13 pessoas morreram após terremoto de magnitude 7.1 que atingiu o sul do Japão. Autoridades locais seguem nas buscas pelos desaparecidos.
4: Federação PSDB Cidadania confirma apoio a Tarcísio de Freitas em São Paulo. Partidos lançaram Soninha Francini para concorrer à vaga ao Senado. 8 horas 2 minutos.
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14: O Ministério Público de São Paulo instaurou um inquérito para investigar a prestação de serviço nas linhas 11 Coral, 12 Safira e 13 Jade, após uma série de falhas registradas já nos primeiros dias de operação da concessionária Trivia Trens, assunto da capital paulista. Para Luísa Mutoni, que já está a postos ao vivo. Luísa, contigo.
2: A investigação envolve a concessionária Trivia Trens, que assumiu a operação dos ramais no dia 21 de julho e teve a operação suspensa 3 dias depois. Segundo a portaria, mais de 7 falhas operacionais graves foram registradas nos 3 primeiros dias de operação da concessionária. O episódio mais crítico ocorreu em 23 de julho, quando uma interrupção no fornecimento de energia provocou um princípio de incêndio próximo a uma composição na estação Brás e obrigou os passageiros a caminharem pelos trilhos e paralisou as linhas, causando reflexos em todo o sistema de transporte público da capital paulista.
4: E a Luísa Mutoni está falando aqui, para quem está nos acompanhando no YouTube, da Estação Brás, que é uma estação importantíssima no centro da cidade de São Paulo, por onde passam, entre outras linhas, essas 3 linhas citadas, né? Um prédio que é antigo, um prédio que já fez parte da Estrada de Ferro Central do Brasil, de onde saíam, por exemplo, os trens de São Paulo para o Rio de Janeiro. Daqui a pouco a gente traz mais informações, agora são 8 horas e 4 minutos.
14: E agora, 8 horas e 4 minutos, passagem de uma frente fria provoca temporais, ventos fortes e rastro de destruição na região sul do país. Leonardo Gomes, que história é essa? Conta pra gente então ao vivo aqui conosco.
3: Tem a possibilidade de muita chuva que deve chegar principalmente ao Rio Grande do Sul ou continuar no Rio Grande do Sul e também Santa Catarina. E no Paraná pode chover também, mas em menor proporção. Agora o que chama a atenção realmente é o tornado que atingiu ao menos 3 municípios do Rio Grande do Sul. A gente está falando das cidades de Giruá, 7 de setembro e Senador Salgado Filho, que foram atingidos por um tornado. As imagens são assustadoras, registradas pelas pessoas que estavam ali, chegaram do trabalho, isso porque foi por volta das 6 horas da tarde, e não acreditavam no que estavam vendo, já que isso parece muito com um furacão, mas não é, é um tornado, né? Não existe furacão, ou pelo menos não existe ainda aqui no Brasil, né? Mas um tornado acaba se tornando ainda mais frequente aqui na região sul. Ao menos 7 pessoas ficaram feridas, segundo a Defesa Civil do Rio Grande do Sul. 720 mil descargas elétricas foram registradas nas últimas horas, isso porque além do tornado, ou seja, vento muito forte, aquela formação por conta das nuvens, teve também chuva, água e também descargas elétricas. a Defesa Civil Gaúcha emitiu um alerta para risco de inundação em 5 rios devido ao alto volume de chuva esperado já para as próximas horas. A instabilidade também é esperada para Santa Catarina e o Paraná. Mais de 130 municípios em alerta para tempestades, granizo e ventos de até 100 km por hora. O Marcos Pato, em São Paulo, traz para a gente agora o alerta, claro, para não só os paulistanos, mas os paulistas também, que devem enfrentar instabilidade, chuva nas próximas horas. Marcos.
5: É isso, Leonardo. Aqui em São Paulo, a Defesa Civil do Estado emitiu ontem um alerta para a chegada de uma nova frente fria, que deve vir acompanhada aí de fortes rajadas de vento e também de chuvas entre hoje e amanhã em todo o território paulista. A atenção maior está voltada para a intensidade das rajadas de vento, que na região metropolitana de São Paulo e também na Baixada Santista podem chegar aos 90 km por hora. No restante do estado, a expectativa é que rajadas de mais de 70 km por hora sejam registradas. Além dos ventos, o avanço dessa frente fria aí deve provocar pancadas de chuvas de intensidade moderada a forte, acompanhadas aí por raios, o que deve provocar também ressaca no litoral paulista. A combinação desses fenômenos aumenta aí os riscos de queda de árvores, destelhamentos, também da falha de energia, da distribuição de energia elétrica, e por conta disso a Defesa Civil do Estado se reuniu ontem com defesas civis municipais e também órgãos relacionados, né, a concessionárias de energia elétrica, para conversar sobre isso, montar o gabinete de crise para poder atender de forma efetiva e rápida em caso de ocorrências relacionadas às chuvas e também aos ventos fortes. Eu volto com vocês no estúdio.
14: E esse é um assunto que super preocupa. Obrigada, Marcos De Pato. Super preocupa. A gente vem falando disso, de todos os acontecimentos e tragédias. E 2 anos depois da tragédia das enchentes que marcaram Porto Alegre e Rio Grande do Sul, a população ainda convive com uma sensação de abandono e insegurança. A maior catástrofe climática da história do estado deveria ter servido como um divisor de águas na gestão pública, acelerando investimentos em prevenção, drenagem, manutenção das casas de bombas, recuperação dos diques e fortalecimento da defesa civil. No entanto, o que se vê é a mais absoluta falta de urgência que a situação exige. Os governos municipal, estadual e federal compartilham responsabilidade e justamente por isso também compartilham o dever de agir de forma coordenada. Em vez de disputas políticas sobre quem é o responsável, a população espera planejamento, transparência e execução das obras que reduzem o risco de novas tragédias. Especialistas já apontavam, antes mesmo da enchente de 2024, a necessidade de manutenção adequada do sistema de proteção contra as cheias e de adaptação de cidades aos eventos climáticos extremos.
4: Bom, o Tribunal de Contas do Estado do Rio Grande do Sul produziu uma auditoria que apontou falhas estruturais, operacionais e de gestão no sistema de proteção contra as cheias, atribuindo responsabilidades a dezenas de agentes públicos de diferentes níveis da administração municipal de Porto Alegre. 2 anos depois da tragédia, parte importante das obras de modernização das casas de bombas, diques e comportas ainda está em fase de licitação ou execução. E a reconstrução não pode se limitar à recuperação do que foi perdido, isso é óbvio, né? Governar é antecipar problemas e proteger vidas. Enquanto obras essenciais atrasam e a sensação de vulnerabilidade persiste, permanece a pergunta que ecoa entre os cidadãos. Será que o poder político, o poder público, aprendeu de fato alguma coisa com a maior enchente da história do Rio Grande do Sul?
14: 8:09. E agora a gente sai do Brasil para falar que ao menos 13 pessoas morreram após um terremoto de magnitude 7.1 atingir o sul do Japão ontem. A informação foi divulgada pela primeira-ministra japonesa Sanae Takaishi. As autoridades ainda apuram quais mortes do total estão diretamente ligadas aos tremores. Terremoto que atingiu o sudoeste do Japão provocou grandes danos, incluindo incêndios em casas, desabamentos de pontes e de um shopping center. No caso do shopping, autoridades locais divulgaram que as buscas por desaparecidos ainda continuam.
4: Muito bem, virando a nossa página aqui, a Anvisa aprova o registro de 5 novos medicamentos à base de semaglutida, uma substância que ganhou notoriedade nos últimos anos por estar diretamente presente em canetas usadas no tratamento do diabetes tipo 2 e também da obesidade. A decisão foi publicada no Diário Oficial da União nesta quarta-feira. Na prática, a substância ajuda a controlar os níveis de açúcar no sangue e também reduz o apetite, o que explica o seu uso tanto no tratamento do diabetes quanto no controle de peso em pacientes com obesidade ou sobrepeso associado a fatores de risco.
14: Agora, 8:10, a gente emenda esse assunto, porque as canetas emagrecedoras só devem ser usadas por questão de saúde ou são recurso estético? A gente tem pergunta, então, no @TMCNewsBR para você participar conosco no 11972211001 e também no @TMCNewsBR. Escreva lá pra gente. Então, a gente tem algumas opções aqui, exclusivamente por saúde, recurso estético válido ou depende de cada caso. A gente espera então a sua resposta, a sua opinião. 8:11.
4: Rio de Janeiro agora, um motorista que passava pela Avenida Brasil, principal via expressa da capital fluminense, registra perseguição e uma troca de tiros também que deixou 5 pessoas mortas e 4 feridas na madrugada desta quarta-feira. Repórter Beatriz Trindade, direto da capital fluminense, tem as informações. Bom dia para você.
7: Bom dia para você, Felipe, para todo mundo que acompanha a gente. Exatamente, um cabo da Polícia Militar estava entre esses feridos, né? Um cabo da Polícia Militar acabou morrendo durante essa troca de tiros que aconteceu entre criminosos ali na Avenida Brasil, que é uma das principais vias expressas aqui da capital fluminense. Esse caso que aconteceu na madrugada de hoje, na altura de Ramos, na zona norte aqui do Rio. Esse policial, que ainda não teve o nome divulgado, ele foi atingido na cabeça, infelizmente não resistiu aos ferimentos. Um soldado também foi baleado no rosto e no ombro, ele ficou ferido, passou por cirurgia e agora ele segue em estado grave no Hospital Estadual Getúlio Vargas. Na mesma unidade também está internado um homem atingido por uma bala perdida que estava ali durante esse tiroteio. Vitor Alberto Sade Souza estava dirigindo um carro na altura do bairro da Penha quando ele foi baleado. No episódio, 4 criminosos morreram e outros 2 também ficaram feridos. Esses 2 feridos foram encaminhados agora ao Hospital Geral de Bom Sucesso. De acordo com a PM, os policiais do Batalhão de Policiamento em Vias Expressas foram atacados ali depois de abordarem 2 veículos que eles consideraram em atitude suspeita. Esse veículo que se deslocava da Vila Kennedy, na zona oeste do Rio, em direção à Penha. Na fuga, então, os criminosos atiraram contra os agentes e foi então que aconteceu essa troca de tiros. Um dos carros foi interceptado pelo Batalhão de Polícia de Choque, enquanto outro automóvel que estava ali presente também no momento acabou conseguindo fugir. Durante essa ação, então, os agentes apreenderam 6 fuzis, 3 pistolas e 1 granada, e o policiamento segue reforçado agora durante a manhã ali naquela região. Felipe.
4: Tá certo. E na capital paulista, agora mesmo, houve um episódio na região central da cidade, perto do estádio do Pacaembu, numa região repleta de hospitais, pertinho da Avenida Paulista, uma troca de tiros, houve uma tentativa de assalto, aliás, houve um assalto e os policiais conseguiram abordar o suspeito e, na sequência, houve troca de tiros. São informações da Guarda Civil Metropolitana e também da Polícia Militar. Ao longo do TMC 360, traremos mais informações sobre esse episódio que acaba de acontecer, eu repito, na região central de São Paulo.
14: Agora, 8:14, o Corpo de Bombeiros do Paraná localizou o corpo do menino autista que estava desaparecido desde o último domingo na Grande Curitiba. A gente trouxe essas informações aqui, mas agora a gente tem as novidades com o Luiz Fernando Haniche, que está aqui com a gente, então, ao vivo, para nos dar detalhes das investigações. Luiz Fernando já está conosco?
8: Terminou de forma trágica a operação de buscas pelo menino João Gabriel Ferreira dos Santos, de apenas 5 anos. O corpo dele foi localizado em um tanque biodigestor na propriedade rural onde o menino morava, em Araucária, região metropolitana de Curitiba. João Gabriel estava desaparecido desde o último domingo, quando saiu de casa para ir ao banheiro, que ficava na área externa da residência. Desde então, ele já não tinha mais sido visto pela família e nem por vizinhos. João Gabriel tinha o transtorno do espectro autista e era não verbal, se comunicava apenas por sinais. Enquanto as buscas por ele aconteciam, a Polícia Civil do Paraná já trabalhava para esclarecer o caso. O delegado Gabriel

0: profissionais. 2 helicópteros, drones com sensores de calor e cães farejadores também foram usados nas buscas. Com o achado do corpo de João Gabriel, as polícias civil e científica do Paraná trabalham para esclarecer o que está por trás do desaparecimento e da morte do menino.
1: 8:16. O presidente Lula defende o SUS e ressalta a democratização da saúde no Brasil durante a agenda oficial nesta terça-feira no Rio de Janeiro, ao lado de Tedros Adhanom, diretor da OMS, Organização Mundial da Saúde. Lula pediu a ele que desse um recado a Donald Trump, que saúde não é para rico. Vamos acompanhar.
2: Quando você puder conversar com o presidente Trump, ele que anunciou que ia cortar a verba da Organização Mundial da Saúde, você diga para ele como é que um presidente de um país que não é rico como os Estados Unidos consegue garantir a cada cidadão brasileiro o mesmo tratamento de saúde que terá o presidente da República.
3: E o presidente Lula disse nesta terça-feira, entre aspas, que não é louco, fecha aspas, de brigar com a China ou com os Estados Unidos porque não tem recursos militares ou financeiros dos dois países. A fala foi durante uma agenda oficial do Rio de Janeiro, num discurso em que o presidente defendia os investimentos em desenvolvimento científico.
4: Você acha que eu quero brigar com a China? Eu não sou louco. Você acha que eu quero brigar com os Estados Unidos? Eu não sou louco. Eu não sou louco. Eu não tenho nem os aviões que ele tem, nem os tanques que ele tem, nem a bomba que ele tem, nem o dinheiro que eles têm, nem o conhecimento científico e tecnológico que eles têm. Então, ao invés de ficar brigando com eles, eu quero derrotá-los estudando mais do que eles, investindo mais do que eles, pesquisando mais do que eles.
3: 8:18.
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1: Muito bem, vamos falar sobre uma bola que estava pingando na área no estado de Minas Gerais. O senador Cleitinho confirma a OPL, a pré-candidatura ao governo de Minas, descarta alianças com outros nomes conservadores. Em um vídeo nas redes sociais, ele declarou que vai manter, sim, a decisão até a convenção partidária, cujo prazo final é até a próxima quarta-feira. Vamos a BH, conta tudo pra gente, André Rocha. Chutaram pro gol, então, finalmente, né?
6: Finalmente, Felipe, Fernanda, era uma novela que não tinha fim, se o senador Cleitinho seria ou não candidato. Esta semana, alguns analistas políticos aqui de Minas chegaram a cravar que ele iria desistir, chegaram a dizer que o Marcelo Aro, que atualmente é pré-candidato ao Senado pela Federação PP União Brasil, que é a maior federação do país, ele seria o candidato apoiado pelo PL, apoiado pelo Republicanos, mas agora o senador Cleitinho, depois de muita pressão, disse nas redes sociais que, de fato, vai ser candidato ao governo de Minas. Por que que essa decisão era tão esperada? Porque o senador Cleitinho, do Republicanos, ele lidera todos os cenários para o governo de Minas com mais de 30%. Na última pesquisa Quest, que nós mostramos aqui, ele está no primeiro cenário com 34%. O segundo colocado é Alexandre Calil, do PDT, ex-prefeito de Belo Horizonte, com 14%, seguido pelo Matheus Simões, que é o atual governador de Minas, com 5%, pelo Gabriel Azevedo, que foi presidente da Câmara de Belo Horizonte, com 4%. Então, ele lidera todos os cenários, por isso que era tão esperado, né, esperada essa resposta se ele seria ou não candidato. Agora, para finalizar, Felipe e Fernanda, tem até o dia 5 de agosto para oficializar, para mandar para o TRE, TSE. Tudo pode acontecer. Por enquanto, o Cleitinho falou que vai ser candidato. Mas do jeito que está, tudo pode acontecer. A gente vai continuar acompanhando de perto todas as movimentações políticas do segundo maior colégio eleitoral do país. Eu volto com vocês.
3: Combinado, a gente aguarda. Valeu. Agora 8:20. O ministro André Mendonça, do Supremo Tribunal Federal, a Polícia Federal disse ou melhor, o ministro André Mendonça do Supremo Tribunal Federal disse à Polícia Federal que iria iniciar o rastreamento de bens e recursos do ex-banqueiro Daniel Vorkaro mantidos no exterior. A medida

0: parte das investigações sobre as fraudes no Banco Master e também poderá atingir outros investigados no caso. Nós vamos voltar para Brasília com Rodrigo Vicente agora então com esse assunto, Rodrigo.
1: Oi, Fernanda. Pois é, com essa decisão, a partir de agora, o governo poderá acionar em mecanismos nacionais que vão permitir o rastreamento desses bens, enfim, para saber, né, obter informações sobre esses bens e esses recursos ilegais, se eles foram de fato transferidos. Essa autorização do ministro André Mendonça, como você disse, faz parte dessas investigações aí todas envolvendo o Banco Master, as fraudes aí envolvendo o Banco Master e Daniel Vorkário, e portanto agora esse mecanismo vai contribuir para o aprofundamento dessas investigações. A gente lembra que Daniel Vorkário está preso preventivamente aqui no 19º Batalhão da Polícia Militar do Distrito Federal, conhecido como Papudim. Ele até foi para a Superintendência da Polícia Federal para negociar aí delações premiadas, mas ele teve dois acordos de delação premiada negados pela Polícia Federal e pela Procuradoria-Geral da República, né? O ex-banqueiro é alvo da Operação Compliance Zero, que investiga aí todas essas fraudes ligadas ao Banco Master, como a gente falou, e também a tentativa de compra do Master pelo Banco Regional de Brasília, o BRB. Volto com vocês.
2: Tá certo, então. Agora 8:22. O primeiro-ministro do Iraque, Ali Al-Zayed, convoca uma reunião urgente de segurança após ataques coordenados dos Estados Unidos e da Arábia Saudita contra alvos ligados a grupos apoiados pelo Irã em território iraquiano. Os bombardeios ocorreram depois que Washington afirmou ter interceptado um ataque iraniano contra tropas americanas na região. Em resposta, Estados Unidos e Arábia Saudita disseram ter atingido bases usadas por grupos pró-Irã para planejar ataques com drones contra instalações petrolíferas sauditas. As forças de mobilização popular do Iraque informaram que os ataques deixaram mortos, feridos e danos materiais em quartéis. O episódio aumenta o risco de uma nova, né? Como se a gente não estivesse em uma já. Escalada no Oriente Médio de violência, né? E volta a pressionar os preços internacionais do petróleo.
0: E o governo dos Estados Unidos anunciou a prorrogação por mais um ano da ordem executiva que declara emergência nacional em relação ao Brasil e voltou a afirmar que integrantes do governo brasileiro promovem perseguição política contra Jair Bolsonaro, a família do ex-presidente e apoiadores. A decisão foi divulgada pela Casa Branca e mantém a medida em vigor até o dia 30 de julho do ano que vem. A renovação não cria novas tarifas nem amplia as sanções já existentes. O ato apenas estende a validade da ordem executiva assinada por Donald Trump em 30 de julho do ano passado, com base na lei de poderes econômicos de emergência internacional. No comunicado, a Casa Branca sustenta que as políticas e ações do governo brasileiro continuam representando uma ameaça à segurança nacional, à política externa e à economia dos Estados Unidos. 8:24.
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2: A Petrobras registra aumento na produção e na exportação de petróleo. Estávamos falando agora mesmo de problemas no Oriente Médio e a questão do preço do barril internacionalmente, o custo da energia que está absolutamente instável no mundo. Bem, nesse segundo trimestre de 2026 foi obtido esse resultado aí da Petrobras. A produção média no Brasil atinge 2.690.000 barris por dia entre abril e junho, um salto de mais de 15% em relação ao mesmo período do ano passado. Esse avanço impulsionado pelo pré-sal, entrada em novas plataformas e ganho de eficiência operacional.
0: Com maior extração de óleo, exportações de petróleo da estatal disparam mais de 44% no trimestre. No refino, Petrobras alcança a taxa recorde de utilização das refinarias acima de 101%. Maior oferta interna de derivados permitiu à companhia reduzir importações de combustível, especialmente do diesel.
2: Os Estados Unidos anunciam restrições à importação de robôs humanoides e equipamentos de energia chineses. Em paralelo, Mark Zuckerberg, dono da Meta, olha a Meta de novo, critica sanções contra a tecnologia da China e alerta que barrar a concorrência não vai resolver a disputa global. Fala, Guilherme Ravache, estava importando seu robô já ou ainda não, hein?
4: Não, eu não sou muito de robô, não, velho. Eu tenho um pouco de receio. Eu não tenho nem aspirador robô, veja só, né? Já tive, mas eu achei que tinha suas limitações, não é tão eficiente. Mas o fato é que, independentemente de você ter ou não ter um aspirador robô, o alvo dos Estados Unidos são robôs muito mais avançados. Robôs como os produzidos pela Unitree, que é a líder global de robôs. Esses robôs humanoides, né? Se parecem com figuras humanas, são capazes de caminhar e muitos apostam que vão, inclusive, fazer tarefas domésticas, né? Mas, no primeiro momento, o grande uso dos robôs é nas fábricas e, segundo o governo americano, a iniciativa de barrar robôs humanoides nas fábricas americanas, enfim, no dia a dia americano, porque esses robôs poderiam espionar as fábricas, entender a tecnologia americana, revelar segredos americanos, segredos industriais para a China, além de espionar os americanos, né, as pessoas. Então isso é uma justificativa, além do fato de tentar limitar essa entrada de robôs americanos para fazer com que a inteligência artificial americana também possa avançar mais rápido com menos concorrentes. Esses robôs, principalmente humanoides, eles usam muita IA. Tanto que a Nvidia fechou um acordo com a Unitree para fornecer um chip muito avançado, Blackwell, para ficar dentro desse robô, para que esses robôs da Unitree, os robôs mais novos, possam operar. A medida só vale para novos robôs. Os robôs antigos ainda podem ser comercializados, mas isso também pode mudar, né? Outra coisa que foi impedida pelo governo americano de entrar nos Estados Unidos, vindo da China, são inversores. É um aparelho utilizado para converter energia, né? Principalmente de fontes renováveis, para as linhas de transmissão, enfim, para o uso no dia a dia dos Estados Unidos. Agora, tem gente que é contrária a essas medidas, né? O argumento dos Estados Unidos, como eu falei, é em torno de segurança nacional, privacidade, evitar vazamento, né, de informações confidenciais, a estratégia dos Estados Unidos, mas lideranças como Mark Zuckerberg, que é fundador da Meta, CEO da Meta, né, que é dona do Instagram e do Facebook, diz que tentar barrar a importação de tecnologias chinesas, e aí ele falou especificamente, né, de código aberto de inteligência artificial, pode ser um erro cometido pelos Estados Unidos. Isso, na verdade, vai fazer com que os Estados Unidos se tornem menos competitivos. Sempre que tem essa questão, né, dos Estados Unidos fechando o mercado, eu lembro do presidente Collor, né? Vocês devem lembrar aí, Fernando e Felipe, quando ele teve que abrir o mercado brasileiro, porque a gente criou uma série de reservas de mercado aqui no país, e aí os carros foram ficando pouco competitivos, né? Desatualizados, que até o Collor chamava de carroça. Talvez daqui a alguns anos a gente possa ver uma situação semelhante nos Estados Unidos. O mercado vai se fechando, vai criando proteções, e aí a indústria local acaba inovando menos porque não concorre globalmente. Esse é um risco. O outro lado, sim, o mercado também fica muito aberto, e aí governos de outros países baixarem muito o preço, né, fazerem dumping, ou seja, baixar demais o preço para quebrar a concorrência e depois dominar o mercado. Para muita gente é o que acontece com a indústria automobilística, por exemplo. Aconteceu, a gente viu o Brasil já batendo recorde de importação de carros chineses, mas nos Estados Unidos não entra carro chinês, porque a tarifa é muito alta. Então a indústria local tem ali uma reserva de mercado e consegue desenvolver mais carros. Só que o custo do carro nos Estados Unidos já está ficando mais alto e o volume de inovação também está ficando para trás. Então, essa estratégia de fechar o mercado, ela tem muitos riscos no médio e longo prazo.
0: Obrigada, Ravache. Ótimo trabalho para você. Bom dia. E você? Continue aqui com a gente, porque daqui a pouco no TMC 360 nós vamos falar sobre o encontro de Donald Trump com Volodymyr Zelensky e Netanyahu na Casa Branca. 8 horas e 30 minutos, 8:30.
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2: Olá, olá, olá, agora são 8h33, você está em Belo Horizonte, a capital das Gerais, a cidade mais bonita do planeta. O momento é de saber do trânsito, eu sou André Rocha e quem vai falar sobre o trânsito é ele, o grande Eliseu Júnior, Complexo da Lagoinha. Eliseu, o que está acontecendo? Teve acidente por aí? Me conta aí.
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2: Opa, peraí que o Eliseu vai voltar, teve um acidente também, gente, em Contagem, tá? É um atropelamento, uma morte, infelizmente, pai e filho foram atropelados. Mas agora vamos saber do trânsito.
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19: 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Destaque agora é Complexo da Lagoinha, motorista que dirige pela Cristiano Machado, Antônio Carlos, e segue rumo à região central. Enfrenta fila na passagem pelo Viaduto Leste, aquele que dá acesso à Praça da Estação, à região central, motivo mais cedo uma ocorrência por lá, envolvendo moto e que bloqueia a faixa da direita. Motorista pode ganhar tempo no Viaduto Leste, desviando pela Rua Curitiba. 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
2: Tá aí, portanto, o trânsito nosso de cada dia, gente. É, vamos falar de vagas de emprego? Vamos falar de vagas de emprego. A Angla Gold está com inscrições abertas para o programa Pro Mais, voltado à qualificação profissional de mulheres e pessoas com deficiência. São 60 vagas para formação de 6 meses, com bolsa auxílio, benefícios, preparação técnica e experiência prática nas áreas de eletromecânica, de base e operação de base. Podem participar pessoas com 21 anos ou mais, ensino médio completo e disponibilidade para trabalhar em Sabará ou Nova Lima em escala 4x4, com turnos diurnos e noturnos. Para a operação de base, é obrigatório ter a CNH categoria B. As inscrições seguem até o dia 31 de agosto no site oficial do programa. A iniciativa oferece qualificação e vivência profissional, mas não há garantia de contratação final. Olha, vamos falar de um novo parque de Brumadinho. O fundador do Instituto Inhotim, Bernardo Paz, está construindo um novo museu de arte e natureza em Brumadinho. O projeto prevê 40 pavilhões distribuídos pela mata, 15 mil árvores e a exposição de aproximadamente 3 mil obras de coleção particular do empresário. O investimento informado chega a R$1 bilhão. Provisoriamente chamado de Museu das Árvores, o espaço deverá inaugurar os primeiros pavilhões em setembro de 2026, com obras de Ana Maria Maiolino, Michel Reiser e de artistas mineiros como a Sônia Gomes. Apesar de ficar em um terreno vizinho e seguir uma proposta semelhante, o novo museu será independente do Instituto Inhotim. Vamos falar, né, do Cleitinho, pois é, do Cleitinho e do Nicolas. O deputado Nicolas Ferreira, do Partido Liberal, afirmou que, apesar de ter ressalvas sobre algumas posições do senador Cleitinho Azevedo, do Republicanos, acredita que uma candidatura dele ao governo de Minas pode ser positiva para o estado. A declaração foi dada durante a convenção do PL realizada na Assembleia Legislativa de Minas, em Belo Horizonte. No evento, o deputado estadual Eduardo Azevedo, irmão de Cleitinho, confirmou que o senador vai disputar o governo de Minas. Nicolas lembrou que Cleitinho aparece na liderança das pesquisas e disse que, com uma equipe fortalecida, pode fazer um bom governo. O parlamentar também avaliou que a demora para confirmar a candidatura dificultou a organização da campanha e das alianças políticas. Mesmo assim, destacou que até agora o atraso não prejudicou o desempenho do Cleitinho nas pesquisas, que lidera todos os cenários de intenção de votos. Nicolas ainda afirmou que participa das conversas como conselheiro da direção nacional do partido e disse esperar que a decisão fortaleça o projeto político em Minas e também o palanque do Flávio Bolsonaro para o governo do estado. Agora são 8h38. Daqui a pouco tem o Minas TMC às 10 horas. Vamos reunir a rede.
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2: São 8h39. Agora há pouco a gente falou aqui no TMC 360 sobre Donald Trump receber Volodymyr Zelensky e Bibi Netanyahu em circunstâncias diferentes, em cerimônias diferentes, mas no fim das contas tudo dentro de um só contexto histórico e de momento, né? O que que acontece agora? Nós vamos conversar com o professor Danilo Porfírio, professor de Relações Internacionais da Unesp, aqui eu mando meu abraço aqui. Professor, como vai? Tudo bem? Seja bem-vindo.
21: Saudações, Felipe. Saudações a todos que estão nos ouvindo. Estamos à disposição.
2: Professor, sempre que um presidente vai visitar os Estados Unidos lá na Casa Branca, especialmente quando o contexto é Oriente Médio, então vou começar com o Bibi Netanyahu, a gente é obrigado a se lembrar dos acordos de Oslo, né? Em 1993, aquela famosa foto de Yitzhak Rabin, né? E Yasser Arafat com o Bill Clinton, né? Recebendo os dois, literalmente recebendo e abençoando os dois. Era uma época que a gente tinha mais esperança, né, na paz, e depois aconteceu tudo aquilo que aconteceu e a gente está discutindo em 2026 consequências disso, né? Essa cerimônia de ontem teve uma certa bronca em Bibi Netanyahu e há eleições previstas para Israel ainda neste ano, né? Daqui 2 meses, talvez até menos, né? O que que muda essa, que não é a primeira reprimenda que os Estados Unidos dão a Israel em pouco tempo?
21: Pois bem, meu caro, o que que acontece ali? Nós temos um governo, o governo de Benjamin Netanyahu, é um governo que está vinculado a um nacionalismo, e aqui eu gosto de usar com muito cuidado essa palavra que hoje é tão mal utilizada, que é o termo sionismo. Sionismo é um nacionalismo, vamos dizer, judaico-israelense, que tem conotações seculares, seja de direita, seja de esquerda, mas no caso de Netanyahu, o seu governo é de um sionismo mais vinculado a uma lógica religiosa e que tem como discurso, obviamente, a questão da preservação existencial de Israel e, obviamente, a consolidação de uma visão de nação e uma visão territorial que é muito próprio desse tipo de movimento, né? Então, até dimensões vinculadas às escrituras religiosas. E, obviamente, desde 2023, com as ações do Hamas, com apoio do Irã, o governo de Israel, sob essa retórica existencial, age com uma certa autonomia e uma certa, vamos dizer, um certo menosprezo em alguns momentos, ou uma desconsideração da comunidade internacional sobre as suas ações na região, sempre vinculado à ideia da autopreservação. No caso de Trump, que é, em princípio, um aliado de Netanyahu, um aliado desse governo, o que acontece é que, no processo de cessar fogo, uma das condicionantes era a questão da pacificação das relações entre Israel e Líbano e a cessação de ações ofensivas ou contraofensivas em relação ao Hezbollah. Só que isso não estava na pauta do governo Netanyahu, e sem contar que o governo Netanyahu nunca concordou com esse processo de cessar fogo com o Irã, já que, primeiro, é um inimigo histórico, segundo, desde 2023 ficou muito claro quem está por trás das ações de insurgência contra Israel na região, que é o Irã, e o Irã, na visão de Netanyahu, e em parte eu não discordo muito desse contexto, é que o Irã não é um agente confiável nos seus compromissos num processo de negociação. Então, ele leva, sim, uma chamada de atenção, mas eu, meu amigo, não acho que ele se reuniu com o Trump só para levar puxão de orelha. Na verdade, também existe todo agora um processo de articulação importante contra o Irã e contra aliados que são muito mais poderosos em termos globais. Tanto que Netanyahu é chamado para uma articulação contra o Irã, trazendo a Ucrânia. Por que a Ucrânia? A Rússia é a principal apoiadora do Irã. Então a Ucrânia é chamada a participar também desse processo, já que está em conflito com a Rússia. E o segundo ponto, a consolidação do Pacto Abraâmico e o fechamento de um acordo futuro de paz para viabilizar uma sinergia entre Arábia Saudita, grande líder, grande país regional, líder ali dos países sunitas, e Israel contra o inimigo comum, que é o Irã. Então esses são os pontos que nós devemos aqui levantar. Não foi só um puxão de orelha, não.
0: Professor, já que você mencionou aí nesse finalzinho Rússia e Ucrânia, falando então dessa questão desses dois países, Trump disse que encerraria a guerra rapidamente, mas não é o que a gente vê, né? Qual seria esse grande impasse?
21: Foi a questão da miopia em relação à resistência do Irã. Fernanda, todo o nosso parâmetro até então era o parâmetro de resistência do Irã na guerra do Hamas e na guerra dos 12 dias. Eu gostaria que você, comigo, relembrasse que o Irã mostrou-se extremamente titubeante contra Israel numa contra-ofensiva a Israel naqueles ataques da guerra dos 12 dias. Inclusive, lideranças do Hamas e, quiçá, lideranças iranianas foram mortas e o Irã deixava muito claro: eu não quero contra-atacar, eu preciso contra-atacar simplesmente porque eu preciso afirmar minha soberania. E isso expressou para os antagônicos, Israel, Estados Unidos, e para a comunidade internacional, uma fraqueza, uma vulnerabilidade. Ou seja, o Irã não seria capaz de resistir a uma ação de Trump. Então, Trump prepara todo um estratagema, conquista a Venezuela para ter o controle controle do petróleo, um recurso de reserva do petróleo, pois estava no cálculo, sim, qualquer ação contra o Irã geraria problemas de abastecimento de petróleo. Pelo que eu falo, o problema do Estreito de Hormuz não é um problema americano, é um problema para os aliados americanos, porque até então os Estados Unidos, dentro da lógica jacksoniana de resguardo estratégico, de acesso a recursos imprescindíveis, os Estados Unidos estão relativamente seguros, mas o problema são os aliados. Então ele cria todo um estratagema e ataca. Quando há o ataque, né, a ação americana, o que se observou é que o Irã se preparou para tudo isso. Ele escolheu o momento de agir em termos de resistência. Ele escolheu o momento de usar os seus recursos. Era algo que o Irã já esperava desde o início da revolução xiita islâmica de 79. Um dia, esse dia ia chegar, e chegou. E essa é a questão. Os americanos foram míopes na resistência, tanto que o Irã levanta a tese: olha, resistimos, e se resistimos, somos vitoriosos. Então as condições de um acordo passam primeiro por nós. Então esse é o ponto.
2: Professor Danilo Porfírio, é o tipo de conversa que a gente está tendo aqui, que vale a pena quem está nos acompanhando agora dar uma descansada, refletir e voltar e ouvir de novo, acompanhar de novo no YouTube, porque são muitos pontos, muitas caixinhas dentro de várias gavetas debruçadas em cima de um mapa mundo. Eu quero agradecer a sua participação aqui mais uma vez nessa nossa conversa aqui na TMC, e outras conversas virão, porque a coisa está em pleno andamento. Grande abraço, professor Porfírio, até a próxima.
0: Obrigada.
21: Um abraço forte, até a próxima.
2: Muito bem, são 8 horas e 48 minutos. E um dos aspectos mais relevantes da guerra entre Estados Unidos e Irã é a enorme diferença entre o custo dos armamentos empregados por cada lado. Enquanto Washington depende de sistemas de defesa altamente sofisticados e extremamente caros, o Irã tem investido em uma estratégia de guerra assimétrica, né, baseada no uso de drones, mísseis de custo relativamente baixo. Essa diferença cria uma situação que, em muitas vezes, defender custa mais que atacar. Em diversos casos, drones iranianos avaliados em dezenas de milhares de dólares são interceptados por mísseis americanos. Custam milhões de dólares cada. Isso significa que, mesmo quando os Estados Unidos conseguem neutralizar os ataques, o desgaste financeiro é desproporcional. Além do custo de cada interceptação, há o consumo acelerado de estoques de armamentos sofisticados, cuja produção é lenta e depende de uma complexa cadeia industrial. Enquanto Teherã faz dezenas de drones em um mês, um sistema de foguetes americano demora de 2 a 3 anos para entrar em ação.
0: E na semana passada, o secretário de guerra americano foi ao Congresso pedir quase 90 bilhões de dólares para suprir o que ele chamou de carências críticas de armamentos, isso no país que mais gasta em armamentos no mundo. A guerra está drenando recursos de um governo que é campeão mundial em dívida. A dívida pública em relação ao PIB nos Estados Unidos foi de 123% no ano passado, ou seja, o governo deve 26% a mais que toda a riqueza produzida pela maior economia do mundo em um ano. E o número impressiona ainda mais, tendo em conta que 40 anos atrás essa dívida era de menos de um terço do PIB anual. Sucessivos ocupantes da Casa Branca vêm gastando mais do que tem no caixa e essa guerra tende a agravar ainda mais essa situação. Donald Trump já anunciou que venceu a guerra com o Irã pelo menos uma dúzia de vezes, mas ela continua. O conflito também colocou a Casa Branca em guerra com os números, só que ao contrário do presidente americano, elas não mentem. 8 horas e 49 minutos.
2: O Ministério Público de São Paulo denuncia 4 suspeitos ligados ao PCC de monitorar o promotor Lincoln Gaquia. Vamos falar mais sobre isso direto da capital paulista. Com você, repórter Luísa Mutoni.
1: Felipe, segundo a denúncia, Gaquia e Medina são alvos do PCC desde 2018, quando os investigadores identificaram bilhetes manuscritos com ordens para matar os dois. De acordo com o Ministério Público, o grupo acompanhava a rotina das autoridades. Cada um tinha tarefas específicas de monitoramento da rotina e locais de moradia também. Os acusados são Vitor Hugo da Silva, Wellison Rodrigo Bispo de Almeida, Sérgio Garcia da Silva e Adilson Aldinir Oliveira Júnior.
0: Obrigada, Luísa Mutoni, por todas as suas informações. E de São Paulo a gente vai para o Rio de Janeiro. Polícia Civil segue com a operação contra a facção Terceiro Comando Puro e durante a ação agentes encontraram uma central clandestina de golpes onde criminosos se passavam por funcionários da Caixa Econômica Federal. Nós vamos então daqui a pouquinho falar com Rafael Alves, que vai trazer todas essas informações. Inclusive a gente deu aqui em primeira mão, né, essa operação que está acontecendo no Rio de Janeiro. A gente tem mais novidades e mais atualizações. Os nossos repórteres no Rio de Janeiro estão ali checando todas as informações para trazer para você que acompanha o TMC 360. Inclusive a gente está falando aqui de vários assuntos do Brasil e do mundo que mexe com o seu dia a dia, com o seu cotidiano. E como a gente está em todas as regiões do Brasil, a gente vai trazer o Rio de Janeiro com Rafael Alves, logo mais então com essa operação que a Polícia Civil segue então contra a facção Terceiro Comando Puro. A gente trouxe aqui todas as informações, mas tem muito mais atualizações e novidades. Os nossos repórteres estão ali se aprontando para entrar ao vivo para as informações com você. Mas enquanto isso, a gente vai falar de um outro assunto para daqui a pouquinho entrar com essas atualizações, então, do Rio de Janeiro.
2: Vamos falar do programa Desenrola Brasil. O governo federal vai prorrogar esse programa até pelo menos 31 de agosto, data em que termina a medida provisória que criou a iniciativa. Então, daí para frente, não mais, a não ser que seja renovada essa situação, né? O anúncio foi feito pelo ministro da Fazenda, Dario Durigan, que informou que a decisão foi tomada junto com o presidente Lula para dar mais tempo aos consumidores que querem renegociar dívidas com os bancos. Segundo o ministro, a prorrogação vai permitir que mais pessoas consigam organizar a vida financeira e negociar pendências com as instituições bancárias. Além disso, informou que a prorrogação será feita por meio de uma decisão do Ministério da Fazenda e que não será necessário colocar novos recursos públicos no programa.
0: E quem vai trazer mais detalhes sobre esse assunto é o Adrian de Almeida, direto de Brasília.
4: O governo federal decidiu estender por mais um mês o prazo do Desenrola Brasil, programa criado para ajudar brasileiros a renegociar dívidas com bancos. A nova data para encerramento será no dia 31 de agosto. A decisão foi anunciada pelo ministro da Fazenda, Dario Durigan, que afirmou que a prorrogação foi definida junto com o presidente Lula para dar mais tempo aos consumidores que ainda precisam regularizar a situação financeira. Segundo o ministro da Fazenda, Dario Durigan, a medida não terá impacto financeiro para o governo federal e não será necessário liberar novos recursos para manter o programa funcionando.
5: Esse prazo adicional vai ser importante, inclusive, para que as pessoas que hoje estão tentando acessar os programas de moto, de carro, para trocar sua moto, trocar seu carro, possam resolver eventuais pendências que tenham nos bancos previamente, que é usar o desenrola, para depois se enquadrar nas condições para as operações de carro e moto também poderem fazer jus a essas obrigações. Não tem impacto econômico do ponto de vista do Tesouro Nacional, do governo. Os recursos que foram mobilizados, eles são suficientes para usar esses 30 dias para as novas renegociações.
4: De acordo com o ministro, a ampliação do prazo pode ajudar principalmente pessoas que precisam limpar o nome antes de buscar novos financiamentos, como a compra de veículos. Durigan também informou que as regras seguem as mesmas já divulgadas no início da iniciativa. Até agora, mais de 9 milhões de famílias foram atendidas pelo Desenrola Brasil. Segundo o governo, a prorrogação até 31 de agosto deve aumentar o número de pessoas beneficiadas pelo programa, que ajuda consumidores a renegociar dívidas.
2: Agora, 8 horas e 55 minutos. Marinha e Polícia Civil investigam causas do acidente que resultou na morte de um turista holandês nas Cataratas do Iguaçu. Isabela Miranda, de Curitiba, tem as informações. Bom dia para você.
6: Bom dia, Felipe. Bom dia, Fernanda. Pois é, segundo o Corpo de Bombeiros, né, esse jovem de 26 anos, ele holandês, acabou sofrendo uma parada cardiorrespiratória e não resistiu. Esse bote, né, do Macuco Safari acabou virando ali nas Cataratas do Iguaçu um pouco antes de chegar nas quedas e acabou virando e acabou acontecendo, né, esse acidente trágico. Nesse bote tinham 8 pessoas ao todo, 6 pessoas da mesma família, todos eles holandeses, e também 2 tripulantes, né, o piloto e o copiloto. Um casal permanece internado ainda em um hospital da região, um homem de 49 anos que está em estado estável, né, sem risco nenhum de vida, e uma outra mulher que também permaneceu no hospital por conta de uma fratura no pé. Os outros não precisaram, né, foram até atendidos pelas equipes, mas não precisaram ficar internados. Os passeios foram suspensos até sexta-feira por uma decisão do ICMBio e também pela Capitania Fluvial do Rio Paraná, né, que faz parte da Marinha do Brasil. O ICMBio também esclareceu que toda a documentação relacionada à concessionária Ilha do Sol, que é a responsável pelo passeio, está regular e também está colaborando com todas as investigações. Esse caso que está sendo investigado pelas autoridades competentes, tanto a Marinha do Brasil quanto a Polícia Civil. Volto com vocês.
0: Obrigada, Isabela. E de Curitiba a gente volta para o Rio de Janeiro. Como eu havia falado, a Polícia Civil segue com a operação contra a facção Terceiro Comando Puro e durante a ação, agentes encontraram uma central clandestina de golpes, onde criminosos se passavam por funcionários da Caixa Econômica Federal. Sim, vamos saber então essa história com Rafael Alves do Rio de Janeiro, ao vivo. Rafa.
7: Essa operação continua acontecendo aqui no Rio de Janeiro, Fernando e Felipe. Até o momento, 6 pessoas já presas nessa grande operação conjunta das Polícias Civil e Militar aqui do Rio de Janeiro, acontecendo nas comunidades de Vila Aliança, Senador Camará e Jabur, que ficam na zona oeste aqui do Rio de Janeiro, comunidades controladas pelo Terceiro Comando Puro. Durante essa ação, os policiais civis encontraram, como você destacou, Fernanda, essa central clandestina para aplicar golpes nesse local. Vários cartões foram apreendidos e foram encontradas conversas desses criminosos se passando por funcionários da Caixa Econômica Federal. Essa ação de hoje, entre um dos objetivos dela, é cumprir mandados de prisão contra criminosos envolvidos na morte do policial civil Carlos Alberto Freire Neto, que foi assassinado durante um ataque a tiros de criminosos da mesma facção, o TCP, quando esse policial estava atuando próximo à comunidade do Muquiço, fazendo serviço de inteligência. Ele estava em uma viatura descaracterizada quando foi alvo desses criminosos. Essa ação de hoje, criminosos incendiaram barricadas para atrapalhar a ação da Polícia Militar, inclusive tomaram as chaves de um coletivo e atravessou esse ônibus ali numa das principais vias de acesso à comunidade, já para atrapalhar essa ação da Polícia Militar. Com medida preventiva, 6 linhas de ônibus que passam por ali estão com desvio de itinerário agora de manhã e 4 unidades de saúde estão fechadas por causa da situação de insegurança e uma quinta suspendeu o funcionamento nesse início de manhã, mas pode reabrir ainda segundo a Secretaria Municipal de Saúde. O objetivo da Polícia Civil nessa ação é enfraquecer o poder da facção criminosa Terceiro Comando Puro. Fernando e Felipe.
2: Tá certo, Rafael. A gente volta a qualquer momento com outras informações direto do Rio de Janeiro. E daqui a pouquinho, aqui no nosso TMC 360, a gente vai falar sobre o aumento da violência contra crianças e adolescentes, especialmente no ambiente doméstico. Agora, 8:59.
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2: 9:01, terceira e última hora hoje do nosso TMC 360. Nós estamos na quarta-feira. Hoje é dia 29 de julho de 2026. Eu, Felipe Bueno, e a Fernanda Câmara também trazendo para você os principais destaques do noticiário. Começando com esse aqui, ó. Levantamento da Paraná Pesquisas para o governo de São Paulo traz Tarcísio de Freitas em primeiro lugar. O atual governador do Republicanos tem 48,5% contra 35,1% de Fernando Haddad do PT.
0: E operação da Polícia Civil mira integrantes do Terceiro Comando Puro envolvidos na morte de policial. 6 criminosos foram presos no Rio de Janeiro.
2: Casos de Covid-19 voltam a crescer na China neste mês de julho. O vírus volta ao topo da lista de agentes infecciosos no país.
0: Rússia manda prender fundador do Telegram. O governador de Vladimir Putin acusa Pavel Durov de conspirar com organizações terroristas.
2: A Europa ameaça boicotar a Copa após o plano da FIFA de vender participações. As federações ligadas à UEFA discutem a reação à criação da empresa que administraria os direitos comerciais.
0: Claro que tem esporte, vamos falar de Campeonato Brasileiro. Hoje tem Vitória e Palmeiras, Internacional e Flamengo, e você confere tudo, claro, com transmissão da TMC. 9:02.
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2: Bom, o senador Flávio Bolsonaro, do PL do Rio de Janeiro, apresenta uma nova petição ao Supremo Tribunal Federal contra o presidente Lula. Bem, a ação foi protocolada nesta terça-feira e pede que o ministro Cássio Nunes Marques investigue declarações feitas por Lula durante a convenção do PDT em Brasília. Quem vai trazer as informações para a gente, direto da capital do país, é você, Lívia Brás.
8: Na ocasião, o presidente disse que antigamente traidor era enforcado, ao criticar adversários que, segundo ele, recorrem aos Estados Unidos para pedir sanções contra o Brasil. A defesa de Flávio Bolsonaro sustenta que essa declaração configura ameaça e incitação ao crime e argumenta que, por partir do presidente da República, essa fala teria um potencial de incentivar atos de violência contra adversários políticos. Os advogados dizem ainda que essa não foi uma manifestação isolada. Eles lembram um outro discurso feito por Lula em junho, no estado de Goiás, quando chamou os filhos do ex-presidente Jair Bolsonaro de traidores e fez referência ao episódio da Inconfidência Mineira. Nessa nova petição, a defesa pede que o Supremo Tribunal Federal investigue o caso e adote as providências cabíveis. Até agora, o Palácio do Planalto não se manifestou oficialmente sobre a ação, essa nova ação que foi apresentada ao Supremo.
0: Obrigada pelas informações, Lívia Brás. E olha, 9:04, o Anuário Brasileiro de Segurança Pública, divulgado recentemente, revela que o ambiente doméstico continua sendo perigoso para crianças e adolescentes. Então, a gente vai falar sobre isso com a advogada Mariana Albuquerque Zan, do Instituto Alana, que é a organização brasileira sem fins lucrativos que defende os direitos da criança e do adolescente. Muito obrigada, então, por estar conosco, Mariana.
9: Eu que agradeço. Fernanda, Felipe, bom dia a todas as pessoas que nos acompanham.
0: Bom dia. Mariana, começando então com o recorte da violência doméstica, houve um aumento no número de casos de maus tratos e os mais afetados são crianças de até 9 anos de idade. A que se atribui isso?
9: Bom, Fernanda, nós temos então esses números assustadores em relação à violência contra crianças e adolescentes, sobretudo no caso de maus tratos, crianças até 9 anos. Isso nos reflete ainda, nos evidencia, nos indica ainda uma sociedade muito violenta com crianças e adolescentes. Uma sociedade que ainda naturaliza, que ainda banaliza a violência contra crianças e adolescentes. E que ainda vê as crianças e adolescentes não como sujeito de direitos, mas como objetos, como pessoas de menor valor, como mini adultos, e que então podem sofrer violências e que essa violência não caracterizaria uma violação de direitos.
2: Ana, quando você usa a expressão objetos, a gente pode entender também, obviamente não defendendo, justamente o contrário, como propriedades dos pais, mães e responsáveis?
9: Exato, Felipe. E muito nessa chave de que a violência ainda seria uma ferramenta possível, uma ferramenta viável e uma ferramenta que não seria uma violação de direitos, mas vê a violência como uma ferramenta educativa, como uma ferramenta de disciplina. Então, isso reflete muito essa ideia das crianças ainda como propriedade, dessa ideia como um objeto, e que, então, violentar, que bater, puxar a orelha, seria uma correção e não como violência.
0: Mas o levantamento também aponta uma alta nos casos de bullying, que inclusive também acontece por parte dos pais, não só fora, né?
9: Exatamente, Fernanda. Esses dados do bullying e também de maus tratos, eles se conectam muito a essa ideia da violência ainda na família. Nós temos no imaginário social que o ambiente doméstico, que a família é um ambiente acolhedor, que é um ambiente protetivo e deveria de fato ser. Mas esses dados nos revelam esses ambientes, essas relações ainda muito permeadas por violência e muito permeada por essa ideia de que se é meu filho, se é minha filha, eu posso fazer o que eu quiser, eu posso educar a minha maneira, mesmo que isso envolva violência.
2: Dentro desse contexto que a gente está trabalhando aqui nessa conversa, Mariana, a gente está falando de lesões corporais, maus tratos de modo geral, violência verbal também, isso sem entrar na discussão mais séria ainda, que é do abuso sexual. Mas dá para dizer, desde o começo dessa entrevista, a gente está falando de algo estrutural. Número sobe, número aumenta, número diminui, mas é meio isso, né?
9: Exatamente, Felipe. Nós estamos falando de uma violência que é estrutural e que permeia a infâncias e adolescências no Brasil todo. E aí, a depender da violência que a gente trabalha e que a gente trata, afeta mais ou menos algumas faixas etárias. Mas, a modo grosso, a gente pode dizer que as infâncias e adolescências brasileiras ainda são muito permeadas por violência e uma violência estrutural. E que também cabe fazermos recortes relacionados a gênero, a raça, a classe social, ao território em que essa criança vive, porque aí as violências elas acabam se sobrepondo muitas vezes e tendo recortes específicos. Mas vale a gente reforçar isso. Ainda as famílias necessitam de um apoio e também de formações e que a gente cada vez mais fale sobre essas formas de violência para a gente desnaturalizá-las. É muito importante a gente romper com essa ideia de que a família é o lugar mais protetivo para a criança e adolescente, porque muitas vezes ela pode ser o lugar mais violento. E a importância da gente falar sobre isso. Existe também uma ideia no imaginário que quanto mais a gente fala sobre violência, sobre essas formas de violência, e claro, a gente falar de violência a partir de uma perspectiva de prevenção, existe no imaginário que se a gente fala sobre violência, elas acontecem mais. Mas o que os dados nos mostram é que a partir do momento que a gente dialoga e conversa sobre e traz esses dados, a gente está nos conscientizando enquanto coletividade que essa violência acontece e aí pensarmos caminho para elas diminuírem.
0: Já que você tocou nesse ponto importantíssimo, como denunciar? Como que essa criança, adolescente, como que eles podem pedir socorro? Professores, profissionais da saúde, vizinhos, têm obrigação legal de denunciar suspeitas de maus tratos, mas E quando ninguém sabe, porque muitas crianças e adolescentes têm até vergonha de dizer o que está acontecendo, como é que faz?
9: Exato, Fernanda. Nós temos hoje em dia canais de denúncias que possibilitam a denúncia das violências, mas vocês trazem um ponto que é super importante. O artigo 227 da Constituição Federal nos coloca como responsáveis pela garantia dos direitos de crianças e adolescentes com prioridade absoluta. Nós fizemos uma escolha política, constitucional, de colocarmos crianças e adolescentes em primeiro lugar. E essa responsabilidade é colocada no Estado, na família e na comunidade. Então, todas e todos nós temos essa responsabilidade. A gente tem um ditado famoso que é quem pariu Mateus que o embale, e a Constituição é o contrário, nos traz o contrário. O responsável por embalar o Mateus e todas as crianças não é só quem pariu, somos todas e todos nós. E além disso, nós temos o estabelecimento pelo Estatuto da Criança e do Adolescente de 1990, a Constituição de 88 e todas as leis posteriores, que a estruturação do sistema de garantia de direitos de crianças e adolescentes. Então, nós temos fluxos estabelecidos, nós temos as instituições e os órgãos e setores responsáveis por isso. Você trouxe, Fernanda, na sua fala, o papel da escola, e destaco aqui a importância da escola, tanto na identificação de violência, como também nos encaminhamentos e na denúncia. Mas não só da escola, do sistema de saúde, do sistema de assistência social. Então, a importância desse sistema de garantia trabalhar de uma maneira integrada, com fluxos estabelecidos, para que os encaminhamentos, as denúncias possam ser feitas e que os direitos dessas crianças sejam garantidos.
2: Advogada Mariana Albuquerque Zan, do Instituto Alana, conversou conosco, uma conversa muito importante que a gente deve ter de tempos em tempos, independentemente de números serem divulgados. Muito obrigado pela conversa aqui, bom dia, até a próxima.
0: Obrigada.
9: Eu que agradeço, bom dia.
2: 9:12 agora.
0: E agora a gente vai falar de um acordo entre a Fiocruz e a farmacêutica MSD, que pode ajudar na produção de um medicamento que previne casos de HIV com um único comprimido por mês. O Rafael Alves tem todos os detalhes.
10: Até sexta-feira, o Rio de Janeiro recebe a 26ª edição da maior conferência sobre AIDS do mundo, que acontece pela primeira vez na América do Sul. Nessa terça, a Fiocruz e uma farmacêutica, a MSD, assinaram um memorando de entendimento para a análise de um novo medicamento para a prevenção da doença. O medicamento é considerado inovador, já que seria tomado de maneira oral e uma única vez no mês. O medicamento está na fase final de testes e a expectativa é de que seja encaminhado para registros com a Anvisa e outras agências internacionais em 2027. O ministro da Saúde, Alexandre Padilha, explicou que a ideia é transferir a tecnologia da farmacêutica para a Fiocruz.
11: Se esse medicamento, né, tiver um bom resultado nos seus estudos clínicos finais, conseguir garantir o seu registro, nós vamos trabalhar para que, para ser incluído no SUS, haja transferência de tecnologia para a Fiocruz, para a Fiocruz produzir aqui no Brasil, para o SUS, aumentando a capacidade da Fiocruz de produzir, gerando emprego, conhecimento, tecnologia aqui no Brasil e segurança para os pacientes.
10: O presidente da Fiocruz, Mário Moreira, disse que a fundação tem capacidade para fabricar e distribuir o medicamento no Brasil e na América Latina.
12: Vez vencida essa etapa da validação clínica, possa entrar em produção no Brasil pela Fiocruz para atender as demandas do Sistema Único de Saúde brasileiro, que é uma demanda enorme, vocês podem imaginar, mas também para todos os países da América Latina.
10: Já a diretora médica da MSD Brasil, Márcia Abad, comemorou o acordo para que o medicamento chegue a mais pessoas.
13: Isso a gente já quer dar um passo para que a gente consiga oferecer o acesso, né? De nada vale a inovação sem o acesso. E com isso, uma das partes do memorando de intenção é que a Fiocruz participe de uma maneira mais próxima do andamento do estudo de fase 3.
10: Ao todo, 41 milhões de pessoas no mundo viviam com HIV até o ano passado, sendo 1 milhão e 700 mil no Brasil.
2: 9:15, HYBE, agência do grupo musical BTS, atinge receita e lucro recordes no segundo trimestre ao superar 3 bilhões e meio de reais com shows e venda de álbuns. Apesar do resultado, As ações da empresa caíram mais de 16% na bolsa de Seul, na Coreia do Sul, devido ao aumento dos custos das turnês. Esse custo que reduziu a margem de lucro e frustrou investidores. Guilherme Ravache, de volta, explica essa história. Você é fã de BTS, ô Ravache?
14: Eu gosto. Eu acompanho. Não sou um entendedor como, ou tão entendedor como alguns fãs obcecados, né, que a banda tem. Porém, aliás, se falar banda, a gente é capaz já de gerar discórdia entre os seguidores, né? Porque tem uma nomenclatura específica, aí não é só com BTS, é com todo esse fenômeno do K-pop, né? Que vai da música até dramaturgia, com os doramas, as novelas, filmes. Enfim, a Coreia é um fenômeno, né? Na produção de chips, mas também na produção de música e

0: estádios, e isso fez a bilheteria disparar. A venda de shows tá indo muito bem. Por outro lado, como o artista, né, o grupo BTS tem se tornado muito influente, ele também tem muita capacidade de negociação. Então, o BTS, a gente não pode nem falar que é uma banda, né? Porque eles não tocam instrumentos, mas enfim, o grupo, o BTS, eles têm muito poder de negociação. Então, eles podem chegar para a HYBE e pedir mais dinheiro para fazer as apresentações. O lucro encolhe, mas a receita da HYBE aumenta. Não é com os grupos grandes, os grupos muito famosos como o BTS, que a HYBE ganha dinheiro, ou ganha o grosso do dinheiro, melhor dizendo. Ela ganha com as bandas jovens, né? Novas bandas em crescimento, que aí ela tem uma margem maior de negociação. Ela consegue ficar com uma parte maior dos shows, né? Da receita dos shows, ou seja, o lucro dela é maior. Mas tem boas notícias aí para a HYBE. O New Jeans, que é um grupo de meninas, né, de jovens, é um grupo feminino, vai voltar a se apresentar. Eles estavam numa disputa contratual com a HYBE. A HYBE venceu essa disputa. Elas voltam a se apresentar, e aí a margem da HYBE melhora. Tem diversos grupos ali dentro da HYBE. É uma empresa que hoje, mesmo com a queda, vale quase 6 bilhões de dólares. E aí é interessante, né, a gente lembrar como a indústria cultural também é importante, gera divisa, gera receita, porque a Coreia exporta chip, mas também exporta música, e aí tem essa HYBE, uma empresa de quase 6 bilhões de dólares, mesmo depois de ter perdido bastante valor de mercado. Aí já valeu mais de 10 bilhões, é bom que a gente lembre, 10 bilhões de dólares, então é muito dinheiro. E movimenta a economia local, ou seja, arte não é só a gente dar dinheiro para artista, é também gerar divisa para o país, tem uma relevância muito grande aí economicamente também, Felipe e Joana.
1: Ah,
0: Joana, não, perdão, Fernanda, hoje eu estou
1: é isso
0: confundindo aqui.
1: aí.
2: A Joana volta amanhã.
1: E tá
0: Boa,
1: assistindo.
0: desculpa, Fernanda.
2: Imagina.
1: Que é
2: E
1: isso,
2: está
1: tá assistindo a gente. O Ravache falando aí de uma velha bandeira da diplomacia, das relações internacionais, que é o soft power agora repaginado, né? E sobre BTS, o grupo, banda, enfim, você que escolha, né? Ele revelou que não vai submeter as novas canções do álbum à edição do Grammy Awards, que é um dos mais famosos prêmios da música no mundo, né? Quer saber mais? tmc.com.br tem reportagem completinha para você. Busca lá o nosso site, fica sabendo você que é fã ou simplesmente curioso sobre esse tal BTS.
2: 9h19, agora a gente volta para o cenário eleitoral. Pesquisa Datafolha aponta que 59% dos eleitores consideram que o ministro Alexandre de Moraes, do STF, agiu mal ao proibir o candidato à presidência da República pelo PL e senador Flávio Bolsonaro de visitar o pai, o ex-presidente Jair Bolsonaro, que cumpre prisão domiciliar. Outros 36% avaliam que a decisão foi correta. E o levantamento também mostra que 59% dos entrevistados defendem que Bolsonaro continue cumprindo pena em casa, enquanto 35% são contrários. Além disso, 62% apoiam a proibição do uso de redes sociais pelo ex-presidente Jair Bolsonaro durante a prisão domiciliar. A decisão de Moraes, tomada após Flávio ler uma carta do pai em evento político, determinou a suspensão das visitas do senador por 90 dias e vetou contratos de natureza político-eleitoral. Segundo o ministro, o episódio poderia representar descumprimento das restrições impostas a Bolsonaro.
1: Pesquisa Genial Quest, divulgada hoje cedo, mostra que Marina Silva, do Rede Sustentabilidade, e Simone Tebet, do PSB, são as favoritas para assumir as cadeiras do Estado de São Paulo no Senado. Marina tem 14% das intenções de voto, Tebet pontua de 11 a 12% em dois cenários testados. O terceiro nome da pesquisa é do deputado federal do Progressistas, Guilherme Derrite, com 7% das intenções de voto. Nessa eleição, cada estado vai eleger dois representantes para o parlamento. Esse levantamento foi registrado no TSE e entrevistou 1.650 eleitores de São Paulo de 23 a 27 de julho, a margem de erro de 2 pontos percentuais para mais ou menos, nível de confiança 95%.
2: 9 horas e 21 minutos.

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3: 9:23. O ministro Alexandre de Moraes do STF nega pedido do ex-deputado estadual Arthur Duval, aquele conhecido como Mamãe Falei, para anular a cassação do mandato e os efeitos da inelegibilidade. A decisão foi assinada no último dia 22 de julho, durante o recesso do Poder Judiciário. Explica pra gente, direto de Brasília, você, Lívia Brás.
4: Com isso, permanece válida a decisão que tornou Arthur Duval inelegível até 2030, com base na lei da ficha limpa. Ao analisar esse caso, o ministro Moraes entendeu que um instrumento jurídico usado pela defesa não era adequado. Segundo o ministro, a reclamação apresentada ao Supremo não pode ser usada como substituto de recursos comuns. E aí, neste caso, não foi apontado nenhum descumprimento de precedente vinculante pelo Tribunal de Justiça do Estado de São Paulo. Os advogados do ex-parlamentar, eles alegavam irregularidades no processo de cassação que foi conduzido pela Assembleia Legislativa Paulista, incluindo supostas violações ao devido processo legal, ao direito de defesa e também ao contraditório. Também questionavam o uso de áudios privados de WhatsApp que embasaram o processo. Arthur Duval teve um mandato cassado por unanimidade pela Alesp em maio de 2022, depois do vazamento de mensagens com declarações consideradas sexistas sobre mulheres ucranianas, que foram gravadas durante uma viagem ao país no início da guerra entre Rússia e Ucrânia. Com essa decisão do Supremo, seguem mantidas a cassação e a inelegibilidade do ex-deputado até 2030.
0: Obrigada, Lívia Brás, por todas as suas informações. Vamos falar agora de gastos. Os preços da alimentação no domicílio registraram queda de 1,14% em julho na comparação com junho, segundo dados do IPCA 15 divulgados pelo IBGE. A redução interrompe uma sequência de 6 meses consecutivos de alta nos valores dos alimentos consumidos dentro de casa. E de São Paulo, o repórter Marcos De Pato está numa feira livre e fala mais dos preços dos alimentos. As pessoas já perceberam queda nos preços ou ainda não?
5: É, os consumidores sentiram sim essa percepção, né? Essa baixa, essa queda no preço dos alimentos. Um alívio aí, né, para o bolso dos consumidores. Eu estava inclusive conversando aqui com o dono dessa banquinha que está ao meu lado. Ele disse que o preço do tomate, antes dessa queda, estava em torno de R$20 o quilo e agora está custando R$11,99, né, R$12 aí, uma queda de quase 50%, conforme ele relatou. E essa pesquisa, né, essa prévia da inflação oficial do país mostrou desaceleração em julho, né, impulsionada principalmente pela queda nos preços dos alimentos. Segundo o Nacional do Consumidor Amplo 15, divulgado pelo IBGE, a inflação ficou em 0,06% no mês, abaixo dos 0,41% registrados em junho e também das projeções do mercado financeiro, que esperava uma alta de 0,22%. O principal fator para o resultado foi o grupo de alimentação, como você bem disse, Fernanda. A alimentação no domicílio recuou 1,14%, com o destaque para as quedas nos preços do tomate, que está aqui ao meu lado, olha só, que foi quase 20%, né? Como eu disse aí, o vendedor, o dono dessa banquinha disse que foi de 50% nas últimas semanas. Também da batata inglesa, com redução de 10,03%. E em contrapartida, alguns produtos registraram aumento, como a cebola, com alta de 7,10%, e também o pão francês, que subiu 0,65%. O resultado representa aí a menor variação para o mês de julho desde 2023 e a menor taxa mensal registrada neste ano. No acumulado de 12 meses, o IPCA 15 desacelerou 4,8%, né? De 4,8% para 4,52%, permanecendo aí, porém, por uma ligeiramente acima do teto da meta da inflação, que é de 4,5%. Ou seja, o pessoal tem que aproveitar, porque conforme também o dono dessa banca, deve vir mais aumento em breve para o preço do tomate. Então tem que aproveitar agora, fazer a compra, caprichar aí, fazer aquela salada especial, porque logo, logo o preço vai ficar salgado de novo. Fernanda.
0: Já dá para você aproveitar aí também, hein, Pato? Já tá aí, já aproveita.
6: Claro.
0: Não é, Felipe? Já traz pra gente também.
6: Olha, não tenha dúvida. Pra mim, o meu principal interesse, eu sei que eu vou ser cancelado aqui, mas o principal interesse na feira é o quê? Pastel, né? Óbvio, né?
0: Pastel com tomate, pronto, tá barato o tomate. Quer
6: pastel
0: dizer,
6: o tomate na sacola, né? E o pastel no saquinho pra gente.
0: É, okay. Mas já faz tudo misturado ali.
6: Quebra pastel essa pra gente, tomate. Pato.
0: Obrigada, Pato.
5: A sacola e o pastel no estômago, né?
6: Pronto, absolutamente resolvido. Importante dizer aquilo que a avó da Fernanda Câmara já dizia, a minha também, né? Pesquisar, né? Pesquisar sempre é muito importante. Não tenha preguiça de sair do supermercado, ir para a feira, da feira para o, como é que chama? Hortifruti, do hortifruti para o mercadinho do bairro. Às vezes você acaba ajudando o seu bairro, o comerciante do seu bairro, que vende mais barato que uma mega marca. Enfim, pesquisar sempre é bom.
0: Já faz uma caminhada também.
6: Para depois o pastel.
0: Ao agradável, pronto.
6: Perfeito, perfeito. Vamos mudar de assunto aqui, ó, e falar da nossa enquete que está à sua disposição. A gente trouxe agora há pouco a informação sobre isso. E a pergunta é a seguinte: as canetas emagrecedoras só devem ser usadas por questão de saúde ou são um recurso estético? Tem que ter sinceridade nessa resposta, como a gente sempre pede nas enquetes aqui do 360. Tem três possibilidades de resposta. Exclusivamente por saúde, recurso estético válido e depende de cada caso. Vamos dar uma olhada ao vivo aqui no placar. Por enquanto, está vencendo o muro, né? Depende de cada caso, 52%. Exclusivamente por saúde, 43%. E apenas 6% votando em recurso estético válido. Tem mais uns minutinhos aí para você votar até a gente trazer o resultado final no 360.
0: E nós vamos até às 10 horas da manhã. Tem bastante tempo, então, ainda aí para você ficar conosco. Então, continue, porque daqui a pouquinho o TMC 360 vai falar sobre uma nova polêmica envolvendo a FIFA e a venda de ações da Copa do Mundo. Não dá para perder, né? Até daqui a pouquinho.
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3: Muito bom dia pra você, excelente quarta-feira, dia 29 de julho, hein? O mês já tá quase terminando aí, mas agora a gente vai em busca das informações do trânsito e pra isso precisamos dele. Eliseu Júnior por aqui, Eliseu, meu caro, bom dia pra você. Passa as informações pra gente, detalhes aí do anel rodoviário, explica o que que acontece por lá, por gentileza.
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18: 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Destaque para você, ouvinte, TMC é anel rodoviário no sentido Rio de Janeiro. Dois pontos de lentidão. Primeiro na passagem pelo viaduto São Francisco, excesso de veículos e estreitamento de pista por lá. O motorista pode insistir. Na sequência, o cenário é parecido na Praça São Vicente. Também excesso de veículos, estreitamento de pista. Neste ponto, o motorista pode ganhar tempo desviando pela via marginal. 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
3: Muitíssimo obrigado pelas informações, Eliseu. Sucesso aí assim que tiver mais detalhes do trânsito. É só passar para a gente aqui para colocar todo mundo por dentro do que está acontecendo. Olha, a Anglo Gold Achante está com inscrições abertas para o programa ProMais, voltado para a qualificação profissional de mulheres e pessoas com deficiência. São 60 vagas para a formação de 6 meses, com bolsa auxílio, benefícios, preparação técnica e experiência prática nas áreas de eletromecânica de base e operação de base. Podem participar pessoas com 21 anos ou mais, atenção, 21 anos ou mais, ensino médio completo e disponibilidade para trabalhar em Sabarão, Nova Lima, em escala 4x4, com turnos diurnos e noturnos. Para operação de base, é obrigatório ter CNH categoria B. As inscrições seguem até 31 de agosto, no site oficial do programa. A iniciativa oferece qualificação e vivência profissional, mas não há garantia de contratação ao final. E a Prefeitura de Belo Horizonte homologou a licitação para contratar a empresa responsável pela operação dos passeios turísticos de barco na Lagoa da Pampulha. O contrato dos passeios turísticos de barco, atenção, foi adjudicado e homologado por cerca de R$4 milhões, conforme publicação no Diário Oficial do município. A vencedora do pregão foi a Mar de Brasília Educação e Turismo Ambiental. A empresa, com sede na capital federal, ficará responsável pela execução dos passeios de turismo náutico na Lagoa da Pampulha, patrimônio mundial da Unesco, dentro do projeto Transformador Pampulha Viva, coordenado pela Belo Tour. Segundo o edital, o serviço integra a política municipal de promoção do turismo e prevê a operação dos passeios turísticos na Lagoa. A homologação representa a etapa final da licitação e permite a contratação da empresa para início da execução do serviço. A publicação ocorre poucos dias depois da Prefeitura anunciar que os passeios de barco, até então realizados gratuitamente durante o período de testes, passarão a ser cobrados. Os valores dos ingressos ainda não foram divulgados pelo município.
19: Além da cobrança, a Belotur também informou que pretende ampliar a capacidade da embarcação utilizada na operação. A empresa contratada será responsável pela prestação do serviço de turismo náutico na Pampulha, um dos principais cartões postais de Belo Horizonte. Tá aí uma boa, né? E aí, já fez o passeio? Não fez o passeio ainda? Tá aí, hein? Tá esperando por você. E atenção, porque a Anvisa ampliou e registrou 5 novas canetas emagrecedoras, com o princípio ativo do Ozempic no mercado brasileiro, para o tratamento contra a diabetes tipo 2 e da obesidade. A decisão foi publicada hoje no Diário Oficial da União, poucos meses após o fim da patente do medicamento. Com os novos registros, mais laboratórios passam a disputar um mercado que cresceu rapidamente nos últimos anos, impulsionado pela alta demanda por medicamentos conhecidos popularmente como canetas emagrecedoras. Antes do lançamento, os medicamentos ainda precisam ter o preço máximo definido.
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3: Agora 9:37, hora de atualizar o noticiário da economia e da infraestrutura no Brasil com informações da Agência Infra, nossa parceira, aqui da TMC. O Ministério dos Transportes encaminha ao Planalto a indicação de 6 vetos no projeto de lei que atualiza a lei do piso mínimo do frete. O principal ponto de divergência é a mudança na regra de fiscalização de excesso de peso de caminhões. O texto aprovado no Congresso Nacional torna mais flexível a pesagem por eixo e foca no peso bruto total dos veículos. O Ministério dos Transportes, as concessionárias de rodovias e o Ministério Público Federal pedem o veto com o argumento de que a alteração compromete a segurança nas estradas e acelera o desgaste do asfalto. O setor produtivo defende a mudança para evitar punições por deslocamento natural das cargas durante as viagens. A decisão final sobre esses vetos vai caber ao presidente Lula e deve ocorrer até 6 de agosto.
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0: Muito bem, são 9:39. Agora há pouco a gente trouxe informações de vários pontos do país a respeito da questão climática e das preocupações com o El Niño que está chegando. E nós vamos falar sobre o tema com o professor Carlos Nobre, climatologista, cientista sênior da Universidade de São Paulo, uma autoridade reconhecida internacionalmente sobre o tema. Mais uma vez vai conversar conosco aqui na nossa TMC. Professor Carlos Nobre, um prazer falar com o senhor mais uma vez, muito bom dia.
1: Bom dia, Felipe, uma satisfação muito grande.
0: Satisfação é nossa, professor. Bom, nós estamos já no segundo semestre, ou seja, esse período mais tenso, de maior expectativa desse ano de 2026 em relação a efeitos de El Niño, né? O que nós estamos vendo agora, né, espalhado pelo país, tanto no sul como no nordeste, já tem a ver diretamente com esse fenômeno meteorológico?
1: Sem dúvida, principalmente do sul. O El Niño já está atingindo, saindo do que é chamado El Niño moderado, é quando a temperatura ali no Oceano Pacífico Equatorial, ali no centro do Oceano Pacífico Equatorial, aumenta, chega a 1,5 graus mais quente, aí já entra na parte forte, El Niño forte. Já está entrando nessa fase agora e, portanto, a gente já está vendo esses impactos, principalmente no sul, logicamente na parte mais do nordeste, ali da Caatinga, ali não é época, essa época não é época chuvosa, mas no sul do Brasil, sim. Todos esses eventos extremos que nós vimos já por vários dias, isso tem diretamente a ver com o El Niño. Quando tem o El Niño, ele induz uma modificação do que nós chamamos jato subtropical. É um jato que fica a 10, 15 quilômetros e ele passa em cima ali do Chile, Argentina, Uruguai, sul do Brasil. E quando tem El Niño, esse vento fica mais forte ali e ele faz o ar subir. E esse ar subindo leva o vapor d'água, forma nuvens mais fortes, mais chuva. Isso já está acontecendo no sul.
0: Agora, professor Nobre, a gente está falando sobre isso, né? Nós mesmos aqui conversamos na TMC já faz semanas, para não dizer meses, e esse não é um assunto novo. Em termos de poder público, tanto, nos três níveis, né, tanto federal como estadual como municipal, o que se pode fazer agora que ainda não foi feito e aí, obviamente, deveria ter sido feito?
1: Olha, sem dúvida, El Niño é um fenômeno natural. Agora, nós temos que estar preparados que, em função do aquecimento global, todos os oceanos tropicais, todos os oceanos, especialmente os oceanos tropicais, estão mais quentes e eles vão gerar El Niños mais fortes. El Niños mais fortes vão se tornar mais frequentes. Portanto, todos os governos, governo federal, estaduais, municipais, têm que se preparar. Por exemplo, no El Niño 2023-2024, que causou aquele recorde de chuvas, inundações, alagamentos, deslizamentos em costas no Rio Grande do Sul, ali a preparação antes do evento foi muito pequena, ainda que o CEMADEM já vinha alertando desse risco. Agora sim, agora pela primeira vez, parece que todos os órgãos governamentais começam a estar muito mais preparados. Por exemplo, essas chuvas que já aumentaram muito lá no Rio Grande do Sul, a gente já vê atividades de governos ali municipais retirando pessoas de áreas de risco. Então, isso já aparentemente, esse El Niño nós vamos combater melhor que qualquer outro El Niño no passado.
0: Professor Carlos Nobre, fica aqui o nosso compromisso, nosso desejo, pelo menos, de que nós voltemos a conversar, porque com certeza, pelas próximas semanas, a gente ainda vai ter muito assunto, embora, como eu tenha dito, né? Nós já falamos, estamos falando sobre nenhuma novidade, mas a gente sabe como as coisas funcionam aqui no país. Então, meu agradecimento, agradecimento da TMC pelas suas palavras aí, um grande abraço, bom dia.
1: Bom dia.
0: Bom, são 9h44. Ministro Alexandre de Moraes deu 48 horas para a defesa de Jair Bolsonaro informar se o ex-presidente autorizou o tal do famoso vídeo com imagem e voz geradas por inteligência artificial. Assunto para o nosso colunista direto do Rio de Janeiro, Fernando Molica. Bom dia. Levanta o braço aí para eu ver se você não é uma inteligência artificial, meu querido. Ah, bom, tô mais tranquilo agora.
2: Sou eu. Bom dia, Felipe. Bom dia a todos os ouvintes.
0: E aí, o que, que a gente... Inteligência artificial, hein, Molica?
2: Essa decisão do ministro Alexandre de Moraes é muito curiosa, porque eu li e reli. Em linhas gerais é o seguinte: se correr, o Xandão pega, se ficar, o Xandão come. Porque o que, que ele fez? Ele deu 48 horas para o Jair Bolsonaro informar se autorizou ou não. Caso o Jair Bolsonaro diga que ele autorizou a utilização da sua imagem, ele pode voltar para a cadeia fechada, pode voltar para a tranca. Porque nessa decisão o ministro Alexandre de Moraes diz o seguinte: que há pouco tempo, naquela carta aos brasileiros, ao fazer aquela carta, pedir a divulgação, o Jair já descumpriu as medidas restritivas, porque ele tá preso, está com os direitos políticos suspensos e proibido de fazer qualquer tipo de comunicação externa, fazer campanha, enfim. Então aí ele cria um problema, ele terá um problema sério, poderá voltar para a tranca. Caso Jair Bolsonaro não tenha autorizado o vídeo, aí o problema recai sobre Flávio Bolsonaro e o PL, que nesse caso teriam divulgado o vídeo, feito vídeo, fabricado vídeo sem autorização do ex-presidente. E ao fazer isso, o ministro Alexandre de Moraes colocou uma pressão também em cima do ministro Nunes Marques, que é o relator da ação da coligação que apoia o Lula. A coligação contra, que protocolou uma ação contra a utilização do vídeo. Porque aí seria caracterizado um crime eleitoral na avaliação do ministro Alexandre de Moraes. O caso sairia da esfera criminal, da esfera do Supremo Tribunal Federal, e iria para o Tribunal Superior Eleitoral, que é presidido pelo Nunes Marques e que foi sorteado para ser o relator. Então, o que o ministro Alexandre de Moraes fez foi cercar para todos os lados. E ele, na decisão, ele cita que a pessoa pode fazer a campanha só pode ser feita se a pessoa autoriza. No caso, Jair Bolsonaro sequer poderia autorizar. E pior, tem uma resolução do Tribunal Superior Eleitoral que proíbe o uso para prejudicar ou favorecer candidatura de conteúdo sintético que tenha sido gerado ou manipulado digitalmente, ainda que mediante autorização para criar, substituir ou alterar imagem ou voz de pessoa viva, falecida ou fictícia. Ou seja, não pode criar inteligência artificial para criar um vídeo como aquele. Felipe.
0: Agora, tem um ponto aí que vale a pena a gente trazer em outras conversas, Molica, que é o seguinte: IA tá aí. Não adianta querer discutir, querer ratear, xingar, porque ela tá aí. E desde 2018 a gente tem tido problemas com fake news e tudo mais em eleições, e a Justiça Eleitoral vai sempre atrás, não vai se antecipando, né? Então, coloco aqui pra gente terminar essa conversa que é um problema que a gente vai ter que carregar nas costas, né?
2: O crime, de um modo geral, vem sempre antes, né? O criminoso, ele, a sociedade, algumas leis a sociedade consegue prever, outras não. O crime vai na frente, a polícia vai depois, né? É o jeito, a polícia, a justiça chegam depois do criminoso. Mas esse caso aí do Jair Bolsonaro, do vídeo, ele é muito importante porque a campanha eleitoral oficialmente nem começou. Se o TSE, se a Justiça Eleitoral deixar esse caso passar batido, ela dará uma espécie de autorização para qualquer coisa que venha adiante. E hoje em dia, qualquer criança de 5 anos é capaz de fazer um vídeo desses. Então, já é difícil na campanha eleitoral, sempre na campanha os caras podem dizer, ah, mas eu não fui eu que fiz, o candidato vai dizer, não fui eu que fiz, eu não autorizei nada, isso aí foi feita a minha revelia, foi um admirador meu que fez, enfim. Agora, nesse caso específico, tem assinatura. Foi feito lá, foi feito num ato oficial, na convenção do PL. Então, uma punição será importante para definir rumos, para pelo menos criar alguns parâmetros para essa campanha eleitoral, que promete ser muito sangrenta, com inteligência artificial, burrice natural e o que for. Felipe.
0: A nossa inteligência orgânica volta amanhã, a gente aqui de São Paulo, Molica, direto do Rio de Janeiro. Um abraço para você.
2: Abraço, Felipe, abraço para todos.
0: 9:50.
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0: Em tempo real, Polícia Federal realiza operação contra um grupo investigado por lavagem de dinheiro. A ação cumpre 11 mandados de busca e apreensão, 9 de prisão preventiva, além do bloqueio de mais de 2 bilhões de reais. De Curitiba, com você, Isabela Miranda.
4: Felipe, essa operação Conexão Rio Preto contra esse grupo suspeito de lavar dinheiro vindo de jogos de azar, essa ação que teve o apoio do GAECO, do Ministério Público de São José do Rio Preto. Como você comentou, foram cumpridos esses 11 mandados de busca e apreensão e 11 de prisão também preventiva. De acordo com a investigação, o grupo usava empresas de fachada e também laranjas para esconder esse dinheiro que vinha de jogos de azar do Rio de Janeiro. Em São José do Rio Preto, parte desse grupo usava, inclusive, empresas da construção civil para movimentar todo esse montante. A justiça já bloqueou bens dos investigados, que somam mais de 2 bilhões de reais entre imóveis, veículos e também dinheiro. Esses suspeitos podem responder por lavagem de dinheiro e também organização criminosa. A gente segue atualizando todo esse caso e trazendo aqui os principais destaques dessa investigação da Polícia Federal. Volto com vocês.
0: Tá certo, trazendo em tempo real. Agora 9:51. O Serviço Federal de Segurança da Rússia afirma que acusou o fundador e CEO da rede social Telegram de facilitar atividades terroristas e emitiu um mandado internacional para a prisão dele. Pouco depois, a conta oficial do Telegram na rede X ou X, né? Como queira você, publicou uma imagem do seu CEO fazendo um gesto obsceno com o dedo médio. Telegram, aplicativo de mensagens criptografadas, fundado em 2013, afirma ter mais de 1 bilhão de usuários e é amplamente usado por ambos os lados da guerra entre Rússia e Ucrânia, entre outras coisas mais. No Iraque, ataques aéreos promovidos pelos Estados Unidos e Arábia Saudita deixam ao menos 20 mortos. Ofensiva conjunta teve como alvo milícias apoiadas pelo governo iraniano na região. Em resposta, Teherã realiza um contra-ataque contra a base militar norte-americana no território iraquiano. 9:52.
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0: 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Números finais da nossa enquete desta quarta-feira, que está à sua disposição no nosso TMC News BR, também no nosso canal do WhatsApp. A pergunta é a seguinte: as canetas emagrecedoras só devem ser usadas por questão de saúde ou são um recurso estético? Três possibilidades. Venceu a depende de cada caso, 52%. Na sequência, exclusivamente por motivos de saúde, 41%, e apenas 6% escolhendo a opção recurso estético válido. Amanhã, quinta-feira, tem mais uma enquete no nosso TMC 360. Tá aparecendo mais uma polêmica aí. Mal acabou a Copa do Mundo e a FIFA está sofrendo ameaças de boicote para a próxima, né? Por parte de seleções europeias, a UEFA também está brava, né? Porque a entidade está pensando, soltou esse balão de ensaio aí, está pensando em vender ações para investidores. Quem traz mais detalhes dessa polêmica ao vivo é o repórter Marco Bello, que conversou conosco por um mês inteiro, direto dos Estados Unidos, viveu a Copa ao vivo, em tempo real, lá nos Estados Unidos. E agora a gente achou que ia ter uma paz e vem essa bagunça aí logo cedo, né, Bello?
5: Pois é, Felipe, boa tarde para quem está chegando agora, pessoal do TMC 360. Bom dia, né? Boa tarde, bom dia a todos. Já estou com o fuso horário de outro país. Mas a gente viu lá na Copa que o Gianni Infantino, o presidente da FIFA, ele estava bastante contente, bastante feliz com a Copa sendo realizada nos Estados Unidos, porque a FIFA nunca ganhou tanto dinheiro na história quanto ganhou nessa Copa do Mundo. E aí o Infantino, ele teve essa ideia de vender 20%, não da FIFA, de uma empresa que seria criada pela FIFA, e essa empresa organizaria os torneios da FIFA, a Copa do Mundo, o Mundial de Clubes, né, e todos os torneios que hoje são organizados pela própria FIFA. Essa empresa seria criada, e aí a FIFA ficaria com 80% e a empresa com 20%. O valor da empresa, US$ 80 bilhões. Aliás, 20 bilhões de dólares, eu estou transformando em real. E essa empresa compraria por cerca de US$ 4 bilhões, essa parte. Só que a UEFA entende que uma empresa comprando mesmo 20%, por US$ 4 bilhões, mesmo a FIFA tendo a maioria das ações, a empresa não vai colocar US$ 4 bilhões sem querer lucrar. Ou seja, essa empresa iria querer inventar torneio, aumentar a Copa do Mundo, aumentar o Mundial de Clubes, ou seja, interferir no calendário do futebol mundial. E a UEFA, que representa as seleções europeias, não gostou nada disso. E por isso ameaçou, está ameaçando, boicotar a próxima Copa do Mundo, que vai acontecer justamente na Europa e na África, em Marrocos, mas principalmente na Espanha e em Portugal. E tem outro detalhe bastante interessante, Felipe, que é a principal concorrente a comprar os 20% desta nova empresa, ela pertence ao irmão do genro de Donald Trump, o presidente dos Estados Unidos, que virou a best friend do Gianni Infantino nessa Copa do Mundo. São coisas do Gianni Infantino e como o dinheiro funciona, né? Quem tem muito dinheiro sempre quer mais, Felipe.
0: Eu não acreditava que você ia conseguir achar um jeito de colocar nessa conversa o nome Donald Trump, mas você conseguiu. E tem outra coisa também, né, Belo? A própria UEFA tem os seus interesses, né, lá no continente europeu, tem os seus campeonatos, né? Tem a Nations League, que apareceu de uns anos para cá, e tá tendo público, tá tendo resultados financeiros também. Então, não é só pela, digamos assim, pela essência do futebol que essas pessoas, aliás, pessoas físicas e jurídicas, estão brigando, né, Bela?
5: Pois é, a Europa tem muito poder, né, no futebol mundial. Dizem que a Eurocopa é uma Copa do Mundo sem Brasil e Argentina.
0: Correto.
5: Praticamente. Então, é lógico que a UEFA, se ameaçar um boicote à Copa do Mundo ou ameaçar qualquer outra coisa, vai bater bastante na FIFA e vai tirar o peso dessa possível decisão do Gianni Infantino. Aí vira uma guerra. É diferente de, por exemplo, se a Conmebol, que representa os países da América do Sul, com todo o respeito à Conmebol, fizesse uma ameaça à FIFA, né? O Gianni Infantino provavelmente daria risada. Mas a Eurocopa, ela tem bastante... A Eurocopa, a UEFA tem bastante poder por organizar a Nations League, como você falou, por organizar a Eurocopa, por ter muitos países que já foram campeões da Copa do Mundo. Então, é uma briga de gigantes, é uma briga de entidades que mandam no futebol mundial. A FIFA manda mais, mas abaixo da FIFA, digamos que vem a UEFA. Mas aí o Donald Trump se mete no negócio e, como tudo no mundo atual, vira uma bagunça.
0: Tá certo, e a gente vai acompanhar essa bagunça, porque essa bagunça mal começou, né? Temos as primeiras informações, ainda muita especulação, muito balão de ensaio, e com certeza essa história vai continuar rendendo. Pra você, Belo, meu abraço, a gente volta a se falar amanhã.
5: Por enquanto, só tá nas ameaças. Vamos ver os próximos capítulos. Um abraço pra você, Felipe, um abraço a todos. Tchau, tchau.
0: É isso aí. Agora, 9:58, tá chegando a hora de encerrar mais um TMC 360. Eu, Felipe Bueno, volto amanhã. com a Jona Trepton de volta aqui no nosso estúdio a partir das 7 em ponto. Até lá.
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2: Olá, olá, olá! Pois é, agora são 10 horas em ponto. Você está onde, gente? Na Transamérica, que agora é TMC. Na próxima hora você fica comigo, André Rocha, e com toda a equipe da TMC, com ela, Aida Matos, que daqui a pouco chega com os comentários ácidos, aqueles comentários que você gosta, aqueles comentários que você identifica. Já, já, nós estamos ao vivo para toda a região metropolitana de Belo Horizonte e pelo aplicativo TMC, também pelo site tmc.com.br, para todo o Brasil, para todo o planeta. Até o Donald Trump nos escuta, assim como o Barack Obama, Aida Matos. E eu quero te convidar para participar com a gente no 319-9944-8870. 319-9944-8870. Pode mandar a sua mensagem para a gente com o que quiser. Interaja. Fale se você está gostando. Se você não está gostando, o que, que você está achando do Minas TMC? E nos acompanhe também pelo Instagram, que mais cresce em Minas Gerais, @TMC Minas Gerais, @TMC Minas Gerais. Lá você vê os bastidores, as notícias que interessam para o seu dia a dia. 10 horas, 2 minutos. Chegou a hora de começar o Minas TMC, primeira edição.

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2: Fim de uma novela. Em redes sociais, senador Cleitinho faz um vídeo com inteligência artificial e dá a entender que será candidato ao governo de Minas. Torcedores do Cruzeiro são julgados por assassinato de atleticano no anel rodoviário. Brumadinho vai inaugurar novo parque ao lado do famoso Inhotim. E olha, hoje tem vaga de emprego aqui no Minas TMC e você vai saber mais sobre canetas emagrecedoras.
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2: Já começamos com o assunto que te interessa, com o assunto que faz diferença para o seu dia a dia. Começamos com eleições 2026. Pois é, o senador Cleitinho fez nas redes sociais uma publicação em que ele insinua que será candidato ao governo de Minas. Nessa publicação, feita com inteligência artificial, o pai, que já morreu, fala com ele que ele não deve ter medo, que ele deve ter coragem. Depois, o irmão, que morreu recentemente de câncer, também chega com uma bandeira de Minas Gerais, demonstrando que o senador será, de fato, candidato ao governo de Minas. Ele que lidera todas as pesquisas de intenções de voto, com mais de 30%, e essa novela, oficialmente, ainda não acabou, porque não foi dito explicitamente que Cleitinho será candidato pelo Republicanos. Muito bom dia para você, Aida Matos. Como está?
4: Bom dia, ouvintes, bom dia todo mundo. Eu estou ótima. Quer dizer, não gosto de levantar cedo, mas estou ótima.
2: Ah, Aida, mas você acha que levantar às 7 horas da manhã é levantar cedo, Aida?
4: Claro que é.
2: Ah, não, Aida. Me ajuda aí, né, Aida? Pelo amor de Deus.
4: Gosto de levantar 8:30, 9 horas.
2: Ah, não. Vou fazer vaias pra você, Aida. Ó. Ô, Aida, me conta uma coisa. O que que você acha do Cleitinho? Falei que ele colocou nas redes sociais essa questão, né, de que, de fato, o pai pediu, o irmão pediu. Os dois irmãos dele disseram que o Cleitinho será candidato ao governo de Minas. E aí, dessa novela acaba, não acaba? Como é que fica isso?
4: Eu ainda acredito que ele não vá sair.
2: Você ainda acredita nisso?
4: É, eu acho que ele está, assim, fazendo fita, entendeu? Que eles dizem no interior. Enrolando. Mas eu acho que ele não quer.
2: Mas por que ele está enrolando, Aida?
4: E tem a ver com a morte do irmão. Eu acho que isso abalou terrivelmente.
2: Ah,
4: entendeu?
2: Não, com certeza.
4: E ele está pensando. Eles querem que ele saia, mas ele não quer. Se ele sair, eu acho que é contra a vontade.
2: Pode acontecer, então, né? Mas a gente fala, né? Tem tanta gente querendo, então deixa quem quer, se ele não tem vontade. Muita gente fala o seguinte: olha, o Cleitinho, ele vai virar vidraça se for governo, se for executivo. Porque hoje o que o Cleitinho faz? Ele denuncia como legislador. O legislador não tem tanta obrigação de execução, assim, apesar das emendas. E se for governador, ele não tem mais desculpa, né? Aí ele vai ter que fazer.
4: Exatamente. É melhor ficar quieto onde ele está, né? Pode ser o pensamento dele também. Eu prefiro ficar aqui do que virar vidraça.
2: É, claro que a gente vai acompanhar todos os detalhes, inclusive o deputado federal Nicolas Ferreira, do Partido Liberal, deputado que foi o mais votado das últimas eleições, afirmou que, apesar de ter ressalvas sobre algumas posições do senador Cleitinho Azevedo, do Republicanos, acredita que uma candidatura dele ao governo de Minas pode ser positiva para o estado. A declaração foi dada durante a convenção do PL, que foi feita na Assembleia Legislativa de Minas Gerais, aqui em Belo Horizonte. No evento, o deputado estadual Eduardo Azevedo, irmão de Cleitinho, confirmou que o senador vai disputar o governo de Minas. Nicolas lembrou que Cleitinho aparece na liderança das pesquisas e disse que, com uma equipe fortalecida, pode fazer um bom governo. O parlamentar também avaliou que a demora para confirmar a candidatura dificultou a organização da campanha e das alianças políticas. Mesmo assim, destacou que até agora o atraso não prejudicou o desempenho de Cleitinho nas pesquisas. Nicolas ainda afirmou que participa das conversas como conselheiro da direção nacional do partido e disse esperar que a decisão fortaleça o projeto político em Minas e também o palanque de Flávio Bolsonaro. Cleitinho, ele tem algumas posições, como, por exemplo, ser a favor do fim da escala 6x1, que são diferentes das posições do Nicolas, né, e da direita em geral. Por isso que ele diz que tem essas ressalvas. Mas o PL já está perdendo a paciência, né? Só que quer o Cleitinho. Quer indicar alguém para o Cleitinho. O Cleitinho já disse que o vice será o Falcão. Você teria paciência se você fosse do PL, Aida?
4: Ué, para ser político tem que ter paciência. Senão, a gente não aguenta. Mas é até o dia 5, né?
2: Até o dia 5 tem que decidir definitivamente.
4: Eu acho que ele não vai. Continuo achando que não vai.
2: Ó, Aida, eu vou ver, hein? Caros ouvintes, Cleitinho, vai ou não vai? Manda a mensagem para o 319-9944-8870, mandando um abraço pro Agerson Coelho. Agerson, um abraço para você, viu? Muito obrigado pela sua participação. Agora vamos saber do trânsito na Cristiano Machado, a Avenida das Obras Intermináveis, com ele, Eliseu Júnior. Muito bom dia mais uma vez para você, meu amigo.
5: 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Um bom dia para você, André. Bom dia, Aida. Um bom dia mais uma vez a você, ouvinte TMC. Destaque é Cristiano Machado, quem deixa Venda Nova e segue rumo ao centro da capital. Enfrenta fila na passagem pelo Heliópolis, bairro Dona Clara. Já estamos falando há mais dias deste ponto de lentidão devido à interdição de faixas e obras. O desvio é o mesmo, o motorista pode no Guarani acessar Valdomiro Lobo, via 240, e retornar a Cristiano Machado, na altura do bairro São Gabriel. Cristiano Machado também com um ponto de lentidão na passagem pelo Silveira, obras de manutenção, mas vale insistir. 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
2: Muito obrigado, meu amigo Eliseu Júnior. Vamos continuar falando ainda de política, porque tem um outro partido velho conhecido dos mineiros, dos brasileiros, a federação. O que é uma federação, gente? Quando dois partidos se juntam temporariamente para conseguir ultrapassar a cláusula de barreira. O que é a cláusula de barreira? É um limite mínimo de deputados que as legendas devem ter para receberem o fundo eleitoral. Então a federação PSDB, os tucanos, que já governaram o país durante duas vezes com Fernando Henrique Cardoso, e o Cidadania, a federação lançou ontem em Belo Horizonte os candidatos que vão disputar vagas para deputado federal e deputado estadual nas eleições de 2026. Ao todo, foram 110 candidatos durante a convenção. A definição sobre a disputa ao governo de Minas e ao Senado ficou para uma próxima reunião da federação. As possíveis alianças ainda vão ser discutidas. O presidente estadual do Partido da Social Democracia Brasileira, Paulo Abiakel, filho do Ibrahim Abiakel, diz que as conversas mais avançadas para a corrida ao governo são com o ex-prefeito aqui de Belo Horizonte, o Alexandre Calil, do PDT. Segundo ele, a decisão depende da definição do cenário político em Minas. Ontem também o Aécio Neves, ele deu uma entrevista falando sobre isso. Ainda não se sabe se o Aécio vai ou não para o Senado ainda. Por quê? O Senado é mais complicado. O Aécio está em segundo lugar nas pesquisas, fica atrás apenas da Marília Campos. Só que são apenas duas vagas. Para deputado federal, são 53 vagas. E ele tem muito mais chance. O que você acha? Aécinho vai para o Senado ou vai para deputado federal tranquilamente?
6: Ele vai para o Senado.
2: Ele vai para quê? Você acha que ele vai pro Senado, Aida?
4: Acho que sim. Por quê? O cara que vê o nome surgir pro Senado em segundo lugar, sem ainda ter decidido o que ele vai fazer, isso para ele é um palanque, ele vai querer.
2: Vamos ver, né? O que vai acontecer, se ele de fato vai. Porque também, por outro lado, Aida, é um risco. É um risco dele perder a cadeira. Porque o Senado é mais complicado, são menos candidatos, são menos vagas, são duas vagas apenas.
4: Mas é mais poder.
2: É mais poder. O senador tem 8 anos.
4: Exatamente.
2: De mandato. É a casa maior, é a casa que representa os estados. Cada estado tem 3 senadores. Então, são os representantes dos estados. A Câmara Baixa, a Câmara dos Deputados, é proporcional. Por exemplo, Minas Gerais tem 53 deputados por causa do número de eleitores. Então, cada estado, de acordo com o número de eleitores, tem os seus representantes. No Senado, não, é tudo igual. E, por isso, de fato, tem mais poder. O presidente do Senado é o terceiro na linha sucessória para a presidência da República. Fica atrás apenas do vice-presidente. Então, realmente, o Senado é uma Câmara mais forte, mais pujante, né? Mais famosa. Então, vamos ver se ele vai...
4: É, porque a maioria de político quer o quê? Poder.
2: A maioria ou todos aí?
4: Não, eu acho que todos não. Alguns querem ajudar realmente, têm ideias legais.
2: Você acha mesmo?
4: Ah, acho, eu ainda acredito nas pessoas.
2: É?
4: Pouquinho, né? Mas acredito.
2: Tá bom. Não, mas eu acho que de toda forma, Aida, o poder é o que todo mundo quer. O poder não o poder no sentido ruim da palavra, né? O poder no sentido de querer chegar àquele lugar para fazer transformações.
4: Não, mas não é isso que eu estou dizendo. Eu acho que o poder que eles querem é o poder de... Eu quero chegar ao poder para poder me beneficiar de alguma coisa.
2: É, pode ser.
4: Eu acho que é isso.
2: Ô Aida, vamos para uma notícia de agora há pouco, porque um caminhoneiro invadiu o passeio. Infelizmente, ele atropelou o pai e filho lá na Via Expressa, na altura do viaduto do Anel Rodoviário, no bairro Camargos. Infelizmente, o pai de 62 anos morreu no local, o filho de 27, ele foi socorrido. Levado para uma unidade hospitalar. O SAMU foi acionado, fez essa remoção, a Polícia Militar foi acionada e agora a perícia também, para saber o que de fato aconteceu aí. Não, que triste, né? Pai e filho serem atropelados assim, né?
4: É, o Anel está sempre envolvido em alguma coisa, né? Sempre, sempre, sempre. Lamentável.
2: Exatamente, lamentável. Agora são 10 horas e 14 minutos, 10 horas e 14 minutos. 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Vamos falar de notícia que é internacional, mas não é. O mineiro William Rosa Amaral, de 26 anos, foi preso nos Estados Unidos por suspeita de matar a ex-namorada em um apartamento na Flórida. O crime aconteceu na manhã de segunda-feira e a vítima foi identificada como Júlia Lima, de 21 anos, ela que nasceu na Bahia. Segundo a polícia local, moradores do condomínio ouviram disparos e acionaram as equipes de segurança. Quando os agentes chegaram, encontraram a jovem, infelizmente, já sem vida, com um ferimento causado por arma de fogo. Segundo o departamento de polícia lá, da Flórida, William Rosa do Amaral se entregou às autoridades após o crime e foi preso por homicídio. William é natural de Engenheiro Caldas, no Vale do Rio Doce, aqui em Minas Gerais. As investigações apontam que ele e a vítima mantinham um relacionamento. A motivação ainda não foi dita, mas é aquele negócio, né? É o fim do relacionamento que não aceita, é briga. As autoridades americanas também não informaram quais acusações serão apresentadas, nem quando o suspeito passará pela primeira audiência na justiça. O caso segue em investigação. O Itamaraty, que é o Ministério das Relações Exteriores, informou que acompanha o caso por meio do Consulado Geral do Brasil em Miami e está à disposição para prestar assistência. Infelizmente, Aida, um caso de feminicídio envolvendo brasileiros lá nos Estados Unidos.
4: Eu estava lendo que ele gravou um vídeo, né, antes, e falando que ele tinha matado e queria se entregar, e depois se entregou. Engenheiro Caldas, eu acho que é a cidade produtora de quiabo.
2: Quiabo, é uma cidade famosa aqui.
4: Pequenininha. Sim. Mas feminicídio, eu acho que é geral, né, está no mundo inteiro.
2: Infelizmente, e assim, eles são brasileiros, né,

0: morte. Ele agora vai pagar por aquilo. Agora são 10 horas e 17 minutos. 10 horas e 17 minutos. Olha só, Aida Matos, nós vamos chamar o nosso menino prodígio do jornalismo, porque um caso muito bizarro, estranho, misterioso, acabou com a morte de um homem ontem durante uma festa no mercado distrital do Cruzeiro, na região centro-sul de Belo Horizonte. Murilo Luiz, muito bom dia para você. Conta essa história bizarra. O que que aconteceu? Fala pra gente.
1: Bom dia, Murilo.
0: Bom dia.
2: Muito bom dia, André. Bom dia, Aida. Bom dia a todos os ouvintes aqui da TMC. É uma história bizarra que eu fiquei chocado muito pelo fato de eu já ter ido a esse local e de eu ter cogitado aí justamente a essa festa. É o seguinte, aconteceu uma festa...
0: Era festa de quê?
2: É uma festa... Cara, eu não sei se eu posso falar aqui o nome da festa.
0: Pode falar, ué.
2: A festa chama Terçarrada.
0: Terçarrada.
2: Que acontece toda terça-feira. Mas não é toda terça-feira do mês.
0: É banda?
2: É funk. É mais ou menos funk. E essa aqui foi um tema de anos 2000. Entendi. Então é sempre temática a festa. E normalmente ela acontece antes de algum feriado que rola na quarta-feira. Mas especificamente essa semana foi somente na terça. Eu já fui no mercado distrital, lá é super tranquilo, super de boa, mas vamos à notícia aqui agora. Chegou um rapaz de 32 anos pra poder entrar na festa. Logicamente, em todas as festas tem a revista.
0: Sim, sim.
2: O rapaz passou pela revista, só que o segurança encontrou com ele, mais especificamente em seu sapato, um pacote com uma substância que parece ser cocaína. Não saiu o laudo oficial, mas é um pó branco que dá a entender que seja cocaína. Daqui a pouco eu falo sobre essa revista que é um pouco curiosa, mas vamos seguir ao caso. Depois, obviamente, não pôde entrar na festa, segurança barrou e depois segurança pegou esse pacotinho com a droga, diluiu em um copo de água e deixou no canto. O rapaz que estava com a droga e que não pôde entrar, pegou esse copo de água, saiu e falou que ele mesmo ia dar um fim nessa substância. Logo depois, ele voltou para a fila novamente um pouco alterado. O que dá a entender é que ele teria bebido essa água com a droga diluída. Pelo fato dele já não estar com a droga, vamos dizer assim, com ele, já ter consumido, ele entrou na festa. Passou ali mais ou menos meia hora, uma hora, os amigos dele que estavam com ele acionaram o corpo de bombeiros que estava fazendo a segurança no local para avisar que ele ficou desacordado no banheiro. Ele teve vômito, vomitou sangue, ele ficou todo roxo e teve convulsões. Ali ele já não estava mais desacordado, ele já estava morto, então... Esse rapaz de 32 anos morreu logo depois de consumir essa cocaína, não sei o que pode ser, se era êxtase, se era... Não saiu o laudo oficial ainda, a perícia, que é muito recente, foi na madrugada de agora. Então não dá pra saber qual foi de fato a substância que ele usou que causou a sua morte. Obviamente a gente vai acompanhar tudo aqui certinho. Nossa equipe entrou em contato com a Polícia Civil e também com a festa... Mas não tivemos resposta ainda. O que é um pouco curioso... Ah, uma coisinha que eu esqueci de falar. O segurança foi preso, tá?
0: Foi preso?
2: O segurança que teria pegado essa droga. Não sabemos por que ele foi preso. De acordo com a nossa apuração, o próprio rapaz teria pego por vontade própria o que o segurança iria descartar, que é o copo de água com a droga. Mas mesmo assim o segurança foi preso. Questionamos a Polícia Civil sobre isso. Até agora não temos resposta do porquê o segurança foi preso. E mais uma coisa. Eu que vou em várias festas, gosto mesmo de ir e tal... Obviamente não entro com nada.
0: Rapaz jovem, né?
2: Exatamente. É muito estranho, é muito difícil seguranças revistarem o sapato. É muito complicado mesmo.
0: É estranho isso.
2: Estranho demais ele pedir pra você poder tirar o sapato. Não sei se, sei lá, se o segurança escutou alguma coisa que deu a entender, foi uma revista específica de acordo com a situação que estava no local. O rapaz parecia estar nervoso, vamos dizer assim, igual tem... Isso, mas cara, eu já fui em diversas festas e nunca pediram pra eu tirar meu tênis. E vai pedir pra tirar o tênis de todas as pessoas que vão entrar na festa? Então é isso.
1: Foi a pergunta que eu te fiz, né, Murilo?
2: É muito, muito estranho isso ter acontecido. Então isso a gente tem que esperar a resposta da Polícia Civil, porque provavelmente deve ser uma empresa...
1: Privada,
2: né? Que a festa...
0: Ah, com certeza,
2: que
0: segurança privada.
2: Segurança privada, pra gente poder, a gente tem que saber mais os dobramentos...
0: Teve prisão, disso? Murilo?
2: Teve prisão. O segurança segurança que revistou
0: e
2: pegou foi preso. A gente não sabe agora realmente acompanhar os dobramentos aqui desse caso bem bizarro. E claro, você confere tudo aqui na TMC.
1: Muito triste, né?
2: Muito triste. Triste, né? 32 anos. Vamos ver. Tá ainda muito em aberto. Tem muitas lacunas a serem preenchidas. Mas a gente acompanha
1: tudo.
2: É muito
1: novo, né?
2: Muito novo. Mas a gente vai informar tudo aqui na Rádio TMC.
0: Com certeza... A gente vai trazer todas as informações. Murilo, fica por aqui. Daqui a pouquinho você volta com mais informações, inclusive de torcedores do Cruzeiro que estão sendo julgados por matarem um atleticano, né? Durante um absurdo, né? Durante essas... eles fazem essas emboscadas.

0: não são torcedores, são criminosos. Mas vamos falar ao vivo, Aida, de coisa importante, porque o estelionato 171, Aida, 171, o artigo mais famoso do Código Penal, já é o crime mais comum no Brasil. Só em 2025 foram registrados mais de 2 milhões e 200 mil casos, segundo o Anuário de Segurança Pública. Com o avanço das fraudes, principalmente pela internet e pelo celular, a preocupação dos brasileiros também aumentou. Vamos conversar agora para falar sobre isso, sobre como se proteger de golpes e reforçar a segurança, né, digital, com o Gustavo Chamadoira. É, ele é diretor de engenharia da Fortinet Brasil. Gustavo, seja muito bem-vindo, muito obrigado por estar aqui conosco. A pergunta que fica é: os aplicativos, eles estão fazendo o necessário para proteger as pessoas?
1: Bom dia, André. Bom dia, Aida. Bom dia a todos os ouvintes aí que estão acompanhando a gente. Obrigado pelo convite. Olha, sem dúvida, é um esforço muito grande, não só parte das plataformas, das empresas de proteção de dados, todo mundo bem focado exatamente nessa proteção, toda essa comunicação que cada vez mais tem ganhado espaço no nosso dia a dia. A sociedade em si está cada vez mais digital, cada vez mais dependente desse tipo de plataforma, e até os órgãos governamentais também, através de legislação, para tentar criar medidas de proteção, medidas de segurança, para que possam proteger a sociedade. Então, sem dúvida nenhuma, tem um grande esforço, mas o esforço do lado dos criminosos também é gigantesco, viu, André? Então, com certeza, é uma briga de gato e rato muito grande.
2: Oi, Gustavo, tudo bem? Aida Matos. É o seguinte, eu acompanhei durante muito tempo páginas policiais, fui repórter policial há muito tempo. E me chamava a atenção porque estelionatário é um cara que ele não desiste da profissão, vamos falar assim, né? Cada dia ele inventa um novo golpe. Qual é o golpe mais comum atualmente digital?
1: É verdade. O pessoal criativo, né, Aida? Então, o pessoal não fica parado, sempre cria alguma coisa nova. Então, sempre que um golpe passa a ser conhecido, já as pessoas começam a se defender, começam a se proteger de forma adequada, algo novo é criado. Então, há um certo tempo atrás, muita gente recebeu a ligação de sequestro falso. Então, eu estou aqui com sua filha, com seu filho, ou você faz a transferência, ou então eu vou acabar com ela. Então, nessa parte policial, com certeza você viu bastante coisa nessa linha, né? Então, uma coisa que não acaba não mudando muito, que atualmente, cada vez mais, tem sido utilizado a engenharia social. Então, o que é isso? É fazer com que a pessoa acredite que o golpista, né, o criminoso, o estelionatário, é de fato alguém que ele está dizendo ser, seja de uma empresa, seja de um órgão financeiro, de uma instituição financeira. E para isso traz cada vez mais informação verídica. Então pode ser o número de conta que a pessoa tem, ou até alguma informação que a pessoa compartilhou em redes sociais. Por exemplo, a pessoa vai para um hotel no final de semana, publica uma foto nesse hotel. Uma semana depois recebe o contato de alguém: olha, a gente é aqui do hotel, a gente viu que você esteve aqui no dia tal, com a sua família, você gostou? Foi tudo bem? Aí, a partir disso, você... Então, por isso, eu vi que você publicou na rede social, você vai ganhar 70% de desconto na próxima visita. Tá aqui o link, faz o Pix. Então, a pessoa recebendo a informação que é verídica, de que ela teve no hotel, né? É só um exemplo, tá? Dessa de hotel, pode ser qualquer outra coisa. Mas o ponto em si é de que ela traz uma informação que é verídica. E isso faz com que a pessoa se sinta, se perceba como aquela sendo uma interação legítima, porque ela de fato esteve no hotel. Então ela abaixa a guarda, fica mais vulnerável, e aí sim o golpista consegue o que ele quer, seja uma informação, seja uma transferência, então qualquer coisa nesse sentido.
0: Para a gente finalizar, o que fazer então para evitar golpes, para não cair na lábia, para não cair nesses bandidos, nesses estelionatários, no famoso 171?
1: Perfeito, André. Olha, obviamente que essa é uma ação que é compartilhada, né? Essa obrigação em si de proteção, tanto das plataformas, empresas de segurança, como é o caso da gente aqui da Fortinet, para proteger essa informação quando passa de um lado para o outro, proteger um link malicioso, mas também, ou seja, tanto das plataformas, quanto do usuário final, como a gente está falando, quanto da própria legislação, para que tenha meios de punir quem é pego fazendo esse tipo de prática, né? Mas olhando sob o ponto de vista do usuário, que foi sua pergunta, André, eu vejo como estar sempre alerta, mesmo quando parece verídico. Então, sempre que tem algum sentido de urgência, você precisa clicar agora, você precisa fazer isso agora. Então, qualquer coisa de urgência já gera um sinal vermelho. Qualquer tipo de pagamento já gera um sinal vermelho, ou compartilhar informações. Tudo isso já tem que ligar uma luzinha vermelha. Uma sugestão, uma recomendação, é de sempre que tiver esse tipo de interação, seja de alguém que está dizendo ser o banco, que pode ser verdade, pode ser o banco de fato, que as pessoas sempre iniciem esse contato, sempre entrem em contato com os meios oficiais do banco, da empresa, ou de qualquer que seja essa interação, de qualquer que esteja vindo essa interação, sempre faça você essa interação com os meios oficiais, e aí busque, olha, recebi a informação de que estão fraudando meu PIX, você pode validar para mim? Então, você liga para o banco, você liga, no exemplo que eu dei, para o hotel, você não faz nada com essa interação que chegou até você, porque às vezes pega a gente no momento que a gente está relativamente, não está em alerta. Antigamente, a gente saía de casa, a gente se sentia em alerta, né? Bom, se alguém vier falar comigo, eu presto atenção, eu já me protejo, minimamente. Mas a gente, às vezes, está no sofá de casa, às vezes a gente está na correria do dia a dia, e recebe alguma interação no WhatsApp, às vezes a gente está numa situação, vamos chamar de vulnerabilidade, a gente não está em alerta, e por isso a gente acaba clicando no link, compartilhando alguma informação. Então, minha orientação é sempre a gente iniciar o contato com os meios oficiais daquela instituição.
0: Olha, muito obrigado pela sua participação aqui no Minas TMC, estamos sempre à disposição, e olha, sempre coloca aí seu rádio no 88.7 FM, viu? Muito obrigado.
2: Bom dia, obrigado.
1: Obrigado, André. Obrigado, Aida.
0: Até a próxima. Vamos seguindo no jornal, vamos falar, né, sobre crime, porque 4 torcedores do Cruzeiro voltam a ser julgados hoje pelo ataque a um ônibus com torcedores do Atlético, que terminou com a morte de um jovem de 20 anos em 2021. O caso teve grande repercussão. Murilo, chega com todos os detalhes deste julgamento. Ontem eu sei que testemunhas já foram ouvidas, os réus, como é que é isso?
3: Bom dia a todos novamente. Estou aqui para falar desse caso que na época gerou muita repercussão, né? Infelizmente, mais uma tragédia aí ocorrendo torcidas, principalmente entre Atlético e Cruzeiro. O novo julgamento acontece hoje em Belo Horizonte, após o Tribunal de Justiça de Minas Gerais anular as condenações anteriores. Então, eles já haviam sido julgados, as condenações foram anuladas pelo Tribunal de Justiça e hoje ocorre esse novo julgamento. E a expectativa é de que dure até 2 dias, então serão 2 longos dias, né, desse julgamento. O falecido, infelizmente, é o Matheus de Freitas Ferreira, de 20 anos. Esse caso ocorreu lá no Barreiro, em 2021. Vou relembrar aqui rapidinho, só para quem não tá lembrado. Na época, trouxe muita repercussão, né? Os torcedores da Máfia Azul, que é a maior torcida organizada do Cruzeiro, cercaram um ônibus aqui em Belo Horizonte. E não era um ônibus de torcida, não era um ônibus específico.
0: Marília, eu vou pedir claro, agora para a gente ir para um plantão. Deixa eu chamar o plantão aqui. Olha só, notícia que chegou agora, desculpa te interromper, Murilo. Cleitinho Azevedo não vai disputar o governo de Minas Gerais. Acaba de chegar essa notícia que o Cleitinho Azevedo não será mais candidato ao governo de Minas Gerais. A informação é do presidente nacional do Republicanos, que Marcos Pereira disse que não será mais candidato ao governo de Minas. Aida Matos, você acertou em cheio.
3: Ela cravou, hein?
0: Né, que ele não
2: eu
0: será.
2: Eu cravei, anda comigo.
0: Ele não será candidato ao governo de Minas.
3: Agora é o Marcelo Aro que vai apoiar, não é?
0: Há uma possibilidade de ser o Marcelo Aro, né, o candidato do PP União Brasil, seria uma reviravolta imensa, porque o Marcelo Aro até então ele apoia o Matheus Simões, o atual governador. Então é uma reviravolta muito complexa, complicada, né? Que nós temos agora, né?
2: Porque o Marcelo Aro disse, né, textualmente, que o apoio dele era pro Matheus Simões. E agora ele vai passar a ser um adversário do Matheus.
0: É, pois é. Então a informação foi confirmada com o presidente do Republicanos, que ele não será candidato. Vou entrar em contato aqui com algumas pessoas sobre isso. Vou entrar em contato com algumas pessoas, inclusive com o pessoal do PL. O que vai acontecer a partir de agora, né? Como é que vai ficar o cenário político de Minas Gerais a partir de agora, né? Com a desistência do Cleitinho Azevedo, né? O que vai, né, se desenhar? Será o Marcelo Aro realmente contra o Matheus Simões? O Marcelo Aro, que seria candidato natural ao Senado, ele ficou muito chateado quando o Matheus filiou o Carlos Viana no PSD, disse que não faria campanha junto com o Viana, que não poderia, né, dividir palanque com o Viana. E agora o Marcelo Aro pode ser o candidato ao governo de Minas com o apoio, né, do PL, né, com o apoio do PL. Estão pedindo agora para que a gente possa apurar essa situação, Murilo. Pode finalizar rapidamente a notícia, por favor.
3: Vamos lá, então. Está falando do julgamento que vai acontecer, que está acontecendo hoje em Belo Horizonte, do caso de 2021 no Barreiro, onde torcedores da Máfia Azul, que é a maior torcida organizada do Cruzeiro, encurralaram, cercaram, fizeram uma emboscada em um ônibus aqui de Belo Horizonte. E um ônibus normal, não era nenhum ônibus específico para torcedores. E jogaram, impediram a saída dos passageiros, fecharam as portas e lançaram bombas caseiras, foguetes e outros objetos contra o veículo. Além dessa morte, outras pessoas ficaram feridas. Lembrando que os quatro acusados respondem a um processo em liberdade e são julgados por homicídio qualificado. Durante essa investigação, a polícia prendeu bastões de madeira, explosivos caseiros, um soco inglês e um foguete no carro usado pelos suspeitos. Ou seja, estava tudo premeditado. As pessoas, esses torcedores de torcidas organizadas que fazem esse tipo de crime, eles já saem de casa, eles já saem da sede de suas torcidas, com tudo premeditado, com todo o material preciso para poder realizar esses crimes. E a justiça também condenou o Cruzeiro e a torcida organizada Máfia Azul a pagarem R$100 mil de indenização à mãe de Matheus, a mãe do falecido. A decisão ainda pode ser contestada. Então é isso, o julgamento acontece hoje e o resultado desse julgamento você confere aqui na TMC, todos os desdobramentos.
0: Muito obrigado, Murilo. A gente vai continuar acompanhando, portanto, esse julgamento, mas principalmente a desistência do Cleitinho Azevedo. E o Republicanos agora acaba de confirmar, por meio do presidente Marcos Pereira, que vai apoiar Marcelo Aro para o governo de Minas Gerais. Ou seja, uma reviravolta absurda, né? Marcelo Aro, que estava com Matheus Simões, Marcelo Aro, que falava que seria candidato ao Senado, por sua vez, Matheus Simões dizia que realmente apoiaria Marcelo Aro, acima de tudo, para o Senado. Então, uma situação bem complexa e que surpreende a todos nós. Olha só, em nota, o partido diz que a ausência do senador na Comissão Estadual do Republicanos, apesar das justificativas pessoais, representou um fato político objetivo que produz consequências inevitáveis. O partido trabalhou duro para que essa candidatura pudesse acontecer. O que faltou foi a decisão inequívoca de quem deveria ser, em primeiro lugar, candidato de si mesmo. Então, essa é a decisão do partido, de não ter Cleitinho Azevedo como, como o candidato. Deixa eu ler a nota completa do Republicanos. Vamos lá. O Republicanos de Minas Gerais, por meio de seu presidente, deputado Euclides Petersen, afirma que sempre tratou com entusiasmo, respeito e seriedade a possibilidade de o senador Cleitinho Azevedo disputar, né, o governo de Minas pela legenda. Esse entusiasmo, porém, não foi correspondido até o dia da convenção estadual, ocorrida dia 25 de julho. Durante meses, o partido manteve diálogo aberto, ofereceu as condições políticas necessárias, atraiu partidos aliados e aguardou uma definição clara do senador. Em razão dessa expectativa, diversas decisões estratégicas, né, foram postergadas, justamente para preservar a viabilidade da eventual candidatura. Entretanto, uma candidatura exige, antes de tudo, a decisão firme de quem pretende disputá-la. Tal decisão nunca aconteceu. Esse compromisso jamais pôde ser substituído por sinais contraditórios, sucessivos recuos ou indefinições que acabam comprometendo a construção de um projeto coletivo. A ausência do senador na convenção estadual do Republicanos, apesar das justificativas pessoais, representou um fato político objetivo que produziu consequências inevitáveis. Diante da falta de confirmação de sua candidatura, partidos aliados precisam tomar decisões e reorganizar seus caminhos, como é natural em qualquer processo eleitoral. O partido trabalhou duro para que essa candidatura pudesse acontecer. O que faltou foi a decisão inequívoca de quem deveria ser, em primeiro lugar, candidato de si mesmo. O Republicanos respeita a trajetória e o mandato do senador Cleitinho Azevedo, mas também tem o dever de conduzir seu projeto político com responsabilidade, previsibilidade e respeito às candidaturas a deputados estaduais, federais, seus filiados, aliados e a população mineira. Os fatos falam por si. O partido esteve pronto. A candidatura, porém, nunca foi formalmente assumida por quem deveria liderar. Ou seja, é uma nota muito forte do Partido Republicanos. Diante dessa situação, inclusive, aí fica inviável que o Cleitinho permaneça no partido.
2: Eu pensei a mesma coisa quando ele não compareceu na convenção. Ele era o cara, a mesma coisa de você fazer uma festa para uma pessoa e ela não aparecer, né?
0: Exatamente.
2: Então, eu acho que tá, para mim foi o sinal, sinalizou isso. Eu tinha certeza de que ele não iria. Não era uma questão política. Eu até acho que é uma questão muito pessoal, que tem muito a ver com o que ele está vivendo. Ele me passou a imagem de uma pessoa que está em conflito emocional.
0: É, exatamente. É uma situação muito complexa e que mexe com um tabuleiro de xadrez, né? De toda forma, de todo modo. Estou tentando em contato aqui com as pessoas para que a gente possa entender, né, isso. Eu vou mandar mensagens aqui para os outros candidatos que nós temos contato para tentar saber o que que cada um acha, né?
2: Uma repercussão, né? Dessa decisão que é uma reviravolta, como você disse, né?
0: É.
2: Mexe todas as peças do tabuleiro.
0: É, mexe todas as peças no Minas TMC segunda edição. Às 5 horas a gente vai continuar repercutindo sobre isso. Né, vamos conversar com os outros candidatos, com os envolvidos, com o Euclides Peterson, que eu tenho contato dele, com a Gabriel Azevedo, com o Patrus, com o Calil, com o Matheus Simões, né, para saber o que aconteceu, né?
2: É, como os outros candidatos estão vendo essa desistência, né? Como que isso altera a campanha, o cenário político aqui em Minas. Porque realmente deu uma complicada. Eu que não sou analista política, sou uma analista popular, tá, gente? Então, eu acredito que isso vai ter uma influência muito grande agora, a partir de agora, nas pesquisas, né? No cenário, nas análises. Eu acho que o Cleitinho realmente pensou, é o que o André falou, telhado de vidro. Talvez isso, problemas também emocionais, familiares, né? É uma decisão muito pessoal. Pela nota a gente consegue entender que o partido não aceitou muito bem. Não é isso, André? Eu acho que o partido exatamente não aceitou.
0: O partido não aceitou, ele não pode continuar no partido. É o seguinte, nós vamos continuar falando sobre o assunto, vamos para um breve intervalo, já nós voltamos. É um minutinho.
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0: 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Já estamos de volta. Agora são 10h43 com a notícia de que o senador Cleitinho desistiu de ser candidato ao governo de Minas. O Republicanos, o partido dele, soltou uma nota bastante dura sobre o assunto. Vamos agora saber do trânsito da Fernão Dias e já voltamos com esse assunto que vai repercutir durante todo o dia.
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15: 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Destaque agora, André e Aida, é Fernão Dias, quem sai de Betim, Contagem e segue rumo a BH. Enfrenta lentidão na chegada à praça da CEMIG, mas pode sim insistir com um pouquinho de paciência, já que agora o trânsito vai fluindo. Quando vem a virada de temperatura, o corpo sente, o nariz reclama e até dor de cabeça pode vir no pacote. 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
0: Tá aí, portanto, o trânsito nosso de cada dia, Aida. Vamos continuar repercutindo essa questão do Cleitinho, porque caiu como uma bomba. Havia a expectativa de que ele anunciasse a candidatura hoje, mas aconteceu exatamente o contrário. Aconteceu de fato, o Cleitinho desistiu, o partido perdeu a paciência com ele, o Marcos Pereira, que é o presidente nacional do Republicanos, claramente perdeu a paciência. O Euclides Petersen, que é um apoiador do presidente do Republicanos em Minas Gerais, também perdeu a paciência, né? E agora, né, nós temos um outro cenário em Minas Gerais. Tô lendo aqui até uma colunista, doutora em ciência política, falando sobre o que pode acontecer no nosso estado. Por quê? Porque agora a tendência é de que Marcelo Aro não seja candidato ao Senado e seja candidato ao governo do estado. Ele ainda, que faz parte da maior federação partidária do Brasil, com o maior volume de fundo partidário, com o maior tempo de televisão, que é o PP União Brasil. E o PL, Partido Liberal, já anunciou que quer apoiar Marcelo Aro, assim como o Republicanos. Eu estou lendo aqui que o Matheus Simões, que é o atual governador do PSD, está preferindo não acreditar nessa situação. O Marcelo Aro ainda tem 500 funcionários comissionados no governo do estado. 500. Ele foi secretário de governo, secretário da Casa Civil ele foi aliado de Romeu Zema, aliado de Matheus Simões, mas houve uma rusga muito grande quando o PSD filiou Carlos Viana, que é um adversário de Marcelo Aro e que vai disputaria, na verdade, a mesma vaga para o Senado. São duas vagas. Muita gente diz que uma delas é da esquerda, é da Marília Campos. Ou seja, o mundo dá muitas voltas, a política dá muitas voltas, Aida.
2: Foi o que eu te falei. Paciência, né? Político tem que ter paciência. Mas o Republicanos mostrou que teve muita paciência. Nós estamos, o quê? Menos de uma semana da data limite, né? E se o Cleitinho enrolou, estava claro que ele não ia aceitar, gente, que ele não ia sair. Isso era uma coisa óbvia. As pessoas estavam tentando mudar a cabeça dele, mas ele já estava definido desde o início. Agora, me surpreende muito, sim, o Marcelo Aro está podendo sair como candidato, né, adversário de Matheus Simões, de quem ele falou tão bem, né, e de quem ele defendeu tanto e falou que a única pessoa que ele apoiaria nesse cenário todo seria o Matheus, que não tinha chance dele apoiar ninguém.
0: Sim, é, a gente está procurando os outros, todo mundo agora está tentando entender o que que aconteceu, né? O Gabriel Azevedo, Alexandre Calil, Patrus, o próprio Matheus Simões, Ben Mendes, o Marcelo Aro, porque agora cada movimento vai fazer diferença. Cada movimento será decisivo para a vitória ou não de algum candidato, né, Aida?
2: Quem souber jogar xadrez, agora é a hora, né?
0: Exatamente.
2: Tem que fazer o movimento certo, é o momento certo.
0: É.
2: Se não fizer agora, não consegue também mudar o cenário.
0: Exatamente. Então a gente está procurando os envolvidos, né? Todos que estão envolvidos nessa situação para saber, né, de fato o que que aconteceu. Eu vou pedir para o Murilo Luiz, eu vou para ele entrar em contato com Euclides Petersen, que é o presidente do Republicanos. Vou até enviar para o Murilo Luiz o telefone do Euclides. E, Murilo, entra em contato com o Euclides Petersen e grava, por favor, a conversa com ele já, se ele atender, para ele dar uma posição para a gente, né? Vamos tentar falar ao vivo com o Euclides Petersen, que é o presidente do Republicanos, até então um aliado do Calil. Aí você já grava, por favor, na tela, o Murilo, para a gente já ter esse depoimento do Euclides, porque o texto assinado por ele foi bastante duro. Né? Foi um texto que mostrou muita insatisfação, foi um texto que mostrou muita indignação. Exatamente, irritação. Né? Então, tá em todos os jornais agora essa desistência, na capa de todos os jornais. Por quê? Porque o Cleitinho era o primeiro. O Cleitinho, né, ontem saiu em primeiro lugar na pesquisa Quest, com mais de 30%, disparado.
2: Em todos os cenários.
0: Em todos os cenários. Então, surpreende ele não querer disputar, surpreende o fato dele desistir. Por quê? Por que que ele desistiu? Porque ele não viu viabilidade? Porque ele não concorda com o partido? Porque o irmão morreu, ele está psicologicamente abalado? Porque ele não quer virar vidraça, ele prefere continuar como senador? Então, tudo isso, já estamos
2: agora,
0: de olho, né?
2: Ele não conversou com os irmãos, né? Porque o irmão não confirmou que ele sairia candidato. Hoje, essa que está no Instagram, né? Lá no IA, falando que ele, dando a entender de que ele seria candidato. Alguma coisa está errada, eles não estavam na mesma vibe, né?
0: Exatamente, né? Alguma coisa está errada. E para o Partido Republicano é muito ruim essa indefinição, porque você tem ali candidatos a deputados estaduais, candidatos a deputados federais, preocupados com a situação, preocupados porque o Cleitinho puxaria votos, o irmão dele seria candidato a deputado federal, puxaria votos. Se o Cleitinho fosse candidato ao governo, puxaria mais votos, né? Então, a situação é muito preocupante para o partido nesse momento. O que que vai acontecer? O que que vai dar nisso tudo? Por isso que nós, evidentemente, temos que ver cada movimento, acompanhar cada movimento. Eu estou entrando em contato aqui com o Alexandre Calil. Ele disse que ainda não viu a situação. O Alexandre Calil disse que não viu ainda, que não sabe da desistência. Até mandei aqui a notícia para o Alexandre Calil. Estou entrando em contato, né, com a assessoria do Marcelo Aro para que a gente possa saber, né, o que de fato aconteceu, né, nessa desistência.
2: Ô André, agora você imagina, dificilmente eles vão responder com a gente aqui no ar. Deve estar igualzinho aquela casa quando eles descobrem que a filha mais nova está grávida. É uma correria, cada um para um lado, todo mundo tentando entender, querendo saber quem foi que mudou a cabeça da pessoa. Então, tem que esperar a poeira baixar um pouquinho para essa turma responder para a gente, né?
0: É, vou chamar o Murilo, se ele puder descer. Eu não sei se ele conseguiu contato com o Euclides Petersen para que a gente possa falar sobre esse assunto, né? Porque realmente mexe com as nossas vidas. A política faz parte das nossas vidas.
2: Será, né, que Cleitinho vai dar alguma coletiva?
0: Pode ser que ele dê. Ele tem que dar uma resposta para a sociedade. Ele tem que falar o porquê que ele desistiu. Ele tem que falar sobre essa nota tão dura do partido. Foi uma nota muito dura. O partido disse que ele, em todo momento, ele enrolou. A verdade é essa. Não tem que dourar a pílula.
2: Você acha que ele não tem mais condições de permanecer no Republicanos?
0: Eu acredito que, diante disso tudo que aconteceu, ele não tem condições de permanecer no Republicanos, né? Porque ele colocou o partido numa situação muito complexa. Ele pode acabar com a possibilidade de eleição de muitos candidatos a deputados estaduais e federais.
2: E qual seria um caminho natural, um partido natural?
0: Olha, ele se diz de direita, apesar de ter algumas ações de esquerda. É, então, um partido natural seria um partido de direita, mas agora também é preciso saber qual partido vai aceitá-lo. É, e vai ter partido, com certeza vai ter. É, mas diante disso tudo, então é preciso ouvir o próprio Cleitinho para saber o porquê dele não ter sido candidato, se foi ele realmente que desistiu ou se foi o partido que perdeu a paciência e falou: você não decide, a gente vai decidir. A gente não quer mais.
2: Desistiram
0: não.
2: Por ele, né?
0: É, se desistiram por ele. Tudo isso precisa ser, obviamente, dito. Né? Vamos tentar, vamos continuar, né? Nós estamos tentando ligar para o Euclides. Ele ainda não atendeu. Deve estar num momento muito complicado, né? Diante disso tudo que aconteceu. Né? Vamos tentar entrar em contato também com o pessoal do Marcelo Aro. É, para saber se realmente ele vai ser candidato, não vai ser candidato, né? Como é que vai ficar isso? Eu vou pedir também para o Moreira Luiz, que está tentando contato com o Euclides, vou pedir para ele também tentar em contato com a Helena, que é a assessora do Marcelo Aro, para saber o que, que vai acontecer diante dessa situação. Aida, vamos rapidinho para o trânsito da Nossa Senhora do Carmo, já a gente fala sobre isso.
16: 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Destaque para Nossa Senhora do Carmo, que deixa o Belvedere e segue rumo a Savassi, segue enfrentando fila desde as curvas do Paredão. Obras de manutenção por lá. A dica é evitar Nossa Senhora do Carmo e seguir por Raja Gabaglia. Agora no sentido oposto, deixando a Savassi e seguindo também rumo ao Belvedere. Cenário complicado, motivo uma ocorrência agora há pouco envolvendo 4 carros. A dica é também seguir rumo ao Belvedere, passando pela Raja Gabaglia. 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
0: Tá aí, portanto, o trânsito nosso de cada dia. Então, agora, nós vamos, evidentemente, acompanhar essa história. Você disse, Aida, que isso pode beneficiar os outros candidatos, como o Calil, né?
2: Ah, com certeza. A turma deve estar soltando foguete. Com toda certeza. Praticamente bandeja, né?
0: Exatamente. Então, agora é preciso saber, de fato, as movimentações que nós vamos acompanhar. Vai ser uma tarde, Aida. Vai ser uma tarde cheia de coisas. Nós vamos correr atrás disso. No Minas TMC, segunda edição, a partir das 5 horas da tarde, nós vamos trazer os desdobramentos dessa situação. Agora vamos tentar entender a questão do Marcelo Aro, falar quem é o Marcelo Aro, porque ele pode ser o candidato e é desconhecido de muita gente, mas não é desconhecido dos políticos. Ele é muito habilidoso, ele tem muito conhecimento com os prefeitos. Nós o entrevistamos aqui no A Cidade é Sua.
2: Exatamente.
0: E ele diz que ele tem mais de 800 prefeitos em Minas Gerais. Isso é muita coisa. Então, para o Matheus Simões, esse não está comemorando, não, Aida. se o Marcelo Aro for realmente candidato.
2: Ele diz que não está acreditando ainda, né? Quer dizer, não oficializou. Mas tudo leva a crer que seja o Marcelo Aro. A não ser que tenha uma outra surpresa aí, né? Você acredita?
0: Eu acho, sinceramente, que não vai haver uma outra surpresa maior do que essa, não. Vai ser, de fato, o Marcelo Aro, que vai ser candidato. É, e a gente, né, vai acompanhar isso. Resta saber quem será o vice do Marcelo Aro. O PL vai indicar? O Republicanos vai indicar? Vai ser mesmo o Falcão? Porque ele vai ter que fazer um acordo agora. Ele é o candidato do União Brasil e do PP. O Marcelo Aro, inclusive, é do PP. E se for candidato, vai ser candidato com quem? E ele pode falar: ô, Matheus Simões, você que me traiu primeiro. Você escolheu Viana para vir pro PSD, para ser meu concorrente. Narrativa, ele vai saber fazer. E ele sabe conversar muito bem.
2: Muito.
0: É, então, quanto a isso, não há problema. Ele tem um desafio de se tornar conhecido pelo grande público, porque de fato não é. Não é conhecido. Seria candidato ao Senado. E agora mudou tudo. É, então, é um xadrez político bem complexo, bem complicado. Você pode entrar no @TMC Minas Gerais, que a gente vai falar sobre o assunto. Já tem lá sobre o assunto. É, a gente precisa falar sobre isso o mais rápido possível. Né?
2: Você disse, André, que ele não é conhecido da população, né? Mas ele é muito conhecido no interior, pelo que eu vi, pela entrevista que ele deu, pelo que a gente vê, ele é muito articulado politicamente, né? O Marcelo Aro.
0: Exatamente. Muito articulado. Hoje a gente, deixa eu chamar o pessoal pro Papo de Craque, daqui a pouco o Papo de Craque vai entrar no ar, 12:00, tem o Trend das 11 agora, mas tem o Papo de Craque. Hoje nós não exibimos o esporte por causa dessa notícia de última hora, prioridade por factual, chegou no meio do Minas TMC, portanto a notícia de que o senador Cleitinho, né, desistiu da candidatura, tinha até semana que vem, mas o pessoal não quis esperar, ou o Cleitinho anunciou. Eu tô acreditando agora, Aida, pra gente já, tá quase na hora de deixar os nossos ouvintes com o Trend. Eu, sinceramente, estou começando a acreditar que foi o Republicanos que perdeu a paciência, viu?
2: É, ou então acertei, eles me ouviram, né?
0: É, porque você disse aí, você disse. Ele não será candidato. É.
2: Com certeza. Agora é aguardado. Eu acho que ele vai ser top trend hoje, né?
0: Exatamente, vai ser. É, nós estamos postando no nosso site aqui, falando disso tudo, porque realmente é uma mensagem, uma notícia surpreendente. Não esperava, sinceramente, que sairia durante o nosso jornal, Aida. Mas saiu. A gente está aqui para isso, para falar de fato o que está acontecendo ao vivo. É, nós estamos tentando ligar para o assessor do Cleitinho, estamos tentando ligar para todo mundo. É um momento mais confuso. Né? É um momento...
2: Eu acho que Cleitinho não deve dar coletiva, mas pelo menos uma nota ele deve soltar aí para a população e para a imprensa.
0: É, eu também acho que ele não deve dar. Não, pode ser que ele dê uma coletiva aí. Alguma coisa ele tem
2: mas
0: que falar.
2: Mas até hoje ele não falou.
0: Mas ele tem que dar uma resposta. Agora ele desistiu. Agora, ou ele desistiu ou desistiram dele. É, ele tem que dar uma resposta pro eleitorado. Tem que falar: ó, eu desisti por isso, isso e isso. Porque tudo que não é dito cria muitas especulações. É, ah, ele tem medo de alguma coisa. Ah, ele não quis porque ele tem medo. Ele tem que dar uma resposta. É, tem que explicar o porquê da desistência. Ah, porque ele tá mal, porque o irmão morreu. Tudo bem, nós entendemos. É, mas ontem mesmo ele fez um vídeo falando o contrário, falando que ele seria candidato, e hoje
2: desiste. Mas será que o vídeo foi dele?
0: Pois é. Vambora, Aida.
2: Vamos
0: embora. Até amanhã, daqui a pouco, 5 horas sem Minas TMC. Tchau,
2: até
0: gente.
2: Até amanhã.

0: Trend das 11 no ar nesta quarta-feira, nesse dia 29 de julho. 11 horas mais um minutinho, estamos chegando agora ao vivo para todo o Brasil. Comigo, Thiago Matheus, atualizando o feed para você com Pietra Mesquita contextualizando também. Bom dia, Pietra.
1: Bom dia, Thiago. Bom dia para você que está aqui acompanhando a programação da TMC. Esse é o Trend das 11. A partir de agora, a gente vai até o meio-dia te atualizando, te informando de tudo que está trendando nas redes sociais.
0: Vamos lá, então. Vamos lá. Abrir o feed, vamos aí atualizar, portanto, esporte, entretenimento, política, noticiário local, internacional.
1: Tem de tudo.
0: STF tem também, novamente. Daqui a pouquinho eu explico para você.
1: E olha, o Oriente Médio segue também trendando por aqui.
0: Tem novidade no mundo da medicação. Remédios estão trendando. Daqui a pouquinho eu falo.
1: E acusações. O que, que será que é, hein? Tudo isso e muito mais aqui no Trend das 11.
0: Vamos lá, bora nessa. F5 apertado, a tela tá aberta, vamos lá falar dos assuntos mais comentados nessa quarta-feira, como eu mencionei pra você, STF tá trendando hoje porque Alexandre de Moraes mandou Bolsonaro explicar aquele vídeo de inteligência artificial, lembra? Fim de semana, Flávio Bolsonaro exibiu um vídeo de inteligência artificial do seu pai, Jair Bolsonaro, e o Alexandre de Moraes agora quer que eles expliquem aí se deu, aliás, o Bolsonaro explique se deu autorização de imagem e voz para criar esse conteúdo ou foi uma decisão do próprio Flávio, do filho dele. Enfim, os advogados receberam 48 horas para responder se ele autorizou, ele vai estar descumprindo uma medida da prisão domiciliar. Mas se ele não deu o aval, aí a campanha do Flávio que pode ser punida, já que conteúdo de inteligência artificial não pode ser usado assim nas eleições. Essa é uma das muitas novidades e agora o STF está se pronunciando, a gente segue aguardando.
1: Atualizando aqui o feed, Oriente Médio aparece pra gente e o Irã, gente, quebrou a trégua e voltou então a atacar os Estados Unidos. A gente vem falando aqui, né, também no Trend das 11, ao longo da programação da TMC, sobre esse acordo de paz, aí depois quebra um acordo de paz, aí vira guerra de novo, enfim, é um vai e volta envolvendo, né, o Irã e os Estados Unidos. E aí nos últimos dias foram de uma certa tranquilidade lá na região. Os dois países tinham entrado em um cessar-fogo informal, mas aí ontem à noite a Guarda Revolucionária do Irã disparou mísseis contra bases americanas, tá? O ataque, surpresa, não deu muito certo, porque todos esses mísseis eles foram ali interceptados. E aí, em resposta, os Estados Unidos então bombardearam alvos iranianos lá no Iraque.
0: Essa notícia é só o Trend das 11 para dar conta mesmo,
1: pois,
0: né? Porque
1: é.
0: A todo momento muda. Tem dia que tem ataque, tem dia que tem paz, tem dia que tem trégua, tem dia que quebram a trégua.
1: E tá trendando desde o começo da semana aqui, né? Desde a semana passada, na verdade, esse assunto. Enfim, a gente segue atualizando aqui vocês.
0: Aliás, a gente não cansa de atualizar. Remédios estão trendando agora, tem novidade aí boa para quem é chegado nas canetas emagrecedoras, porque a Anvisa liberou 5 novas canetas. O nome chique que você pode ver por aí é o medicamento injetável à base de semaglutida. Esse nome chique, né? Que são essas famosas canetas como Ozempic. Então eles são usados aí para tratamento de obesidade, diabetes também, você já sabe, mas acabaram se popularizando por ajudar a emagrecer, obviamente. Lembrando que há um ano as farmácias precisam reter as receitas para poder vender esse tipo de substância. Cuidado para quem vende de forma indiscriminada, sem receita. É bom sempre bater nessa tecla também. Procure o profissional, procure um médico antes de injetar a sua caneta emagrecedora.
1: Isso mesmo. E olha, acusações também sendo um dos assuntos mais comentados. E o porquê, gente, dessa palavrinha tá aí trendando? Porque a Argentina disse que ofensas também partiram do Brasil. A relação entre os dois países, a gente sabe, né, só tem piorado, ainda mais depois que Javier Milei atacou Lula e Alexandre de Moraes lá na convenção partidária do PL. E aí um porta-voz do governo argentino resolveu falar sobre isso, né, e falou que sempre houve insultos de ambos os lados. Ele tá vendo essa troca, né, essas trocas de farpas ali recentes, como diferenças políticas e ideológicas. E disse que do lado deles, do lado argentino, isso nunca foi pro âmbito diplomático.
0: Se sempre teve aí no âmbito do futebol, agora estamos vendo essa rixa também na política Brasil contra a Argentina. Vamos lá, atualizando o feed, agora falar dos brasileiros, já que falamos agora dos argentinos. Mas tem um dado aqui que tá trendando, muita gente tá buscando isso, e me confirma se é verdade ou não. Se você viaja bastante e gasta bastante também. 11972211001, porque os brasileiros estão gastando como nunca em viagens internacionais. Dizem que tem brasileiro em todo lugar do mundo, a gente sabe, basta você viajar que você encontra um brasileiro, e pelo jeito eles estão comprando também em todos os lugares, porque o Banco Central disse que esses gastos aí no exterior bateram recorde no primeiro semestre desse ano de 2026. As comprinhas passaram de 60 bilhões de reais. Compras grandes, então, é 22% mais do que no começo do ano de 2025. Então, desde que o Banco Central começou a medir isso, lá em 95, nunca tinha chegado num valor tão alto. Portanto, as comprinhas dos brasileiros no exterior passando aí, Pietra, de 60 bilhões de reais.
1: Muito dinheiro, a galera tá gostando de gastar, hein? Bom, vamos seguir aqui atualizando o nosso feed. Vamos pra Curitiba, gente. A gente se conecta agora com a Isabela Miranda, que vai trazer aí informações pra gente sobre um acidente que aconteceu lá nas Cataratas e é um dos assuntos mais comentados por lá. Bom dia pra você, Isabela.
2: Bom dia, Pietra. Bom dia, Thiago. Bom dia a todos que nos acompanham. Pois é, esse acidente que aconteceu nas Cataratas do Iguaçu, no passeio Macuco Safari, um dos passeios mais tradicionais das Cataratas, que ocasionou, né, terminou, infelizmente, na morte de um turista holandês, um jovem de 26 anos, identificado como Mark Lensick. É importante a gente destacar aqui agora que a Marinha do Brasil e a Polícia Civil do Paraná estão investigando as causas desse acidente, o que pode ter acontecido para esse barco ter virado. De acordo com o Corpo de Bombeiros, o que aconteceu com o Mark foi que ele sofreu uma parada cardiorrespiratória e acabou não resistindo. Esse bote do passeio Macuco Safari acabou virando ali, próximo às quedas d'água, com 8 pessoas a bordo. Eram 6 pessoas, né, dessa família holandesa que estava a passeio, e também 2 tripulantes ali, o piloto e também o copiloto. Um casal permanece, né, internado em um hospital da região, um homem de 49 anos e uma mulher de 48. O Mark estava junto, acompanhado da família da namorada dele, e o Macuco Safari, né, a empresa do Macuco Safari, inclusive, publicou uma nota, né, falou com a imprensa, emitiu essa nota se solidarizando também com a namorada e com os familiares e os amigos. Disse que, apesar de ser reconhecido, né, mundialmente pelos padrões de segurança e cumprir rigorosamente as normas da Marinha do Brasil, está agora, né, lamentando, né, este acidente, e também está colaborando com as autoridades para esse rápido esclarecimento dos fatos. Então a gente segue acompanhando para entender um pouco mais do que aconteceu, né, neste acidente que infelizmente acabou com a morte desse jovem em Foz do Iguaçu. Volto com vocês.
1: Obrigada, Isabela, pelas informações. Realmente uma tragédia, né? As pessoas vão ali para se divertir, acaba acontecendo isso, mas como a Isabela mesmo falou, a gente vai seguir aqui atualizando vocês sobre esse caso.
0: Em Curitiba você sintoniza 100.3 no FM, em todo o Brasil você sintoniza o Trend das 11, aqui comigo, Thiago Matheus, com a Pietra Mesquita, atualizando e contextualizando os assuntos que mais viralizam, que mais geram busca, engajamento aí nas redes sociais. O que tá todo mundo falando, a gente fala também pra você, como por exemplo, Odisseia, viralizou novamente o filme de Christopher Nolan, e agora as buscas por Odisseia aumentaram 5.000%. Nossa. É muita gente correndo atrás. Ainda bem, que é um belíssimo livro. É. Tem muitas críticas aí, obviamente, ao filme, mas isso deixa pra lá. Se você entrou nas redes sociais ou na internet em geral nos últimos dias, deve ter visto algo sobre Odisseia. Então ele lançou há 2 semanas, né? O filme teve lançamento há 2 semanas, já lucrou centenas de milhões de dólares de bilheteria, e além do sucesso nos cinemas, como eu falei, o belíssimo livro, teve busca também. A procura pelo filme e também pelo texto original disparou. Google Trends apontou que, se compararmos aí com o ano passado, a busca pelo nome aumentou 5.000%, como a gente falou aqui no comecinho. Muita gente, ainda bem, né?
1: É.
0: Muita coisa boba acaba viralizando, sem conteúdo. Que bom que Odisseia tá viralizando demais. Buscas que aumentaram 5.000%.
1: E tanto o filme quanto o texto, né? Então a galera tá querendo ali fazer essa comparação. Bom, bem legal. A gente atualiza aqui, apertando o nosso F5, diplomacia. Tá aparecendo essa tag aí, bastante comentada, porque Zelensky e Trump conversaram sobre o conflito com a Rússia, tá? Desde 2022, a gente sabe, a gente vem acompanhando aqui, vocês acompanhando com a gente também, os russos e os ucranianos estão em guerra, né, com várias tentativas ali de paz dando errado. E aí ontem, o presidente da Ucrânia, ele se encontrou com o presidente Trump, o presidente dos Estados Unidos, lá na Casa Branca, para pensar nos próximos passos aí dessa guerra. Eles conversaram sobre fazer uma nova proposta de paz para a Rússia, tá? Mas também falaram de produzir mísseis no território ucraniano. Estão preparados, né, para as negociações aí, tanto para a paz quanto para a continuação da guerra.
0: Além dessa diplomacia, Estados Unidos está treinando novamente, porque o Trump prorrogou a emergência nacional em relação ao país. Já falamos, portanto, agora da parceria com a Ucrânia. Agora vamos falar aqui da ligação Estados Unidos-Brasil. Lembrando você, em julho do ano passado, o governo americano, ele tinha publicado aquela ordem que serviu de base para taxar os nossos produtos. Agora, a validade desse texto, ela foi estendida para mais um ano. Então, o que que isso acontece? O que que isso significa na prática? Não significa mais tarifas, não. Pelo menos por enquanto. É o que dá para garantir, em se tratando de Donald Trump, não dá para garantir nada, mas por enquanto não. Esse efeito, ele é muito mais político, pro pessoal entender, de pressionar, né, o nosso governo brasileiro. Então o Trump aproveitou para dar aquela cutucadinha no Brasil, dizendo que interfere na economia americana e persegue um ex-presidente e a sua família. Por isso que Estados Unidos e Brasil estão trendando também.
1: A gente vai agora para Recife para saber o assunto mais comentado por lá. A gente se conecta agora com o Júlio Andrade. Júlio, bom dia para você. Um assunto um tanto complicado, né? E de causar aí revolta. Me conta.
3: Pois é, muito bom dia. Um assunto aqui do estado vizinho, né, o Ceará, é que a Polícia Civil concluiu o inquérito e indiciou o chefe de arbitragem da Federação Cearense de Futebol, Paulo Silvio dos Santos, por assédio sexual e importunação sexual após denúncias de árbitras contra ele. Quatro árbitras fizeram denúncias contra o chefe de arbitragem. Os episódios de assédio relatados por essas mulheres tiveram início em 2018 e aconteceram num período entre a participação das vítimas no curso de formação de árbitros e após o início da carreira delas. O indiciamento significa que a Polícia Civil viu fatos suficientes para acusar o suspeito. E aí, depois, o caso será analisado pelo Ministério Público do Ceará, que pode concordar ou não com o indiciamento. Se concordar, apresenta denúncia formal contra Paulo Cícero. Se a justiça aceitar a denúncia formal do Ministério Público, ele vira réu no processo e aí vai ser julgado. A Polícia Civil não informou quantas denúncias levaram ao indiciamento. Ele uma licença de 30 dias do cargo após as denúncias.
0: Uma pena, aí perdemos o sinal, mas denúncias que começaram desde 2008 e dos depoimentos, viu, Pietra? É que o cidadão lá mandava mensagem fora do horário de trabalho, 11 da noite, 10 da noite, convidando aí as árbitras ou as estudantes para arbitragem para ir na casa dele. Enfim, assunto delicado, perigoso, que a nossa equipe de Recife 92.7 segue apurando e atualizando a gente. A gente segue por aqui no nosso Trend das 11, falando de diversos assuntos. Vamos falar agora de coisa boa relacionada ao esporte. Vamos falar de surf, que está trendando hoje. E olha que novidade bacana. O Mundial de Surf vai dar vaga inédita para as Olimpíadas. Olha que bacana, a Associação Internacional do Surf confirmou que a competição global de 2027 vai ser em maio em El Salvador e pela primeira vez surfistas da África e Oceania vão ganhar vagas exclusivas para as Olimpíadas de 2028. A gente sabe que atletas de outros continentes vão depender aí da classificação no Mundial e também nos Jogos Pan-Americanos. E vale lembrar que a gente, aqui, o Brasil é o maior campeão olímpico do surf com 3 medalhas. Teve uma estreia recente nas últimas Olimpíadas. E é claro, a gente teve os principais nomes do nosso surf no primeiro pódio ali, no primeiro lugar do pódio, faturando algumas medalhas. Então, que venham mais medalhas, mas agora expandindo, outros continentes também vão frequentar as Olimpíadas por conta aí do surf.
1: E olha, do esporte a gente vai falar sobre clima, sobre tempo, porque tempestade tá trendando por aqui. Um tornado atingiu, gente, o Rio Grande do Sul. parece coisa de filme, tá? Coisa de filme mesmo. Inclusive, essas imagens, elas estão lá nas nossas redes sociais, arroba TMCNewsBR. Impressionante mesmo. É aquele funil, sabe, de um vento ali imenso, girando enquanto vai do céu ao chão. Você pode conferir essa imagem lá no nosso Instagram. E aí, um desses tornados passou pelo Rio Grande do Sul ontem e deixou 7 pessoas machucadas. Ele cruzou, né, com 3 cidades ali no interior do estado e pelo menos 16 casas foram destruídas pelos ventos fortes. Muita gente acaba chamando, né, de furacão, mas tem um diferencial, tá? O furacão, ele é bem maior, começa inclusive no oceano, e o tornado não. O tornado, ele se forma direto ali em cima do chão. Então, esse tornado atingindo o Rio Grande do Sul e deixando ali, né, o estado em um caos. A gente torce aqui para que tudo fique bem o quanto antes e que as pessoas também, né, tenham esse alerta para ficar em casa, ficar protegido diante desse tempo lá no sul do Brasil.
0: As imagens estão lá, @TMCNewsBR. É só seguir para ficar bem informado. Hollywood está trendando mais uma polêmica, a gente sabe, por conta ali da compra da Warner e tudo mais. E agora o sindicato dos atores está contra essa negociação, essa compra. Em fevereiro, e a gente traz sempre aqui no nosso Trend das 11, a Paramount anunciou

0: Tem que ter uma burocracia, burocracia, né?
1: Estão ponderando, até demais, mas estão ponderando.
0: É isso, a gente segue atualizando aqui o nosso feed, mas aquela trend em real time, em tempo real, porque enquanto eu e o Thiago, a gente está aqui apresentando o programa para vocês, a nossa redação não para, dando F5, então por isso, né, nesse momento, é hora do nosso trend de agora. Com ela, a nossa pessoa cronicamente online favorita, Larissa Torati, aqui com a gente. Bom dia,
2: Larissa.
0: Bom dia. Larissa.
2: Bom dia, gente.
0: Muita coisa trendando?
2: Sim, mas tem uma que tá assim, Master Blaster trendando.
0: Demais.
2: Olha, o BTS tá aparecendo aqui no meu radar e muito, viu? Eles já aparecem sempre nas trends.
1: Normalmente,
2: é. Mas hoje é polêmica, tá? O BTS, grupo sul-coreano de K-pop, anunciou que não vai submeter seus trabalhos recentes ao Grammy do ano que vem.
1: Ó. Oh.
2: Né? Então, assim, é uma polêmica porque todo mundo, né? Todos os artistas aí, pelo menos os grandes artistas internacionais, querem estar no Grammy, que é uma categoria, é um prêmio super importante e renomado da música, né? Em nota, eles disseram que eles esperam que a música deles seja ouvida e amada pelo que é, sem ser limitada por região ou idioma. E eu explico pra você o que isso significa. Só pra contextualizar, né, essa decisão do grupo, ela vem depois de a academia criar uma categoria dedicada à música asiática.
0: Uhum.
2: Então, assim, eles têm algumas categorias, tipo assim, melhor música latina, melhor música asiática, né? Então, assim, acho que veio meio como uma ofensa pro grupo estar limitado à melhor música asiática, né? Porque uhum. A gente vê em outras categorias que, por exemplo, às vezes melhor música pop. Não vai colocar se você é canadense, se você é estadunidense.
0: Vai ser melhor música pop asiática, não vai ser melhor música pop latina.
2: Entendi. Exato.
0: Eles queriam estar imerso ali num geral.
2: Exatamente. Entendi. Então tem toda uma discussão, né, se isso é ético ou não. Mas a empresa deles, a HYBE, se pronunciou dizendo que a chance era grande deles saírem com um saldo muito positivo, ganhando vários prêmios, né, em várias categorias. E que a decisão não é um boicote, como alguns fãs estão dizendo. Mas que é difícil aceitar essa mudança,
1: sim,
2: né?
1: E a gente até tem uma história, um histórico, né, de artistas que ou rejeitaram o Grammy ou também causaram polêmica. Lá nos anos 80, Public Enemy, que é um grupo de hip hop, de rap também, causou bastante polêmica. A cantora do cabelo raspado, a Sinead O'Connor, lá nos anos 90 também falou que não quer saber de Grammy, não subiria no palco. E mais recentemente, Drake,
2: The Weeknd
1: também tiveram um embate aí com a indústria, que o pessoal chama, né, a indústria da música. Por conta de muita pressão e também colocar tantos obstáculos assim,
2: sim,
1: né, Lari?
2: Sim. E olha, sabe o que mais tá trendando dentro de BTS, dentro dessa bolha de BTS?
0: Por falar em BTS.
2: O nome Rodrigo Manga tá aparecendo atrelado do grupo. Conhecem, gente? Rodrigo Manga?
1: Prefeito
0: de
1: Sorocaba.
0: O que tem a ver política com BTS? Me conta.
2: Pois é, vou contar pra vocês essa história. Pra quem não conhece, o prefeito da cidade de Sorocaba, o Rodrigo Manga, ele é conhecido como prefeito TikToker.
1: É.
2: E ele disse ali que ele tá buscando patrocínios pra promover uma apresentação gratuita do BTS na cidade. Então, eles podem não aparecer no Grammy, mas quem sabe em Sorocaba, né? Existe, inclusive, um projeto aqui em São Paulo pra trazer o grupo pra capital também. Mas nenhum deles é certo ainda, né?
0: Entendi.
2: Ainda tá muito na imaginação.
1: Já
2: vamos
1: pensou?
2: Ver se sai do papel, se eles aparecem. Porque assim, eles têm apresentações confirmadas aqui em São Paulo em outubro. Só que essas seriam além, né? Seriam ali gratuitas. Pra quem não vai conseguir aparecer no Morumbis, quem sabe se não consegue ir no show de Sorocaba.
1: Sabe, né?
0: Vai ter que ir pro show de Sorocaba. Agora vamos ver se os ARMYs vão, né, estar lá em Sorocaba, se vão concordar com esse show também.
2: É, vamos ver.
0: Os ARMYs têm uma fanbase muito boa, inclusive. Lari, muito obrigada pela sua presença aqui. Amanhã, Larissa tá de volta, trazendo também aí mais trend de agora, mais trend em tempo real. Com o nosso trend de agora. Obrigada, Lari.
2: Valeu, gente.
1: Valeu, a gente segue por aqui, atualizando o feed, contextualizando aqui no Trend das 11. Vamos sair do entretenimento, do show, vamos voltar a falar de eleição, porque sempre pipoca na internet assuntos polêmicas relacionadas à eleição 2026. E agora, o Flávio Bolsonaro se manifestou negando que o vídeo do pai dele seja um tipo de pedido de voto. A gente trouxe aqui o lado do STF, querendo essa explicação dos advogados da família Bolsonaro. E no final de semana, o Flávio Bolsonaro, ele exibiu esse vídeo, né, do ex-presidente, pai dele, com inteligência artificial. E deu uma polêmica danada, como a gente explicou aqui. Porque na situação do ex-presidente Bolsonaro, ele não pode fazer nenhuma manifestação política. Os advogados do Flávio estão dizendo que isso não violou a legislação eleitoral, não. E já

0: que deixaram claro ser um vídeo falso, um vídeo de inteligência artificial. E compararam com o uso de cartazes e bonecos de papel em campanha. Resta saber se isso vai colar com o STF. A gente segue acompanhando, aliás, notícia de política está sempre no nosso site tmc.com.br.
1: Tá sempre no nosso site e no nosso feed também. Porque se a gente tá falando de eleição, tá trendando também pesquisa eleitoral, tá? Porque Lula aparece ali vencendo em todos os cenários, gente. Divulgaram agora de manhã, inclusive, uma pesquisa chamada Atlas Bloomberg, né? Com o presidente em uma posição bem confortável, tá? Em um segundo turno entre Flávio e Lula, o petista tem 49% e o senador tem 43%. Contra Caiado e contra Zema, Lula ainda se mantém bem próximo ali da metade das intenções de votos, tá? Mesmo sem considerarmos ali a margem de erro, ele seria eleito em todos os cenários dessa pesquisa.
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1: É isso mesmo, e de eleições, de política, a gente vai pra quê? A gente vai pro esporte pra falar de seleção brasileira. Seleção brasileira trendando por aqui. Ancelotti, o nosso técnico, ele voltou pro Brasil, tá? Pela primeira vez depois da Copa.
0: Apareceu,
1: pois é. O Brasil foi eliminado, como a gente mesmo já sabe. Não precisamos lembrar disso.
0: Deixa pra lá, vai.
1: Senão a gente vai chorar aqui, né? Foi eliminado ali pela Noruega no dia 5. E aí teve até uma polêmica na época, não sei se vocês lembram. Uhum. Porque só um jogador voltou pro Brasil depois de tudo isso. O resto foi pra Ibiza, foi
0: avião,
1: pra Europa.
0: Avião daquele tamanho, só um.
1: Só um voltando. E aí agora, o técnico da seleção brasileira, nosso Carleto, Carlo Ancelotti, ele tá de volta ao país. Inclusive, já chegou, né, atrapalhando. Ontem mesmo já se reuniu com a CBF pra alinhar o futuro da nossa seleção. E vale lembrar aqui que o Brasil já tem jogo marcado, tá? Dois amistosos contra a Austrália, marcados aí pra setembro. Vamos ver como é que vai ser o desempenho da nossa seleção brasileira.
0: Vamos mudar do esporte pra política novamente, porque a palavra investigação tá aí no Google Trends como das mais buscadas. Muita gente comentando. E agora a defesa de Flávio Bolsonaro entregou documentos sobre as ofensas a Lula. Em janeiro, o Flávio Bolsonaro disse que o presidente seria deletado e comparou ele com o ex-ditador da Venezuela, o Nicolás Maduro. A Polícia Federal viu isso como uma calúnia, pediu que ele fosse depor para explicar essas acusações. E ontem, os advogados entregaram uma carta dizendo que tudo aconteceu no contexto do debate político. Só que agora a Polícia Federal vai analisar o documento para saber se continua com o processo ou deixa para lá, deixa por isso mesmo.
1: A gente segue falando de rejeição aqui, falando, né, da guerra. Então, rejeição tá trendando, porque a gente traz um dado para você sobre essa guerra entre Estados Unidos e o Irã, tá? Só um terço dos americanos apoia a guerra no Irã. Os primeiros mísseis ali atingiram o território iraniano em fevereiro, certo? E aí, depois desses 5 meses de guerra acontecendo, a aprovação dos ataques, ele chegou ao seu menor nível. A pesquisa feita ali pela agência Reuters também mostrou que quase 70% dos americanos estão até agora sem saber o objetivo dessa guerra, gente. Pois é, parte dessa indignação toda vem por conta do conflito já ter custado aí 200 bilhões de reais ao governo dos Estados Unidos, quantia essa que a gente já falou aqui no Trend também, quantia que estava trendando bastante também, e agora essa rejeição dos americanos em relação à guerra.
0: Daqui a pouquinho a gente volta com mais Trend das 11, política, entretenimento, cultura, esporte, tudo isso para você aqui na programação da TMC.
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7: Bom dia a todos, eu sou Murilo Luiz e você está ligado aqui na Transamérica, que agora é TMC. Vamos agora de trânsito com Josiele. Fala com a gente, Josiele.
8: 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Bom dia para você também, para o ouvinte que nos acompanha aqui na TMC. A Avenida Cristiano Machado é nosso destaque. As obras lá perto da Catedral Cristo Rei estão complicando o trânsito neste momento. A fila já afeta o trajeto no Guarani. A dica para o motorista é buscar por vias internas o Flora, mais para quem já está na Avenida Cristiano Machado, viu? E depois, retornar a Cristiano Machado no Juliane. Quem sai do centro, pegará Antônio Carlos na sequência. Pedro I é solução. 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
7: Muito obrigado, Josi, por todas as informações. Gente, vamos de notícia porque chegou uma bomba aqui em Minas Gerais. Republicanos diz que Cleitinho não será candidato ao governo de Minas. O Republicanos divulgou nesta quarta-feira uma nota oficial para explicar as tratativas envolvendo uma eventual candidatura do senador Cleitinho Azevedo ao governo de Minas Gerais. Segundo o partido, a legenda trabalhou durante meses para viabilizar essa disputa, mas afirma que o senador nunca confirmou oficialmente que seria candidato, o que levou à reorganização da estratégia eleitoral. Republicanos atribuiu desistência à falta de definição. Então, Republicanos não gostou dessa postura do Cleitinho de demorar tanto para decidir e acabou declarando desistência. Na nota assinada pelas executivas estadual e nacional do Republicanos, o partido afirma que manteve diálogo com Cleitinho, ofereceu as condições políticas necessárias e articulou alianças para fortalecer uma eventual candidatura ao Palácio Tiradentes. De acordo com a legenda, a definição esperada não ocorreu até a convenção estadual, realizada no último sábado, dia 25, onde ele não foi, e Republicanos afirma que uma candidatura exige uma decisão clara do próprio candidato e que essa confirmação nunca aconteceu. O partido também destaca que a ausência do Cleitinho na convenção estadual, apesar das justificativas apresentadas pelo senador, teve consequências políticas. Segundo a nota, a falta de confirmação obrigou os partidos aliados a reorganizarem suas estratégias para as eleições de 2026. O Republicanos ressalta que respeita a trajetória política e o mandato de Cleitinho, mas afirma que precisava conduzir seu projeto eleitoral com responsabilidade, previsibilidade e respeito aos filiados, candidatos proporcionais, aliados e ao eleitorado mineiro. Ao encerrar a nota, a legenda afirma que estava pronta para lançar a candidatura, mas que ela nunca foi formalmente assumida pelo senador. E ele estava aqui, né, no primeira edição do Minas TMC, onde caiu, né, essa bomba. A gente logo já acionou nosso plantão para poder falar sobre isso. E agora a gente vai acompanhar os próximos desdobramentos desse cenário político. A grande maioria das pessoas achava que o Cleitinho ia se candidatar ao governo, mas aí chega a notícia de que ele não vai. Republicanos diz que Cleitinho não será candidato ao governo de Minas Gerais. E você acompanha todos esses desdobramentos. Isso vai dar muito o que se falar ainda, tem muita coisa a rolar, tem muita água pra poder descer ainda, e você acompanha tudo aqui na Transamérica Agora TMC. Lembrando que meio-dia, daqui a pouquinho, tem papo de craque com todas as informações do esporte aqui de Belo Horizonte pra você, de Cruzeiro, de Atlético. Amanhã tem Coritiba versus Cruzeiro às 21h30 lá no Sul. E o Galo joga somente no sábado, 19h30 na Arena MRV, pelas oitavas de final da Copa do Brasil. E você continua aqui na Transamérica, que agora é TMC, o Papo de Craque com Alex. Alex aqui no comando do Papo de Craque. A gente segue acompanhando todos esses desdobramentos do Republicanos, do Cleitinho. Será que Marcelo Aro vai se eleger pelo Republicanos? Ele que estava na chapa com o Matheus Simões. Então tem muitos posicionamentos a serem realizados ainda, tem muita coisa para acontecer. A gente tem o Minas TMC segunda edição, que é de 5 até às 6 horas. Você acompanha tudo com a gente. Agora a gente volta com a rede.

0: De volta com o seu trend das 11, a gente segue aqui te atualizando de tudo que tá viralizando nas redes sociais. Inclusive, segue a gente lá, @TMCNewsBR, pra ficar por dentro de tudo.
1: E assiste a gente também no YouTube, @TMCNewsBR, compartilha, manda pros colegas, amigos, fala, ó, sempre às 11 na TMC, tem um programa que você fica muito bem informado daquilo que tá trendando no mundo todo, Pietra Mesquita.
0: É exato, e a gente atualiza o feed aqui sempre, viu? Como, por exemplo, aparecendo aqui atualizando, a Argentina tá trendando, uma tag aí que eu não sei o que vem.
1: O espaço sideral também tá trendando, daqui a pouquinho eu explico.
0: E correspondência, o que que será, hein, gente?
1: Além da série Enola Holmes, você gosta? Então daqui a pouquinho eu explico pra você mesmo.
0: Vamos lá descobrir por que que a Argentina tá trendando por aqui? Porque o Milei foi denunciado por usar dinheiro público para vir ao Brasil. Exatamente. O presidente da Argentina, ele esteve por aqui, né, no final de semana para apoiar ali a campanha de Flávio Bolsonaro, para também receber ali uma honraria, né, de São Paulo. E aí ele falou várias frases que ficaram polêmicas sobre o STF, o Lula e até sobre a Copa do Mundo. Dois advogados argentinos, eles denunciaram então o Milei por supostamente usar dinheiro público para fazer essa viagem, tá? Essa viagem da Argentina aqui pro Brasil. E se a justiça aceitar essa denúncia, o Milei vai ter que detalhar esses gastos e também dizer quantos funcionários ele trouxe pro Brasil.
1: Vamos lá, trendar com assuntos, ó, que muita gente gosta, que são assuntos do espaço. A Lua tá trendando, a NASA tá trendando, tudo junto. É tudo o mesmo assunto. E é porque a NASA tá pretendendo colocar as botas, literalmente, na Lua em 2028. Novamente, o chefe da agência espacial, ele diz que o foco é colocar astronautas para pisar em solo lunar novamente. A última vez que a gente pisou na Lua, que o ser humano pisou na Lua, foi lá em 1972, você nem tinha nascido ainda, aposto, né? Muito tempo atrás, desde então, nenhum ser humano se aventurou a dar uns passinhos por lá, não. Então, mas os planos são novos, vão mais longe, inclusive. Estão mirando a construção de uma base lunar já nos próximos anos. Ó, se tudo isso der certo, então, isso abre portas para facilitar a exploração do resto do sistema solar. Mas de passinho em passinho, vamos lá, quem sabe pisando novamente no nosso satélite natural.
0: Daqui dois aninhos, né? Tá chegando.
1: Logo aí.
0: Correspondência trendando por aqui, gente. E a correspondência tem a ver com uma questão política. Porque o Lula pediu pro chefe da OMS levar um recadinho pro Trump, tá? O diretor da Organização Mundial da Saúde participou ali de um evento no Rio de Janeiro. E aí, durante o discurso, o presidente Lula, ele pediu pra ele contar ao Trump sobre o SUS e disse que tratamento de saúde não é para rico. O governo americano, vale lembrar aqui, cortou as verbas da organização, né, dizendo que ela é mal administrada. Então Lula pedindo para levar esse recadinho aí para Trump, exato.
1: É quase isso. Enola Holmes, a série tá trendando, muita gente comentando nas redes sociais. Aliás, o filme, né, o novo filme ainda depende da confirmação da Netflix, a gigante do N vermelho. Se você não assistiu, o primeiro filme conta a história de uma jovem que tá procurando a sua mãe desaparecida. Vou parar por aí pra não dar aquele spoiler, né, Pietra Mesquita?
0: Por favor.
1: E os produtores confirmaram que o quarto filme da franquia pode ser uma continuação direta do terceiro, que foi lançado esse mês, inclusive. Millie Bobby Brown, que vive a protagonista Enola, ela já falou que topa voltar pelo jeito. O futuro da saga vai depender só do desempenho desse filme 3, que foi lançado agora aí no streaming. Se der bom, se der tudo certo, quem sabe teremos o quarto, o próximo Enola Holmes também.
0: A gente segue atualizando aqui pra vocês. Vamos atualizar o nosso feed. Boicote tá aparecendo porque seleções europeias estão ameaçando abandonar a Copa do Mundo. Olha isso, gente.
1: Será?
0: A FIFA disse que quer criar uma empresa pra organizar a Copa e pretende, então, vender ações para investidores. Isso trendou bastante nas redes sociais, essa notícia, tá? E aí, a emissora inglesa Sky Sports disse que países ligados à UEFA já estão discutindo um possível boicote para acabar com essa ideia aí da FIFA. A UEFA, vale lembrar, é tipo, né, a nossa Comebol, que é a entidade máxima ali do futebol regional. E ainda nessa semana vai ter uma reunião entre representantes desses países ali que não foram divulgados, né, para ver os próximos passos desses trâmites todos, mas tá bastante, né, sendo comentado nas redes sociais esse assunto da FIFA querendo vender ações, Copa do Mundo, difícil.
1: Será que vai ter boicote mesmo?
0: Boa, gente.
1: Ou vão ficar aí na ameaça? Falando nisso, falando em mundo esportivo, das polêmicas, vamos pro nosso trend do esporte. Todo dia, aqui no nosso trend das 11, tem uma abertura de espaço especial pro mundo da bola. E com ele, Lucas Escórcio tá chegando por aqui. O que que tá trendando? Se não é o Neymar, o que que é, Lucas?
2: É, com certeza é o Neymar. Tudo bem, Pietra, Thiago, todos Bom que acompanham dia. A gente no trend das 11. O Santos jogou ontem contra o CV pelo jogo de volta dos playoffs da Sul-Americana. Venceu por 4-2. Aí você fala, pô, venceu por 4-2? Mas o time teve vários sustos. Começou com 12 segundos tomando um gol em casa de cobertura para um time semi-amador. Foi desesperador. Os santistas que estão escutando a gente sabem muito bem do que eu estou falando. Mas o que repercutiu, o que trendou de fato, foram as entrevistas pós-jogo na zona mista, tanto do Gabigol quanto do Neymar. Para quem não sabe, o Santos estava passando por um momento meio delicado nos bastidores. Vazou algumas informações de vestiário, algumas informações dizendo que o Neymar brigou com os jogadores, brigou com os garotos da base que jogavam ali, rolou discussão e tudo mais, que o clima tava horrível, outros falando que era clima normal de vestiário. E aí eles vieram a público finalmente, depois do jogo eles deram a cara a tapa e foram falar. O Gabigol falou: nós rimos de vocês, porque tudo isso é mentira. Então aí desmentindo algumas matérias que diziam que o elenco do Santos estava rachado, estava todo mundo brigado. E aí a grande informação que realmente está trendando é óbvio, Neymar Júnior, tudo que ele fala vira pauta. E ele comentou sobre uma possível volta dele para a seleção brasileira e descartou completamente. Disse que se entregou, doou seu sangue para a amarelinha, mas que o ciclo dele já se encerrou. É um anúncio de aposentadoria informal, né? Antecipado. Não foi nada oficial ainda, a gente não sabe. Vai ver, ele ainda é chamado para um amistoso aqui no Brasil, para se despedir da torcida. Ainda não sabemos, mas ele já disse que não tem pretensões de, pô, sei lá, jogar a Copa de 2030.
0: Aquele vídeo de A não tocou o coração dele, né?
2: Tocou, comentou ele curtiu, no vídeo, ele curtiu.
0: Mas
2: ele...
0: e pra incentivar a continuar,
2: não rolou. Eu acho que não foi o suficiente ainda.
0: Não foi.
2: Mas o vídeo de A, enfim, ele curtiu, acho que ele comentou algumas imagens, aqueles emojis tristes,
0: emocionado, né?
2: Emocionado, exato, de ter visto aquele vídeo. E também repercutiu, não sei se temos tempo ainda, queria só comentar o que aconteceu no caso do Internacional, da entrada do Vitor Gabriel em cima do Gabriel Peck. Vocês já comentaram isso aqui?
0: Não.
2: Só por cima. É. Bom, basicamente estava sendo julgado, né? O Vitor Gabriel deu uma entrada criminosa no Gabriel Peck, no último confronto entre Inter e Cruzeiro pelo Brasileirão. E aí aconteceu que a defesa do Inter, né? Todo atleta que tem uma dura falta desse tipo é julgado no STJD. A defesa do Inter apresentou um áudio do VAR pra tentar entender o que estava acontecendo, como é que foi a entrada, ouviu o áudio do VAR no momento da expulsão. E a defesa do Inter apresentou um áudio falso.
1: Áudio fake.
2: Eita, áudio falso de um grupo, um canal chamado O VAR Brasileiro, que eles fazem justamente isso. Eles fazem paródias do VAR,
1: zoando
2: com aquela voz super assim, sabe?
1: Exato.
2: Sabe, com a voz do VAR, do juiz? Enfim, e isso foi determinante pra conseguir dar a pena que o Vitor Gabriel vai sofrer. Ele vai ficar 6 jogos ou até o PEC voltar aos gramados para treinar, ou 6 meses. Então, 6 meses no mínimo foi uma dura fratura ali, enfim, lesão do Gabriel Peck. Então vai ficar 6 meses sem poder atuar o Vitor Gabriel.
1: Pois é, né? Que vergonha, inclusive, os advogados.
2: Pô, com
1: terem
2: certeza.
1: Apresentado
2: o Inter se pronunciou, nota e tudo mais, mas não tira o vexame.
1: Tá certo. Hoje tem Brasileirão e tem transmissão TMC com toda a nossa equipe esportiva. Um abraço, até a próxima, Lucas.
0: Obrigada, Lucas.
1: E esse foi o nosso Trend do Esporte aqui dentro do nosso Trend das 11.
0: A gente segue atualizando aqui o nosso feed de esporte. A gente vai falar de filme. Olha que notícia legal, gente. Clássico tá trendando porque um novo Esqueceram de Mim pode tá vindo aí.
1: Ó. Oh.
0: Pô, Esqueceram de Mim é um clássico, de fato, né? E uma notícia muito boa, então, pra fãs do Esqueceram de Mim. Se você nunca assistiu, gente, os filmes da franquia, pelo amor de Deus, você precisa assistir. Eles são clássicos de Natal, né? Sobre um garoto que fica sozinho em casa. Muita confusão acontece e aí, se você não assistiu, você precisa ver pra ficar inteirado desse clássico de Natal, inclusive. Um jornalista americano, então, disse que a estrela dos primeiros filmes, né, o Macaulay Culkin, ele já tá negociando o roteiro com a Disney sobre um novo Esqueceram de Mim. Vale lembrar que esse filme estreou lá em 1990, tem bastante tempo, lucrou aí mais de R$1 bilhão em bilheteria, e eu acredito que esse retorno vai dar lucro também, tá? Tô ansiosa aí.
1: Sempre dá lucro, mas tem que assistir em dezembro, pra dar aquele clima de Natal, né? É. Pra deixar ainda mais legal. Portanto, aí, Esqueceram de Mim, quem sabe vem aí novidade. Desperdício, tá trendando, vamos mudar de assunto agora. Uma das palavras mais buscadas. Mas tem uma notícia positiva nisso tudo, porque tá surgindo um aplicativo que quer acabar com o descarte dos alimentos.
0: Olha que legal.
1: Você já parou pra pensar? Quanta comida que é jogada fora? Pelos restaurantes, pelos supermercados, nem por estar estragada, mas às vezes simplesmente por não estar com uma cara boa. Então, pensando nisso, um grupo de brasileiros criou o Food to Save, que é basicamente vende mais barato esses alimentos que iriam pro lixo, por conta da aparência e tudo mais. Então, elas pegam as comidas desses lugares, eles colocam um descontaço para evitar o desperdício e tem muita gente comprando, sim. Pela experiência da sacola surpresa, sem nem saber o que tá vindo. É uma novidade, ainda tá pegando, mas tá repercutindo bastante na internet. E quero saber se você seria apto aí a baixar esse aplicativo, a exercer essa prática também. Ela tem uma boa função, né?
0: Com
1: evitar
0: certeza,
1: o desperdício, gente. Tomara que faça sucesso,
0: e
1: sim.
0: E ainda é bom pro bolso, ó. Mais barato.
1: Também, também.
0: Bom, vamos seguir aqui atualizando. Apertei o F5, Infantino aparecendo. E vamos ver o que aconteceu com o Infantino. O Congresso dos Estados Unidos colocou o chefão da FIFA na marca do pênalti, tá, gente? Acontece que o presidente da FIFA, Gianni Infantino, passou ali a ser investigado por sua relação com o presidente Donald Trump. Vocês lembram, né? Teve toda essa questão ali do cartão vermelho que Trump ligou pra ele, pediu pra anular e tudo mais. A gente falou disso aqui no Trend das 11. E aí, parlamentares pediram, então, documentos sobre contatos entre a FIFA e o governo americano. Eles também querem informações sobre possíveis benefícios e interferências políticas durante a Copa. Ontem, inclusive, a gente deu aqui uma carta, né, dele se defendendo de críticas, dizendo que futebol é sobre paz, que não tem que misturar com política, mas acabou que o nome dele tá envolvido nesse problemão todo aí com futebol e com política também. Não adiantou a carta.
1: A tag da vez é crise familiar, ó, pra você que acha que rico não dá barraco, não briga, na internet todo mundo fica sabendo. Ouça só essa, filha do Tom Cruise tá parando de usar o sobrenome do pai. É, missão impossível pra Tom Cruise agora, mais uma. Aliás, tem que levar esse caso por caso de família. Cristina Rocha.
0: Chama ela.
1: Que não estão se falando. O ator famoso, você sabe, por esse mundo aí de filmes como Missão Impossível, dessa trilha que você tá ouvindo aqui, Top Gun também.
0: Famoso demais.
1: Bom demais. E ele tem uma filha com a atriz Katie Holmes. E agora a filha dele, ela tá assinando sem o sobrenome Cruise. Ela assinava, mas agora não tá fazendo mais isso. E ela, inclusive, oficializou essa alteração na justiça depois de passar anos sem ter o contato com o pai, sem falar com ele. Os dois não aparecem juntos, aliás, em público, desde 2012. Já há muito tempo, quando os pais se divorciaram. E agora, por conta dessa alteração na justiça, no cartório de lá, ela não tá assinando mais com o sobrenome Cruise. Vamos saber, resta saber. Agora as más línguas estão dizendo se por conta disso também ela vai deixar de ter acesso à fortuna do pai, que é de mais de $4 bilhões.
0: Será?
1: Será? Ou não? Acho que não, né? Acho
0: tirou
1: que
0: o nome e perdeu o dinheiro.
1: Acho que não,
0: deu
1: acho
0: ruim.
1: Que não.
0: Vamos falar agora de série trendando por aqui, porque a nova temporada de Grey's Anatomy ganhou data de estreia, viu, gente? Acompanhando ali a vida de cirurgiões, né, em um hospital americano. A série já ganhou vários prêmios, incluindo até 2 Globos de Ouro. Série zaça, série muito boa. Ela lançou em 2005, né? E aí agora tá chegando a 23ª temporada. Haja temporada, tá, gente? Eu, como uma boa fã de Grey's Anatomy, já dizia e já falaria
1: já deu,
0: pra
1: né?
0: parar. Deu, acabou, mas estão decidindo continuar, né? Então a 23ª vem aí. Anunciaram, tá, que os novos episódios chegam à TV nos Estados Unidos em outubro, final desse ano já, mas ainda não tem uma data, assim, confirmada mesmo pra estrear aqui no Brasil. Inclusive, A série já até teve roteirista brasileiro, tá? O paulista Beto Scubis, ele ajudou com 3 temporadas. Olha que legal, uma curiosidade aqui pra vocês. Então você que é fã de Grey's Anatomy, assim como eu, 23ª temporada, batendo aí na porta.
1: Boa! Brasília tá pedindo passagem, onde você sintoniza 100.1 no FM. Deixa eu falar com a Lívia Brás. Parece que o TSE tá trendando por aí novamente, Lívia. Explica pra gente, bom dia.
3: Sempre, né, Thiago? Bom dia pra você, trendando sempre. Oi, Pietra, bom dia pra você também.
0: Bom dia.
3: Tribunal Superior Eleitoral divulgou as regras que limitam aí a contratação de pessoas para trabalhar na militância e também na mobilização de rua. Isso durante todo o período de campanha eleitoral, viu? E vou explicar pra vocês como é que isso funciona na prática. Essa regra tem que variar aí de acordo com o número de eleitores que cada município tem. Nas cidades com até 30 mil habitantes, candidatos e partidos podem contratar o equivalente a, no máximo, 1% do eleitorado. Ou seja, numa cidade com 20 mil eleitores, por exemplo, pode ter até 200 pessoas contratadas para esse tipo de mobilização. Já os municípios que têm mais de 30 mil eleitores, também aqui no Distrito Federal, que tem mais do que esse número de pessoas, né? O cálculo é diferente. O limite começa em 300 contratações, que são referentes aí aos 30 primeiros mil eleitores, e depois é acrescida de uma contratação para cada 1.000 eleitores que excederem aí esse número. Esses limites, eles foram definidos numa portaria do ministro Cássio Nunes Marques, que é o presidente do Tribunal Superior Eleitoral, valem para toda a campanha, primeiro, segundo turno, até o final das eleições.
1: Tá certo, Lívia. A gente segue atualizando e contextualizando nesse ano de eleições, 2026, ano importante, mas com toda a cobertura, a prestação de serviço da TMC também. Obrigado, um abraço.
0: Vamos continuar te mantendo informado por aqui, até porque Trend das 11 é isso, né? Atualizando o feed, é trazendo muita informação que tá viralizando os assuntos mais comentados nas redes sociais. E regulação tá trendando por aqui, porque conteúdos de inteligência artificial vão ser rotulados lá na Europa. Já deve ter acontecido com você, né? Encontrar ali um vídeo super convincente nas redes sociais e depois descobrir que ele era falso. Isso já aconteceu, com toda certeza. E aí a União Europeia, ela tá querendo acabar com essa confusão toda, com essa enganação, digamos assim. A partir de agosto, todo o conteúdo profissional feito com IA, com inteligência artificial, vai precisar ter um rótulo indicando isso, tá? As empresas que não aplicarem essa mudança, esse rótulo ali, elas vão poder ser multadas.
1: O nome do Lito Souza tá trendando, tô vendo aqui. Você conhece ele? Ele é aquele influenciador que fala bastante sobre aviões. Sempre quando acontece algum acidente aéreo, funcionamento aí das aeronaves, ele recebeu alta hospitalar, que bacana. Logo depois de ser diagnosticado com câncer de próstata, ele foi internado em São Paulo. Teve até uma inflamação no sistema nervoso, que a gente trouxe aqui no Trend das 11 também. E depois de 8 dias, que bom, ele 8 dias no hospital, ele foi finalmente liberado para voltar para sua casa, no conforto da sua casa. Ele trabalhou 36 anos em aviação comercial, antes de começar a fazer esses conteúdos aí para as redes sociais. Está trendando agora por um bom motivo, a gente deseja muita saúde e boa recuperação pro nosso querido Lito Souza.
0: Boa. Promessa também trendando aqui, gente.
1: Ah.
0: É de uma promessa que a gente já tinha comentado ali durante a Copa, né? Durante os dias que antecederam a final da Copa. Porque um jogador da Espanha tatuou o rosto do técnico. Você sabe de quem está falando, né? O lateral espanhol Cucurella, ele prometeu que se ganhasse a Copa do Mundo, ele iria tatuar a cara do treinador Luis de la Fuente. A gente falou aqui no Trend, a gente inclusive falou, será mesmo, Cucurella? Vamos ver. E aconteceu. A final contra a Argentina foi sofrida, mas aí o título veio. E como promessa é dívida, né? Ele realmente foi lá, tatuou no braço esquerdo, inclusive, o técnico com a taça da Copa na mão. E aí Cucurella também chegou a dizer que se aposentaria da seleção. Mas essa ele ainda não cumpriu, tomara que não cumpra, né? Ele joga tão bem ali, o pessoal curte tanto o futebol de Cucurella, mas cumpriu tatuando o rosto de la Fuente no braço esquerdo.
1: Tem um longo caminho, carreira pela frente, então tem muita tatuagem, dá pra fazer aí o simpático cabeludão lá, o Cucurella. Clima tá trendando, aliás, assunto muito importante que a gente vem falando aqui na TMC, em algumas praças aqui da região sudeste, principalmente no sul do país. E é um alerta para você do sul, cidades que estão entrando em alerta máximo para tempestades a partir dessa quarta-feira. Então, se você está em Rio Grande do Sul, Santa Catarina, melhor ficar na sua casa, melhor ficar atento aí ao noticiário, porque quase 550 cidades desses dois estados, elas receberam um aviso do Instituto Nacional de Meteorologia, o INMET. A previsão de pancadas de chuva, tem granizo que vem pela frente, tem ventos de mais de 100 km por hora. Em alguns estados aqui da região sudeste também, a gente já falou aqui no local, São Paulo também, tem que ficar alerta, mas o alerta máximo é para o Rio Grande do Sul. É o nível mais alto na escala da instituição. A gente segue monitorando, mas segue informando também, prestando serviço com antecedência para o pessoal tomar todo o cuidado necessário.
0: Exato. Apreensão também aparecendo aqui no nosso feed, porque um jato de um brasileiro foi apreendido na Bolívia com quase 190 quilos de ouro. Pois é, a polícia boliviana encontrou ali o jatinho particular em um aeroporto e calculou que a carga que estava, né, no avião ali vale mais de 120 milhões de reais. O avião é de um empresário do Mato Grosso do Sul que ia para Dubai, nos Emirados Árabes. E aí o brasileiro, ele disse que não sabia de nada, tá? Que não tinha autorizado esse voo e que tá cooperando aí com a polícia para saber o que aconteceu. Então as investigações continuam.
1: Dívidas é a tag da vez. Mais de 9 milhões de famílias usaram o Desenrola Brasil 2.0. Em maio, a gente trouxe aqui também, o governo lançou esse programa para ajudar a renegociar as dívidas com os bancos. E desde então, mais de 22 bilhões de reais já foram negociados usando o Desenrola. Ó, o governo anunciou que o prazo para aderir foi prorrogado até o final de agosto. Então você tem mais um mês inteiro aí pela frente se você tem a sua dívida. E essa ampliação deve ajudar, inclusive, também quem está querendo crédito aí para comprar um carro, comprar uma moto. Fica ligado na programação TMC, que a gente vai falar bastante de Desenrola Brasil 2.0.
0: Sabe o que está trendando também por aqui?
1: Me conta.
0: Rei do Rock está trendando, porque turnê e exposição oficial de Elvis Presley vem ao Brasil. Olha assim, ao som do nosso Rei do Rock. Os fãs de Elvis Presley vão ter aí uma programação especial em outubro, tá? Porque o rei, né, vai ganhar uma exposição inédita e uma turnê com uma orquestra. Olha que legal. Elvis, direto de Graceland, é o nome. Vai ter mais de 400 peças originais dele, desde instrumentos até roupas e joias. Esse projeto, gente, antecipa ali as homenagens, né, pelos 50 anos da morte de Elvis, que acontece no ano que vem. Então o pessoal já tá aí se preparando, homenagem merecidíssima, e é o som do nosso Rei do Rock, que a gente vai finalizando o nosso Trend das 11.
1: Com Blue Sweat Shoes, ao som de Elvis, a gente fica por aqui, mas vem esporte na TMC. Aquele abraço, gente.
0: Beijo, até amanhã, tchau.

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4: Muito bem, a partir de agora está no ar o Papo de Craque, primeiro tempo, que acontece sempre de segunda a sexta-feira, de meio-dia até as 14h. O segundo tempo espera por você, de 18h às 18h, porque temos Minas TMC segunda edição de 17h às 18h, mas de vez em quando tem as edições especiais aí, hein? De vez em quando tem umas edições sensacionais te esperando. Cola aqui na TMC. Falando em sensacional, bora lá para os destaques do programa de hoje?
5: Bora.
4: Vamos
5: lá.
4: Nessa? Bora lá.
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4: Após jogo do Santos, Neymar anuncia que não deve mais vestir a camisa do Brasil, hein? Ô, Giovana Oliveira, seu destaque do Galo pra gente, bora.
6: Sem jogos durante a semana, Galo terá hoje como dia crucial para descobrir qual será o seu adversário nas oitavas de final da Copa Sul-Americana. Fred vem, Fred permanece na Turquia. Atlético vê dias cruciais para retorno de volante à equipe atleticana.
4: Marcos Botelho e o Cabuloso.
7: Atento ao mercado, o Cruzeiro tem mais um nome no radar para reforçar setor ofensivo. Cúpula de futebol da Raposa, liderada por Pedro Júnior, tem pressa por reposições, enquanto Arthur Jorge planeja esquema de jogo para duelo contra o Coritiba.
4: Botafogo quer repatriar Luiz Henrique, mas pede Danilo em troca. E gigantes europeus disputam paredão japonesa.
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4: Oh, aí é o Papo de Craque, primeiro tempo. Você participa pelo 999-44-8870. 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Pode ouvir por lá também o nosso streaming. É, vai lá. Você pode, acompanhar a gente nas redes sociais do arroba TMC Minas Gerais. Tá esperando o quê? 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A gerência geral da TMC Belo Horizonte é de Marcelo Melaço. Gerência de jornalismo é dele, André Rocha. Coordenação de esportes com Laura Dolabella. Produção de Léo Dias e Matheus Murici. Apresentação é minha, Alex Barbosa. E comentários com ele. Léo Dias, boa tarde, meu caro.
8: Muito boa tarde, Alex. Boa tarde aos nossos queridos ouvintes da TMC. Estamos de volta oficialmente ao Campeonato Brasileiro.
4: Oh, sensacional.
8: Já estamos nos preparando para uma rodada de quarta-feira à noite.
4: Nem tô com saudade de Copa.
8: Copa? Não, como é que? Vai ficar tranquilo.
4: Copa do mundo.
8: Ah, tá.
4: De seleções.
8: Eu ia falar pra ficar tranquilo que tem Copa final de semana.
4: Ah, sensacional.
8: Tem Atlético e Juventude, tem Cruzeiro e Chapecoense.
4: É sábado e domingo, né?
8: Sábado e domingo, claro, aqui na TMC, você acompanha tudo. Cara, que loucura o futebol brasileiro, né? A gente, ontem eu não estava aqui, Alex. Mas eu queria destinar. Ontem quem estava era Danilo Mar.
4: Isso, você estava descansando. Um churrasquinho de terça-feira.
8: Ah, é, com certeza. Meu grande amigo Danilo Marra. Mas eu queria só deixar o meu pitaco aqui rapidinho, gente. Não, isso não está no nosso roteiro pra gente falar, mas, cara, que absurdo a defesa do Internacional utilizar um áudio fake da internet pra se defender.
4: Absurdo maior ainda não ter uma punição exemplar pela utilização de um áudio fake.
8: Você sabe que na hora. É, não. E você sabe que a decisão dos juízes de suspender o Vitor Gabriel por mais tempo ainda foi influenciada por isso, né? A turma ficou mais brava ainda de terem tentado lesar eles, que aí não quiseram perdoar mesmo.
4: Mas tinha que, na hora, ter tido uma punição pra isso. Tem que punir esse tipo de atitude.
8: Em relação ao Vitor Gabriel, tô vendo um monte de gente, isso aqui foi muito... passou do tom, não acho que ele quis fazer aquilo. Mas eu acho que tem que punir daquele jeito mesmo, gente. Porque é o seguinte... Quando o cara for dar uma entrada daquela, ele vai pensar duas vezes.
4: Sim.
8: Eu tenho certeza que vai pensar duas vezes, porque ele entrou completamente desesperado na bola.
4: Não, e a gente sempre fala isso e fala que um dia vai quebrar a perna. Quebrou.
8: Exato. Quebrou. Exatamente. Então, assim, mas, cara, o que fizeram com o Sport Clube Internacional? Um absurdo, um clube do tamanho do Internacional.
4: É, não pode.
8: Está sujeito a um escritório de advocacia que utiliza um áudio fake. Que cai em fake news de internet, cara. Paródia. Inclusive, a coisa que eu achei maneira pra caramba foi que a turma que faz as paródias tem uma.
4: Sim.
8: É um site, é um Instagram da turma Ovar Brasileiro, inclusive, que eles. É paródia pra ficar zoando mesmo essa questão chata do áudio do VAR e tudo. Os caras levaram no maior bom humor. Eles fazem o pronunciamento, viemos aqui nos pronunciar sobre o ocorrido e no final do vídeo eles racharam os bicos.
4: Uai, cara, porque imagina absoluta.
8: Você é um cara, você é um humorista, você zoa o tempo inteiro e de repente a sua zoeira vai parar no tribunal, gente. É um negócio inacreditável.
4: A Venezuela tem duas lendas aí, não do esporte, mas um álbum do Aerosmith, Get a Grip, tem uma vaca, tem a tetinha de uma vaca.
8: Sei,
4: e um piercing.
8: Perfeito.
4: Aí reza a lenda que a Sociedade Protetora dos Animais falou que absurdo colocar um piercing na teta de uma vaca. Aí o pessoal do Aerosmith explicou na época, não, nós demos anestesia, foi tudo muito bem tratada pra fazer isso. Beleza, beleza, beleza, beleza. Era uma montagem. E a outra, que era um elogio sensacional, melhor elogio que podia receber, foi no filme De Volta para o Futuro 3, que cai o trem, cai no penhasco, aí um pessoal lá, histórico das ferrovias, fez contato com o filme e falou, se vocês tinham uma locomotiva daquela... que era ano tal, que era isso, raríssima, vocês tinham que ter preservado. Aí eles mandaram respondendo, o nosso setor de efeitos visuais agradece o elogio. Porque conseguiu enganar até o pessoal que era perito no assunto.
8: Né? Esse álbum citado por você, o álbum que tem Crying e tem Crazy também.
4: Sensacional esse disco.
8: Sensacional. Falando aqui, o papo de craque.
4: Também
8: eu e a Alex, aqui é muito música, tá, meu?
4: É muito música. Então vamos lá, porque é o seguinte, é o fim de uma era na amarelinha. O atacante Neymar confirmou que não jogará mais pela seleção brasileira. Aos 34 anos, o camisa 10 declarou na Vila Belmiro que seu ciclo com a equipe nacional está encerrado após a eliminação para a Noruega nas oitavas da Copa do Mundo de 2026. O craque do Santos afirmou ter dado a vida pelo Brasil e que agora o foco da seleção deve ser o ciclo para 2030. O que você achou disso, Léo Dias?
8: Momento certo, né? Eu acho que... Vamos lá, vamos juntar tudo isso. Eu sou um grande crítico do que o Neymar se tornou. Né? Acho que o extracampo dele é um negócio assim... Ele poderia ter evitado muita coisa, ele tomou muita escolha errada. Cara, o Neymar acabou com a carreira dele quando ele vai para o PSG. E aí, beleza, o PSG hoje... É um grande clube, mas quando ele sai do PSG...
4: Ele chegou antes, né?
8: Chegou antes. E quando ele sai do PSG, ele toma uma decisão pior ainda, que é ir para a Arábia Saudita.
4: Ah.
8: Ou seja, o Neymar foi se definhando aos poucos. Ele caiu muito naquela história de que não precisa se preocupar muito com a competitividade alta. E aí, quis uma vida tranquila. A gente falou várias e várias vezes aqui sobre...
4: Tem todo
8: você jeito, ser atleta, que você precisa fazer algumas concessões. E aí, só que isso não é exclusividade do Neymar. A gente teve tantos craques no futebol brasileiro que, infelizmente, tiveram uma carreira pequena do que poderia ser. Aí eu vou citar alguns exemplos, tá? O Adriano, o Imperador, poderia ter sido muito maior no futebol.
4: Sabe quem eu acho que poderia ter sido?
8: Ronaldinho.
4: Gigantesco? Quem? Romário.
5: Romário também.
4: Um gigante. Mas se aquele cara fosse o primeiro a chegar no treino e o último a sair, provavelmente bateria Pelé.
8: Mas eu gosto... e aí, eu mesmo sendo um crítico, aí o nosso papo de craque musical vai voltar. Uma coisa que eu gosto muito é de quando a gente usa My Way do Frank Sinatra para explicar a forma como a vida é, né?
4: É, viveu do jeito que ele quis, né?
8: Mas é isso que eu ia falar. Talvez se o Neymar fosse o tivesse a animação, a disciplina de um Cristiano Ronaldo, talvez ele não seria o Neymar. Talvez ele teria... Não seria brilhante, não seria decisivo como foi. Talvez se o Ronaldinho fosse um cara maluco por treino, ele não seria tão mágico. Então, eu gosto muito dessa história de que a gente constrói tudo que a gente constrói do jeito que tem que ser pra nossa vida. Isso é a parábola de alguns jogadores brasileiros. E no caso do Neymar, 130 jogos pela seleção brasileira e 80 gols oficiais.
4: É o maior artilheiro da história da seleção brasileira, à frente do Pelé, que parou nos 77 gols.
8: É, exatamente. Esse
4: número... Mas em 92 jogos.
8: Detalhe
4: muito importante.
8: E assim, ele teve uma carreira brilhante, faltou uma Copa do Mundo. É uma pena que ele não tenha conseguido ganhar uma Copa do Mundo. Não acho que seja culpa só dele, de um tempo pra cá. E isso é o que dói o coração do torcedor brasileiro, e que eu acho que é o que faz com que o Neymar tenha tantos fãs aqui no futebol brasileiro. É porque de 2010 pra cá, 2009 pra cá, a gente só viu um cara fazer o que ele fez. Foi ele.
4: Sim.
8: A gente só viu ele surgir, driblar. Um cara que pega o futebol brasileiro, dribla todo mundo e faz gol atrás de gol aqui no futebol brasileiro. Só ele. Então, o Neymar foi uma decepção pra todo fã de futebol brasileiro, pelo que acabou se tornando, né? Por não ter ganhado uma Copa, por não ter passado de uma semifinal, né? Não ter jogado nenhuma final de Copa, por exemplo, com a camisa da seleção brasileira. Em 2014, eu isento ele de culpa porque ele fazia uma grande Copa e aí foi, de maneira criminosa, eu diria, machucado ali pelo Zúñiga, né? Sofre aquela lesão nas costas que ele mesmo já declarou que poderia ter acabado com a carreira dele, não só com a carreira, poderia ter deixado ele paraplégico. Foi uma lesão gravíssima, mas disputou as Copas do Mundo de 2014, 2018, 2022 e 2026. Fez história com a seleção e digo mais, não deveria ter se tornado, que se tornou chato, ficar respondendo jornalista no Instagram, aquela história toda. Gente, o Neymar tem tamanho para ser, poderia viver a vida tranquilamente, só que o fato dele apelar com as coisas... Cara, o Ronaldinho direto virava pivô de notícia polêmica. O Ronaldinho teve aquela vez que levou uma mulher pro hotel lá no Flamengo, com o Vanderlei Luxemburgo.
4: Gente, um jogador de futebol levando uma mulher pra dentro do centro de treinamento, gente, dentro do hotel.
8: O Romário com toda aquela história. Até o próprio Ronaldo Fenômeno, com inúmeras polêmicas. Agora, eu acho que o grande problema...
4: Mas vou te falar um negócio. O próprio o Paulo Roberto Prestes, sentado onde você está aí.
8: Perfeito.
4: Já contou pra gente, não vou contar todos os detalhes aqui, mas que ele no hotel lá, tava com o time, a galera toda reunida, ele ia sair com a turma, um mais experiente, ele era novato na época, chegou pra ele, não sai não, garoto, fica aí. Aê, meu amigo, a mulherada chegou depois.
8: Pois é. Não, mas é isso. Só que o problema do Neymar, no meu ponto de vista, é ser talvez um pouco hipócrita, no sentido de apelar com o povo falar dele disso. Tentar passar uma imagem, nós contra eles, responder à imprensa. Cara, só seja feliz, só vai ser quem você é, vai jogar pôquer lá. Estão tirando foto sua, problemas. No Ronaldinho virou rolê aleatório.
4: Verdade.
8: Porque o Ronaldinho não tá nem aí.
4: Ele fez fama em cima disso.
8: Esse é meu ponto. Ele não está nem aí. Se o Neymar se importasse menos com o que os outros falam sobre ele, ele seria muito mais feliz, muito mais tranquilo. Mas o fato dele apelar, dele ir lá no Instagram dele, fazer um vídeo em preto e branco, respondendo, falando não sei o quê, é justamente o que faz virar um pouco de antipatia do povo brasileiro em relação a isso e de quem é hater dele, porque ele alimenta o que o hater quer, que é justamente se doer com tudo aquilo que está sendo falado dele. E tudo bem, você pode falar, nossa, mas todo mundo fala, gente, figura pública hoje, eu sou um Zé Ninguém hoje, eu gosto de brincar assim.
4: De nada, você é o Léo Dias.
8: Eu sou o Léo Dias. Mas, cara, no meu Instagram tem maluco lá. Tem gente mandando mensagem falando que você falou isso aqui. Você tá falando bobagem. Você não entende nada de futebol. Às vezes fala coisa até que passa do limite, né? Só que eu sei que é só um cara atrás de um teclado no celular, cara. Você entendeu? A gente transforma. A gente alimenta muito os haters a capacidade que a gente dá munição pra eles. Eu acho que faltou isso pro Neymar. Se ele não tivesse, se ele tivesse levado na boa, todo mundo ia estar, assim, ia estar se lixando para o que acontece na vida pessoal do Neymar. Mas toda vez ele dá um jeito de apelar, de responder, de mandar em direta. Aí tem aquela coisa constrangedora que são os amigos, os parças que ficam defendendo. E futebolisticamente falando, foi para mim um dos gênios.
4: Sim.
8: Para mim, um cracaço de bola. Que infelizmente sofreu muito com lesões.
4: Ah.
8: E foi o problema que foi mais um grande jogador brasileiro. Ele é a essência do jogador brasileiro. Craque, inventivo, joga muito. Mas, balada, curtição, carnaval e lesão. Só que ele. A questão que pegou mais. Filhos, múltiplas esposas, enfim. Mas o que pegou mais pro Neymar é que ele foi o único dessa geração dele, né?
4: Sim.
8: Então o holofote virou todo pra ele.
4: Todo
8: pra ele. Porque na época do Ronaldo tinha o Romário fazendo bobagem toda semana também. Então, assim.
4: É, e concomitante tinha o próprio Ronaldinho Gaúcho.
8: Exato.
4: Tinha
8: uma galera ali. Então, assim, o Neymar apanhou sozinho nesse sentido. E eu acho que lidou mal um pouco com as críticas e com os paparazzis, eu diria.
4: E nesse ponto, o Neymar é o primeiro grande craque da seleção da era rede social, se você for olhar.
8: Exatamente.
4: Os outros não viveram essa época.
8: Era jornal, de rede social. Você comprava o jornal na banca.
4: Era rádio, ficava, era TV, era jornal, era revista.
8: Embora,
4: era um pouco mais lento a circulação de informação.
8: Embora o Ronaldo, a gente acha que, por exemplo, a gente citou alguns casos, o Ronaldo foi chamado de gordo pelo presidente da República. Em rede nacional.
4: Mas não tinha desculpa, né? Ele tava mesmo fora.
8: Não, e aí depois ele respondeu. Ele assim, e é uma coisa engraçada. Coisas que aconteciam no futebol brasileiro antigamente, né? Mas eu concordo em relação ao Neymar ter sofrido também muito por questões das redes sociais. Só que faltou um pouco, velho, se ele lida numa boa. Porque o Ronaldinho também pegou redes sociais, assim, no auge dele, não.
4: No auge, não.
8: Mas, por exemplo... 2011,
4: já pegou no final.
8: De 2011 pra cá, que ele já tava jogando no futebol brasileiro, né? Que ele veio jogar no Flamengo. Uhum. Já teve diversas polêmicas já, que o negócio já começou a ir pra esse lado da rede social, do vazamento de vídeo. Inclusive teve uma coletiva de imprensa histórica do Vanderlei Luxemburgo, que perguntaram ele se ele tinha visto o vídeo vazado do Ronaldinho. Ele falou, tá me chamando de manja? Só que aí
4: sacanagem.
8: Ele xinga e tal, mas já era um pouco desse reflexo. E aí então acho que a boa definição para a carreira do Neymar com a seleção brasileira é genial, craque, conseguiu uma marca super expressiva de ser o maior artilheiro da seleção brasileira em jogos oficiais.

0: foi uma grande conquista.
1: Foi uma grande conquista e foi um pênalti, assim, que ele bateu extremamente decisivo. Fez gol no tempo normal, foi decisivo nos pênaltis, mas é uma pena, fica a frustração. O fato do Neymar não ter Copa América, por exemplo.
0: Oh, eu Copa América que ele tinha a Copa América.
1: A de 2019 ele não está.
0: É, eu sempre, na minha cabeça, não, ele ganhou
1: a Copa América. O craque daquela Copa América de 2019 foi o senhor Everton Cebolinha, tá?
0: Ó. Oh.
1: Que jogou muita bola na ocasião. Mas foi uma por várias. Eu acho que foi muito azarado, né? A gente vai poder chamar o Neymar de azarado na seleção.
0: Ele acabou ficando sozinho também, né?
1: Exatamente.
0: De novo, o fato dele ficar sozinho. Porque quando você olha o Ronaldo Fenômeno, tinha Ronaldinho Gaúcho, tinha Rivaldo, tinha Roberto Carlos, tinha uma galera.
1: Não, tinha gente que tinha gente que ficava de fora da seleção, poxa.
0: O Alex ficou de fora.
1: 2002.
0: Ficou de fora da seleção. Você imaginar o Alex com o que jogou hoje, ele dividiria os holofotes com o Neymar.
1: Então, assim, a gente. Djalminha, pô. Ah. Djalminha também é outro grande caso que não deveria ter tido uma passagem mais brilhante pela seleção, mas não ia porque a concorrência era extremamente impressionante. Então, eu acho que tudo que envolve o Neymar hoje é muito isso. Ah. E é tão chato, né, cara, que tenha virado uma discussão chata falar sobre Neymar.
0: Sim.
1: Porque hoje em dia você não pode simplesmente admirar o futebol do Neymar, que aí metade das pessoas vão te julgar por causa disso. Você também não pode criticar o Neymar?
0: Metade vai te julgar por isso.
1: Por isso que eu sempre falo uma coisa sobre opinião. Opinião, cada um tem a sua e a pessoa tem que expressar. E é dever de todos nós respeitar a opinião de todo mundo, desde que não cometa crimes, obviamente.
0: É, sim, sem dúvida alguma. Agora o Renato Rogério aqui, ó, foi curto, grosso e direto. Léo Dias foi cirúrgico. Neymar despertou antipatia de muita gente. Vini Júnior tá indo pro mesmo caminho. Hendrick e Estevão estão no caminho certo. Usam as redes com moderação. Neymar já foi pra Copa aposentado. Forte abraço. Você acha que já foi pra Copa aposentado?
1: Eu acho que
0: ou
1: sim.
0: Ou não, ainda tinha um.
1: Eu acho que essa ali. Copa foi espremida, os últimos pingos da laranja da esperança do torcedor brasileiro. Ah. E que o Ancelotti só levou pra provar o próprio ponto dele, tá? Pra falar assim.
0: Pra se garantir até 2030.
1: Né? Não, e pra falar assim, cara, não. Eu levei o Neymar e não mudou nada na seleção. No jogo em que o Neymar foi acionado, o Brasil foi eliminado.
0: Sim.
1: Então, assim. Uma coisa que eu converso muito com os meus amigos, inclusive com o Danilo, é que acho que o Neymar não merecia. Senão a gente ia ficar esse ciclo entre 2026 e 2030 inteiro falando que o Brasil não foi bem na Copa só porque o Neymar não foi convocado. E isso não seria uma verdade.
0: Ah,
1: teve muito problema. Eu acho que a categoria de base da seleção brasileira é um problema seríssimo. A gente não forma mais Neymar hoje.
0: Ah, camisa 10 tá raríssimo.
1: Não, e a questão toda é o trabalho de base. Que bagunça que é? Você tem alguma informação sobre a seleção sub-15?
0: Quanto isso, mesmo, né? Mas a gente já critica muito o trabalho de base geral no Brasil, de matar o craque brasileiro.
1: A gente largou no nosso sub-20 pelo menos 4 anos quase de Ramon Menezes. Tá errado, tá invertido. O nosso trabalho de base está sendo muito mal conduzido por quem tá no comando. E eu acho que esse é um grande problema. Esse é, acho que, a grande lição da Espanha nessa Copa. O De La Fuente é treinador das seleções de base da Espanha desde 2013. Então ele pegou todos esses garotos se desenvolvendo. Então ele disputou o Mundial Sub-20 treinando Dani Olmo, treinando Oyarzabal, treinando toda aquela geração. Uhum. Perdeu, inclusive, o Ouro Olímpico para um treinador brasileiro que fazia um bom trabalho de base e hoje está até desempregado, que é o André Jardine. Mas hoje eu vejo que a seleção brasileira, por exemplo, não preparou um substituto para o Tite na época. Quando o Tite sai da seleção, ninguém consegue pensar num nome para treinador. Porque, e já sabia que o Tite ia sair no final da Copa de 2022 há muito tempo. Só que aí a seleção, ao invés de preparar um grande substituto para o Tite, utilizando as seleções de base, entregou na mão de Ramon Menezes.
0: Ah.
1: E a nossa seleção de base hoje é um problema sério da seleção brasileira. E tomara que isso vá melhorando aos poucos, até pro ciclo de 2026, porque, de fato, é uma coisa preocupante o que está se tornando o futebol brasileiro hoje. A gente não forma mais craques. A gente

0: não tem a inventividade do futebol brasileiro.
1: Mas mata isso no começo, na base, na escolinha. Sim. Porque vira pro cara e fala, toca. Não. Tinha que desenvolver primeiro o talento do cara, primeiro o talento. Depois colocar as regras. Não adianta você pegar e querer que o brasileiro seja um jogador europeu. Nós vamos ser 80, 90% dos europeus. E aí toda vez que trombar com o europeu na Copa, vai ser eliminado. E é o que vem acontecendo.
0: E hoje em dia, menino nenhum quer jogar bola mais, Alex. Infelizmente.
1: Não? Sério?
0: Tá muito triste isso. Isso é uma coisa... Eu já contei essa história, eu conto ela novamente. O que é a nossa audiência rotativa? Em 2024, eu fui pra Búzios. Passei um fiquei hospedado lá no hotel.
1: Lá passear na Rua das Pedras.
0: Exatamente.
1: Foi na Orla Brigitte,
0: mas eu
1: tirar uma foto com a
0: estrela. Não aproveitei muito, não que era essa época, assim, era em julho. Tava frio.
1: Beleza.
0: Mas tudo bem. Cheguei lá, lá tem uma comunidade de argentinos muito grande, né?
1: Sim.
0: E tem argentinos que gostam de vir para o Brasil para ficar em Búzios. E no hotel que eu tava, argentino adoidado lá. Cara, crianças brasileiras, todas, sem exceção, Alex. Telefone na mão, nem tchum pra bola de futebol. Crianças argentinas.
1: Na bola.
0: Cada uma com uma bola debaixo do braço e jogando bola e correndo. Crianças argentinas. Eu falei assim, cara. E aí eu puxei na minha memória e falei: há quanto tempo eu não vejo uma criança com uma bola de futebol correndo pra lá e pra cá, igual era a gente na nossa idade?
1: Sim.
0: Isso é o que me preocupa no futebol brasileiro. E já deixo aqui mais uma vez: eu quero fazer uma matéria e vou fazer algo relacionado a visitar escolas aqui de Belo Horizonte e de Contagem, Betim, região metropolitana. Região
1: metropolitana, né? Boa.
0: Pra gente saber hoje como é que é a educação física. A criançada tá querendo jogar? Porque hoje em dia, infelizmente, eu tenho uma sobrinha que de 1 ano e 8 meses, aliás, 1 ano e 11 meses.
1: Não chutou na barriga, ele só deu uma passada de dedo.
0: Não, mas assim, a minha sobrinha...
1: Já tava pensando no celular.
0: Exato. A minha sobrinha já hoje já é uma... Já cresce com tela, já olha... Pra uma, isso não é uma crítica aos pais, porque é uma realidade atualmente. Nós, né, da nossa idade, já somos viciados em tela completamente.
1: Sim.
0: Então hoje eu, por exemplo, não jogo uma peladinha como eu jogava um tempo atrás. Eu vou jogar videogame. Então assim, a gente tem que pensar em alternativas. Não tô falando em acabar com tela, nem nada disso, mas pensar em coisas para desenvolver. Eu acho que a sua ideia, por exemplo, sobre o futebol colegial, né? É algo muito interessante.
1: Nós precisamos da liga colegial e da liga universitária pro craque chegar, porque aí depende do empresário.
0: Exatamente.
1: Todo mundo vai ver que aquele cara é bom, as escolas vão querer o melhor, então aquele cara bom, ele destaca. Atualmente não, se você for bom, mas você não tem o melhor empresário, você não chega.
0: Um abraço. E é isso que desanima também.
1: Sim.
0: Porque o cara vai motivar a jogar. Então, assim, a gente precisa pensar em alternativas. Mas para voltar ao assunto central aqui que a gente estava falando, para que não aconteça igual a geração do Neymar, que foi unicamente ele.
1: Tá.
0: Só ele.
1: Sim.
0: E dessa vez nós teremos aí para 2030 uma geração nivelada, mas é uma nivelação por baixo, né?
1: É, mas a gente tem Endrick, uma boa expectativa no Estevão, no Rodrigo, no Endrick, no próprio Vini Júnior. Eu tenho uma boa expectativa nesse pessoal. Só que nós temos que construir uma defesa mais forte do que a que a gente tem. Nossa defesa
0: formar
1: é muito
0: volante.
1: Fraca.
0: A gente tem que formar volante.
1: Fraca, pois é. Muito fraca há um bom tempo. A gente não pressiona, a gente não tem velocidade na defesa. A gente não marca junto. É impressionante, não tem uma vontade de defender. E a gente precisa desse meio de campo, desse camisa 10.
0: Por isso que, de certa forma, meus olhos até brilham quando eu vejo jogadores como o Zé Lucas no Cruzeiro, o Pacini do Atlético, eu ia citar o Luiz Peu aqui do Atlético também e o Papi do Cruzeiro, que são jogadores que são promissores de posições que me preocupam pro futuro.
1: Uhum.
0: Que é o Zé Lucas volante, o Papi também meio campista, e o Peu volante e o Pacini também lateral esquerdo.
1: Sim.
0: E a nossa seleção, infelizmente, o grande calcanhar de Aquiles do nosso ciclo foi a não formação de laterais e volantes. Né?
1: Ah,
0: é, e Casemiro, Danilo, titulares na seleção por causa disso.
1: Não dava, não dava. Mas falando em nossa, Nossa Senhora do Carmo tá liberada,
0: meu
1: cara. Diego Costa, boa tarde pra você. Conta tudo aí pra gente, meu caro. Vamos nessa.
2: 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Fala, Alex. Boa tarde pra você também, meu caro. E para o ouvinte do Papo de Craque, começo sim com notícia boa sobre a Avenida Nossa Senhora do Carmo, que agora está liberada nas duas direções, na altura do bairro Sion. Mais cedo teve um engavetamento entre 5 carros no sentido Belvedere, deixou o trânsito muito agarrado nas duas direções, mas agora você motorista não enfrenta mais dificuldades nesta via aí, no caminho entre o Belvedere e o centro da capital. 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
1: Opa, valeu, Diego. Obrigado pelas informações, meu caro. Mas pra gente concluir essa questão do Neymar, Neymar admitiu ter cobrado o elenco do Santos após o empate contra a Chapecoense no Campeonato Brasileiro, mas negou ter ofendido o meia Gabriel Bontempo. Em entrevista após a vitória sobre a Universidade Central pela Copa Sul-Americana na Vila Belmiro, o atacante afirmou que exerceu seu papel de capitão no vestiário. O jogador também criticou o vazamento de informações internas e classificou os relatos de agressão verbal como mentiras. Essa parte da cobrança, cara, eu não sou Neymar Zete. Neymar tá certíssimo.
0: Tá correto.
1: Tem que cobrar mesmo.
0: Correto.
1: Cobrar mesmo, colocar a galera na linha.
0: Correto e...
1: Poxa, correto. Faz 2 e toma empate de Chapecoense?
0: E, mas aí
1: o
0: que levantou uma certa suspeita, e aí, opinião, tá? Não é informação. É o seguinte, tem alguém dentro do Santos que eu não sei, cara, não é muito chegado ao Neymar não, tá? E por quê? Vaza, as coisas vazam do jeito que a pessoa quer. Então ela pode ter vazado que o Neymar faltou com respeito com a galera.
1: Sim.
0: Então, assim, por isso que me levanta suspeitas em relação a isso, porque, de fato, uma cobrança acontece o tempo todo. Gente, vestiário, as pessoas acham que vestiário é parquinho de diversão, não é não, tá? O pessoal quebra o pau mesmo. Gente, porque se acontece uma coisa errada, você tá aqui na rádio, por exemplo, não que a gente quebre o pau aqui fora do ar, né, gente, mas acontece alguma coisa errada aqui, entre um break e outro... A chefia desce aqui e passa o sabão na hora, e tem que ser assim.
1: Sem dúvida.
0: Porque esse mundo de hoje que a gente não pode cobrar absolutamente nada, realmente é uma coisa. Ter virado notícia da forma que foi levanta um pouco de suspeitas em relação a isso. Porque pode ter sido uma cobrança normal do vestiário, mas alguém que não curte o Neymar, ou alguém da própria diretoria do Santos que pensa que o Neymar tá caro demais, prefere vazar desse jeito.
1: Tem isso, né? Também.
0: Então, assim. Por isso que eu falo que levanta um pouco de suspeita em relação a isso, porque cobrança de vestiário tem também o Neymar, gente. O Cuca, por exemplo, o Cuca é um cara que as cobranças que ele faz no vestiário são coisas assim, o relacionamento entre ele e os jogadores não dura mais que um ano, há muito tempo, por causa dele ser um cara chato em relação a isso.
1: Sim, sem dúvida alguma. Mas ó, bora lá pra gente falar do Galo forte e vingador, meio dia mais... 31 minutos? Vamos nessa, pra isso precisamos dela, Giovana Oliveira. Chega aí, Giovana, bora!
3: Oi, meus caros amigos do Papo de Craque, primeiro tempo desta quarta-feira. Quartou, meus caros! Delícia! Bora lá, tá quase chegando na sexta-feira. Pois é, meus caros. Como vocês estão? Tudo certo por aí? Ótima tarde a todos vocês, meus amiguinhos, aqui do 88.7. E claro, a todos os nossos ouvintes ligados no Papo de Craque Primeiro Tempo. Bora lá então, meus caros. Eu sei que todo mundo tá querendo saber sobre o quê? A janela de transferências. Tá rolando a janela internacional e o Galo tem aí alguns focos para fazer contratações, né? A gente sabe. Até o momento, tivemos a chegada de Thiago Borbas, atacante, né? Que chega realmente para auxiliar no setor ofensivo alvinegro, vai passar por exames médicos, tudo aprovadinho, já estará então chegando a equipe atleticana. Mas agora é Fred, ex-Manchester United, jamais estaremos esquecendo sobre isso. Atual Fenerbahçe da Turquia, ele inclusive está por lá, né? Porque o Fenerbahçe, meus caros, terá hoje, inclusive, um jogo importante Pois é, eles irão disputar hoje a Champions League. Teremos, inclusive, esse confronto às 3 horas da tarde, horário de Brasília. Confronto diante do Gornik, pela partida de volta, né, das qualificatórias da Champions no jogo de ida. O Fenerbahçe venceu por 1-0, então está um pouco mais tranquilo para esse jogo de hoje na Polônia. O que temos de informação em relação ao Fred, né? Vai atuar hoje, inclusive muito cotado a ser titular, vai ser titular com toda certeza. Está muito encaminhado para que ele retorne ao Galo. Como disse nosso grande amigo Guilherme Frossá, tem um otimismo muito grande dentro do Atlético para o retorno do grande Fred. Pois é, tem alguns detalhes, o empresário dele está na Turquia tentando resolver esses imbróglios, né? O que dizem na imprensa turca é que inclusive hoje será a última partida do Fred com a camisa do Fenerbahçe e eles querem realmente essa liberação do Fener. Dando tudo certo então, tudo ok, este retorno se concretizando, o Fred vai assinar o contrato com o Galo até o fim de 2029, então seria um vínculo aí de 2 temporadas, né? Mais à frente, pensando 2 temporadas não, né? 2 temporadas e meia, pensando até 2029, e um salário aí de 2 milhões de reais por mês. É um valor alto, mas é o Galo que entendeu que, dando aquela abertura, aquela brecha realmente da folha salarial com a saída do Hulk, enxerga no Fred como essa peça de reposição, óbvio, não é reposição na posição, mas de gigantismo, né? Tipo assim, de jogador grande para vir na mesma prateleira. Em relação ao Quintero, né? Nós trouxemos a informação também na última semana. Ele teve sua rescisão contratual saindo do River, ele jogou na Copa do Mundo pela seleção colombiana, tem um imbróglio lá envolvendo o Coudet, por isso que ele saiu do River, tá livre no mercado, mas hoje a prioridade do Galo é o Fred. Dando nada certo com o Fred, aí o Galo colocaria então seu foco no Quintero. Mas hoje a prioridade é o Fred, total Fred. Se o Fred não vier, aí iremos ter esse foco no Quintero. Fechando com o Fred, acabou. Não tem colombiano aqui na cidade do Galo. Esta é a decisão, esta é a informação de momento, inclusive, do nosso grande amigo Guilherme Frossá. Mas é isso, meus caros. Temos essas duas questões, né? Léo Duarte ainda está no departamento médico, ele que foi a primeira contratação da equipe atleticana para esta temporada de 2026, da metade do ano, né? Dessa janela de transferências do meio do ano. Mas assim, aí junta com o Thiago Borbas e talvez um Fred chegando também nesse meio de temporada. Seria uma grande contratação, eu gosto muito do nome, mas aí a ver realmente se vai dar tudo certo esta saída dele com o Fenerbahçe da Turquia, meus caros.
1: Opa, valeu Giovana, obrigado pelas informações aí, por todos os detalhes. Vamos lá então, vale a pena continuar lenga-lenga com o Fred e atrasar a chegada de um Quintero ou de um outro reforço?
0: Vamos lá, vamos recapitular aqui o certo. Atlético. O Atlético tem no seu banco de reservas hoje, Scarpa, Dudu e Igor Gomes.
1: Certo.
0: Não são salarinhos, salarões.
1: Sim, mas só o Hulk paga o Fred, por exemplo, e só.
0: Não, eu acho que o Fred tem que vir. Fred, esse é um fato. E se o Atlético tá confiante, né, e a informação que a Giovana trouxe juntamente com a do Guilherme Frossá, é que o Atlético de fato tem há muito tempo uma negociação longa, envolvendo inclusive o empresário do atleta, que é o cara que está sendo crucial para destravar a ponta entre Fenerbahçe e Fred, para que o Atlético fique livre para assinar com ele, né? E para o Fred faz sentido, porque ele receberia luvas, tem toda essa questão. Então, correto o Atlético de priorizar o Fred, tá? A questão do Juanfer Quintero. E por que não o Quintero, que tá fácil, tá sem contrato, ele tem o empresário do Barba.
1: Já podia estar entrosando.
0: Já poderia estar aqui no Atlético, porque talvez o Quintero também não deve ser baratinho. E o Quintero tem uma questão com ele, o Alex. É craque, joga muita bola, sabe jogar muito.
1: Porém,
0: só que é...
1: Você fez voz de porém.
0: Só que, vou usar uma palavra aqui, muita gente, isso é consenso, tá? É um vagabundo da bola. Porque ele joga quando quer. Joga só quando quer.
1: Nossa.
0: Por exemplo, o Quintero teve uma passagem relevante pelo River Plate lá em 2018, quando ele é campeão da Libertadores, sendo decisivo na final do jogo mais importante da América do Sul para alguns, né? Um Boca e River em final de Libertadores. Faz o, fez uma grande temporada, depois vai se aventurar no mundo árabe, né, ganhar aquela graninha. E ele volta pro futebol argentino, pro River Plate, já não tem tanto sucesso, e depois vai para o Racing. E aí no Racing, todo mundo desacreditando dele, falando, ah, Quinteiro em 2024, na ocasião, ele vai muito bem, deita, joga muita bola no Racing na ocasião. E na seleção colombiana também, sempre saindo do banco, indo muito bem, sendo reserva do James Rodrigues. Só que tudo depende do Quinteiro querer jogar. Aí vamos supor que o Atlético assina com o Quinteiro, pagando um salarinho bacaninha, mais umas luvas, e o Quinteiro resolve não querer jogar aqui no Atlético. Vai acontecer a mesma coisa que o Scarpa, por exemplo, que é um cara que tem talento. Tô dizendo que o Scarpa não quer. Acho que a questão do Scarpa não é nem querer, é não conseguir mais. Mas vai ter um cara que já teve uma carreira longeva, teve talento, mas não conseguiu entregar aqui no Atlético. Poderia vir e ser um craque? Poderia jogar muita bola? Sim, mas talvez aconteceria igual aconteceu com o Dudu, que veio, mas não agregou muita coisa, mesmo sendo uma grande oportunidade de mercado. Se eu tivesse uma condição hoje, sendo presidente do Atlético, sendo CEO do Atlético, Pedro Daniel, ou VP de futebol, eu traria os dois. Porque eu vejo que o Atlético precisa de duas peças importantes. Agora, a questão é se tem orçamento no salário para ficar trazendo o Quinteiro, ou se prefere desenvolver um Guti da base, um Gabriel Veneno.
1: Ah.
0: Agora, a questão é, será que estão desenvolvendo ou estão utilizando o Igor Gomes num jogo importante?
1: Não, para mim há uma falha gigantesca nesse desenvolvimento, nessa passagem da base para o profissional. Uma dificuldade imensa dos clubes em geral aqui em Minas Gerais.
0: Ah, não, isso é fato.
1: Imenso.
0: E uma coisa que me incomoda bastante é que o Atlético, num jogo importante, ele opta por acionar um Igor Gomes do que dar minutos para jogadores da base. Então, assim, por que o Atlético não dá oportunidade para Riquelme, para Gabriel Veneno? Então, assim, isso me incomoda bastante. Só que, ao mesmo tempo, se você qualificar o seu elenco com um jogador experiente, o Quinteiro, ele vem de boas temporadas, né? Só que, por exemplo, em 2025, ele jogou metade da temporada no América de Cali e a outra metade no Campeonato Argentino. Uma temporada de 41 jogos, 4 gols e 7 assistências, né? Mas sempre com muita constância. Em 2024, também uma baita de uma temporada dele pelo Racing, campeão da Copa Sul-Americana, inclusive em cima do Cruzeiro. É muito bom jogador, craque. Assim, ele tem de refino com a bola no pé, é impressionante, só que tem que querer jogar. E aí, esse é o ponto que eu acho que o Atlético tá com receio em relação a ele.
1: Tá traumatizado ainda pelo Vargas?
0: Não,
1: o Vargas tem que esperar o vencimento do contrato, né?
0: A questão é essa também, porque aí um jogador desse com 33 anos vai chegar aqui querendo ganhar um contrato de 2, 3 anos, vai conseguir o último grande contrato. Sim. Da carreira. E talvez seja interessante pro Juanfer, que tem declarado, né, abertamente através das fontes no jornalismo, que quer vir jogar no Atlético. Por quê? Pra ele é mais interessante ele vir pro futebol brasileiro ganhando bem.
1: Sim.
0: Então, mas se tem uma possibilidade de trazer o Fred, um ou outro é Fred, né?
1: É Fred.
0: Nossa, sem pensar duas vezes, porque o Fred é atleticano, conhece o clube, já jogou no futebol brasileiro, tava no alto nível do futebol europeu. Tudo bem que a Turquia já é uma liga abaixo, mas disputou Champions League, jogou Europa League. O Fred é um cara muito bom jogador. E eu acho que, assim, o salário de 2 milhões se justifica porque é um cara atleticano, um cara que entrega, um cara que seria, de fato, um verdadeiro substituto do Hulk.
1: E ainda ficaria mais barato do que o Hulk.
0: E é um grande desejo dos diretores atleticanos, né? E do Paulo Brax já falou isso, e o torcedor atleticano também, que é o Fred. Mas eu acho que o Atlético só peca um pouco nessa questão de escolher um ou outro. Eu acho que se o Scarpa tivesse saído do Atlético, por exemplo,
1: o Igor Gomes,
0: o Atlético apostaria as fichas nos dois.
1: Pois é.
0: Porque aí faria bem sentido. Eu ainda faria esse movimento, atraria os dois. Mas, de fato, se você tem uma possibilidade de fechar com o Fred, você tem que ir atrás do Fred mesmo, porque é um jogador que vale a pena, um jogador extra classe, é brasileiro, conhece futebol aqui, é atleticano, tem que vir pro Atlético, não tem jeito.
1: Agora, como que ficaria esse Atlético? Só com um, só com outro ou com os dois?
0: Vamos lá. Fred. Vamos pensar no Galo do Barba Domingues, né?
1: Perfeito. Com o Fred.
0: Momento atual.
1: Isso.
0: Três zagueiros, né? Além do Everson.
1: Sim.
0: Natanael de zagueiro, tá?
1: Linha de cinco mantida.
0: É, o Natanael, ele não vai mudar esse esquema e nem faz sentido. Natanael, Lianco e Juan Tressoldi.
1: Perfeito.
0: Aí beleza, um ala pelo lado esquerdo, o Renan Lodi, ala pelo lado direito, Cuejo ou o Preciado. Perfeito. Tá. Aí no meio de campo, que é a grande dúvida. O Fred tem jogado como um camisa 10. E talvez o Atlético esteja pensando nele assim também. O Atlético tem, inclusive, uma informação também que foi trazida pelo Guilherme Frossar, é que o Atlético ainda está em negociações com o primeiro volante. Ou seja...
1: Ah, tomara, porque não tem esse jogador,
0: não,
1: né?
0: Não tem, e eu acho que o Fred também não iria repor essa lacuna do elenco. Aí você pode pensar numa dupla de volantes ali entre Maicon e Cissé ou Maicon e Alan Franco, mas o Atlético está tão bem sem o Alan Franco que eu não voltaria ele pro time, não, tá? Maicon e Cissé, e aí? Aí lá na frente que é a questão. O VH tá bem.
1: É isso que eu ia falar.
0: O Bernard tá bem. E o Cacierra também tá bem. Aí tem um ponto. Aí pode ser que vai sobrar para uma vaga dessas de volante. Mas o Fred é titular do Atlético. O VH acho que rodaria o...
1: Nossa.
0: Não, mas o...
1: Ou o Bernard.
0: Ou o Bernard também. Porque o Fred agrega muita qualidade. Ou até mesmo o Maicon, tá? O Maicon, por exemplo, Fred e Cissé como dois meio-campistas ali, seria uma baita...
1: Nossa.
0: Baita dois meio-campos ali.
1: Sim, ia dar uma velocidade muito...
0: E aí você dá energia com o Cissé e dá experiência com o Fred, né?
1: Uhum.
0: Mas agregaria muito o meio de campo do Atlético. Pode jogar tanto ali atrás do Cacierra, quanto ali como um dos volantes, né? Agora, mais uma vez, eu preciso citar isso aqui. É impressionante como não agrada o Barba Domingues o senhor Alexander, né?
1: É.
0: Que isso, cara? É um negócio assim assustador.
1: Mas ele já tava na lista da torcida para sair também.
0: É, não, na verdade, muita gente defendeu a continuidade dele, pensando numa evolução dele agora, né? Só que ele segue muito mal, segue preterido aí pelo Barba. E de fato, eu acho que o Alexander talvez ele deveria pensar em ser avançado ali. Se disponibilizar pro Barba Domingues para ser um cara mais próximo do Cacierra ali, ser um cara de ataque, mas obviamente ele precisa de mais números para em relação a isso, né?
1: Pois é. Mas, ó, eu quero falar do outro lado também, antes da gente falar do outro lado. Você tem que falar dos dois também em campo. Falar do Quinteiro e depois dos dois juntos. Mas antes, tem informação do trânsito chegando por aqui? Ô, Diego, chega aí, meu caro. Tem atualização do anel rodoviário pra gente? Ah, local sempre inédito, sempre tranquilo.
0: Nossa, nunca tá agarrado.
1: Nunca tem problema ali no anel rodoviário, mas fala pra gente, Diego. Vai que acontece alguma coisa.
2: 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Então, Alex, no anel rodoviário aqui, tô vendo que o trânsito é lento para o motorista no sentido Rio de Janeiro, chegando ali ao acesso para a Avenida Cardeal Eugênio Pacelli. Isso porque mais cedo uma carreta chegou a estragar, ficou um tempo parada ali no acesso para Pacelli, com isso impactou a pista marginal e também a pista principal do anel rodoviário, que está agarrando desde antes do trevo do Califórnia. Marginal também um pouco mais arrastada. Você, ouvinte TMC, paciência aí nesse trecho do anel sentido Rio. No sentido Vitória, alguns pontos mais lentos, como no caso ali da chegada ao viaduto sobre Amazonas, mas nada aí que atrapalha demais o seu deslocamento. 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
1: Valeu, Diego. Obrigado pelas informações, meu caro. Agora, se não vier o Fred, e como fica esse time com o Quinteiro?
0: É, e o Quinteiro...
1: Vai manter a linha de cinco, mesma coisa?
0: Mesma coisa, beleza? Só que o Quinteiro seria reserva no Atlético.
1: É?
0: Seria.
1: Mas ele viria para ganhar, sei lá, 1.600.000, que é mais ou menos o que ele tá ganhando. E pra ser reserva?
0: Ele seria reserva do Vitor Hugo hoje.
1: Nossa.
0: O Quinteiro não consegue jogar 90 minutos, gente. O Quinteiro É, tudo bem, ele poderia ser utilizado aí no, na vaga do Vitor Hugo, mas ia ter que comer um feijãozinho ali para poder recuperar a vaga no time. Talvez com um salário de reserva valeria a pena esse negócio.
1: É, aí complicou.
0: Porque senão você pega um cara de 23 anos ou 22, se eu não tô enganado, o Vitor Hugo do Atlético hoje, o VH, joga ele no banco e joga no lixo um cara que você pode revender.
1: Uhum.
0: Muito mais caro e que tá jogando bem.
1: Sim.
0: Então, eu acho que o Quinteiro hoje, ele não, fisicamente, ele não entregaria o nível de titular do Atlético.
1: Então, mesmo
0: embora seja os... um craque de bola.
1: Mesmo com os dois, então, ele seria reserva.
0: Seria reserva. Que pensa, cara, a questão toda é que você já tem um Bernard, que já não é esse primor físico, que tá jogando
1: mas que bola. Agora tá jogando bem.
0: Mas por que que o Bernard melhorou? Do lado dele, ele tem um Lodi pra correr pra ele, um VH que corre mais pra ele. Ele é intenso sem bola também, eu sei, mas eu falo da questão da força física, tá, gente? E tem o Cassierra pra correr, tem todo um time, tem toda uma... Antes, com o Hulk, com o Scarpa, com o Dudu, esse time do Atlético com o Bernard também, ficava um time extremamente sem intensidade. Então, por isso, eu acho que o Atlético dá uma brecada no interesse do Quinteiro. Eu acho que faz sentido em relação a isso, porque o Atlético hoje precisa de mais intensidade do que propriamente jogadores técnicos que vão demandar a gente jogando e correndo por eles.
1: Sim. Ó, vamos fazer o seguinte, vamos virar o lado desse negócio aqui. Bora lá. Vamos falar da equipe Celeste por aqui. Pra isso precisamos de Marcos Botelho. Botelho, chega aí, meu caro. Meio-dia mais 49 minutos. Fala tudo desse cabuloso pra gente, por gentileza.
4: Opa, salve, salve, meu, muito boa tarde ao amigo, boa tarde a todos os amigos, na verdade, né, em especial você, ouvinte TMC, você, ouvinte cruzeirense, que tá doidinho pra saber tudo sobre o Cabuloso. Então vamos lá, né, falar do Cruzeirão, aqui no nosso Papo de Craque deste primeiro tempo. Cruzeiro mais uma vez trabalhando no período da manhã, técnico Arthur Jorge já começando a montar a equipe que vai entrar em campo contra o Coritiba, quinta-feira, 21h, 21ª rodada do Campeonato Brasileiro. É o Cruzeiro, hein? Cruzeiro de olho na reabilitação no Brasileirão 2026. Lembrando, retornos de Gerson, Matheus Pereira, Kaique Kenji. Retornos importantíssimos, até pensando em lado ofensivo, que é o que o Cruzeiro precisa e precisa muito. Lembrando que o Cruzeiro não terá o Fagner por suspensão, o Sinisterra segue de fora porque está lesionado e esse não deve voltar durante a temporada, Gabriel Peck também não, o Peck quem sabe até voltando ao final da temporada, mas por enquanto no DM, Cássio aí também já para antes da parada para a Copa do Mundo. E também o Ney Sevilla Real. O Ney Sevilla Real também não deve ir para o jogo. Cruzeiro intensificando recuperação no atacante colombiano de 21 anos. E é o seguinte, é bom até ressaltar isso, hein? Atacante colombiano, porque eu vou falar sobre atacante colombiano. Cruzeiro de olho no mercado, tá? Porque o Cruzeiro com muitas dificuldades. O jogo contra o Coritiba mesmo vai ser uma prova de fogo, porque o Cruzeiro tem os desfalques de Peck, Sinisterra, o Christian foi vendido. O Cruzeiro vai precisar de colocar ali em campo jogadores que são reservas. Quem sabe o Arroyo, já com 100% da forma física, comece o jogo. Mas aí vai faltar um outro atacante. Será que Kaique Kenji vai ser titular? Pouco provável, porque está voltando agora de um incômodo muscular. Ryan Lelis e outros jogadores que são do sub-20 do Cruzeiro estão integrados ao profissional, também não devem começar este jogo entre os titulares. Então o Arthur Jorge deve modificar o esquema tático da equipe. Para que o técnico Arthur Jorge tenha mais peças, o Cruzeiro vai ao mercado. E falando em atacante colombiano, é um jogador colombiano e jovem que está no radar da Raposa para reforçar o setor ofensivo do clube. Trata-se de Yasser Asprilha, que não é filho do Faustino Asprilha, que foi centroavante, defendeu a Colômbia nos anos 90, jogou pelo Palmeiras, depois pelo Fluminense, aqui no futebol brasileiro. Não tem nada a ver. O Yasser Asprilha, de 22 anos, nasceu 11 dias antes da Tríplice Coroa, tá? É isso mesmo. Ele nasceu no dia 19 de novembro de 2003. Tríplice Coroa, que tinha Aristizábal, lendário atacante colombiano. O Yasser Asprilha atualmente é do Girona, da Espanha, e tá, sim, no radar do Cruzeiro. Cruzeiro tenta uma contratação por empréstimo. Essa notícia foi destacada em primeira mão pelos colegas da ESPN e a nossa reportagem está apurando todos os detalhes. Aqui em Minas, o primeiro portal que se aprofundou no tema foi o pessoal lá do Central da Toca e a TMC também em busca das informações e de fato o Cruzeiro interessado no Yasser Asprilha. Diferentemente do atacante Thiago Fernandes, argentino de 22 anos, que os valores assustaram e até porque o staff do atleta quer que ele fique no velho continente, o Yasser Asprilha não. O staff até vê com bons olhos um grande clube do tamanho do Cruzeiro interessado no atleta e o Cruzeiro pode tentar uma contratação por empréstimo. O que é que isso significa? Que o Cruzeiro vai fechar? Não, calma lá, pera lá. E o empréstimo seria com dinheiro, tá? É um empréstimo com o Cruzeiro pagando, assim como o Cruzeiro fez com o Sinisterra ano passado e com valores fixados, pré-estabelecidos em contrato para uma futura compra. Isso tudo detalhado em contrato e o Cruzeiro já avançando nestas tratativas. Já tá tudo certo para fechar? Não. É um começo de conversa e quem sabe o Cruzeiro fechando. Agradou a comissão técnica do Arthur Jorge os números do Yasser Asprilha, como noticiado e destacado pelo... Noticiado não, né? Destacado pelo Pedro Júnior ontem na Toca da Raposa 2, em coletiva de imprensa. A diretoria do Cruzeiro trabalha em conjunto com a comissão técnica do Arthur Jorge e com o departamento de scout. O departamento de scout mostrou esses números para a comissão técnica do Arthur Jorge. O Arthur Jorge gostou, o nome foi passado à cúpula de futebol do Cruzeiro, que agora vai tentar a contratação do Yasser Asprilha. Esse jogador foi revelado em dezembro de 2020 pelo Envigado, lá da Colômbia. Foi negociado rapidamente, assim como o Cauã Prates, antes de completar 18 anos, já foi vendido para o futebol europeu, mas teve que completar 18 anos para viajar. Assim que completou 18 anos, foi para o Watford da Inglaterra, uma negociação que foi ali na casa dos 3 milhões de euros à época, em 2022. Depois de 2 anos no Watford da Inglaterra, o Asprilha foi para o Girona da Espanha, mas foi uma negociação do Grupo City, porque o Girona da Espanha, ele é do Grupo City, que tem como principal clube o Manchester City. O Bahia é desse grupo também. Aí o Grupo City repassou o Yasser Asprilha pro Girona. Não rendeu o esperado lá, foi emprestado em janeiro deste ano pro Galatasaray da Turquia. Jogou, não rendeu tanto lá, né? Chegou no meio de temporada e já retornou para o Girona. E esse jogador pode chegar por empréstimo junto ao Cruzeiro. Cruzeiro atento a esta oportunidade de mercado. Yasser Asprilha, 22 anos, jovem jogador, ataca pelos lados do campo, que é o que o Cruzeiro quer, e o técnico Arthur Jorge já tá lá junto à diretoria do Cruzeiro em busca desta contratação. Mas é isso, meus amigos, Cruzeiro de olho no mercado, a turma se preparando lá na Toca da Raposa 2, e daqui a pouco eu volto destacando mais o cabuloso aqui no nosso Papo de Craque.
1: Opa, valeu, Botelho, obrigado pelas informações, meu cara. Eu fiquei um pouquinho preocupado aqui, Léo Dias. Por quê? Foi pra Inglaterra, não deu certo no time, vai pro outro time, não deu certo, vai pra Espanha, não vingou no Girona. Girona da Espanha, vai pro Galatasaray da Turquia, aí sim, um time de ponta da Turquia, pro Galatasaray também não vingou. Ele pode ser solução pelas pontas no ataque celeste aqui?
0: A questão dele é que fato é um jogador muito promissor, muito, assim, e ele chega no Girona já naquele, não foi aquele Girona da temporada 24-25, eu tô na dúvida se foi essa que foi a grande temporada.
1: Bom, do foi Girona. Um girinho, não foi um Girona.
0: Foi um girinho. Não, foi, essa temporada do Girona já não é aquela temporada em que o Girona chegou a brigar de maneira, foi uma sensação temporária. Do campeonato ali, durante um tempo, foi uma sensação do campeonato, acho que na temporada 23-24, o Girona chegou a brigar com o Real Madrid, Barcelona, ali foi uma grande sensação, tinha o Savinho naquele time. Mas ele chega para 24-25, que já é uma temporada mais abaixo do Girona. E depois, nessa temporada, ele joga 15 partidas de La Liga, e quando ele vai para o Galatasaray também não é muito utilizado. Só que as características dele me agradam bastante. O Cruzeiro tá contratando um outro arroio. Verdade seja dita. A característica é bem parecida. Que é um ponta barra meia canhoto que atua pelo lado direito. O Cruzeiro precisa desse nome hoje no elenco, tá?
1: Mais agudo também, avança.
0: Mais agudo, encara... driblador, talentoso. E no futebol europeu tem um grande problema em relação a isso, que a turma é meio inimiga do inventivo, do drible. E aí eu acho que essa é a grande questão que pegou mais pro Asprilha lá no futebol europeu. No Watford ele até vai bem, tá? Na temporada 23-24, foi uma temporada de 44 jogos na Championship, que é a segunda divisão, mas é uma segunda divisão que é bem física. mas ele marcou 6 gols, deu 7 assistências e jogou bastante. Foi um cara muito relevante durante no Watford e foi contratado pelo Grupo City justamente por isso. O Botelho até cita, né, que é o City que contrata para repassar o Hirona. Eu acho uma boa opção para o Cruzeiro, que é um jogador sul-americano, colombiano, vale lembrar, tá? Vai chegar aqui com... E ele chama Yasser. Yasser e Neisser. Então, assim, vai chegar aqui ao futebol brasileiro tendo que se adaptar aqui ainda, mas eu acho que seria uma boa opção. É hoje um grande nome no mercado. Cruzeiro, obviamente, vai mapear mais algumas opções, pensando no que não vai precisar gastar tanto dinheiro assim, porque já gastou uma graninha boa no jogador, no Gabriel Peck, né? E aí você trazer um pontinha por empréstimo talvez faça sentido. Agora, um nome, né, sempre citado aqui pelo nosso Danilo Marra, que eu concordo, seria o Galeno também, seria uma boa opção pro Cruzeiro. Porque o Galeno tá lá no Al-Ahly. Eles gastaram uma grana boa no Galeno, 50 milhões de euros, tá?
1: Nossa!
0: Em 31 de janeiro de 2025. Porém, lá no futebol saudita, o que é que acontece? A turma lá, eles não tem muita dó do dinheiro, não. Inclusive, eu vou... Se um sheik saudita quiser mandar uma graninha pra minha conta lá...
1: Fica à vontade.
0: E há informações de que ele pode cair naquela lista de estrangeiro acima de 29 anos e de 28 anos, né? De 23 anos e ficar fora da lista de inscritos. Isso acontecendo faz sentido o Cruzeiro pelo menos bater o telefone lá e falar: ô Galeno, você não quer ganhar um dinheirinho e ser ídolo aqui no futebol brasileiro, não? Mas, de fato, foi uma temporada muito boa dele também, tem esse ponto, né? Em relação a... Foi um cara de 4 gols e 10 assistências no Al-Ahly e ele foi realmente vendido muito caro para do Porto para a equipe do Al-Ahly, mas quem sabe ele não saia como uma oportunidade de mercado, né? Agora, em relação ao Asprilla, eu traria pro Cruzeiro até pela carência claríssima que o elenco do Cruzeiro tem hoje, cara. Acho que foi uma cena desesperadora para todo mundo que assistiu o jogo de domingo ver Bruno Rodrigues, Wanderson e Marquinhos tentando criar alguma coisa.
1: Mas aí o Asprilla viria Ctrl-C, Ctrl-V no lugar do Peck? É isso?
0: Exatamente. Seria uma opção de mercado, porque o Cruzeiro, na teoria, tem um Arroio, né? Que seria um reserva do PEC, que eu avisei que o PEC seria titular naquele time do Cruzeiro.
1: Até pelo investimento.
0: É, né? Claro.
1: Segunda maior contratação do Cruzeiro aí pra ser
0: só reserva. Só que aí, não faz sentido. Com a lesão do PEC, sobe o Arroio pra time titular e o Asprilla pra reserva. E para quem sabe, não utilizar o Asprilla pela direita e o Arroio pelo lado esquerdo. Que é uma carência. O Cruzeiro tem uma carência grande de pontas hoje.
1: Mas aí quem sairia?
0: Bruno Rodrigues.
1: Você teria coragem de tirar?
0: Nossa, Deus.
1: É o Bruno Rodrigues, Léo.
0: A mesma coragem que eu tenho de tirar o Bruno Rodrigues e a coragem de tomar um copo de café ali agora.
1: Nossa, a situação não tá fácil mesmo não.
0: Não,
1: mas cara, o Bruno Rodrigues não tá entregando o esperado, né? Já tem um tempo que ele não tá
0: entregando. Não, pra mim ele tá entregando exatamente o que eu esperava dele.
1: Mas ele chegou fazendo gol, ele animou todo mundo
0: não,
1: quando ele chegou.
0: Eu não me enganei. Eu falei na época, Bruno Rodrigues, tá muito... Eu avisei, falei, tá muito mais no lúdico do que o torcedor do Cruzeiro gosta dele, por causa da campanha, né?
1: Mas no que você acredita que ele pode entregar do que o que ele realmente estava entregando.
0: Ele, ele vem de um Cruzeiro, né? Ele viveu um Cruzeiro ali em 2023, que era um Cruzeiro low profile, eu diria, né? Que é o Cruzeiro voltando da segunda divisão, numa época de vacas magras real. Assim, no primeiro ano com o Ronaldo. E ele foi destaque daquele time, né? Não à toa foi vendido ao Palmeiras por causa disso. Mas eu acho que aquela questão dele no Cruzeiro é que o Cruzeiro era extremamente limitado tecnicamente e pouquíssimos jogadores que tinham se destacavam naquele meio deserto de ideias. Para o Cruzeiro de hoje não cabe. Por exemplo, se você tivesse o Wanderson e o Marquinhos naquela época, eles virariam, assim, símbolos estrelas do Cruzeiro. Porque naquela época era um Cruzeiro muito carente de opções positivas. Hoje não, hoje é um Cruzeiro que briga, que quer ser campeão da Libertadores. Sim. Não é que briga, que quer ser campeão da Libertadores.
1: Agora alguém com um nível um pouquinho mais baixo você já nota grandemente.
0: Exatamente. E aí por isso que eu falo que eu esperava do Bruno Rodrigues quando ele veio pro Cruzeiro exatamente isso que ele tá entregando hoje. Então ele não tá abaixo das expectativas, ele está exatamente dentro das minhas expectativas, que para mim não era um jogador que o Cruzeiro deveria ter repatriado.
1: Agora o Arthur Jorge volta a dormir? com o retorno de Gerson e Matheus Pereira?
0: Nossa, mas...
1: Queria assim, ter ficado sem dormir uns
0: dias. Pelo menos aquela sonequinha da tarde pra repor o sono da noite que ele não dormiu, ele consegue agora.
1: Ah.
0: Que isso, gente, assim.
1: Porque perdeu os dois de uma vez, né?
0: Não, e talento... Gente, o buraco no meio de campo do Cruzeiro era uma coisa assustadora no domingo. E já melhora, né? Já começa a pensar em... Ele já ganha alternativas. Tudo bem que usar o Gerson de ponta não é uma coisa muito agradável. O Tite fez isso e não deu certo. Mas eu vou lembrar que o Gerson do Flamengo, do Felipe Luiz, por exemplo, que jogava pelo lado direito, liberando ali... Ele tinha uma dupla de volantes com o Jorginho e Pulgar e deixava o Gerson pelo lado direito. E aí ele pode ter hoje o Mateuzinho e o Lucas Romero. E aí ou ele deixa o Gerson mais livre ou ele libera também o Mateuzinho para jogar pelo lado e deixava o Arroy como uma dupla ali de ataque do Caio Jorge. Eu acho que essa pode ser uma opção interessante pro Cruzeiro ao longo do desenvolver da temporada até ser contratado um outro ponta. Eu penso dessa maneira.
1: E agora, voltando aí, Kenji, Rayan, Leles, só vai
0: tem o Kaique Kenji voltando?
1: É, provavelmente. Provavelmente. Atenção, não é 100% de certeza. Mas voltando aí, Kenji, Rayan, Leles, vão realmente entrar? É uma opção muito boa pro segundo tempo? Ou não? Vai ficar no banco mesmo só se acontecer uma tragédia que vão entrar?
0: Se eu crescer o cabelo, comecei a falar pro Cruzeiro hoje e pede pra me chamar alguém do banco, eu chamo o Kaique Kenji anos luz antes de chamar o Bruno Rodrigues.
1: Ah, entendi.
0: O Kenji, pra mim, tá num outro patamar. É diferente o Kenji do Leles. O Leles é jovem, subiu agora, não foi sequer opção no final de semana, que eu achei um erro. Mas eu prefiro utilizar o Kenji hoje do que utilizar Marquinhos, Wanderson e o Bruno Rodrigues. Até porque o Kenji não foi aquele jovem da base que entra, dá um lampejo, que não. Ele entrou e correspondeu. Ele fez gol da vitória do Cruzeiro.
1: A torcida, inclusive, tá contrariada com esse carro possante aí. Não com o carro em si. Por conta do Bruno, Marquinhos, Wanderson. O pessoal tá meio contrariado
0: então, eu vou
1: com as iniciais aí.
0: O papo de craque segundo tempo é que é a voz do torcedor aqui no nosso, na nossa TMC, mas com eu vou quem? Ter que parafrasear com o Gão, representando o Cruzeiro. Opa. E o Fael Lima, aniversariante do dia. Parabéns pra ele.
1: Que é isso, Fael!
0: Representando o Clube Atlético Mineiro.
1: Parabéns, meu caro.
0: Mas... vou parafrasear o Gão e o nosso Marcos Botê, que são os representantes celestes aqui, que definiram Marquinhos, Bruno Rodrigues e Wanderson como os cavaleiros do Apocalipse.
1: Que isso? Que isso? Ah, é.
0: Chegou no ataque ali, meu filho. O negócio foi um negócio assustador.
1: Aí é pra fazer a alegria do Fael.
0: Exatamente, era um baita presente de aniversário pro Fael, isso aí.
1: Se entrar tudo isso aí de novo, é o presentaço. Mas ó, bora pro intervalo, daqui a pouco a gente vai falar, o Botafogo tá tentando o Danilo aí. Vamos falar dessa rodada de Campeonato Brasileiro, rodada de Sul-Americana. Pô, vamos ver o que, que vai acontecer aí, hein? Vamos ver o que, que vai acontecer aí. Opa, Tigres e Nacional, me surpreendeu essa aí. Eu achava que o Nacional ia.
0: Ah, mas foi de Vasco.
1: Não, não foi?
0: Foi de Vasco.
1: Foi de Vasco. Que isso, gente. Vamos saber mais detalhes. Ainda tem mais Atlético, tem mais Cruzeiro por aqui. Tem destaque final depois. Tem muita coisa pra rolar ainda. Bora pro intervalo, porque tem lentidão na 040 lá no Olhos d'Água. Aquele trechinho ali é meio chato também, viu?
0: Ah,
1: aquele trechinho dali. O pessoal vai fazer o retorno pro shopping, chega do anel rodoviário, vai chegando ali pra entrar no anel quem vem do Rio de Janeiro pra cá.
0: As andanças da vida e dos empregos que tive. Quanto mais velho eu for ficando, mais vezes eu vou contar os empregos que tive.
1: Perfeito.
0: Quando era gestor de frota, eu fazia aquele trajeto ali, indo buscar carro zero quilômetro.
1: Nossa.
0: Pra integrar a frota. E aí aquele carro que ele é móvel. Ele é móvel de uma montadora italiana. Quase me deixou na mão lá, porque quando um carro zero chega, ele chega lá com... Só no cheiro da gasolina.
1: Só o cheiro.
0: E eu quase passei aperto algumas várias vezes ali.
1: Uma vez comprei um carro zero, fui sair da concessionária, o vendedor me chamou, não vou falar a marca aqui, mas o vendedor me chamou e falou, tá vendo aquele posto ali?
0: Uhum.
1: Já abastece nele. Eu falei, não acredito. Eu preciso ir pro meu trabalho rapidão, meu trabalho é bairro X, não é longe. Aí ele, não, meu cara. Abastece ali por garantia. bora pro intervalo e o 040. Conta pra gente, Diego.
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2: 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Então, Alex, na BR-040 agora, no sentido Rio de Janeiro, tem pé no freio para o motorista, chegando ao trevo do bairro Olhos d'Água. Pelo que eu vejo até então, não é uma fila muito grande, mas já é ponto de atenção para você que sai do anel rodoviário ali subindo no sentido Rio, também para quem pega a 356 saindo ali da região do Belvedere. 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

0: futebol brasileiro não para e hoje vão acontecer diversas partidas. Pelo Campeonato Brasileiro Série A, às 7:30 da noite, o Mirassol enfrenta o Remo no Maião e o Internacional encara o Flamengo no Beira-Rio. Já às 9:30, o Fluminense duela contra o Bahia no Maracanã e o Vitória enfrenta o Palmeiras no Barradão. Já pela Copa Sul-Americana, o Vasco encara o Independiente Medellín em São Januário e o Bragantino duela contra o Sporting Cristal em Bragança. 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
8: Opa, de volta por aqui com o Papo de Craque. Primeiro tempo que segue até as 14h. Hoje talvez a gente faça até umas 3:30, 4 horas, talvez até 5. Talvez a gente não deixe o pessoal do segundo tempo entrar e a gente vai até as 8, 9 horas da noite, Léo Dias.
9: Exatamente, meu querido.
8: Mas você sabe por quê, né?
9: Por quê?
8: Fala que tem reunião 12:30, eu tô com medo.
9: Nossa, Deus.
8: Então é melhor a gente seguir o Papo de Craque. Não, a rede não entrou. A gente fala que o pessoal não entrou, o pessoal do Sobremesa não veio hoje. O pessoal do Link DMC tava descansando. O pessoal do Papo de Craque, não, fica na reunião aí, gente. O pessoal do segundo tempo, fica aí.
9: Eu tava querendo almoçar.
8: Mas... É, não vai dar pra a gente, não vai dar pra almoçar hoje, não.
9: Não vai dar, não.
8: Ó, aí o Botafogo estuda utilizar o volante Danilo como moeda de troca para viabilizar o retorno do atacante Luiz Henrique, atualmente no Zenit, para abater dívidas com o clube russo e fechar o negócio. O Alvinegro quer oferecer Danilo mais 2 atletas. No entanto, o meio-campista prefere uma transferência para a Premier League. Atenta à situação, o Flamengo também monitora a situação de Luiz Henrique para esta janela.
9: Informação.
8: Meu Dias.
9: Informação.
8: Ah.
9: José Boto, diretor de futebol do Flamengo.
8: Perfeito.
9: Aquele mesmo português.
8: Já.
9: Os dentes maravilhosamente lindos.
8: Beleza.
9: Tô sendo irônico aqui, tá? É... Foi visto hoje almoçando com o empresário do Luiz Henrique, tá?
8: Ó.
9: Aquela turma dos paparazzi mesmo, filmou lá e ele ficou meio bravo, inclusive. Mas foi visto almoçando com o empresário do Luiz Henrique. Já foi aquela história do agora tudo faz sentido.
8: Perfeito.
9: A dona Leila lá com seus 31 milhões de euros à vista querendo levar o Danilo.
8: Ah.
9: E aí o Botafogo, não, eu não quero esse dinheiro todo, mesmo estando pobre, mesmo precisando de dinheiro. Por quê? Porque tem uma possibilidade, uma grande negociação. Eu acho improvável esse retorno do Luiz Henrique. Porém, o Luiz Henrique tá doidinho pra sumir lá da Rússia lá também, né? Fez igual... É bem verdade que o cara que a essa altura do campeonato escolhe ir pro Zenit ou pra Rússia, cara, é assim, tem que pensar em sumir do mapa do futebol, né?
8: Não, mas ele falou que prefere a Premier League. Aí eu te faço a pergunta.
9: Não, o Danilo tá correto. O Danilo tá certo.
8: Pois é, mas você prefere um cruzeiro na Lagoa do Nado aqui ou nas Ilhas Gregas?
9: Boa discussão agora.
8: Boa discussão.
9: Vamos lá, vamos lá.
8: O cara vira, o cara tá na Rússia e fala, eu prefiro Premier League. Ô, meu caro, eu também prefiro um cruzeiro nas Ilhas Gregas.
9: Ah, não, mas o Danilo, ao invés dele ir pra Rússia, ele quer ir pra Premier League.
8: Isso.
9: E o Luiz Henrique quer voltar pro futebol brasileiro, não, porque tá cansado.
8: Mas lá. É isso. Você tá na Rússia. A Premier League é o quê? É o topo do mundo.
9: Agora, eu vou te fazer uma baita de uma pergunta agora.
8: Ah.
9: Se prepare, eu diria.
8: Tá bom, eu vou tentar responder.
9: Você
8: não
9: prefere ter a carreira do Gabigol ou a carreira do Gabriel Jesus?
8: Cara, eu prefiro comemorar título, acredita? Cara, eu gosto muito de comemorar título.
9: Cara, Cara, é Gabigol por muito, cara. É Gabigol por muito. Sabe por quê? Eu já uso esse exemplo
8: e
9: aqui.
8: E ser ainda a estrela do título.
9: Exatamente.
8: Vezes.
9: Você ser campeão, você virar uma lenda aqui no futebol brasileiro, é uma história completamente diferente de você ficar jogando. Aí vai pra Premier League, beleza. O Rayan quase ganha uma Copa do Brasil com o Vasco aqui. Ele teria quase estátua aqui. Aí ele vai pro Brentford. Aliás, foi pro Bournemouth, perdão, do Brentford tá o Igor Thiago. Tudo bem, vai ficar lá sendo sexto da Premier League, vai ficar jogando lá em, sendo sétimo, oitavo lá. Vai ter um baita de um holofote pros clubes grandes? Vai. Mas, cara, se não for pra sair pra um grande clube na Europa, eu acho. Eu ficaria aqui no futebol brasileiro, sim, varrendo aqui, sendo campeão de tudo. Por muito, mas por muito.
8: É, o cara mirar o CAP lá em Pompeu e vai jogar no Aterrado. Gente, nada contra o Aterrado lá em Pompeu, um grande clube. Mas o CAP é o maior time do mundo. Mirou no CAP, vai no CAP.
9: Exato.
8: Clube Atlético Pompeano. Então, e o cara fala que prefere a Premier League? Eu também prefiro. É lógico que eu prefiro. Com certeza alguma.
9: Mas aí que tá. Você prefere jogar num Tottenham ganhando... Você tá a carreira do Richarlison, por exemplo. O Richarlison foi campeão da Premier League com o Tottenham.
8: Não, mas aí ser campeão...
9: Não, da Premier League não, perdão. Da Europa League.
8: Beleza.
9: Mas foi a única, assim, ano, nos últimos 2 anos, brigou contra o rebaixamento. Ou você preferia ser... O Richarlison
8: campeão
9: foi
8: da Libertadores
9: aí
8: brasileiro.
9: O Richarlison foi formado no América e depois foi pro Fluminense. Aí vamos supor que ele quis voltar pro Fluminense pra fazer história no Fluminense.
8: Perfeito.
9: Você preferia ganhar... Libertadores e Brasileirão com o Fluminense.
8: Aqui.
9: Eu quero ganhar Libertadores
8: e Brasileirão.
9: Gente.
8: E ainda por jogando, muito. Ainda sendo estrela do time. Eu quero ganhar Libertadores, Brasileirão, muito, Copa gente. Do Brasil.
9: Gente, é isso que eu falo. Pra carreira de jogador, tem que pensar. Tudo bem, a Europa é o sonho, viver na Inglaterra. Aí tem uma questão que é a vida como sociedade, né? É uma coisa muito mais impressionante.
8: Pesa isso também, né?
9: Deixa eu mandar um abraço aqui para o nosso querido Rodolfo Simões, que mandou um vídeo ontem falando da Clara Albuquerque, né, da TNT Sports. Ela hoje vive em Paris e fala, e é uma correspondente, né, do
8: vida de
9: brasileiro de futebol. Exatamente, mas ela falou que se ela fosse trabalhar com futebol brasileiro, ela não trabalharia. Por conta do comportamento do público, que é um negócio assim. É. Desgasta mesmo. Igual eu já citei aqui que eu sou um mero plantador de feijão e às vezes tem gente que me manda mensagem lá, mensagem desagradável. Eu particularmente, eu não me importo com isso, por isso eu trabalho aqui tranquilamente. Mas também falou sobre a qualidade de vida que ela tem lá em Paris. Ela não precisa ter carro, porque ela pode andar a cidade toda de transporte público tranquilamente. Ela pode andar 2 horas da manhã sozinha na rua. Aqui, infelizmente, a gente não tem essa questão. E eu acho que isso pesa para alguns jogadores, né? Morar e pensar no lugar para ter qualidade de vida. Tem um ponto que nem todo o país do mundo liga muito para futebol.
8: Sim.
9: E aí, por conta disso, os jogadores podem ter uma vida normal, podem ir ao supermercado, podem viver uma vida tranquila. Mas é aquilo. Você quer ter sucesso de verdade? Gente, o Gabigol, pro resto da vida, ele é uma lenda do Flamengo. O Gabriel Jesus, tudo bem, foi campeão com o Palmeiras, mas eu teria a carreira do Gabigol em vez de ter a carreira do Gabriel Jesus, porque ele tá lá, preso lá no Arsenal, como um reserva, com uma carreira bem menos relevante, eu diria, a níveis de conquistas.
8: Sim, sem dúvida alguma. Tudo isso pesa. E tá certíssimo. É, tem que tentar melhorar, mas o que eu falei daqui de ir pra Premier League é porque ele tá jogando na Rússia, meu cara.
9: Ah, não é?
8: Peraí, da Rússia pra Premier League?
9: Até pra concluir meu raciocínio aqui, pelo amor de Deus, o jogador que vai pra Rússia hoje, cara. Porque o Luiz Henrique foi e arrependeu, o Gerson foi e arrependeu. É único inteiramente pro financeiro, cara.
8: Sim.
9: Porque qualidade de vida. Sim. Brasileiro, viver naquela neve doida lá, não dá, gente.
8: Assim, pois é.
9: Negócio pra mim fora de cogitação.
8: Ali é complicadíssimo, mas ó, bora lá pra informação do trânsito aqui, rapidão, pra gente falar dessa rodada, do que passou de Sul-Americana, do que tá vindo por aqui hoje no Campeonato Brasileiro, sabe o que é isso?
9: Eu prefiro morar em Betim do que Nova Lima, por causa do frio de Nova Lima.
8: Aí, tá vendo?

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1: Opa, valeu, Diego. Obrigado pelas informações, meu caro. Mas aí o Santos entrou em campo ontem, tomou um susto, mas venceu a Universidade Central de la Venezuela por 4-2. Gols de Miguelito, Gabigol, Gabriel Menino. E o Rony?
2: É o Gabriel Menino e o Gabriel Barbosa, porque é. Gabigol não é tão gol.
1: Você conhece esses daqui? O Gabriel Barbosa, o Gabriel Menino e o Rony? Passaram por aqui perto recentemente? Cada um fez
2: seu. Se eu falar o que eu penso, talvez eu seja preso.
1: Aí não pode.
2: Tô brincando.
1: Aí não pode.
2: É, esportivamente um fracasso total. Três jogadores que fracassaram no futebol mineiro, né? O Gabriel Menino nunca fez por onde aqui no Atlético. O Rony é extremamente limitado. E o Gabigol, Gabriel Barbosa, vive de status até hoje, né? E ele hoje pensa que é um jogador muito maior do que ele consegue ser. E aí, aqui no Cruzeiro, desperdiçou simplesmente o pênalti mais importante da temporada. Sim. Logo ele que não perde pênaltis.
1: Sim, ali tinha
2: o que se diz?
1: Batido pra valer ali.
2: E aí, o Santos é o seguinte, né? O Santos tomou um gol bizarro no susto. Primeiro tempo. Esse time do Santos, eu vou te falar uma coisa, é um dos piores times que eu assisti nos últimos anos.
1: Mas tem que reclamar com a defesa, não tem? A defesa tomar um gol daquele, rapidão ali. Não,
2: é assustador. Assustador. Uma falha boba do Adonis Frias, né?
1: E se o Neymar reclama, vamos falar que ele que é o problema.
2: Não, eu falei, eu tinha que ter xingado, era mais. Pois é, mas... foi respeitoso.
1: Pois é. Aí eu achei que o Nacional ia classificar na boa.
2: Mas aí que tá. Você viu o resultado do primeiro jogo?
1: O primeiro jogo, não, mas antes de acontecer a partida, antes do primeiro jogo. Antes do primeiro jogo, eu achava, opa, o Nacional vai classificar. O Tigre vai e faz 3-0 no Nacional.
2: Detalhe
1: na primeira
2: desse
1: partida.
2: Jogo. Teve um jogador expulso do Nacional.
1: Ah.
2: Então, isso fez uma diferença absurda.
1: 3 gols de diferença.
2: Deixa eu confirmar aqui. O Zuccolini é o culpado por essa eliminação do Nacional. Aliás, nem tanto, tá? Primeiro tempo. Tigre 2-0, com 11 contra 11. Aí, pra piorar, o Zuccolini, que já tinha amarelo, foi lá e tomou o segundo amarelo.
1: Nossa.
2: E o Cabreira matou o jogo, fazendo 3-0 pro Tigre. É, os clubes uruguaios hoje realmente, assim, nível muito abaixo, né, Alex? Cara, demais.
1: Tá.
2: O futebol uruguaio tá num nível assim.
1: Engraçado que trouxeram grandes atletas recentemente, né? Você tem uma Arrascaeta da vida. Vários bons atletas aí do Uruguai, mas não conseguiram deixar a marca nos times ali do Uruguai.
2: É, e o que aconteceu com a seleção uruguaia, por exemplo, é um reflexo disso, né? Que talvez você tenha um Fede Valverde hoje que saiu do Peñarol pro Real Madrid baratíssimo, hoje é um craque, mas que na seleção não entregou absolutamente nada. Mas muitos ficaram dependendo daquela geração de Suárez, Cavani, Forlán durante muito tempo, né?
1: Sim.
2: Suárez até hoje, inclusive.
1: Ah, sem dúvida alguma. Aí no Campeonato Brasileiro hoje, 21ª rodada. Quem abre a 21ª rodada? Aliás, dois jogos ao mesmo tempo. No Maião, Mirassol e Remo. E aí, Mirassol vai fazer valer o seu mando de campo?
2: 2-1 Mirassol.
1: 2-1 Mirassol vai continuar. Então, o Mirassol ultrapassa o Remo, com certeza. Se o Mirassol vencer...
2: Esse jogo de 6 pontos e eu acho que o Mirassol vai levar melhor.
1: Cara, o Mirassol vencendo, tanto faz o Mirassol ou o Remo, quem vencer essa partida sai da zona de rebaixamento, pelo menos temporariamente.
2: Attenzione! Attenzione, senhoras e senhores.
1: Vai lá.
2: Qual é o próximo jogo que será dito por você?
1: Próximo jogo, Internacional versus Flamengo no Beira-Rio, também às 19h30.
2: Me diga quem está na porta da zona de rebaixamento.
1: Internacional vigiando ali com 21 pontos, mesma pontuação do Vasco 17º, mesma pontuação do Remo 18º, só um ponto a mais que o Mirassol, o 19º. Que isso?
2: Se o Internacional vai entrar na zona de rebaixamento.
1: É nessa rodada?
2: Vai. O Flamengo vai ganhar 2-0 pro Flamengo. E se tiver um empate entre Remo e Mirassol, o Remo ultrapassa o Inter e empurra para a zona de rebaixamento.
1: Sim.
2: Se tiver uma vitória do Remo, mesma coisa. Se tiver uma vitória do Mirassol, mesma coisa. Então o Internacional vai entrar na zona de rebaixamento.
1: Nossa, e nessa rodada o Vasco pega quem, hein? Nossa, sorte da rodada. Quer dizer,
2: cuidado.
1: O Vasco pega a Chapecoense.
2: Cuidado, que o Santos falou isso na última rodada também. Cuidado. Só que eu acho que foi... foi adiado.

0: por causa da situação lá da Sul-Americana, que o Vasco joga hoje contra o Independiente Medellín.
1: Mas se não fosse, eu acho que o Vasco conseguiria pelo menos um empate maroto
0: também,
1: aí.
0: Eu também
1: acho. E o empate maroto é para os 22 pontos. Internacional tem que arrancar pelo menos um pontinho aí do Flamengo.
0: É, eu acho que o Flamengo vai ganhar esse jogo. O Inter tá numa crise colossal. Com direito, até advogado tá errando no Inter.
1: Ó, não, pelo amor de Deus. Manda aquela ali, tinha que ter punição exemplar na mesma hora ali. Mas aí, vamos lá, depois às 9:30 da noite, o Fluminense recebe o Bahia, jogo lá em cima da tabela. Fluminense, o quarto colocado com 33 pontos, Bahia, o sexto colocado com 31, mas é a mesma pontuação do Bragantino, que é o quinto colocado, o primeiro na zona de classificação ali, na pré-Libertadores.
0: Além do amistoso, eu tenho a impressão que eu vi esse jogo umas 20 vezes esse ano já, mas...
1: Ah, mas fizeram até amistoso também,
0: não,
1: né?
0: Exatamente. Pra mim, Fluminense ganha por 2-1.
1: É?
0: Ganha.
1: Jogando em casa, né?
0: Jogando em casa, o que vem sendo o Bahia, né? O Fluminense não consegue ser muito brilhante, mas é muito eficiente também.
1: Aí no mesmo horário tem o Fluminense... Ah, tem o Vitória recebendo o Palmeiras do Barradão. O que, que vai rolar?
0: Aí é o seguinte, aí é professor Jair Ventura, né? 1-0 pro Vitória.
1: Sério?
0: 1-0 pro
1: Vitória. O Vitória vai vencer o Palmeiras?
0: Professor Jair Ventura.
1: Aí o Flamengo vai dar aquela coladinha no Palmeiras?
0: Exatamente.
1: Porque o Flamengo vai pra 41, com um jogo a menos, certo? Palmeiras com 44. Então, colou.
0: Não,
1: e ainda vão se enfrentar.
0: Enfrentar o Vitória lá no Barradão é pedreira. É pedreira, é fumo.
1: Pois é.
0: Então, tem aquela que história. O Vitória, meu amor, aquela loucura no Barradão lá, meu filho. Professor Jair Ventura. 1-0 pro Vitória hoje.
1: Aí, vamos pra Sul-Americana, porque nos playoffs aí tem Vasco Independente Medellín hoje, por isso não tem um jogo na rodada contra a Chapecoense. O que vai rolar nesse Vasco Independente Medellín, que ficou 2-2 lá? Agora o Vasco vai decidir em casa, São Januário, 7 horas da noite.
0: Sabe aquela história do Teletubbies? É hora de dar tchau?
1: Sim.
0: Hoje acho que o Vasco se despede da Copa Sul-Americana.
1: Jogando em casa, empatou lá.
0: O Vasco não ganhou do Atlético em São Januário, depois voltou da pausa da Copa, não ganhou do Mirassol e não vai ganhar do Independiente Medellín.
1: Eita.
0: 1-0 pro Independiente Medellín, o Vasco se despede hoje.
1: Mas se você for olhar pela situação do Vasco no Campeonato Brasileiro, isso é um prêmio.
0: Exato.
1: Porque aí o time vai focar no Campeonato Brasileiro.
0: Pode ser até que se classifique, mas eu vejo que, sei lá, treinador novo, diferente, esse cara vence, ele perdeu mais do que venceu na carreira dele. Então, assim, o Vasco hoje, de fato, eu me preocupo muito com o Vasco, porque não são bons os sinais pro Vasco durante a temporada.
1: Aí tem dois jogos aqui. Um deles não interessa tanto, mas traz um fantasma do ano passado.
0: Mas interessa por um lado, que é o seguinte.
1: Eu vou falar do fantasma do ano passado primeiro. Vambora?
0: Vambora.
1: Esse aí é o Cienciano contra o Lanús. Lanús venceu a primeira partida por 2-0 e agora vai jogar na casa do Cienciano. O que vai rolar?
0: Acho que o Lanús se classifica, porém, para o Atlético seria melhor o Cienciano se classificar.
1: Não, com certeza. O Lanús ganhou em cima do Galo na final do ano passado.
0: E tá na chave do Atlético, né?
1: E aí, tem um jogo mais importante pro Atlético nesta noite, que é Bragantino e Sporting Cristal. O Bragantino conseguiu ficar no 0-0 lá, vai decidir em casa, em Bragança, hoje. E aí?
0: Bragantino passa.
1: Pra mim é Bragantino. Pra mim é Bragantino, tranquilo.
0: Seria melhor, talvez, a Giovana fala muito da logística pra... Porque o Atlético vai fazer uma logística maluca de ir lá pro Rio Grande do Sul, jogar contra o Juventude, e já no dia 8 tem jogo contra o Remo lá no norte. Olha, o Atlético vai de sul ao norte praticamente na mesma semana, né? E aí depois já tem o primeiro jogo, o jogo de ida da Copa Sul-Americana entre Bragantino, ou contra o Bragantino ou contra o Sporting Cristal. Se for contra o Bragantino, a logística é tranquila do Bragança, beleza. Paulista. Porém, não pode pensar só em logística, porque o time do Bragantino é muito melhor.
1: Aí é um time mais difícil a ser batido.
0: Então, assim, acho que o Bragantino passa, mas o Atlético, se o Sporting Cristal passar, seria melhor para o Atlético.
1: Pois é, e ô Léo Dias, não queria dar essa notícia não, mas eu tenho que falar, meu caro. Notícia triste no futebol italiano: Brescia, clube que ficou mundialmente famoso por juntar lendas como Baggio e Pepe Guardiola em campo, teve sua falência decretada nesta quarta-feira. Após 114 anos de história, o tradicional time foi extinto devido a uma dívida de... Agora você vai assustar. 136 milhões de reais, perdendo a licença profissional e encerrando a sua trajetória no futebol. Ó, se 136 milhões encerra um time na Itália que tem um PIB maior do que o nosso.
0: Imagina, cara, o Corinthians.
1: Imagina.
0: Não, Atlético.
1: Atlético Cruzeiro, devendo bilhão.
0: Que é isso?
1: Imagina, gente. Botafogo, a dívida do Botafogo.
0: Ah, e olha que loucura que o Brecha realmente marcou a época, porque reuniu o Roberto Baggio, Pepe Guardiola, e o Baggio inclusive se aposentou no Brecha e foi comandado pelo Mircea Lucescu, que era aquele técnico falecido, né, nessa temporada, que comandava aquela legião de brasileiros no Shakhtar Donetsk, né? Então, realmente é uma pena, né? O futebol italiano tem muito disso, os clubes faliram várias e várias vezes, aí é refundado com outro nome, só que dessa vez ninguém quis assumir essa bronca, não, tá?
1: Ah.
0: Mas aí o Roberto Carlos e o Ronaldo comprando a Inter de Limeira.
1: Oh. Ué, mas o Roberto Carlos veio de lá, né? Do Roberto Carlos? Foi revelado lá na Inter de Limeira.
0: Foi, exatamente.
1: Pois é. Então, de repente, ele vai lá, opa, vambora, vamos fazer história a partir daqui novamente. Mas bora pro intervalo, que a gente ainda tem que falar mais de Atlético, de Cruzeiro. Tem muita coisa pra gente conversar hoje ainda, Léo Dias.
0: Vamos lá.
1: Sai daí, não, uma hora mais 30 minutos. Lembrando que você participa pelo 999-44-8870. Concordando ou não, conversa com a gente. Aqui, ó, já tem reclamação. Reclamação. O Vasco não ganha da Chape fora de casa nem fu. E para de secar meu Vascão, xará. Mas infelizmente...
0: Esse é o Léo Benetti.
1: Eu concordo com tudo que você falou. É o Léo Benetti mesmo.
0: Um grande abraço pra ele, que tá sempre acompanhando a gente aqui. É, meu amigo, seu Vasco tá numa situação muito complicada, viu?
1: Tá, bastante. Um abraço, ó. A gente volta. Rapidão, não saia daí.
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0: O futebol brasileiro não para e hoje vão acontecer diversas partidas. 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Já pela Copa Sul-Americana, o Vasco encara o Independiente Medellín em São Januário e o Bragantino duela contra o Sporting Cristal em Bragança. 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
4: 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Opa, de volta por aqui com Papo de Craque primeiro tempo. É, o negócio é o seguinte, só pra corrigir aqui, o Roberto Carlos foi do União São João e não Inter de Limeira, Léo Dias, passei informação equivocada aqui.
5: Ah, é verdade, eu também, eu fiquei nessa dúvida, porque tem até uma, se eu não me engano, ele teve uma breve passagem pelo Atlético. Aí tem uma turma que geralmente passa um pouco mais, fala um pouco sobre essa passagem do Atlético, como se ele tivesse sido formado aqui, e na verdade não foi, era União São João.
4: Isso, União São João. Aí o Éder Aleixo passou por lá também.
5: Ah, exatamente.
4: É, ó, e aí o Roberto Carlos, naquelas faltas lá que ele batia, ele falava de inspiração no Éder Aleixo.
5: Que inspiração, hein?
4: Ah, que é isso, outro nível. Mas bora lá pra quê? Pra falar mais do Galo por aqui, que a gente tava conversando que a gente falaria mais do Clube Atlético Mineiro, Galo Forte e Vingador. Pra isso, chamamos ela novamente. Ô, Giovana, volta aí, bora.
6: Voltamos, amigos, voltamos para falar mais sobre o Clube Atlético Mineiro, mas agora com foco sobre esta semana, né? Semana de treino, semana de foco total para a equipe atleticana. Ontem, os jogadores retornaram à cidade do Galo com foco total realmente para a próxima partida. Sabadão, o Galo enfrenta o Juventude às 7:30 da noite na Arena MRV. Hoje pela manhã estão realizando o segundo dia de treinos. Amanhã, quinta, sexta, então sextou, vai encerrar a preparação para esse próximo compromisso. Vale lembrar, oitavas de final da Copa do Brasil. Então, meus caros, vale uma nota para a equipe atleticana. A gente sabe, né, que qualquer dinheiro vale muito a pena, obviamente, mas principalmente porque, mesmo não sendo campeão, né, o vice colocado, também vai com garantir uma vaga para as Libertadores da próxima temporada. Então, Galo pensa que seria também uma grande forma de possibilidade para conseguir, então, disputar a maior competição continental para a próxima temporada de 2027. Até, inclusive, né, já falando sobre o próximo jogo, Galo e Juventude, os ingressos já estão sendo comercializados, tá? Saindo a partir de R$ 29,90 no setor superior norte para sócios GNV e de R$ 30,00 no superior sul para o plano forte e vingador. Vale lembrar que também está rolando aquela distribuição de ingressos gratuitos, né, para a partida diante do Juventude. Vale lembrar que é preciso estar com o plano Galo na veia de qualquer categoria ativo e ter feito a biometria facial na página de ingressos até a 1 hora da tarde da última segunda-feira. Se você tiver feito isso, né, tudo certinho, mediante a disponibilidade de ingressos e até a 1 hora da tarde do dia 31 de julho, no caso, sexta-feira, você vai conseguir garantir o ingresso. Vale lembrar que esses ingressos gratuitos, amigos, é para os torcedores que nunca compareceram à Arena MRV. Então é uma forma que o Galo vem tendo, né, de demonstrar, então, que quer ter esse torcedor alvinegro, quer ter mais a presença da massa atleticana na Arena MRV, principalmente para aqueles que ainda não puderam ir ao estádio conhecer realmente a casa atleticana. Os ingressos estão indo até uma bagatela de R$ 283 naquele setor atrás do banco de reservas. Claro, né? Tem também os lounges que ficam aí um pouco mais caros por R$ 600. Meus caros, em relação à Sul-Americana, né? Porque hoje será o dia de extrema importância para o Galo descobrir qual será o seu próximo adversário na competição continental. Pois é, hoje o Bragantino vai receber o Sporting Cristal em Bragança Paulista para o jogo de volta dos playoffs. Vamos lá então. Jogo de ida lá no Peru ficou 0-0, ficou empatado por 0-0. Então quem vencer hoje, meus caros, vai conseguir a classificação e vai enfrentar o Galo então na próxima rodada. O estádio hoje vai ser o Cícero de Souza Marques, confronto de extrema importância. Aí, meus amigos, eu quero até saber dos nossos ouvintes, quem vocês preferem que o Galo enfrente então na próxima fase, né? Porque teremos um mês muito complicado. Esse mês de agosto que tá chegando vai ser chatinho pro Galo, porque ainda teremos, né, além, né, dos dois confrontos pela Copa do Brasil diante do Juventude, o Galo joga diante do Remo lá no Pará, recebe o Grêmio aqui na Arena MRV, tem também uma partida contra o Inter em Porto Alegre e encerra esse mês de agosto contra o Vitória aqui em Belo Horizonte, além dos dois confrontos pela Copa Sul-Americana. Então, pensando assim pela logística, pelo cansaço, seria muito melhor um jogo em Bragança Paulista do que lá na altitude do Peru. Aí, né, vamos realmente ter que cruzar os dedos para que hoje, então, 9:30 PM, a equipe do Bragantino resolva a vida e faça, então, valer a pena essa questão de ser mandante, né? Vale lembrar que no meio da semana, né, quer dizer, no final de semana, o Curitiba e o Red Bragantino empataram por 0-0. Bragantino não tá tão assim, não. Até no Campeonato Brasileiro, a equipe de Bragança Paulista está neste momento na quinta colocação com 31 pontos. É a equipe comandada aí pelo técnico Wagner Mancini, um dos grandes conhecedores da equipe do Galo.
4: Valeu, Giovana, obrigado pelas informações, mas pra mim, esses aí são os pontos centrais do
5: negócio.
4: Você já
5: viu aquele filme De Volta para o Futuro?
4: Velho? Pois é, da dificuldade de pegar o Bragantino. Primeiro, o Bragantino tá embalado, tá bem, tá consistente, é o quinto colocado do Campeonato Brasileiro. Isso, querendo ou não, mostra que é um time que tá mais redondinho do Atlético, sem tantas variações como o Atlético está. Agora, só pra pontuar nessa questão, tem Mancini que conhece o Atlético, tem Lei do Ex, tem jogadores que já jogaram no Atlético. Não é pior pegar um Bragantino, não é melhor a logística ruim, mas pegar um time mais fraco?
5: Pra mim, e tem um ponto importante que é o seguinte, O Atlético não venceu o Wagner Mancini.
4: Aí.
5: No trabalho dele, tipo assim, o Atlético perde pro Wagner Mancini em 2025, aquele jogo com o São Paulo, 2-0. E depois perde de novo pro Wagner Mancini, mais um jogo com o Jorge Sampaoli no primeiro turno do Brasileirão. Então não sei se seria tão vantagem assim enfrentar o Bragantino.
4: Pois é, é isso assim, que eu penso.
5: Porque pode até ficar cansado em relação à logística, eu concordo com a Giovanna em relação a isso, porém, ao mesmo tempo, não seria essa baba toda não. E é time brasileiro, é fria, eu acho que o Atlético seria melhor enfrentar o Sporting Cristal, até mesmo pela relevância do Sporting Cristal no futebol sul-americano.
4: Sim, para mim o Bragantino é um adversário mais difícil de ser batido e entra brigando de igual para igual. O Atlético, como você falou, não consegue superar o Mancini, tem Lei do Ex pelo caminho, então talvez viajar mais um pouquinho, falar pro pessoal, vocês vão ter que dormir com o chilão
5: no avião. Cara do Atlético tomar gol do Eduardo Sacha, né?
4: Aí, mas é a Lei do Ex aí ativada com sucesso, isso aí. Isso aí é bem provável. Agora, uma coisa muito legal que o Atlético está fazendo é trabalhar essa formação do novo público. Essa formação para aumentar a base de pessoas que têm a biometria, a base de pessoas que vão para o estádio. Isso aí é muito bacana, distribuir esses 5 mil ingressos. Mas tem que ter o galo na veia, tem que estar com a biometria feita, tudo certinho, e tem que ser a primeira vez para ir para o estádio, não é isso?
5: É, na verdade é o seguinte, né? Pelo que o Atlético divulgou, você nunca foi ao estádio, você não tem nenhum cadastro no Galo ID, que é a plataforma, aí se você tem interesse nisso, o Atlético vai te chamar a primeira vez. Então você vai se cadastrar lá no site, vai resgatar o seu ingresso. Então você que nunca pisou na Arena MRV, nunca teve o seu CPF ligado a um ingresso, faça o favor de fazer o cadastro e aproveite essa oportunidade, que eu acho que isso é uma iniciativa muito legal. Eu acho que esse público do jogo de sábado será um público muito bacana na Arena MRV, porque o Atlético vem de uma vitória em cima do Palmeiras. O horário do jogo é até legal, horário sábado, 6:30 PM, né? Eu acho que não dá pra falar.
4: 7:30 bola rolando? 7:30?
5: Eu acho que é 6:30 ou 7:30.
4: Juventude, 7:30.
5: É 7:30?
4: 7:30.
5: É sábado, 7:30?
4: Isso, sábado, 7:30.
5: Então, assim, é um horário legal, sábado à noite, ok. Eu acho que seria uma oportunidade muito legal ali de você conhecer a arena. E eu acho que o Atlético vai ter um bom público nesse jogo, tá? Até pela sequência, o famoso futebol é bola na casinha também.
4: É, sim.
5: Turma tá feliz da vida.
4: Começa a empolgar mais a galera aí, né?
5: E além disso, tem um outro tipo de cadastro que eu acho muito legal que o Atlético faz, o Alex, que é um galo na veia grátis, que é um galo na veia da massa, que chama. O Atlético, o atleticano que quiser se filiar, ele tem... É, ele não precisa pagar nada, ele só faz o seu cartão, ele é 100% gratuito e ele dá desconto ao setor superior norte todo jogo. Então ele consegue pagar um valor de R$30 todos os jogos, mesmo não precisando pagar sócio.
4: Ó, oh, boa.
5: Claro que os ingressos são limitados, obviamente, mas é um setor ali que o Atlético deixa reservado por conta da questão desse do superior norte todo para esse galo na veia da massa, que é um plano gratuito.
4: Boa. Então, antes de saber dos jogos da rodada aí que a Giovana falou, bora lá para conferir o que tá acontecendo na Nossa Senhora do Carmo, porque voltou a agarrar, Léo Dias. Será que a galera ainda almoçar, hein?
5: Meu Deus, só falta alguém ter batido um carro lá, ou estragado um carro.
4: Ô, Diego, explica pra gente, meu cara, o que tá rolando aí?
7: 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Então, Alex, a Avenida Nossa Senhora do Carmo começou, na verdade, voltou a agarrar no sentido centro-Savassi por causa de manutenção na pista na altura do bairro Sion, também no sentido Belvedere. Tem trânsito lento, então ouvinte TMC compensa mais aí você pegar mesmo a Raja Gabalha nos dois sentidos, mas também tem a Prudente de Moraes como um desafogo. 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
4: Valeu, Diego, obrigado pelas informações, meu caro. Mas, Léo Dias, que eu falei que ia falar com você da questão dos jogos aí que a Giovana falou. Esse mês de agosto do Atlético não é o fim do mundo, não.
5: Exatamente.
4: Se você for olhar, a sequência de jogos é muito boa, porque, ó, na Copa do Brasil vai pegar Juventude.
5: Não é mais o Juventu, né?
4: Isso. Não é Juventu. Não tá pegando o Flamengo, por exemplo, num jogo decisivo.
5: Exato.
4: Não é isso, desculpa, mas um Juventude tem a obrigação de ir lá e vencer.
5: Classificar, o Atlético tem obrigação de se classificar.
4: Numa Sul-Americana... Ou é um Sporting Cristal ou é um Bragantino.
5: Bragantino, que eu acho adversário chato. Tem um elenco do nível do Atlético e tá na frente do Atlético na tabela do Brasileirão.
4: Beleza, mas não tá pegando Palmeiras, não tá pegando, né? Não tá pegando.
5: Um River, um Boca.
4: Isso, pra realidade. Não tá pegando um Racing, né?
5: Exatamente.
4: Seriam jogos muito mais complicados. Então, não tá pegando um time desses aí.
5: É, o que vai ser puxado pro Atlético esse mês vai ser a logística mesmo, tá? É o que citou a Giovana. É, eu falo de volta para o futuro, porque eu relembrei do que a Giovana falou no Papo de Craque, segundo tempo de segunda-feira.
4: Boa, que acontece de 6 às 8 da noite.
5: Exatamente. É, eu relembrei o que ela tinha me dito e por isso que eu... Não é que eu direi que eu furei o boletim dela, mas a gente debateu um pouquinho antes. Mas eu acho que é essa viagem mesmo do sul ao norte que vai ser um negócio assim...
4: Pois é.
5: Extremamente desgastante.
4: Porque aí no dia 8 vai pegar o Remo lá no Mangueirão. Depois recebe o Grêmio aqui, certo?
5: Perfeito.
4: Enfrenta o Internacional lá na sequência, no Beira-Rio. Aí vai pro Sul para enfrentar o Internacional. Isso aí no dia 22. E vai fechar o mês recebendo Vitória. Não teve nenhum adversário que você fala, caramba, com esse aqui pode considerar a perda dos 3 pontos.
5: O Vitória na Arena é uma marca impressionante. O Atlético tem um azar enfrentando Vitória aqui.
4: Não, tem dificuldade? Tem, mas não dá para você cravar e falar assim, não... Isso aí considera os 3 pontos.
5: Não.
4: Ele tem a obrigação de lutar.
5: Tem, obviamente, com certeza. Eu falo que eu acho que o Atlético tem um número quanto Vitória, se eu não estou enganado, não vence aqui em casa há muito tempo, tá?
4: Aí você começa a acreditar na mandinga. Eles falam que se mandinga ganhasse jogo, o futebol na Bahia só terminava empatado.
5: Ah, cuidado.
4: É, o pessoal fala isso. Então, mas numa dessa dá pra você acreditar. Mas agora vamos mudar pro outro lado.
5: Vamos lá.
4: Eu vi o Gão passando ali, meu
5: cara. Ele passou, ele chamou o Cruzeiro pro
4: palco. Ó, foi isso que ele fez. Então vamos chamar Marcos Botelho agora. 1h45. Ô Botelho, fala do Cabuloso pra gente, volta aí.
8: Bora. Muito bem. E a minha primeira participação, falei de mercado, né? O Cruzeiro interessado no Asprilha, atacante colombiano de 22 anos. Cruzeiro que segue se preparando para o duelo contra o Coritiba. Interessante de ressaltar que o Cruzeiro vai fazer uma maratona no sul do país, né? Porque o Cruzeiro quinta-feira em Curitiba contra o Coxa, lá no Couto Pereira, um reencontro de Cruzeiro com Fernando Seabra, e o Cruzeiro da capital paranaense, Curitiba, o Cruzeiro vai para Chapecó. Cruzeiro não retorna a Belo Horizonte, porque domingão tem jogo contra a Chapecoense, jogo de ida das oitavas de final da Copa do Brasil. Então o Cruzeiro faz uma maratona no sul do país. Primeiro Curitiba, depois Chapecó. Aí sim o Cruzeiro retorna a Belo Horizonte, porque aí na quarta-feira tem o jogo da volta da Copa do Brasil contra a Chape. É, vamos falar do Chico da Costa? Porque o Chico da Costa tava praticamente tudo certo aí pro Sport nas tratativas envolvendo o Zé Lucas, né? Porque o Cruzeiro emprestou Murilo Rickmann, estava emprestando o Chico da Costa, isso foi noticiado pelo Cruzeiro e também pelo próprio Sport, né? Cruzeiro emprestando o Chico da Costa até o final da temporada e o Cruzeiro arcando em 100% com os vencimentos do Chico da Costa, salários sendo pagos integralmente pelo Cruzeiro. Murilo Rickmann foi até anunciado, Cruzeiro até repassando 35% do passe do jogador para o Sport. Só que o Chico da Costa simplesmente não viajou. Tá em BH até agora e o Sport já tá desistindo do Chico da Costa. Felizmente, hein, torcida? Chico da Costa ficando no Cruzeiro, ficando em Belo Horizonte, mesmo sabendo que não vai ser utilizado pelo Arthur Jorge, a comissão técnica do português. Chico da Costa não quer ir para o Sport, não quer disputar a Série B. O Sport já tá até se movimentando no mercado por conta disso. O Pedro Maranhão, excelente jornalista do NE45, portal de notícias do futebol nordestino, o Pedro Maranhão, que destacou em primeira mão o Zé Lucas vindo para o Cruzeiro, ele até noticiou que o Sport está em busca do Tiquinho Soares, ex-Botafogo, ex-Santos, que estava no Mirassol. O Sport até se movimentando para trazer o Tiquinho Soares como centroavante, já que o Chico da Costa não quer ir para lá. Então o Cruzeiro vai ter que se mexer e disponibilizar uma outra peça para o Sport, que é uma parceria que os clubes firmaram. A tendência é que o Sport faça um pedido para o Wanderson ser esse reforço. Em um primeiro momento, o Wanderson, que até teve ali uma sondagem, o Sport mostrou interesse, não foi pra frente. Como o Chico da Costa não foi, a tendência é que o nome do Wanderson volte à pauta do Sport. Vamos ver se vai dar negócio o Cruzeiro emprestando o Wanderson para o clube rubro-negro lá do Nordeste. Mas o Chico da Costa não deve ir, deve permanecer no Cruzeiro, só que sem ser utilizado. O técnico Arthur Jorge não quer utilizar o Chico da Costa, vai ficar aí no Cruzeiro por enquanto encostado, recebendo salários, já ficaria recebendo salários do Cruzeiro, porque mesmo emprestado ao Sport, o Cruzeiro arcaria com 100% dos salários do Chico da Costa, só que agora sem jogar. Vai ficar no Cruzeiro, até o Cruzeiro procurar um destino para o atleta, ou até o staff do jogador entender que uma proposta boa atraiu o jogador, e assim ele saindo da toca da Raposa 2. E uma informação aqui, tá? É, o Cruzeiro não tá nada satisfeito com essa atitude do Chico da Costa, mas não tem nenhuma informação de punição, até porque o Cruzeiro não tem como punir o jogador, porque é um direito dele também não querer a transferência, e tudo indica que o Chico da Costa, de fato, não vai mesmo para o Sport com o clube nordestino, pernambucano, indo atrás agora de Tiquinho Soares. Que pena, meus amigos? Chico da Costa permanece no Cruzeiro a contragosto, mas segue na toca da Raposa 2.
4: Opa, valeu, Diego. Obrigado pelas informações, meu caro. Olha, Diego, Botelho. Ô, Botelho. Calma. Já tava lá no trânsito.
5: É porque o nosso Diego Andrade também, né? Um grande cruzeirense.
4: Ah.
5: Então, a informação aqui que eu queria acrescentar também nessa linha de mercado do Cruzeiro, até enviada pelo nosso querido Marcos Botelho.
4: Sim.
5: Seria que o Jonathan Jesus recebeu uma grande proposta da Real Sociedad. Né, informação antecipada pelos colegas da ESPN, pelo Bruno Andrade, que cerca de 88 milhões de reais, né?
4: Nossa!
5: Então, valor bem expressivo, só que o nosso Botelho apurou também que o Cruzeiro não pretende vender, porque o Arthur Jorge vê o Jonathan Jesus como uma peça fundamental. Por esse valor ele não sairia do Cruzeiro, mas o Jonathan Jesus segue com aquele assédio do futebol europeu, né? Que é um grande zagueiro, é bem verdade. E ele ressaltou o seguinte, que a punição que o Chico da Costa poderia sofrer, nesse caso financeiro, ele não pode sofrer, mas ele pode, o Cruzeiro tem o direito de colocar ele para treinar separado. Agora é uma grande palhaçada, né? Assim.
4: Mas vamos lá, tem um lado dele também, que é a Série B, né? Mas, cara, o cara fica, porque eu tava num time da Série A, me tiram de lá, me trazem para cá, tudo bem que eu não entreguei o esperado. Mas eu vou voltar para... Eu vou pra Série B agora? Eu vou cair muito também.
5: Cara, isso só me deixa o debate aqui. que herança que o Tite largou o Cruzeiro, hein, cara? É impressionante. Essa contratação só veio pro Cruzeiro por pedido do técnico Tite. E não agregou em absolutamente nada, nem com o próprio Tite na época. E mostra um jogador sem ambição, né? É um jogador que vai sentar no contrato. Aí eu não vou entrar no mérito de estar certo ou errado, porque ele tem direito, né? É o direito dele. Mas é um cara que não se importa se vai ficar muito tempo sem jogar. Se ele ficar aí sem ser relacionado durante esse tempo todo, vai ser igual o Wallace. Não vai esquentar a cabeça.
9: Ah.
5: Aí vai ali daquele passeio ali no... Na
9: Lagoa da Pampulha, inclusive, vai voltar vai passar a ser cobrado agora.
5: Ou no Eldorado.
9: Sim. Ou no
5: Eldorado. Mas na Lagoa da Pampulha vai voltar a ser cobrado.
9: Não, vai passar a ser cobrado. Porque
5: por quê?
9: Foi só um período. Não, agora foi só um período experimental. Aí agora teve a licitação para uma empresa, já que funcionou, teve licitação, uma empresa vai assumir agora e vai passar a cobrar pelo passeio.
5: Que tipo de passeio?
9: O do barco.
5: Ah, tá. Entendeu? Eu pensei assim, falei, meu Deus do céu, eu não vou fazer minha caminhada em paz na rua?
9: Não, passeio de barco na Lagoa da Pampulha, foi nesse que eu pensei.
5: Ah.
9: Foi nesse que eu pensei pro Chico da Costa, tem que ser fino o negócio.
5: É, a questão é que ele gosta, acho que ele gosta mais do Eldorado de noite do que...
9: Ou o Eldorado ali.
5: No bairro Eldorado. É uma casa específica que ele gostava de frequentar e mandar abraço para pro filho das pessoas. Assim, tá na vida tranquila, né? Tá na manha. É um cara
9: mas
5: que...
9: Mas tem que olhar o lado dele também, não? Você iria pra segunda divisão? Entende o problema?
5: É, não, sim. E tem um ponto que o Cruzeiro, pra mim, o erro vai trazer, tá? Foi uma grande surto coletivo na época e determinado momento eu vi, não, alguns torcedores, eu já vi torcedor, tá? Falando, ah, tem que vir, que não sei o quê, operário da bola. Mas eu achava uma contratação maluca, porque de fato o Cruzeiro não tinha a menor necessidade de ter trago o Chico da Costa, e isso está na conta do Tite. Agora fica mais um grande contrato aí que o Cruzeiro tem que ficar gerindo, porque o cara não quer sair mais.
9: Né? Perfeito. Então você é o Pedrinho, você está lá sentado atrás da mesa, está lá na sua central geral de supermercados.
5: Boa tarde.
9: Beleza? Beleza. Chega pra você agora.
5: Nós estamos muito felizes com ele aqui.
9: Beleza, mas pintou a notificação pra você aí agora no celular. 88 milhões pelo Jonathan Jesus. E aí?
5: Nós estamos muito felizes com ele. O Arthur.
9: É.
5: O Arthur gosta dele. Então não vamos liberar ele, não. Mas o que o torcedor Celeste continua com a gente. Claro que não tem que liberar a gente. É um jogo. Senão, sabe o que vai acontecer? O Cruzeiro vai vender o Jonathan Jesus por 22 milhões. Aliás, por 88 milhões de reais, vai gastar esse mesmo dinheiro pra trazer outro zagueiro que não é adaptado aqui pro futebol brasileiro.
9: É uma peça fundamental. Vai perder esse tempo de aprendizagem do jogador.
5: Exatamente,
9: né,
5: não. E tudo. Não faz sentido. Nesse momento, não vale a pena o Cruzeiro vender o Jonathan Jesus.
9: E o Wanderson? Vale a pena abrir mão dele? E você acha que ele aceita ir pro esporte? E aí?
5: Vale a pena abrir mão dele, isso é fato.
9: Ah.
5: Agora a questão é se ele vai querer também.
9: Né? Isso. Porque no momento o Sport não tá nem na zona de classificação pra Série A.
5: Não.
9: Ele tá na Série B, é o décimo colocado, 29 pontos, tá na briga. Mas tá a 4 pontos do sexto, que é o Novo Horizontino, tem 33. E é o último ali que ainda classifica pro playoff.
5: Não é
9: nem direto pra primeira divisão.
5: O Wanderson, de fato, pra mim, é um cara que, assim, pode caçar outro rumo. E se não pensar no... Pensando no lado de sucesso esportivo dos jogadores, cara, eles têm que pensar em jogar mais e não em ficar escolhendo clube pra jogar. E hoje eles não são titulares em Série A, a não ser que seja uma Chapecoense da vida ou algo do tipo.
9: Sim. Agora é o seguinte, o goleiro que deu trabalho pro Brasil na Copa ficou valorizado demais. Destaque no Japão, no Mundial. Nosso motoca Suzuki virou alvo de uma disputa intensa entre Juventus e Paris Saint-Germain nesta quarta-feira. O Parma pede cerca de 175 milhões de reais pelo jovem de 23 anos. Enquanto os franceses vêm com força financeira, os italianos oferecem a titularidade como trunfo para fechar a contratação. E aí, vai para onde?
5: Eu iria pro PSG. Goleiro reserva.
9: Mesmo reserva?
5: Ah, o Safonov é um goleiro mais velho, o Kevalier não é muito bom e o Suzuki tem potencial para ser um grande goleiro titular lá.
9: Então não, o Safo 49. Não é só 9, né? Já é mais velho. 49. Ó, e sem novela em Londres, hein? O Arsenal desistiu de contratar o Vini Júnior após descobrir que o atacante prefere renovar com o Real Madrid. Os ingleses estavam prontos para transformar o brasileiro no maior salário da sua história, mas o craque decidiu permanecer na Espanha. O técnico José Mourinho bateu o pé e cravou o camisa 7 como peça-chave no projeto dos merengues. E aí, melhor ficar mesmo ou era melhor ir para Inglaterra para ser uma estrela lá, chegar com esse status de maior contratação?
5: Na parte do Real agora é que eu imaginava um possível interesse em venda do Vinícius Júnior, mesmo se ele não renovar, compensa ficar, porque ele sai de graça e recebe todo o dinheiro em luvas, né? Esse é o ponto. Então eu acho que faz mais sentido pro Vinícius Júnior esperar agora.
9: E que dia impecável de Laura Pigossi. A tenista brasileira estreou com duas vitórias fulminantes no ITF 100 de Gran Canaria, Maspalomas, na Espanha, na chave de simples. Laura atropelou a eslovena Polona Hercock por 2-0. Depois, jogando nas duplas ao lado da argentina Nicole Ruergo, a brasileira repetiu o domínio e despachou a parceria italiana com um duplo 6-2 para garantir aí a classificação.
5: Finalmente, parabéns. Uma vitória de Laura Pigossi.
9: Pois é. Gente. Parabéns aí, liderança na quadra, vamos ver. E agora tem destaque final por aqui, ô.
5: Vamos lá?
9: Então bora lá. Vamos começar com o destaque final do Galo? Pra isso precisamos dela, Giovana Oliveira. Pra fechar por hoje, o que você destaca, hein? Fala pra gente aí, por gentileza.
6: Estamos chegando então aqui ao final do Papo de Craque Primeiro Tempo, meus amigos, desta quarta-feira. Pois é, hoje teremos às 21h30 o confronto que vai decidir quem vai enfrentar o Galo nas oitavas de final da Copa Sul-Americana. Teremos então Red Bull Bragantino diante do Sporting Cristal às 21h30. O vencedor vai enfrentar o Galo daqui duas semaninhas então pela competição continental. Vale lembrar, jogo de ida terminou empatado por 0-0. Então quem vencer hoje em Bragança Paulista já então vai conseguir a classificação para a próxima fase, jogo importante. Mais do que isso, é o Galo pensando na melhor logística para enfrentar então a equipe que vencer nas oitavas de final. Tá certo, meus amigos? Voltamos então mais tarde no Papo de Craque Segundo Tempo com muito mais Galo aqui na TMC. Um abraço.
9: Certíssimo, Giovana, um abraço pra você, valeu, obrigado pelas informações aí. Bora lá pro destaque final do Cabuloso. Ô, Botelho, volta aí, meu caro, bora.
8: É isso aí, Cruzeiro, em mais um dia de preparação na Toca da Raposa 2 para os próximos compromissos. Curitiba e Chapecoense, maratona no sul do país. Cruzeiro vai fazer um batidão, hein? Primeiro Curitiba, depois Chapecó. É o Cruzeiro de Arthur Jorge de olho no mercado e também divulgando camisa 3. É o terceiro uniforme do Cruzeiro sendo lançado hoje. Nas próximas horas, nas redes sociais, o torcedor vai acompanhar a nova camisa cruzeirense. Já está rolando ação de marketing nas ruas da capital mineira, Belo Horizonte. E você confere tudinho nas nossas redes sociais também, em @TMC Minas Gerais. Volto ao longo da nossa programação, dentro do Papo de Craque do Segundo Tempo. Até lá, aquele abraço.
9: Valeu, Botelho. Aquele abraço, meu caro. Sim.
5: Só para acrescentar que já foi anunciado pelo Cruzeiro, já está com aquelas fotos lá. E o lançamento oficial será no dia 7 de agosto e ficará à disposição para o torcedor do Cabuloso.
9: Opa, maravilha. Então, mais uma camisa aí pra coleção da galera. Tem uma galera fissurada que sai colecionando.
5: Gente que não gostou, não. Tá?
9: É?
5: Achou feio. Eu achei bonito.
9: Eita, nós. Eu não entendo isso, gente. Tem acesso a tanta gente pra fazer uma camisa sensacional.
5: Ah,
9: né? Dá pra vetar tudo o que quiser também. Mas faz uma aí pra eu ver.
5: É o famoso termo inventar moda. Eu já vou me despedir daqui que eu
9: não
5: volto.
9: Não vai, não.
5: Eu volto hoje no Papo de Craque Segundo
9: não
5: Tempo.
9: Vou ficar aqui, vai ter reunião, tô com medo. Vamos continuar aqui.
5: Ah, é?
9: Vamos passar pro sobremesa, não?
5: Estarei com o Fael e o Gão.
9: Perfeito. De 6 às 8 da noite. Tem Minas TMC, segunda edição, 5 da tarde. Agora tem sobremesa. Bora lá, então.
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0: 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Seja muito bem-vindo. Começa agora o Sobremesa, o seu programa favorito. Comigo, Lucas Salles, e também com ela, Mini Ruth.
1: Oi, gente. Boa quarta-feira pra todo mundo. Bora começar mais um Sobremesa, né, Batichinha?
2: É isso, né? É isso. Eu tô com menos vontade de apresentar esse programa do que o Neymar de jogar futebol. Mas vamos que vamos, já estamos ao vivo no YouTube, TMC News BR. Eu já cansei de falar, se inscreve na porcaria do canal, né? Deixa lá seu joinha, tá certo? Comenta, manda perguntas para o nosso convidado e também você participa pelo nosso programa, quer dizer, pelo nosso WhatsApp do nosso programa, o WhatsApp que é o 11 972211001. A pergunta de hoje é a seguinte: qual app manda mais em você? Qual aplicativo manda mais em você?
0: Mini Ruth.
1: Gente, eu sou a louca do Google Agenda, porque eu sou muito desorganizada. Se eu não tiver isso, eu não consigo fazer nada.
2: Eu não sei mexer, acho que é porque eu sou velho.
1: É, pode ser a idade. Mas o Tinder também manda em mim, né? É.
0: E você, Batista?
2: O Tinder, eu ia falar isso, o Tinder já mandou em mim.
0: Ah, tá.
2: Já mandou em mim, porque hoje eu sou um homem apaixonado. Ah. Aliás, o Tinder me mandou pra lugares que hoje eu não iria nem armado.
0: Muito bom. E o aplicativo que mais manda em mim é o da conta bancária, né, gente? Ah. Eu sou refém. Toda a notificação ficou lá vendo. Peraí, eu comprei isso, não comprei? Quanto é que tá meu saldo? Tem que ficar fazendo conta,
2: mas você,
0: né?
2: Você fica checando o saldo?
0: Eu fico checando,
2: você,
0: claro.
2: Você tem planilha, assim, de fim de mês? Essas
0: tudo.
2: Coisas. Você faz os lançamentos?
0: Tudo.
2: Aluguel, condomínio.
0: Eu uso a inteligência artificial hoje em dia. Eu pego o meu extrato e falo, ó, faz aí a conta. Gastei mais ou gastei menos?
1: Olha.
2: É mesmo? Você me ensina?
0: Óbvio que te ensino, com o maior prazer. É. Mas eu quero saber de quem está nos ouvindo, com o seu ouvido. Qual aplicativo que mais manda em você? Manda pra gente no 011 972211001. Bom, agora vamos receber o nosso convidado de honra. Ele que é ex-VJ da MTV, apresentador, também é ator e fez podcast quando ninguém fazia, quando ainda não era modinha. Ele é pioneiro dos podcasts no Brasil e fala de música e futebol nas redes sociais, o querido Felipe Solari.
3: Muito bem, pessoal, aqui estamos nós. Obrigado pelo convite. Oi, muito bom estar aqui.
2: E hoje já é um senhor, assim como eu, né?
3: É, já o tempo passa, o tempo voa, viu?
2: Ô, Felipão, conta pra nós o seguinte: qual a sua sobremesa preferida?
3: Minha sobremesa preferida é Nutella, cara. Qualquer coisa que tiver Nutella, eu tô dentro.
2: Então podemos dizer que você é um Nutelinha.
3: Sou um Nutelinha. Nutella raiz. Existe isso? Será?
2: Não sei, cara, será que tem?
0: Não. Nunca ouvi. Nutella raiz é
2: eu
0: primeira
2: não
0: vez.
2: Gosto. Você sabe que eu não odeio Nutella? É, eu não gosto de Nutella.
3: Cara, teve uma vez uma matéria que um cara fez que ele ficou 7 dias se alimentando apenas de Nutella, que era na Vice, né? Aquela antiga revista Vice. O que o cara passou mal e, pasmem, ele emagreceu comendo uma semana de Nutella, porque ele passou tão mal que o estômago dele fez ele emagrecer, cara, porque ele botava tudo pra fora assim e não engordou.
0: E deve ter mexido com a diabetes também.
3: É, com certeza.
0: Fica ligado. Felipe, obrigado pela sua presença.
3: Valeu, gente.
0: É muito legal ver uma pessoa que a gente acompanhou na televisão fazendo sucesso num canal chamado MTV estar aqui conosco pra falar sobre a sua carreira e sobre sua vida. Inclusive, eu falei anteriormente que você era o pioneiro dos podcasts, né? Que é isso, ser pioneiro numa parada antes de ter modinha, que hoje em dia tem o Flow, Pode Pá, tem o do Xalita.
2: Inteligência Limitada.
0: Inteligência Limitada.
3: Ticaracatica.
0: Você começou quando não tinha ninguém. Por que você quis começar com isso, com essa mídia aí?
3: Cara, olha, eu te confesso que todo o tempo aí de MTV, Legendários, trabalhando com muita gente legal, eu fui aprendendo e entendendo que no nosso meio o legal é inovar. É tentar buscar sempre uma inovação, trazer algo novo, trazer um frescor. E no podcast, nesse meio, foi um meio onde realmente ele apareceu pra mim, muitas pesquisas de internet, assim. Eu comecei a ver podcasts que estavam acontecendo lá fora. Queria deixar claro que é o podcast em vídeo, tá? Porque o podcast só de áudio, ele já existia muito. Mas esse formato de vídeo, do YouTube, que todo mundo assiste hoje em dia, realmente o Sistema Solari foi o primeiro podcast. Mas eu posso te confessar uma coisa, cara, que depois de tanto tempo eu entendi que ser precursor em alguma coisa, chegar muito antes num mercado novo, nem sempre ele vai te dar vantagem, assim. Eu fui entendendo que muitas vezes o cara que vai com o facão abrindo caminho, ele passa por... ele pena muito mais do que o segundo, terceiro que vem e já encontra o caminho pavimentado. O grande problema do Brasil é não saber reconhecer, do podcast no Brasil, é não saber reconhecer quem abriu o caminho para que a galera depois fizesse seus podcasts. Eu acho que, infelizmente, o podcast no Brasil não virou um meio onde as pessoas se conectam, e a briga entre Flow e podcast, entre Flow e Podpá, é o maior símbolo disso. Os dois maiores podcasts do Brasil são brigados, então isso mostra que não é um meio, infelizmente, unido.
0: Cheguei chegando, né?
1: Eu sou babado.
0: Me conta mais dessa briga. Eu quero entender.
2: Eu não sabia dessa briga, não.
0: Que briga é essa, Solari?
2: Tem? Do Podpá?
3: A briga principalmente acontece ali pelos direitos do programa, né? Porque o Podpá nasceu na estrutura do Flow, né? No próprio estúdio do Flow. Depois eles saem de maneira independente e isso cria uma rixa. Não sei também como anda hoje em dia isso, assim, mas criou-se uma rixa. É muito louco a gente parar pra pensar que o Podpah nasce na estrutura do Flow, assim, né? Que também era um outro Flow também, com uma outra formação que hoje em dia não existe mais, né? Com a saída do Monark.
1: É que trabalhar com pessoas é complicado, né?
3: Justo.
1: Tanto a treta aí do Monark e... O que você achou de tudo isso?
3: Eu acho que o meio do podcast, diferente de uma emissora, como uma rádio, né, aqui na TMC ou qualquer emissora que a gente conheça, você não tem uma estrutura de chefes. Você não tem alguém dizendo pra você, como apresentador e como programa, quais caminhos você tem que seguir pra você tomar cuidado aqui, cuidado ali. Na MTV a gente tinha um negócio chamado Air Check. Toda vez que a gente terminava o programa, o diretor sentava com a gente assistia o programa inteiro e ele ficava, ó, isso aqui, cuidado aqui, você falou um negócio que pode ser perigoso pra você e tal. Então, você era direcionado para ser um comunicador. A partir do momento que você tá fazendo um programa no teu quarto e esse programa começa, no quarto assim, uma maneira de dizer, e esse programa começa a alcançar milhões de pessoas e você ainda acha que você tá no teu quarto fazendo apenas um programa, você pode falar o que você quiser... Eu acho que isso acabou gerando muitos problemas, não só para podcasts, mas também para canais independentes do YouTube. Eu acho que, como eu tive a escola da televisão também, eu levei muito puxada de orelha que hoje em dia eu entendo que foi bom, assim. Eu pude evitar muitos problemas para mim, assim, sabe?
2: Mas você prefere essa liberdade de ser o seu próprio chefe, tá ali criando, ou de repente ter aquele salário de 50 pau... né? Na televisão tá garantido ali, porque no podcast você não sabe quanto entra.
3: Sim.
2: E a televisão você tá lá, sou apresentador, o que que você prefere?
3: Cara, eu obviamente assim, você ter a estrutura da TV, você ter a estrutura de uma produção trabalhando com você, você poder pensar junto com outras várias cabeças, isso com certeza é o que eu prefiro. Mas o mercado da televisão, ele se tornou muito difícil para os comunicadores, assim. A gente vê aí uma repetição dos nomes. Ah, vai vir um novo programa. Aí quem vai apresentar? São sempre os mesmos nomes, nomes muito famosos e tal. É um mercado muito difícil. Eu celebro muito as redes sociais, o YouTube, porque eles permitiram, democratizaram a comunicação, assim. Então muita gente pode se mostrar como comunicador ali. Mas olha, vou fazer um adendo, viu? Se você se dá bem no YouTube... você acaba ganhando mais do que na TV.
2: Mas você sabe que eu achei que você ficou triste, porque você não ganhou dinheiro com o podcast. Eu achei que você ficou triste, porque ele abriu o caminho pra um monte de gente. Eu percebi isso.
3: Não,
2: ele falou, e os caras hoje estão ganhando 1 milhão por mês, e eu que comecei essa porra toda.
3: Não ganhei dinheiro.
2: Ganhou dinheiro com o podcast?
3: Não, eu ganhei dinheiro com o podcast, não só com o podcast, mas com os outros trabalhos também que eu realizei. Mas o dinheiro nunca foi meu foco principal, assim. E quando eu digo minha dor de podcast não tá no dinheiro, assim, te garanto. Tá no reconhecimento, sim, no reconhecimento de você poder escalonar um projeto, assim. Você, não é fácil você ter muitos equipamentos e ter a condição financeira pra bancar tudo isso e ter um estúdio também, né? Eu tenho um estúdio dentro da minha casa hoje em dia, que é onde acontece o Sistema Solari, mas a questão é muito mais de reconhecimento, porque você, se você não trabalha na polêmica, na internet, com algumas hashtags aí que são muito queridas pelo povo brasileiro, se você não trabalha nessa hashtag, se você não entra em polêmica, se você não faz... difícil você receber um reconhecimento nesse sentido. Mas o meu trabalho, ele é na parte artística e não na parte do... da famosidade ou dos milhões de views, assim. Eu acho que esse é um lugar até, às vezes, muito perigoso de se entrar. Se você trabalha apenas pelo dinheiro, principalmente na comunicação, você tem chances de cair num lugar de comunicação que não é o que eu gosto, assim.
0: Aproveitando que você disse que sua parte é a parte artística, Felipe Solari, ex-VJ, ex-legendários e também criador de um dos primeiros videocasts do Brasil, queria saber a tua opinião sobre podcasts famosos como Inteligência Limitada, esse agora do Bruno Ayub, o Monark. Você acha que eles têm...
2: Lucas, legendários não precisa falar, não.
3: É que eu sou de uma época que o Legendários era outra coisa, assim. Que o Legendários era uma...
2: Não, é desse mesmo que eu tô falando da Record. Não precisa tocar nesse
1: assunto. Em 2026 você participaria do Legendários das Montanhas?
3: Ah, não. Dos Legendários das Montanhas eu não participaria. Mas do Legendários da Record eu participaria de novo com muito orgulho.
0: Eu quero saber de você, então, Felipe Solari, ex-VJ e ex-Legendários da Record. Lá do Marcos Mion. Qual é a sua crítica aos apresentadores desses famosos podcasts como Inteligência Limitada, também tem o do Bruno Ayub, o do Monark, o do Podpah. Você acha que eles são bons apresentadores?
3: Olha, eu acho que se a gente falar de bons apresentadores, assim, como apresentador, eu acho que quem toca mais a coisa ali mesmo, num sentido de apresentador, é o, acho que o Vilela, desses nomes todos aí que você citou, é um bom apresentador, assim, um cara que entende muito o meio e que consegue também entender como gerar visualizações e como gerar debates e tal. Ele faz, ele sabe fazer, acho que cada um na sua, assim, né? O Bruno Ayub, cara, o Monark, eu não acompanho o trabalho dele, assim. Não acompanho porque eu tenho coisas, tenho outras coisas pra fazer, assim, na minha vida, sabe? E o Podpah, inclusive eu acompanhei todos esses desde o comecinho e indiquei muitos equipamentos pra Vilela, pra, inclusive pro Podpah, estive lá quando eles estavam montando o primeiro estúdio e tal. Então, tenho muito carinho por eles, assim. Não é a minha linha editorial, obviamente, do tipo de programa que eu faço, mas eu tenho muito carinho por eles e eles são vitoriosos, assim, porque quando eu fui lá, eles tinham muitos sonhos a realizar e hoje em dia, meu, é impressionante. Os caras realizaram várias coisas e chegaram num lugar enorme. Hoje em dia, eles são muito mais do que um podcast. O Podpah é uma emissora, né? Por si só, assim, eles têm vários programas e contratados, assim. E uma estrutura gigante, cara. Impressionante como eles conseguiram fazer o podcast virar uma coisa muito grande.
1: Mas os podcasts também, eles estão dando meio que palco pra maluco, né?
3: Fato.
1: São vários palma. Assuntos que a gente fala, gente, que é terraplanismo? Que é isso? Que você acha sobre esses assuntos diferentões?
3: Assim? É isso que eu tava te falando do que a minha, se eu quisesse ali, né, cara, ficar milionário com o podcast, eu começava a entrevistar esses malucos aí e dava view pra caramba, entendeu? Mas primeiro que o podcast é na minha casa, então na minha casa eu não boto maluco, né? Já botei alguns, inclusive. Já botei alguns, se você vê aí no histórico do Sistema Solar, e tem gente que infelizmente acabou vindo também lá.
0: Vão lá, hein? Né? YouTube, Sistema Solar, muito bom. Muito
3: tem aí
0: bom.
3: Gente envolvida em questões policiais nos Fantásticos da Vida aí recentemente, inclusive, que já esteve em casa. Me deu muito trabalho quando veio em casa, inclusive, você fica vendo as coisas. Mas não, assim, voltando, realmente é difícil você entrevistar esse tipo de gente, porque, cara, a vida, a gente tem que trabalhar, mas a gente também tem que viver, assim, sabe? Eu quero trocar ideias que engrandeçam as pessoas, assim. Infelizmente, não é isso que dá o maior... As pessoas não estão buscando tanto isso. Você bota um maluco lá e ele faz um monte de corte e a coisa viraliza. Vocês sabem também qual é o conteúdo de vocês que viralizou recentemente aqui. E vocês sabem por que viralizou. Claro. Porque se fosse um papo sério e ele estivesse aqui conversando com vocês, eu não sei se... De verdade, não sei se foi de verdade ou se foi
0: pode
3: combinado,
0: perguntar,
3: tá?
0: Pode perguntar.
3: Entre vocês, assim, porque eu te conheço, sei que você é um cara de televisão e tal.
0: Fica à vontade, pode
3: mas
0: perguntar.
3: Mas... Pergunta, vai. Foi real a história?
0: Não, conta de quem?
3: Do... Como é que é o nome dele? Dilcinho?
0: Diguinho.
3: Diguinho. O Diguinho que saiu daqui e tal, que falou...
0: Solari, vou revelar pra você. É. Foi 0, menos 50 combinado.
3: É mesmo?
0: Menos 100 mil.
2: Não respeitou nem a mim que fui que lançou.
1: É verdade.
0: Eu jurava, sabia? Eu jurava.
3: Eu falei, os caras são da comunicação.
0: Eu jurava que era uma pegadinha do Batista.
1: Eu também.
0: Sabe como eu acreditei? Porque o nosso diretor apareceu aqui branco. Eu falei, ferrou. E aí, o Diguinho saiu.
3: Eu vi que ele passa por trás, assim, do
0: passa por vidro. Trás. E ele saiu daqui querendo falar com o Acácio, que é um dos diretores aqui, é um dos representantes dos chefes. Eu falei, ferrou. Caraca, aí eu acreditei, porque as pessoas em volta falaram: não, o Diguinho saiu querendo falar com o Acácio. Eu falei, ferrou.
1: Ferrou, né?
0: Vai pedir minha cabeça. E eu só tinha feito uma pergunta, uma única pergunta em relação ao Danilo Gentili, porque eu queria saber e ele ficou ofendido, mas Diguinho, nós te adoramos e estamos analisando, analisando se você vai poder retornar ao nosso...
1: E nem tem que sair, hein, Felipe? É. A gente já te trancou aqui.
3: Não, vou sair, não vou sair, só se for combinar.
2: Felipe, você tem essa pinta de bom moço aí, você não gosta, você é assim na vida ou você não entra em treta com medinho do cancelamento?
3: Não, eu acho que é uma... Eu fui criado, cara, na TV, assim, né, na comunicação, pra evitar esse tipo de coisa. Eu lembro que a minha escola era a escola que não falava... Pô, cara, a gente era indicado a não falar palavrão no ar, assim. Eu venho dessa escola, eu fui... As pessoas diziam isso pra mim, meus chefes ali. E depois, anos depois, você fica chato porque você não fala palavrão, sabe? Eu, cara, na minha vida, eu não sou muito de buscar confusão, assim, não. Eu sou um cara bem... Que gosta da simplicidade, assim, da vida mesmo, assim, sabe? Então, agora, não é muito a mim. Eu tento replicar isso no conteúdo também, cara.
2: Agora você vai abrir o jogo pra gente, porque o André Vasco veio aqui.
3: Mas eu não sou bonzinho também, não, tá? Já que você falou de André Vasco.
2: O André Vasco veio aqui e disse que lá na MTV...
3: Certo.
2: Tinha o cantinho... do cigarrinho dos artistas. Isso é verdade ou mentira?
3: Na MTV, cara? Imagina! Jamais! Na MTV tinha um... Eu vou acrescentar aí uma pimenta na história do Vasco. A MTV tinha uma escada, que era uma escada de emergência, que era aberta, ela não era fechada. E todos
2: que ela tinha meio que por fora.
3: Isso. E todos os andares tinham acesso a essa escada... E havia um código de assobio para que as pessoas que estivessem nessa escada soubessem da presença de um segurança quando o segurança da MTV chegava.
0: Como é que era o assobio?
3: Eu não lembro, era tchu-tchu-tchu, não sei nem assobiar direito. Tchu-tchu-tchu, sabe? Alguma coisa assim, a galera já se ligava já. Mas era um lugar onde aconteciam muitas reuniões de pauta, assim, e a criatividade, exatamente.
0: Junta um bando de adolescente, criação. Né?
3: Cara, aquilo era uma faculdade, foi minha segunda faculdade de comunicação, né? Eu fiz rádio e TV e ali foi onde eu realmente pude aprender, errar. Acho que o mais legal da MTV, de verdade, assim, no mundo de cancelamentos hoje em dia, é que a gente podia errar muito. E obviamente eu falei aos meus 21 anos de idade na MTV coisas que hoje em dia eu teria sido muito cancelado, sabe?
0: Tudo bem.
3: A gente já aprende, tudo bem, né? A questão é que quando nessa época você tinha um pouco a liberdade de errar também. Claro, você não era execrado por uma questão que você tivesse, sabe?
0: Você acha que você chegou a cometer algum crime nessa época?
3: Não, então crime acabou. Não. Mas uns cancelamentos assim de Twitter, sabe? Coisas bobagens.
1: Mas alguma coisa específica que você se arrepende? Assim,
3: crítica de bandas que tem fã, esses fã-clube, tipo BTS, assim, que...
2: Tipo, sabe? Com a menina lá.
3: Isso,
2: com
3: a Pietra. Isso, exato, sabe? Esse tipo de coisa, com certeza, eu ia ter tomado na cabeça.
0: Solari, assim, não se preocupe, porque pensa assim, ó, pensa que o tempo é que nem o mar. Lá atrás, quando você tava fazendo, apresentando a MTV, o nível do mar era outro.
3: Justo,
0: aí perfeito. Hoje aumentou o nível do mar.
3: É,
0: aí
3: querem falar,
0: não, porque o Solari lá atrás falou tal coisa. Claro, o nível do mar era outro,
3: é claro, galera. Não, e você você evolui também, né? Você vai amadurecendo, entendendo e tirando do teu vocabulário e apresentação coisas que não condizem.
1: Mas tinha muitas tretinhas nos bastidores lá também.

0: E as pessoas se deram muito bem, assim.
1: Tanto é que você chegou até a atuar, galera. O Solari fez sitcom na MTV, cara.
0: A gente tentava emplacar ficção lá na MTV, mas foi sempre bem difícil, assim. Porque a MTV não tinha muito essa estrutura, né? Era feito de uma maneira... Mas eu fiz o Casal Neura lá com o Cazé, a Marina Persson, direção do Geninho Simonetti, que hoje em dia dirige o Mion lá na Globo. Então foi muito legal. A gente fez o Denadas também, que era uma sitcom também com o Mion e o Vasco. E depois eu fiz Zé do Caixão também, que é uma série que retrata a vida do Zé do Caixão, que eu atuei junto com o Matheus Nachergaile.
1: Que legal.
0: Ele fez o Zé do Caixão primorosamente. Assim,
1: já
0: um
1: que
0: grande
1: estamos
0: cara.
1: Falando então dos seus trunfos na carreira, Felipe Solari, ele que é comunicador, apresentador, ex-VJ e ex-legendários da Record com o Mion.
0: Isso.
1: É. Vamos falar dele então, do Mion. Espero que você não se levante.
0: Ah, vocês embora. Só falam do Mion aqui também?
2: É. Eu preferia ser legendário que sobe a montanha do que esse da Record, viu?
1: Não, esse da Record foi legal.
0: Só pra deixar registrado.
2: Foi ruim.
0: Falo do Mion com muito prazer.
1: Fala mesmo?
0: Com certeza.
1: Então me fale aí, o que, que você tá achando dele nessa nova fase? Mas seja honesto. Essa nova fase que a gente tem visto que o Mion tem recebido algumas críticas, porque em alguns momentos ele para o programa pra dar alguns depoimentos, pra falar algumas falas. Você acha que isso é o Mion? Você acha que isso é um personagem?
0: Não, tipo assim, se tem uma coisa que isso é o Mion.
2: Tipo, mas quer aquelas falas, quer conscientizar, salvar o planeta, aquelas histórias ou não?
0: Cara, obviamente que eu entendo qual é o lugar que pega as pessoas do Mion, assim. O jeito de dar o texto e tal, pode haver ali uma resistência. Não é também a minha maneira de dar os textos, de falar. Eu e o Mion, nós temos maneiras diferentes de apresentar, de enxergar, inclusive, eu acho, algumas questões da comunicação, assim. Eu acompanho, sinceramente, pra vocês, eu acompanho com assim, eu fico chateado, né? Mion é um cara muito importante, mas se hoje pra mim, né? Se hoje em dia eu tô aqui dando essa entrevista, é por causa do Mion. Mion me deu 3 empregos, né? Ele me deu o meu primeiro emprego da minha vida, eu fui estagiário dele na Band, lá num programa chamado Descontrole. Depois eu trabalhei com ele na MTV, depois eu trabalhei com ele na Record, assim. Então, ele é um cara, ele é um padrinho pra mim, ele é um cara muito importante. Mas eu sei separar muito bem. Uma coisa, outra coisa, outra coisa. A apresentação dele hoje em dia, a transformação que ele teve indo pra Globo e transformando um pouco o perfil dele, né? Se encaixando um pouco mais ao Luciano Huck, aos apresentadores de TV aberta e tal. Eu também sinto que a essência do Mion que nós conhecemos como apresentador, ela não tá mais ali presente, assim. Mas eu, cara, eu não vou nunca trazer um tipo de... Isso é uma observação que eu faço. A coisa para por aí. O cara é meu grande amigo, eu devo muito a esse cara. Então, eu vou sempre defender esse cara, assim, tá ligado? Por mais que eu possa não concordar, não achar... Eu apresentaria diferente, isso é um fato. Mas, puta, eu sou um cara muito, meu, muito fiel. E esse meio da TV e da comunicação, ele é um meio de filho da... Entendeu? Então, cara, boas pessoas nesse meio, então falem o que quiserem do Mion, cara. Eu nunca vi ele fazer uma maldade com ninguém, assim. Tem, inclusive, gente que diz que ele perseguiu... Gente que vai hoje em dia em rádio diz que o Mion perseguiu... Puta, meu... O Mion perseguia duas coisas, a academia e os novos negócios dele, entendeu? Mion não ficava olhando pros outros, meu, e tentando destruir carreira de outras pessoas, assim. Mion é um cara muito virado pra ele, muito focado pra ele, assim. E ele conquistou, né, cara? Na comunicação é muito difícil. Desde a MTV ele falava, meu sonho é ir pra Globo, eu quero voltar pra Globo, eu vou voltar pra Globo. E o cara fez. Então isso, cara, isso eu admiro muito. As pessoas que fazem, perseguem o seu sonho e conseguem realizar. A partir daí, meu, que do jeito que ele apresenta hoje em dia e tal, não compete a mim. O que sim eu posso dizer é que fico muito chateado com as críticas que ele recebe. Acho que as pessoas criticam o que elas acham mesmo. Não acho que são críticas erradas. Mas dói, né, cara? Se você é um cara que é amigo de alguém, vê essa pessoa sendo criticada e não te dói, então alguma coisa tem nessa amizade de vocês, assim. E desculpa, só mais uma. Como o Mion hoje em dia é um cara muito forte de se bater, muita gente bate no Mion. Eu tô aqui pra jogar do outro lado, assim.
2: Sabe? Mas aquelas roupas, a roupa que ele usa, velho meninão, eu duvido que você concorde com aquele tipo de vestimenta.
0: Eu jamais usaria essa. E sou contra a coleção de tênis também.
1: A sandália, a bermudinha que ele foi apresentar.
2: Mete aquela sandália franciscana.
1: Não dá.
3: Quase o novo Serginho Malandro.
0: Mas é uma figura, cara. Essas roupas assim.
2: Mas eu acho engraçado, cara. Comunica com o público da Globo aquele figurino?
0: Ah, Eu realmente, certo. Eu acho que não comunica, né? A Globo tem aquele. Tem

0: acho que ele quis também trazer um sopro de inovação nesse lugar e tal. E acaba sendo um lugar fácil de bater no Mion, assim, o tênis
1: só
0: e tal.
1: Só estão batendo nele porque ele tá tentando.
0: É justo, porque ele tá aí. Se ele não tivesse aí...
1: Exatamente. Ô, Mion... Se você estiver ouvindo a gente, parabéns, tá? Segue a tua vida, vai ser aí, feliz.
2: Ao outro,
0: e o outro. Não, ó, mas outro posso lá, meu? Se fosse eu, cara, recebendo essa enxurrada de crítica, olha, mentalmente já tá sendo difícil, viu? Eu admiro muito gente que é muito criticada e continua tocando o negócio e vai em frente, assim, realmente, isso hoje em dia.
3: Mas você acha que ele merece essas críticas que ele recebe ou não?
0: Ah, é... O que eu posso dizer? Eu acho que... Depende da crítica, né? A crítica... O que, que é a crítica, né? Ou seja, uma crítica de... Poxa, essa roupa podia estar diferente. Poxa, esse texto que faz no final, essa coisa e tal. Acho que são críticas válidas. Acho que são críticas de observação a parada. Agora, as críticas que vêm pra diminuir ele... E também, cara, eu sei muito bem o meio, como ele se formou nos últimos anos. Você participou de CQC, eu conheço todo mundo do Pânico, a gente vem dessa mesma geração. Eu sei o quanto de amargura muita gente do CQC e do Pânico carrega com relação ao Mion. Eu sei que o Mion é um cara que junta inimigos. O Mion é um cara que junta inimigos, tá ligado? Então, eu acho que às vezes pega-se pesado nele, sim. Eu acho que às vezes tem uma inveja nessas críticas ao Mion. Porque muitas pessoas que fazem críticas a ele queriam estar lá no lugar dele. E quando ele chegou na Globo, que ele fez aquele sucesso estrondoso, todo mundo puxou o saco dele porque falou: "E agora esse cara vai dominar a Globo". E agora estão fazendo videozinho tirando sarro, entendeu? Então eu acho que a hipocrisia é enorme nesse
2: meio. Mas um cara que junta inimigos, alguma coisa aí tem, né?
0: Às vezes o cara é só talentoso, meu.
2: Você acha que, opa, o talento é capaz de...
0: Com certeza, meu. Eu acho que o talento é uma das coisas que mais junta inimigos, porque junta, fala sobre frustração.
2: Cara. Por isso que todo mundo gosta de mim, então.
3: Só que não, né?
0: Aí ferrou, né?
3: Só olha. Que não, querido. Coloque-se em seu lugar.
1: Essa pauta aqui é pra falar do Felipe Solari, que é comunicador, que é apresentador e também ex-VJ da MTV. Só que, como o próprio disse, a sua vida iniciou-se profissionalmente com a ajuda do Marcos Mion. Por isso que a gente tá falando sobre ele, então... Eu vou tentar fazer uma última pergunta.
0: Não, antes de você levantar.
2: Eu tô achando que ele tá querendo ir pra Globo. Atrás do Mion.
0: Eu tô achando. Já tentei.
1: Continue tentando. Solari, continue tentando. Sabe por quê? Porque eles estão aqui brincando, mas a gente tá fazendo pergunta. Mas se a Rede Globo bater na nossa portinha...
0: Esquece, onde você vai estar amanhã?
2: Eu não, porque eu sou fiel a essa rádio.
0: Isso.
2: Eu sou fiel a essa rádio aqui, ouviu?
0: Eu sou fiel. Aí já bate a Record na tua porta.
2: Essa foi muito boa. Vamos lá, agora eu te concentro aqui pra fazer a pergunta do Mion. Mas é o seguinte, a gente tem visto algumas críticas do Mion quanto à postura. Porque o Mion era um no descontrole. Onde a gente falou, caramba, na MTV ele se manteve fiel. E na minha opinião, o que o público gosta é quando a gente é fiel à nossa essência. Então a gente olhava pro Mion e via um garoto brincando, zoando, tirando sarro, fazendo o que ele gosta. E aí quando a gente olha ele na Globo, a gente fala, ué, mas agora ele tá chorando com o Didi, chorando até mais que o Didi. Uhum. Caramba, o que que ele quer? Algumas pessoas falam que ele quer chamar mais atenção, uhum, que ele quer emocionar, que ele quer causar essa comoção. Outros dizem que ele tá forçando a barra. E uns dizem que ele tá sendo ele mesmo. Qual é a tua opinião sobre isso, Solari?
0: De uma maneira muito... leve, assim, eu digo que eu entendo o que as pessoas dizem, assim. Eu enxergo também um pouco isso, assim, sabe? Eu também acho que as emoções, elas devem fluir de maneiras naturais. As emoções acontecem, assim, você... Então, às vezes tem, eu sei que o público identifica esse tipo de coisa e tal. E se eu pudesse falar com... Quem sou eu, né? Se eu pudesse falar com o Mion, tivesse uma conversa... E aí, o que você acha? Como é que você acha que eu tô apresentando? Eu, com certeza... daria também opiniões que são minhas, da minha maneira de apresentar, entendeu? Mas também não quero ficar falando aqui, não sou eu apresentando lá, entendeu? E obviamente toda a história que eu tenho aqui com ele também. Então eu só digo assim, eu entendo o que as pessoas dizem, também não nego o que as pessoas dizem, não vou fazer o cego aqui e tal. Mas também acho que tá tudo certo, assim. Quando eu estiver lá, aí vocês veem, vocês podem falar abertamente comigo, me chamar aqui, eu venho, vocês falam que eu tô fazendo assim, que eu tô fazendo assado. Tá ligado? Comigo a parada toca assim, com os outros toca de outro jeito. E Cada um, né?
2: Então a gente, a gente quer te receber aqui ainda esse ano pra falar da Globo. Trabalho da Globo. Certo? A gente recebeu ele, Felipe Solari, que é VJ. Uma vez VJ, sempre VJ. Sempre VJ. Também comunicador e apresentador do Sistema Solari. Por favor, Solari, suas palavrinhas finais, é contigo, meu anjo?
0: As palavrinhas finais, eu queria agradecer a todos. Eu queria que todo mundo colasse no YouTube, lá no Sistema Solari, meu canal do YouTube. Tem mais de 170 entrevistas lá. E agora a gente tá voltando com um novo formato, fazendo as lives e falando cada vez mais de música. Só pra encerrar, hoje a música, o mundo musical, teve duas perdas muito importantes. Glenn Hazard, que foi um cara, um cantor mágico, que fez um filme uma vez chamado Once, e que ia tocar aqui junto com o Ed Vedder no C6 Fest, que ia acontecer daqui a um mês. Ele é um cara inacreditavelmente bom. Me emocionava muito ouvir as músicas dele, uma voz que atravessava a alma. Então hoje perdemos ele, vai fazer muita falta. Quem quiser ouvir uma música boa aí, celebre ouvindo Glenn Hazard. E também perdemos Kalinske, que é um DJ que fez uma música muito famosa, Night Call, que tocava no filme Drive. Filme do... aquele, é Ryan Gosling lá, um filme muito Ryan bom, uma música super noturna, assim, Night Call. E também perdemos ele, então, assim, e estamos aqui na rádio, né? Então fica aí essa mensagem pro mundo musical, tá bom? Obrigado, pessoal, pelo convite.
2: Obrigado a você, belíssimas palavras de Felipe Solari. A gente vai pra um rápido intervalo e na volta tem mais sobremesa pra você.

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1: Caro ouvinte que nos ouve com seu ouvido, estamos de volta com Sobremesa, o seu programa favorito aqui na TMC. E a gente recebeu ele, o Felipe Solari, que foi DJ, que foi também apresentador da MTV e que esteve aqui conosco para falar sobre tudo e sobre todos. E agora a gente segue o nosso programinha, mas antes eu quero dar uma olhada na nossa enquete do dia, que traz a pergunta: qual é o aplicativo que mais manda em você? Você responde no 011 97221 1001. Vai lá, Batista.
2: Juliana Costa, ela falou que é o LinkedIn. Ela entrou pra procurar emprego e saiu se sentindo uma fracassada, que tem gente de 19 anos que já é CEO de 3 empresas. É a famosa startup. Essa molecada gosta de startup.
3: Tá, o Lucas Moura mandou o seguinte: o alarme do celular, todo dia eu negocio 5 minutos de vida com ele. Eu faço o mesmo, gente.
2: É? Muito bom. Fernanda Alves, o Instagram. Eu abro pra responder uma mensagem e saio sabendo que uma capivara adotou um gato na Noruega.
1: E vai, é a última mini-rute.
3: Pedro Henrique mandou o seguinte: eu adoro o Duolingo, ele me ameaça mais que a agiota. Se eu fico um dia sem estudar, parece que a corujinha já vai estar na porta pra me pegar.
1: Fica mandando mensagem toda hora. Faz efeito. Então é isso, manda pra gente qual é o aplicativo que mais manda em você. 011 97221 1001. Agora, amigos, vocês que estão respondendo a enquete, eu me surpreendi porque até agora ninguém disse IA, inteligência artificial. Que estranho. Eu acho que achei que o pessoal fosse responder isso.
3: Eu também.
1: Até porque eu tenho uma IA maravilhosa pra te apresentar. É a nossa ignorância artificial. Começa agora o quadro Chato GPT. Ó, eu vou fazer uma pergunta para o Chat GPT e depois vou fazer a mesma pergunta para o Chato GPT. Você vai ver a diferença. Vamos lá. Chat GPT. Como provar o meu amor para minha esposa?
3: Prove seu amor todos os dias. Escolha ela novamente, mesmo depois de já tê-la conquistado.
1: Boa resposta. Chat GPT. Como provar o meu amor para minha esposa?
2: É só não deixá-la por nenhuma de suas amantes. Simples.
1: Peraí, vamos fazer mais uma pergunta.
2: Mais uma?
1: Chat GPT. Como saber se eu virei um tiozão?
3: Você sabe que virou um tiozão quando começa a reclamar dos jovens.
1: Faz sentido. Chat GPT. Como saber se eu virei um tiozão?
2: Acho que quando a gente começa a levantar e começa a emitir som, sabe? Você levanta na cadeira e faz... Você levanta na cama e faz... Ai. Ou também, você sabe que virou um tiozão quando você fica comentando: porra, meu, com essa grana, em 1990 eu comprava um Santana.
1: É, esse foi o nosso Chato GPT, senhoras e senhores.
3: Muito bom. Ai, meu ciático.
1: E agora, mas que é verdade, vem? Né? Você fica falando: ou se eu tivesse essa grana,
2: né? Você fala, época. Porra, com essa grana aí, né? Porra.
1: Mas sabe o que é o mais louco? Você fica pensando: pô, por que eu não comprei essa Bitcoin? Porque você não sabia, na 2013 não tinha dinheiro nenhum.
3: Nossa, é verdade, cara.
1: Mas é bom pra você malhar a perna, hein? Conscientemente, porque você vai envelhecer. Então, a partir de agora, você que tá nos ouvindo, já comece a malhar a perna.
2: Sarcopenia.
1: Sarcopenia
2: vai ser o grande mal da velhice, que é quando você vai perdendo músculo, e quem não treina, quem não faz musculação, vai ficar velho e não vai ter força nem pra se levantar pra ir ao banheiro.
1: Então vamos treinar. Né, vamos voltando pra academia hoje. Agora, amigos, chegou a hora de trazer aquele quadro que é um sucesso. Todo mundo, por onde a gente passa, todos os Ubers ficam falando que é o quadro favorito. É hora de trazer informação com diversão. É hora de dar as notícias do jeito que só a gente sabe. É hora dele.
4: Bojeirinho de notícias, vai!
2: Aí, virando e rodando.
3: Valeu pra cá, Patrícia. Patrícia, olha o aviãozinho.
2: Aí, atenção, 40 mil reais. Será que ele vai ganhar 40 mil reais?
1: Primeira notícia é com você, Batista. Vai lá.
2: O Neymar falou que não joga mais pela seleção, hein? Eu já achei que ele não tava jogando faz tempo pela seleção. Porque nem pelo Santos ele tá querendo jogar mais, porra. Neymar, ô Neymar, ajuda a te ajudar, Ney. Ele deu, porque ontem teve jogo do Santos. O Neymar, ele voltou da Copa, teve um jogo do Santos na Venezuela. Ele não foi.
3: Ah, é?
2: Aí ele jogou pelo Santos, tomou o terceiro amarelo, não vai jogar pelo Brasileirão. E ontem teve um jogo do Santos, que é o jogo de volta da Sul-Americana. Ele entrou só no segundo tempo. Mas que tá cansado do quê, o Ney? Tá cansado do quê? Aí ele falou a seguinte declaração, abre aspas. Meu momento na seleção brasileira, acho que já foi. Fiz história ali, sou muito feliz. Dei meu sangue e minha vida, sempre lutei pela amarelinha. Mas é isso que me preocupa. Ele falou, mas... acho que aí... não quero mais, ele disse.
1: Eu não entendi.
2: Acho.
1: Ele não fez aquele vídeo lá com o Iá, que dava a entender de que ele
2: jogaria? Acho que não foi ele que fez, acho que foi algum fã. Esse acho me preocupa. Será que é uma maneira da gente começar a falar de Neymar até 2030?
3: Ah, não,
2: gente. Será que ele vai? Será que ele não vai? Vai começar daqui a pouco.
3: Ninguém aguenta mais. Eu acho que ele não vai, porque a partir de agora ele só vai querer jogar pelada. O quê?
2: Não, eu só não vou sair porque nós estamos no começo do girinho de notícia. Que
1: péssima piada, Jesus amado. Vamos lá, ô Mini Ruth, já que você fez essa piada ruim, venha se redimir e traga a próxima notícia.
3: Então
1: lá.
3: Eu vou trazer, porque essa aqui é polêmica, hein, rapaziada? É polêmica, pois é.
1: Piada foi boa. Para pra pensar.
3: A piada foi boa a piada.
1: Foi bom, foi legal. Vai, traz a segunda notícia.
3: Olha só, gente, essa aqui é polêmica. Eu não tenho nada a comentar, não sei se vocês vão ter. Mas é o seguinte. Parece que o senhor Moraes, né? O senhor Alexandre de Moraes.
1: O careca?
3: O careca,
1: não? Xandão.
3: Xandão, nosso famoso Xandão. Ele deu 48 horas pra defesa de menino Bolsonaro, né? Esclarecer aí se autorizou um vídeo feito por IA. Resumindo, foi o seguinte, né? O Bolsonaro, ele que está preso, ele não pode ter nenhum tipo de comunicação, né? Não pode atender telefonema, não pode ficar com celular.
2: Rede social
3: e muito menos fazer qualquer vídeo com IA também,
2: e
3: né?
2: E aí o que aconteceu?
3: E aí, só que tem uma campanha do Flávio Bolsonaro que usou um vídeo gerado por IA em que o ex-presidente declara apoio à candidatura do filho. E aí nessa decisão, o Xandão citou um possível descumprimento das medidas impostas ao Bolsonaro,
2: aí,
3: que está preso.
2: O advogado tem 48 horas pra escrever. É só o advogado falar, não foi ele que fez. Acabou.
1: Mas aí também implica em outra coisa, né? Estão usando IA pra fazer campanha eleitoral, isso daí também não deveria ser.
2: Agora aguenta, que daqui a pouco você vai ver o que vai aparecer na internet.
1: Pô, mas eu tô achando que o pessoal da defesa do Bolsonaro tá entre a cruz e a espada. Não tem um lugar bom aí pra se assegurar. Porque um lado, ou o Bolsonaro de fato gravou o vídeo e não pode, porque ele está preso, ele não pode ter acesso a celular, nada, não pode gravar vídeo nenhum.
3: Não pode.
1: E do outro lado, o Flávio Bolsonaro autorizou usarem IA pra fazer um vídeo fake. Que isso,
2: não, gente? Mas será que ele não pode nem pegar o celular pra dar uma olhadinha? Não, ele não pode postar, mas será que ele não pode nem dar uma olhadinha no Insta?
1: Pergunta tal? Pro Frota.
2: Assistiu sobremesa no YouTube, ele deve poder.
1: Pergunta pra Alexandre Frota, ele sabe. Seguinte, ó, pessoal, estão entre a cruz e a espada aí. Eu não gostaria de estar na pele de vocês.
3: Eu prefiro não comentar nada, tá?
1: Só queria dizer, Alexandre, nós chamamos, tá bom? Só isso que eu quero dizer. Próxima notícia eu trago. Seguinte, vocês acreditam que uma pessoa poderia ser assaltada por alguém usando charrete?
3: Ah, não. Lá em Guarulhos deve ter. Onde eu moro, deve no meu bairro, que mais tem charrete.
1: Ô, Batista, você lembra?
2: Charrete.
1: Charrete, sabe o que é charrete?
2: Sei. Charretinha.
1: O cocheiro vai ter o
2: cavalinho.
1: Tem um negocinho de madeira. E aí vão dois cavalinhos na frente, né, Mini Ruth?
3: Por que é, Mini Ruth?
1: Não, só perguntei.
2: Nada.
1: Você sabe o que é,
2: Mini Ruth? Você nunca puxou uma charrete?
3: Sabe porque eu pareço um pônei? Ah, não.
2: Tá. E aí, uma mulher foi assaltada por quê? O que aconteceu?
1: Foi uma mulher que foi assaltada por uma dupla em uma charrete, que é uma carrocinha sendo puxada por dois cavalos. Ela disse assim, me senti em outro século. Ela caminhava pela calçada, caminho do trabalho, quando uma dupla em cima de uma charrete se aproximou dela. Um dos criminosos desceu, ameaçou a vítima e fez o assalto. Os assaltantes fugiram. Eu não consigo parar de rir dessa notícia. Em entrevista, a mulher que trabalha como vigilante disse, realmente me senti no século passado. Naquele momento, imaginei que estava vivendo uma outra época.
2: Será que levaram a garrucha dela?
1: Levaram moedinhas de ouro.
2: O mosquete, ai.
3: Podia ser pior, ela podia ter levado uma patada, gente. Que o assaltante era um cavalo.
2: Nossa,
3: nossa, gente.
2: Olha, hoje você tá demais, né?
1: Hoje tá difícil. Vai, próxima voltando, notícia.
2: Futebol é comigo.
1: Vai, vai, Batista.
2: Vocês viram que o jogador, o Cucurella, aquele cabeludinho, Cucurella, jogador da Espanha, lateral da Espanha, ele cumpriu a promessa. Ele falou, ó, se a Espanha levantar o caneco e levar a Copa do Mundo, eu vou tatuar no braço a cara do Luis de la Fuente, que é o técnico da Espanha. E ele cumpriu a promessa e fez a tatuagem.
1: Cara, viu? O cara tatuou o técnico do time.
2: É, o Luis de la Fuente.
1: Luis de la Fuente.
2: Loucura, ele traz no braço.
1: Já pensou, se a gente
2: é um carequinha, acho, né? O técnico da Espanha.
1: Vamos lançar isso? Ó, vou tô com uma ideia aqui.
3: Qual?
1: Se nós chegarmos ao número, o Batista vai escolher o número aí. Eu tatuo a cara do nosso diretor, o Zé.
3: Eu duvido.
1: Eu tatuo a cara do Zé. Se nós, Batista, escolhe aí qual é a meta. Se nós chegarmos a esta meta, eu tatuo ao vivo.
2: Mas meta do quê?
3: Bota uma meta próxima, aí, Batista. Aí o Batista coloca um seguidor
1: likes,
3: a mais.
1: 50 likes. Ó, escolhe aí a meta.
2: Eu vou pensar.
1: Pode pensar. Não. Tô dando minha palavra. Tatuo ao vivo aqui, ó. Aqui,
2: o quê? Você tatua quem?
1: A cara do Zé.
2: O Zé, o diretor.
1: Eu tatuo a cara do Zé. É isso.
2: E quando atingir a meta, a gente dobra a meta. Mas você sabe, esse Cucurella tem uma coisa muito legal. Você sabe por que que ele usa aquele cabelão comprido?
3: Por quê?
2: Porque o filho dele é autista, né? O filho dele é autista e ele falou que é uma maneira do filho dele reconhecer ele dentro de campo. Por isso que ele não corta o cabelo.
1: Que demais. Que fofinho.
2: Ele fofinho. Não corta o cabelo, por isso que ele usa aquele cabelão. E, aliás, ele tá indo agora, foi pro Real Madrid. Vai jogar nos Galácticos.
1: Muito Cucurella. Bom.
2: Cucurella.
3: Fofinho Cucurella. Demais, cara.
1: Cucurella, espero que você esteja ouvindo a gente. Um besito, tá bom?
3: Besitos.
1: Ô, Minuti. Você tem alguma notícia aí pra dar pra gente?
3: Eu não tenho só uma notícia, eu tenho uma dica. Alô, você que já namorou comigo, você que é meu ex, você que precisa melhorar a sua masculinidade. Tá rolando um encontro aí sobre masculinidade organizado por ninguém menos que o Juliano Casaré. Ele reuniu 600 pessoas em São Paulo nesse encontro aí. É um encontro pra formação masculina focado no resgate de valores familiares, religiosos e de liderança. Os ingressos custaram entre R$597 e R$5.700. O evento chamado aí O Farol e a Forja foi realizado na Zona Sul de São Paulo. E aí, vocês participariam disso aí?
2: Tá. Quanto
1: se eu ganhasse?
2: Cinco pau?
3: É, de 590, quase 600 até quase prova, 6 mil, viu?
2: A maior prova de masculinidade, de mostrar que você é macho, você que participou desse curso aí, a maior prova pra mostrar que você é macho é você chegar em casa e falar que gastou 5 pontos nesse curso pra sua mulher. Aí eu quero ver se você é macho ou não é macho.
1: Hã? Salve de bom, muito, né? Bom, muito bom, muito
2: aliás,
1: bom.
2: Aliás, atenção, a concorrência tá ouvindo a gente, hein?
3: Ah, é?
2: Tá ouvindo a gente? A concorrência tá ouvindo a gente.
3: Olha só.
2: A concorrência. Fufu tá ouvindo a gente.
1: Tá, Fufu
2: tá ouvindo a gente.
1: Próxima notícia eu trago pra vocês. Ó, é o seguinte, vocês viram que teve uma notícia que repercutiu por usarem um suposto áudio falso. Vocês viram isso?
3: Não vi, o que não aconteceu? Viu?
2: Ah,
3: não.
2: No negócio da expulsão do jogador do Inter,
1: não foi? Usaram um áudio falso. O Inter usou um áudio falso do VAR.
2: Na
1: o
2: defesa.
1: Jogador é punido. O jogador do Internacional de Porto Alegre, o Victor Gabriel, lesionou um outro jogador do Cruzeiro, o Gabriel Peck, durante um jogo. E no tribunal que julga as tretas envolvendo futebol, o Inter usou um áudio de uma página de humor da internet, como se fosse verdadeiro, para defender o seu jogador. A farsa foi descoberta por uma das auditorias que participava do julgamento e o jogador acabou punido. Tá vendo? Não façam nada. A gente aqui futebol. Também não usa nunca áudio falso.
3: É, a única IA que a gente usa é o chato GPT. O
2: futebol brasileiro é puro meme, né? Como é que o cara vai pro julgamento com áudio que ele pegou na página da internet, do Instagram, e falou, vamos usar.
1: Lembra do cara que botou a sigla VT da Leila?
2: Foi o Dudu.
1: Foi o Dudu.
2: É.
1: A defesa.
2: É.
1: O cara
2: era VTNC.
1: É, VTNC. É,
2: aí o cara da defesa falou: não, ele não quis ofender a senhora. O VTNC é vir treinar no Cruzeiro. Que era o time que ele tava aí.
1: Ó, contextualizar: teve um jogador, o Dudu, que saiu do Palmeiras e foi pro Cruzeiro. E aí ele fez uma última publicação no Instagram e ele botou:
2: Leila Pereira, VTNC.
1: Aí a Leila
2: falou: processou.
1: Isso é um processo. Ele tá me ofendendo, tá mandando.
3: É um xingamento, né?
1: Tá me mandando tomar naquele lugar? Aí a defesa do advogado falou: não, pera aí, dona Leila, não é nada disso não. É, vim treinado no Cruzeiro, pô. É. Tem nada a ver.
2: O povo tá muito cheio de chilique. O povo tá muito chilique. Ó, pra você ver, sabe aquela atriz Maria Flor?
1: Sei.
2: Ela terminou um namoro depois que o ex dela abandonou a escova de dente.
3: Como é que é? Ah, mas ela fez certo, né? Vamos combinar, gente? Que nojo.
1: A atriz Maria Flor terminou com o cara?
2: É, terminou com o cara porque ele falou que só o hábito de comer uma maçã gera o suficiente pra fazer a higiene bucal.
3: Que nojento, né? Que pra quem não sabe, a maçã, ela realmente dá uma refrescada na boca, né? É uma
2: astringente.
3: É, ela é ótima, mas,
1: é gente... É boa pra escovas vocais.
3: Pelo amor de Deus, escovem os dentes.
2: E aí a explicação é, apesar da maçã estimular a produção de saliva e ajudar a remover parte dos resíduos da boca, os dentistas ressaltam que a fruta está longe de substituir a escovação e o uso do fio dental. Tá vendo? Largou. Mas hoje em dia os relacionamentos assim estão muito frágeis, não é mesmo?
3: Ah, não.
2: Antigamente, pra largar o parceiro, você tinha que ter no mínimo uma família paralela. Pra pessoa falar, não te quero mais. Hoje o cara não escova o dente.
1: Tem muito amigo que pensa assim ainda, hein? Né? Que pra terminar um relacionamento é bom já ter outro engatado. Então, não, peraí.
3: Coitada da sua namorada, hein, Batista? Pelo amor de Deus.
1: A melhor coisa dessa notícia é saber que a Maria Flor, a tchucu-tchucu, tá solteira, então.
3: Olha!
2: Eu não sei nem quem é Maria Flor.
1: É uma atriz, ela trabalhou em muitos filmes e novelas. Ela...
3: Bonitona.
2: Eu não sei quem é Maria Flor.
1: Não lembro agora a novela.
2: Eu sei quem é Glória Pires, Tônia Carreiro. Maria Flor, não faço ideia de quem seja.
1: Ela fez aquela menina...
2: Posso ser um ignorante.
1: Não é ignorante, não. Ela fez aquela menina que tinha dois namorados numa série da Globo.
2: É Maria Flor. Aí é Dona Flor.
3: É, Dona Flor e seus dois maridos. Acho
1: essa
3: que você
1: aí é
3: não...
1: Dona Flor, não é Maria Flor. Ela tinha uma série, eram dois namorados, que se passava aqui em São Paulo. Bom, a gente tá falando de televisão? Vamos falar de quem realmente importa? Não que a Maria Flor não importe, talvez não.
2: Eu vou dar um Google aqui enquanto vocês falam pra ver quem é Maria Flor.
1: Vamos falar de celebridade, é com ela, Vini Ruth.
3: Vai. É isso que eu adoro, uma fofoquinha.
2: Fufu me chamou de otário aqui.
3: Vai, Vini Ruth. Se tem uma fofoca que tá rolando essa semana, é da rainha dos baixinhos, Dona Xuxa, né? E ela respondeu finalmente os comentários negativos sobre o figurino da turnê dela. Inclusive tem show dela sexta-feira, né?
1: Então me recorda que a Xuxa fez um show aqui em São Paulo.
3: Isso.
1: E ela usou um figurino que mostrava a buvança.
3: É, mostrava um pouco a virilinda.
2: Deu uma escapada.
3: É, entendi. Ela mostrava a virilinda dela. E aí ela acabou respondendo nas redes sociais. Ela postou o seguinte: quem não gostou, continue divulgando, por favor, com as suas críticas. Pois quem sabe com isso eu vou viajar pra mais lugares e mostrar o último voo da virilha. Ops, da nave. Ela escreveu no Instagram.
1: É por isso que eu gosto da Xuxa.
2: Isso aí.
1: É por isso. Porque só uma mulher que já teve o prazer de ser a rainha dos baixinhos, de ser a rainha da TV, e que de quebra ainda deu uns pega no Pelé e no Ayrton, pode garantir. Ela é fogo, entendeu? Pra não falar outra palavra aqui, a Xuxa é fogo, amigo. Respeita a mulher. Ela deu os pega no Ayrton Senna, no Pelé e no Luciano Zafi também, de quebra. É. Da lista, coitadinho. É o menos. Os dois também, né? Infelizmente, já.
3: O Pelé e o Ayrton?
1: É, a Xuxa. Aí, a Xuxa já. A Xuxa.
3: Nossa,
1: já,
3: gente.
2: Já empacou. Já empacou.
1: O Zafi. Abre o olho, Zafi, cara. Ô, Juno.
3: Ai, meu Deus. A Xuxa. Se ela fosse uma super heroína, seria a Viúva Negra.
1: A Xuxa tá que nem minha bisavó engravidou dois, cara.
3: É?
1: Porra, o terceiro ele
3: Meu sonho é casar e ficar viúva com o rico, viu?
1: Peraí, mas parou. Para tudo, desculpa, gente, perdão. É. Solta a vinheta, Cuca, por favor.
0: Agora o mundo para. Agora o mundo para.
3: O que aconteceu?
1: É isso mesmo. Agora o mundo para. Porque saiu no portal R7 a seguinte notícia. Georgina Rodrigues causa ao usar look coladíssimo em dia de golfe com Cristiano Ronaldo.
3: A influenciadora que é casada com Cristiano Ronaldo causou nas redes sociais ao aparecer com um visual diferente para uma partida de golfe ao lado do maridão. Georgina postou em um look de academia, bem coladinho ao corpo, com direito a decote e barriguinha de fora.
1: Essa é a notícia que saiu no R7. Georgina Rodrigues causa ao usar look coladíssimo em dia de golfe.
2: É isso.
1: É isso. Bom, agora que o mundo parou, a gente pode seguir com notícias bem menos colantes.
2: Outra coisa que não aguento mais é esse negócio de pesquisa eleitoral. Lula venceria Flávio Bolsonaro no segundo turno, né? Lula teria 49,2% contra 42,9% de Flávio Bolsonaro. São dados da pesquisa Atlas Bloomberg. Mas deixa... Depois da eleição a gente sabe quem ganhou. Esse negócio de pesquisa.
1: As pesquisas são chatas, mas chato mesmo é contar com o nosso Brasilzão, porque não dá, amigos, de verdade. Vocês acreditam que tem gente que veste fada e se aproveita disso pra roubar a gente?
3: Não é possível.
1: Quer dizer, pra roubar a gente também não é gente, né? Aconteceu o seguinte: o Ministério Público denunciou policiais que roubaram maconha de traficante para vender. Ou seja, a polícia, ao invés de apreender a maconha, pegou a maconha e foi lá e foi vender. Três policiais civis estão presos porque foram acusados de roubar cerca de 100 quilos de maconha de um traficante e vender a um grupo rival. A denúncia contra os policiais foi apresentada pelo Ministério Público da Paraíba.
3: Que coisa, hein? Ah, policial ganha mal, né? Tem que fazer uns bicos. Assim.
2: Tem que fazer uma ponta.
3: Oh, mas agora eu entendo. Eu entendo porque que tem um monte de policial sempre em padaria tomando café. É a larica.
2: Tem o BOP e tem o Batalhão Brisa também agora da polícia.
1: Amigos, vamos dar uma olhada na enquete do dia que traz a pergunta: qual é o aplicativo que mais manda em você? Vai lá, Batista.
2: Renata Silva, o Spotify. Minha personalidade muda conforme a playlist do dia.
3: Nossa. Leonardo Barros, ele mandou o seguinte: aplicativo de corrida, ele me parabeniza por caminhar 300 metros como se eu tivesse completado uma maratona.
2: O Carlos Henrique, ele falou que o TikTok, ele entrou pra ver um vídeo de receita e saiu sabendo como se defender de um ataque de um urso.
1: Isso aí, última mini root.
3: Olha só, a Bruna Santos mandou o seguinte: eu adoro a Netflix. Ela já sabe que eu passo mais tempo escolhendo o filme do que realmente assistindo.
1: É isso aí, galera. Este foi o Sobremesa de hoje, mas amanhã estamos de volta. Amanhã tem mais Marcelo Batista.
2: É, @Batista lá no Instagram, me sigam, tá?
1: Tem também Mini Ruth.
3: @Mini Ruth oficial no Insta. Um beijo pra vocês, até amanhã, hein?
1: E tem mais Lucas Salles, eu sou @Lucas Salles. E um beijo, um queijo. Fiquem com Deus e fiquem também agora com o Link TMC, que tem Tomás Rafael, ele, Rodrigo Alvarez, e também Mayara Bachanello, que está solteira. Um beijo, um queijo. Meteu e até amanhã.
2: Meteu uma lupa do Woody Allen, vocês vão ver daqui a pouco.

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11: Vamos que vamos que vamos. Hoje é dia 29 de julho de 2026. Em ponto 3 da tarde, horário de Brasília. Agora mais um Link TMC. Comigo, Tomás Rafael, com o Rodrigo Alvarez e a nossa Maiara Bastianello.
12: A frase "minha história já foi" encerra um capítulo longo e intenso. Foi assim que Neymar se despediu da seleção brasileira, pelo menos informalmente, como o maior artilheiro da equipe, mas ainda carregando o peso de não ter conquistado uma Copa do Mundo. Foram anos de muito talento, mas também de cobranças e polêmicas. Agora, o Camisa 10 oficializa a passagem de bastão. A seleção brasileira precisa definitivamente aprender a brilhar sem o seu principal craque da última década. Estamos aprendendo, na verdade, né? O ciclo, enfim, acabou. E hoje também tivemos encontro do presidente Lula e de ministros para discussão de possíveis impactos do Super El Niño no Brasil. O Super Adrien de Almeida vai atualizar o tema para nós, direto de Brasília.
11: Falando em impacto, daqui a pouco explicaremos o que significa a tal emergência nacional contra o Brasil, prorrogada por mais um ano pelos Estados Unidos. O Link TMC também segue repercutindo nessa quarta o acidente durante o passeio Macuco Safari em Foz do Iguaçu e traz novas ameaças, ou seriam bravatas, de Donald Trump após um novo ataque iraniano, desta vez contra instalações militares americanas na Jordânia.
13: Na política tem mais pesquisa eleitoral, tem todo dia tem pesquisa, inclusive para o governo de São Paulo, aí sim, importante confusão entre republicanos na disputa pelo governo mineiro e críticas de Ronaldo Caiado a Flávio Bolsonaro. E a notícia ruim para o trabalhador brasileiro é a criação de empregos que diminuiu mais de 20%, o pior primeiro semestre em 6 anos. Tem ainda Vini Júnior e Zinedine Zidane. Tem opinião e discussão, ponto e contraponto. Tudo para você em mais um Link TMC.
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12: Bom, e já que Neymar tá tirando o time de campo, quem será o novo craque do Brasil? Quem vai ocupar? Será que essa cadeira é ocupável? Essa cadeira é ótima.
13: Esse que é o... cadeira é essa que eu não sei também? Eu vou discordar de vocês aí. Pra mim, Neymar foram anos e anos sem acontecimentos importantes pra seleção. Então já tava mais do que na hora.
11: Ah, peraí, Alvarez, o anos e anos sem nada pra seleção na época do Zico. Zico não foi o grande personagem da seleção brasileira? Não foi o grande craque do Brasil?
13: Mas nós fizemos cada partida na Copa do Mundo com o Zico, cada jogo. Jogamos muito. Que seleção era aquela? Eu não vi isso com o Neymar.
11: Ah, o Neymar fez 3 vezes mais gol que o Zico com a camisa da seleção brasileira. E eu gosto muito mais do Zico, tá? Eu só acho que o Neymar jogou muito pela seleção brasileira, sempre foi o líder em campo, sempre foi o cara que chamou a responsabilidade e carregou uma geração mais fraca, ou gerações mais fracas nas costas. Não teve
13: os mesmos... Eu me lembro dele chamando muita falta também, Tomás. Não. Chamando falta quando não tinha, caindo quando não precisava, atrasando o jogo.
11: Alvarez, a gente pode fazer várias... Isso aí você tem toda a razão. E a gente pode apontar várias falhas do Neymar, inclusive nessa história do Caicai. Também o comportamento dele às vezes fora de campo, isso é uma coisa. Outra coisa pra mim, e aí só minha fazendo contraponto aqui, é dizer que ele não foi importante nesses anos todos, mais de uma década.
13: Não é que não foi importante, eu acho que ele representa uma era de poucas conquistas, uma era de insatisfação do brasileiro com a seleção.
11: Mas pra
13: tem
11: mim
13: gente
11: muito
13: que
11: mais
13: ama o Neymar, mas amamos o que fizemos nesses últimos anos.
11: Mas muito mais acho que pelos outros do que por ele, pela geração dele do que por ele, na minha. Não teve o Falcão do lado, não teve Sócrates como o Zico teve, por exemplo, Éder Júnior, Leandro. Tivemos grandes jogadores, sim, mas não jogadores que, sabe, vestiam a camisa da seleção brasileira com sangue nos olhos. Acho que todos muito profissionais. Eu não gosto dessa história de que, o Brasil tem que aprender muito com outras seleções. Os caras são profissionais, eles entram em campo e querem vencer. Mas a gente já teve jogadores como Dunga, por exemplo, que não era fantástico tecnicamente, embora fosse muito bom tecnicamente, ao contrário do que muitos diziam à época, mas que encaravam de uma outra forma. O Neymar nunca teve um Dunga atrás dele, como o Romário teve praticamente a vida toda dele na seleção.
13: Uma coisa, Tomás. Primeiro, eu vou já começar admitindo aqui que essa é a discussão de um especialista com um leigo, e aí faz sentido também. Eu vejo do ponto de vista de quem não é entendido de futebol, você está vendo de dentro. Daqui de fora, do espectador que torce pela seleção, eu tenho mais lembranças da era Neymar. Eu prefiro 10 vezes a era Dunga do que a era Neymar. Eu prefiro 10 vezes a era Zico do que a era Neymar.
11: Não, eu também.
12: Isso é geral.
11: Eu só acho que o Neymar, pegam muito no pé do Neymar, como se ele nunca tivesse jogado nada na seleção brasileira. E ele jogou, gente, muita bola. O que ele jogou na Copa de 2014, por exemplo, foi uma enormidade. Ele jogou muito mais na Copa de 2014 do que o Zico jogou na sua primeira Copa em 78, do que o Messi jogou nas suas primeiras duas Copas, do que o Cristiano Ronaldo jogou nas suas três primeiras Copas. O Neymar jogou muito em 2014.
13: Em 2014 eu estava cobrindo a guerra de Gaza, então eu não acompanhei muito bem a Copa, não. Quando o Brasil estava tomando 7-1, eu estava tomando bomba lá na Cisjordânia, no mesmo momento. Não, eu não tenho tanta lembrança dessa Copa, mas eu sei que ele estava lá e foi a equipe no 7-1, que eu sei.
11: Ele se machucou contra a Colômbia, né? Deram uma porra, quase quebraram a costela dele, quase ficou sem andar e não pôde jogar contra a Alemanha. Essa a gente não pode pôr na conta dele.
12: Ó, você vê que eu nem falo nada. Não. Porque eu tô. Assim, se o Alvarez é leigo, eu sou. Nossa senhora.
11: Mas a discussão
12: porque,
11: é boa.
12: A discussão é boa,
11: futebol,
12: tanto é que rendeu
11: todo
12: aqui.
11: Mundo, de médico e técnico, todo mundo tem um pouco.
12: Exato.
11: Mudando um pouco de tato.
13: Não,
11: popular.
13: Mas o que eu tô. É só deixando claro isso. Eu tô falando aqui como leigo com sentimento brasileiro. O Tomás, a gente sabe que é alguém que tá dentro do esporte, que cobre o esporte, que conhece bem, que entrevista o jogador. É uma outra visão.
11: Mas só pra deixar claro, isso não faz eu respeitar.

0: Tudo isso porque eu quis trazer a enquete. Já que Neymar tá tirando time de campo, quem será o próximo craque do Brasil? Vamos às opções, Cuca. Vinícius Júnior? Estevão? Não tenho ideia. Não tem ninguém como Neymar.
1: Vote ué, agora. Vocês desistiram do Endrick? Tava todo mundo falando do Endrick na Copa, agora vocês cansaram dele, né? Acharam graça,
0: foi o Tomás que criou a enquete.
2: Pensei no Endrick, mas achei que ele tá um degrau abaixo do Vini Júnior e do Estevão, mas poderia ser também. Quem acha que o Endrick pode ser o cara, pode se manifestar dessa maneira no nosso WhatsApp. 11972211001 elementar o nosso WhatsApp. 11972211001.
0: YouTube também.
1: Tomás, você também não botou o Pedro do Flamengo aí, não corta
2: não, Pedro.
0: Mas
2: não.
0: Daí também você quer fazer uma enquete com 20 opções, não
2: dá. Queria no meu time, tá? Sou muito fã, mas aí como diria o Bruno Henrique, companheiro dele do Flamengo, é outro patamar.
0: Bom, vamos nessa então. Vamos continuar aqui, começar de fato aqui o nosso jornal com um assunto muito sério que a gente vem falando, né, Alvarez, especialmente desde semana passada. Rio Grande do Sul e Santa Catarina enfrentando risco de tempestades severas nos próximos dias. Inclusive, um morador flagrou, se não me engano, era um tufão. A imagem é bem impressionante. O volume total de chuva pode ultrapassar 100 milímetros em 24 horas, com ventos acima de 100 km por hora. Brian Valencio, nosso querido Brian Valencio, está ao vivo e traz mais atualizações, inclusive já do lado de fora, né? Quando chove é isso, a gente coloca o repórter pra fora pra dizer, tá chovendo, não tá, tá frio, tá ventando. Mas em Curitiba a situação parece que tá mais tranquila, né, meu querido Brian? Boa tarde.
3: Tá mais tranquilo agora, viu, Mayara? Boa tarde pra você, pro Tomás e também pro Alvarez. Eu até consegui tirar o capuz porque tava chovendo e aí pra entrada aqui no link deu uma melhorada no tempo, parou de chover, mas como você disse, previsão de chuva pra toda a região sul. Claro, com destaque especial ao Rio Grande do Sul, que segue com possibilidades de chuva de 100 milímetros a cada 24 horas ao longo dessa semana. E aí tem também um alerta para as cheias em 5 rios, o Uruguai, o Jacuí, o Taquari, o Caí e o Paranhanhá, no Rio Grande do Sul, estão com possibilidades de alagamentos nessas regiões aí em volta dos rios, devido à continuidade dessas chuvas que já acontecem há 2 semanas. E aí a gente teve esse tornado lá na noite de ontem, no Rio Grande do Sul, também causando estragos. As previsões são de que continue essa possibilidade de tornado, de granizo, de chuva, nas regiões Norte, Serra, Vales, região metropolitana de Porto Alegre e também litoral Norte. Além disso, os ventos podem chegar a 90 quilômetros por hora. E falando desse tornado, ele atingiu 3 cidades no noroeste do Rio Grande do Sul. Então, os estragos em Giruá, por exemplo, em 7 de setembro, e Senador Salgado Filho, foi de, por exemplo, 15 casas danificadas, uma casa totalmente destruída e 3 pessoas desalojadas. No total, 60 pessoas foram afetadas por esse tornado. Santa Catarina também agora, com o IMET divulgando possibilidade de tempestade nas próximas 24 horas. E no Paraná, estava chovendo aqui em Curitiba, mas a região central do estado pode também ter chuvas de até 100 milímetros nas próximas 24 horas. A gente segue monitorando toda a situação na região sul. Como você disse, Mayara, aqui em Curitiba mais tranquilo. O grande destaque é o Rio Grande do Sul, que segue chovendo e segue com possibilidades de desastres por lá. Mayara.
0: Valeu.
2: Evidentemente, Brian, só para finalizar rapidamente, que diante de tantos problemas com essas tempestades severas, o vento, enfim, a temperatura acaba sendo a menor das questões. Mas, claro, por outro lado, também não é nada agradável, juntamente com a tempestade, com o vento, a temperatura cair consideravelmente. Vejo que você está bem agasalhado. Em Curitiba, o frio não deu trégua ou voltou nessa semana?
3: Então, a gente estava com temperaturas boas ontem, antes de ontem, a gente chegou até os 25 graus, que pra gente aqui já é bastante, né? O sol apareceu, mas hoje tá muito frio, desde ontem à noite, esfriou de vez e vai continuar assim. Agora deve estar aqui uns 9 graus, vou até confirmar aqui ao vivo pra gente a temperatura, ó. Nesse momento, tô olhando aqui no celular, tá carregando, vamos ver se carrega. Bom, enquanto abre aqui, eu acho que está em torno de uns 9 graus aqui em Curitiba, mas está bem frio e deve ficar frio assim ao longo dos próximos dias, tá? Até o final de semana, temperaturas bem baixas, frio aqui, principalmente de manhã e de noite, e também muita chuva.

0: chuva, né? Agora parou de chover. Mas aí junta tudo, é um combo, é frio, é chuva, e a gente vai seguir assim. Ó, nesse momento aqui tá marcando 15 graus os termômetros de Curitiba, mas a sensação térmica devido à chuva com certeza tá menos do que isso, Tomás.
1: Muito bem, muito obrigado, Valêncio. 15 horas e 12 minutos, horário de Brasília, e esse frio tá chegando aqui em São Paulo também já.
2: Mais ou menos, viu?
1: Mais ou menos?
2: Ele vai vir e vai embora.
1: Ah, é?
2: Sábado tem máxima de 29.
1: Ah, não. É, mas é, a mínima é 14, me parece. Mas
2: é amanhã,
1: sim. Hoje a sensação de que eu saí de casa achando que essa camisa ia ser um exagero.
2: Não.
1: Cheguei na rádio 25 minutos depois, Alvarez, um frio danado.
2: E o vento?
1: Muito vento.
3: Bota 22 graus aí, isso é frio?
1: É, pois é, mas a sensação, é, como disse o... Mas eu tô com uma camiseta e essa camisa, e coloquei, falei, vou passar calor no carro. Porque tava calor em casa, tava calor. Na rua, passei a manhã de camiseta, tranquilo. E foi o tempo de chegar na rádio, 30 minutos, vim rapidinho.
2: Eu
1: hoje,
2: também, foi o tempo de eu chegar.
1: Abri a porta, parecia que eu estava em outro lugar, num lugar diferente de onde eu saí. Enfim, caiu pelo menos uns 3, 4 graus a temperatura.
3: Bem-vindo ao século XXI.
1: Pois é, isso aí, nova cada vez pior. Fase.
2: Falando nisso, né, Tomás?
1: O presidente Lula se reuniu com ministros nesta quarta-feira para discutir os possíveis impactos do Super El Niño no Brasil durante os próximos meses. De Brasília, o repórter Adrian de Almeida atualiza para a gente. Você, Adrian.
4: Boa tarde, pessoal. Olha, essa reunião do presidente Lula com os ministros, eles decidiram que vão liberar 1,3 bilhão do orçamento para combater os efeitos do El Niño, não apenas agora em 2026, mas também já pensando no ano que vem, em 2027, para mitigar, né, todos esses impactos negativos. De acordo com eles, esse dinheiro vai vir de uma folga encontrada aí no orçamento atual. A ministra Miriam Belchior, da Casa Civil, ela também disse que aumentaram as estações meteorológicas justamente para conseguir combater, né? E conseguir analisar bem, verificar o que pode ser feito para que no futuro o Brasil então consiga já verificar formas de combater, melhorar a tecnologia também em relação a tudo isso. Então, a gente vai ouvir agora um trecho da fala dela justamente comentando sobre isso nessa reunião que a gente teve agora há pouco no Palácio do Planalto.
5: Em janeiro de 2023, tínhamos 567 estações meteorológicas. Hoje a gente tem 725, portanto aumentamos 158, e mais importante, tão importante quanto esse aumento, é que dessas 725, 639 foram convertidas de leitura manual para digital, ou seja, o técnico não precisa ir na estação para identificar as informações, consegue fazer do polo regional aqui de Brasília, ter essas informações, o que dá uma maior agilidade. E até 2027, essas estações serão ampliadas para 945.
4: Olha, pessoal, nesse somente, né, 1,3 bilhão de reais, eles passaram, mas também eles disseram o que vai ser feito com esse valor. Desses, 850 milhões vai ser para garantir comida e abastecimento, que é a compra de 180 mil toneladas de milho e 310 mil toneladas de arroz. 337 milhões vai para prevenção e combate direto a incêndios. 65 milhões de reais vai ser para compra de 350 mil cestas de alimentos para famílias que vão ser afetadas pelo El Niño. 45 milhões de reais para saúde, e aí vão centros de informações em saúde e clima, Força Nacional do SUS, 25 milhões para monitorar o nível dos rios em tempo real, e 13 milhões de reais para o programa de aquisição de alimentos, que é o PAA, que vai ajudar diretamente, né, os agricultores, principalmente da região norte. Então eles já liberaram esse valor e colocaram também onde é que vai ser usado cada uma dessas partes também.
2: Boa, valeu, Adrian. Realmente preocupante, precisa ser falado. Já era para estar falando disso há muito tempo. Mas vamos trocar aqui, vamos falar um pouquinho sobre a relação difícil, né, entre Estados Unidos e Brasil. A gente falou ontem, bem no finzinho do link, que Donald Trump prorrogou por mais um ano a chamada Emergência Nacional contra a gente. O Brasil, no caso, né? Que é uma classificação que o governo norte-americano usa para dizer que o país representa uma ameaça aos interesses dos Estados Unidos. Só que agora a gente vai explicar o que é que isso significa. Apesar do nome forte, a prorrogação não cria nova sanção nem tarifa. Apenas mantém válida a justificativa usada desde o ano passado.
1: É essa mesma base legal que no passado permitiu ao governo Trump impor uma sobretaxa extra de 40%

0: 30% sobre produtos brasileiros, medida que a Suprema Corte americana derrubou em fevereiro desse ano, por considerar que o presidente não pode aplicar sanções comerciais globais sozinho, sem aprovação do Congresso. No mesmo dia, em evento da Sociedade Brasileira para o Progresso da Ciência, no Rio de Janeiro, Lula comentou a relação do Brasil com as duas maiores potências do mundo. Disse que não tem os aviões, os tanques, as bombas e o dinheiro que Estados Unidos e China têm, e que prefere investir em ciência e pesquisa a entrar em confronto direto com os dois países. Álvares.
1: É, isso que o Trump qualifica como emergência nacional, já está provado que não existe emergência nenhuma, que o Brasil não faz dano nenhum aos Estados Unidos. É uma questão que nós já trouxemos aqui várias vezes, é ideológica, é política, é desejo de interferência política nos assuntos do Brasil. Deveria ser chamado de falácia nacional, e assim estão dizendo também até republicanos que são contra isso, porque vem um prejuízo não só nesse um ano de prorrogação ou no que já foi feito, mas a longo prazo. Porque quando os Estados Unidos empurram o Brasil, estão empurrando o Brasil na direção da China, um inimigo declarado dos Estados Unidos. Então, é uma grande burrice mesmo de Donald Trump fazer isso, porque volta-se contra ele. Qual é o objetivo de Trump? Em um ano, ele garante que ele cobre o período eleitoral, ele fica com margem para fazer o que bem entender ao longo desses próximos 4, 5 meses aí que vão ter, que vai acontecer eleição no Brasil. E com isso ele consegue fazer o que ele deseja, que é interferir no resultado das eleições para obter um governo de direita ou de extrema direita no Brasil. É a falácia nacional, não tem emergência nenhuma.
0: 3:18, a gente vai para o nosso primeiro bloco da Rádio Uber, daqui a pouco voltaremos. Eu, Álvares, Maiara, com a sua participação, ó, o chat já está bombando lá no TMC.
2: Nossa,
0: News
2: tá.
0: BR.
2: E está bombando aqui no WhatsApp também.
0: Então... continue.
2: O Neymar tá, olha, pode falar o que você quiser do Neymar, mas quando a gente fala do Neymar, o negócio explode aqui, viu?
0: Tem quem ame, tem quem odeie, tem quem seja indiferente, mas continue participando com a gente.
3: Que bom, que bom.
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0: bem, Adriano? Prazer ter você aqui na Rádio Uber.
1: Olá, Rodrigão, prazer estar aqui com você na Rádio Uber. Quero deixar meus agradecimentos já pelo convite e agradecimento por ser um dos motoristas seis estrelas nesse período de Copa do Mundo.
0: Obrigado você, Adriano. Bom, primeiro queremos te parabenizar por você ter ganhado as seis estrelas e por você ter esse reconhecimento. Mas me fala, o que você faz para ser um motorista seis estrelas?
1: Olha, Rodrigo, eu creio que para ser um motorista seis estrelas, você tem que ser uma pessoa educada, você tem que saber ouvir o passageiro, você tem que ter prudência no trânsito, obedecer às leis de trânsito, ouvir o passageiro, que às vezes o passageiro ele tem um trajeto mais curto, e aí às vezes o motorista ele quer seguir o GPS, que às vezes o GPS dá um bug, né? Ele joga a gente por um lugar muito longe. Então isso aí conta muito na avaliação do motorista. Então é sempre se atentar a esses pontos para poder tu ter uma boa avaliação.
0: E Adriano, existe mais dicas que você poderia dar aos parceiros e parceiras da Uber para que eles também sejam reconhecidos na plataforma como você é? Diz pra mim.
1: Olha, Rodrigo, eu tenho uma dica sim, Rodrigo, pra poder ter uma boa avaliação. Então, assim, você motorista, homem ou mulher, vista-se bem, esteja bem apresentável, para que você já cause uma boa impressão pro cliente que vai solicitar o seu serviço. Você motorista de moto, higienize bem o seu capacete antes de começar. Coloque uma redinha, ande com ele numa redinha no banco traseiro, ande de balaclava, cubra seu rosto, entendeu? Para que você não fique queimado do sol. Por exemplo, eu trabalho aqui em Manaus. Aqui em Manaus é muito quente, aqui você tem que estar com essa balaclava, com uma viseira de camaleão no capacete, entendeu? Senão você fica muito queimado, você fica com um aspecto muito feio. Pois é, então é assim, anda limpo, cheiroso, carro cheiroso, moto limpinha, motorista limpo, a avaliação vai lá em cima.
0: Adriano, eu gostaria que você deixasse uma mensagem de incentivo a todos os motoristas parceiros e parceiras da Uber que dirigem todos os dias por esse Brasil afora, pode ser?
1: Pois é, né, Rodrigo? A mensagem que eu tenho para passar para os motoristas de aplicativo, né, é criar uma meta, né, cria uma rotina, fuja das distrações, tenha um compromisso financeiro, estimule o pensamento positivo, tenham paciência, respeitem a lei de trânsito, respeitem os pedestres. Então, assim, fazer o bem, sempre buscar as coisas boas, né, que esse mundo oferece.
0: Bacana. Gente, eu conversei aqui com o motorista parceiro da Uber, Adriano Nunes, de Manaus. Ele foi um dos parceiros que recebeu seis estrelas durante a Copa do Mundo 2026. E contou para nós aqui um pouquinho como é ser um motorista seis estrelas. Obrigado, Adriano, pela sua participação.
1: Eu que agradeço, Rodrigo, pelo convite, por essa campanha que a Uber fez, entendeu? Por me dar autonomia financeira. Muito obrigado, um abraço a todos os motoristas, aos passageiros, a toda a Uber. Valeu!
2: 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Já de volta, agradecendo aos nossos ouvintes que hoje estão participando loucamente aqui. O Alex Gomes de Taboão da Serra falou... A maioria tá votando no Estevão aqui, tá? Nenhum tá falando de Hendrick, nada. O pessoal concorda que é o Estevão. A maioria. Jorge Dolenga sempre por aqui. Nosso Regis Motoboy voltou. Olha que beleza. Aí eu sei que o Regis falou que as Neymarzettes vão colocar o Alvarez como mesário. Provavelmente vão achar o CPF do Alvarez e vão botar ele pra ser mesário na eleição.
3: Ó, deixa eu registrar também o Silvio Lima, o Marcelo 0402, que está apaixonado pela Maiara. É, o Marcelo Barbosa 5909, lembrando que o Neymar ganhou os Jogos Olímpicos. E também aqui o resultado parcial da enquete, de 14% acham que Vinícius Júnior será o próximo craque do Brasil, 38% apontando o Estevão, eu sou muito fã do Estevão, 24% dizem que não tem ideia e 24% acham que o próximo craque não será como o Neymar, que não temos ninguém como o Neymar. Você segue participando, nossa enquete está lá no chat, no TMC News BR, onde, aliás, você pode nos acompanhar de qualquer parte do mundo, até de Bangladesh, de Dhaka, capital de Bangladesh, com imagens, tá bom?
2: É, e só pra rapidinho aqui, olha, um beijo pro Paulo, Rafael Lenz de Curitiba, daqui a pouco eu mando mais um abraço, mais abraços pra quem tá participando aqui da nossa programação.
3: 3h24, a OpenAI, é isso? Atualizou nessa quarta-feira o caso do ataque de sua própria inteligência artificial, que já era considerado inédito no mundo da tecnologia. Até então, acreditava-se que só uma empresa, a Hugging Face, tinha sido invadida pela IA, que escapou do controle durante um teste interno, sem nenhum hacker humano por trás. Agora, a OpenAI afirmou que a inteligência artificial usou senhas expostas na internet para acessar outros três serviços, totalizando quatro sistemas diferentes invadidos.

0: ditos. Mas, em contraponto, especialista em tecnologia e inovação e colunista da TMC, Arthur Igreja, explicou que os ataques não são muito bem o que a OpenAI está divulgando e que, na verdade, podem ser estratégias de marketing. Vamos conferir.
1: Não é como se a IA tivesse ganho consciência e agência, né? Que é essa capacidade de agir por conta. Muito pelo contrário, ela fez aquilo que ela foi comandada, né? Então, na verdade, o que a OpenAI fez é muito mais uma peça de marketing, é muito mais uma peça de divulgação, tentando trazer para o mercado não só o seu potencial, a sua tecnologia, mas também para fincar a bandeira frente aos seus concorrentes, principalmente pelo crescimento que nós estamos vendo da Anthropic de um ano para cá, né? Há um ano ela lança o Claude, que é uma verdadeira revolução. Então a OpenAI não está mais sozinha nesse mercado. E eu acho que, sinceramente, a forma como tudo isso foi divulgada é muito mais um desserviço, tá?
0: Perfeito, muito bem.
2: Faz todo sentido, essa briga tá terrível do Claude com o OpenAI, e o Claude tem se provado muito melhor, a realidade é essa, é mais eficiente, e a postura do dono do Claude tem sido muito mais humana, muito mais cuidadosa do que a postura da OpenAI. Então a gente está vendo aí uma guerra realmente, e o Arthur Igreja nos trazer essa visão de que pode ter sido ou que foi uma armação, faz todo sentido com o resto da postura da OpenAI.
3: Bom, e continuando por aqui, olha só, uma central clandestina usada por criminosos foi descoberta durante uma ação das polícias civil e militar na zona oeste do Rio de Janeiro. Olha isso, os golpistas se passavam por funcionários da Caixa Econômica Federal para fraudar cartões de crédito. O repórter Rebeca Renzi conta pra gente como funcionava esse golpe. Fala, Rebeca.
4: Boa tarde aos nossos ouvintes. Tudo aconteceu por causa de uma operação entre agentes da Delegacia Breglon, do Batalhão de Bambu, que aconteceu na manhã desta quarta-feira nas comunidades da Vila Aliança, Senador Camará, de Abu, na zona oeste aqui do Rio. Os agentes cumpriram então esses mandados de busca e apreensão contra integrantes do terceiro comando puro. Mais de 12 pessoas foram presas durante a ação. Entre eles está Humberto da Silva Santos Filho, conhecido como Humbertinho, apontado pela Secretaria de Segurança da Bahia como uma das principais lideranças criminosas do Estado. Esse tipo de ação, inclusive, relembra e mostra como o Rio de Janeiro se tornou, de fato, um home office do tráfico nacional, e a gente acaba importando várias lideranças de outros estados. Além dele, Jadilson, conhecido como Jadá, está entre os capturados e é uma das lideranças da região do terceiro comando puro. Os policiais ainda retiraram 12 toneladas de barricadas da região ao longo da operação, e criminosos chegaram, inclusive, a incendiar barricadas e atravessar ônibus nas pistas. O coletivo que foi atravessado já foi retirado, mas, segundo a Rio Ônibus, 6 linhas municipais continuam operando com desvios na região por medida de segurança. A operação também afeta o funcionamento dos serviços públicos, já que, de acordo com a Secretaria Municipal de Saúde, 4 unidades suspenderam os atendimentos e 3 clínicas da família. Segundo a Polícia Civil, a operação tem como objetivo cumprir esses mandatos judiciais, prender esses criminosos procurados, apreender novas provas e enfraquecer a estrutura operacional do terceiro comando puro na região. As diligências ainda seguem em andamento, e é isso, esse tipo de golpe só reforça como essas organizações criminosas estão cada vez mais preparadas, mais esquematizadas, estruturadas em golpes diversos para, assim, cada vez mais aumentar, né, o seu faturamento. Volto com vocês.
0: Obrigado, Rebeca. E a gente ouve muito a expressão crime organizado. Você viu ali, quem viu as imagens, quem acompanhou as imagens, tudo organizadinho, cada criminoso tinha sua baia. Enfim.
3: Organizadíssimo, mais que muita empresa.
0: Pois é, olha, quantidade de maquininhas ali, de cartões, é um negócio inacreditável. O pessoal usa, né, a inteligência, a organização para fazer o mal, para prejudicar as pessoas. Bom, agora são 15 horas e 29 minutos. Temos novas informações sobre a morte do turista holandês nas cataratas em Foz do Iguaçu, no Paraná. O jovem de 26 anos morreu logo no início do passeio após o barco em que ele estava virar. Hoje as excursões de barco foram paralisadas por uma das 7 maravilhas naturais do mundo. O nosso repórter Luiz Fernando Ranich conta essa história pra gente. Você, Luiz.
5: Esses passeios foram suspensos desde quando o acidente foi registrado nessa terça-feira nas Cataratas do Iguaçu. Essa determinação partiu do ICMBio, Instituto Chico Mendes de Biodiversidade, que é responsável pelo parque onde ficam as cataratas. Os passeios devem continuar suspensos até a sexta-feira, embora a visitação ao parque ainda esteja liberada ao público. Esse acidente tirou a vida desse turista holandês de 26 anos que foi identificado. Foi o Mark Lemsick. Ele estava nesse passeio acompanhado da namorada e também da família dela. O barco onde ele estava pertencia à empresa Macuco Safari, que realiza passeios já há muitos anos na região do Rio Iguaçu, principalmente próximo das quedas d'água das cataratas do Iguaçu. Além de Mark, outras pessoas também estavam no local, pelo menos 8 pessoas a bordo desse barco, que tinham sido então atendidas pelo Hospital Municipal de Foz do Iguaçu. Apenas Mark, inclusive, acabou perdendo a vida, infelizmente, nessa situação. Outras 2 pessoas foram internadas no Hospital Municipal de Foz do Iguaçu. A equipe da TMC Paraná está confirmando ainda essa informação, mas nós recebemos informações de bastidores que ainda serão verificadas de que essas pessoas já estariam em casa, já teriam recebido alta depois desse internamento. O que nós temos de informação, que inclusive foi repassada e atualizada para nós pelo próprio ICMBio, é de que boatos estavam circulando na região de que o tombamento desse barco teria resultado em pessoas desaparecidas, que ainda não teriam sido encontradas ao longo dessa semana. O ICMBio desmente essa informação, categoriza isso como fake news, então não há desaparecidos nessa situação. Apenas 8 pessoas estavam a bordo do barco e Mark, o turista holandês que infelizmente acabou perdendo a vida. A Polícia Civil do Paraná continua investigando esse caso para apurar as circunstâncias desse acidente.
0: Muito obrigado, Hanish. 15:31, diga, Mayara.
3: Não, e diga, é um passeio que não é barato, tá? Ele custa, acho que na última vez que eu vi, tava 390, alguma coisa assim, quase R$400 para fazer esse tipo de passeio, né? O passeio do Macuco ali do lado brasileiro. E continuando aqui, daqui a pouquinho a gente tem muito mais coisa para você nacionalmente falando. A gente tem os dados do CAGED, né? Que a gente fala sobre empregos, enfim, que não foi muito positivo não, tá? Mais uma pesquisa dos presidenciáveis, mas com alguns recortes importantes também. Já, a gente traz muito mais disso para você, nacionalmente falando, mas agora é hora de cada cidade da TMC trazer as notícias da sua região.
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1: Opa, muito boa tarde, hein? Para você, ouvinte sintonizado aqui nos 88,7 FM da TMC Belo Horizonte. Seja muito bem-vinda, muito bem-vindo. Eu sou o Bruno Marum e seguirei contigo, hein, pelas próximas horas, nesta quarta-feira, hoje, em 29 de julho de 2026. Capital Mineira segue com tempo bom, inverno não existe, 30 graus a temperatura, e vamos nessa. O SAMU VET de Belo Horizonte, é o Serviço de Atendimento Móvel de Urgência Veterinária aqui da capital, terá alterações na rotina de funcionamento entre amanhã e o dia 2 de agosto, amanhã e domingo. A medida ocorre para permitir a participação das equipes em um treinamento de atualização profissional focado no aperfeiçoamento de práticas de urgência, emergência, resgate, transporte e assistência a animais aqui na capital. Durante estes 4 dias, o atendimento presencial e móvel ficará suspenso no período diurno, hein, das 6 da manhã às 8 horas da noite. O serviço vai operar exclusivamente apenas na faixa noturna e também durante a madrugada, de 9 da noite às 5 da matina, às 5 horas da manhã. E aí, a partir da segunda-feira, dia 13 de agosto, o SAMU VET Belo Horizonte retoma a escala normal de atendimento 24 horas por dia. Esta capacitação é voltada aos trabalhadores que atuam, né, na linha de frente dos chamados e visa renovar as certificações do serviço junto ao Corpo de Bombeiros aqui de Minas. O treinamento inclui a atualização de procedimentos de segurança e técnicas para atuação em locais de difícil acesso, ambientes confinados e ocorrências que exigem trabalho em altura. 3h38, Pedro Gonçalves também está chegando, está por aqui comigo e tem atualizações do trânsito. Chega mais, Pedro, boa tarde.
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28: 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Boa tarde para você também, pro 20 TMC. Tarde de quarta-feira com trânsito complicado no anel rodoviário nesse momento. Motorista que vai no caminho para Vitória, reduz a velocidade do bairro Betânia e vai assim até o Madre Gertrudes por excesso de veículos. Cortar pela Tereza Cristina nesse momento é a melhor opção. Depois disso, anel rodoviário com trânsito bom. No sentido oposto, mais filas na chegada ao viaduto São Francisco e do Engenho Nogueira até a Praça São Vicente. De novo por excesso de veículos. E cortar pela marginal nesse caso compensa? 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
1: Obrigado, Pedro. Pedro volta na próxima hora com outras atualizações do trânsito. Vamos falar de economia porque a maioria dos comerciantes aqui de BH está otimista, viu, para o Dia dos Pais, que será celebrado no dia 9 de agosto, né, sem ser o próximo domingo, no outro. Uma pesquisa da CDL BH divulgada hoje aponta que 54,3% dos lojistas esperam sim aumentar as vendas em relação ao mesmo período do ano passado, com a maior parte do setor projetando um crescimento entre 11% e 20%. A expectativa positiva marca o início de um período estratégico para o varejo, que se estende até o fim do ano, né, com datas como o Dia das Crianças, Black Friday e o Natal.
0: Para atender o aumento da demanda, a maioria dos empresários pretende manter o estoque atual, enquanto cerca de um terço optou por reforçar os produtos disponíveis nas lojas. O levantamento também mostra que os lojistas e consumidores têm expectativas alinhadas sobre o valor a ser gasto com os presentes, com uma estimativa, né, de um ticket médio em torno de R$ 260. 3:40 agora.
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3: Ei, você motorista parceiro que tá começando a rodar agora com o app da Uber, seja muito bem-vindo! Para te ajudar a acelerar os ganhos e entender cada detalhe do app, tá no ar o Beabá da Uber. Beabá da Uber, o guia para novos motoristas parceiros. Parceiro e parceira, hoje vamos falar sobre como reduzir o tempo parado entre uma viagem e outra. Eu falei isso porque carro parado não gera ganho, né, gente? Uma dica importante é acompanhar o mapa dinâmico e se posicionar perto das áreas com maior demanda. Quanto mais movimento na região, maior é a chance de chegar uma nova solicitação rapidinho. Outra estratégia é evitar ficar muito tempo esperando em lugares com muitos motoristas conectados. Às vezes, rodar alguns minutos até uma área mais equilibrada pode fazer diferença, viu? E tem mais! Horários de entrada e saída do trabalho, eventos, shows e aeroportos costumam aumentar o fluxo de viagens. Ah, e usar ferramentas como filtro de destino também ajuda você a continuar recebendo chamadas enquanto segue para o seu próximo compromisso. Com planejamento e leitura do movimento da cidade, dá para ficar menos tempo parado e aproveitar melhor cada hora online. É isso! E você, veterano da plataforma, tem alguma estratégia para reduzir o tempo parado? Manda seu áudio para a gente no WhatsApp 11 95321 0083 e ajude quem está começando agora.
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3: E agora, mais uma dica de manutenção automotiva com o nosso consultor Edson Ragazzi.
4: Oi, minha amiga parceira da Uber. Oi, meu amigo parceiro da Uber. Eu sou o Edson Ragazzi, jornalista automotivo. O tensionador da correia dentada ou esticador é um rolamento que tem a função de manter a correia esticada na pressão correta. Além disso, ele absorve as vibrações do motor, evita que a correia fique frouxa e impede o pulo dos dentes e assim garanta a sincronia exata entre o virabrequim e o comando de válvulas. Existem os tensionadores automáticos que ajustam a tensão sozinhos por meio de uma mola e os manuais. Neste caso, o ajuste é feito com ferramentas específicas. Quando o tensionador falha ou trava, a correia perde o sincronismo. Os pistões batem nas válvulas, provocando a quebra do motor e o conserto não é barato. O tensionador apresenta sinais de defeito, como, por exemplo, barulhos incomuns, chiados, zumbidos ou ruídos semelhantes a um assobio vindos da parte lateral do motor. Esses são os sintomas mais comuns de desgaste no rolamento do tensor. Também pode provocar desgaste irregular da correia. Ela vai apresentar marcas em um dos lados, caso a peça esteja desalinhada ou travada. Para evitar esse problemão e gastar muito dinheiro para arrumar um motor em que a correia quebrou, o recomendado é trocar o tensionador e a correia dentada a cada 60 mil quilômetros. Porém, o combustível adulterado e o óleo lubrificante fora da especificação contamina o sistema de sincronismo do motor e obriga a troca antes do período recomendado. Fique atento. Durante as revisões, faça também o diagnóstico da correia dentada e do tensionador. Ao menor sinal de fadiga, substitua por peças novas imediatamente. É isso. Até a próxima aqui na Rádio Uber, com mais dicas especialmente para você, parceira e parceiro da Uber.
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5: 3:44, o ministro do Trabalho, Luiz Marinho, divulgou hoje os resultados do novo Cadastro Geral de Empregados e Desempregados referente ao mês de junho. Com juro alto, a criação de empregos formais caiu 25% e registrou o pior primeiro semestre em 6 anos. Quem atualiza tudo pra gente é o repórter Adrian de Almeida.
6: Olha, o saldo do Caged, apesar dele ter sido positivo, né, agora no mês de junho, esse é o pior mês de junho desde 2020. Não somente o pior mês, mas a gente teve também o primeiro, o pior semestre, né, o primeiro semestre, que é desde 2020, continua sendo só caindo o número de vagas em que são aumentadas aqui no Brasil. O ministro do Trabalho e Emprego, o Luiz Marinho, ele falou aqui também em coletiva sobre esse número positivo. A gente vai ouvir agora um trecho da fala dele aqui na coletiva.
7: Caged de junho, saldo positivo de 145.161, resultante de 2.220.131 admissões e 2.074.970 demissões.
6: E olha, apesar desses números positivos, como o próprio ministro já falou, de fato a gente tem visto aqui nos últimos anos que esse número ele tem abaixado com o passar do tempo. Os dados de junho, eles também apontam que é o terceiro mês consecutivo em que a geração de emprego, apesar do saldo positivo, é o pior desde o início da pandemia. Eu também verifiquei entre os estados quais foram os que cresceram mais e os que cresceram menos. Tem o seguinte, os estados que tiveram os melhores resultados foram Amapá, que cresceu 1,04%, seguido do Acre, que teve um resultado positivo de 0,88%, e depois Mato Grosso, com 0,85%. A gente teve dois estados que tiveram aí um resultado negativo, que foram o Espírito Santo, que foi um resultado negativo em 0,24%, e Tocantins, que teve um resultado negativo em 0,006%. A gente deve agora saber, né, no mês que vem, como é que vai ser o Caged de julho, para verificar se esse número ele vai melhorar ou não de junho para julho. A gente vai seguindo aqui, monitorando, e qualquer informação a gente volta na programação.
8: É. E a gente vai tentando entender, né, Tomás, Maiara, caro ouvinte, por que que o Brasil está gerando menos emprego? Por que que está tão difícil? A gente tem que entender o que está acontecendo no mundo para perceber que os empresários brasileiros estão sem confiança. É uma questão de confiança. O empresário não coloca dinheiro se ele não sabe o que vem pela frente. Tem guerra no mundo inteiro. Tem questão do petróleo aumentando o preço dos combustíveis. Isso aumenta o preço do frete. O frete interfere em praticamente toda a rede de produtos e serviços. A gente tem os juros altos que o governo afirma, o Banco Central afirma que mantém com o objetivo de segurar a inflação. Há quem critique, há quem diga que isso ao contrário vai gerar problemas no futuro. O Brasil gasta muito, o governo tem uma dívida muito alta. Essa dívida aumenta com esses juros altíssimos. Então a gente está vendo um sistema todo negativo, um sistema que para piorar tem uma eleição polarizada em que os empresários não estão vendo nada à vista. Ninguém está dizendo, ah, que maravilha, se tal candidato vencer, nossa vida vai melhorar. Não, a perspectiva para outubro é ruim. São dois candidatos, um que já está, que grande parte não está satisfeita com ele, o outro que vai entrar, que aparentemente nem os próprios apoiadores estão satisfeitos com ele. Então não existe um cenário positivo à vista. E quando o futuro não parece bom, o empresário não vai investir. Isso vai gerar desemprego.
5: E o eleitor, ele tem essa percepção dessas explicações técnicas todas trazidas pelo Alvarez, meu caro Wilson Pedroso, boa tarde para você.
9: Boa tarde a todos. Não sei se o eleitor sente, mas quem sente é a população. Sente no bolso, sente no supermercado, sente na hora que uma semana compra o pão em um valor e na outra semana o pão tá cada vez mais caro, o tomate tá caro, a banana tá cara, a picanha não chegou. E isso, volto a dizer, reflete muitas vezes na campanha do presidente Lula, porque economia é um fator importante na decisão do eleitor para presidente da República. Diferente de a eleição estadual, que muitas vezes é segurança pública, a nacional, segurança pública também entra agora, mas a nacional é a economia. E esses números, é o terceiro mês em queda. E se você pegar falas do Fernando Haddad há meses atrás, e até do próprio presidente Lula, eles comemoravam os resultados,
10: sim,
9: de emprego, né? Uhum. Ou seja, eles usavam, de alguma forma, eleitoralmente, esses resultados. Agora, quero ver como que eles vão utilizar.
10: E como que a direita vai utilizar também. né? Porque essa é uma das bandeiras da direita contra a esquerda. Olha, não tá bom, poder de compra diminuiu, a economia vai mal, enfim. Mas tem que usar.
9: O custo de vida tá caro, né? Sim. É o que a gente fala. Não, não é economia. Não precisa vir falar que tem desemprego. Volto a dizer, é só ir no supermercado. O custo de vida tá mais alto. O custo de vida aumentou muito mais do que o salário. Os empresários, o Alvarez falou muito bem dos empresários. Vai pegar capital de giro para sua empresa no banco. Cara, você não tem condições com juros... com mais de 14%, hoje está quanto? 14,5%?
8: 14,25%.
9: 14,25%. Não tem empresário que consegue financiar sua empresa para ela poder produzir mais emprego com juros nessa altura.
8: Até porque o juro do empréstimo é muito maior do que esse, né? Esse aí é o juro base. Né?
9: Não, então, é mais isso que eu estou falando. O juro base, você sai da base de 14,25%, o que já é alto.
11: Já é absurdo, claro.
9: Como um empresário e hoje eu estou querendo elogiar muito o Alvarez. O Alvarez foi muito correto. Qual empresário que vai começar a investir num novo negócio? Qual o dinheiro que vai vir? Qual empresário, inclusive de fora, que vai investir num país polarizado onde a gente não sabe o que vai acontecer amanhã? É isso. E esses resultados vão refletir nos resultados eleitorais. E estão refletindo, porque o presidente Lula, se for ver, ele está há semanas com 40, 41. Ele não consegue, muitas vezes, ampliar o número de eleitores por conta também da economia, não é só por conta do mau humor, não é só por conta da rejeição. Até a própria rejeição do presidente Lula tem reflexo no negócio da economia. Está indo mal, as pessoas não conseguem comprar o que compravam há 2 anos atrás, reflete nos resultados do presidente Lula.
10: Antes de ler a próxima, eu vou falar de novo aqui. Vocês três querem que eu saia do recinto, assim, hoje? Estão elogiando o outro.
8: Você adentre o recinto com tudo.
10: Eu posso sair, se eu tô sobrando, tô me sentindo sobrando aqui nesse lugar, mas tudo bem. Vamos continuar por aqui.
11: É muita química, né?
10: Nossa, olha. Isso aí fora do contexto, viu? Tomás, vamos trazer a Atlas Bloomberg, tem bastante coisa legal,
11: sim,
10: né?
11: Sim, a pesquisa Atlas Bloomberg, divulgada nessa quarta, confirma a Luna na frente em todos os cenários de primeiro e segundo turnos, com uma margem de erro pequena de apenas 1 ponto percentual, diferente da pesquisa de ontem, que tinha a margem de erro de 3 pontos percentuais, que gerou polêmica aqui no Link TMC. No primeiro turno, Lula tem 44,9% contra 35,8% de Flávio Bolsonaro. Mas a novidade do levantamento é outra. Renan Santos, do partido Missão, Renan Santos, que recebeu ali um estudo detalhado do nosso Ilcinho nas redes sociais do Ilcinho, tentando explicar o fenômeno Renan Santos, ele aparece agora com 7,8%, já se distanciando de Ronaldo Caiado e Romeu Zema, que ficam abaixo dos 4%. Em qualquer simulação de segundo turno, seja contra Flávio, Caiado, Zema, Renan ou até Michele Bolsonaro, Lula vence com folga. A pesquisa ouviu 5.021 eleitores em todo o Brasil entre os dias 22 e 27 de julho. Vale lembrar que essa mesma pesquisa teve uma edição suspensa pelo Tribunal Superior Eleitoral em maio deste ano. O interessante, Wilson, é que ele segue vencendo com folga, o atual presidente, todos os opositores, num segundo turno, num eventual segundo turno contra cada um deles, mas o Renan Santos agora com 7,8, a gente imagina, né, de maneira inocente num primeiro momento, pô, 7,8 dele, mais 3 do Caiado, de repente, eu não sei qual que é o número exato, mais a porcentagem do Zema, mais a do Flávio, a batata do Lula pode assar no segundo turno.
10: Mas divide. A esquerda não tem ninguém. Quem compete com o Lula dentro da esquerda? Não tem candidato de esquerda.
8: Eu tô dizendo no segundo turno. A batata do Flávio.
10: É que
8: pode
10: tá assando,
8: assar.
11: É que na minha percepção, com o crescimento do Renan Santos e com esses números, ainda que pequenos, mas são números, 2% de um, 3% do outro, você faz a conta ali dos candidatos teoricamente de direita, você ganharia do Lula com facilidade no segundo turno. E não é isso que a pesquisa mostra. Talvez
8: eu
11: até
8: vou dizer
11: porque
8: a
11: quem
8: minha
11: vote...
8: posição aqui antes do Wilson falar. Isso numa pergunta pro Wilson outro dia, agora vou afirmar.
11: Então afirma.
8: A minha impressão é que a direita já entendeu, olha, essa eleição tá difícil, ela tá mais pro Lula do que pra qualquer outra coisa, tanto que o Lula não quer nem debate na Band, já falou que não vai, no debate da Band, vai botar salto alto, o Lula já tá botando salto alto, a direita já tá entendendo isso, vai dizer o seguinte, eu, Caiado, eu, Zema, vou ficar lá de vice ou de apoiador do Flávio? Vou nada. Eu vou preparar o meu caminho para 2030.
11: Não, isso faz todo sentido, mas eu me refiro mesmo ao eleitor. O que me parece é que quem está votando no Renan Santos, quem quer votar no Renan, não quer votar no Flávio.
10: Então, é a terceira via
11: consolidada.
10: É.
9: Então, porque parte dos eleitores que estão com o Caiado, com o Renan ou com o Zema, não são de direita, são de centro.
11: Sim.
9: São de centro. Que automaticamente, e o centro pode ter um centro-esquerda.
11: Sim.
9: Que de alguma forma, quando não é o Caiado, vota no presidente Lula.
10: Ah, mas o
9: Caiado
10: não é um eleitorado de centro-direita?
9: Não, mas eu sei, mas tem. Vamos começar a falar do Renan.
11: Você vai falar daqui a pouquinho, isso, com calma, com todo o tempo.
10: É que Deus se manifestou nos ouvidos de Ilcinho.
11: Não, eu vou, consciência.
9: Deus tá fogo, viu?
8: Então, antes de desligar...
11: Deus pega no pé do Ilcinho.
8: A gente vai voltar. Deus, mas faz só de... que ele ia falar do Renan? Deixa eu perguntar uma coisa. Ilcinho, o Renan Santos é o Pablo Marçal da eleição nacional?
9: Eu não sei se é o Pablo Marçal.
10: Depende do ponto
9: ele,
10: de vista.
9: Ele é uma terceira via se consolidando.
11: Já você desenvolve o assunto. 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
10: Vamos obedecer a Deus, porque, né, tem que obedecer. Vamos lá pra Rádio Uber.
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11: 4 horas, 1 minuto, adentrando a segunda metade do nosso Link TMC para todo o Brasil, também para Curitiba, que nos ouve em 100,3, com 15 graus, segundo o nosso Brian Valêncio, que já participou do programa nesta quarta-feira. Vamos lá, minha gente. 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
10: Agora a gente traz um assunto que a gente já falou ontem, a gente mencionou, e a pesquisa Quest de hoje, várias pesquisas, né? A gente falou da Bloomberg antes, anteriormente, agora a gente traz a Quest, que foi divulgada hoje, e mostra a disputa para o governo de São Paulo, e era o que a gente estava falando ontem. Tarcísio de Freitas, atual governador, aparece à frente com 41% das intenções, e o ex-ministro Fernando Haddad vem bem atrás, aí não tem nada de empate, nem técnico, nem nada, com 26%. O repórter Marcos de Pato vai trazer mais informações agora para a gente sobre a disputa para o governo de São Paulo.
25: Olá, muito boa tarde para você que acompanha a programação da TMC. Na nova pesquisa divulgada pela Genial Quest, o governador de São Paulo, Tarcísio de Freitas, mantém-se à frente sobre o ex-ministro Fernando Haddad na corrida pelo Palácio dos Bandeirantes. Tarcísio aparece com 41% das intenções de voto contra 26% do petista no primeiro turno. A margem de erro é de 2 pontos percentuais para mais ou para menos. Na sequência, aparecem Vera Lúcia com 3%, Carlos Machado e Vivian Mendes, ambos com 1%. O levantamento mostra também que 13% dos entrevistados estão indecisos. Os brancos e nulos representam 15%. Em abril, a Quest mostrou o Tarcísio com 38% da preferência dos eleitores contra os mesmos 26% de Haddad. Em um cenário de segundo turno, o atual governador do estado de São Paulo aparece com 48% dos votos ante 32% de Haddad. Eu volto com vocês no estúdio.
11: 4 horas
8: posso
11: e quatro...
8: até queimar a minha língua, hein? Posso até queimar a língua, mas eu tô dizendo isso há algum tempo já. O Haddad tá aí de bucha. Puxar o palanque do Lula, sabendo que vai perder, Tarcísio tá reeleito há muito tempo.
11: É boi de piranha aqui, Wilsinho?
29: O estado de São Paulo é o principal reduto, é o estado mais importante eleitoralmente. Não ter um candidato competitivo é ruim para o presidente Lula. Mas eu tô com o Alvarez. O Tarcísio tá quase reeleito, mas a eleição, né? Eleição,
10: nunca dá pra cravar,
29: não,
10: né?
29: Não dá pra cravar.
8: Não dá pra saber.
29: Mas ele tá hoje... Último dia
8: cai um balão,
29: é isso.
8: Né? É uma coisa diferente, a gente não sabe.
29: Hoje, né? Hoje, Tarcísio está muito confortável. A eleição do Haddad, aparentemente, vai ser muito mais difícil do que foi a anterior, quando Tarcísio foi eleito governador e nós tivemos o segundo turno. Nós tivemos o segundo turno.
10: Nem chega no segundo turno agora.
29: Então, por isso que eu falando, na anterior, nós tivemos o segundo turno, lógico, concorreu o Rodrigo Garcia, que na época era o governador, e teve lá seus 18% e acabou causando esse segundo turno. Hoje é uma eleição de dois candidatos, de dois candidatos. Mas vale lembrar que antes tinha o Paulo Serra e o Kim Kataguiri, e esses votos não foram todos pro Tarcísio como se imaginava. Mas a eleição pro Tarcísio hoje está muito confortável.
11: Agora, uma pergunta impactante para o nobre colega Wilson Pedroso. Esses números sempre positivos do Tarcísio têm a ver mais com o perfil do eleitorado paulista... ou com, de fato, um bom trabalho que o atual governador venha fazendo?
10: Eu acrescento mais um. O histórico do Haddad como prefeito de São Paulo, que não é dos melhores.
11: É uma boa terceira opção, né? Aí também.
29: Os três. Vamos falar do Haddad. O Haddad vem com uma rejeição já mais consolidada, porque ele já é um candidato conhecido por boa parte do eleitorado, correto? Perdeu a eleição aqui como prefeito para o João Dória, que ganhou pela primeira vez, o primeiro prefeito a ganhar no primeiro turno, já concorreu em outras eleições e foi derrotado. Isso vai cristalizando uma rejeição do eleitor. Mas o eleitor azul no estado de São Paulo, que é a base principalmente que está elegendo ou que está votando principalmente no Tarcísio agora, nos números, se você for ver, ele tem a maior projeção favorável dele é no interior de São Paulo, que já foi eleitor do PSDB, que elegeu Serra e elegeu Geraldo. E elegeu Serra e elegeu Geraldo. Mas eu faço pesquisas. Tem um dado que eu acho interessante no perfil do Tarcísio. Quando a gente pergunta o que você acha do Tarcísio, os eleitores em grupo, a gente faz pesquisa em grupo, ele é um bom técnico. E aí você pergunta, mas por que bom técnico? As pessoas não sabem responder mais o porquê, por que é o técnico, né? Mas o que causa esse, quando fala é um bom técnico? Tira ele do mau humor político, né? Ele não é político, ele é técnico. Então tira, tipo preserva ele.
10: É tipo
29: ele.
10: O João Dória? Não é político, é empresário.
29: Não, mas o Tarcísio, ele não é preservado.
10: Ele não é visto como político de carreira.
29: Ele é preservado daquele mau humor do político, né? Ele é político, não, ele é técnico. E isso, de alguma forma, ajuda ele também nos números que nós estamos vendo hoje nas pesquisas.
10: Alvarez, você ia falar alguma coisa?
8: Não, eu estou concordando com o Wilson. O Tarcísio conseguiu uma imagem positiva, apesar dele ser profundamente político, Wilson.
10: Sim.
8: A gente sabe disso.
29: Por isso que eu tô falando.
8: Ele conseguiu transmitir essa imagem que não pertence a um partido nem outro, não pertence a um grupo nem outro, ainda que ele apoie Bolsonaro, ainda que ele esteja do lado de Flávio Bolsonaro, ele conseguiu blindar a imagem dele e se manter aí com essa cara de técnico, que foi só no começo, né, quando ele era ministro. Agora não tem nada de técnico, é altamente político.
29: Mas a população...
10: E
29: ele teve a habilidade de se preservar nesses escândalos que de alguma forma pegaram a campanha do Flávio, né? O Vocaro, Banco Master, Michele. E ele foi sempre muito cobrado, inclusive nos meses passados, esses meses de convenção, essas coisas, o Tarcísio tem aparecido bastante do lado de Flávio. Mas nos meses anteriores, se a gente for lembrar, existia um mau humor, né? Uma desconfiança, principalmente da equipe da campanha do Flávio Bolsonaro, que falava que o Tarcísio falava pouco dele e estava muito pouco próximo do Flávio. E foi verdade, ele acabou se preservando de todos esses escândalos.
10: Bom, agora a gente falou de São Paulo, mas vamos para Minas Gerais, porque o Republicanos anunciou hoje que o senador Cleitinho, não vai ser candidato ao governo do estado. O senador nega. Que coisa, né? O partido diz uma coisa, o senador diz outra,
8: mas
10: enfim.
8: Ele não pode negar, não, né? Ele não pode negar, não, porque o partido decide. Exato. Se ele quiser que ele seja candidato, ele não vai ser.
10: Exato. Ele diz que vai disputar, tá, Alvarez? Vai disputar o cargo, sim. André Rocha, que bagunça, hein? O pessoal não tá se entendendo muito na política ultimamente. Boa tarde.
0: Boa tarde, Mayara. Boa tarde a todos. Olha, uma bagunça danada na política aqui de Minas Gerais. Hoje, por volta de 10h30 da manhã, o presidente nacional do Republicanos, Marcos Pereira, disse que o partido cansou de esperar e que, portanto, o Cleitinho não será mais candidato ao governo de Minas. Pouco tempo depois, o Euclides Petersen, que é deputado federal e presidente do Republicanos no estado, aliado do Cleitinho, soltou uma nota dura, dizendo que o Republicanos fez de tudo para o...
10: Não, congelou. Eu tô dizendo, congelou. Tá brincando aqui, tava, né? Que é tipo eu. O Augusto Dolenga fala, Mayara, você não trabalha mais na TMC. Foi trabalho, claro. Sento aqui, abro o microfone, claro que eu trabalho. É, Wilsinho, conta pra gente, fala um pouco pra gente disso. É comum... Peraí, ele voltou, ele voltou. Eu ia botar o Wilsinho aqui pra completar, até o André voltar, mas o André voltou. Continua, André.
0: Não, então, Mayara, só pra finalizar, né, o presidente estadual diz que o Cleitinho não será mais candidato, depois ele, por meio da assessoria, disse, não, tô firme, vou ser candidato. Mas não tem conversa. O fato é, o Republicanos cansou de esperar essa ladainha, cansou de esperar pelo Cleitinho e decidiu que ele não será mais candidato. O partido é soberano, a comissão formada pelo partido durante a convenção é soberana, portanto, se o presidente nacional não quer, se o presidente estadual não quer, não adianta mais o Cleitinho espernear, ele não será candidato. Agora a expectativa é de que o Republicanos apoie Marcelo Aro, que é do PP, federado com União Brasil, a maior federação do país, o Marcelo Aro, que seria candidato ao Senado e agora deve ser candidato ao governo contra Matheus Simões, que é o atual governador e era aliado de Marcelo Aro. Ou seja, tá uma bagunça aqui em Minas Gerais, mas até o dia 5 tudo tem que ser decidido.
11: Muito bem, então, como em algumas eleições recentes para a presidência, o Republicanos não terá um candidato próprio, vai apoiar candidato de outro partido. 4h12, quer falar sobre essa lambança, Wilsinho?
29: Não, eu quero justamente validar a história do Marcelo Aro, né? Foi secretário de governo do Zema, aliado do atual candidato a presidente Zema, candidatíssimo. Parte é quase certo o Republicano apoiar ele, porque o Marcelo Aro é do PP, com uma costura para trazer o PL, para trazer o PL junto, para ser um candidato de quase chapa branca de apoio ao Flávio Bolsonaro. E é isso que está sendo construído em Minas.
11: Que coisa, né? O senhor fala dos partidos.
29: Não, e sabe o que eu queria comentar? Rei morto, rei posto, né? Depois, o Zema, se ele tivesse em primeiro lugar, se ele tivesse em condições melhores para candidatura a presidente, com candidato a presidente, duvido que os apoios não iriam para o atual governador, que é o Matheus, que era o vice do Zema. Essa lambança é justamente porque o líder que deixou o cargo, que era governador, está em condições ruins nas pesquisas, inclusive em Minas, estando em terceiro lugar. Se ele tivesse em números melhores, dificilmente ia ter traição, ia ter lambança. Já teriam resolvido isso. Já teriam resolvido isso.
8: O Zema não se consolidou como um nome nacional. Ele não tem a projeção necessária para uma candidatura de peso à presidência da República. Estou enganado?
29: Não, ele não conseguiu se consolidar. O perfil dele, principalmente o perfil dele, que é um perfil mais morno, né? Não quero falar mal dos mineiros, mas mais mineiro, né? Vem tomar um café, comer um pão de queijo. Nessa briga polarizada, não combina. As pessoas querem, eu digo sempre nas minhas palestras, gente morna não chega a lugar nenhum. E na política é assim também. Principalmente agora que eu volto a dizer, nós temos uma guerra de polarização. Quem está se destacando? Renan. Por quê? Porque desde o início ele socou, eu vou usar uma expressão, ele socou o alho. Desde o início ele socou o alho. E fez agora o Caiado sair da caixinha também. Porque o Caiado estava num negócio assim morno com o Flávio, né? Era escândalo. O Zema colocou a cabeça para fora, tomou uma paulada dos bolsonaristas, tá em quinto lugar agora. O Caiado estava só observando, falou, não, deixa eu olhar. O Caiado percebeu o Renan atropelando ele, saiu da caixa e mudou totalmente a estratégia. tá dando porrada no Flávio para ver se consegue sobreviver nessa eleição. Porque se bater no Lula, eles já entenderam, bate no Lula não dá em nada, porque o eleitor do Lula não vai para eles. Eles têm que tirar voto de quem? Do Flávio. O Flávio, de alguma forma...
8: Tem notícia sobre isso aí, inclusive, né?
29: Tem notícia sobre isso? Então, então eu já estou adiantando. Um pouco isso. O Caiado mudou a postura porque percebeu que se não for para cima do Flávio, ele vai patinar e vai perder espaço pro Renan Santos.
11: Muito bem. Qual a notícia, Alvarez?
8: Não, a gente vai trazer daqui a pouco e agora. Ah, não tá. Vai trazer o boletim sobre a questão do Caiado?
11: É, acho que agora é a questão da explicação do Bolsonaro. Ah, tem o Caiado também na história, né? Porque o relógio não para. Enquanto as 48 horas dadas pelo STF vão passando, cresce a expectativa pela explicação de Bolsonaro sobre o vídeo feito com inteligência artificial. Quem conta tudo pra gente é o repórter Murilo Hernandes. Bolsonaro já falou alguma coisa, Hernandes?
1: Muito boa tarde a todos que estão nos acompanhando. Bom, Tomás, isso mesmo, viu? A defesa de Bolsonaro, inclusive, acabou de se manifestar em relação ao vídeo de inteligência artificial que foi mostrado durante a convenção do PL, né? A defesa, ela protocolou nessa quarta essa petição, afirmando que ele não autorizou o uso de sua imagem e de sua voz para a produção do vídeo de inteligência artificial que foi vinculado a ele durante a convenção do PL. Segundo os advogados, Bolsonaro não autorizou a utilização de sua imagem e voz à produção de vídeo elaborado mediante a inteligência artificial referida à decisão. A gente lembra, inclusive, que o ministro Alexandre de Moraes, ele tinha feito aí, imposto que a defesa se manifestasse em até 48 horas sobre o uso desse discurso feito por inteligência artificial, né? Essa informação ela saiu ontem sobre essa questão e a defesa já se manifestou. Ainda sobre esse assunto hoje, durante uma agenda aqui em Brasília, o pré-candidato à presidência da República, Ronaldo Caiado, fez duras críticas em relação ao também pré-candidato à presidência da República, o senador Flávio Bolsonaro, sobre a convenção do PL, que disse que ele não tinha nenhuma proposta referente à questão das eleições. Inclusive, a gente separou um trechinho, vamos são ouvir.
2: Hoje era em decorrência de problemas que ele criou. Eu não criei problema. Eu não tenho nenhum problema que eu tenha colocado ou que eu tenha feito qualquer colocação pejorativa, quem quer que seja, foram exatamente problemas que hoje a imprensa mostra ao país que ele ainda não soube se explicar perante as denúncias que houveram. Não pode me responsabilizar por isso. Tá? E ao mesmo tempo, o ataque que você vê a qualquer pessoa que comenta qualquer assunto sobre uma rede de que eles têm hoje, tá certo, para tentar atingir todas as candidaturas.
1: Além de Ronaldo Caiado, também o vice da chapa, o Gilberto Kassab, também fez duras críticas também a essa convenção do PL, que informou que não houve também a divulgação de um plano de governo concreto durante a convenção para os eleitores. Voltando ainda na questão sobre a manifestação da defesa do ex-presidente Jair Bolsonaro sobre o vídeo de IA, os advogados eles afirmam que mesmo antes das medidas restritivas, os filhos de Bolsonaro sempre utilizaram sua imagem pública em atividades voltadas ali para as atividades políticos partidárias. Então já teve essa manifestação da defesa do ex-presidente Jair Bolsonaro. A gente segue acompanhando aqui de Brasília os novos desdobramentos. Volto com vocês.
10: Valeu, Murilo. Bom, agora a gente vai falar de um dado que assusta demais. Crianças de 0 a 9 anos são as maiores vítimas de maus tratos no Brasil hoje. A gente mostrou isso no Anuário de Segurança Pública, né? Que os casos aumentaram. O Ministério dos Direitos Humanos confirma essa tendência. Só nos primeiros 6 meses deste ano foram 140.280 denúncias de violência física contra crianças e adolescentes no país. Esse é um salto, gente, de 17,5% em relação ao mesmo período do ano passado. A gente recebe agora, aqui no Link TMC, o Luiz Bittencourt, oficial de proteção contra violências do

Muito boa tarde, um prazer estar aqui com vocês e poder trazer a discussão esse tema tão importante, né? Então, nós também acompanhamos a divulgação desses dados que mostram um aumento muito significativo dos números de diferentes crimes praticados contra crianças e adolescentes, incluindo aí o crime de maus tratos contra crianças de 0 a 9 anos. Por um lado, nós sempre ressaltamos que quando a gente está falando de crimes contra crianças e adolescentes, a gente sempre tem uma subnotificação muito grande, ou seja, muitos casos sequer chegam às autoridades. Então, por vezes, o aumento no registro de casos reflete também o fato de que as pessoas estão noticiando mais, as pessoas estão procurando mais a polícia.

0: ciência que acabam também se refletindo nesses dados. Então, é uma preocupação muito grande ver esses dados, ao mesmo tempo que a gente sabe que também refletem, por outro lado, uma maior notificação dessas situações.
1: Luiz, é o Tomás aqui. Uma dúvida que eu tenho. Esses números são, de fato, alarmantes, preocupantes. Eu queria saber se, numa comparação com outros países, esses números do Brasil se mostram piores. Países, sei lá, como a Argentina, que está aqui ao nosso lado, nosso vizinho, ou Estados Unidos, países desenvolvidos como a Alemanha e França, os nossos números são muito piores?
0: Tomás, eu te diria que, infelizmente, na América Latina, por exemplo, recentemente o Unicef lançou um relatório junto com outros parceiros que mostra que 6 a cada 10 crianças aqui na região sofrem ou sofreram alguma forma de violência, como castigo corporal ou disciplina violenta, alguma forma do que a gente aqui chama como maus-tratos. Então, infelizmente, esses dados, eles são altos no Brasil, mas também são muito altos em outras regiões, nos países vizinhos ou mesmo em outras regiões. E, evidentemente, isso depende muito também da forma como cada país aborda as situações, né? O Brasil já conseguiu avançar muito na sua coerência com a Convenção dos Direitos da Criança e já aborda, né? Já proíbe o castigo corporal como uma forma de disciplina que antes era aceita contra crianças e adolescentes. Muitos países ainda não o fizeram. Então, esses dados também dependem muito de como cada país regula esse tema.
2: Ô Luiz, é criança
3: Luiz, só para a
2: pequena.
3: gente. Não, ia só fazer uma pergunta, Mayara.
2: Fala.
3: Se esses casos têm conclusão, Luiz, se esses casos chegam a alguma coisa, porque imagino que não exista efetivo nas polícias brasileiras para lidar com 140 mil e tantas denúncias e chegar a um resultado efetivo. Tem algum resultado as investigações, alguma coisa acontece?
0: Todos os casos eles devem. Né, passam pela investigação policial, eles devem passar por um procedimento muito específico para garantir que as crianças e adolescentes estão sendo cuidadas da melhor forma que possível, né? E uma grande preocupação quando os casos chegam para as polícias ou para o sistema de justiça é que elas não sejam revitimizadas, ou seja, que elas não precisem ficar contando várias vezes aquilo que aconteceu com elas, ficar relembrando muitas vezes aquela violência pela qual elas passaram, contando para adultos que não estão preparados, que eventualmente vão ter algum julgamento de valor sobre aquela situação, ou até duvidar do relato da criança e do adolescente. Então, o Brasil tem uma estrutura muito sólida do que é previsto como depoimento especial. Isso está na Lei da Escuta Protegida, que é de 2017, que prevê uma forma de antecipação de provas e uma tomada de depoimento adequada e adaptada para a idade da criança e para a sua forma de desenvolvimento. Ou seja, ela não vai sentar numa audiência na frente do juiz, na frente do acusado, do promotor, do defensor. Ela vai ser ouvida de uma forma especializada, em uma sala à parte, por pessoas preparadas e treinadas para isso, enquanto essa audiência é gravada e transmitida ao vivo para a sala de audiências. Então, existe um tratamento muito especializado para que esses casos possam ter uma resposta pelo sistema de justiça. Dito isso, a gente sabe também que essa implementação ainda não é igual entre todos os estados do Brasil. Não há necessariamente comarcas especializadas em crimes contra crianças e adolescentes em todas as comarcas brasileiras. E os casos podem levar muitos anos até ter uma resposta. Então, eu diria que é necessário, inclusive, produzirmos mais evidências para poder compreender qual está sendo o desfecho final desses casos, mesmo o Brasil tendo uma arquitetura muito sofisticada para o sistema de justiça.
2: E Luiz, para a gente terminar aqui, né? A gente sabe que a criança tem dificuldade de pedir socorro, pedir ajuda, né? A quais sinais os pais, familiares, gente que está em volta tem que se ligar, né? Quanto ao comportamento de uma criança e a possibilidade dela estar sofrendo algum tipo de abuso ou maus tratos?
0: É muito importante que todos os adultos, né, da família, vizinhos, professores, comunidade escolar, enfim, todos que interagem com alguma criança possam identificar esses sinais, né, mudanças de comportamento repentina, eventualmente o isolamento, uma queda no desempenho escolar, marcas, né, muitas crianças eventualmente podem ter marcas no seu corpo e escondê-las, né, utilizar os pais, né, os responsáveis acabam fazendo elas

0: esconder essas marcas, usando blusas longas, usando outras, evitando mostrar alguma parte que esteja lesionada, ou outros sinais como agressividade, né, ou eventualmente um isolamento maior, sintomas que vão retratar esse sofrimento, né, que vão retratar tanto esse sofrimento físico quanto o sofrimento mental que esse menino, essa menina vai estar sofrendo nesses casos de maus-tratos ou outros crimes. Então é muito importante que todos possam identificar, estar sempre atentos e, na dúvida, reportar para quem possa ter, para o conselho tutelar ou para outra pessoa que possa de alguma forma dar alguma orientação e ajudar essa criança. A gente sabe que como muitas dessas situações acontecem nas famílias, às vezes nessa identificação de um adulto que a situação pode se transformar.
1: É isso. O assunto realmente não é dos mais agradáveis, mas foi muito importante ouvi-lo, meu caro Luiz Bittencourt, Luiz, que é oficial de proteção contra violências do Unicef no Brasil, falando aqui no Link TMC sobre esse aumento do número de casos de maus tratos a crianças e adolescentes. Muito obrigado pela sua atenção, pela sua simpatia, Luiz Bittencourt.
0: Muito obrigado pela oportunidade, estamos aqui sempre para cooperar.
1: Agradeço também pela sua atenção, pela sua simpatia, pelos seus conhecimentos, pela sua participação hoje, Wilson Pedroso.
2: Tá dispensando ele?
1: Tô dispensando, embora, tô dispensando, tá? Hoje tô dispensando.
2: Ele tá tão fofo hoje que eu acho que ele vai pedir um dinheiro emprestado.
3: aqui não sai nada não, eu vou te avisando, aqui não sai nada.
1: Já pediu?
4: Falou, valeu.
3: Já pintei. Obrigado, valeu, meu senhor. Valeu. E continuando por aqui, a gente vai falar um pouco de guerra, né, no Oriente Médio, que ganhou um capítulo mais grave hoje. Estados Unidos e Arábia Saudita atacaram juntos pela primeira vez de forma declarada milícias iraquianas apoiadas pelo Irã, matando pelo menos 20 combatentes. O governo do Iraque classificou a ação como uma violação da soberania do país. Praticamente ao mesmo tempo, o Irã lançou mísseis contra uma base militar americana na Jordânia. E o presidente Donald Trump ameaçou dar uma surra brutal, nas palavras dele, no governo de Teherã, mesmo garantindo que sua equipe vai manter as conversas com o país.
5: O que a gente está vendo acontecer, gente? A gente parou de acompanhar essa guerra, o Brasil parece que se desinteressou da guerra, mas ela continua sendo uma guerra muito grande e ela está aumentando em escala. A Arábia Saudita estava sempre jogando nos bastidores, debaixo dos panos, apoiando os Estados Unidos aqui e ali, mas quietinha. Nunca tinha assumido um ataque. Agora não. Eles fizeram um ataque a milícias apoiadas pelo Irã dentro do Iraque. O que está acontecendo? O Irã está usando as forças que ele, por muitos anos, alimentou na região. E aí a gente fala do Hezbollah, do Hamas, dos Houthis, das milícias no Iraque, para atacar os aliados dos Estados Unidos. O Irã não precisa necessariamente ele atacar, ele usa essas milícias. E o que que aconteceu? Os Houthis, que são lá do Iêmen, lá na entrada do Mar Vermelho, fecharam o Mar Vermelho, criaram confusão ali, atacaram o navio lá. A Arábia Saudita se sentiu obrigada a entrar na guerra. Então o Irã conseguiu forçar a Arábia Saudita a entrar na guerra. O que que o Irã quer? O Irã quer prolongar essa guerra o máximo possível, porque já percebeu que ela é ruim pro Trump. E não é assim tão ruim para eles. Então, a gente está vendo aí, aí a gente falava de política no Brasil agora há pouco, a gente está vendo a política iraniana atuando nessa guerra, o Irã jogando com as suas armas diferentes, em diferentes países, para continuar deixando o Trump em maus lençóis. É mais um capítulo só de uma guerra que já completou exatamente ontem 5 meses.
1: Grande Alvarez, tá certo. 4:29. A gente vai agora para o noticiário local, mas daqui a pouquinho tem mais informações do futebol fora de campo, julgamento de torcedores do Cruzeiro, uma lambança no julgamento do jogador do Internacional.
3: Que vergonha. Eu sou gremista. Meu time me faz sofrer, mas essa vergonha não me faz passar.
1: A gente vai contar essa história. O Lucas Scossi vai trazer outras histórias também do esporte, mas daqui a pouquinho no Link TMC.
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0: Opa, tô de volta, hein? Agora 4 horas com mais 33 minutos. E sem perder tempo, vamos acionar Pedro Gonçalves, que tem atualizações do trânsito. Chega mais, Pedro.
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2: 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Marum, vamos agora para a Avenida Cardeal Gênio Patielli, que tem lentidão no caminho para o BH. O turista já reduz a velocidade na rodovia Fernão Dias, no bairro Amazonas, e vai assim até a Praça Papa João 23. Por ali tem informação de uma carreta com defeito que bloqueia a faixa da direita. Quem vem de Betim pode passar pela Via Expressa. E para o motorista que está na rodovia Fernão Dias, a Avenida Francisco Firmo de Matos compensa como desvio. No sentido oposto, também tem lentidão por ali, nesse caso por excesso de veículos, só que a Via Expressa de novo compensa. 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
0: Valeu, Pedro. Pedro Gonçalves agora retorna daqui a pouquinho às 5 da tarde, já dentro do Minas TMC segunda edição. Estarei por aqui ao lado do André Rocha para trazer, né, as atualizações desta quarta-feira, hoje, dia 29 de julho. E olha só, gente, a Polícia Civil investiga, né, um atropelamento ocorrido hoje na Via Expressa, no bairro Califórnia, né, altura do Califórnia, ali próximo à Arena MRV, e que acabou deixando um senhor de 62 anos morto e o filho dele de 27 anos ferido. Né, o acidente ocorreu na pista sentido Contagem, lá da Via Expressa, que acabou provocando uma retenção no trânsito lá do local. De acordo com a PM, pai e filho estavam na calçada, perto de um ponto de ônibus, aguardando o transporte para ir trabalhar em uma obra, quando o caminhão invadiu o passeio e atingiu os dois. Equipes do SAMU, né, compareceram ao local e constataram a morte do idoso. O jovem sofreu ferimentos e foi socorrido para o pronto-socorro João 23, né, do Hospital João 23. O pai, infelizmente, faleceu no local. Ainda segundo a corporação, após o atropelamento, o motorista, né, desse caminhão deixou o local do acidente, mas duas horas depois ligou para a polícia e acabou se entregando. Ele alegou que foi embora por temer represálias, né, devido à aglomeração de pessoas lá no local do atropelamento. E as circunstâncias, né, desse acidente estão sendo apuradas, como eu disse, pela Polícia Civil. É, gente, não sei nem o que dizer, né? Triste demais. O cidadão, né? Um trabalhador brasileiro, pagador de imposto, né? Um cidadão comum, igual nós somos, levantou para trabalhar, infelizmente não volta para casa por conta, né, de um atropelamento. Temos que saber, né, se esse cidadão, o motorista, tinha ingerido alguma bebida alcoólica, se houve alguma pane, né, mecânica ou elétrica, seja lá o que for, né, no caminhão. Por quê, né, que ele invadiu o passeio, a calçada e atropelou, né, essas duas pessoas. É muito triste, toda, né, a nossa, nossos sentimentos aí para familiares, né, e amigos, né, desse senhor aí de 62 anos que infelizmente perdeu a vida em mais um atropelamento. Né, são dezenas e dezenas de atropelamentos aí por mês. Toda semana a gente vem, noticia aqui e não muda, né? Tem que ter educação no trânsito, gente, e consciência, né, respeitar as leis, manter os veículos, né, com a manutenção em dia, porque senão fica complicado. 4h37, daqui a pouquinho então tem o Minas TMC, hein, segunda edição, tô aguardando vocês, a gente vai voltar a reunir toda a rede TMC, você segue aí com a reta final, o Link TMC.
3: Quem escuta, sabe. Já de volta para falar um pouco de futebol, gente. Quatro torcedores do Cruzeiro acusados de participarem do ataque a um ônibus com atleticanos, que terminou com a morte de Matheus Freitas Ferreira, voltam a ser julgados em Belo Horizonte. Na verdade, perdão, não tô falando de futebol, tô falando de crime, né? Que aconteceu em novembro de 2021 e também deixou outras vítimas feridas. Mariana Reis está ao vivo e conta tudo pra gente.
4: Boa tarde, Mayara. Boa tarde a todos. Pois é, três desses quatro réus participam hoje da sessão no Tribunal do Júri. Um quarto acusado vai ser julgado em outra data, porque a defesa alegou razões de saúde e pediu o adiamento. A previsão é de pelo menos 9 horas de julgamento, então a audiência foi iniciada por volta de 9 da manhã, não deve terminar antes das 18h. Segundo a denúncia do Ministério Público, essa ação foi planejada. O ônibus que levava torcedores do Atlético em novembro de 2021 foi cercado e atacado por paus, barras de ferro, bombas caseiras, fogos de artifício e coquetéis Molotov. O torcedor Matheus Freitas Ferreira, de 20 anos, foi uma das vítimas do ataque. Ele sofreu graves ferimentos, ficou internado e morreu dois dias depois em decorrência das agressões. Outras 9 pessoas ficaram feridas. O coletivo que fazia o transporte desses torcedores também ficou totalmente destruído depois do ataque. Os réus passaram por julgamentos anteriores, mas as condenações foram anuladas pelo Tribunal de Justiça de Minas, que reconheceu irregularidades processuais, por isso um novo tribunal do júri foi marcado e a previsão é de que a condenação saia ainda hoje.
1: 4h39, obrigado Mariana, que coisa, né? Mais uma vez a gente falando de julgamento de criminosos travestidos de torcedores, da violência entre torcidas no futebol, como se fosse um grande crime simplesmente você torcer para outro time. Falando também de julgamento, seguimos falando de julgamentos, mas agora com uma pitada de bom humor. O zagueiro Vitor Gabriel do Internacional foi suspenso até o retorno do atacante Gabriel Peck aos treinos com prazo máximo de 180 dias e o motivo por trás dessa punição é inusitado. A defesa do próprio Inter apresentou no julgamento no tribunal que julga casos disciplinares do futebol um áudio falso de uma suposta conversa da cabine do VAR criado por um perfil de paródia nas redes sociais. Antes de ouvir o áudio, só destacar que o motivo da punição não é o áudio equivocado. O áudio equivocado acabou não fazendo a menor diferença. O jogador ia ser suspenso de qualquer maneira, porque a falta foi muito grave. É muito justo que ele só volte realmente quando o Gabriel Peck, que é uma promessa do futebol brasileiro, possa voltar aos gramados também. Mas veja só o áudio utilizado pela defesa. Já era complicado não defender o atleta do Internacional, ficou pior ainda com a utilização desse áudio.
5: Flavio, o Beira-Rio tá molhado, tem que verificar a intensidade do lance.
6: Eu, do campo, vi o carrinho com as duas pernas.
5: Okay? Mas pra aplicação direta, você não quer verificar aqui na cabine?
6: Não, ele força o movimento com as nádegas, ele levanta a sola, ok? Eu acho que também
5: é. Pega um pouco acima do meião branco do jogador do Cruzeiro, um pouco acima.
6: Não, vocês estão me incutindo dúvida agora, eu posso ter errado, eu preciso ver, vocês
5: não,
6: acham?
5: Tudo bem, mas você não quer verificar a intensidade do lance? Porque ele escorrega, é acidental.
6: É o que eu tô perguntando, vocês acham que eu tenho que ir pro
5: campo? O campo tá molhado, Flávio.
6: Não, eu vi o carrinho.
5: Eu vi o carrinho com
6: você. Eu sei, mas o vermelho direto me parece exagero. O campo tá molhado, repita. Eu tô pensando aqui, tá? Eu tô pensando, mas acho que eu vou manter o vermelho pra não causar confusão em campo.
3: Ok. Não, muito bem. É um absurdo esse áudio, do começo ao fim.
1: Como é tipo que... Porta dos Fundos,
3: é,
1: né?
3: É, exato. Ainda levado pro STJD. Isso foi levado, não, lembrando.
7: É muito, assim, a pergunta é... Ou é má fé ou é burrice.
3: Não, acho que os dois juntos.
1: Não, não foi má fé, foi atrapalhada mesmo. Foi uma completa atrapalhada a defesa do Internacional.
7: Porra, atrapalhada está sendo gentil, cara.
1: Sim. Atrapalhada é gentileza. Absurda. Foi uma incompetência absurda.
7: Quem levou isso? Foi um advogado?
1: A defesa do Internacional. O advogado do Internacional pediu desculpa. Isso acabou não alterando em nada o julgamento. Aliás, os votos já tinham sido dados pela maioria dos auditores. A quarta auditora, que na hora do seu voto é que falou que talvez um erro tivesse acontecido por parte da defesa, e não é que ela reparou, é que ela começou a notar nas redes sociais uma movimentação de gente brincando com o áudio, dizendo esse áudio é falso, esse áudio não é do VAR. Quer dizer, nenhum dos auditores tinha percebido. Peraí. Nenhum dos auditores...
7: Olha o tamanho da vergonha.
1: Pois
7: olha
1: é, o tamanho da vergonha. Pois é. É um
7: a
1: negócio
7: defesa
1: inacreditável.
7: Apresenta um negócio bizarro, achando que isso vai passar ou tendo ignorado que aquilo era ridículo. E aí o tribunal deixa passar e só percebe
1: no final,
7: porque a internet está comentando.
1: Exato.
7: Ou seja, as pessoas que estão ali supostamente qualificadas não foram capazes de ver a fraude. Tá
1: pois
7: muito
1: é.
7: Errado isso aí, Tomás.
1: E depois ficou ali, o advogado Internacional disse que não houve má fé, não houve dolo, que foi simplesmente um engano da parte deles. O tribunal encarou dessa maneira, admitiu que houve ali um erro, não interpretou isso como má fé, porque senão o advogado Internacional poderia até ser processado, evidentemente. E o próprio Internacional, em nota, reconheceu a falha, negou uma fé e informou que vai recorrer da decisão.
3: De novo, vou dizer. O Grêmio me traz muitas tristezas, mas esse vexame eu nunca passei. Tô sendo torcedora do Grêmio, sério, de verdade.
1: Eu lembrei de um fato ontem na TV, vou lembrar aqui também. Nos anos 90, o Corinthians tinha um advogado chamado José Izar, já falecido. Era uma grande figura, era uma figura até folclórica, mas era um advogado que trabalhava em muitas causas ali para defender o Corinthians, esses julgamentos de jogadores. E uma vez, para tentar defender um jogador que tinha cometido uma falta muito forte, ia pegar ali 2, 3 jogos para tentar aliviar a barra do jogador, ele prometeu para os auditores que iria passar um vídeo que seria definitivo e que iria comprovar a inocência do jogador do Corinthians. Colocou uma fita de videocassete à época, e aí na hora que todo mundo tava ali, aquela expectativa, que vídeo será esse, que imagem será essa, entrou um desenho do Scooby-Doo. E aí o doutor José Izar alegou que tinha se confundido, que tinha pego a fita errada na casa dele e não conseguiu mostrar o tal vídeo que mostraria.
3: Ainda bem,
1: inocente.
3: Ainda bem que foi Scooby-Doo.
7: Fita pornô, né?
3: Ainda
7: bem que não levou a fita pornô que ele tinha na outra estante, né?
3: O Alvarez foi além. Eu só ia dizer assim, nossa, ainda bem que foi um vídeo do Scooby-Doo, né? Porque tem tantas outras coisas que podem aparecer.
1: Podia ser
3: aí.
1: O vídeo do Salsicha, você ia falar.
7: Agora, Tomás, voltando à questão do Inter aqui. Eu só acredito que não é má fé se esse advogado for demitido ou tiver uma repreensão grande dentro do clube.
3: Fato.
1: Mas, Alvarez, você acha mesmo que eles iam acreditar, se fosse má fé, que ia passar ali? Como acabou passando, mas...
3: Então,
1: você
3: acabou
1: não,
3: passando.
1: Mas não causou estranheza pra você? Você não falou, como é que pode ter passado nem só pela internet eles
7: terem
1: percebido?
7: Porque você me avisou. Porque você me avisou, mas eu não sou juiz de esportivo, também não faço a menor ideia. Mas o cara que é qualificado, ele deveria perceber. É. O advogado deixar passar isso, no mínimo tem que ter uma repreensão.
1: Sim, é claro. De fato, foi um erro grotesco, Alberto. Foi um erro divertido e grotesco.
7: É a mesma coisa eu preparar um texto aqui e usar a inteligência artificial para escrever um comentário. Vai ficar uma porcaria.
1: Claro.
3: Nossa, total. Agora, eu achei interessante que o Vitor Gabriel entrou em contato com o Gabriel Peck, né, pelo Instagram. Ah, sim, pediu desculpa, achei legal, assim. Até a conversa foi divulgada durante o julgamento do STJD. Deixa eu abrir aqui o que ele falou, ó. O Vitor Gabriel falou assim, ó, bom dia, mano. Vi aqui a notícia da sua lesão, fiquei muito triste. Vai precisar passar por cirurgia? Sei que é um momento difícil pra você e sua família. Sei que meu pedido de desculpas não vai mudar muita coisa, mas quero novamente pedir desculpas. Nesse momento, eu acredito que minha melhor ajuda pra você será a minha sincera oração. Estou aqui orando pra que Deus abençoe sua recuperação. Fica bem, mano. Aí, o Gabriel Peck falou assim, fala, meu parceiro, hoje de manhã recebi ali nas imagens... talvez eu tenha que passar por cirurgia sim, mas em 4 meses estou de volta. Obrigado pela mensagem, pelo pedido de desculpas, pode ficar em paz. Eu te perdoo. Gostei.
1: Tá certo.
3: Né?
1: Como
3: gostei.
1: Tem que ser, né?
3: Nosso Lucas Scorso, que já tá por aqui, acompanhando esse e outros assuntos do esporte. Por quê? Por que esse barulhinho?
8: É porque me chamam de Harry Potter do esporte. Primeiramente, boa tarde, Rodrigo, Tomás, Maiara, todos que acompanham a gente no Link DMC. E aí me chamam de Harry Potter e aí toda vez que eu entro no ar, coloco. É o Cuca que tá aqui?
3: É
8: o Cuca,
3: claro,
8: né?
3: Claro, é óbvio. Sempre o Cuca. Quem quiser, acho que é.
8: Enfim. Trouxe algumas notícias do esporte aqui. Uma menos bizarra, talvez, do que essa
3: daí. Não tem nada
8: acho
3: mais
8: muito
3: bizarro.
8: Muito difícil passar disso. Mas a gente tem 3 notícias que movimentaram bastante o esporte nessas últimas horas. Primeiro, a confirmação de que Neymar Júnior irá se aposentar da amarelinha da seleção brasileira. Na saída do jogo entre o CV e Santos na Vila Belmiro, Neymar foi para a zona mista. Além de esclarecer algumas polêmicas do vestiário do Santos nos últimos dias, ele também foi perguntado sobre seleção brasileira e ele disse que já deu para ele, que ele entregou o seu máximo, que agora só pensa em outras coisas, não vai mais pensar em seleção brasileira, em voltar para lá. Vale lembrar, maior artilheiro da seleção com 80 gols em 130 jogos. Então Neymar Júnior, por hora, de forma não oficial e bem informal, disse que não volta para a seleção brasileira. O próximo compromisso do Santos é no próximo sábado contra o Remo, às 9h30 da noite na Vila Belmiro, válido pela Copa do Brasil. Ainda falando sobre seleção brasileira...
3: Mas só um segundo antes, já que você tá em Neymar... Como é que tá a nossa enquete, que a gente perguntou quem que substituiria o Neymar lá?
1: Quem será o próximo craque da seleção, né? Vinícius Júnior ficou na 4ª posição com 15%.
3: Nossa!
1: Ninguém como Neymar...
7: Que perdeu a Copa.
1: Ninguém como Neymar é o terceiro colocado com 21%. Não tenho ideia, 27%. E o grande vencedor foi Estevão, revelado pelo muito Palmeiras, bom. 37% dos votos pra ele.
8: Contamos com isso.
1: Contamos com isso.
8: Não é? Já. Mas falando sobre o quarto colocado dessa enquete, tem notícia dele também. Vamos. Ele que estava sendo procurado pelo Arsenal da Inglaterra. O jornal Marca, o jornal da Espanha, confirmou que o Arsenal desistiu da contratação dele. Ele seria o maior salário ativo, assim, de jogador na história. Ele que tem contrato com o Real Madrid até junho de 2027. Arsenal, que é, bom, atualmente campeão da Premier League, finalista da UEFA Champions League, iria dar um projeto pro Vini Júnior pra ele ser o verdadeiro astro do time, mas muito provavelmente deve renovar com o Real Madrid. Ele que também é astro lá, mas o Real Madrid com muitas mudanças esse ano, contratou diversos jogadores, tem até de técnico novo, José Mourinho, que conta bastante com o camisa 7 do Real para a próxima temporada. E pra encerrar, uma rádio francesa que é nossa irmã, a RMC, a TMC, a rádio francesa RMC, descobriu o salário de Zinedine Zidane à frente do comando técnico da França. Ele assinou com um contrato até a Copa de 2030. Ele vai substituir o Didier Deschamps com um salário de 300 mil euros por mês. Bom, caso atinja algumas metas, 450 mil euros por mês.
7: Comparando com o Ancelotti, tá bem baixo.
9: É um salário...
7: R$1.500.000
3: É, e o Ancelotti ganhava. 4.5 milhões. E...
8: agora já foi pra 6, né?
3: Foi pra 6?
8: Foi pra 6.
7: Por mês?
8: Por mês.
7: Reais. Graça, pra ficar sentado lá no banco e não levantar nem quando o Brasil tá perdendo.
3: Não. Ele masca chiclete também.
1: Com um detalhe, hein? O Zinedine Zidane deixou passar várias propostas nos últimos 2 anos, pelo menos, porque queria a seleção da França, porque já existia ali um, se não formalmente, mas informalmente, um combinado de que e o Deschamps sairia e de que ele seria o sucessor do Deschamps.
8: Um desejo da torcida francesa.
1: Desejo
8: também.
1: Da torcida, um desejo principalmente dele, e é raro isso. Ele é treinador de ponta, foi tricampeão da Champions com o Real Madrid. Normalmente, os grandes técnicos do futebol europeu não querem seleção, eles querem o dia a dia dos clubes e ganham mais dos clubes. E o salário de qualquer treinador de time, não vou dizer médio, mas de time grande da Europa, passa é disso. Muito maior do que o salário que o Zinedine Zidane vai receber na seleção francesa.
8: A rádio RMC também confirmou que não foi por dinheiro, né? Que as conversas com o Zidane foram muito envolvidas em paixão, em vontade de vencer com a seleção da França, que tem um dos melhores elencos da história. Não é não, Tomás?
1: É isso, Mariano. Com certeza. Expecto Patrono.
3: Ai, meu Deus.
1: Muito obrigado, Harry Potter.
3: Posso só uma última notícia aqui, que eu vi agora de esporte, que o Memphis publicou uma mensagem hoje em meio à renovação com o Corinthians. Falou o seguinte: a grandeza está prestes a se revelar. Tem gente dizendo que não vai rolar esse fechamento de contrato, não.
8: Tá bem apertada essa situação toda. Teve alguns problemas jurídicos, né, em torno disso. Então, o contrato que teria que ser enviado, o Memphis não está no Brasil agora, ainda está preso no jurídico do Corinthians. E vai lembrar, o Corinthians tem que renovar com o Memphis, se quiser renovar, até dia 31, que é quando acaba o contrato dele. Se passar dessa data, o Memphis teria que reinscrevê-lo. E para reinscrever,
1: você precisa,
8: tirar o transfer ban ativo
3: do Corinthians. Só que eu vou dizer uma coisa para vocês. O Memphis Depay tá aceitando até menos essas coisas. Para mim, a única explicação que temos para isso é Maísa.
8: Maísa Silva.
3: Sim, a pequena Maísa.
8: A maior corintiana do mundo.
3: Do Silvio Santos. Acho que ele quer ficar no Brasil por causa da Maísa. Eu acho. Aí, ó, PlayStation. Deus tá falando no meu ouvido. Então, pra quem não lembra. O Alvarez com essa cara que ele não lembra quem é a Maísa, depois eu te mostro, tá? Não espero que você saiba.
7: Eu não tô entendendo o que que tem a Maísa.
3: Porque ela namora o Memphis Depay.
7: Não, quem é a Maísa.
3: Claro que namora, tão em Ibiza.
8: Eles foram vistos juntos em Ibiza durante as férias de jogador. Eles já trocaram mensagens.
3: Ele comenta em tudo que ela posta.
8: No Twitter, no Instagram.
1: Eles trocaram outras coisas, mas o que me chama atenção nessa história toda, acho bom que se rolar a renovação, o Corinthians precisa da renovação do Memphis até pra ter mais fôlego pra pagá-lo, porque a dívida passa de 40 milhões de reais, e se pintar essa renovação, o Corinthians vai pagar essa dívida ao longo de 2 anos em 4 parcelas terríveis,
8: de
1: parcelas
8: 10 milhas.
1: De 10 milhas a cada semestre, uma parcelinha, mas se não for dessa maneira vai ser pior, e vai ter o futebol dele por um salário agora muito inferior, ele aceita receber menos até do que o Yuri Alberto. Mas o que me chama a atenção mais do que tudo é o fato da Copa ter acabado pra Holanda faz tempo, pro Memphis faz tempo, por consequência, e ele ainda não ter voltado,
8: só terem corrido atrás dele agora, né? No finalzinho.
1: O Otamendi e o Paredes jogaram até domingo retrasado.
8: Fraco vai jogar hoje.
1: Mas o Paredes já jogou na semana passada, ele jogou a final domingo e já tava em campo na quinta-feira, com todas as
3: ressalvas.
1: As ressalvas que eu faço aqui ao Paredes, que
3: pelo terminou amor, a Copa. Não tem como defender terrível. Esse homem, pelo amor de Deus.
1: Mas profissionalmente fora do campo, ele foi exemplar.
3: Agora eu vou usar a varinha mágica aqui. Vamos lá, Cuca, pra dar tchau pro nosso Harry Potter.
8: Ai, meu Deus.
3: Lucas Scorsese, muito obrigado.
8: Um abraço,
3: viu?
8: Gente.
3: Um
8: valeu.
3: Beijo, até mais.
1: Uau.
3: Tomás, essa você vai ler porque eu vou comentar. Vai. E,
1: tá
3: o, Tomás, e o Alvarez também vai comentar. Vai.
1: Um documentário da BBC reacende acusações graves contra o ator e músico Jared Leto.
3: Não, mas não era essa. Mas era, ah, a gente ia pegar o clima.
7: Não, entendeu? Não tirou isso.
3: Não é, não a gente ia juntar. É, então, Tomás, não sei de onde ele tirou essa.
1: De onde que veio essa? Nossa, mas eu tenho uma pergunta pra fazer pra você.
3: Faz,
1: então.
3: É isso.
1: Mas eu fiquei curioso. Essa devia estar e foi cancelada essa.
3: Foi, a gente tinha falado da questão.
7: Ah,
3: a gente vai falar do Jared Leto, mas a gente fala amanhã.
1: No WhatsApp. Enfim, eu tenho uma pergunta pra fazer pra você, Mayara. Você já sentiu uma repulsa repentina por alguém num primeiro encontro por causa de um detalhe?
7: Peraí, pausa. Não por vale dizer que foi pergunta? Por nós dois, hein?
3: Aí dá não, pra... vocês não.
1: É outro tipo de encontro.
3: É outro tipo de encontro. Nosso encontro
7: tipo
3: foi de almas.
7: Eu sou bobo, né?
3: Tá mas certo. Pode ter esse problema também em encontros
7: ingênuo.
3: Que não são amorosos. Mas vai
1: esse,
3: lá.
1: Mas esse detalhe bobo aqui, como diz o texto, já me incomodou mesmo quando não é encontro. Tipo, o jeito de mastigar ou de falar da pessoa. Saiba que isso é insuportável. Isso
3: nossa,
1: é insuportável.
3: Eu odeio o barulho de mastigação. Nossa.
1: Sabe? Saiba que isso já tem nome nas redes sociais. Chama ICQ, que
3: nem... Ick.
1: Ah, tá, o Ick.
3: Tá escrito ali,
1: tá certo. É que eu lembrei do ICQ, lembra
3: no
1: do
3: português?
1: ICQ? Lembra do ICQ?
3: Sim, claro.
7: ICQ,
3: Isso é, não é Ick, é o ECA, entendeu?
1: O Ick, essa palavra em inglês que quer dizer algo como nojinho e virou febre entre a geração Z pra descrever aquele momento em que a atração por alguém simplesmente evapora. Diferente das chamadas red flags, os sinais de alerta que indicam comportamentos realmente problemáticos num relacionamento, o ICK, nasce de coisas do dia a dia, sem gravidade nenhuma. Um estudo publicado em 2025 até sugere que essa sensação pode vir de um instinto evolutivo antigo, o mesmo que nos ajudava a evitar doenças e que hoje aparece também na escolha de parceiros.
3: É, esse estudo cada vez é mais comum do que vocês imaginam, viu? Você sai no primeiro encontro, a pessoa mastiga de um jeito estranho e já não quer mais. Fala, ai, ui, sai. Entendeu? E aí tá virando esse termo da geração Z. Você já teve Alvarez nos seus tempos de solteiro?
7: Tô lembrando, porque eu nunca, não me lembro nem dos meus tempos de solteiro.
3: Faz tanto tempo, né? Tomás, eu nem vou perguntar, são quantos anos de casamento?
7: Esse negócio aí com algumas pessoas, principalmente a questão de mastigação, tem gente que faz já... A pessoa respira fundo.
1: E quem chupa o dente depois de comer? Quer tirar um pedaço de comida e fica...
7: Você tá nervoso.
3: Nossa!
7: Mas agora, Mayara, se o cara que você vai sair se chamar Henrique, você vai ter Ick com ele?
3: Henrique?
1: Ick do Henrique.
3: Nossa! Olha, uma boa alusão. Não tinha me ligado. Não, daí você fala, olha, muito obrigado, alô. Valeu, foi bacana e dá uma
7: rolou
3: sumida.
7: Rolou Ick.
3: Hã? Aí você dá uma
7: rolou
3: sumida.
7: Rolou Ick.
3: É, daí rola o Henrique Ick, entendeu? Mas é basicamente isso. Então, assim, gente, como a geração Z
7: inventa...
3: Você já
7: saiu... Não, agora conta, Mara, já que você tá abrindo o coração. Você já saiu no meio do encontro, assim, deixou o cara... Você passou, combinou com o cara ali. Ó, poxa, não era isso. E deixou o cara lá?
3: Ó, recentemente, quase. Mas quase mesmo, assim. Mas é porque eu sou muito gente boa. Mas é quando a pessoa tá no encontro com você, ela começa a mostrar as pessoas que ela deu fora. Aconteceu isso comigo. Olha aqui a mulher que eu dei fora, olha essa aqui, ó. E começou a passar... as fotos, eu falei, gente, o que eu tô fazendo aqui? Aí eu
1: começou
3: falei,
1: a mostrar o histórico
3: eu tô com
1: dele.
3: Sono. Falei, beleza. Não, tô com sono,
1: cara
3: vou embora.
1: O cara foi com o currículo, Alvarez. O cara foi com o currículo.
3: Não, eu meio
1: encontro.
3: Que dei um migué, falei, tô com sono, trabalhei demais e vazio.
1: Muito bem. Boa sorte aí para
7: pedir
1: os próximos.
7: Pedir pra ir ao banheiro e subir, não, né?
3: Não, isso eu não fiz. Mas eu tenho um amigo meu que saiu com uma menina que ficou falando durante 40 minutos sobre a Virgínia.
1: Nossa
3: senhora. Beijo pro João.
1: Putz.
3: É.
1: Grande
3: falei
1: João.
3: Quem é. O João falou pra mim que saiu com a menina que ficou 40 minutos. Ele falou assim, eu descobri tudo da Virgínia. Onde ela nasceu, com quem que ela namorou. Tá fácil até, né, o terreno pra mim, assim.
1: Eu imagino que sim.
3: É, nesse sentido sim, né?
1: Que e eu... assim, com o Wiki... terminamos, é mais uma descoberta pra mim, imagino que pro Alvarez também.
3: Mas é que a geração Z inventa
7: termo pra... Eu achava, Tomás, aqui entre nós, que somos de uma outra geração aí. Eu antigamente a gente não falava IRC, não tinha essa expressão.
3: Tinha,
7: tinha
3: o IRC, o MIRC.
7: É, a mesma coisa.
3: E o ICQ, o ICQ.
7: Não, IRC, a gente falava antigamente.
1: Sim,
3: mas aí era o IRC, era um negócio de conversa, não era? Que você entrava lá, batia papo?
7: Não, era de nojo mesmo.
1: Essa coisa de...
7: Tinha?
1: De incomodar, né? De incômodo.
3: Eu
1: né?
3: chamo de ECA mesmo, ECA.
1: É, que é como um ECA, né? Uma dissidência do ECA, ou uma ECA foi uma dissidência do IRC, sei lá. Com essas dissidências, com o IRC.
9: Nada a ver isso aí, meu, nada a ver isso aí.
1: É, pois é, por isso a gente tá encerrando o Link TMC desta nada quarta-feira. Nada a ver isso aí. Mas amanhã voltaremos com muita coisa que tem a ver com o seu dia a dia, com política, economia, entretenimento, esporte e muito mais. É. Valeu, Alvarez.
3: Beijo, gente.
7: Valeu, até amanhã. Beijo.
3: Tchau.
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22: Olá, olá, olá, agora são 5 horas em ponto, está começando mais uma edição do Minas TMC. Hoje é quarta-feira, dia 29 de julho de 2026. Na próxima hora, você fica comigo, André Rocha, e com ele, Bruno Marum. Boa André, tarde, Bruno.
0: Boa tarde para você, uma boa tarde especial para o nosso ouvinte. Estamos ao vivo no Daio, hein, nos 88,7 FM. Para toda a região metropolitana de Belo Horizonte e também pelo aplicativo TMC e pelo site em tmc.com.br para todo o Brasil. Aproveito para te convidar a participar com a gente aqui no nosso WhatsApp, o 31 999-44-8870. Pode mandar sua mensagem para a gente com o que você quiser. Interaja conosco, meu amigo e minha amiga.
22: 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Todas as notícias que a gente fala aqui são reproduzidas no Instagram.
0: 5 horas e 2 minutinhos agora, chegou a hora de começarmos o Minas TMC. Vem com a gente.
22: Confusão na política mineira. Partido do senador Cleitinho disse que ele não será mais candidato. Já o senador diz que vai concorrer ao governo. Impasse faz União Brasil adiar convenção.
0: Nova lei de Belo Horizonte permite que moradores acompanhem o andamento de obras públicas pelo celular.
22: Com o objetivo de reduzir perdas de água na Grande BH, que chegam a 35%, Copasa inicia plano de modernização da rede.
0: E também, Tribunal de Justiça aceita pedido do Ministério Público e ordena a reabertura integral do Hospital Maria Amélia Lins, em Belo Horizonte.
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22: Bruno Maron, aqui na TMC, os ouvintes vão ter a maior cobertura das eleições 2026. Inclusive, nós vamos ter debate entre os postulantes ao governo do estado. E ao que tudo indica, Bruno Maron,
0: ele não estará.
22: Ele não estará. O senador Cleitinho Azevedo, do Republicanos, vive dias de indefinição sobre uma eventual candidatura ao governo de Minas Gerais nas eleições de outubro, enquanto o partido divulgou uma nota afirmando que o parlamentar não vai disputar o Palácio Tiradentes. Aliados e familiares insistem que ele está no páreo. Será?
0: É, quem vai contar tudo pra gente, né? Trazer uma atualização desta novela é Mariana Reis, que tá aqui ao vivo com a gente no estúdio. Boa tarde, Mari.
22: Boa tarde.
12: Boa tarde, Marum, André, nossos ouvintes também. Pois é, o Republicanos anunciou hoje que o senador Cleitinho Azevedo não será o candidato do partido ao governo de Minas Gerais. Essa confirmação que ocorre 4 dias depois da ausência de Cleitinho na convenção estadual da sigla, que foi no sábado, na Assembleia. Momento em que o presidente estadual da legenda, o deputado Euclides Petersen, pareceu bem compreensivo com o momento do Cleitinho e com o silêncio dele até então sobre a candidatura. Vamos ouvir.
23: Está vivendo um momento de luto, não é fácil. O que ele decidir será decidido e vai ser acatado aqui por esse partido.
12: Vamos reparar bem o que ele diz, né? O que o Cleitinho decidir vai ser acatado pelo partido. Isso foi no sábado, em intervalo de apenas 4 dias, na noite de ontem. O Cleitinho publicou nas redes sociais um vídeo gerado por inteligência artificial, em que ele aparece encontrando o pai e o irmão, ambos falecidos, né? E ele falando que estava com medo, o pai dele falou: ah, meu filho, você nunca teve medo de nada. E o irmão vai vindo ao encontro do Cleitinho segurando a bandeira de Minas Gerais. E ele fala ali: ah, estou pronto, que foi entendido por quase todo mundo, como ele afirmando, né?
0: E
12: lançando ali,
0: né?
12: A candidatura. Mas aí hoje vem essa nota divulgada pela legenda, justificando ali, parecendo bastante chateada com a incerteza do Cleitinho, que até 4 dias atrás era bem compreendida, né? O partido iria acatar a decisão dele. Mas nessa nota de hoje, a legenda diz, abre aspas: uma candidatura exige, antes de tudo, decisão firme de quem pretende disputá-la. Tal decisão nunca aconteceu, esse compromisso jamais pode ser substituído por sinais contraditórios, sucessivos recuos ou indefinições. Diz ainda que a ausência do senador, apesar das justificativas pessoais, representou um fato político objetivo que produziu consequências inevitáveis. Que os partidos aliados precisaram tomar decisões, se reorganizar, como é natural em um processo eleitoral, e que o que faltou foi a decisão inequívoca de quem deveria ser, em primeiro lugar, candidato de si mesmo, fecha aspas aí, para a nota do Republicanos.
22: É bom dizer, Mariana, que essa nota, ela é assinada pelo Euclides Petersen, que é o presidente estadual do Republicanos.
12: Que é quem a gente ouviu.
22: Inclusive, o Euclides Petersen, ele é um aliado de primeira hora do Cleitinho. Era motivo de vergonha para o Cleitinho, por quê? Porque ele está envolvido na questão do rombo do INSS, e ele foi alvo de busca e apreensão da Polícia Federal nesse sentido, teria recebido dinheiro de pessoas ligadas à fraude no Instituto Nacional de Seguridade Social, né? E o Euclides, portanto, ele lança essa nota absolutamente dura contra o Cleitinho. Antes disso, Mariana e Marum, o presidente nacional, Marcos Pereira, já havia anunciado que o partido não esperaria mais e que o Cleitinho não seria mais candidato. Ou seja, tem muita coisa por trás disso. Muita coisa mesmo por trás disso.
12: Pois é, enquanto o Cleitinho publicava esse vídeo ontem, alguns jornais, o jornal Globo, confirmou que Marcelo Aro estava em uma reunião na noite de ontem, nesse mesmo momento, com o candidato do PL à presidência, Flávio Bolsonaro, e seu coordenador de campanha, o senador Rogério Marinho. Então, ao que parece, né, tudo se articulou aí para o que alguns interlocutores do senador Cleitinho estão chamando de puxada de tapete para construção de um novo nome. E vamos lembrar também que Cleitinho é favorito nas pesquisas, né? Ele aparece como primeiro lugar ali, vencendo inclusive em primeiro turno, mesmo no cenário de pesquisa não estimulada, né? Que é quando a pesquisa não dá nenhum nome, mas o eleitor oferece ali o nome de quem ele pensa em votar.
0: E será que teremos um novo Mauro Tramonte nessa história,
4: André? Mauro Tramonte em qual sentido?
0: No sentido de, se não me falha a memória, o Mauro Tramonte também era líder nas pesquisas quando candidato, né? E aí acabou a candidatura dele sendo, né, dissolvida, e ele teve um rendimento, né, nas urnas horrível, né? Foi muito abaixo do que as pesquisas indicavam.
4: Eu acho que são questões muito diferentes, porque o Mauro Tramonte, ele também é do Republicanos, também foi candidato pelo Republicanos. Ele foi, teve como o fiador Gilberto Abramo, que era presidente do Republicanos na época. Gilberto Abramo, que é ligado à Igreja Universal do Reino de Deus, que é bispo da Igreja Universal do Reino de Deus. O Republicanos foi fundado por integrantes da Igreja Universal do Reino de Deus, e o Mauro Tramonte realmente ele vinha em primeiro lugar nas pesquisas, mas acabou derretendo e ficando em terceiro lugar, atrás do Fuad e também do Bruno Engler. Mas eu acho que foi num outro contexto. Ele não era tão carismático. O Mauro, ele é um apresentador de TV e tudo mais, mas não é tão carismático, não é tão combativo quanto o Cleitinho. O que vai acontecer é o seguinte: ele não pode mais mudar, não tem como, pela legislação eleitoral, de partido, né? E o partido é soberano. Se a direção decidir que ele não vai ser candidato, ele não será, né? Então, para mim, ficou insustentável a situação do Cleitinho. Ele se negou o tempo todo, o partido, de fato, perdeu a paciência com o senador, e agora ele não será candidato, porque o partido não quer, por mais que ele queira. E há uma costura muito forte, a gente até vai falar com um cientista político, para que o Marcelo Aro, que para mim é o maior articulador político hoje de Minas Gerais, não tem ninguém que articula nos bastidores como o Marcelo Aro, que pertence é o chefe, digamos assim, da família Aro, né? Para quem não sabe, a Mariana estava comentando
0: família Guilherme
4: sobre essa família Aro, né? A família Guilherme é ligada à questão
0: da FMF, da Federação Mineira,
4: a família Aro já é outra história. O que acontece? Vamos falar sobre essa família Aro, que é importante, porque ela passou a ter uma importância muito grande. O Marcelo Aro, ele é um articulador político desde sempre. Nós temos três grandes articuladores políticos aqui em Minas Gerais: o Tibé, Luiz Tibé, do Avante, o Fred Costa e o Marcelo Aro. São os grandes articuladores, formadores de chapa. O Marcelo Aro tem alguns vereadores, por exemplo, em Belo Horizonte, que o defendem e que estão com ele até a morte. E tem uma deputada federal, que é a Nelly Aquino, que é do Podemos hoje. A Nelly Aquino,
0: ex-presidente da Câmara.
4: Ex-presidente da Câmara Municipal. E foi ela que cunhou, que aceitou esse nome de família Aro, porque era um nome usado pelos analistas políticos para se referir àquelas pessoas ligadas ao Marcelo Aro.
0: O pai dele é deputado já há alguns
4: anos. O Zé Guilherme é deputado.
12: A mãe vereadora, né? A professora Marli.
4: Professora Marli.
0: Só o irmão que era presidente da Federação Mineira, não sei se
4: é o Castelar, né?
0: O Castelar é padrinho. Eu falo o irmão dele.
4: O irmão também.
0: O Rodrigo Aro.
4: Federação. Então, assim, a família Aro são vereadores ligados ao Marcelo Aro, são deputados ligados ao Marcelo Aro, e hoje ele, como secretário de governo, secretário da Casa Civil, ele conseguiu reunir, nós tivemos com ele, eu o entrevistei na Cidade Açu, ele conseguiu reunir mais de 800 prefeitos, que não é pouca coisa, e está na maior federação do Brasil, que tem tempo de televisão, que é o PP União, né? A maior federação, com maior dinheiro, enfim, com maior tempo de televisão. E agora, se isso acontecer, seria uma traição
12: ao Matheus Simões.
4: Mas, por outro lado, o Marcelo Aro já tem uma narrativa construída de que o Matheus Simões o traiu a partir do momento que aceitou a filiação do Carlos Viana ao PSD. O Carlos Viana, que é um desafeto do Marcelo Aro, e que seria um concorrente direto contra ele no Senado Federal. Ele mostrou insatisfação. Então, a narrativa para concorrer
22: contra o Matheus Simões, ele já tem.
12: Mas eu fico me perguntando, André, o que que faz um partido abrir mão de uma candidatura tão viável como é a do Cleitinho, como eu disse, volto a dizer, líder em pesquisas, e mudar de opinião tão da água para o vinho em 4 dias?
22: É, na verdade, Mariana, o que que acontece? Né? O partido, principalmente o Partido Nacional, o Marcos Pereira, ele já estava insatisfeito com a situação. Quem segurava a onda, digamos assim, do Cleitinho era o Euclides Petersen, aqui de Minas Gerais, que é amigo, só que o Euclides está muito desgastado. O Euclides, ele não tem força política para segurar o Cleitinho. O Marcos Pereira deu ultimato e acabou. Não vai ser candidato e pronto, acabou. E aí o Euclides teve que aceitar isso. Até porque ele deve, né, ele está abaixo do presidente nacional do Republicanos. Então ele teve que aceitar essa mudança e teve que fazer essa nota. Eu tenho certeza que não era o que o Euclides queria, mas se veio lá de Brasília, veio lá de cima, ele não tinha muito o que fazer, viu?
0: É isso, vamos aguardar. Vamos trazer o nosso primeiro convidado?
22: É, que vai falar sobre isso. Obrigado, né, Mariana? É, que vai falar sobre isso. Muito obrigado, Mariana. Mariana Reis, que fez hoje Uma Cidade é Sua, que vai ao ar no sábado, às 11 horas. Vamos lá para o nosso convidado?
0: Vamos embora, porque ele já está na linha com a gente, André. A gente tem o prazer agora de conversar ao vivo com o Gustavo Dias, ele que é marqueteiro, analista político, especialista, né, em estratégia de comunicação e construção de imagem pública e também filósofo e mestre em comunicação pela UFMG, além de dono da agência Quintal Campanhas Criativas. Gustavo, seja bem-vindo, muito obrigado, viu, por ter atendido o nosso convite.
1: Obrigado, André, obrigado, Lucas, aí pelo convite. Estou satisfeito de falar com vocês também, espero poder ajudar a entender um pouquinho esse quadro eleitoral em Minas Gerais, que parece que a cada hora muda, né, nos últimos dias.
22: É, não tem jeito, né, Gustavo? Eu que te conheci exatamente desse cenário político, já te acompanho, é aquele negócio, né, que política é igual nuvem, você olha pro céu, tá de um jeito, você olha pro céu de novo, tá de outro. De toda forma, né, a Mariana fez um questionamento aqui sobre essa mudança do Euclides Petersen, que no último sábado diz que esperaria pelo Cleitinho e hoje fez uma nota até dura sobre a desistência do partido de ter o Cleitinho como candidato. Por que que você acha que isso aconteceu? Por que que o Marcos Pereira, presidente nacional,
0: um tipo de pressão, né,
22: perdeu, né? Perdeu a paciência. O que que aconteceu?
1: Primeiro, eu acho importante, André, a gente, Mariana, esclarecer para a audiência que decisões profundas, assim, partidárias, elas não são tomadas no calor do momento, elas não são tomadas de uma hora para outra. Essas decisões acontecem com base numa série de eventos, de acontecimentos, de análises. Para quem está olhando de fora, pode parecer que é uma mudança de posicionamento do presidente Euclides Petersen em poucos dias, mas a verdade é que essa decisão que o Republicanos acabou de tomar vem sendo gestada já há alguns dias, para não dizer algumas semanas, com base em diversos fatores. Primeiro, é importante esclarecer que existem dois tipos de pesquisas eleitorais. Uma pesquisa quantitativa, que é aquela que geralmente todos nós, né, os eleitores, temos acessos, e em todas elas o senador Cleitinho vinha liderando com larga vantagem, né, em todos os cenários. Mas existe um outro tipo de pesquisa, que é a pesquisa qualitativa, que mostra, para quem trabalha com campanhas eleitorais como nós, qual seria potencialmente o desenvolvimento de uma campanha. E o senador Cleitinho tem uma série de problemas, tem uma série de obstáculos na construção de sua imagem que não foram devidamente sanados nos últimos tempos e que implicam, de alguma forma, em constrangimento para ele, para o próprio partido e para o projeto. Esse é um primeiro ponto. O segundo, e talvez mais relevante, mais importante, é que um projeto para o governo do estado pressupõe alianças com outros partidos, com outras lideranças, com pessoas que esperavam do senador Cleitinho um posicionamento mais incisivo, mais determinado, para que pudessem também, do seu lado, né, nos outros partidos, nos outros projetos, tomarem as suas decisões. Imagine, por exemplo, como fica o PL do deputado e agora candidato ao Senado, Domingos Sávio, no aguardo de uma expectativa de anúncio por parte do senador Cleitinho até o dia 5 de agosto, até o último dia. Como ficam os outros projetos, né, de construção de outras candidaturas que caminhariam junto com o senador Cleitinho, se tivessem que aguardá-lo até o último dia, na expectativa de que ele aceitasse ser candidato, mas sem uma confirmação oficial? Então, é importante dizer que não basta a vontade do senador Cleitinho ou a vontade do partido dele. Quando se configura uma estratégia para uma campanha de governo, por mais que o senador Cleitinho tivesse essa larga vantagem, é preciso que todos os outros partidos, todas as outras lideranças e aqueles que vão integrar o projeto também estejam acomodados. E como estava todo mundo esperando o senador Cleitinho e nessa indefinição, fica muito difícil construir uma aliança. Por isso eu entendo a decisão dos republicanos, mas também entendo que isso tenha partido de fato dos outros partidos que querem caminhar junto, a Federação União PP e também o PL, que precisavam de uma posição, porque uma campanha, por mais que tenha 45 dias, existem decisões que têm que ser tomadas antes do início da campanha eleitoral, né? Então, uma série de arranjos, de estrutura, de coordenações, a estrutura de uma campanha como essa exige uma campanha para o Senado, como no caso do deputado Domingos Sávio, exige uma série de acordos, de arranjos que precisam ser feitos e que não podem aguardar até o início do período eleitoral. Por isso eu entendo a pressão e entendo a decisão do Partido Republicano.
4: Gustavo, dentro desse contexto, né, agora a bola da vez é o Marcelo Aro, que tinha tudo para ser candidato ao Senado, é da maior federação do Brasil, que tem mais dinheiro, que é o PP. Ele é do PP, mas está federado com a União Brasil, que até adiou a convenção por causa disso tudo. Qual narrativa que o Marcelo Aro deve construir para alegar essa mudança iminente de sair de pré-candidato ao Senado, ir como candidato ao governo do Estado contra Matheus Simões, que teoricamente, para quem não conhece de bastidores, é aliado, né? Porque os dois nunca se deram bem, realmente, né? Mas, teoricamente, eles são aliados. Qual narrativa que você acha que pode acontecer?
1: Olha, André, é importante dizer que o processo de formação da imagem pública dos atores políticos

0: mais de política. Eu tenho um dado para vocês que é relevante, porque a gente faz esse acompanhamento aqui no Quintal e durante todo o dia de hoje a gente fez o monitoramento dos comentários, ou seja, do engajamento nas notícias que veicularam a decisão do Partido Republicano, certo? Então, de todo esse levantamento, mais de 80% dos comentários são negativos em relação ao senador Cleitinho e ao partido que tomou a decisão. Quer dizer, a população não está ao lado do senador Cleitinho porque reconhece que faltou dele a postura, a posição em relação à candidatura. Espera-se, especialmente em estados provincianos, conservadores como Minas Gerais, que o político tenha orgulho da disputa que ele está prestes a fazer. Então, me parece que a população mineira, que o eleitorado, tinha expectativa de que Cleitinho quisesse, tanto quanto aqueles que o apoiam, ser governador de Minas Gerais. E isso não ocorreu. E pode ser que agora ele esteja colhendo os frutos disso. Por que que eu fiz essa breve introdução? Para dizer que, a despeito de Marcelo Aros ser até hoje pré-candidato ao Senado e agora, ao que tudo indica, migrará como pré-candidato ao governo, ele vem construindo de maneira muito sólida e com muita perspicácia política o seu caminho, a sua imagem, a sua identidade junto ao público. Eu estava ouvindo vocês aqui antes de entrar ao ar e você muito bem colocou, André, que Marcelo tinha o apoio de mais de 800 prefeitos em Minas Gerais. E isso é uma realidade, se não para o primeiro voto ao Senado, para o segundo. Ele era o primeiro ou o segundo senador de mais de 800 prefeitos. É claro que numa construção para o governo do estado, esse número tende a cair um pouco. Mas eu não consigo imaginar um cenário em que Marcelo Aro não tenha pelo menos 500 prefeitos o apoiando para o governo do estado. E nessa configuração, com o Cleitinho afastado, Matheus Simões, que não decola de maneira alguma e já há 6 meses se projeta como pré-candidato, Patrus Ananias, que foi uma decisão, um arranjo do PT de última hora, Marcelo Aro acaba de se apresentar como candidato para lá de viável, né? Com todo esse apoio, com a base que construiu nos últimos anos, com a articulação impressionante com os prefeitos e vereadores, vem se transformando num candidato para lá de viável. Então, eu acredito que essa virada de chave, de narrativa, não será difícil de fazer.
1: É, Gustavo, cenas dos próximos
2: capítulos. Muitas emoções aí na frente.
1: Muitas emoções. Daqui a pouco a gente repercute mais. Muito obrigado, viu, Gustavo, pela sua participação.
0: André, obrigado. Prazer falar com vocês aí. Sempre à disposição aqui para poder participar.
2: Valeu. É, meu cara André Rocha. Vamos que vamos, né, meu filho?
1: Quase que você não consegue dar seu trânsito aí, né?
2: Vamos trazer o Pedro Gonçalves, o primeiro dele ainda, ó. Ele tá chegando, falando sobre o Trevo do Belvedere, sempre garrado por lá. Chega bem-vindo, seja bem-vindo mais uma vez, Pedro. Boa tarde, meu amigo.
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4: 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Mais uma vez, boa tarde para você, Marum. Boa tarde para você, André. E boa tarde, província do Minas TMC, segunda edição. Tarde de quarta-feira com trânsito complicado no Trevo do Belvedere. Motorista que chega por ali passando pela MG30 reduz a velocidade por causa do excesso de veículos. Já tem reflexos desde o Vale do Sereno. Para quem está na MG30, não há desvios que valham a pena, portanto, paciência. Motorista que passa pela Avenida Luiz Paulo Franco também sofre com os reflexos. Só que o desvio pelas vias internas do Belvedere ajuda. No sentido oposto, MG30 e Luiz Paulo Franco com trânsito bom. 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
1: Ô Marum,
2: Fala aí.
1: eu gosto de política pra caramba, você gosta também.
2: Sim.
1: E porque decide
2: A nossa vida,
1: a
2: né,
1: nossa
2: bicho?
1: vida, né?
2: Influencia diretamente na nossa vida.
1: E isso aí vai dar pano pra manga, viu?
2: Vai render, vai virar no Brasil inteiro, vai ser a coisa mais falada hoje, pode ter certeza.
1: É, e amanhã.
2: Vai
1: Será
2: render
1: que ele
2: ainda.
1: consegue reverter isso? Eu tava pensando, será que ele consegue chegar lá no Marcos Pereira? Ô, Marcos Pereira, vamos conversar aqui. Acho
2: Que
1: que não,
2: diabinha
1: né?
2: essa delaceira?
1: Foi.
2: Mas como você disse, política é igual nuvem, né? Vai que muda, né?
1: É.
2: Gente, vamos,
1: Mas eu
2: vai.
1: acho assim, sinceramente, eu vou te falar uma coisa, Marum. Eu,
2: Se houver
1: sinceramente.
2: coerência, ele não vai, né?
1: É. Mas eu, sinceramente, acho que hoje o nome da vez para ganhar o governo do estado é de Marcelo Aro.
2: É.
1: Eu acho que não.
2: Gustavo

0: aí 500, né? 500 no apoios, mínimo, pelo menos, de prefeituras.
1: No mínimo, é. Vamos lá.
0: É muita gente.
1: Vamos seguindo, Marum?
0: Bora.
1: Bora lá.
0: Ó, vamos trazer outro assunto, né? Que a gente destacou em manchete, né? E tem a ver aqui com a nossa situação local. Que moradores aqui de Belo Horizonte vão poder acompanhar o andamento das obras públicas pelo celular. É isso mesmo. Prefeito Álvaro Damião sancionou uma lei que permite a instalação de um QR Code nas placas das intervenções para facilitar o acesso a estas informações.
1: É o seguinte, Marão, é igual a gente faz para tirar os equipamentos
0: pra
1: aqui.
0: Para tudo, ó, né? Exatamente.
1: Para tirar o carro e tal. Exato. Esse QR Code, ao apontar a câmera para o código, será possível consultar dados como o andamento da obra, valores já pagos, contratos, alterações no projeto e o órgão responsável pela fiscalização.
0: Muito bem. A medida busca ampliar a transparência, né, das obras da capital e facilitar o acesso às informações que já estão disponíveis lá no portal da transparência. A instalação do QR Code será opcional e a lei proposta pelo vereador Pablo Almeida do PL entra em vigor em 90 dias. A instalação vai ser opcional, então vai, sei não, hein? Vamos aguardar para ver se vai ter, se alguém vai querer colocar.
1: Eu não entendi esse negócio de ser opcional, não. Então, como assim?
0: Que lei é essa, né, que é opcional? É, vamos ver, mas seria, é bom, né, para todo mundo ter acesso rápido ali ao portal da transparência. Porque o portal da transparência, não sei se alguém já entrou. Eu não sei como é que ele está atualmente. Tem tempo que eu não entro, mas era difícil de descobrir as coisas, viu?
1: Não é simples desse jeito.
0: Não está muito fácil, não. Não era muito fácil, não.
1: Agora,
0: fiquei fuçando.
1: Agora, uma coisa eu vou te falar. Se você entra no portal da transparência do governo do estado, descobrir salário dos outros é fácil.
0: É fácil, é verdade.
1: Você descobre na hora.
0: Dá para stalkear fácil, como diz. Ó, manda um abraço aqui, viu, para o nosso querido Legravino, falando que o Cleitinho não demonstrou nenhum interesse em governar Minas Gerais em momento algum, né? E também o nosso outro ouvinte aqui, ó, Marcelo Sérgio, tá sempre ligado com a gente.
1: Grande Marcelo.
0: É, essa polêmica do Cleitinho tá igual eu com a minha esposa. Eu falo assim, vou sair pra jogar bola. Ela fala, não vai. Eu falo, vou. Ela fala, não vai. E aí eu falo, vou. E aí ela fala assim, quero ver então. Aí acaba a conversa, entendeu? Ele fica em casa, é isso mesmo. Sei como é que é.
1: Ô, Marum, teve essa história triste, você viu na Via Expressa hoje? Foi durante o Minas
0: TMC, eu comentei, edição. Eu comentei aqui na tarde, né? A polícia tá investigando isso aí, porque, pelo amor de Deus, gente, foi muito triste.
1: Muito triste, né? Esse motorista do caminhão que atropelou pai e filho na Via Expressa. E ele foi preso pela polícia militar hoje. O caso aconteceu no bairro Califórnia, na região noroeste aqui de Belo Horizonte.
0: Pois é, esse idoso de 62 anos morreu no local. O filho, né, de 27 anos, foi atingido também, mas ficou ferido e foi levado pro João 23. E o SAMU prestou o socorro na pista, né? E também confirmou a morte lá no local.
1: É, que tristeza. As vítimas andavam pela calçada no momento do impacto por causa do atropelamento. No sentido do contágio, o trânsito ficou bastante lento durante toda a manhã.
0: Pois é, o caminhoneiro fugiu, né? E aí depois de 2 horas ele ligou, né, para a corporação e se entregou, acabou preso. E como eu disse, a Polícia Civil agora vai investigar, né, as causas desse acidente. Será que ele bebeu? Teve algum problema no caminhão, ele perdeu a direção, não sei. Polícia Civil que vai investigar isso.
1: É, para ele ter sido preso, tem alguma coisa a mais, né? Parece que foi um simples acidente de trânsito,
0: pois
1: né, Marum?
0: A gente não tem informação se ele soprou bafômetro, se deu positivo, não
1: Exatamente.
0: Deu.
1: Exatamente. Vamos procurar
0: vamos
1: isso, né?
0: Vamos apurar isso aí mais detalhadamente.
1: Ô, Marum, eu gosto desse tema, viu?
0: Qual que é?
1: Que eu gosto desse tema aí que você vai falar, que nós vamos falar desse negócio desse barco da Pampulha.
0: Ah, você vai navegar lá no barco
1: eu do... Eu gosto desse negócio,
0: no
1: viu?
0: Barco do
1: Capivarã.
0: Amigo.
1: Você gosta desse barco, do Damião?
0: Pra mim não muda nada da minha vida, eu não andei,
1: o barquinho do Damião.
0: Vou andar também.
1: Você então... não gosta, não?
0: Ô, bicho, eu até gosto de navegar e tal, mas eu não sou muito chegado, não, sabe? Eu tenho um pouco de medo da água, assim, adoro uma piscina, mas me chamar pra lagoa, pra lago, mar, eu vou até o joelhinho, passou do joelhinho, eu volto.
1: Entendeu? Eu vou só se for de cruzeiro.
0: Não aguento, não.
1: Então vamos lá, Marum. A Prefeitura de BH homologou a licitação para contratar a empresa responsável pela operação dos passeios turísticos de barco na Lagoa da Pampulha. O contrato foi adjuciado. O que é isso, Marum?
0: Adjuciado. Tá valendo. Foi homologado.
1: Enfim, por cerca de 4 milhões de reais. Adjuciado. O Lucas Rodrigues aqui, pelo amor de Deus, né? Conforme publicação no Diário Oficial do município, viu, Marum?
0: E quem que vai contar essa história toda pra gente agora ao vivo é Lucas Carmona.
1: Outro Lucas. Boa tarde, Lucas.
0: Tudo bem, Carmona?
2: Boa tarde, Marum. Boa tarde, André. E boa tarde pra todo mundo que tá escutando a gente aqui na TMC. É isso mesmo. O barco da Lagoa da Pampulha agora terá um contrato de cerca de 4 milhões de reais para operar passeios turísticos. A empresa que venceu essa licitação é lá de Brasília, na verdade. O nome é Mar de Brasília Educação e Turismo Ambiental. E ela vai administrar as viagens no nosso ponto turístico. O projeto é coordenado pela Empresa Municipal de Turismo de Belo Horizonte, a Belotur. E a Belotur, inclusive, informou que até então os passeios eram gratuitos, né? Nessa fase de testes que a gente estava tendo do Capivarã. Porém, agora eles vão começar a ser cobrados. Mas a gente ainda não sabe nem os valores das passagens e a única informação que a gente tem é que vai aumentar a capacidade das embarcações em cada viagem.
0: Muito bem, vamos agora dar o capivarã.
1: Nossa senhora, eu não consigo entender esse nome, gente. Porque assim, o capivara é um bicho até bonitinho. É. Mas lá na Pampulha...
0: Mas já tiraram as capivaras?
1: Tem que tirar, tem umas lá.
0: Tem lá, perto do parque ecológico lá. Então tem
1: e o carrapato estrela?
0: Aí esse aqui não pode aparecer, né? Esse é ruim.
1: Você lembra quando o Calil falou assim, esse prefeito aí não consegue tirar nem as capivaras da Pampulha, você lembra que ele falou isso?
0: Lembro demais. Tirou?
1: Já te dizia que tirou depois, né? Sei lá.
0: Ô Carmona, um abraço, viu, meu amigo? Muito obrigado.
2: Muito obrigado.
0: Ô gente, 5h32, André, vamos trazer um trânsito
1: intervalo,
0: já estão todos estourados, viu? Essa política acaba
1: com a gente. Voto estourado, deixa eu ver essa música.
0: Vamos lá. Vambora. Pedro Gonçalves falando da Avenida Cardeal Eugênio Pacelli. Deve ter enrosco por lá. Diz aí, Pedrão.
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4: 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Maru e André falamos agora da Avenida Cardeal Gênio Pacelli. Isso porque tem lentidão no caminho para BH desde o bairro Amazonas, indo assim até o viaduto do Anel Rodoviário. Mais cedo, no meio desse caminho, na chegada à Praça Papa João 23, tinha informação de uma carreta com defeito bloqueando uma das faixas. Para o motorista que não quiser pegar filas, pode passar pela Avenida Francisco Firmo de Matos, que compensa mais. Saindo de Betim, Vispre essa também vale a pena. E no sentido oposto, Cardeal Gênio Pacelli com mais lentidão na chegada à Praça Papa João 23. Nesse caso, por excesso de veículos, e a Via Expressa de novo pode ajudar. 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
1: Agora são 5 horas e 34 minutos. 5 horas e 34 minutos. Mano, eu quando falo de política eu fico empolgado porque esse trem faz parte do nosso. Deveria fazer parte do nosso DNA, né?
0: Mexe com a gente.
1: E se eu fico empolgado com política, você fica empolgado com o quê, Mano?
0: Com o esporte bretão, principalmente.
1: O bretão?
0: É.
1: Ai, o que é esporte bretão?
0: Esporte bretão é o futebol pra nós. Pra quem
1: que
0: não
1: é até um hino, né?
0: Futebol.
1: E aí, quem que vai vir com o esporte bretão?
0: Léo Dias está por aqui para contar os detalhes, os destaques, melhor dizendo, do Papo de Craque segundo tempo. Boa tarde, Léo.
11: Boa tarde, Bruno Marum. Boa tarde, André Rocha. Eu tenho uma boa notícia para você, Bruno Marum.
0: Vamos lá,
11: você que gosta de futebol, gosta de esporte, principalmente do bretão. Hoje o Papo de Craque segundo tempo é até às 9 da noite, tá? Então, se você tiver saindo da rádio ali, você sintoniza também.
0: Sintoniza aí,
11: até
0: vamos dar moral para nós.
11: Porque, para quem não sabe, o Bruno Marum sai aqui geralmente por volta de 8 horas da noite, pode ouvir de 8 às 9, tá
0: vendo? Perfeito.
11: Hoje a gente vai falar bastante de esporte, claro, mas o foco é que só um clube aqui em Belo Horizonte joga nesse meio de semana. O Cruzeiro enfrenta o Coritiba amanhã no Couto Pereira. O Arthur Jorge tem alguns problemas, né, pra escalar a equipe com a lesão do Sinisterra, a lesão do Gabriel Peck. O Cruzeiro ficou bem debilitado para montar uma escalação, mas aí o Arthur Jorge já começou a esboçar o time. Nosso querido Mosca Celeste, o Marcos Botelho, vai trazer as informações e, claro, o nosso Hugão vai comentar direitinho a respeito e vai falar sobre o parecer dele sobre a nova camisa do Cruzeiro, que tá dando polêmica nas redes sociais sempre, aí. Sempre. Que a turma não gostou muito, não. Diz que a marca das três listras lá deixou a desejar. E aí o torcedor cruzeirense tá na
0: terceiro,
11: bronca.
0: É o terceiro uniforme?
11: Terceira camisa. Pro nosso ouvinte entender, ficou aquela cor meio de... não seria tipo neve, não. Ela ficou... É quase bege. É um branco, mas é quase bege. E aí... Não agradou muito a nação azul, não.
12: Entendi. Mas é sempre assim. É
0: depois
12: tudo
0: depois
12: de costume,
0: cai no gosto,
11: né? Na hora que vê no próprio corpo, aí já gosta um pouquinho.
0: Ô, Léo, e o Atlético tinha um jogo com o Bragantino pelo Brasileiro? Vai ser quando esse jogo?
11: Tem uma novidade pra você, tá? O jogo contra o Bragantino, a CBF tá com toda a cara de que vai empurrar a espada da FIFA final, lá na frente. Nossa. Mas o Patrick, volante, lembra dele?
0: Lembro, que veio do Palmeiras.
11: Exatamente, está...
0: Tá
11: indo pra fase de transição.
0: Ô, gente, vamos orar e vamos pedir pra esse rapaz conseguir jogar
11: não,
0: a bola.
11: Esse,
0: ele já tentou voltar duas vezes, machucou.
11: Esse
0: duas
11: e vezes, o Sinisterra.
12: É aquele Patrick antigo, gente?
0: Não, é um Patrick menino, um volante. Não, jovem.
12: Eu pensei que era um amigo do Bob Esponja.
0: Não, aquele Patrick é um lateral direito, figuraça também, gente fina.
11: Esse a gente pode dizer que pode dar as mãos lá pro Sinisterra, né? Que é uma situação muito complicada. Os dois ficam um pouco saudável, machuca de novo. É uma situação muito complicada.
0: Não conseguiu jogar na teta. Tem dois anos que ele tá aí e não conseguiu jogar ainda.
11: Não, é uma situação... E quando ele foi bem, ele sofreu aquela lesão lamentável nas costas. Mas a gente vai falar muito sobre isso. Tem a situação do Chico da Costa também. Tem o nosso tema do dia. Polêmica de hoje é... Será que o STJD acertou em relação à punição do Vitor Gabriel? Vamos discutir isso aqui no programa de hoje. Boa. Mas tudo isso no nosso Papo de Craque Segundo Tempo. Eu, Léo Dias, na apresentação, juntamente com o Fael e o Gão, e vamos até às 9 da noite hoje.
0: Voltou da viagem romântica?
11: Voltou, né?
0: Do Tubarão,
11: é. Ele foi lá acompanhar um
12: Gustavo
11: grande
12: Tubarão.
11: Grande casamento de parabéns, inclusive, a Jade grande e o Gustavo Tubarão.
12: Jade o quê? Jade de Picon?
11: Aí acho que é Jade Salles, se eu não tô enganado.
12: Ah, não, Jade Picon é outra, gente. Pô,
11: a Picon é a famosa
12: ex-BBB. Aquela que foi do Big Brother, foi lá na Copa do Mundo lá e tal.
11: Tá vendo, Léo Dias traz um pouquinho de fofoca aqui também. Tá,
0: valeu o nome.
11: Valeu, amigos. Obrigado,
12: Léo. Até daqui a pouco. Ô, Bruno Marum.
0: Fala, vamos voltar a falar de coisa séria. Não que o futebol não seja sério, né? Mas aqui temos coisa séria.
12: É, porque teve uma... entrevista da PM agora para falar de uma ação contra organizações criminosas, Bruno.
0: Ah, Arão. Organizações criminosas, e a gente tá recebendo material aqui do nosso queridíssimo Rodolfo Simões, ele que esteve por lá?
12: É, qual que é o nosso boxeador? Ele gosta de ser chamado de boxeador, mas eu sei que você chama ele de outro nome, né?
0: É, ele é o nosso baixa estatura da notícia.
12: Vamos ouvi-lo?
0: Bora! Diz aí, Rodolfo Simões.
13: Boa tarde, Marum. Boa tarde, André Rocha. Tarde. Boa tarde ao ouvinte ligado aqui no Minas TMC segunda edição. Pois é, agora há pouco houve a coletiva com o capitão Veríssimo e ele explicou que a Polícia Militar realizou uma operação na manhã desta quinta-feira no bairro Jardim Laguna, em Contagem, já que facções estão em combate desde o último dia 18 de julho. Hoje, um homem de 28 anos, ligado ao Comando Vermelho, foi localizado pelos militares e resistiu à prisão. Durante a ação, ele acabou reagindo e houve disparos com arma de fogo. O suspeito foi baleado e houve necessidade de encaminhá-lo ao hospital, mas ele acabou vindo a óbito. O capitão Veríssimo falou sobre a ação. Confira.
14: Nos últimos dias, a nossa sociedade se deparou com ataques de extrema violência entre facções criminosas na região do Jardim Laguna, em Contagem. São no total 13 vítimas, 3 vítimas fatais, as outras 10 são vítimas que tiveram lesões corporais decorrentes de disparos de armas de fogo na guerra entre essas facções. Desde a eclosão dessa realidade criminal, a Polícia Militar então intensificou o seu trabalho na localidade, tanto para proteger a população, quanto também para combater essas duas facções que se encontram ali em guerra.
13: Em seguida, o militar garantiu que as forças de segurança estão empenhadas em garantir a tranquilidade dos moradores na região.
14: A Polícia Militar está presente na região do Jardim Laguna, em Contagem, por todo o ano de 2026. O nosso trabalho é diário, obviamente, que a instituição intensificou suas ações operacionais. De maneira ininterrupta, a gente tem revezado ali com serviços operacionais do 18º Batalhão, do GER, da ROTAM, de forma que a gente possa proteger a comunidade local, que não haja ali nenhuma paralisação de serviços públicos, nenhum toque de recolher. Essa não é uma realidade social aceitável no nosso estado.
1: Ô, Baru,
0: fala comigo.
1: Você cuida do coração, meu filho?
0: Uai, a gente cuida, né? A gente faz o que consegue, né? Mas...
1: tem que cuidar. Tem que
0: cuidar. Porque, olha só, o André tá falando isso, gente. Porque começa amanhã e vai até sábado aqui em Belo Horizonte a 35ª edição do Congresso Mineiro de Cardiologia, que é considerado o principal encontro, né, científico da especialidade aqui no nosso estado.
1: É, o evento deve reunir cerca de 900 profissionais para debater os avanços no diagnóstico e no tratamento das doenças cardiovasculares. Sobre o congresso, nós conversamos agora ao vivo com o cardiologista e diretor da Sociedade Mineira de Cardiologia, o meu xará, doutor André Schuster de Souza. Doutor André, muito boa tarde para o senhor.
15: Olá, André, xará, olá, Bruno,
0: olá,
15: boa tarde, ouvintes, é um prazer estar aqui com vocês, vamos falar um pouquinho do congresso.
0: Doutor, vamos lá então, né, quem for, né, ao congresso vai poder conferir, como é que tá a programação e o objetivo, né, principal desse 35º Congresso Mineiro de Cardiologia, conta pra gente um pouco.
15: Então, vamos lá, nós somos uma especialidade grande no sentido que o nosso congresso, como vocês bem mesmo já colocaram, a gente consegue congregar aí mais de 900 cardiologistas e também outros colegas de outras especialidades que porventura estejam interessados em discutir, aprender e continuar aprendendo conosco. Então a importância, assim, o congresso é um momento de atualização, aprimoramento, momento da gente falar das novidades dentro da área da cardiologia, momento de reforçar alguns conceitos que a gente já tem. E também o momento da gente encontrar, né? Hoje em dia os encontros são muito virtuais, o congresso é a oportunidade que a gente tem de encontrar colegas do interior, colegas que a gente não tem a oportunidade de ver no dia a dia, também é um momento assim de confraternização entre colegas, além do aprendizado científico.
0: Ô doutor, e aproveitando, né, a presença do senhor, vamos falar um pouco sobre a saúde do coração, quais as, né, as dicas que o senhor poderia passar para o nosso ouvinte, os cuidados, né, principais aí para que a gente consiga ter uma vida saudável e principalmente, né, sem problemas de coração, sem problemas cardiológicos, doutor?
15: Então, grande parte, né, eu não poderia falar que são todas, mas grande parte das doenças da cardiologia, então eu digo aí, hipertensão, insuficiência cardíaca, tem muita relação com os hábitos de vida. Então, por exemplo, a hipertensão, que é a doença mais comum do dia a dia, com certeza os ouvintes, se vocês conhecem algum familiar, algum conhecido que é hipertenso, né? Então, grande parte da hipertensão vem num conjunto de sedentarismo, estresse, aquela alimentação desregrada, falta de atividade física, como eu pontuei. Então, esses cuidados que eu falo que é o arroz com feijão bem feito, que é o básico, a gente tem que ter sempre na ponta da língua, incentivar os nossos pacientes, a população, da importância disso na prevenção e no tratamento.
0: Ô, doutor, e além disso, eu vou falar de uma experiência que eu tive com um grande amigo que fez, né, estava fazendo os exames de rotina e fez um exame do coração e aí foi lá identificado, né, uma veia, uma artéria, não sei, que estava ali com um processo já, né, de você falar um nome chulo, de entupimento, digamos assim, e aí ele teve que colocar um stent e aí vida nova, zerou, tá tudo certo. Mas poderia ter sido, né, pior, poderia ter tido um infarto, alguma coisa do tipo. A importância, doutor, de se fazer, né, pelo menos uma vez por ano, um check-up, principalmente exames do coração.
15: É, eu acho fundamental mesmo. Provavelmente esse seu amigo, ele fez um exame que a gente chama de angiotomografia de coronário.
0: Isso mesmo.
15: Que é uma tomografia que a gente faz, que consegue ver a passagem do fluxo de sangue nas artérias do coração, se tem alguma obstrução, se essa obstrução obstrui muito, obstrui pouco. E lembrando só que nesse caso o tratamento não termina com o estente, né? Que é essa angioplastia que ele colocou para desobstruir, né? Então o mais importante que colocar o estente, que resolver ali naquele momento, é cuidar para não acontecer de novo. Então colocou muito bem na importância do check-up. Então o check-up é fundamental, né? Porque a gente consegue agir nos famosos fatores de risco, né? Que é só no exame que a gente sabe se o colesterol está alto, se a glicose está alta, é só na consulta que a gente vai ver se a pressão está alta, se está verdadeiramente alta, como que a gente trata. Então ter um check-up, ter um cardiologista, um clínico para chamar de seu e poder te acompanhar é muito importante.
0: Isso aí no SUS, o cidadão comum, né, porque muita gente não tem, né, condições de ter um plano de saúde, consegue, né, esse atendimento, doutor? Como é que tá o SUS nessa área da cardiologia atualmente?
15: Então, eu posso falar com propriedade, eu tenho participação tanto na atividade privada quanto na atividade pública, né? Então, o SUS, o acesso, por exemplo, ao cardiologista via encaminhamento do posto de saúde, do médico de família, que geralmente é a porta de entrada, tirando, claro, o atendimento em UPA, que é de urgência, mas a parte de acompanhamento é feito com a medicina de família, que tem condição de tratar principalmente dos quadros iniciais, um quadro mais básico. E aqui em Belo Horizonte a gente tem as URSs, os PANs, que fazem acompanhamento com o cardiologista e nos grandes centros, né, de referência, que se a gente consegue chegar até lá através de encaminhamento, como Santa Casa, Hospital das Clínicas. Isso no SUS existe, funciona, e são muitos pacientes que são atendidos e bem atendidos nesses locais.
1: Doutor, muito bom, viu? Muito obrigado pelos esclarecimentos. Vamos cuidar do coração. Amém.
0: E parabéns, doutor, aí pelo trabalho desenvolvido na Sociedade Mineira de Cardiologia. E contem sempre aqui com a TMC, viu? Muito obrigado.
15: Muito obrigado pela oportunidade, pelo espaço, e bom programa aí para todos.
0: Aproveita, abraço, doutor, e deixa aí o seu arroba aí no Instagram também, para quem quiser conhecer o seu trabalho, estiver precisando, né, de um cardiologista, deixa aí, ó, faça a sua propaganda.
15: Tá bom. Então tem o site, né, www.andreschustercardio.com.br, e o arroba André Schuster. Estamos à disposição aí.
0: O Schuster com CH, né?
15: CH.
0: Perfeito. Valeu demais, doutor. Vamos cuidar do coração, minha gente.
1: É isso aí, por favor, hein?
0: E vamos cuidar do trânsito também, porque Antônio Carlos tá virando...
1: É sempre Antônio Carlos, Richard Machado, Nossa Senhora do Cabo, vamos ver.
0: Vamos ver. Fala, Pedro Gonçalves.
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16: 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Marum destaque agora para a Avenida Antônio Carlos, que tem filas no caminho para Pampulha. Motorista reduz a velocidade já no Cachoeirinha e vai assim até o viaduto São Francisco por excesso de veículos. É a lentidão de todo dia, né? Mais à frente do Liberdade ao São Luís também tem filas por excesso de veículos. E sair do centro pela Carlos Luz vale mais a pena. Depois disso, Pedro I com trânsito bom pro horário. No sentido oposto, Antônio Carlos e Carlos Luz com pista livre. 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
1: Pois é, vamos falar de coisa boa, uma história que serve de inspiração para os mais jovens e especialmente para as mulheres mais jovens, Bruno Marum.
0: A nossa equipe aqui da TMC, meu caro André Rocha, ela fez contato e conseguiu conversar com aquela médica, lembra dela? Nós falamos dela ontem, médica mineira. Lá de Congonhas, a Bianca Cardoso Lopes, de 25 anos, ela foi aprovada em um programa de pós-graduação, sabe aonde?
1: Eu sei.
0: Em Harvard, nos Estados Unidos, e terá direito a uma bolsa de estudos integral, meu amigo.
1: United States of America. Ela falou sobre as expectativas de estudar em uma das instituições mais renomadas de todo o globo e reconheceu a importância da família. Ô, Bianca, conta pra nós aí, por favor.
17: Ansiosa para começar, acho que vai ser uma nova etapa muito, muito legal da minha vida. E se eu tivesse que acreditar ou valorizar algo que foi muito importante da minha jornada para chegar até aqui, eu diria que o esforço dos meus pais e o tanto que eles lutaram a vida toda para que eu pudesse ter o privilégio de só estudar, que é um grande privilégio. E além disso, o tanto que eles me ensinaram desde pequena sobre o poder da educação e sobre o quanto a educação podia transformar vidas e levar a gente para literalmente outro lado do mundo, cruzar oceanos, e a educação com certeza transformou a minha vida. E eu sou muito grata a tudo a que eles me ensinaram, a tudo que eles fizeram para que eu pudesse chegar até aqui.
0: Muito legal, gratidão é tudo, família é tudo e educação também é tudo, viu, André?
1: É isso aí, parabéns para ela. A viagem deve ocorrer dentro de um mês lá na América do Norte. As pesquisas serão nas áreas de cirurgia, saúde global, inovação tecnológica e implantação de novas tecnologias em centros cirúrgicos. Atualmente, ela faz residência em cirurgia geral no Hospital da Polícia Militar aqui de Minas Gerais.
0: Muito bem, parabéns então para a mineira que estará nos Estados Unidos, lá em Harvard, a nossa Bianca Cardoso. Vamos mudar de assunto?
12: Vamos falar de coisa boa também. É de adoção. Atenção, amantes dos animais. Vem aí a terceira feira de adoção responsável de pets com o tema Meu Novo Melhor Amigo. Nos dias 31 de julho, das 9 da manhã às 4 da tarde, e dia 1º de agosto, das 9 da manhã ao meio-dia, no Parque Natural Municipal Cachoeira de Sarzedo.
0: Todos os animais estão vacinados, vermifugados, castrados e clinicamente aptos para adoção. Adote com amor, consciência e responsabilidade. Esse projeto é uma realização lá da Prefeitura de Sarzedo. E tem o apoio da Itaminas e instituições parceiras, viu, André?
12: Adotar é um ato de amor, você pode fazer essa escolha, claro, com consciência, sabendo que pode cuidar. Se você quer mais informações, entre em contato pelo telefone 3577-7077. 3577-7077. Eu amo animais, amo pets,
0: eu não,
12: né?
0: Eu não vou falar nada.
12: Como é que é o nome do seu lá que deu um
0: Shoyu, pior? O Shoyu hoje arrumou uma briga na
12: rua. Molho Shoyu? O que é isso?
0: É, o molho Shoyu, exatamente, que ele é todo pretinho. Eu peguei ele na rua e ele é gente fina toda a vida, mas de vez em quando ele arruma umas encrespas com os companheiros aí de raça. Então, aí hoje ele deu um problema lá, mas tá tudo certo.
12: O problema é quase arrancou a pata
0: dele. Uma briga lá na rua, mas cachorro é assim mesmo, gente. E mandar um abraço, viu, André, pra minha querida Thaís. Lá da Itaminas, viu?
12: Thaís é gente conhece, né?
0: Toda a vida, trabalhou comigo.
12: Você conhece,
0: em outra,
12: né,
0: emissora. E a Thaís, bicho, ela tá, subindo igual foguete na carreira. Eu fico feliz demais de ter
12: participado
0: e contribuído, né? Um pouquinho que seja com essa carreira maravilhosa que ela tá construindo. E essa menina vai longe, ela é muito boa de ser.
12: Ela foi sua estagiária na Inconfidência?
0: Na Inconfidência, com os estagiários lá. Eu já era contratado, mas ela ainda era estagiária.
12: Pois é, mandar um abraço para ela então lá na Itaminas e também para o nosso Júnior de Castro, que esteve lá, vai trazer uma matéria sobre a mineração, a nossa gerente geral, Marcele Melasso, que também esteve
0: e
12: por
0: o paizinho, lá. E o pai fresco também esteve
12: e
0: lá?
12: E o pai esteve lá também, o João, né?
0: O pai fresco, o João... João do Comercial.
12: E vamos falar ainda de cães e gatos? Bora. Porque é o seguinte, eu falei pra Letícia Benassi que ela tá enrolando pra castrar o cachorro dela, tem um
0: pode
12: tempão.
0: Pode não, bicho.
12: Né? Então, atenção, tutores e protetores de animais em Belo Horizonte. A Prefeitura, em parceria com o Instituto Arbo, lançou o projeto Bora Bicho, Bora Bicho, que vai oferecer 4 mil castrações de graça de cães e gatos nos próximos 10 meses.
0: A ação vai passar pelas 10 regionais aqui da capital, priorizando as áreas de maior vulnerabilidade social. E a largada já tem data, hein? Será no dia 19 de agosto, uma segunda-feira, a partir das 8 horas da manhã, lá no CRAS Mariano de Abreu, na região leste da capital.
12: Os atendimentos serão feitos de forma itinerante com o apoio de um castramóvel. Mas atenção, para garantir a vaga do pet, do seu pet, é preciso fazer um agendamento prévio pela internet. Antes da cirurgia, os animais vão passar por uma triagem e avaliação clínica completa para garantir que estão aptos para o procedimento.
0: O objetivo do projeto, claro, é facilitar o acesso à saúde animal e garantir o controle populacional de cães e gatos de forma ética. Para saber mais e como, né, se cadastrar e conferir o cronograma completo, acesse o site da Secretaria Municipal de Meio Ambiente. Vou falar aqui, prefeitura.pbh.gov.br/meio-ambiente. prefeitura.pbh.gov.br/meio-ambiente. O tracinho, entenda-se, hífen, viu, meu filho?
12: Se você ficou, não deu pra pegar, vai no Google que você vai. Bota a prefeitura mesmo. Chegou um cidadão aqui no estúdio, o cara tá com cheiro de filtro solar, como é que chama isso?
0: Respeita a polícia, isso é francês, rapaz.
12: Tá um cheiro daquele negócio de praia, sabe? Como é que chama? Protetor solar. Com cheiro.
0: Passou sandália.
12: O Gil Play, você já deu um play na sua vida, Marum?
0: Não, eu tô tentando, né? Mas aos pouquinhos a gente vai conseguir.
12: Quem não tá dando play nenhum, o pessoal, você sabe que lá na 381, Marum, o pedágio por lá...
0: Vai aumentar?
12: É aquele pedágio eletrônico, né?
0: Free flow.
12: Que se você não entrar no site, você paga multa por evasão de pedágio.
0: Eu paguei, eu passei no pedágio lá... E tô devendo, já tem uns 6 meses.
12: Mas então você vai pagar uma multa, meu filho.
0: Já tem multinha lá, tem multa. Eu já entrei no aplicativo.
12: Isso aí é evasão de pedágio.
0: Mas não, eu passei, pagou? Porque não tem jeito de ser evadido. Não. Você passa...
12: Não, mas é quando você não paga...
0: Aí fica como se fosse evasão.
12: Está escrito lá, você não vê as placas.
0: Tô todo encalacrado.
12: Mas quem vai trazer informações sobre o aumento do pedágio da 381 é ele, que não gosta de pedágio, que ainda não dirige, que eu sei, tá precisando tirar carteira.
0: João...
12: João Augusto Liberato. Ah, não, Liberato não, João Augusto Liberato Souto. Já não está entre
0: nós. Diga, João, boa tarde.
12: Boa tarde, João.
18: Bruno, boa tarde, André. É isso mesmo, o reajuste foi aprovado pela ANTT, a Agência Nacional de Transportes Terrestres, e começa no dia 6 de agosto. O aumento leva em consideração a inflação acumulada entre julho de 2025 e junho de 2026. O reajuste médio ficou em cerca de 4%. E agora, para carros e caminhonetes, a tarifa será de R$ 16,20 em Caeté.
12: Deus.
18: R$ 13,40 em João Molevade. R$ 15,70 em Jaguaraçu. R$ 12,60 em Belo Oriente. E R$ 13,20 em Governador Valadares.
0: Só mãe, André, você que é bom de cabeça. Quem for, quem for lá pra Bahia vai pagar quanto, hein? Até Valadares.
12: Sei, lá vai pagar mais de R$ 1.000.
0: Mais de 70
12: Pergunta pro Gil Play aqui, que ele que é bom de conta.
0: Meu Deus.
12: Fica deixando aí, fica deixando as contas pra trás aí. Ontem o Gil Play deixou umas contas pra trás aí.
0: Agora, o problema é...
12: É, você não fica esperto não pra você ver, Gilplay.
0: Ah. É que a BR não foi duplicada totalmente ainda, né? Nós estamos aguardando, viu? Tem 40 anos, bom dia, vai.
12: Ô, Maru, muito obrigado, viu, João?
0: Joãozinho, obrigado, viu, meu filho?
12: Agradeço, aquele abraço, meu, bom retorno para Sabará. É, Sabará é bom demais também, né?
0: É a terra do...
12: De quem?
0: Do aquele time, só.
12: Que time, meu
0: foi filho? Foi campeão mineiro duas vezes.
12: Siderúrgica.
0: Siderúrgica. Esse time fugiu aqui.
12: Ô, Bruno Maru, olha só, vamos falar de inflação?
0: Diga.
12: O IBGE divulgou hoje o IPCA 15 de julho, que apresentou desaceleração na margem, indo para 0,06% ao mês.
0: Pois é, e com esse resultado, a taxa acumulada em 12 meses atingiu 4,52%, quando há uma desaceleração também, quando comparado com o resultado de junho, que havia registrado 4,80%, né? O resultado veio abaixo, bem abaixo do consenso, e também do piso das expectativas de mercado. Segundo a economista da XP, esse nome está difícil, hein? Basilik Litvak, a desaceleração veio mais intensa do que o esperado.
12: Vamos ouvir a Basilik. Nossa,
0: exatamente, a Basilik Litvak falando para a gente, a economista. Fala aí.
19: O resultado veio abaixo, bem abaixo do consenso e abaixo até do piso das expectativas de mercado. A desaceleração já era esperada, mas ela veio mais intensa e de forma com desvios para baixo, de forma mais disseminada. A desaceleração foi motivada principalmente pela parte de alimentação, sobretudo alimentação do domicílio, com os recuos de alimentos in natura e de carnes, além de alguns alimentos industrializados, tais como óleos e gorduras e bebidas e infusões. Também contribuíram para essa desaceleração do IPCA 15 na passagem, né, de junho para julho, os bens industriais. Observamos arrefecimentos da alta de artigos de residência, queda de vestuário e de bens duráveis, tais como um automóvel novo. E dentro de produtos de higiene pessoal, também um arrefecimento.
0: Você percebeu que ela estava na Bolsa de Valores, o barulhinho lá do fundo?
12: Era, mas tá, existe Bolsa de Valores agora ainda?
0: Mas existe, B3 lá em São Paulo.
12: Mas aquela que era igual antigamente, que ficava com um monte de telefone. Tem isso ainda?
0: Tem mais não? Agora é tudo.
12: Não, tudo eletrônico.
0: Falou quem entende.
12: Falou quem entende.
0: Eu não invisto nada na Bolsa.
12: Você falou que o Gil Play é um cara tranquilo, ele investe. Você investe na Bolsa, Gil Play? O Gil Play, pra morrer de repente, demora um ano, né?
0: Não, porque
12: ele investir, é tão tranquilo, um homem tranquilo.
0: Eu não invisto nada, eu invisto em mim mesmo.
12: É, eu não tô investindo nem em mim. Ô Marum, teve um cidadão aqui, Marum, que eu vi...
0: Cadê aquela camisa horrorosa que você tava?
12: O Thundercats, tem um Thundercats aqui, o Lion. Teve um cidadão que tava lá no Gustavo Tubarão.
0: Fael.
12: Festa com as estrelas, malandro. Me conta aqui, Fael, como é que foi lá em Tiradentes, como é que foi... O Gustavo Tubarão, tão famoso nas redes sociais. Foi bom o trem, bicho.
0: Viu muita gente famosa lá?
20: Ah, legal. Boa noite pra todo mundo ligado aqui na TMC.
12: Rafael.
20: Que legal estar aqui com você, ser ligado aí no trânsito, também em casa. Cara, primeiro que é uma cidade muito bonita, ela é charmosa demais. E eu ria com a minha esposa, porque eu falava, cara, isso aqui tá igual o elenco da Fazenda. Tem um dono de bar, tem um sertanejo, tem um ex-BBB, tem um sósia do Neymar.
12: Olha só.
20: Tem um menino que fala do Galo, né?
12: Quem que é o ex-BBB? Fiquei curioso.
20: Cara, tinha dois. Tinha aquele Alegrete, foi vice-campeão, acho que
0: faço ideia também.
20: É o Alegrete que tirou a barba e a mulher terminou com ele lá no programa que tirou a barba. E tem aquele que eu não sou de guardar nome não, eu falo, quando eu falo eu tô errado, se eu não faço nada eu tô errado, tem um meme. Aí o cara, inclusive agora você tá errado, mas eu não guardo muito nome. É minha mulher que me explica quem quer que todo mundo assim, porque a gente nessa vida corrida não,
12: mas
20: eu tô acompanhando muito internet, né?
12: Foi bom.
20: Mas rapaz, deixa eu contar um pra vocês. Eu coleciono palheta, né? Aí, pô.
0: Show de quem?
20: Aí tava o Léo Foguete e o pessoal do Texas Radio. Bom demais. Aí eu tô lá assim, falei com os menotes lá, falei assim, ó, tu coleciona e tal. O Seninha era road sales, ele me dava, o Leandrinho era produtor, você me dava palha também. Aí quando tiver uma lá, fala pro produtor me dá. Só que eu tava meio chapado. E tem o César, o Menotti, chamou no palco aí, Fabiano, né? É o César Menotti e o Fabiano. Aí chamou no palco lá e falou assim, um deles não tá aqui, mas um veio. Eu falei, ué, mas tinha dois na mesa. Só que um é o pastor, eu acho que eu pedi palheta pro pastor.
12: É o Fábio.
20: Eu acho que eu pedi palheta pro pastor, que eu tinha tomado uns negocinhos e subiu pra cabeça, cara. E aí...
12: Mas o Fábio, você sabe que eu já entrevistei o Fábio algumas vezes, eu gosto muito dele. Ele até passou da Igreja Batista. Toda quarta-feira tem. É hoje, inclusive, o culto dele lá. Ele foi músico também, ué.
20: Que a filha de um dos rapazes lá canta demais. Mas canta assim, absurdo.
12: É do Fabiano, né? Pequenininha.
20: Bonitinha demais. Fabiano, o Gustavo, muito bonito. A Jade, muito bonita.
12: O Gustavo tava bonito, você achou?
20: Tava, elegante.
0: Foi na igreja ou foi em alguma
20: Não, foi no espaço lá em Tiradentes, de festa.
12: Você foi qual pousada lá?
20: Eu fiquei na Pouso de Laura.
12: Olha só que cara.
20: Muito bonito, graças a Deus, muito bem tratado. Fizeram a festa lá pra gente lá, cara. Então, assim...
12: O Marum fica na pequena Tiradentes.
20: Aí é pra quem pode.
12: Vambora! Vou deixar vocês.
0: Amém, nosso
12: amém. Tchau, gente. Fica com Deus. Gente. O Gão tá aqui com o Thundercat, o Gil Play tá aqui, esperando pra entrar, investindo. E o nosso Léo. Tchau, gente. Até amanhã, se Deus quiser.
0: Fechar aquele trânsito nosso cada
12: hoje
0: dia.
12: Hoje vai até 9 horas hoje. Tchau.
0: Como é que fala? Não é pocket, não, né? É full. Hoje é o
12: Full HD. Full. Tchau, gente.
0: Tchau, um abraço.
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21: 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Marum, destacamos agora a Avenida Amazonas no caminho para Contagem. Tem lentidão desde o viaduto da Avenida Silva Lobo, indo assim até o Cefete do Nova Suíça por excesso de veículos nesse trecho. Passar pela Avenida Tereza Cristina, já na descida do viaduto Itamar Franco, até a rotatória do Coração Eucarístico também faz o motorista reduzir a velocidade. Opção nesse caso é passar pelas vias internas do Prado e do Calafate, que tem situação melhor. Depois disso, trânsito bom. E no sentido oposto, Amazonas com mais filas na chegada ao Alto Barroca. Tereza Cristina, nesse caso, compensa? 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
11: Muito boa noite para você que acompanha aqui a nossa TMC. Tá começando o Papo de Craque no segundo tempo, que vai ao ar todos os dias, de segunda a sexta, de 6 às 8 da noite, mas especificamente hoje vamos até às 9, tá? Eu tô aqui na companhia dos meus grandes amigos. Vou começar por ele, aniversariante do dia, Fael Lima. Primeiramente, meus parabéns, meu grande amigo.
27: Parabéns. Hoje é o seu dia, que dia mais feliz.
11: Parabéns.
27: Ha, ha. Uhul. Fael, eu vou comer seu bolo. A chuva cai, a rua inunda.
11: Quantas musiquinhas
27: são? Fael, eu vou comer seu bolo.
0: Foi bom de rima, viu, velho? Parabéns, viu, irmãozinho?
11: Olha lá, até valeu, aplausos tudo. Do Gil Play lá, ó. Tá vendo?
20: Saudade, beleza. Passeando um pouquinho com a esposa, né? Eu quando eu cheguei aqui no TMZ, eu falei, Andrezão! Pode falar Andrezão, porque eu me lembro de você. E aí eu falei assim, ó, é dia 29 que eu volto pro programa, mas dia 28, 27 eu vou estar numa viagem muito legal pra comemorar, celebrar a vida, né? A bênção de Deus. Se a gente tá respirando, tá bom. A gente já tem que agradecer a Deus aqui demais, né? E aí, obrigado pelo carinho. Pô, cheio de mensagem legal aqui no celular também. 41 anos de vida.
11: Né? Que isso, tá bom.
20: Agora demais. A gente volta pra rotina falar de galo, que é o mais gostoso que tem.
11: Negão, presentão esse domingo, né?
20: Presentão, rapaz. Ô, deixa eu contar pra você. Tava rolando o jogo do galo e eu fui pro banheiro, liguei o chuveiro. Eu saía, eu voltava pra debaixo do chuveiro. Eu não sou de beber refrigerante, eu estourei duas latinhas de refrigerante.
11: Que isso?
20: Eu comi duas barras de chocolate, o jogo não passava, eu fico numa contagem regressiva, falta 15 minutos. Então foi assim, um jogo muito eletrizante, muito emocionante pelo time forte que a gente enfrentou. Então agora é comemorar, mas futebol não permite comemorar, muito apesar do Galo assistir os confrontos da semana, focar no fim de semana que vem, mais desafio importante aí.
11: Exatamente. Vou dar boa noite também pro meu amigo Gão. Boa noite, Gão.
27: Boa noite, galera.
11: Animado com o Cruzeiro?
27: Boa noite, Léo Dias. Como é que você tá, meu filho? Tá bom?
11: Tô bom demais, graças.
27: Página virada desse final de semana, porque o Cruzeiro já tem confronto amanhã. Vamos ver como é que o Arthur Jorge prepara esse time aí. Vou dar, inclusive, a materinha sobre isso. Certo? Vamos repercutir também aquele áudio maravilhoso, né?
11: Ah,
27: que aconteceu. Rapaz. De volta aqui o Faelzinho hoje, né? Cara de 41, corpinho de 50. Juízo de 12 anos de idade. Não, isso não. Juízo, joelho de 78.
20: Depois da aliança do dedo esquerdo, o juízo está de 92 anos. E o joelho, sim, o joelho é de 75.
27: Pois é, e vamos que vamos. Boa noite, pessoal. Estourizado aqui na TMC. Boa noite, Gilmelândia. Gil Play, Gilmelândia. Quer aprender?
11: Nosso
27: pega uma latinha, bate uma na outra.
11: Nosso Gil que tá aqui ligado e eu já vou chamar ele. Ô, Gil, então sem mais delongas, vamos para os destaques do programa de hoje. Destaques do Galo, com Fael Lima.
4: Após um ano sem jogar, Patrick inicia transição e está próximo de retornar aos gramados. Galo descobre nesta noite o adversário nas oitavas de final da Copa Sul-Americana.
11: Destaques do Cruzeirão Cabuloso com o Gão.
27: Mais um dia de muito trabalho no Toca da Raposa 2 para os jogadores e também para a diretoria. E jogador que tá de pirracinha de sair, meu filho. Vamos repercutir também quem pode chegar no Cruzeiro. Vamos repercutir também a respeito daquele áudiozinho cômico, se não fosse trágico, que o Internacional usou no no julgamento do Vitor Gabriel. Enquanto Arthur Jorge começa a desenhar a equipe para o jogo contra o Curitiba, a cúpula de futebol cruzeirense se movimenta no mercado e tenta contornar a situação desse jogador pirracento que eu falei.
11: Internacional assume erro em usar áudio fake do VAR em julgamento de Vitor Gabriel e Peck.
20: É, meus amigos.
11: Rayan no radar de gigante europeu. Liverpool demonstra interesse no atacante brasileiro. Renovação travada, Marco Belo vem aí com as informações de Corinthians, que pode ter o acerto com o Memphis Depay melado. Mande sua mensagem através do nosso WhatsApp no 999-44-8870, acompanhe o nosso site no tmc.com.br e também o nosso Instagram com arroba TMC Minas Gerais. A gerência geral da TMC de BH é de Marcelo Melasso, a gerência de jornalismo de André Rocha, a coordenação de esportes de Laura Dolabella, a produção de Matheus Murici, trabalhos técnicos do nosso Gil Play e a apresentação é minha, Léo Dias. Esse é o Papo de Craque no Segundo Tempo.
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11: Mas antes, tem um recado aqui mais do que importante, que temos três pais de pet aqui, né? Não é isso?
20: É, eu falo que eu sou dono.
11: Somos todos, meu filho.
20: Mas assim, é a paixão da minha vida, cara. Minha cachorrinha. Eu tenho ela tatuada, é meu xodó.
27: Ó, por ordem, eu tenho uma cachorrinha, 1, 2, 3, 4, 5, 6 gatos.
11: Aí.
27: Contando os que tem na casa da minha filha. E agora eu tenho um coelho também, o Tomás.
11: Que isso? Então.
27: Te juro.
20: Vamos pegar e é o Tomás gato. Coelho, que parece.
11: Cara, que coincidência, cara. Atenção, então, para os amantes dos animais. Vem aí a terceira feira de adoção responsáveis de pets com o tema Meu Novo Melhor Amigo. Nos dias 31 de julho, das 9 da manhã às 4 da tarde e 1º de agosto, das 9 da manhã ao meio-dia, no Parque Nacional Municipal da Cachoeira de Sarzedo, todos os animais estão vacinados. A gente vai ter aí uma campanha de adoção rolando lá. Todos os animais estão vacinados, vermifugados, castrados e clinicamente aptos para adoção. Adote com amor, consciência e responsabilidade. Uma realização da Prefeitura de Sarzedo, com apoio de Itaminas e instituições parceiras. Adotar é um ato de amor. Faça essa escolha com consciência. Para mais informações, Fael, entre em contato com 3577-7077.
20: Repita, por favor, Léo.
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20: 7 é o número da perfeição. E se tem tanto 7, é a perfeição que falta na tua vida. Chega de casa vazia. Cara, teve um perfil do Instagram que eu sigo, que é a Casa do Vira-Lata. Já ajudei muito eles, inclusive. É, que ele fala assim, pô, mas... Ah, eu não sei se eu consigo cuidar de um cachorrinho aqui, porque eu trabalho muito. Falei, cara, você tá tirando o cachorrinho da rua, sua casa com certeza será mais confortável. Claro que precisa dos cuidados básicos ali do dia a dia, mas é algo que é difícil explicar. Só quem tem um cachorrinho sabe o quanto é gostoso uma lambida de carinho no dia a dia, cara. E é a minha paixão, esses bichinhos que eu morro de alergia, mas não vivo sem.
6: E o melhor são gatos também, né, bicho? Porque você também pode, quem quiser também, não especificamente nessa campanha, mas se tiver também, fique disponível. É, fique lá atento às informações também. Mas gato também, porque você, geralmente, você é o humano do gato. Você sabe disso, né? É. Não é ele que é seu gato, você que é o humano dele. Porque você que tem que se ajustar à rotina dele. E coelho é muito engraçado você ter um coelho em
11: que
6: casa.
11: Que isso, cara?
6: Porque coelho gosta de fofoca. Você começa a conversar baixinho assim, ele vai chegando perto, ele fica em pezinho assim. Liga as orelhas assim pra ver o que você tá falando.
11: Coelho, é Léo Dias, então.
6: É muito engraçado. Giovana, né? Continuamente, Giovana sabe da sua foto.
11: Rapaz, a Giovana substituiu você aqui na segunda-feira. Aqui.
6: Só isso entregou
11: aqui
6: virou, babado, irmão.
11: Nós viramos o melhor da tarde do Léo Dias.
20: Tem aqui. Tempo pra ficar vendo Instagram, né?
6: Aí, Giovana, falou que você não faz nada da vida.
11: Agora é o seguinte, meus amigos. Tema do dia de hoje.
20: Mais fofoca, né, velho?
11: Agora é fofoca que tá rolando nas redes sociais. É a situação envolvendo o julgamento do Vitor Gabriel, o Internacional, que admitiu que usou um áudio falso lá no VAR do STJD, não precisava nem de ter admitido, que todo mundo viu. E o Internacional e seus advogados admitiram o erro na utilização de um áudio falso do VAR na defesa do zagueiro Vitor Gabriel perante ao STJD. O material usado no julgamento era uma paródia retirada de redes sociais, que inclusive... Os donos da página fizeram um pronunciamento espetacular.
6: Maravilhoso.
11: Que eles, cara, simplesmente começaram, não, viemos a público aqui, lamentar.
6: Parecia sério, né?
11: Parecia sério e começaram a rachar os bicos no final. Cara, você imagina ser dono de uma página de paródia, um negócio seu vai parar no julgamento do VAR, um negócio impressionante.
6: Então, proporção nacional, né, brother? Isso que é o mais engraçado.
11: E o Inter também negou qualquer intenção de má-fé e solicitou a retirada da prova do processo, apesar do pedido da defesa. O tribunal manteve o julgamento e aplicou uma suspensão ao defensor colorado. Aí é o seguinte, a punição do Vitor Gabriel foi de 180 dias, né? Foi o suspenso do STJD até que o atacante Gabriel Peck do Cruzeiro retorne aos treinos em referente à fratura na tíbia, com prazo máximo de 6 meses, né, de 180 dias. E aí, o que eu queria perguntar para vocês é o seguinte, vocês acharam, né, tudo bem que teve essa gafe bizarra, né, envolvendo aí o advogado do Internacional, e eu acho que isso até contribuiu para a pena ser um pouco mais branda. Mas qual a opinião de vocês? Vocês acharam
20: mais
11: que era...
20: Mais não, mas não,
11: severa. É, mais severa, perdão. É, eu confundi aqui, gente, foi mal. Mas qual que é a opinião de vocês? Vocês acham que deveria ter sido mais leve um pouquinho? Vocês concordaram com a punição da STJD? Acho que abriu um precedente muito grande?
6: É, eu no primeiro momento, até coloquei nas minhas redes sociais, que quando o atleta, ele... Existe o dolo, né, das situações, né? É o caso, por exemplo, de você quando... Eu sempre dou esse exemplo para todo mundo. Você vai dirigir, você consome álcool, você não vai ter intenção de matar ninguém, mas você tá correndo risco, certo? E aí eu fui e fiz essa comparação em termos do futebol. Mas depois, cara, eu comecei a pensar no ser humano, no atleta, na vida do cara, no aprendizado que pode ter em cima disso. E talvez uma orientação pedagógica, uma punição financeira, por exemplo, uma condição de multa, né? Pensar numa possibilidade, de repente, ter uma orientação sobre isso. Porque, além do precedente... A jurisprudência que se abre, por exemplo, no risco de você ter um julgamento, e nesse julgamento você, de repente, punir pessoas que podem, de fato, não ter intenção, e além da intenção, nem ter a maldade, muito menos ter, de repente, algo no vídeo ou exposto, o que realmente possa concretizar o fato de que teve uma violência aguda em cima do lance, né? Vou dar um exemplo aqui, por exemplo, o Eduardo. O Eduardo, jogador do Cruzeiro na época, que tinha saído do Botafogo, foi pro Cruzeiro. O Cruzeiro joga naquele lamaçal contra o Vitória, numa partida importantíssima pro Cruzeiro naquela ocasião no Campeonato Brasileiro, em que acidentalmente o Eduardo acaba lesionando de maneira grave um companheiro de trabalho. E nitidamente, a gente viu que o Eduardo não teve a intenção de colocar força, ele realmente escorrega naquele lance ali, é um risco do gramado e tal. Tudo bem, é diferente do Vitor Gabriel, porque houve a intensidade no lance, houve a força, sem dúvida nenhuma, mas eu parei pra refletir, sabe? Depois, inclusive, que foi exposto o diálogo entre Gabriel Peck e o Vitor Gabriel, eu parei pra refletir e falei assim, cara, foi muito pesado mesmo. E aí, por mais que torcedores cruzeirenses possam, de repente, pensar e falar assim, Algão, você não me representa, isso definitivamente não é o papel de um cruzeirense, eu tenho que pensar assim, e se amanhã o Vitor Gabriel vier pro Cruzeiro, por exemplo? E se ele, de repente, for destaque numa possibilidade, de repente, de ter uma carreira gigante e servir como aprendizado? Eu acho que pode ter maneiras de você, de repente, conscientizar o jogador. E aí, dentro do que foi colocado desse julgamento, né, e acredito que talvez o áudio nem tenha sido também tão... o que incentivou eles, de repente, a dar essa punição mais severa, mas sim uma pressão, talvez, pública em cima desse ponto. Então, não sei, de repente, 60 dias seria o ideal, 30 dias seria o ideal, né, não sei, 6 partidas, você ficar suspenso nesse ponto, uma punição pedagógica, algo de repente que você possa multar o jogador, mas vê outras possibilidades. 180 dias para um atleta eu acho muita coisa, cara. Mas o pé que não tá gravemente machucado, não vai ficar 6 meses parado? Vai, cara, vai ficar, eu sei, mas como é que você paga o mal com o mal? É aquilo que eu e o Fael, a gente vem falando, né, Fael, que parece que no futebol a galera rasga valores, rasga aquilo que aprendeu com pai e mãe, rasga aquilo que aprendeu até dentro da fé, às vezes, que congrega, que comunga, ou que de repente professa, né, e de repente coloca e destila um ódio totalmente desnecessário. Não tô aqui pra fazer isso, acho que a gente tem que repensar realmente nessas condições. A intensidade da pancada realmente foi muito forte, mas acho que existem outras maneiras de você ensinar e colocar, de repente, uma lição pedagógica em cima do jogador e do atleta que cometeu essa falta.
20: Comentou muito bem o Gão, e eu tenho um ponto de interrogação. Se fosse o Arrascaeta, ele ficaria 6-7 meses sem jogar pelo Flamengo? O Flaco Lopes ficaria 6-7 meses?
11: Gustavo Gomes
20: ficaria esse período sem jogar? Tudo bem, a gente não pode normalizar uma cena. Eu não gosto nem de ver a imagem, cara. A perna cortada, o jogador levanta ali, tá sangue.
11: Foi muito forte o lance,
20: cara. Sangue pingando, né? Eu acho que você tem que converter isso em punição de um período bom, afastado. Acho pesado você impedir uma pessoa de exercer sua profissão por 6-7 meses. Isso se não houver um agravante, uma inflamação, de repente, no caso igual do Paulinho, um agravante nesse processo de recuperação. Você pode deixar um jogador metade do seu contrato com o clube, onerando o clube, o jogador do sustento que é o trabalho dele. Mas é preciso ter uma punição exemplar. Acho que 30 dias seria até pouco, como uns 45, 60. Além de punir no bolso com o que já acontece de cesta básica, de ajudar instituições, e tem que acontecer, não é só... Na teoria, é preciso apresentar até no perfil do Internacional que instituição ajudou, como foi essa situação, que quem foi beneficiado com essa situação de uma multa financeira realmente para o jogador. Mas o meu grande ponto de interrogação é realmente se seria para qualquer jogador e clube do Brasil e não só para o Internacional. E sobre o julgamento, eu não estava aqui, cara, quando aconteceu. Mas assim, gente, uma coisa. Meu pai me manda um vídeo de um macaquinho tocando violão na mata e fala, que coisa abençoada de Deus, né, e tal. Não, pai, não é assim e tal, tem vários vídeos, ainda mais agora no período eleitoral, né, muito vídeo que manda, que encaminha. Não, isso aí não é real, é falso e tal. Uma coisa, meu pai lá, que tem um quadro clínico dele, que eu sei que já vai acontecer, não pode o advogado Internacional, no julgamento, mandar um áudio, um vídeo que não seja real, cara.
11: Isso é a mesma coisa se eu colocasse isso aqui pra passar no Papo de Crack. Segundo tempo, vocês viram o áudio do VAR do jogo entre Inter e Cruzeiro? Imagina se eu rodo um áudio desse aqui, isso é muito grave, cara.
6: Mas a grande responsabilidade é do advogado, sabe por quê? Porque geralmente uma...
11: Ah, não, com certeza. Não,
6: uma grande amiga minha, advogada, me orientou falando o seguinte, que às vezes o advogado coloca a responsabilidade, e ela é advogada, tá, gente? Em cima de um estagiário, alguém do escritório, de repente, para resolver isso, e ele não confere o que eles chamam de provas, eles chamam de peças, né? Não confere as peças para ver a veracidade ou, de repente, a de onde veio, né? E tal. E ele simplesmente vai lá e faz a narrativa do julgamento, faz a narrativa da defesa. E aí, quando é questionado, não tem o que falar, de repente, para auditor.

0: essas situações, eles não ganham pouco. É. Não é pouco dinheiro. É, então, assim, se você é recompensado quando você obtém êxito nos casos que você defende, é preciso que o escritório também agora arque com as consequências de ter prejudicado o cliente que ele estava defendendo, né?
1: Eu vou muito na linha do que você falou, Fael, em relação a qual vai ser a régua daqui a pouco, daqui pra frente, né? Lembram quando aconteceu aquela situação envolvendo o Léo Jardim, goleiro do Vasco, que ele foi expulso por fazer cera no jogo contra o Internacional, inclusive?
0: Sim.
1: Quando rolou aquela polêmica, eu disse, falou, cara, beleza, o Léo Jardim foi expulso hoje, mas amanhã... Aí eu vou citar aqui todos os goleiros, tá? O Everson, o Cássio, o Rossi vão ser expulsos por conta de fazer cera, vão tomar dois cartões amarelos ali e vão ser expulsos. E eu ainda cravei, cara, duvido que isso vai acontecer daqui pra frente. E agora eu quero ver, espero que, fundo do coração, que não tenhamos mais esse tipo de lesão, esse tipo de situação que aconteceu entre Vitor Gabriel e Peck, mas... concordo com você, se fosse um Gustavo Gomes, se fosse um jogador do Flamengo, do Palmeiras, será que teria a mesma punição? Ou seria dois pesos, duas medidas, como foi nos casos de aposta, por exemplo? Porque quando saiu a primeira punição por conta de aposta, era jogador praticamente banido do futebol brasileiro. Daí, há 2 anos depois, o Bruno Henrique teve um envolvimento claríssimo, uma coisa muito grave, e que passaram pano.
0: O que aconteceu com...
1: Não, o Bruno Henrique estava jogando brasileiro, foi campeão. Então, assim, é um nível de... Essa questão dos dois pesos e duas medidas me preocupa muito. Agora, em relação à punição, muito me pareceu que dentro do tribunal a turma saiu abrindo o Twitter. Eu chamo de Twitter.
2: Eu também.
1: Porque virou X.
2: Achei,
1: né?
2: Maravilhoso o Twitter.
1: É, parece que a turma abriu o Twitter lá e só tinha a turma do Twitter fazendo o julgamento. Acho que a turma se deixou levar muito pela emoção, pelo apelo, pela reclamação, todo mundo em cima, e já quis dar uma punição muito pesada na hora. Eu acho que também ficou muito acima do tom. A gente já teve esse tipo de caso, o jogador pediu desculpa nas mensagens dele pro PEC. Eu acho que concordo com o Gão quando você vê lá ele, os dois conversando, e o cara não teve a intenção ali
2: de fazer.
1: É diferente um caso como, assim, não sei se vocês viram um lance que viralizou recentemente de uma... No futsal feminino, uma moça deu um bicudo mesmo na cabeça da outra.
2: Totalmente diferente.
1: É claro. Totalmente diferente daquele caso. Apesar de que ele assumiu o risco, que ele foi irresponsável ali. Eu acho que, no meu ponto de vista, pegaram pesado demais. Como se ele tivesse tentado,
2: mas sabe o que acontece?
1: Fazer algo muito maldoso ali.
2: É o seguinte, eu sei que existe o lado passional do futebol, mas foi aquilo que eu falei. Às vezes a gente pega e rasga todos os valores que a gente tem. Às vezes até o valor mais importante, inclusive, enquanto ser humano, enquanto, inclusive, a fé que eu professo, que é o valor da misericórdia, sabe? Da gente pensar muito no outro também e tal. E o futebol, às vezes, o pessoal, tipo assim, eles destilam aquilo que simplesmente tá dentro do coração, nem muito dentro do coração, assim, sabe? Fala assim, mano, é o lado onde eu posso colocar o meu pior pensamento, né? Então o cara vai no Twitter e coloca o pior pensamento dele, destila os piores xingamentos... Né? Às vezes, até contar um caso aqui pra vocês rápido, que tinha um cara, por exemplo, atleticano, e eu não tô falando que isso é a torcida do Atlético, que tem muito cruzeirense assim,
1: não,
2: flamenguista,
1: corintiano,
2: enfim. É, um cara, uma vez, eu fiz uma brincadeira com o Fael no programa, ele não gostou da brincadeira, ele me xingou de tudo até nome, falou que quando eu me encontrasse na rua, ia fazer, ia acontecer e tal, que ele orava, olha isso, orava a Deus pra não trombar comigo na rua, pra não fazer uma loucura.
1: Meu Deus do céu.
0: De vez em quando, Gal, quando aparece gente que ofende muito, assim, eu vou no perfil, tá lá, o perfil dele...
2: É.
0: Adorador do Senhor.
2: É, e aí tem foto na igreja. Maravilhoso, maravilhoso. Beleza, enfim. O que é que aconteceu? Belo dia, o Samuel passou mal, leva ele no hospital, certo? E aí sai o pediatra e chama o Samuel. Coincidentemente, adivinha quem era o pediatra?
1: Mentira!
2: Tô te contando. Só que ele achou que eu não lembrava dele. E o cara é um amor de pessoa. Foi lá, atendeu o Samuel, bonitinho e tal, aquele negócio todo. Só que na pediatria do hospital, tem um setor que as crianças ficam lá esperando enquanto, depois que foi atendido, pra ele ficar mais calmo, mais tranquilo assim, né, e tal, principalmente meu filho, que é neurodivergente, eles ficam no espaço ali pra eles poderem dar uma relaxada, porque o ambiente do hospital é muito tenso pra criança, né?
1: Com certeza.
2: E beleza, então eu tô ali enquanto ele tá me passando as orientações, né? Passando as orientações, olha, é assim, é assado e tal, aquele negócio todo. Eu falei assim, obrigado, doutor, mas olha, tem uma coisa pra te falar. Quando você manda mensagem pra alguém no Instagram e tal, etc., toma cuidado, porque você que é uma pessoa que trabalha principalmente com saúde, com criança, com pediatria e tudo, eu acho que não deveria proferir as palavras que você preferiu, principalmente falando que quando encontrasse com as pessoas na rua, ou ir orar a Deus para encontrar com as pessoas na rua, entendeu? Porque eu sou muito da paz, sou muito tranquilo, eu não

0: Não ia brigar com você nem nada. Só que eu entendi que é por causa do futebol. Ah, você me desculpa, eu pior que a cabeça, por causa aí falou o nome da ave, né? Eu não falo.
1: Ah.
0: E tal, que também é coisa de cruzeirense mesmo. Você pode até ficar chateado pela coisa de cruzeirense. Falou, é porque eu fico louco por causa disso. E você me irrita demais, cara. Tá, mas também não te dá o direito de fazer isso. Então, galera, por mais que você seja, né, explosivo, não sei o quê, e acho que o futebol você pode falar o que você quiser. Vou colocar um pouquinho de amor nesse coração de vocês aí, tal, etc. E ser passional só quando a gente tá cantando no estádio, beleza?
1: Na hora que chega aquele papel do jurídico lá, a turma já fica bem complicada. Agora, 6 horas e 27 minutos, só ler a mensagem aqui do nosso Wender de Betim, mandando um abraço, boa noite, bom programa pra vocês. Falta arrumar um repórter pro nosso América. E falando pra contratar a Nandinha do Alterosa Esporte aqui. Ô, Wender, já a gente vai falar do América.
2: É que
1: aqui
2: é difícil, assim, bicho. É porque, assim, os americanos já estão meio contratados, assim, né? Tirando a família do Toledo, a Nandinha. Eu conheço o Ronaldo, mas o Jair Bala de americano.
1: Assim.
2: Não tem muito.
1: Não, e mandar um abraço pra ele aqui. Ele tá sempre acompanhando a gente aqui na TMC. Mas a gente vai ter que falar um pouquinho de trânsito. Vou chamar meu amigo Pedro Gonçalves naquela abençoada Avenida Cardeal Eugênio Pacelli. Fala pra gente como é que tá o trânsito lá, Pedro.
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4: 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Boa noite para você ligado no Papo de Craque. Avenida Cardeal Eugênio Pacelli, nesse momento, tem lentidão nos dois sentidos. No caminho para BH, redução de velocidade já no bairro Amazonas, na rodovia Fernão Dias, indo assim até a viaduto do Anel Rodoviário. Nesse caso, apenas acesso de veículos. E passar pela Via Expressa ou então pela Avenida Francisco Firmo de Matos compensa mais. No sentido oposto, grande lentidão desde a Avenida Amazonas, já na Vila Oeste, e indo assim até o bairro Inconfidentes, por causa de ocorrência ainda sem detalhes nesse trecho. Passar pela João César de Oliveira e depois a Via Expressa compensa mais. 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
1: Valeu, Pedro Gonçalves aí com o trânsito. Agora, só pra gente fechar então, pra você, Fael, uns 45 dias mais ou menos, tava bom, né?
2: Ah, tava bom, ele ia pensar na vida, mas assim, tem que pôr a mão no bolso também, né?
1: É, eu acho que uma punição financeira também.
2: É, e assim, o que a gente tem que pensar muito também é na cabeça do PEC, que eu acho que a cabeça do cara não deve ficar boa, cara, deve existir muito ponto de interrogação quanto ao futuro da carreira, como volta, quanto tempo.
1: Oh, lembra do Arana naquela época, que perdeu a Copa do Mundo por causa de um lance, não vou dizer que foi parecido, mas o Carlos Eduardo
2: muita deu uma lenhada nele. Muita dor, né? A recuperação é lenta, o processo bate ansiedade, bate tristeza, então a gente joga um holofote muito grande no agressor, mas é preciso lembrar sempre num cara que tá na marca nesse momento de parafuso e tal. Muita força pra ele
1: aí. E chegando agora no Cruzeiro, né? Então, de certa forma...
2: Exato, envolve muito, né?
1: Fica bem chateado mesmo. Seguinte, a gente tem que ir pra um rápido intervalo. Já a gente tá de volta no nosso Papo de Craque no segundo tempo.
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0: futebol brasileiro não para e hoje vão acontecer diversas partidas. Pelo Campeonato Brasileiro Série A, às 7:30 da noite, o Mirassol enfrenta o Remo no Maião e o Internacional encara o Flamengo no Beira-Rio. Já às 9:30, o Fluminense duela contra o Bahia no Maracanã e o Vitória enfrenta o Palmeiras no Barradão. Já pela Copa Sul-Americana, o Vasco encara o Independiente Medellín em São Januário e o Bragantino duela contra o Sporting Cristal em Bragança. 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
11: Estamos de volta, agora 6 horas e 33 minutos. Agora a gente vai falar de Galo aqui no Papo de Craque, segundo tempo. Tem jogador faltando aí, depois de muito tempo, mas muito tempo mesmo. Mas pra isso, vou chamar ela, Giovana Oliveira, que hoje não tá com assunto de fofoca, não. Hoje a fofoca é diretamente lá da cidade do Galo. Chega aí, Giovana Oliveira.
12: Muito boa noite, meus caros amigos do Papo de Craque Segundo Tempo desta quarta-feira. Ótima noite você, o Gão, meu caro amigo Danilo Marra, Gil Play e, claro, feliz aniversário, Fael. Tá mais idoso do que nunca. Parabéns, meu amigo. Felicidades a você. Ótimo ano de vida, muita luz, muita paz e, claro, que o Galo volte a vencer, conquistar títulos para te dar muitas alegrias aqui nessa nova ciclo, né? Neste novo ciclo, agora aqui no 88.7 na TMC. Ótima noite a todos os nossos ouvintes também ligadinhos aqui no 88.7. Como vocês estão, meus caros? Tudo certo? Por aqui, hoje foi mais um dia de treinamentos na cidade do Galo, visando o próximo compromisso, né? Sabadão, o Atlético enfrenta pela Copa do Brasil, oitavas de final da competição mata-mata nacional, o Juventude, às 7:30 da noite na Arena MRV. Jogo de extrema importância para a equipe atleticana e, claro, com transmissão aqui pela nossa TMC, Jornada Esportiva, com narração de Luiz Soares, comentários de Danilo Marra e Fael Lima e, claro, reportagens comigo. Jogo de extrema importância para a equipe atleticana, que precisa da vitória para ir semana que vem, né, na próxima terça-feira, para Caxias do Sul, com resultado nos bolsos, ou melhor, né, nas mãos. Mas é isso. Hoje, então, técnico Eduardo Domingues e sua comissão técnica realizaram, então, com os jogadores participando de um treinamento técnico e tático nos campos 5 e 6 da cidade do Galo. Informação muito importante agora, viu, meus caros? Meio-campista Patrick, que não joga há mais de um ano, e o Coelho estão em processo de transição física. O argentino, inclusive, participou de parte das atividades com o restante do grupo. Então, quem sabe, né? Inclusive, Coelho já não é relacionado para esse próximo jogo. Então, Coelho ficou apenas o compromisso diante do Palmeiras de fora da lista de relacionados. Muito provavelmente deve, então, estar pelo menos no banco de reservas contra a equipe do Juventude dentro da Arena MRV. Índio e Léo Duarte permanecem em recuperação no departamento médico. O Atlético volta aos treinamentos amanhã pela manhã dando então continuidade à preparação para esse próximo jogo. Mas eu acho, meus amigos, que a gente até tem que falar um pouco mais aqui em relação ao Patrick, né? Ele não joga há mais de um ano, como eu acabei de informar para vocês. Então, assim, é um retorno que vai ser bem gradativo e bem tranquilo para o atleta, principalmente pensando que precisa de ter mais tranquilidade. Ele está recuperando, né, de uma lesão ligamentar no joelho direito, sofrida no último dia 5 de abril. Então, assim, é uma lesão muito complicada, muito delicada. Ele atuou pela última vez no dia 1º de junho do ano passado, naquela vitória fora de casa, diante do Ceará na Arena Castelão, por 1-0. Então, assim, é um jogador que precisa ser mais lapidado e que, claro, né, meus amigos, tem que ter essa tranquilidade para o retorno, para que ele não sinta tanto medo, porque ele emendou algumas lesões em cima da outra, teve que lidar também com uma fratura por estresse na coluna, a contusão que ele sofreu, então, como eu disse pra vocês, no dia 5 de abril, foram duas lesões, uma em seguida da outra. Então, assim, ele acabou perdendo muitos jogos, tanto no ano passado quanto nessa temporada também, inclusive a final da Copa Sul-Americana no Paraguai. Então, é um jogador que sofreu muito desde que chegou no Galo. No ano passado, né, inclusive o Patrick, com a camisa atleticana, não realizou tantos jogos assim, né? Ele foi contratado naquela troca de atletas, veio para cá, para a equipe alvinegra, o Patrick e também Gabriel Menino, mas acabou que o Paulinho foi para o Palmeiras. E, assim, não foi uma troca tão justa, a gente sabe que não foi. Desde que ele chegou no Galo, então, o Patrick conseguiu realizar aí 10 partidas apenas, marcou um gol, 5 vitórias, 4 empates e 1 derrota. Teve o título do Campeonato Mineiro na última temporada, né? Sua estreia foi no dia 15 de fevereiro de 2025, como eu disse pra vocês, olha aqui, 15 de fevereiro foi a estreia dele e ele lesionou, e a última partida dele foi no dia 1º de junho. Então, assim, foram poucos meses em que ele esteve saudável, realmente, que ele pôde atuar. Patrick, muito provavelmente, está nos seus últimos jogos sem poder atuar. Daqui a pouco está retornando. É um jogador que, querendo ou não, né, Fael, pode auxiliar bastante a equipe do técnico Eduardo Domingues, claro, se estiver saudável.
11: Valeu, Giovana. Mas antes da gente chamar o nosso Fael aqui para comentar sobre o Galo, vou com o Pedro Gonçalves. Ô Pedro Gonçalves, tem novidades do trânsito lá na Rádio Agabalha?
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13: 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Avenida Raja Gabalha, nesse momento, com trânsito bem ruim no caminho para o centro. Motorista, reduz a velocidade do conjunto Santa Maria, indo assim até o Cidade Jardim, já no encontro com a Avenida do Contorno, local onde mais cedo um carro bateu em uma árvore na faixa da esquerda. Tem bloqueio dessa faixa até agora e o motorista, nesse momento, pode passar pelas vias internas do São Bento no caminho para o centro. Até porque Nossa Senhora do Carmo também faz o motorista reduzir a velocidade do trevo até a chegada ao do Papagaio. No sentido oposto, Raja Gabalha com mais filas na chegada ao Estoril. E os internos do São Bento de novo podem ajudar. 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
11: Valeu, Pedro Gonçalves. E aí, Fael? E esses retornos do Atlético visando a sequência da temporada? Acho que principalmente o Patrick aí, tô bem curioso para ver como é que esse menino vai voltar aí de lesão. De lesões, né?
14: Eu não sei se você vai conseguir ver, Léo. Porque o Patrick, ele tem contrato com o Galo até dezembro de 2028, só para fazer um raio-x aqui. Ele tem 22 anos. Eu lembro sempre da frase do que era diretor de base do Galo, ele faleceu há pouco tempo. Ele fugiu totalmente o nome dele agora, mas...
11: É o Júnior Chávar.
14: Chávar, isso. E ele coloca essa faixa dos 22, 23 como um momento importante da carreira do jogador. O Chávar ele colocava como um momento chave, essa idade do jogador. E é muito ruim para esse período de formação, de você conseguir se firmar no futebol profissional, você ficar 12 meses, não só sem atuar, que às vezes você estava ali participando dos treinos, do banco de reservas, está com ritmo, mas você está parado aos 22 anos, há 12 meses, quase 13 agora, já que na pausa ali antes do Super Mundial de Clubes nos Estados Unidos, que o Patrick atuou pela última vez aqui no Galo. E aliás, é uma negociação estranha, envolve dinheiro também, mas envolve troca de jogadores, mas no pacote de jogadores que vieram pro Galo do Palmeiras, e repito, eu sei que são negociações diferentes em todos eles, mas Gabriel Menino tá emprestado no Santos, jogou nada no Galo. Patrick, 12 meses sem jogar. Rony, já foi embora.
11: Comprar um carro com a tia Leira, eu não compro não, meu filho.
14: Mas a gente vender. Mandou pra lá o Paulinho, que também ficou por muito dinheiro e que não consegue ter uma sequência, que ficou um longo período sem jogar também. Mas assim, continuando sobre o CC, na fila...
11: Patrick, tem... no caso.
14: Perdão, Patrick, verdade. Sobre o Patrick, na fila tem Alan Franco, Maicon, Alexander, Pérez, Cissé, Vitor Hugo e Igor Gomes. E explico por quê. Por mais que você goste, não goste do Igor Gomes, eu tô falando pela cabeça do Barba. O Barba, ele gosta muito do Franco e do Maicon, titulares ali com ele, não.
11: Tem um nome que você não citou aí, hein?
14: Quem? Eu pensei se teria mais algum.
11: Alexander.
14: Coloquei.
11: Ah, tá.
14: Terceiro tá aqui, Alexander.
11: É porque... curiosamente, no jogo de domingo, o Barba inverteu. Ele usou o Alexander na frente, ou seja, ele mostrou que ele confia mais no Igor Gomes como volante do que no próprio Alexander.
14: Mas então, isso dá um embasamento para que o Igor Gomes seja visto também como volante. É o Franco Maico, o Alexander e Pérez mais visto como volante na temporada, quando precisa. O Cissé como segundo volante. O Vitor Hugo podendo aparecer ali como segundo volante, se quiser, tá querendo colocar um time para frente. Se ele tem essa possibilidade, o Igor Gomes, que com o Sampa, com o Barba, já atuou por ali também. Para um jogador que está há 13 meses sem jogar, ele está atrás de todo mundo. Ele está atrás de um... vamos pegar uma situação, um preciado, improvisado. Ele está atrás. Por isso, agora, eu acho que seria legal você recuperar. Está entregue pelo DM, já fez a transição, está cicatrizado, a coluna dele está um brinco, tá bom demais, não dá uma estaladinha mais e tal. Está 100%. É emprestar agora o Patrick. Mesmo que seja um degrau abaixo, ele dá um passo para trás na carreira, ir para um time de Série B, de repente, onde ele possa se firmar como titular, onde ele possa atuar. Ele precisa de minutagem nesse momento. E por mais que tenha muito potencial, eu lembro do Vitor, que era diretor do Galo, elogiando ele, falando, vai, passada de estilo ali de francês mesmo e tal, de se impor dentro de campo.
11: Patrick Pogba?
14: E assim, ele consegue entrar naquele momento. Eu lembro o jogo da Copa do Brasil contra o Maringá, uma goleada, que ele fez gol nesse jogo, inclusive. Tem um lance que respinga dentro da área, ele desvia, ele disputa uma bola.
11: 4-0, se eu não estou enganado, aqui na Arena MRV.
14: Inclusive,
11: jogo de volta.
14: Um jogo muito curioso que dava só o Maringá e de repente o Galo começa a fazer gol um atrás do outro. E aí, nesse jogo ali, ele já tinha assumido a titularidade e que ele começa a dar dor de cabeça pro Cuca contra o Cruzeiro. Era uma bomba, Cruzeiro, o Galo muito desfalcado. Ele entra para segurar o placar no segundo jogo. No segundo tempo, consegue ir bem e a partir dali aumenta a minutagem com o Cuca até se tornar titular e lesionar. Então, potencial o menino tem, ele mostrou no passado. Só que quando você tem essa sequência que ele teve de departamento médico, realmente você entende se o clube optar por um empréstimo, e até acho que não seria difícil convencer o jogador nessa situação. Sobre o DM do Galo, eu posso comentar também sobre um cara que tá vindo aí?
11: Claro.
14: Eu acho, cara, que a gente, nesse momento...
11: É o seu Galo, você tem toda a liberdade para falar, cara, do
14: assim,
11: Galo.
14: A gente teve o gol do Igor Gomes, uma boa partida do Preciado. Os dois não jogavam 10 jogos no Atlético. A 10, isso mesmo. E aí, tem um cara que... Eu entendo o torcedor ficar bolado com o Fael, ficar bravo ouvindo a TMC, já nos primeiros segundos. Porque eu vou citar aqui o Scarpa e justifico a minha posição. O Scarpa, em 2024, deu 12 assistências. O Matheus Pereira, que é ovacionado pela mídia, citado como nome provável de Copa do Mundo, deu 15, 3 a mais, tá? Em 2025, o Scarpa deu 3 assistências a mais que o Matheus Pereira. E em 2026, ambos têm 5 assistências. No pior ano do Scarpa. Então, assim, é um jogador que tá devendo, eu acho, contra o Grêmio, contra o América. Você tem jogos em que você fala, cadê o Scarpa? Você não lembrava que o Scarpa, que sobe a plaquinha desse, você não lembrava que o Scarpa tava dentro de campo. Mas num elenco tão limitado do Galo, que a gente conseguiu recuperar o Bernard 2 anos depois, porque eu tinha uma dúvida do Bernard voltar ou não voltar bem depois do mês de maio, que ele foi bem, mas depois de um longo inverno aqui no Galo, né? Já que eu tô com a camisa.
11: De muita crítica. Depois muita crítica. Aquele gol, bota a mão no ouvido ali.
14: Eu tô com a camisa do CPM 22 aqui, então eu vou usar o depois de um longo inverno pra usar essa analogia que, assim, a gente conseguiu colocar o Natanael de titular, que fez inclusive um bom jogo agora contra o Palmeiras, que muita gente já o colocava na lista de dispensa, né, do Galo. O Juan Tressoldi, que a gente colocava como um zagueiro que foi um erro de mercado, conseguiu se firmar. Aí o pessoal em casa fala, pô, o Fael tá feliz então com esse Galo, que é cheio de problema. Não, eu sei que precisa de reforço, mas o torcedor vai entender qual é o meu raciocínio nesse momento. Dentro da certeza que nós não vamos pro mercado, o que é melhor? Eu sentar, chorar no canto do quarto, de joelho lá na cara o tempo todo, ou eu começar a pensar possibilidades dentro do que a gente tem? E nesse cenário, um jogador que tem números, e eu falo sempre da teoria de Levir Coupe, que pede números, o torcedor mais velho vai lembrar disso.
11: Uma bela música dos Engenheiros do Havaí com esse nome também.
14: Qual que é?
11: Números. Tem uma bela música dos Engenheiros que tem tem esse nome também.
14: É. E aí, eu que gosto, quando tô à toa, quando eu cansei de falar do Galo na rádio, quando eu cansei de falar do Galo no Camisa 12, na TV, eu vou lá anotar coisas do Galo, pesquisar sobre a história do Galo. E eu fico pegando ficha de jogo. Peguei de 2011 para cá e anotei gols e assistências. O Scarpa, nessa década, ele tem 44 participações em gols. É o quinto jogador que mais participou de gols.
11: Desde 2011?
14: Não, de 2020 para cá.
11: Ah, tá.
14: De 2011 para cá, ele é o oitavo que tem mais assistências com a camisa do Galo. De 2011 para cá, é o oitavo jogador com mais assistências. Eu só não atualizei agora nesses dois jogos contra Bahia e Palmeiras, mas mudou pouca coisa. De 2011 para cá, dois joguinhos estão atrasados aqui, porque eu passei um pouco, né? Então, assim, eu acho que tem um jogador no DM que a gente precisa fazer ele dar a volta por cima aqui no clube. Por mais que seja para ficar na reserva, para não ser titular, mas para a gente olhar para o banco de reservas e saber que tem alguém que pode contribuir com o clube de alguma forma e não só esperar o quinto dia útil para cair lá na conta, né? E como o Galo vai assistir a rodada do Brasileiro, da Sul-Americana, seria importante mais o Coelho estar à disposição no sábado, porque é um jogo que tende a ser diferente do que foi Palmeiras. Com o Juventude mais com aquela postura de Galo do primeiro tempo contra o Palmeiras, e o Galo mais propositivo dentro de casa.
11: E aí você tem o drible, né? Você tem pelo menos o drible do Coelho ali pra quebrar uma defesa em determinada situação.
14: A loucura dele, que eu chamo de Forest Coelho, que botou a bola na frente e você não mandar ele parar ali.
11: Como diz o nosso Luiz Soares, Forest Rabbit.
14: Aí, assim, então o Coelho seria importante. E tem uma característica do atleticano que eu não vou colocar como defeito. Não é ser bobo, não. Você tem que ficar esperto, tem que cobrar sempre, mas a esperança é uma característica que sempre reinou no coração do atleticano, e a gente fica com essa característica de quem sabe o Preciado consegue entrar em alguns jogos agora, voltando a ser utilizado, quem sabe a gente não tem um banco só com 2, 3 substituições forçadas, porque o Galo fazia 3 substituições no jogo, uma era o Dudu e uma era o Renier. E de vez em quando se sei Alexander quando chegava a 4 substituições, então você tinha metade era o único time do Brasil que não tinha substituição que mudava jogo. Então a gente fica naquela esperança de que tem um banco que possa agregar, e com isso, quem sabe, o Scarpa consiga mudar um pouco essa cara aí.
11: Eu acho que o Scarpa, o grande X da questão para ele, esse retorno ao Atlético, vai ser posicionamento. Ele já tem que trabalhar com uma ideia, Fael, que vocês podem até discordar, mas que ele hoje precisa pensar num posicionamento diferente que ele teve ao longo da carreira. Ele não consegue ser esse ala do Barba jogando bem coladinho do lado direito.
14: Ele não vai voltar como o Coelho volta.
11: Exatamente. Como ele foi com o Milito em 2024, ali ele já começou a vamos dizer, ele estava bem naquela época, foi a melhor, talvez uma das melhores fases
14: talvez
11: dele.
14: Talvez até funcione com o Juventude, você ter o Scarpa do Milito de ponta esquerda, porque o Natanael sobe pouco.
11: E a bola cruzada na área, achando o Lodi lá do outro lado, como elemento surpresa. Só que para outro contexto de jogo, ele vai ter que trabalhar uma ideia de que ele, se ele quiser vaga nesse time, a vaga é onde o VH joga hoje, o Vitor Hugo. Ali atrás do Cacierra, porque o Scarpa não, no meu ponto de vista, não seria útil jogando como um dos dois volantes, né? O Atlético joga com 3-4-2-1, bem característico, se defende em linha de 5. Ele não seria útil, na minha opinião, como um daqueles dois volantes à frente da zaga, e não tem esse físico para ser ala. Então ele tem que brigar por posição como um desses meias, né? Ou na vaga do Bernard, ou na vaga do VH ali atrás do Cacierra, né? E tem mais gente chegando aí que pode...
14: Quem?
11: Por exemplo, se a negociação do Atlético com o Fred caminhar pra dar certo...
14: Ah, achei que você tá falando o Borbas.
11: Ah, não, não. O Borbas aí é pra outro contexto, que eu tô vendo que o Barba Domingues que vai espetar de dois centroavante alto lá. Mas enfim, mas tem mais... Até o próprio Borbas, se você parar pra pensar...
15: Tô curioso sobre o que o Fael tem pra falar sobre Borbas.
14: O Gão,
11: vai ser recuar o Cacierra e espetar ele lá, né?
14: É curioso o Gão querer ouvir sobre o Galo, mas vamos lá. Eu até gravei um vídeo sobre isso.
15: Não, eu estou muito ansioso porque tem um ano que ele não faz 12. Gol, né? Estou te dando oportunidade, seu lugar de fala, irmão.
11: Tem um ano? Mais de um ano.
15: Mais de um ano?
11: Exato. Tá vendo? O último gol foi 13 de julho de 2025.
15: Deixa eu te falar, não posso falar do seu, eu tenho o Chico da Costa, que não quis sair do Cruzeiro.
14: Não fez nenhum gol no Cruzeiro ainda, né?
15: Chico da Costa. Não, e detalhe, 14 jogos teve oportunidade, viu, filho? Você acha que eu tô te zoando? Não, eu tô te dando possibilidade de fala.
11: O Chico da Costa quase fez o gol, mas sabe quem roubou o gol dele? E na verdade só foi gol porque ele roubou? O Neisser. A bola bateu no Neisser e entrou no
15: gol. Não, mano, esse é muito azarado, camarada que não faz gol e na hora que faz gol, seria o gol dele.
11: E o
15: Neisser?
11: O Neisser
15: tem alergia a gol.
11: Bateu no Neisser e entrou no gol.
15: Meu Deus do céu.
14: Até comentei um pouco sobre o Borbas na sexta-feira aqui no Papo de Crack. Mas assim, eu fiz alguns questionamentos no YouTube sobre... Qual verba que ele tá usando? É uma verba de Cauã Soares ou é a verba do Hulk? Ou estão pensando nele como tipo, ó, perdemos um atacante que é o Hulk, que tem dos melhores números do Brasil de 2022 a 26, ou é um cara que tá chegando aí, vai ser mais um elenco, mas ainda vai chegar o cara para esse ataque, porque o Galo precisa o cara. E eu gosto muito de usar frases, quando eu vou cobrar dos meninos, eu uso frase deles, promessas dele, quando eu vou cobrado do. Quando era com o Muse, eu usava a frase do Muse, e com o Pedro Daniel, eu uso do Daniel.
11: Sabe de quem que
14: e
11: ele é?
14: O Brax, eu uso a frase do Brax.
11: Sabe de quem que ele é atrasada, muito atrasada a reposição? Ah. Do João Marcelo.
14: É, mas assim.
11: Seria essa vaga de centroavante, com todo respeito, mas é daquela vaga de centroavante ruim do banco que entra no final do jogo pra tentar um golzinho.
14: É, aí pro João eu preferia mais ter realmente o Cauã. Né, o Cauã. Eu até faço uma brincadeirinha pra quem tá no rádio aí. Eu comecei, mas preciso atualizar. Vou mostrar pro Léo aqui exatamente isso. Que eu coloquei o Alamin também vindo meio que pro lugar do Rony, o Cacierra. É porque assim, saiu, né? O Biel, na época eu coloquei o Cacierra, porque tava saindo o atacante. O Hulk não tinha saído ainda.
11: Perfeito.
14: E realmente, assim, saiu o Isaac, Cadu e João Marcelo. E tinha vindo o Cauã Soares pra vaga de um desses moleques. Abaixo, tipo, o Isaac, ficou realmente uma lacuna.
11: E na época, o João Marcelo foi já o substituto do Deyverson, né?
14: É. Se pensar assim, bem
15: esse por posição... Esse foi maravilhoso, né?
14: É porque você pensa sempre...
11: É impressionante, não, pelo, muito seu
14: é não pelo tamanho do jogador.
15: Não, eu entendi,
14: caso,
15: eu
14: preciso entender isso, né? Mas assim, eu uso sempre a frase de quem é liderança do clube. E o Brax falou que não iria contratar em março ou abril, porque ele não viu no mercado ninguém que pudesse elevar o nível do que já tínhamos aqui. E conversando com pessoas que acompanharam o Borbas jogando no Brasil, fontes que a gente conversa de outros clubes e tal, ele não elevaria. Então quando eu cobro dos Benin, eu falo sempre assim, ó, eu vou usar uma frase que eles colocaram, né? Quando eu vou do Brax, eu gosto de pegar aspas, tipo, ó, o cara tá guardado, não é mais como antigamente que falava no rádio lá e passava 10 anos e falava, não, eu queria ter salvado aquele dia. Não, a TMC tá posta lá nas redes sociais dela, pode seguir as redes sociais da TMC, porque tudo fica registrado. E o Prax falou que não iria reforçar a equipe naquele momento, porque ele queria elevar o nível e não trazer mais do que já tinha aqui. Eu não vejo o Borbas sendo esse cara. O torcedor queria ainda um nome de mais impacto, né? Um nome mais certeiro. Porque costuma sair caro esse tipo de jogador, e o Biel é prova disso. A bola do título caiu nos pés do Biel, que não tinha qualidade para decidir um campeonato. O Galo não tá na Libertadores e tá sem um caneco por isso.
11: A oportunidade de mercado, ela é muito da frase utilizada pelo próprio Paulo Brax antes de anunciar o Biel naquele Por Dentro do Galo que rolou no ano passado. O Brax declarou aos jornalistas: ó, a gente não ia se reforçar pro ataque, ainda com a canetinha na mão, daquele jeito. A gente não ia se reforçar pelo ataque, mas surgiu uma grande oportunidade de mercado. E aí, essa oportunidade de mercado era o Biel.
14: Cara, e assim, eu não sei assim, de verdade como que é a relação dentro do clube de futebol. Porque quem é dono, cara, será que aceita de bolo, tipo assim, fritar o meu dinheiro com esse cara há 6 meses, cara? Como foi a avaliação? Quem trouxe? Quem deu aval? Quem faz a leitura de que é um bom reforço? Isso vale para muito caso. O Atlético, ano passado, uma das últimas escalações com os jogadores, 8 tinham acima de 30 anos. Os caras, peraí, vamos pensar se eu tô indo para um caminho legal. Porque é meu dinheiro que tá sendo torrado aqui, eu que tô tomando pancada. Então tem que existir esse
11: questionamento. Você vai me desculpar, mas eu acho que o Menin, vendo o dinheiro dele que foi embora com o Júnior Santos, com o Rony, deve ficar bravo. O Pedrinho, com a grana dele que foi embora com o Gabigol, com o Gabriel Barbosa.
15: Mas aí ele
11: Chico
15: que bancou,
11: né? Ele que bancou com o Chico
15: da Costa. É
11: com o Chico da Costa. Mas imagina o Chico da Costa, o seu Adenor indicou o nome, isso aqui vai render, vai ser
15: importante. Imagina o Chico da Costa falando assim: ó, não quero sair, vou ficar aqui.
11: E o nosso Botelho vai trazer essa informação.
15: Nós vamos falar daqui a pouco sobre isso, vamos falar.
11: Talvez é porque ele frequenta bem lá no bairro Dourado de Contagem, não tá querendo abandonar um pouco isso aí.
15: Abraço pra mãe do Matheus aí.
14: Então, assim, a gente falou sobre Coelho, a gente falou sobre Patrick, jogador que estão voltando, sobre Scarpa, que podem engrossar esse banco de reservas. Contra o Bahia, o Galo tava naquele momento que ele começa muito bem, aí aos 31, 34 e 35, por aí, tem 30 segundos pra cá, uma margem de erro de um minuto. Me perdoe, porque o jogo tem uma semana e meia já. Mas eu lembro que foi mais ou menos 31, 34 e 35 minutos que o Bahia teve bons ataques, com aquela bola na trave, com boa defesa ali do Everson. O Bahia dominou o jogo no fim do primeiro tempo e chegou no segundo tempo falando que ele ia mandar no jogo. Eu olhei pro banco de reservas, olhei pra torcida e falei: cara, o Atlético não tem um nome que a torcida pede, que é unanimidade, que o grito sai.
11: Não tem um Berola.
15: Você comentou isso durante a transmissão. Eu tava ouvindo.
14: Eu comentei isso na transmissão.
11: Comentou na transmissão. Lembra do Berola? Não tem alguém pra falar, pra chamar assim, Berola.
14: E o Berola, assim, era o caricato, né? O cara que a torcida às vezes falava sobre a qualidade, o talento, o tamanho dele. E hoje o Berola seria o cara que a torcida ia gritar pedindo. Aliás, tá metendo gol, tá? Em 2026, aí no início do ano, tava metendo gol.
11: Onde está Messi Berola?
14: Procura aí no Google que você vai ver quantos gols que ele fez no início do ano lá em São Paulo, cara. Tava assim, fazendo os gols de atacante mesmo, não era de ponta.
11: Ituano!
14: Tem isso aí. Tava bem elogiado em alguns jogos o Berola.
11: 2 gols no Brasileirão Série C e 6 gols na segunda divisão do Paulista.
14: Aí, na segunda divisão do Paulista, então, que eu vi os gols do Berola, que eu lembro que eu abri o Instagram assim, sempre tinha um seguidor me encaminhando o gol do Berola. Tem um cara lá que é fã do Berola, que tava me encaminhando o gol do Berola sempre. Né? Mas assim, não tem um cara do banco de reservas e não acho que o Borbas, Barba com Borba,
11: nossa, vai ser foda.
14: Uma Barba Borbas. Eu não acho que o Borbas, a princípio, ele pode nos convencer. Ele pode fritar muita língua, ele pode ser o cara que vai nos conquistar. Mas no segundo jogo dele já de cara, não vai ser. O Dudu não é. O Cissé é o cara que tem mais carinho da torcida do banco de reservas, mas quando você quer ganhar o jogo e ir pra cima, você pensava em mais um jogador de meio ofensivo, que dá um passe venenoso, um jogador que finaliza.
11: Atacante,
14: que
11: a bola... driblador.
14: Davidson. Um Davidson no banco de reservas. Hoje a torcida ia gritar quando você precisasse ganhar do Bahia. E não tem. Então, assim, esse olhar pra arquibancada e o torcedor ficar só no... vai pra cima deles, Galo, porque não tem o nome de um cara pra gritar ali, é complicado. A gente precisava desse cara que bota fogo no jogo, que inclusive... Botafogo não é bom falar quando a gente tá falando de Galo. Mas, assim, um cara que incendeia o jogo, Aliás, ano passado já não tinha. Porque entrava uma galera, o Gabriel Menino, muito água com açúcar.
11: Não, o Biel tem entrado na final da Copa Sul-Americana, é o caso.
14: O Renier não entrou nessa final de Sul-Americana, gente. Com o Atlético limitado, com o Atlético, caramba, assim, Atlético precisando de fazer um gol com... O Renier não entrou. Isso mostra muito sobre o que é Renier no Atlético. Mas, enfim, o Galão tinha ano passado, não tem esse ano. Existe um papo no microfone de preencher lacunas, corrigir rotas, corrigir erros. Na prática, não existe.
11: É a mesma coisa de sempre. É como se diz, eu vejo o futuro repetindo o passado, e eu vejo o futuro repetindo o passado com o trânsito garrado na BR-040. Eu vou chamar meu amigo Pedro Gonçalves. Chega aí, Pedro Gonçalves. Como é que tá, Zé?
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13: 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Destaque agora para a BR-040 no caminho para Brasília. Tem redução de velocidade do trevo da Ceasa, indo-se até o bairro Cabral por excesso de veículos. Desviar pelas vias internas do próprio Cabral compensa mais para o motorista. Depois disso, tem trânsito bom. E no sentido oposto, o aniversário é do Fael, mas o presente é do motorista. Tem pista livre na 040. 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
11: Valeu, Pedro Gonçalves. Agora 7:02. Vamos mudar de lado, né? Vamos falar do Cruzeirão Cabuloso. Vou chamar o nosso Mosca Celeste, o nosso Marcos Botelho. Alô, Botelho. Quais são as informações do Cruzeiro aí, por favor?
16: Muito bem, estamos na área. Meu, muito boa noite a todos. Boa noite, ouvinte TMC, em especial você, cruzeirense. Vamos lá com o Cabuloso, né? Com muitas informações. Dia recheado, movimentado. Então vamos lá. É o seguinte, vamos falar primeiro da viagem a Coritiba. O Cruzeiro viajou. Kaique Kenji está disponível para o jogo. Quem sabe sendo uma opção para o Arthur Jorge, né? Para o jogo de amanhã contra o Coritiba. Amanhã a bola rolando, 9:30, 21ª rodada do Campeonato Brasileiro. Hoje o técnico Arthur Jorge fechou a preparação no período da manhã. A turma já viajou no período da tarde rumo a Coritiba. A delegação cruzeirense na noite de hoje desembarcando no aeroporto Afonso Pena, lá na capital paranaense, para o compromisso no Couto Pereira, reencontro de Cruzeiro e Fernando Seabra. O Cruzeiro tendo os retornos de Gerson, Matheus Pereira, Kaique Kinge, a ausência do Fagner por suspensão, também dos jogadores lesionados, e daqui a pouco a gente volta a falar dos jogadores lesionados, e a ausência de Chico da Costa, porque esse agora trabalha à parte. Como noticiado amplamente na imprensa mineira como um todo, né? Chico da Costa não quis ir para o Sport, bateu o pé, sentou no contrato, não quis ir para o clube pernambucano disputar a Série B. É o seguinte, 31 anos de idade, chegou ao Cruzeiro no começo do ano como um pedido do Tite para ter um jogador de referência no ataque, que não custasse tanto. O Cruzeiro identificou neste jogador o Chico da Costa, o Tite agradou do nome, o Cruzeiro foi lá e contratou junto ao Cerro Porteño, lembrando que o Chico da Costa disputou o último Campeonato Brasileiro com a camisa do Mirassol e foi dispensado pelo Mirassol pelo aspecto físico. Não era um jogador que trabalhava tão bem, o aspecto profissional dele foi bem criticado lá no Mirassol, mas ainda assim o Cruzeiro foi e contratou o Chico da Costa. 14 jogos, nenhum gol, uma assistência no jogo contra o Vasco. O gol do Neisser, hein? Olha que loucura, assistência do Chico da Costa, gol do Neisser, misericórdia. Nossa, mãe do céu. Mas é o seguinte, turma, Chico da Costa estava envolvido na transação Zé Lucas. Zé Lucas chegou ao Cruzeiro, foi apresentado ontem, já tinha ido para o banco de reservas do jogo contra o Botafogo. O Chico da Costa fazia parte da transação, indo para o Sport por empréstimo até o final da temporada, com o Cruzeiro arcando integralmente com os vencimentos, os salários do jogador e o Murilo Rickman também. Tanto é que o Murilo já foi até anunciado lá no Sport, já está no Leão da Ilha. Sucesso, tá, Murilo? Menino bom. Tomara que tenha sucesso e retorno, e dê retorno ao Cruzeiro. O Chico da Costa bateu o pé e não quis ir. Em contrato vigente, o Cruzeiro, não negociando outro atleta, porque tem uma parceria agora Cruzeiro e Sport. O Cruzeiro vai ter que dar uma compensação financeira para o Sport na casa de R$1 milhão. E é isso que o Sport vai escolher. R$1 milhão, pouco mais ali, é o que o Cruzeiro vai ter que pagar ao Sport, porque o Chico da Costa não quis ir. Chegou a ser até ventilado o nome do Wanderson, mas o Wanderson permanece no Cruzeiro, o Sport também não tem tanto interesse assim no atacante que joga pelas beiradas do campo. Inclusive, depois daquele jogo contra o Botafogo, acho que não teria interesse mesmo não o Sport, tá? Gente, o Chico da Costa vai trabalhar à parte, porque o Cruzeiro já tinha comunicado ao jogador, a comissão técnica do Arthur Jorge já tinha comunicado ao atleta que não fazia parte dos planos, mas ficaria ali com o grupo trabalhando, só que, lógico, evidentemente, causou ali uma situação muito chata com a gestão de futebol do Cruzeiro, que já tinha fechado acordo com o Sport. O Sport anunciou o Chico da Costa, o Cruzeiro anunciou que o Chico da Costa estava indo para lá. Então, causou um ruído internamente no Cruzeiro, vai trabalhar à parte, não vai jogar mais pelo Cruzeiro. O assunto é esse, o Chico da Costa não vai pro Sport, mas não joga mais no Cruzeiro. O Cruzeiro quer vender, quer despachar de tudo quanto é jeito o Chico da Costa. Vai trabalhar à parte na Toca da Raposa 2, enquanto não achar um novo clube para o Chico da Costa. A diretoria do Cruzeiro está empenhada no mercado para despachar, palavra é essa mesmo, para tirar o Chico da Costa ali da Toca, porque não tem o interesse na permanência do jogador. E ele acaba queimando a imagem dele ainda mais com a diretoria cruzeirense, com essa não ida ao Sport. E mais uma vez falando, né, o jogador sentando no contrato, porque ele não tem contrato se encerrando ao final do ano, porque muitos poderiam falar que é o caso do Igor Gomes do Atlético, né? Ah, o contrato se encerra ao final do ano, então ele pode já assinar um pré-acordo com qualquer clube, pegar luvas lá no próximo ano, em janeiro. Não, o Chico da Costa tem contrato com o Cruzeiro até o final de 2027. Então nem pré-acordo ele pode assinar com nenhum clube, entendeu? Então o Chico da Costa está sentando no contrato dele. Lembrando que o Cruzeiro arcaria com 100% dos salários do jogador lá no Sport, então ele não teria essa preocupação, porque o Cruzeiro paga em dia. E ele que não quis ir mesmo disputar a Série B, assim como ele não quis ir para o Remo, quando o Remo sinalizou também uma possibilidade de empréstimo junto ao Cruzeiro antes da parada para a Copa do Mundo. Tá exigente demais o senhor Francisco da Costa, 31 anos, meus amigos.
17: Valeu, Botelho. E agora é o seguinte, não posso falar a marca aqui, mas é bem verdade que o Cruzeiro foi lá, saiu de casa, comprou aquele carro francês, comprou aquele carro que lembra, o nome lembra Maré. E agora tá tentando vender igual um maluco. E o Chico da Costa também não ajuda, né, cara?
15: Mas antes de falar do Chico da Costa, quero falar sobre o Kaique Kenji relacionado pro jogo com o Curitiba. Chegarei no Chico da Costa, tá? Vamos falar primeiro sobre a possibilidade dos garotos.
17: Eu quero ver sua opinião, bate com a mim. Fala primeiro que eu quero ouvir sua opinião, depois eu tenho uma opinião mais forte sobre isso.
15: Do Chico da Costa?
17: Do Kaique Kenji.
15: Kaique Kenji, tá bom. É, temos o Kaique Kenji relacionado, provavelmente Ryan Lelis também viajará. Né, vamos ficar observando também, porque eu queria ver muito o Felipe Moraes, queria ver também Juan Gabriel, queria ver essa garotada com mais possibilidade, também tendo mais minutagem ali com o Arthur Gomes, para que ele pudesse, inclusive, corroborar com aquilo que é o discurso dele, né? Entre fazer a transição equilibrada dos garotos, usar da maneira esportiva, pedagógica, para que os meninos tivessem essa ascensão ali no elenco do Cruzeiro e também viessem a ter espaço dentro do elenco celeste, né? Eu acho que o Cruzeiro precisa revelar mais jogadores. A gente teve a saída agora do Cauã Prates, teve a saída do Kaique. Em outro momento, o Cruzeiro negociou Igor Thiago, negociou Giovani Jesus, negociou de uma maneira errada, inclusive na época, o Maurício. Mas, ou seja, o Cruzeiro, pelo menos, a gente percebe que em termos de categoria de base, desde que veio aquela crise lá de 2019, 20, 21, mas principalmente depois do Ronaldo, e aí Maurício é um pouco antes disso, a gente tem o Cruzeiro se aproveitando muito dos garotos da base, com um trabalho super interessante. E eu queria ver uma sequência desses garotos. A gente tem, por exemplo, o Tylon, que é um garoto do Sub-17, que pra mim ele já poderia, ano que vem, sem dúvida nenhuma, vai jogar a Copa São Paulo Futebol Júnior pelo Sub-20 do Cruzeiro, principalmente que é um garoto muito forte, né? Mas queria ver o Papi, por exemplo, já relacionado entre os profissionais, né? Pra poder, inclusive, fazer essa transição de maneira equilibrada. Claro, entrar no jogo contra o Botafogo, não concordo, de repente, que seria o ideal e o adequado. Mas perdeu de um, mano, perdeu de mil. E duvido muito que Kaique Kenji, que Ryan Lelis, que Juan Gabriel, Felipe Moraes, fizessem muito menos do que a turma BMW, na verdade BMV, né? Porque o Wanderson do Cruzeiro é com a letra V, né? Duvido que eles fariam muito menos que Bruno Rodrigues fez, que Marquinhos fez e também que o Wanderson fez. Existe uma condição também de vestiário, de jogadores, e isso aconteceu também em 2019, que chega um treinador, por exemplo, e opta por usar os meninos da base. E aí você cria um ranço, essa palavra, né? Um ranço dos jogadores mais maturados, mais maduros, mais experientes, aqueles que já são, os caras já são do rolê da bola, né? Com o treinador. E começa os pequenos motins, né? Ah lá, não tá me relacionando, vai preferir colocar um menino e tal.
17: A titularidade por hierarquia e não por futebol. Isso
15: exatamente.
17: Me irrita muito, cara.
15: Coisa que, por exemplo, não tem com o Lucas Romero. Coisa, por exemplo, que não tem com o Lucas Silva, que sempre recepcionou muito bem os meninos. Por isso, o Japa sempre teve oportunidade. Por isso, em outras ocasiões, a gente viu vários jogadores do Cruzeiro tendo chances, né, tendo possibilidades, entrando com o Seabra. O Seabra, inclusive, foi quem dirigiu parte dos meninos que foram revelados com ele naquela ocasião, quando ele assumiu ali o time do Cruzeiro profissional, né? Porque são caras que agregam, são caras que recebem bem os meninos, porque sabem que são valores, porque eles passaram por esse processo também, e sabem que são valores importantes, que entendem a camisa do Cruzeiro, né? Mas a gente sabe também que existe um outro lado de vestiário, de os camaradas que são os caras mais marrentos, os caras mais brigão, os caras que não dão muita oportunidade, não gostam, de repente, de sentar no banco. E aí, eu discuto muito aquela condição do Arthur Jorge também ter escalado esses caras pro jogo do Botafogo, e na hora de fazer a troca, ter fortalecido as beiradas de campo, colocando o Cauã Moraes e o William do outro lado, se é que isso é um reforço, para de repente usar o argumento com Marquinhos, Bruno Rodrigues e também o Vantes e falar assim, ó, pois é, quando eu precisei de vocês, nem chutar a gol vocês chutaram. Nem oportunidade vocês criaram pro nosso centroavante. Nada vocês fizeram nesse jogo. Então agora eu vou usar quem eu quiser e quem eu bem entender nesse sentido. Falando agora, inclusive, do reencontro com o Fernando Seabra.
17: Antes da gente ir para esse assunto, perfeito, queria até deixar uma opinião aqui, que é o seguinte. Se eu viro o Arthur Jorge, se eu sou o Arthur Jorge, se cresce cabelo aqui, se eu começo a prender os outros dentro da sala de coletiva...
15: Rapidão, o Marcos Botelho falou que Wanderson é com W mesmo.
17: É, então é trio BMW mesmo. Se eu começo a prender os outros dentro de sala de coletiva porque eu fico bravo lá, se eu viro o Arthur Jorge... Cara, o Cruzeiro precisando ganhar um jogo, eu jamais chamaria o Bruno Rodrigues antes de chamar o Kaique Kenji. Sou por muito Kaique Kenji hoje no Cruzeiro pra mudar um jogo do que o Bruno Rodrigues. Eu acho que o Bruno Rodrigues, e aí é uma visão minha aqui, Bruno Rodrigues está preso dentro de um lúdico do torcedor do Cruzeiro, porque ele, em uma época em que era um outro Cruzeiro, um Cruzeiro de uma realidade diferente, voltando da segunda divisão, ele era destaque do time, foi, de fato, pegou um carinho do torcedor celeste por conta daquilo. Mas, para aquela época, ele era útil, era um cara, de fato, relevante no time. Mas pro Cruzeiro de hoje, que é um Cruzeiro que mira o título da Libertadores, eu não vejo...
15: Ou da Copa do Brasil.
17: Ou da Copa do Brasil, mas que é um Cruzeiro que aspira a briga por título. Eu acho o Bruno Rodrigues não é um jogador que o Cruzeiro deveria... Eu falei isso na época, inclusive, que o Bruno Rodrigues estava voltando para o Cruzeiro. Eu falei, cara, eu não traria o Bruno Rodrigues, eu não vejo ele com nível para melhorar o elenco do Cruzeiro. E hoje, a gente viu no domingo, uma limitação técnica muito grande... Tudo bem, é esforçado, tem um carinho do torcedor, é um cara muito querido internamente do Cruzeiro, mas, cara, não tem a menor condição. Tudo bem que o Kenji não estava à disposição no domingo, mas se eu fosse o Arthur Jorge, por exemplo, escalando o Cruzeiro pro jogo de quinta-feira, o Kenji tiver 100%, tem que jogar o Kenji. Kenji de um lado, Arroyo do outro.
15: É, e olha só que bacana, o Marcos Botelho mandou pra mim a lista dos relacionados. Otávio no gol, né? Otávio, Marcelo e Vitor Lamonier. Os três categorias de base do Cruzeiro.
17: Perfeito.
15: Perfeito. Nós temos os laterais. Cauã Moraes, William, Gabriel Rojas. Cauã Moraes, polivalente. Joga na direita e também na esquerda, né?
17: Ainda tem o Vidalba, pode jogar à esquerda também.
15: É, chegaria ali, né? Ainda vou chegar lá. Porque tem os zagueiros Fabrício Bruno, João Marcelo, Jonathan Jesus e Vidalba. Né? O Jonathan Jesus tem essa saída que ele consegue sair bem pro jogo. Vidalba pode ser também opção pela lateral esquerda, caso você queira, né, ali ter uma possibilidade de um cara que guarda mais a posição. Né? Nós temos os volantes Lucas Romero, Zé Lucas, Matheus Henrique, Lucas Silva e Gerson. Aí, meu amigo, impecável esse meio campo, porque são todos com muita qualidade.
17: E eu já começaria a dar minutagem pro Zé Lucas, que eu acho que ele pode ser crucial pro confronto contra o Flamengo.
15: Daqui a pouco entramos nesse debate aqui também. Temos os meias Matheus Pereira, Felipe Moraes e Juan Gabriel. Aí, por exemplo, Matheus Pereira deve jogar os 90 minutos, vai jogar os 90 minutos.
17: Fominha, né?
15: Mas se você abre um placar expressivo sobre o Curitiba, eu já colocaria um outro meia para poder ter essa movimentação e começar a pegar a cancha e entender o peso da camisa do Cruzeiro, né? E nós temos atacantes. Caio Jorge, Arroyo, Bruno Rodrigues, o sangue de Jesus tem poder. Kenji, no lugar de Wanderson, com W, como disse meu amigo Marcos Botelho. Perfeito. Marquinhos e Ryan Lelis. E aí, brother, é aquele negócio.
14: Ryan Lelis parece muito que vai rolar um bloco de axé, né, bicho?
15: Ryan Lelis.
14: Né? Durval Lelis e seu filho, Ryan Lelis.
15: Maravilhoso, né, bicho? Ele podia chamar os caras pra dançar mesmo no beirado do campo, porque o Ryan Lelis tem qualidade. Então, ou seja, aos pouquinhos, meu amigo, não tem como o camarada reclamar. Ó, te coloquei em campo, você não rendeu nada, então agora eu vou dar possibilidade pro menino, né? Essa delegação é a que vai pra Curitiba e o Fagner, mesmo suspenso, terceiro cartão amarelo, se encontra com a delegação do Cruzeiro lá em Curitiba. Vamos agora ao que todo mundo queria que eu falasse, certo? Que é a respeito do nosso Francisco, querido Chico da Costa.
17: Francisco.
15: É, Francisco de Cuesta, né? Vamos lá. Meu querido Chico da Costa, o que que você prova com a gente, né? Pra gente, você não querendo ir pro esporte e querendo ficar no Cruzeiro. Que é confortável a situação, não é? Qual outro jogador que gostaria de falar assim, mano, eu vou ficar aqui, mesmo treinando à parte, eu tô com meu salário, eu tô sossegado e não vou viajar, certo? O que o cara quer? Aquilo que o Marcos Botelho falou, vou sentar em cima do meu contrato, irmão. Vou ficar aqui, posso treinar a parte, meu salário vai ficar em dia, vamos ver o que o Cruzeiro arruma pra mim e tal. E era muito melhor ele ter ido pro esporte, porque ele teria minutagem, ele jogaria, enfrentaria times, entraria em campo, certo? Receberia o salário, porque o Cruzeiro pagaria integralmente o salário dele. Então, ou seja, não teria risco de atraso de salário, né? Porque, por exemplo, Gabriel Barbosa tá lá no Santos, pode não estar recebendo a parte do Santos, a parte do Cruzeiro ele tá recebendo. Entendeu? Jogadores emprestados pelo Cruzeiro, por exemplo, o Wallace, Cruzeiro paga totalmente seu salário. Isso é um reajuste que o Cruzeiro está fazendo? A palavra não é reajuste, né? Isso é uma organização, o Cruzeiro está reorganizando aquilo que primeiro foi feito com o coração e agora está sendo mais feito por uma parte de gestão. Então ainda teremos o Wallace, teremos ainda Marquinhos, teremos ainda Chico da Costa, teremos ainda Gabriel Barbosa, todos esses ativos ainda do Cruzeiro que recebem do Cruzeiro.
17: Marquinhos, erro de Leonardo Jardim, sempre bom lembrar isso, que é o Jardim que pediu a compra dele, tá?
15: Foi, não, na verdade quem pediu, salvo engano, talvez
17: foi Fernando Jardim. Diniz. Eu acho foi o Jardim, ele foi na...
15: Acho que
17: ele
15: começa foi... a conversa com o Fernando Diniz.
17: Não, ele foi, veio para o Cruzeiro a pedido do Diniz, e aí, um pouco antes dele machucar, o Jardim poderia ter liberado ele para voltar do empréstimo.
15: É, mas eu lembro de ter
17: sido pedido. E ele pediu. É, sim, no início.
15: Foi.
17: No início. Mas Leonardo Jardim pediu a compra.
15: Então o que que acontece? Chico da Costa vai treinar a parte, demonstra que não está se importando com isso, certo? E o Cruzeiro manda um recado pra ele. Meu brother, ninguém te quer aqui. A gente tá te pagando pra você não jogar. Tá entendendo? Mano, isso é o cara sentar no contrato, sabe? Em outras palavras, meu amigo, o camarada, ele não quer jogar, ele não quer atuar. Ele não quer fazer o nome dele, tipo assim, no Campeonato Brasileiro da Série B com o Sport. Ele não quer reforçar um time. Ele não quer ir a campo. Ele não quer participar de concentração. Ele não quer estar vivendo o futebol. Ele quer receber o dele, ficar de boas e ponto final. É isso que é o recado que você tá passando, Chico da Costa. É esse o recado que você tá passando pra todo mundo, entendeu? Só que o Cruzeiro está te pagando pra você não jogar. Ou seja, o Cruzeiro já te passa no cobre, irmão. Aí, ao invés de você ir pro esporte, demonstrar algum valor, mostrar que você pode ter possibilidade de mercado, ser um ativo importante, ser negociado ou de repente ser reintegrado, provar que você ainda tem valor pro time do Cruzeiro, não, você prefere ser pago para não jogar. Esse é o recado que você tá passando, porque o Cruzeiro tá deixando tudo às claras para você. Nós não queremos você, irmão. Pronto.
17: Não, é um negócio assim, assustador, que eu concordo com você, diz muito sobre o que o cara quer pra vida também. Cara, poxa, vai jogar no esporte lá, vai...
15: Cara, um gigante do futebol do Nordeste, sabe? Um time de expressão.
14: Sim, né?
15: O esporte... Meio
14: tabela na Série B.
15: É pelo momento que vive, Fael, mas o esporte é um gigante
14: ele,
15: do Nordeste.
14: Um contrato brigando por título em Série A, né? Então, assim, tem que ver o que o clube prometeu pra ele, prometeu que ia pagar o salário dele por X anos, o cara aceitou o tal do projeto. Então, assim, o clube fica meio refém, mas, assim, não dá pra colocar o esporte como uma baita oportunidade de mercado pra carreira do cara.
15: Cara, querendo ou não, é uma baita oportunidade. Sabe por quê? Você não vai ser aproveitado. O Cruzeiro te manda um recado e fala assim, nós não queremos você. Se eu sou um desses caras renegados, irmão, fala assim, ó, pois eu vou pro esporte e vou deitar no esporte, irmão. Vou mostrar todo o meu potencial. Não, aí o que você faz? Eu quero receber meu salário e ficar de boa aqui treinando na parte.
14: Saber com o que ele conversou lá no esporte, como é que tá o ambiente lá.
15: Não é só nada, Fael.
14: Pode existir a possibilidade.
15: Que possibilidade? Conversou nada, Fael. Conversou nada. Camarada, tipo assim, eu ir pra Pernambuco, ver concentração. Não,
14: aí é, nós dois estamos na teoria.
15: Não conversou nada, Fael.
14: Não, mas quem disse que não conversou?
15: Claro que não, Fael.
14: Quem disse que não?
15: Claro que não, vai lá
14: quem
15: conversar.
14: Quem disse que não?
15: Fael, o camarada tá com salário em dia. Ó, salário em dia. Cruzeiro garantiu o pagamento integral dos salários.
14: Mas não quer, ué.
15: Eu claro. Exatamente.
14: A carreira dele não vai, ele não quer ir pra um time de meio de tabela na Série B, ué.
15: Não quer jogar futebol, porque. Tá, então você vai pra um time onde você vai jogar meio de tabela de futebol brasileiro da Série B. Certo? Com possibilidade de você ter visibilidade. Por exemplo, o Zé Lucas tava lá jogando, claro, disparadamente. Né, guardado as medidas e proporções. Cara no meio da tabela. Cruzeiro foi lá e contratou ele. Aí que acontece? O Cruzeiro vira pra você e fala assim: ó, não queremos você. Certo? Nós vamos pagar seu salário pra você não jogar aqui. Que isso, meu filho? Que isso? Você fala: não, eu vou ficar aqui e vou treinar a parte então, do grupo. Ah, meu jovem.
14: Não,
15: esse recado me ajuda aí, mas na
14: isso
15: bola.
14: Aí, você está com a visão apaixonada de torcedor, defender os interesses do Cruzeiro. E aqui, ô Chico da Costa, precisa de advogado, eu tô aqui pra te defender, porque o Gão tá te colocando numa furada, velho.
15: É, a furada de receber em dia. Coisa que o Atlético não deve fazer isso há tempos.
14: Tá pagando lá direitinho.
15: É? Tá. Você tem certeza?
14: Os agentes que cobram demais, mas também assim, os caras acabou de vender, 3 meses já tá querendo receber.
15: É difícil, né, Fael? Complicado esse negócio. Vocês, jogadores, vocês têm que protestar, não podem aceitar o Fael passando pano pra esse tipo de coisa aqui no programa.
17: E até o Flamengo agora tá com esse negócio de parcelar o pagamento dos empresários e comissão de empresário pra frente? O Flamengo tá assim.
15: Ah, mas também. Empresário, ó, também eu tô meio que me lascando pra empresário.
14: Bicho, contrato dele até o fim de 2000. Não, mas aí, não, esse de empresário falar pra você, é pior dever pra empresário do que pra jogador. Que os caras fazem a cabeça dos caras.
17: Se o contrato

0: gerando burburinho, inclusive, no, dentro do Flamengo, e uma coisa envolvendo o Cruzeiro. Porque o, pessoas próximas ao Yasser Asprilha, que pertence ao Girona, né? Que o Cruzeiro, Botelho trouxe a informação no Papo de Craque primeiro tempo, alegam que o nome do atleta poderia ser levado à mesa do Flamengo, mas a preferência hoje no futebol brasileiro é o Cruzeiro.
1: Sim.
0: O melhor clube para fazer negócio hoje é o Cruzeiro. Paga bem, paga as comissões em dia.
1: Comenta sobre isso aí, Fael.
2: É, janeiro, eu conversei com um empresário de um jogador que falou que não estava querendo conversar com o Atlético porque não recebia, porque o Atlético não pagava a gente. Cara, não pagar a gente...
1: Chama-se Marcão, pai do Gerson.
2: Não, eu conversei não.
1: Não, não é que você conversou não, mas o Marcão também soltou essa aí.
2: Não, não, eu conversei com um jogador que tava negociando, com o empresário de um jogador que tava negociando com o Atlético, e ele falou que não, que tava difícil conversar com o Atlético. O Atlético atrasa pagamento de empresário e acha que tá tudo bem, né? O Atlético tinha essa, e o que o pai do Rony falou é a mesma coisa que o empresário me falou na época.
1: Que surpresa.
2: Que é o fato de não responder, de não dar um não, retorno.
1: Não, peraí, vamos entender então. É tipo assim, Fael, por exemplo, tá devendo. Aí eu ligo pra você, você tá me devendo, você não me atende, é mais ou menos isso? Atlético, me atende aí, é tipo isso?
0: Foi isso. O pai do Rony alegou, né?
2: O empresário, o agente, o jogador
1: liga tentando
2: o retorno, e o Atlético não dá retorno algum.
1: É mesmo?
2: É, isso mesmo.
1: Rapaz.
2: Agora... É aqui, o Gão, eu falo mesmo, não defendo clube nenhum que faça isso, porque eu quero... um Atlético no caminho correto, que é o que prometeu.
1: Então defenda o Cruzeiro que paga em dia, Fael.
2: Não.
1: Defenda não. O Cruzeiro que está
2: com a negócio
1: e é o melhor clube a se negociar, segundo o Léo Dias, nesse programa.
2: Você está colocando o Chico da Costa numa furada e querendo colocar com o Sport, é maravilhoso.
1: É, ué. Você
2: colocando o Sport
1: em dia.
2: Não, você colocando como se ir pro Sport e ir pro Bayern de Munique. Colocar o cara, não, vá, porque é uma ótima prova. Não é, é furada.
1: Chico da Costa, meu amigo Fael, tem uma proposta pra você.
0: Agora... interrompendo aqui, só pra agarrar um pouquinho essa discussão.
1: Falando em agarrar?
0: Meu amigo, anel rodoviário, não tem como. Uma hora dessa. Chega aí, Pedro Gonçalves. Como é que tá esse anel rodoviário?
3: 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Destacamos o anel rodoviário, que tem grande lentidão nos dois sentidos. Motorista que vai no caminho para Vitória, reduz a velocidade já do bairro Buritis, indo assim até o acesso para a Avenida Amazonas. Isso é por causa da lentidão na Avenida Cardiogênio Patelli, também na Amazonas. Uma opção nesse caso é passar pela Tereza Cristina, que tem situação melhor. No sentido oposto, mais filas na chegada à Praça São Vicente por excesso de veículos e do conjunto Califórnia até a chegada ao Camargos, reflexos também do acesso para a Avenida Cardiogênio Pacelli. Nesse caso, motorista, paciência. 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
0: Valeu, Pedro Gonçalves, que está sempre trazendo trânsito. Agora eu vou falar dele, né, gente? Se tem polêmica, se tem noticiário do futebol brasileiro, tem Neymar. Isso é evidente. Não muito por conta de culpa dele, né? Às vezes ele tá certo e ainda assim vira noticiário. O Neymar admitiu ter cobrado o elenco do Santos após o empate contra a Chapecoense do Campeonato Brasileiro, mas negou ter ofendido o meia Gabriel Bontempo. Em entrevista após a vitória sobre a Universidade Central pela Copa Sul-Americana na Vila Belmiro, o atacante afirmou que exerceu seu papel de capitão no vestiário. Ele também disse que não achava... que o Santos, não achava admissível, né, o Santos levar 2 gols da Chapecoense, com todo respeito à Chapecoense, palavras do Neymar, né? O jogador também criticou o vazamento de informações internas e classificou os relatos de agressão verbal como mentiras. Após o jogo, o técnico Cuca, né, que hoje está lá no Santos, saiu em defesa de Neymar. Vamos ouvir o Cuca aqui no Papo de Craque segundo tempo.
4: O Neymar é um cara muito fácil de lidar. É uma boa pessoa. Eu perguntei isso que você me perguntou agora, eu perguntei para ele o que, que era o anseio dele de agora até o final do ano. Ele falou que ele está aqui porque ele gosta do Santos, porque ele gosta de estar jogando, que é o prazer da vida dele. Então ele está bem, ele está muito bem, né? Hoje já era combinado que ele ia jogar meio tempo, bom tempo, o Lucas também. Então, eles entraram na segunda parte do jogo, iam entrar de qualquer forma, qualquer que fosse o resultado, porque fazia parte do planejamento para eles estarem numa condição boa para sábado e terça-feira, que são 2 jogos da Copa do Brasil também. O Ronaldinho, sim, eles lembram muito, né? Muito, muito. O Ronaldo, eu lembro dele quando ele foi lá com a gente em 2012 pro

0: para o Galo, foi maravilhoso para o Galo, foi maravilhoso para o Ronaldo, né? Grandes lembranças, um craque também, assim como o Neymar. Então, tem grandes semelhanças dos dois, sim.
1: Tá aí o técnico Cuca, que não só ele, né, nesse jogo do Santos, saiu em defesa do Neymar, até o próprio Gabriel Barbosa falou também na zona mista, falou que a turma tá chata demais, que ele cobrou no direito dele. E eu vou ser bem sincero, eu sou um grande crítico do Neymar, mas se o Neymar chegou no vestiário, eu acho que tinha que ter xingado era mais, ter tomado dois gols da Chapecoense dentro da Vila Belmiro, né?
2: Eu notei aqui até assim, o Cuca tem razão, é sagrado, né? O Cuca tem razão em administrar o cenário do time dele, do clube dele, mesmo que no microfone faça uma coisa, internamente administre de outra forma, é o que os treinadores fazem normalmente, né? Às vezes eles falam no microfone, cobrem de mim, a culpa é minha, chega no vestiário, ele inverte isso, ele cobra dos caras mesmo, né? E muito se ganha a confiança do elenco assim. O Neymar tá certo em chegar no vestiário e falar, a gente não pode sofrer dois gols da Chapecoense, né? O Neymar tá certo em tudo o que acontece no Santos, também ligado ao Neymar, sair. E o Cuca falou do Ronaldo. O Ronaldo é um dos que mais leva a sério o sigilo de vestiário. Na verdade, o sigilo da vida de jogador, inclusive o extracampo. Ronaldo é. Você nunca vai ver o Ronaldo ficar contando historinha de vestiário, do que aconteceu na carreira, de festinha e resenha com os amigos.
1: Não, a resenha do vestiário. O vestiário é tão sagrado que hoje, pasmem, eu vi um vídeo do Casagrande defendendo o Neymar. Falando que o que aconteceu no vestiário, foi falado no vestiário, tem que ficar no vestiário, quem vazou é maldoso.
2: Constituição do jogador. Inclusive, eu tomei uma bronca de um jogador uma vez, porque eu vinha criticando ele no Alterosport Sport também, que era o Giovanni Goleiro. Eu sabia que quando eu tivesse a oportunidade de entrevistá-lo, ele ia... Quer dizer, eu não sabia, mas eu imaginei que uma hora ou outra, alguns jogadores, às vezes, dão uma alfinetada porque sabe quem critica, né? E eu tinha criticado muito o Giovanni no dia anterior e ele, no microfone, ele me deu uma na canela por isso. Não, porque... Perguntei pra ele como foi a situação no vestiário depois do jogo. Ele me deu uma falando que o vestiário não tem que dividir o que tá no vestiário. Que é a situação deles. Mas então, assim, o Cuca tá certo, o Neymar tá certo em cobrar pelos dois gols, em que vazar tudo do vestiário. E os companheiros têm razão. Se eles falaram também de um Neymar que é ausente em alguns momentos. De um Neymar que eles estão em campo e o Neymar tá no campeonato de baralho lá, trucando a noite toda. Né? Tá jogando o poker lá.
3: Flash.
2: Então assim, eu acho que...
1: 50 mil reais.
2: É aquele negócio de quando você tá assistindo um documentário no streaming, que você fala, não, fulano é o culpado. Aí vem a versão do cara, você, não, peraí, eu não sabia dessa versão aí, não, é. Então você tem lados realmente, como um casal que briga, que tem a razão, e o outro também, às vezes, quando fala, não, peraí, nessa ótica dele, ele também tem a razão. O problema, assim... Neymar, cara, ele tem uma confusão semanal. O Neymar, ele nos últimos 3 anos, se você colocar uma balança das vezes em que o Neymar se envolveu em polêmicas, seja na área conjugal, seja em posts da internet, seja em desentendimento com outros jogadores, com árbitro na substituição, o nível, a quantidade de confusões envolvendo o Neymar, eu acho que nos últimos 3 anos elas superam e muito ganho de goleada nos momentos que você vê o Neymar com belos lances, com lances marcantes, como a gente viu na carreira
1: hoje,
2: dele de um
1: hoje
2: geral.
1: Falando sobre a aposentadoria do Neymar na seleção, eu falei que a grande diferença do Neymar para os grandes craques de antigamente é que, cara, se ele tivesse uma postura que ele não tá nem aí... Por exemplo, gente, o Ronaldinho cansou de sair notícia do Ronaldinho na época, lá em 2011. Saiu até aquela notícia lá que o Vanderlei Luxemburgo falou que não manja a peça dele, né? Pra não falar coisa feia aqui.
4: Mas quer você uma coisa?
1: Mas o Ronaldinho não fala... tava nem aí. Ele era aquilo lá e pronto.
4: Mas vamos lá. Mas tem uma situação, por exemplo, você pode colocar...
1: Fato Ronaldo Neymar
4: Fenômeno...
1: apelar,
4: não,
1: cara.
4: Calma, mas pior vamos lá. Ronaldo Fenômeno, Ronaldinho Gaúcho... Você pega Romário, por exemplo. Você pega Túlio, Edmundo, esses caras assim... Marcão, né, Denilson, Djalminha, qual que geralmente externou coisas de vestiário pra fora?
1: Nenhum.
4: Nenhum deles. Entendeu? Se, por exemplo, Ronaldo Fenômeno. Ronaldo Fenômeno, ele pega um momento em que um Corinthians é eliminado por um Tolima na Taça Libertadores da América, você não vê o discurso de Ronaldo Fenômeno falando que cobrou o garotado da base. Né? Você vê, por exemplo, Ronaldinho Gaúcho na época do Atlético, por exemplo. Você vê externar coisas, por exemplo, de vestiário em relação ao Ronaldinho Gaúcho.
5: Gaúcho fala nada da parte
4: inteira. Não, até os jogadores não falam. Hoje, por exemplo, em podcast, você vê o Vampeta, por exemplo, falando o que acontecia em vestiário. Depois que os caras pararam anos depois, eles contam porque vira resenha. Mas na época, por exemplo, era todo mundo blindado, velho. Certo?
5: Tem cara que leva isso como pacto pra vida.
4: Ué, você tem, por exemplo, o Romário. Romário, gente, olha esse caso que aconteceu, por exemplo. Até contei uma vez aqui do Luiz Aragonês, que viu o Romário, por exemplo, num pôquer. Chegou de manhã, cobrou o Romário. O Romário devolveu a cobrança pro Luiz Aragonês, certo? E isso nunca vazou lá, bicho. E o Romário continuou jogando no Valência e tal. E, né, ganhou lá com o Luiz Aragonês. Não tem problema de vestiário, não tem problema de grupo, nada disso e tal. E beleza, e seguiu a vida dos dois. Nesse ponto, estamos falando de Romário. Estamos falando de Ronaldo Fenômeno, Ronaldinho Gaúcho, de outros grandes jogadores, que não vazou nada de grupo. Então, por exemplo, tinha que cobrar, cobrava, mas ficava ali internamente. Né? O caso, por exemplo, do Romário fantástico, aquele em que estava tendo a briga de vestiário, porque o Edilson não queria ser banco do França, porque o França era fã do Edilson, estava batendo foto com o Edilson um dia desses, e o Edilson ia ser banco para ele. E aí chegou o Romário pra apaziguar, calma aí, peixe. E você ficaria no banco aí pro França? Ele, nem pra ele, nem pra ninguém aqui. Sabe como? Discussão dos caras. Isso vazou, externou? Não. Anos depois ele ficou sabendo em resenha de cara de podcast, quase 30 anos depois dos fatos acontecidos. Entendeu? Cobrança, o cara querendo ser titular, o outro não queria, o outro queria tal camisa, não queria. Garoto que não correspondeu e por aí vai, mano.
1: E eu vejo esse movimento de vazar essas coisas de vestiário no Santos com outros olhos aí. A gente sabe que clube vaza propositalmente visando algum cenário, né? O Santos tá nessa draga financeira aí, não
5: sei,
1: né?
5: Existe vazamento proposital, encarando como jogo de xadrez.
1: Exato.
5: Sempre existe. Exato. Pra testar se uma contratação vai ter rejeição ou não. Tem todo tipo de vazamento, cara. Por conflito interno no clube, de repente alguém vaza pra prejudicar outra pessoa.
1: Alguém que não tá de fato gostando do Neymar dentro do vestiário e tá vazando isso propositalmente também. Enfim, vamos lá pro nosso
5: E tem o vazamento, que é uma fonte muito boa pra quem trabalha com futebol, que é das amigas do coração, como diria Ronaldo Gaúcho.
4: Esse vazamento
5: é terrível. Esse vazamento, porque o cara é quem o cara desabafa, né?
1: É, meu amigo. Esse aí rola demais, viu, Fael? Vamos lá pro nosso rápido intervalo. Já a gente volta aqui com o nosso Papo de Craque Segundo Tempo.
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1: Estamos de volta aqui no Papo de Craque no Segundo Tempo. Agora 7 horas e 37 minutos, já virando para 7h38. Vamos dar aquele giro pelo Brasil. Sabe que a nossa TMC tem um time de setoristas espetacular. E agora, a gente tinha marcado aqui para falar sobre a situação do Memphis lá no Corinthians, que está travada, né? Aparentemente, Hugão, aquela história da Maísa que a Giovana trouxe para a gente aqui, que a Maísa está vivendo um romance com o Memphis Depay, teria sido crucial para o fico do Memphis. Não está ajudando muito, não, porque a renovação ainda está travada. E aí o nosso querido Marco Belo, sabe tudo de Corinthians, o Marco Belo, vai trazer pra gente aqui as informações lá do Corinthians.
11: Fala, Léo Dias, pessoal do Papo de Craque, um abraço a todos de Belo Horizonte. Pois é, a novela Memphis Depay e a renovação de contrato do atacante holandês com o Corinthians não acaba. Memphis Depay acertou todas as propostas do Corinthians. Ele aceitou um salário menor, ele aceitou um bônus menor, ele aceitou com que o Corinthians parasse de pagar o apartamento, chofer, cozinheira, pedicure, manicure, e ele aceitou congelar a dívida que o Corinthians tem com ele de 42 milhões de reais. Esta dívida, com juros e multa, já estaria por volta de 70 milhões de reais. Memphis quer mais o Corinthians do que o Corinthians quer o Memphis. O holandês aceitou congelar a multa em 42 milhões de reais e ainda parcelou em 4 vezes o pagamento, o primeiro para 2027. O que falta? Exame médico e assinatura. Só que muita gente dentro do Parque São Jorge não gosta de Memphis Depay por causa da questão financeira, pelo fato do contrato ter sido feito pelo presidente anterior e também pela personalidade forte do jogador. E estas pessoas poderosas ficam no ouvido do presidente Osmar Stabile para que ele não assine o contrato de renovação. O contrato do Memphis acaba agora na sexta-feira, dia 31 de julho. Então Memphis Depay está na Holanda aguardando o contrato para assinar. E o contrato que está pronto, está no departamento jurídico do Corinthians e ainda não foi enviado ao jogador. O Memphis tem até passagem reservada para chegar ao Brasil. Ele chegaria na quarta, depois passou para quinta e agora provavelmente no final de semana. Mas para isso o Corinthians precisa enviar o contrato, o Memphis assina, chega no Brasil, faz exames médicos e se apresenta ao técnico Fernando Diniz. Aliás, falando em exames médicos, os dirigentes corintianos que não querem o Memphis chegaram a falar que o Memphis tem um problema no joelho e por isso não poderia jogar pelo Corinthians. O Memphis está no Corinthians desde 2024. Esse problema no joelho não o impede de jogar futebol e nunca o impediu. E o Corinthians também não ficou sabendo deste problema agora. Então, não é um problema médico, é um problema político que pode fazer com que essa negociação não aconteça. Por enquanto, tá mais para acontecer. Mas se o presidente Osmar Stabile optar pelo lado político, ele não renova com Memphis Depay.
1: Valeu, Marco Belo. Falei, sabe tudo de Corinthians. Meu amigo, que loucura esse negócio do Corinthians. Eu sei que no Corinthians eles cantam aqui, tem um bando de loucos, mas esse lado político do Corinthians é um negócio impressionante. Jogador já com renovação acertada, fechou tudo com o departamento de futebol, com o presidente do Corinthians, e pessoas que hoje, na teoria, não comandam o clube, fazendo pressão para a não renovação do jogador, hein, cara?
4: Pois é, Léo, mas aí você disse que não estava adiantando muito a condição da Maísa, mas vamos ser sinceros. Fael, vamos lá, vamos entrar num debate, na verdade, numa conversa.
1: Voltamos ao momento Léo Dias aqui?
4: Vamos lá, vamos conversar nós dois aqui. O cara mandou congelar a dívida que tinha. Aceitou reduzir bônus, aceitou reduzir salário. Não queria mais chofer, não queria mais pagar seu apartamento, manicure, pedicure, podólogo, endocrinologista, tudo, etc e tal.
5: Do cachorro.
4: É, esse tipo de coisa, entendeu? Tal, sei lá, personal trainer, essas coisas assim e tal. Você acha que a Maísa não teve uma influência sobre isso? Não, acho que Giovanna Oliveira está correta sobre isso.
1: Isso é amor, cara.
4: Entendeu? É, ué. Love's in the...
1: Cara, quando tá apaixonado, meu amigo.
4: Ontem que você tá ouvindo um Hanson em casa, sabe, bicho? Ô, filho, saudade daqueles anos 90,
5: aqueles garotos. A gente fala assim, como se ele tivesse aceitado a redução a ponto de fazer quase um serviço voluntário, né?
1: Não, é.
5: É, a gente tá. Nossa, mas
4: não,
5: tá.
4: O salário tá alto.
5: Tá ainda. Fazendo um esforço pra vir. Ele tá aceitando ir pro esporte,
4: mas
5: né?
4: Mas você acha que...
5: tá aceitando ir pro esporte.
4: Suportável. É, eu pulo a borba ir pro Atlético. Mas vamos voltar aqui a Memphis Depay.
5: Mas assim, ainda é muito dinheiro, gente. Ô, oh, gente, eu vou dizer que o cara tá ganhando aí. Reduziu, não é mais quarto, é 2,5 só.
4: Pai, mas manter um lobby com a Maísa aí com ele pra Ibiza, com ela pra Ibiza não é barato não, Fael.
5: Ô, oh, mas aqui, o que esses homens têm de dinheiro na vida, o que esse homem já ganhou de dinheiro no Corinthians... A gente nós reduziu demais, quase metade. Aí,
4: mas você acha que ele é um cara difícil de lidar, Fábio?
5: 4-2, eu não sei, nunca tomei café com ele.
4: Pois é, mas você acha como é que é? Ele e Maísa, você acha que ele é um cara difícil de lidar, assim, nessas tratativas?
5: Ah, não, eu sei que assim, dentro de campo, eu não acho que valha a pena um clube como o Corinthians pagar o que paga pra ele.
1: Tá se esquivando da pergunta amorosa.
5: Não, eu...
1: Memphis e Maísa, pego. M&M.
5: Ia ser muito icônico se no aniversário dele ela desse um PlayStation pra ele. Né? Ia ser muito bom se ela...
1: assim, tá apresentando bom dia com a esses dias, né, bicho? Isso é assustador.
5: É, loucura. Mas assim, o que eu me apego é que numa situação
4: não,
5: que
4: você vive... pode se apegar. Agora ele se apegou mesmo, viu?
5: É.
4: Abre mão de tudo que ele abriu pra ficar no Corinthians aí, filho. Vai lá que não tem um coraçãozinho batendo forte aí.
5: O Calil tinha uma frase que se Corinthians e Flamengo se acertasse, ia virar Barcelona e Real Madrid. O Corinthians não se acertou, o Palmeiras assumiu esse posto, até porque a briga de conselho, de conselheiros que tinha lá, ela foi reduzida. Ainda tem uma parte do amendoim, das cornetas ali do Palmeiras que pesam muito na política do clube, mas a gente está falando de um Corinthians de graves denúncias de envolvimento com crime organizado, denúncias que surgiram, né?
1: Coisa séria.
5: Dirigente que entrou, que caiu, né?
4: E falando nisso, tem um influenciador do Corinthians, você viu que fez uma postagem reclamando sobre o potencial ou futuro patrocinado do Corinthians?
1: Ah,
4: verdade. É, não vamos falar, né, a marca aqui.
1: Ah,
4: né?
1: É, porque é do interesse do Chico da Costa, inclusive.
5: É, mas assim, eu vi. Mas assim, o Corinthians é o caos também administrativo, né?
1: Na loucura.
5: E assim, quando ganham a Copa do Brasil, parece que tá indo no caminho correto, mas pode ser algo que custe muito no longo prazo, porque é um clube muito maluco, cara. Sobre a parte do dinheiro, não acho que valha você colocar tanto em uma peça dentro do que entrega o Memphis. Bom jogador, já ajudou o Corinthians, mas quando você coloca no papel o que você pode fazer com esse dinheiro em questão de folha salarial, seguindo uma lógica, eu acho loucura. E se não ficar no Corinthians, acho que no fim das contas quem ganha é o Corinthians, viu? Porque é muita grana.
4: É muita raça de dinheiro, cara.
5: Tá louco. Não,
1: é negócio.
5: Os caras estão normalizando 3 milhões, 4 milhões, 2 milhões.
1: Aquele contrato de ficar pagando aquela maior cobertura de São Paulo lá, não sei quantos mil por dia lá, aquele negócio.
4: Cara, porque é o seguinte, na verdade, eu tava até vendo hoje um podcast do Ronaldo Fenômeno, quando ele tava treinando no Flamengo, e ele falou assim, cara, era só o Flamengo fazer uma proposta, sabe? Tipo assim, sei lá, um contrato de risco... contrato de produtividade, porque ele já entendia as limitações do corpo dele também naquela ocasião, né? Quando ele tava se recuperando da lesão, a última lesão que ele teve no Milan, e ele tava treinando na parte, e o Corinthians veio, fez uma proposta para ele. E aí ele falou que ficou interessante pro Corinthians, ficou interessante para ele porque as marcas começaram a colocar os seus nomes na camisa, começaram a procurar o Ronaldo começou a trabalhar diretamente, inclusive, com seu próprio marketing, vendo o marketing de outros jogadores, de outros atletas, trabalhou um tempo com a carreira do Anderson Silva... e de outras pessoas também, e aí é diferente. Não houve esse planejamento quando você trouxe, por exemplo, o Memphis Depay. Primeiro que é o seguinte, o Ronaldo, ele tinha uma tratativa com o Corinthians que foi cumprido em relação ao Corinthians, né? Em relação, inclusive, a metas, marcas que iriam fechar com o Corinthians. Muda realmente ali uma tratativa de marketing do Corinthians. Com o Memphis Depay é diferente. Memphis Depay não queria, por exemplo, é como a gente fala, eu e o Fael, a gente fala assim, né? Aí muita gente pode entender até no trocadilho errado. Pagar com arroba. Por exemplo, você vai lá com o Instagram, por exemplo, para você poder pagar com o Instagram. O Ronaldo, ele tinha uma tratativa de certos valores com o Corinthians e fechando determinados contratos, o Ronaldo teria participação em determinadas coisas que o Corinthians fecharia. O Memphis Depay, não, ele queria X, vocês me prometeram X, eu quero que seja pago X em relação a isso. Entendeu? Não, e aí eu não teve essa tratativa com o Memphis Depay, tipo assim, de retorno de marketing, de né, do que fosse feito marca, porque o Corinthians deve, ainda deve muito, dobrou mais sua dívida.
1: Pior do caso do Depay que eu achei, até o nosso, informação do nosso Marco Belo, né? O Corinthians tinha um acordo que a patrocinadora pagaria X valor
4: ao Memphis. Sempre tem isso, né?
1: Só que aí é o seguinte, o Corinthians recebeu o dinheiro da patrocinadora.
4: But...
1: Pergunta se esse dinheiro foi gasto com o Memphis.
4: Confia.
1: Foi gasto com outras coisas do clube. Então, realmente, o futebol brasileiro tá colapsando aí. Não é à toa. Por isso que o nosso Benja lá na TMC de São Paulo fica maluco. Ficou bravo esses dias aí.
4: O vídeo
1: aí,
4: dele nas redes sociais da TMC de São Paulo, maravilhoso. 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
1: 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Vamos dar uma passada aqui nos resultados de ontem e também nos jogos de hoje, que a bola já está até rolando aqui no Campeonato Brasileiro. Ontem, esse jogo que a gente já falou, o Santos venceu a Universidade Central da Venezuela por 4-2. Aí no agregado se classificou com 8-3, com gols de Miguelito, Gabriel Barbosa, Gabriel Menino, saudades, Fael.
5: Isso que eu ia falar. Lá no Alterosport Esporte a gente tem um ritual. Nesse momento, o Leopoldo Siqueira pergunta assim, saudades, Fael Lima?
1: Eu queria falar aqui, Gabriel Menino e Rony, saudades?
5: Não!
1: Gabriel Barbosa, Hugão, saudades?
4: Segue o programa aí, meu filho.
1: Tivemos também Tigre 1, Nacional 2, só que com resultado o Tigre se classificou no agregado, né? Venceu por 4-2, primeiro jogo ficou 3-0 pro Tigre lá no Uruguai. Agora é o seguinte, dois jogos já estão rolando desde 7h30 da noite. Mirassol e Remo estão se enfrentando lá no Maião, segue 0-0. Rio Internacional, Hugão, atenção, com o Matheus Cunha de titular.
4: Vou abrir um parênteses aqui, teve dois recuos de bola pro Matheus Cunha, Léo Dias falando assim, fez duas defesas, não, deu dois
1: mas
4: recuos.
1: Mas aqui no Cruzeiro ele não fazia nem isso, cara. Não,
4: me ajuda aí, velho, dois recuos de bola, não teve chute a gol, você falar assim, Matheus Cunha fez uma grande defesa.
1: Matheus Cunha, titular, enfrentando o Flamengo, segue 0-0. Atenção, torcedor, um jogo com o Matheus Cunha de titular, segue 0-0.
5: E aí, ó, o Chico da Costa vê isso aí e fala, tá vendo? Não precisa ir pro Esporte. Se o Matheus Cunha conseguiu ficar na Série A,
1: eu não preciso. Pô, e o pior é que o empresário do Chico da Costa ofereceu ele pro Inter e o Inter não quis.
4: Não, eu quero ver, o Mirassol dispensou ele, quero ver quem mais vai querer o Chico da Costa.
1: E aí, mais tarde?
4: O cara não quer jogar bola, o cara quer sentar no contrato e receber.
1: Mais tarde teremos aí... Pelo Brasileirão, Fluminense-Bahia, bola rola 9h30 da noite. E também Vitória e Palmeiras lá no Barradão, também 9h30 da noite. Pela Sul-Americana, tá rolando agora, intervalo de jogo. No Papo de Craque eu falei que era dia do Vasco dar tchau da Sul-Americana e segue 0-0. Vasco 0, Independiente Medellín também 0. Tá com a carinha de...
5: Como a gente tá no ar aqui, tudo que a gente consegue ver é... Números e esse gráfico do SofaScore parece um Vasco mandando no jogo, mas tá indo pros pênaltis.
1: Tá cara de sair um golzinho do Independente. Tá
4: cara do Vasco
1: não,
4: sair, né, bicho?
1: O Vasco tá em uma fase desde 2013, né, gente?
4: 12.
1: É verdade, 2012, desde o gol perdido do Diego Souza, que foi. O Cássio defendeu. E aí também, um jogo que interessa ao Atlético, Cienciano e Lanús, que estão do lado da chave do Atlético, né? O Cienciano venceu, o Lanús venceu por 2-0 o primeiro jogo. E aí eu vou trazer a Giovana Oliveira com a rapidinha do Galo, que ela vai falar sobre um jogo que interessa mais ainda ao torcedor atleticano, que é o que define o adversário do Galo nas fases de oitavas de final da Sul-Americana.
5: Eu achei que era o do Fred, do Fenerbahçe lá na Champions.
1: É, vou falar disso também um pouquinho. Chega aí, Giovana.
12: Rapidinho aqui do Galo, bora falar um pouco mais sobre Copa Sul-Americana. Pois é, hoje teremos então às 9h30 da noite o Red Bull Bragantino enfrentando o Sporting Cristal pelos playoffs da competição continental. Por que eu tô falando disso, meus caros? O vencedor deste duelo vai enfrentar o Galo nas oitavas de final. Então, quem vencer hoje vai conseguir a classificação para enfrentar o Galo então daqui duas semanas. Jogo de ida, comando de campo da equipe vencedora hoje e o jogo de volta aqui na Arena MRV. Então as datas bases estão marcadas pela Conmebol no dia 12 de agosto, jogo de ida, e o dia 19 de agosto, a partida de volta aqui em Belo Horizonte. Pela logística, né, meus amigos? A questão mais fácil seria que o Red Bull Bragantino vencesse. Então estaremos torcendo para que a equipe de Bragança Paulista faça seu dever de casa hoje e consiga a classificação para enfrentar o Galo nas oitavas de final da Copa Sul-Americana.
1: Fauzinho.
5: Fale por você, minha querida, que você vai torcer pelo Bragantino. Fale por você, por mim não.
1: É porque você vai viajar lá pra... Vai viajar lá para o Sporting Cristal para enfrentar um time muito pior do que o Bragantino.
5: Ô, gente, eu vou falar para você uma coisa. É caravana de torcida. Eu já fui lá para a Argentina, que o ônibus quebra toda hora. Que maravilhoso, fica que cheiro, né, de nhaca depois do quinto dia.
1: Assim... Foi para a Argentina de um ônibus em 2024.
4: Não, parece, sabe, jaula de leão, velho? Jaula de leão que parece que tem 15 dias que não lava.
5: Aí fica aquela nhaca. Maravilhoso. Tem sempre um camarada que entope o banheiro. Não, tá em BH aí.
4: Passar o desodorante.
5: Você passou, você tá em Betim, o banheiro já tá entupido.
1: Alguém sempre passa, não usem o banheiro pra fazer sólidos, alguém vai lá e...
4: Então, e aí assim, alguém cisma de abrir uma lata de cerveja, mistura cerveja, cigarro com o banheiro que tá entupido, suor, sabe, aquele cheiro, tipo assim, do pessoal que comeu uma coxinha e não escovou o dente, maravilhoso, velho, maravilhoso essas viagens.
5: Mas...
4: Quem tá jantando agora vai matar a gente.
5: Eu não tô falando que é classificação garantida contra o Sporting Cristal. O que eu tô falando é que eu sei que o Bragantino é um bom time. É um time mais encardido.
1: O Galo não ganhou do
4: Bragantino. Mas a Giovana fala em termos de logística, Fael, em termos de viagem, desgaste.
5: Mas assim, esses caras descansaram. Foi um ano atípico, um calendário atípico no futebol brasileiro. Esses caras ficaram dois meses, um mês e meio, um pouco mais de um mês e meio sem jogar agora. O voo do Galo é fretado. O Atlético tem gastado já alguns 6, 7 anos com o voo fretado.
4: Ah, não, mas dormir numa caminha é muito melhor que dormir. Até pra você pegar o voo fretado no aeroporto, você tem uma logística.
5: Não, mas mesmo assim, se o Sport for um time mais tranquilo, eu prefiro pegar do que o Bragantino. E os caras já passaram um mês e meio, como é, sabe? Aí você já vai perdendo a paciência mesmo. O boleirado já não aguenta muito também, né? Os filhos chorando todo dia. Você já não aguenta mais ver série, você já assistiu Dona Beijo inteiro, já assistiu série ruim.
4: Tá assistindo Game of Thrones 3 vezes, vou repetir The Walking Dead nas suas 12 temporadas.
5: Então assim, os caras às vezes estão querendo viajar, tô brincando, jogador gosta de ficar em casa com a família e tal, eles viajam muito mesmo.
4: Depende,
5: pessoal,
4: do jogador, né?
5: O pessoal acha que é viagem, é passeio.
1: A questão do Galo
5: é
1: que o Galo vai pro Sul enfrentar o Juventude e depois vai pro Norte enfrentar o Remo. Uhum. E aí... Se enfrentar, por exemplo, o Sporting Cristal, aí depois já vai do norte direto pro Peru.
5: Pronto, já diminui algumas horinhas ali, então, na logística aí, Léo. Mas falando sério, assim, eu já tive a oportunidade de ficar no hotel do clube algumas vezes em jogos fora. Não existe lazer pros caras, né? Realmente, assim, é algo muito militar, né? Os caras têm horário pra sair do quarto, têm horário pra comer.
4: Hora pra dormir.
5: O Dudamel tinha um ritual até de quem poderia se servir primeiro, que era o capitão X horas antes, para depois os outros. Se o capitão não podia usar chinelo de dedos.
4: Como é que é o negócio? É sério isso?
5: Não podia usar chinelo de dedos.
1: Já enquadrou jogador.
5: Sério.
4: Qual chinelinho que fica usar aquele chinelo por cima, assim, igual o Raider?
5: Cara, como é que chama aquele zagueiro que foi
1: pro. Iago Maidana.
5: Maidana. Deu B.O. com ele.
1: Tomou a encarcada lá, porque. Chegou lá e foi fazer o pratinho ali de almoço.
4: Quem era o capitão na época?
5: Ah, não lembro, Ricardo Oliveira, talvez. Era
4: ele que tinha que se servir primeiro,
5: é
4: isso?
5: Tem clube que o capitão, você só pode se levantar da mesa pra ir
1: pro capitão. Ah, ou era o Vitor ou o Léo Silva, não?
5: Talvez.
1: O Léo Silva ainda tava naquele time.
5: É, verdade. E assim, o Giovanni Augusto reclamou que no Galo não podia usar chinelo, por exemplo, na época ali, né? Então você tem suas regras, mas falando assim, os caras vão pro quarto,
4: porque de
5: sai,
4: tênis e meia pra você?
5: Preleção, tênis e meia.
1: Meu Deus.
5: E aí, os caras ficaram um mês e meio agora parados, só treinando. Então, nesse início, a gente não tá falando que a gente tá em novembro, dezembro. A gente tá falando de um período de um mês e meio que os caras estão voltando agora. Então, agora, eu acho que não vai sentir tanto essa sequência de jogos. Mesmo a logística mais puxada. E Brasil é isso, cara. Eu lembro que o Maluf não gostava de contratar técnico estrangeiro porque ele teria uma dificuldade de entender essa logística de Juventude, Remo e um jogo no Peru. Essa logística para um treinador estrangeiro de Portugal, para um país de distância continental, é loucura.
1: Não,
5: né?
1: É um negócio fora do comum. E de fato, o Atlético deu azar ainda de pegar um Juventude, do Juventude ir pro Norte depois. Né? É uma coisa que todo mundo fala quando o Grêmio tem que jogar lá no Norte, ou quando o Remo tem que jogar com quase todo mundo do Campeonato Brasileiro. Agora.
5: Mas assim, se eu só falar, a gente achou gol do Internacional.
1: É, informação do plantão internacional 1-0 pra cima do Flamengo.
4: É, mas o Flamengo não chutou ainda no gol do Matheus Cunha, não, tá, gente?
1: Então, é, Jardim!
5: 1-0 pro Internacional.
4: Adoro.
5: Eu tava conversando, inclusive, com o ex-BBB, o Alegrete, ontem.
4: Sobre o Internacional,
5: a turma lá meio que tá esperando já o rebaixamento. Mas assim, o Bucaramanga parecia um adversário fácil pro Galo. O Galo perdeu em casa e foi pros pênaltis. Então, fácil, seja Bragantino ou Sport Cristal, é no papel e na teoria. Se não jogar bola, meu amigo, você é eliminado em Bragança ou lá no Peru mesmo.
1: Não, é, em Lima. O Atlético realmente precisa ficar atento em relação a isso. Ano passado sofreu mais. A própria fase de grupos da Sul-Americana mostra isso, né? Agora eu vou chamar meu amigo Marcos Botelho. Meu sósia, né? Alô, Marcos Botelho.
4: Ó, a cria informação. Da toca que fez o gol, hein?
1: Traz a curtinha do Cruzeiro aí, por favor.
13: É o seguinte, vamos começar falando da base, né? Porque o Cruzeiro tá perto de fechar o primeiro acordo profissional com 3 destaques do Sub-17. O volante Luan, que tem 17 anos. O meia Ronald, com 16 anos, já é um dos principais jogadores da base celeste. E do atacante Tylon, esse também tem 16 anos. E é a grande referência técnica do Sub-17 do Cruzeiro, goleador Tylon. Forte, pô, o menino é um touro. Cruzeiro está próximo de fechar o primeiro acordo profissional com esses 3 atletas. Nos próximos dias, esses jogadores devem assinar vínculo profissional com o Cruzeiro. Informação antecipada pelos meus amigos do Diário Celeste. Agora vamos falar de futebol feminino, porque no próximo sábado, 1º de agosto... Gente, agosto está chegando! No dia 1º de agosto, o Cruzeiro vai enfrentar o Botafogo na Arena do Jacaré. 14ª rodada do Campeonato Brasileiro Série A1 feminino. Cruzeiro tá precisando de reabilitação, tá indo muito mal, tá? Cruzeiro feminino não voltou bem pós-Copa do Mundo. E a venda de ingressos teve início hoje à tarde. O Cruzeiro já vendendo ingressos para esse jogo que será na Arena do Jacaré, lá em Sete Lagoas, que é a casa do futebol feminino, como o Gão disse, né? Bola fora da diretoria do Cruzeiro deixar que as cabulosas joguem tão longe de Belo Horizonte. Ingressos a R$20, meia entrada R$10, valor único, né? Esse valor integral e, claro, também a meia entrada para o público em geral, para o sócio do futebol, R$10, valor único, sendo que o sócio pode comprar até 5 ingressos por CPF, beleza? Daqui a pouco eu volto, fechando e destacando mais o Cruzeiro aqui do nosso Papo de Craque.
4: Vamos falar aqui então um pouquinho a respeito dos meninos. Eu acho que o Tylon, baita jogador, sem dúvida nenhuma, então o Cruzeiro já garante aí o futuro de uma garotada. É, vamos dar uma olhada também depois como é que fica essa condição da multa. Deixa eu fazer primeiro a minha errata, porque eu confundi, porque o Vitinho do Internacional não é a cria da Toca. A cria da Toca é o Vitinho que jogou no Botafogo. A dislexia do Gão tá maravilhosa, né? É, eu pulei um dia do remedinho, velho. Ritalina, pulei o TDAH. Então, às vezes, tipo assim, eu conecto um jogador onde não tem nada a ver. Falando sobre o futebol feminino do Cruzeiro. O Cruzeiro contratou agora a Isadora, baita jogadora, né? Mas eu acho que não teve reposição à altura, principalmente quando vendeu a Isa Haas. Então, acho que o Cruzeiro precisa encontrar uma peça urgente para esse setor defensivo do Cruzeiro e ter também alguém na volância que possa ser tão raçuda quanto algumas jogadoras que eu acho que o Cruzeiro sente, inclusive, a ausência nesse momento. E acho que a Bianca Brasil... Bianca, te adoro, mas eu tenho que falar. Eu acho que você não passa pelo seu melhor momento agora, desde que você chegou no Cruzeiro. Tem que chamar essa liderança agora e o Cruzeiro dá um jeito de colocar o Cruzeiro de volta em Belo Horizonte. Ter levado o Cruzeiro para longe... foi carta fora do baralho, certo? E em relação ao Sub-17, em breve veremos o Tylon também no Sub-20, jogador esse que, sem dúvida nenhuma, ano que vem, na Taça São Paulo Futebol Júnior, será atacante do Cruzeiro, não tenho dúvidas em relação a isso, já sob a tutela do novo treinador celeste, que entrou no lugar do Mairon César, também português.
1: Jogadoraço, eu acho que o Cruzeiro tem que cuidar desse garoto aí, que o Tylon realmente tem muito...
4: Cria do Taquaril, mano, e joga muito, acostumado com categoria de base, acostumado com várzea, acostumado com terrão, certo? Camarada que sabe...
1: Tem tudo pra dar certo.
4: Tudo, cara, tudo. O raiz, jogador raiz mesmo, o Tylon, além de ser um forte pra caramba, e quando jogar no Sub-20, pode ter certeza que essa molecada vai sentir muito esse jogador aí, porque o menino, quando bate na massa, o zagueirão mais forte sente, viu?
1: O Gão e Fael, agora é o seguinte, 1998, vocês acreditam em teoria da conspiração? O brasileiro ficou maluco com essa situação de 1998, né? Agora 8 horas e 2 minutos. Por que eu tô falando isso? Porque aparentemente lá na Argentina, a 98 dos brasileiros...
5: É a concorrente essa aí.
1: É a 2026. Ah,
4: todos se enojariam com o que foi falado.
1: A 1998... pra não falar o nome da concorrente aqui, concordo com o Fael. Então, o Silvio Santos ia falar que eu tô falando palavrão aqui. Enfim, eles acreditam, um terço, tá? Dos torcedores argentinos acreditam que a final de 2026 foi manipulada. Olha pra você ver a teoria da explicação, da conspiração.
4: Adoro, manda aí.
1: Você sabe, quase um terço dos argentinos acredita em teorias da conspiração para explicar a derrota na final da Copa do Mundo de 2026. Segundo pesquisa da Giacobbe Consultores, tá? Embora 45% admita a superioridade da campeã Espanha, 34% dos torcedores buscam razões extracampo. As hipóteses variam entre uma armação contra o bicampeonato, desinteresse do poder político e retaliações pela exibição da bandeira das Malvinas contra a Inglaterra. Resumo dos números da conspiração. O levantamento indicou que 14,6% acreditam em conspiração direta para evitar o bi. O estudo também mostrou aqui, né, que eles têm um apoio incondicional a Scaloni e Messi, né? E apesar da dor do vice-campeonato, 88% dos argentinos defendem o Scaloni e mais de 80% querem ver o Messi jogar pelo menos mais uma próxima Copa América aí. Só que assim, gente, alguém precisa... Sabe aquele meme do eles não sabiam o fim da guerra? Gente... Tomaram um totó da Espanha e não estão querendo aceitar, né?
4: Cara, sabe por quê? Na saída do vestiário...
1: Igual a seleção brasileira.
4: Antes de entrar no campo, o Messi fala, esqueçam tudo que vivemos até aqui, vamos focar no jogo. E aí tem um garoto lá que tá chorando, que fugiu agora o nome dele.
1: É o Enzo.
4: Isso, não, tá
1: o
4: chorando.
1: Enzo chorando. Isso é,
4: mas sabe o que acontece,
1: 2026.
4: Gente? Mas sabe o que acontece, cara? Por exemplo, devem ter passado vídeos da galera, por exemplo, dos parentes, da torcida na Argentina... O garoto tava emocionado. Quando o Messi fala, vamos esquecer tudo que viveu até aqui, tipo assim, não adiantou de nada se a gente perder agora. Gente, vestiários são outros 500. Mas aí o pessoal coloca umas teorias da conspiração que eu falo assim, pelo amor não, de gente, Deus.
1: Coloca o chapéu de alumínio e fica maluco.
4: É igual 98, né? Quando falaram assim, compraram jogadores da seleção brasileira. Ô irmão, você sabe que fica mais caro você comprar um jogador do que a organização de uma final mesmo, de uma Copa do Mundo? Que lucro teria alguém comprar, vender e tal, aquele negócio? Uma coisa é assim... O que acontece, por exemplo, que nem a gente falou sobre aqueles escândalos das casas de apostas na época, né, Rafael? De um jogador ou outro
1: ser comprado. Investigado.
4: Mas investigado assim, por um cartão ou por alguém ser beneficiado para poder faturar em cima da casa de aposta. Isso é uma coisa. Agora, vender uma Copa do Mundo de modo que a FIFA seja beneficiada ou uma marca seja beneficiada. Ah, me ajuda aí, gente.
1: Não, é um negócio assim, assustador.
5: E o problema é que às vezes vem de gente, por exemplo, o Cajuru falando que a Copa, ele tinha informação que a Copa do Brasil já estava certo, que seria conquistada pelo Brasil. Como a gente é quase um saque dos clubes pelas ruas, o pessoal fala 90%, 99% das vezes sobre os nossos clubes e vem muito papo maluco. Um deles é o Vargas quis perder aqueles gols contra o Botafogo. Eu falo, irmão, os caras quiseram perder aquele time. Você sabe o quanto que é de bicho, quanto que seria de premiação, o que é um cara marcar, o que ele consegue de bom contrato, se ele faz um gol de título no ano seguinte, o que ele consegue de bom contrato? Tinha um cruzeirense, e aí eu posso citar aqui o apelido dele, porque ele se propunha a fazer aquilo ali na internet, um tal de Bambu na torcida do Cruzeiro, falou que o Galo era um tal de Bambu, da época do Orkut, depois muito famoso no Twitter. Ele
1: alô,
5: falou...
1: Bambu Celeste, se estiver escutando papo de craque, manda mensagem pra gente.
5: Bom, ele falou na época que o Galo tinha conquistado a Copa Libertadores, que tinha comprado, e isso na época repercutiu muito. Eu falei, porra, bicho, desculpa o palavrão. Pô, você combinou bastante com o Riascos pra chutar no pé do Vitor, pro Nils aceitar aquele gol de fora lá, pra luz do estádio
4: acabar. O último pênalti do Olímpia não vai na trave, né?
5: Eu falei, o cara mais foi, pô, bicho.
4: O cara tem que mirar bem mesmo ali.
5: E assim, a seleção da Argentina foi legal.
4: Não, e tem uma teoria pior. Tipo assim, que a Conmebol, não, essa é real. Os caras falam, me param na rua e falam assim, isso atleticanos falando, sabe? Vira e fala assim, a gente não consegue ter um título com o Cruzeiro, sem o Cruzeiro ter um título de expressão, porque tava negociado com a Conmebol, o CBF, que o Atlético ganhou na Libertadores, o Cruzeiro ganharia o Campeonato Brasileiro. Eu falo, mano, você tá me tirando.
1: Quem que é isso?
4: Tem que negociar com os outros 19 times, né, velho?
5: E assim, a Argentina teve uma campanha legal de superação, mas ela foi pra prorrogação com o Cabo Verde.
1: Nossa!
5: até o final. Ela conseguiu a virada no último segundo com o Egito, que a gente achou que seria tranquilo. Ela foi para a prorrogação e conseguiu um final, um gol no final com a Suíça. E ela foi um parto fórceps com a Inglaterra. Então, foi uma. Ela só não conseguiu o milagre com a Espanha. Poderia ter acontecido. Teve uma bola, eu não me lembro se foi o Romero, o Tagliafico, que pega uma bola na marca do pênalti. Se foi, foi o Simeone.
1: Foi o Simeone.
5: Na marca do pênalti. É. E aí, não, aconteceu. Por que se acontecesse aquilo ali, não tinha teoria.
1: O Kubarsik tirou uma bola de, que ele tinha mais de 80% de meter um gol.
4: E o melhor.
1: Ele consegue chutar pra fora.
4: É. Ah, os negócios lá que estourou lá no estádio, gente, era tudo azul.
1: Pelo amor de Deus.
5: Assim, gente, a internet hoje tá uma fábrica de maluco, velho. E teoria. Uma fábrica de
1: fake news também, que eu vou te falar um
4: negócio. É o Internacional que eu digo.
5: Teoria da conspiração. É,
4: exatamente. Não ia perder essa chance ótimo, de jeito nenhum.
5: E assim, infelizmente, cara, você tem que ficar explicando o básico. Olha o que você tá falando, cara, não tem lógica, né? Eu voei de balão na segunda-feira e o cara tem me falando que a terra tava retinha. Tá vendo? É tudo reto.
4: Plana, né?
5: Plano. Não, não dá, oh, velho. Aí assim, Deus, gente, você tem que ter limite, sabe? Assim, eu acho que não precisava nem fazer essa pesquisa aqui.
4: Você sabe porque... que tem um amigo meu que parou de conversar comigo por isso, né? Ele foi lá na minha casa, aí eu tenho um globo terrestre, né? Casa de professor. Aquele globo, sabe?
1: Sim.
4: Pra você mostrar,
1: tal. É, ele queria que você tivesse
4: uma. Não, ele olhou pra mim e falou assim, ah, esse globo terrestre. Eu falei, imagina, a terra redonda, que absurdo. Parou de falar comigo, velho. Porque pra ele a pizza...
1: Queria que você tivesse uma maquete,
4: ó. Não, pra ele a terra é uma pizza com uma borda de catupiry do lado. Meu quem tiver na beirada são montanhas que seguram, tipo assim, sai pra cá a água não escoe no espaço. Eu falo, ah, valeu,
5: irmão. É, e assim, tem gol, tá? Mirassol 1, Remo 0.
1: É, rapaz. Ah, senhor Vasco da Gama,
5: senhor Mirassol está subindo e está fora da zona de rebaixamento nesse momento.
1: Vasco e Grêmio entraram, né?
5: Vasco e Grêmio na zona de rebaixamento.
4: Adoro.
5: Agora, tá?
4: Adoro.
1: É, rapaz.
5: Paz com a vitória do Internacional aí. E se o Flamengo empatar esse jogo, o Inter também fica ali na tábua da beirada. Vai lá pra 19, entra na zona.
4: Com o Matheus Cunha, tudo pode acontecer.
5: É, bicho, a briga lá embaixo tá curiosa, tá?
1: O Papa Pezolano tá confiando demais em colocar o Matheus Cunha de titular.
4: Aliás, se o Inter, aí trabalhou com o Rafael Cabral, irmão.
5: Se o Inter tomar um empate, ele fica com
1: 20. Tem experiência já, cara.
4: É, mas com o Rafael Cabral, com ele o Cabral foi bem.
5: Deixa eu só corrigir aqui, se o Inter tomar um empate, ele fica com 22 pontos, mesma pontuação de Santos e Grêmio. Aí teria que ver o critério de desempate.
1: É, meu amigo.
5: Né, o Mirassol foi para 23 pontos. É bem próximo, cara, tá muito próximo a pontuação. O Cruzeiro tá com 27. O Galo com 28. É uma briga que será muito decidida por Copa Continental e Copa do Brasil, porque quem poupar demais e se enfraquecer no brasileiro
1: vai atolar.
5: Vai atolar.
1: Agora é o seguinte, pra gente passar aqui rapidinho na nossa manchete. Nossa, ó, pra você ver, o programa vai até 9 horas da noite. A gente tá com tempo curto porque tem de assunto pra falar aqui, tá? O Liverpool tá de olho no Rayan como plano B aí em relação ao Barcola, né? O Liverpool tá querendo o Barcola do PSG e colocou como um alvo o atacante Rayan, que foi titular da seleção brasileira na Copa do Mundo, né? A partir do segundo jogo, aliás, a partir da lesão do Rafinha. Eu, particularmente, e aí eu tenho lugar de fala, eu sou torcedor do Liverpool na Inglaterra.
4: É o meu Liverpool.
1: Não, é meu Liverpool, Betim.
4: Meu é Deus do céu.
1: É, Manchester United.
4: É você e o Danilo
1: Planalto,
4: Marra, né?
1: É, e o Danilo Marra também, muito torcedor.
4: E a Giovana, torcedora do Manchester United.
1: E eu acharia uma boa para o Rayan e para o Liverpool, tá? Eu acho que o Rayan tá lá no Burnley, mal, todo respeito a esses clubes pequenos da Premier League, cara. E assim, até falei sobre isso no Papo de Crack primeiro tempo hoje. Hugão, você preferia ter a carreira do Gabriel Jesus ou do Gabriel Barbosa?
4: Complicado, né, velho?
1: Eu tenho minha escolha fácil.
4: Eu não, eu vou de Gabriel Barbosa porque tem aquela final da Libertadores ali
1: com
4: River Plate que é legal.
1: E você, Fael, só pra fundamentar. Gabriel Jesus ou Gabriel Barbosa?
5: Gabriel Jesus.
1: Gabriel Jesus?
4: Mas por quê?
5: Cara, eu acho que ele conquistou título também na Inglaterra.
1: Cara, mas...
5: Então me fale por quê.
1: Eu,
4: cara... Gabriel Barbosa,
5: você Gabriel tá falando assim, você é o rei de um lugar. Você
1: Gabriel
5: tá...
1: Barbosa...
4: Eu te odeio, Léo Dias, tá me fazendo defender Gabriel Barbosa nesse programa.
1: Não, mas o Gabriel Barbosa, ele tudo bem, não deu certo na Europa, veio pro futebol brasileiro, é um dos maiores ídolos da história do Flamengo, varrendo o futebol brasileiro aqui. Aí o Jesus, tudo bem, foi campeão no Manchester City, mas figurou como reserva
4: do Guardiola. E acho que só uma Copa do Brasil pelo Palmeiras, né? Acho que é só uma Copa do Brasil.
1: Não lembro se ele tem brasileiro de 2016.
5: Ele estava no Palmeiras, tá? Ele enfrentou o Atlético, 2015, brigou com o Donizete.
1: Isso, 2015, campeão da Copa do Brasil.
5: O Donizete fala, 2016. Se ele for pra Europa desse jeito, ele vai ser mimado.
4: Exato. Mas eu acho que 16 ele sai antes do time. Não, eu acho.
1: Mas não. ele fez parte da campanha.
5: Ele foi campeão.
4: Campeão Copa do Brasil e brasileiro?
1: Foi.
5: Não, ele foi campeão no Palmeiras, porque eu sei que ele tava, o Cuca, teve a confusão Cuca, Jesus, Donizete em 2016.
1: Mas eu preferia ter a carreira do Gabriel Barbosa, porque tudo bem quando ele foi pra Europa, jogou com Guardiola, mas não foi o craque do Manchester City campeão. Ganhou muito título lá, mas aqui, meu amigo, o Gabriel Barbosa, inclusive, tá com o salarão dele hoje, que ele tem do contrato do Cruzeiro, vivendo.
5: Salário
1: de...
5: bom, o Gabriel Jesus também tem.
1: Não, com certeza, dinheiro por dinheiro, o Gabriel Jesus, inclusive, eu acredito que tenha mais dinheiro do que o Gabigol.
5: Futebolista do ano em 2016 pelo Palmeiras, vencedor da Copa América pelo Brasil.
1: Foi 2019.
5: É.
1: Ele foi um dos destaques daquela campanha.
4: Certo, ele encerra a carreira. Qual o time que ele é mais identificado, assim, que o pessoal vai falar assim, esse aqui vai entrar pro hall da fama do nosso time?
5: Ele campeão da Inglaterra. Não tem? 4 anos pelo City, 1 pelo Arsenal, 1 taça da Inglaterra pelo City. 4 taças da Inglaterra pelo City.
4: Tá.
5: 2 vezes campeão da Supertaça da Inglaterra pelo City. Campeão brasileiro pelo Palmeiras. Campeão da Copa do Brasil pelo Palmeiras. Campeão olímpico pelo Brasil. Meretíssimo. Causa ganha, meretíssimo.
4: Não, depende.
5: 9-2, meretíssimo.
4: Depende. Mas ele encerra a carreira hoje. Ele vai pro hall da fama do Manchester City?
1: Eu duvido que tenha algum torcedor do Manchester City que tenha uma tatuagem do Gabriel.
4: É isso que eu tô dizendo. É isso que eu tô dizendo. É isso que eu tô dizendo.
5: Você é campeão na Europa. A prateleira é outra do futebol brasileiro. Quem é Flamengo? Você foi campeão 4 vezes no City, campeão no Arsenal, campeão brasileiro, campeão da Copa do Brasil. Campeão
4: Rafael
5: ali.
4: Lima.
5: Você meteu o gol com a camisa da seleção. Gabriel Perfeito. Jesus foi nada com a camisa da seleção.
1: Discordo, craque.
4: Isso, tá bom. Wagner Love. De certo sobre Wagner Love pra mim. Ganhou praticamente tudo na vida dele. Qual que é o time que na hora que ele encerrar a carreira fala assim, ó, esse cara vai ter uma estátua. Nossa, é o grande ídolo desse time. Qual time?
5: Tá, mas aí o Gabriel Jesus e o Gabigol é a discussão. De histórico, o Gabriel Jesus aqui teve uma carreira muito mais pica que a do Gabriel, que a do Gabriel Barbosa. Muito mais.
4: Tá, mas você teve que consultar pra você saber que ele foi campeão disso tudo pelo Manchester City, né?
5: Informar corretamente quem está ouvindo,
4: Rafael. Mas em qual desses títulos ele foi mega importante, craque, artilheiro, representou, vestiu a camisa, o Manchester City e fala assim, Gabriel Jesus.
5: E se tivesse o Gabriel Jesus, o Flamengo Espírito, teria feito muito mais. Então, assim, é porque o Flamengo tá aqui no nosso terreiro que a gente tá enfrentando todas as vezes, cara. O currículo, a carreira do Gabriel Jesus. A carreira do Gabriel Jesus foi muito maior e não se compara. Onde o Gabriel Barbosa não conseguiu pisar, que foi na Europa.
4: É, tem que ver onde é que vai ter a notoriedade quando encerrar a carreira, né?
5: Ele foi titular, campeão, multicampeão.
4: Pra ele morar em Miami,
5: time que tava mandando e desmandando na Europa. Foi campeão com a camisa da seleção brasileira. Que o Gabriel Barbosa também não conseguiu fazer história com a camisa da seleção brasileira.
1: O Gabigol também tem esse ouro aí, tá?
5: Mas assim, com a camisa da seleção brasileira, quem teve, quem disputou Copa e tal, que inclusive ficou magoadinho o Gabriel Barbosa, porque não foi.
4: Nossa, mas Gabriel Jesus passou pela seleção brasileira sem marcar nenhum gol.
1: Começou a amizade do
4: Gabriel
1: Barbosa.
4: Pelo menos de um
1: Gabriel Barbosa com o Tite.
4: Mas foi campeão, né?
5: E se fosse esse monstrão todo, o Flamengo não teria liberado ele.
1: Eu, de fato, preferia ter uma carreira igual a do Gabigol. Mas, vamos lá, porque ainda tem mais assunto de Galo e de Cruzeiro. Vamos chamar a Giovana Oliveira. O Atlético fez um documentário legal sobre a vida do Cicê, né?
14: Voltamos, amigos. Bora falar um pouquinho mais sobre o Galo aqui neste segundo tempo, né? Do Papo de Craque. Falar um pouco sobre Cicê. Por que que eu falo do Cicê do nada, né? Tá saudável, tá treinando normalmente. Inclusive, na última partida, ele entrou em campo diante do Palmeiras, né? Ele jogou dentro do Allianz Parque, no caso, mentira, né? Não é Allianz Parque mais. É no Nubank Parque. Perdão. Ele entrou ali no intervalo do jogo, né? No lugar do Michael. Fez um ótimo segundo tempo, inclusive, né? Falando agora sobre números, conforme nosso grande sofá né, score, ele teve 75% de passes certos, 60% de passes no campo adversário, 100% de aproveitamento em passes no próprio campo, né? Então, assim, é um jogador que recorrentemente vem auxiliando bastante a equipe atleticana. Ele, que inclusive, né, chegou ao Galo na temporada passada para jogar, né, na equipe do Sub-20, né, nas categorias de base atleticana, mas subiu rapidamente para o profissional e vem auxiliando muito, mas assim, muito mesmo, a equipe que hoje é comandada pelo técnico Eduardo Domingues, né, amigos? É um jogador que vem se sobressaindo bastante, inclusive muito aclamado pela massa atleticana toda vez que ele entra em campo, e também quando não entra, a massa fica realmente pegando no pé do Barba por não colocar ele. E por que eu tô falando isso tudo? Porque o Atlético fez um mini documentário sobre a vida do Cissé. Óbvio que eu queria colocar aqui as aspas do jogador, mas ele fala em francês em todo o documentário. Então eu vou abrir algumas aspas aqui muito legais. Este documentário, né, foi entrevista a Galo TV, então todos os créditos a Galo TV. Abre aspas para o Cissé. É um orgulho para mim vestir a camisa do Galo. É um grande clube no Brasil. Quando as pessoas souberam que eu ia jogar no Galo, disseram: o Hulk está lá, você vai jogar com um grande jogador. Eu estava feliz de jogar com o Hulk, de compartilhar o campo com ele. É um sonho para mim jogar aqui no Atlético Mineiro, fecha aspas, então, do Cissé, que também falou, né? Primeiramente, quero agradecer a torcida e aos jogadores do Atlético Mineiro. Eles me ajudaram bastante a progredir aqui no futebol brasileiro. Estou muito orgulhoso de ter marcado meu primeiro gol como profissional do Atlético. Eu estava muito feliz porque a torcida cantava Cissé, Cissé. Eu estava motivada a fazer ainda melhor, ganhar a confiança. Ele também falou sobre os objetivos dele, né? Ele que nessa temporada também teve a oportunidade de ser convocado pela primeira vez pela seleção do seu país, a seleção de Guiné, e ele afirmou também, abre aspas, eu estava muito feliz, tinha acabado de renovar meu contrato aqui. Eles me chamaram e a convocação já estava aqui. Eu estava muito feliz. Chamei minha mãe, meu pai. Eles estavam todos felizes porque era a minha primeira convocação para a seleção de Guiné. Era um sonho para mim jogar pelo meu país. Quero jogar a Copa Africana de Nações e ganhar para o meu país. Quero ganhar tudo e ajudar minha família. É o meu objetivo, jogar futebol, ganhar muitos troféus aqui e ir com o Galo à Copa do Mundo de Clubes. É um sonho para mim, sim. É um sonho para mim. É um sonho para mim de ajudar a minha família, fecha aspas, então, do Cissé, que comentou, então, isso tudo para um mini documentário sobre a vida dele para a Galo TV, como eu disse anteriormente, né, para a nossa audiência rotativa aqui do 88.7. Eu não coloco áudio porque ele fala em francês, então, assim, todas as aspas do Cissé estão sendo ditas aqui para vocês. Mas, assim, muito importante essa visibilidade que o Galo vem dando ao jovem, mas acho que é muito legal, né, Fael, nossos ouvintes também, o Cissé afirmar que o sonho dele é levar o Galo, obviamente, tirando tudo em relação à família que ele disse, né? Mas levar ao Galo a Copa do Mundo de Clubes. Então, se ser quer conquistar uma Copa Libertadores com a camisa atleticana, eu acho que isso já diz muito sobre o que o torcedor pode esperar do jovem guinense. Então, assim, é muito legal ver todo este crescimento que ele vem tendo com o manto alvinegro, mas principalmente, né, meus amigos, como ele tá pensando realmente muito alto, que é o que tem que pensar como jogador atleticano.
13: Valeu, Giovanna Oliveira. Fael, Cissé, uma trajetória bem bacana no Galo até aqui, hein, cara?
5: Bem bacana, se reinventou na base, né? Porque chega para ser um jogador mais de frente, mais pelo lado do campo. Méritos para quem conseguiu perceber que havia possibilidades para o jogador. O clube faz uma evolução física também com o Cissé, né? Mais forte fisicamente. É legal você ver um Galo que sempre teve medo de utilizar peças da base, colocando mais o Cissé em campo, fazendo essa transição. Eu comentei agora há pouco no Papo de Craque sobre o fato da torcida não ter um nome que ela grita no banco de reservas, mas é um jogador que talvez esteja entre os grandes xodós do atual time, assim, ele, Everson, apesar do Everson ainda ter um pequeno fã-clube, um pequeno grupo de haters na internet, que independentemente do que acontecer, serão haters do Everson. O Cissé é um dos xodózinhos da torcida hoje, porque o torcedor percebeu o potencial de crescimento desse jogador. Inclusive, desde a estreia dele no início da temporada até hoje, como evoluiu o Cici. A forma dele é levantar a cabeça para construir o jogo, brigar muito defensivamente, mas ofensivamente, aparecer com personalidade, não demonstrar nervosismo, nem em casa, nem com o Palmeiras fora. Bom que eu acho que assim, ele, pelo fato de não ter crescido no Brasil, tá enfrentando um time de camisa verde lá na casa dele com

0: vamos melhorar. E isso faz parte de um jogador para a idade dele. Né? Teve uma frase muito famosa que o torcedor ouviu, do Casares, né? Que se todo jogo eu fosse o Mozo, eu tava no Real Madrid.
1: Ah, essa é sempre citada.
0: E assim, eu acho que o Cissé pode chegar no mercado europeu, mas agora pensar nele aqui, pensar no que é nosso, pensar nele com a camisa do Galo, sem ansiedade. A gente tava falando agora do o problema das fake news, que a internet, a tecnologia nos trouxe esse mundo rápido, e assim, a ansiedade de tudo ser muito rápido e o resultado ser muito rápido, e a gente não quer saber como termina o texto na primeira frase. Vamos curtir esse processo do Cissé com a camisa do Galo, vê-lo cada vez mais em campo, desfrutar dessa maturação do jogador. Eu tenho certeza que ele pode escrever uma bela história. E Léo, tem gol.
1: Tem gol?
0: Foi pro intervalo com um empate do Remo contra o Mirassol.
1: Rapaz, Leonel Pico, né?
0: Depois do gol do Mirassol, só deu Remo no jogo.
2: Remo.
0: Muda novamente essa classificação tão apertada, já que o Remo fica na frente do Mirassol, os dois na zona de rebaixamento, os dois na frente do Vasco da Gama, que agora é o penúltimo colocado
1: do campeonato. Meu amigo, que situação do Vasco, que por enquanto segue no 0x0 lá, e eu já disse, eu falei no Papo Crack mesmo, estou achando que o Vasco vai dar tchau para a Copa Sul-Americana hoje à noite.
0: 67 minutos, conhecido como 22 do segundo tempo, tá? O jogo do Vasco, que está no segundo tempo da Sul-Americana.
1: Gente, eu tô sentindo que o Vasco hoje vai dar tchau. Agora é o seguinte, falamos do Galo aqui, falamos do Cissé, chamar o meu amigo Marcos Botelho para falar aí o segundo tempo do Cruzeiro, que tem atualização de mercado aí, aparentemente, falando sobre o Asprilha e sobre a situação do Jonathan Jesus.
3: Muito bem, de volta aqui ao nosso Papo de Craque deste segundo tempo, agora para a minha última participação, né? Vamos falar de bastidores, negociações, bora, vamos lá, porque o Cruzeiro tá quente no mercado em busca de oportunidades. Até destacamos na minha primeira participação que o técnico Arthur Jorge pode fazer, são várias opções, mentira, né, gente, não são várias opções assim. Técnico Arthur Jorge com problemas para resolver o ataque da equipe, o Kaique Kenji voltou, o Arroy quem sabe sendo titular, será que o Kenji vai titular ou o Matheus Henrique vai ser deslocado um pouco mais para frente, ou quem sabe o Gerson, Bruno Rodrigues e Marquinhos, não dá, né, Wanderson muito menos, tanto é que ficou em Belo Horizonte por isso, opção técnica. Mas o técnico Arthur Jorge quebrando a cabeça. Para que o Arthur Jorge não fique quebrando a cabeça, o Cruzeiro vai em busca de contratações. Hoje, dentro do Papo de Craque do primeiro tempo, eu destaquei o avanço do Cruzeiro nas tratativas pelo Yasser Asprilha, jogador colombiano de 22 anos, que atualmente é do Girona da Espanha. Até passei ali, né, um pouco da trajetória do Asprilha, que com pouca idade foi revelado em dezembro de 2020 pelo Envigado da Colômbia. Logo depois, quando completou 18 anos, foi para o Watford da Inglaterra, ficou lá na Inglaterra por duas temporadas até ser sido vendido pelo Group City, que é uma rede global de times que tem como principal clube o Manchester City, né? Aqui no Brasil, Bahia, por exemplo. O Asprilha foi vendido para o Group City, que deixou ele lá no Girona da Espanha. Disputou alguns jogos e desde janeiro deste ano defendeu o Galatasaray da Turquia, já voltou por empréstimo ao final da temporada europeia, que teve encerramento logo, pouco antes do começo da Copa do Mundo de Seleções. O Asprilha, de fato, está no radar do Cruzeiro tentando avançar na contratação do atleta. A priori, por um empréstimo, um Cruzeiro pagando pelo empréstimo, algo que fez com o Sinisterra no passado. O Cruzeiro pagou o Burnham da Inglaterra pelo empréstimo do Sinisterra, 16 milhões de reais, e depois o Cruzeiro até contratou o Sinisterra em definitivo, e é isso que o Cruzeiro está tentando fazer com o Asprilha, jogador de 22 anos, que atua pelos lados do campo, que é o que o Cruzeiro quer. Ah, Botelho, isso significa então que o Cruzeiro não quer mais o Wesley? De forma alguma, o Cruzeiro vai tentar os dois jogadores, o Cruzeiro quer contratações para o setor ofensivo da equipe. O técnico Arthur Jorge perdeu o Peck e o Sinisterra. Esses jogadores seriam bem utilizados pelo Arthur Jorge durante a sequência da temporada. Então o Cruzeiro vai em busca de mais uma oportunidade. Se não fechar com nenhum nem com outro, o Cruzeiro vai continuar em busca. Até o final dessa janela do meio de ano, o Cruzeiro vai em busca de mais uma peça para o setor ofensivo. O Wesley, vamos lembrar, ele pertence ao Al Nassr da Arábia Saudita, foi revelado pelo Corinthians, mas fez os últimos jogos dele na temporada

0: pela Real Sociedad da Espanha. Guarde esse nome, inclusive. O Wesley pertence ao Al-Nassr, assim como o Asprilla estava emprestado, e o Cruzeiro ainda tenta a contratação do Wesley também por empréstimo. Se vier e aparecer uma condição boa para comprar, o Cruzeiro pode até comprar, mas a princípio um empréstimo, tanto Asprilla quanto o Wesley. Como eu disse, disputou os últimos 5, 6 meses pela Real Sociedad da Espanha. Real Sociedad que tem proposta para o zagueiro Jonathan Jesus. Informação que foi trazida em primeira mão pelo Bruno Andrade, da ESPN. E logo de cara a gente conseguiu apurar essa situação. E em primeira mão, dentro do Papo de Crack, a gente destacou que o Cruzeiro já recusou qualquer ofensiva por este valor pelo Jonathan Jesus, porque está dentro da base e do conceito do Arthur Jorge, de ter um time forte para buscar títulos, ao menos um título Arthur Jorge que é esse ano. Isso é fato. Vai conquistar? Não sei, a gente não sabe. Mas o Arthur Jorge quer e quer muito. Ou uma Copa do Brasil, ou um Campeonato Brasileiro, que é muito difícil, esse é praticamente impossível, né? E a Copa Libertadores em específico, em especial, melhor dizendo. E o técnico Arthur Jorge tem em um pilar defensivo o Jonathan Jesus, então não quer a liberação dele, e o Cruzeiro não pretende negociar o Jonathan Jesus nesta temporada, principalmente por esse valor de 15 milhões de euros, algo superior a 87 milhões de reais, quase 88 milhões de reais na cotação atual. Então, a Real Sociedad, por esses valores, não vai tirar o Jonathan Jesus do Cruzeiro. Isso aí já está definido, o torcedor pode ficar tranquilo. Mas o Cruzeiro atento ao mercado, tanto para propostas que estão chegando e também oportunidades que o Cruzeiro precisa, né? O Cruzeiro quer contratar jogadores para reforçar o setor ofensivo. Não vai parar apenas em um atleta até o final dessa janela de transferências, meus amigos.
1: Valeu, Marcos Botelho, mas agora eu vou ter que fazer igual o João Kleber. Então, igual o programa
2: para na TV.
1: Para. Depois do break, você vai saber a opinião de Jugão a respeito do Cruzeiro no mercado, do boletim do nosso querido Marcos Botelho. Já a gente volta.
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10: De volta, agora 8 horas e 33 minutos. Isso mesmo, meus amigos. 8 horas e 33 minutos. Estamos aqui no Papo de Crack, tá? Teve aquele filme famoso Ainda Estou Aqui? Ainda estamos aqui. E claro, eu prometi antes do break, Algão. Essa história do Cruzeiro aí que tá buscando atacante e que recebeu uma grande proposta aí pelo Jonathan Jesus, mas assim, pelo planejamento de elenco do Cruzeiro, pelo que o Arthur Jorge pensa aí, como futebol é uma peça crucial no Cruzeiro hoje, né?
6: Pois é, mas olha só, cara, ainda bem, porque antigamente, o que ia acontecer? A gente só ia ter notícia ruim no Cruzeiro. Chico da Costa não quer ir embora e tal, e aquele negócio todo, salários estão não sei o quê e tudo, salários estão em dia, até mesmo quem a gente não quer aqui, o Cruzeiro tá pagando o salário dos caras. Eu sempre divido o Cruzeiro em dois momentos, entre Gabriel Barbosa, antes Gabriel Barbosa, pós Gabriel Barbosa, que eu acho que o Pedrinho parou de colocar o coração na frente das coisas. Jogadores que ele sonhava em ver com o Cruzeiro, ele viu que não deram tão certo assim. E ele começou agora a ouvir a análise de desempenho, começou a fazer um planejamento melhor, começou a entender que o dinheiro dele não é capim. Então, ou seja, notícias boas agora. É claro, na minha opinião, por exemplo, o Jonathan Jesus, pra mim hoje, melhor zagueiro do Cruzeiro, tá? Hoje, melhor zagueiro do Cruzeiro. Qualquer jogador que dispute uma bola com o Jonathan Jesus sofre pra passar por ele, cara. Sofre. Tomada de decisão correta, o cara ganha campo, o cara ganha espaço, o cara consegue desafogar o meio campo, o cara consegue apoiar a volância, o cara consegue fazer transição, o cara antecipa as bolas, o cara consegue, sabe, desarmar muito bem, faz poucas faltas, até acho que ele toma cartão amarelo porque eu acho que os juízes, e aí eu vou incluir Atlético, vou incluir América, vou incluir Grêmio, incluir Internacional, tem um critério na hora que é zagueiro de Flamengo, né, zagueiro de Vasco, zagueiro de Palmeiras, zagueiro de São Paulo, combatendo outros adversários, e quando são jogadores, por exemplo, de Minas Gerais, Rio Grande do Sul, eles têm um outro critério, sabe? Isso é notório. Então, o que acontece, cara? O que a gente percebe é que o Cruzeiro poderia até negociar o Jonathan Jesus, mas a ambição, e a ambição é uma coisa boa, tá, gente? Ganância é uma coisa ruim. A ambição, ela é gigantesca. E por isso permanece o Jonathan Jesus no elenco do Cruzeiro. Ponto positivo também em cima dessa, do que nós falamos agora sobre ir atrás de atacantes. Reabre as conversas com Wesley. Entra agora Asprilha também na jogada.
10: Asprilha colombiana é bom sinal, hein?
6: É, tudo isso em termos de negociação por empréstimo, com o Cruzeiro tendo possibilidade ou direito de exercer seu direito de compra, às vezes com valor ou um passe fixado, por exemplo, ao término de contrato de empréstimo. Dois jogadores de valor importante e dois jogadores que reforçam o elenco e chegam à altura de Sinisterra e à altura de Gabriel Peck também. Que viriam teoricamente, entre aspas, de uma maneira mais barata, pelo menos agora, nessa janela, certo? E que o Cruzeiro conseguiria reforçar o seu elenco adequadamente e à altura, de modo que a gente tivesse pelo menos três possibilidades antes de pensar em colocar Wanderson, Marquinhos e Bruno Rodrigues no elenco celeste.
10: Não, esse trio do Cruzeiro é um negócio assustador.
6: Absurdo.
10: E tem
6: tempo de contrato deles também é maravilhoso.
10: E tem um detalhe sobre a negociação do Jonathan Jesus, que é o seguinte: se o Cruzeiro vende o Jonathan Jesus agora pelos 88 milhões de reais, o Cruzeiro ia gastar no mínimo isso pra trazer outro zagueiro. Então não vale a pena você vender um zagueiro que tá adaptado.
6: Você já tem um Vidalba, já é acostumado, já... Você não, assim, você perderia técnica e qualidade. Mas você acha que o Arthur
10: Jorge não ia chegar pro Pedrinho e falou, cara, beleza, falaria, você vendeu um zagueiro, tem que comprar outro.
6: Sem dúvida nenhuma.
10: Aí você vai trazer um cara que não tá adaptado ao futebol brasileiro.
6: Mas, por exemplo, entre você perder um Jonathan Jesus negociado, é uma baita perda, tá? Uma baita perda. Você teria o Vidalba, que é um cara que, tipo assim, que a torcida do Cruzeiro já sabe como é.
10: Era o titular do ano passado.
6: Exato. Né? E você perder um Gabriel Peck no Sinisterra, quando você recompõe a altura, é diferente. Ou seja, você tem uma peça de reposição ali, você precisaria realmente se ajustar. Você ainda tem o João Marcelo ali, você pode trazer um menino da base, você pode se adequar ali nesse setor, certo? Ok. Mas, por exemplo, no setor ofensivo, a gente tem boas peças e possibilidades. Além do Thiago Fernandes, que também está no radar do Cruzeiro.
10: Ah, verdade. Esse é muito bom,
6: entendeu?
10: Participa do programa na Band.
6: Errou a bicicleta feia no campeonato da MCE. Esse... um vareio do meu time lá no campeonato da MCE.
10: Mas esse realmente, o Thiago Fernandes, ponta do Vélez, é muito bom. Exato. Jogador. Sofreu uma lesão gravíssima, por isso que acabou sendo vendido mais barato pro Oviedo, mas é bom jogador.
6: É, então o que acontece? A gente vê que o Cruzeiro tem várias possibilidades e possibilidades interessantíssimas que podem chegar em boas negociações. Possibilidades de empréstimo. Por quê? Porque parte desses jogadores também não serão usados nos seus times, por causa daquela condição, por exemplo, de estrangeiros que serão registrados, né? E que eles, de repente, não é por uma opção de ausência de qualidade técnica. É exatamente por aquela condição assim, pois é, mas para esse elenco eu preciso dessa característica aqui. E aqui no Brasil renderiam muito bem. Então, tô bem satisfeito com essa janela de transferência do Cruzeiro. Por quê? Porque o Cruzeiro, ele foi agressivo na janela de transferência. Só que deu azar. Gabriel Peck se machuca, Sinisterra também teve essa lesão, estava com uma boa sequência no Cruzeiro. E agora o Cruzeiro vai atrás de três possibilidades, que são o Wesley, Thiago Fernandes e Asprilha. O Wesley e Asprilha, o Cruzeiro vai fazer de tudo para trazer os dois. Os dois, né? O Thiago Fernandes, havendo uma possibilidade, entra também aí na barca de jogadores que podem chegar no Cruzeiro.
10: E aí agregaria, certamente, muita qualidade ao Cruzeiro.
6: Muita qualidade.
10: Agora é o seguinte, falamos aqui sobre os grandes aqui da capital, mas, gente, vou falar de Minas Gerais aqui. E aí, a minha construção aqui foi o seguinte, vou falar primeiro do jogo do Atletic. Por quê? Esse jogo interessou o América. Pra mim, tropeço do Atletic ontem, tá? Enfrentou uma Ponte Preta que tá numa crise absurda, numa crise assim impressionante. Eu sei que é Série B, os times trocam muitos socos, né? Até o time que tá muito
0: alguns,
10: mal.
0: Alguns, né? A Ponte só toma soco.
10: Não, mas até o América aquela vez meteu um 3-0 no Fortaleza do nada. Que eu falo?
0: Tô com 20 rodadas, você citou um. Pô, se não há briga, você não conseguia acertar um soco de vez em quando, meu amigo.
10: Não,
0: tá apanhando a meia hora, você não deu um soco.
10: Não, é um negócio assim impressionante.
0: América e Ponte não troca soco com ninguém, não, eles apanham.
10: Mas aí um vacilo do Atletic visitou a Ponte Preta na terça-feira e não passou de um empate 1-1 contra a equipe que vive uma crise absurda. Não vence há 14 jogos, tá? E o Atletic ainda saiu atrás do placar e precisou de um gol de pênalti do Ian Lucas, aquele mesmo, tá? Jogou no Cruzeiro no segundo tempo para buscar a igualdade, frustrando quem esperava uma vitória tranquila contra o Lanterna do campeonato. Ou seja, deixou dois pontos para trás e assim, contra uma Ponte Preta que é a Lanterna do campeonato e segue com 28 pontos na 11ª posição. O Atletic com o Alex, e é curioso que o Atletic acaba o Campeonato Mineiro, eu tava extremamente preocupado com o Atletic, tá?
0: Pois é.
10: Foi rebaixado. Um trabalho horroroso. E aí
0: tem dinheiro como outros clubes que podem corrigir rota.
10: Exatamente. E assim, eu só linkei a saída do atualmente proprietário, né? Proprietário do Uberlândia, o Fábio Mineiro, pensei, o Atlético já começou a dar uma uma caída de rendimento ali com os novos donos.
0: E a gente já viu alguns times subindo pra Série B como Boa,
10: exato,
0: né? Patinga.
10: E aí, assim, vai, começa a Série B muito bem. Vai bem. Perdeu o Ronaldo Tavares, que era o principal nome do time, pois por é. Conta de uma lesão gravíssima, né? Chegou até a ser especulado no Atlético.
0: Vai ter missão pesada, tá? Porque pega o Criciúma agora. Sai do Lanterna pro líder.
10: Exato.
0: O Atlético.
10: Então, puxado, tá? É bem puxado, que o Criciúma, inclusive, a turma tá viralizando no Twitter, que a turma tirando uns prints do Herbert Hills, aquela estética, a detentora de direitos, falando, tá vendo a diferença de uma iluminação da detentora de direitos? Parece até um jogo de Premier League. A turma tá fazendo essa comparação legal aí, realmente
0: fica 20 jogos, só duas derrotas, um empatezinho com o Criciúma, não é ruim, porque, gente, por mais que tenha uma proximidade lá com a pontuação de playoffs, o Atlético tá com 28, o Novo Horizontino, que é o último dos playoffs, 33, é um time que precisa pensar em ficar na Série B.
10: Você quer uma informação interessante?
0: Não.
10: Primeiro turno, Criciúma e Atlético com um a menos. Lá no Heriberto Rios.
0: É porque teve
10: empate entre as duas equipes.
0: Teve tanta expulsão.
10: Não, é aqui, ó. Só tem vermelho aqui. Você abre o só pra escolha, só tem vermelhinho.
0: Cara, é uma loucura. Gol! Tem gol.
10: Gol do Vasco.
0: Tem gol do Vasco nesse
10: momento. Rapaz, acabou que o Vasco.
0: No fim do jogo, tá?
10: Vai se salvando. Teve uma possibilidade de pênalti ali que foi anulado.
0: Finalzinho aí, o Vascão consegue um gol.
10: E tá sofrendo.
0: Passando para as oitavas da Sul-Americana até então, se o gol for confirmado. Né? Mas sobre o Atlético, quase todo jogo, eu assisto de vez em quando joguinho no Atlético. De vez em quando tem cartão vermelho de forma até assustadora.
10: Fala que a turma tomar um remedinho lá, ficar mais tranquilo.
0: Né? E o Botafogo, e o América pega o Botafogo lá de São Paulo, de Ribeirão Preto, tá na 15ª colocação.
10: Então vamos falar do América então, já aproveitando o gancho, que é o seguinte, o América é o seguinte, respira coelho, tá?
0: Isso,
10: América,
0: gente. Não, gente, enfim. Não, você tá falando com o América e o Atlético que trocam socos na Série B. Um tem 9 pontos, o outro tem 11.
6: Sentiu
0: uma
6: passada
0: de pano aí.
6: Você tá falando
0: que o América tá respirando com 11 pontos?
10: Mas é o seguinte.
6: Sentiu uma passada de pano aí do Léo Dias.
0: América. Meu avô respirava também 15 minutos depois e te recebeu a notícia lá, cara.
10: O América teve. Perdão, vovô.
0: Onde não, o senhor estiver, perdão.
6: Hoje à noite ele vai fazer uma visita pra você, você vai ver.
10: Meu Deus, vai puxar o pé, tem cuidado. Ei, meu amigo. Mas é o seguinte, é porque o América teve a chamada rodada perfeita.
6: Falta de juízo.
10: Tá? Demorou, mas aconteceu. Depois de 16 rodadas.
6: Atenção. Trocando socos, trocando socos, 16 rodadas.
10: É tipo eu trocando soco com
6: o Anderson Silva. Rock Balboa, não importa o quanto a vida te bate.
10: É tipo
6: quanto
10: você continua de pé. Eu trocando soco com o Anderson Silva, né?
0: O que rolou no Aterosport? Tava lá no intervalo do programa, eu entediado, eu falei pro cara lá da equipe, assim, não briga nada não, cara.
6: Marcelão, faixa preta de jiu-jitsu.
0: Faixa marrom, vamos pegar tão pesadão. Faixa marrom, um abaixo da preta. Não briga nada não, você é do jiu-jitsu. Vocês são igual minhoca, vocês gostam de ficar rodando no chão. Eu nunca dei soco em ninguém na vida. Nunca briguei. Aí o Marcelo, então vem. Eu falei, eu vou.
6: Foi.
0: Resultado, fiz a ressonância essa semana, ruptura parcial de ligamento.
6: Foi, velho.
0: Edema ósseo.
10: Que isso, sério, cara?
0: Meu joelho, ele tá saindo do lugar à toa agora.
6: Olha pra orelha do Marcelão, assim, parece aquela orelha de pitbull toda ralada no chão, sabe, velho? Jiu-jitsu? Não, luta nada não, velho. Fael, orelha do cara. Essa orelha aí não tem faixa branca não, filho.
0: Foi igual eu sou o América trocando socos com o Marcelão. A Série B é o Marcelão.
10: O América que teve a rodada perfeita, que é o seguinte. Depois de 16 rodadas, enfim, passou a lanterna vermelha pra frente. No caso do América, Lanterna Verde. Uma vitória por 1-0 sobre o Goiás, Independência, com sofrimento, com defesa de pênalti. E o tropeço da Ponte, né? Que deu mole ali. De fato, era esperado até uma derrota da Ponte Preta. O time do técnico Humberto Louser, atenção para esse nome, Louser, subiu para 11 pontos e empurrou a macaca para o último lugar. O caminho é longo, mas o Coelho deu o primeiro passo para reagir. E aí, contou aí, inclusive, com a derrota do Avaí. Teve toda uma construção, só que assim, é uma situação muito complicado do América, que de fato tem, segundo o levantamento da UFMG, o risco de 95,6% de rebaixamento, tá?
0: Porque assim, teve uma vitória contra o Fortaleza, teve essa contra o Goiás agora, mas a gente tá falando de 20 rodadas.
10: Não, é...
0: E assim, o cenário, cara, os reforços chegaram tarde, não existe entrosamento entre os jogadores... não são jogadores que chegaram também, que você fala, pô, conheço demais, tem possibilidade. Não,
10: eu abri a escalação do América no SofaScore durante o final de semana, assustei, assim, jogar uma turma dessa ali no Boulevard Shopping aqui perto, aqui.
0: Assim, gente, é complicado demais, e assim, tem uma grana...
10: Uma da pena, série
0: B,
10: cara.
0: A grana da Série B não é alta. Mas a grana da Série C, ela é mínima. Ela quase não existe.
6: Não, a grana da Série B já... Não, vamos lá. Custo, cara. A grana da Série B já é mínima. A grana da Série C, ela praticamente não existe. A grana não existe, velho.
10: Não, existe grana da Série B, mas pouca. Mas a Série C te dá prejuízo. Verdade é essa. Assim, é um nível muito abaixo. O América já tá sofrendo. O América ficar fora de uma Série B pra ter... Vai ficar, né, gente? Assim, com todo respeito ao torcedor americano, a gente tem a nossa Bruninha aqui, que trabalha no RH, grande torcedora do América, tá sofrendo. Tem
0: americano aqui?
10: Tem americano aqui, tá.
0: E aqui, cadastra aí o gol, quantos
10: chegam? E deixa eu falar que vocês vão com calma na zoeira aí, porque...
6: ela apela, mano.
10: Não, e outra, e é quem faz o pix do salário.
6: Você lembra, Rafael?
0: Grande América,
6: a Bruninha, América, a Bruna trabalhava aqui desde a época que a gente fazia aqui o outro programa aqui na Transamérica.
10: Não, o salário. É a Bruna. O salário. Chegar dia 10 e cair lá, o e-mail que você vai receber vai ser um
6: pix que na
10: um
6: época,
10: centavo falando assim. Você lembra da gasolina do América? Mineiro,
0: é por isso que respeito.
6: Rafael, é por isso que na época o Gris recebia primeiro que todo mundo, velho.
10: Quem gol? Um beijo pra Bruna, claramente. Gol de quem, Rafael?
0: Gol do Mirassol.
10: É, rapaz.
6: Nossa, mas parece briga de cego com foice no escuro, né, velho?
10: O Rafael trocando soco.
6: Não, rapaz, parece Mirassol e Remo, mano. Gol de quem? Mirassol, gol de quem? Gol do Remo. João
0: Vitor, nesse momento, Mirassol 2, Remo 1.
10: É, rapaz.
0: Muda toda a briga lá embaixo.
10: E aí já joga o Vasco da Gama e o Grêmio de novo.
6: E o Vasco tá jogando a Sul-Americana, tá ganhando de 3-2 no agregado, né? No placar se agregado, tá ganhando de 1-0, classificando. Mas o juiz deu 7 minutos. Qual a possibilidade de 7 minutos?
10: Cara, eu falei.
0: É grande, tá? E o vascaíno sabe disso.
10: Não, e o pênalti que foi... Era um pênalti claro. Eles acharam a mão lá atrás. Que o roteiro do Vasco é um negócio impressionante.
0: Mirassol fora da zona nesse momento. Grêmio e Vasco na zona.
10: Agora é o seguinte, amigos. Já falamos do América, já falamos do Atlético. Vou trazer aqui também sobre o Uberlândia, que tá... decisão de vida ou morte pra
6: subir. Foi o Fraga tudo, cara. Foi o Fraga tudo disso.
10: A Série C, tá? Enfrenta o CSA. A hora da verdade chegou. Berlândia se prepara pra encarar o CSA em 2 jogos mata-mata e tirar o fôlego pela Série D do Brasileirão. A batalha vale nada mais, nada menos que o acesso pra Série C de 2027. Primeiro duelo é com o apoio da torcida lá no Parque do Sabiá. Nossa, cara, quando eu era pequeno, meu pai... O tempo todo, não, maior estádio que tem, Serra Dourada, Parque do Sabiá. Se falava o tempo inteiro do tamanho do Parque do Sabiá, falava que lá cabia não sei quantas mil pessoas. Eu tenho um encanto especial por esse estádio, por lembrar do meu pai contando história quando eu era pequeno falando de futebol. Mas assim.
0: Como você falou agora há pouco, o Fábio Mineiro.
10: Exato. Entrevistei, inclusive, o diretor de futebol Bernardo lá. Um pessoal muito bacana. E quando estudei um pouco mais sobre o projeto do clube, já sabia que as pretensões do Uberlândia seriam bem legais para essa temporada, tá? E ele já viu que ele fez de novo, ele tá querendo fazer de novo com o Uberlândia, porque ele já fez com o Atlético, né?
0: E o telefone do Fábio Mineiro tocou para esse confronto contra o CSA, era o Léo Reis que falou, pô, se a gente não ganhar do CSA, pelo amor de Deus, né?
6: Entendi que é a provocação, mas... Cruzeiro destruiu o CSA, nunca mais CSA voltou a ser o mesmo.
0: But as cicatrizes ficaram, Hugo.
6: Meu querido, você tenta romantizar sua derrota pro Afogados, falar que ali mudou o Atlético de patamar. Nos anos que o Cruzeiro ficou com aquela tragédia, o Atlético nem sequer ousou, ou nem sequer... Vivo, vou melhorar o argumento aqui, ó. Vivo, você que está ouvindo, Rafael Lima, e a criança que acabou de nascer nesse instante, não verá o Atlético Mineiro passar o Cruzeiro na história.
0: Gente, o CSA fez o Cruzeiro no centenário do clube estar na segunda divisão, com o Galo ganhando brasileiro, Copa do Brasil, aqui dominando, o Hulk tendo show, graças ao CSA.
6: Eu gosto desse argumento, Fel, que ele fala, não sei o que e tal. Não foi no centenário do Cruzeiro que o Cruzeiro ganhou do Atlético, o maior Atlético de todos os tempos, perdeu com o gol do Ayrton?
0: Não, foi o campeão desse campeonato também, eu nem tinha citado.
6: E no centenário do Atlético, não foi o Atlético que tomou de 5-0 do Cruzeiro?
0: Você viu que o CSA descontrolou, bicho, o cara ali. Vou falar do
6: 5-0? Quer desconversar por quê? Eu lembrei do 5-0?
0: E os caras na Série B ainda pegaram o Cruzeiro de novo, comemoraram, fazendo fala Zezé.
6: Aí outra coisa, Léo Dias, não satisfeito, teve um amigo meu atleticano, Léo Baixista, craque. Grande baixista, grande baixista.
10: Você falou Léo Baixista, entendi Léo Batista.
6: Não, baixista. Nosso Léo Batista, épico, histórico. Mas Léo, meu amigo toca baixo demais, falou assim, ó. Sabe quando é que isso vai acontecer de novo na história? Nunca mais, no ano seguinte, outra ataca de 5-0.
10: É, rapaz.
0: Eu tava achando que era nesse jogo que o Fábio Gomes jogou, mas não foi não. Acho que foi no Oeste ou num outro jogo.
6: Até mudou de assunto, você viu?
0: Não, eu tava vendo a ficha de Cruzeiro mudou e CSA, 3-2, mas...
6: Mudou de assunto.
0: Esse aqui não é o da Série A, não. Esse aqui já é o da Série B.
6: É, que nós jogamos o CSA pra Série C.
0: 3-2 CSA esse jogo.
10: Vamos
0: pro Berlândia. O melhor
6: desconversou. Depois de 2-5-0, o cara desconversa mesmo. Centenário. Gol do Ayrton. Na Série B. E outra, William Potker entrando na mente do Hulk, velho. Maravilhoso. Não falei nada
0: do Cruzeiro, eu só falei...
6: Falou outra coisa também.
0: O cara do Berlândia falou...
6: Aqueles quatro Hulks que a diretoria do Atlético prometeu, a gente teve o Vingadores 1, Vingadores Era de Ultron, Vingadores Guerra Civil, Vingadores X-Men, Quarteto Fantástico, como é que é o outro lá? Guerras Secretas, Guerra Civil.
10: Mas você esqueceu de um detalhe, etc. Tem dois Hulks no Atlético.
6: E agora? Aí. Não, só um minutinho. E agora o que acontece? Vai ter o Doomsday, depois de quase 10 anos, certo? Foi pro lançar o primeiro Vingadores e não chegou ainda os quatro
10: Hulks. Não, mas tem dois. Tem dois filhos do Hulk na
6: chegou foi dívidas, né?
0: Gente, eu só falei que o Léo Soares ligou pro Fábio Mineiro. Tá
6: no buraco falando. Ô,
0: Beninho! Eu não tô entendendo por que o Gol tá chateado. Eu só falei que o Léo Soares ligou pro Fábio Mineiro e falou: se não ganhar do CSA, pelo amor de Deus.
6: Beninho! Deus, papai Beninho! Te amo!
0: Ai, ai.
10: Amor acabou.
0: Uberlândia pega o CSA na Série D. Que ainda tem nomes como o ABC, o Asa, também o
6: Gama. Isso é engraçado lá, não é? Porque, ó, SSA, Asa, CRB, tem os nomes, né?
0: Tudo com ciclo. Você pega na Alemanha o Borussia Mönchengladbach. No Brasil, o Asa.
6: O Dortmund, não, o Mönchengladbach.
0: No Brasil, o Asa.
10: O povo gosta de simplificar as coisas.
0: A portuguesa, o pessoal tá lá chateado porque o Uberlândia, o Gão sabe. Eu fico mandando o grupo da bancada todo, falando, acabou agora o Uberlândia passou e tal. O Democrata vinha fazendo, foi todo mundo caindo pelo caminho, o Uberlândia segue.
6: Aham.
0: Né? São dois times.
10: Betim também.
0: Que sobem, o Betim também caiu, ficou pelo caminho.
10: Aliás, CSA, minha cidade, triste no futebol.
0: A situação lá não tá legal, não. E quem passar estará nas semifinais e dois times subirão para a terceira divisão, ou seja, chance de termos dois mineiros com o Uberlândia América no ano que vem.
10: Clássico mineiro na Série C.
0: Dois verdinhos, inclusive.
6: Dois verdinhos.
0: E digo mais, se cair para C, o América não volta mais para B.
6: Eu também acho, porque antigamente você tinha aquela cota, né, que você recebia caindo para C. Você tinha aquele... Era a ordem pelo Clube dos 13, né, Fael?
0: A América não era tão bagunçada, a América não tava com dívida tão alta, a América tinha uma base de time, tinha jogador da base saindo pra revelar, pra ter uma...
6: mas ainda assim você tinha uma cota, por exemplo, dos gigantes que recebiam cota de Série A mesmo, quando iam pra Série B, e depois você tinha também aquela condição do Clube dos 13 que distribuía o orçamento mediante a outros clubes, e o América era beneficiado por esse orçamento, não por fazer parte do Clube dos 13, mas por ter um outro tipo de orçamento e tal, diferenciado e tal. Então, na Série C, ele ainda recebia esse orçamento, conseguir se destacar. Dessa vez, meu amigo, caiu pra Série C, o negócio vai ficar embaçado.
0: Terminou?
6: O Vasco ganha, do Independente Medellín, classifica, Todavia, entretanto, no Campeonato Brasileiro entrou no Z4, irmão.
10: Z4?
6: É, Marcão!
0: A vida do Vascaína, ela é tão... Ela é um inferno.
6: Caótica.
0: Ela tá passando a Sula no momento que ele entra na zona,
6: bicho. O cara comemora. Estou na Sul-Americana.
0: Aí a tabela.
6: Aí o celular e o amigo tá assim, mano, mas eu tenho um negocinho pra te contar.
10: Aí a tabela tá daquele jeito, né? Só o Vascudo. Na zona de rebaixamento?
0: O Vascudo lá tá de olho no gol do Flamengo. Acho que ele não vai torcer pelo Flamengo, não, mas ele tá de olho na situação.
10: E só pra informar,
0: o Flamengo agora melhora pra ele.
6: Tem Vascaína torcendo pro rubro-negro carioca fazer um golzinho lá no Internacional.
10: E eu acho que eu ziquei o Vasco nessa, porque eu falei que o Inter ia entrar na zona de rebaixamento hoje, mas o Inter está resistindo bravamente e com... São 65 minutos de jogo. Sem tomar gols.
6: Quantos chutes a gol?
10: Matheus Cunha, provavelmente nenhuma defesa. Deixa eu ver quantas defesas o Matheus Cunha
6: fez. Só aquelas duas que você falou.
10: Números frios.
6: Ah.
10: Defesas totais. 3.
6: É, aqueles recuos de bola que você viu no início que você
10: falou que ele defendia, né? Mas o XG dele aqui foi mais ou menos 0.27. Assim,
6: no momento, uma cobrança clara de falta pro Internacional?
10: Já pensou um 2-0 ali? Mas assim, a situação no o Jardim, o caldo tá azedando pro lado dele.
0: Oh! Ah, vai ser pressionado, tá? Ai,
6: não, cara, que ele não sai até...
10: Continua aí eu assim, te Flamengo. Pergunto, o Flamengo abriu mão do Felipe Luiz pra trazer o Jardim, né? Foi ganancioso, foi caçar essa história de técnico português.
6: A gente tá falando do Matheus Cunha, mas eu falo com vocês, o Rossi também é um goleirinho bem limitado, né,
10: isso é muito fraco, muito
6: fraco.
10: É
6: bem limitado.
10: Muito fraco. Meus muito amigos... Limitado. O negócio aqui é uma coisa maravilhosa, né? Eu pensei, senão o programa até 9 horas da noite, nem vi passar, porque já são 8 horas e 57 minutos. Fael Lima, aniversariante do dia, deixa seu abraço aí, se
0: despeça do nosso povo. Eu falei com minha mulher que 21 horas hoje eu estaria beijando na boca e comemorando. Tá eu aqui. Lado da rádio. É, tá eu aqui ouvindo o Gão falar que pro esporte é uma ótima oportunidade.
6: Eu cheguei na sua vida primeiro, Rafael Lima.
0: Não, isso não quer dizer que eu
6: antes prefiro
0: estar com você do que
6: também na boca da mulher. Eu já estava aqui, Rafael Lima, estou na sua vida desde 2016, Fael. Desde 2014, Fael. Quando entramos no Alterosa Esporte juntos, Fael.
0: Valeu, turma. Muito obrigado de coração aí pelo carinho de sempre.
6: 12 anos,
0: Fael Lima. Estar aqui no Papo de Craque até tarde. Beijo no coração. Sorte pro Galo essa semana. Tamo junto, valeu.
6: Ingrato. Mano, Lugão. Deus te abençoe, feliz aniversário. Você sabe que você mora no meu coração. Amém. É nóis. Loirinha, cuida desse cara, você sabe quanto que eu amo vocês. Ouvintes da TMC, amanhã estamos de volta aqui no Papo de Craque, segundo tempo. E eu ainda ficarei até mais tarde, porque amanhã nós temos Cruzeiro e Curitiba pelo Campeonato Brasileiro.
10: Que isso, sensacional.
6: Meu nome é trabalho, meu sobrenome é serviço, irmão.
10: Que isso, sensacional essa dupla aqui. Esse foi o Papo de Craque no segundo tempo, que vai ao ar todo dia. De segunda a sexta, de 6 às 8 da noite, com gerência geral da TMC de Marcelo Melasso, gerência de jornalismo de André Rocha, produção e coordenação de esporte de Laura Dolabella, produção de Matheus Murici, reportagens de Giovana Oliveira e Marcos Botelho, comentários de Fael e Hugão, operação do nosso Gil Play e apresentação minha de Leonardo Dias. Esse foi o Papo de Craque no segundo tempo.
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13: Há menos de 3 meses para as eleições, nós, da Cidade é Sua, vamos discutir exatamente isso em Minas Gerais, que é o segundo maior colégio eleitoral do Brasil e tem aquela máxima desde a redemocratização de que quem ganha em Minas, ganha no Brasil. Então, um estado de bastante peso para as decisões eleitorais. Para discutir sobre isso, a gente recebe aqui hoje o advogado especialista em direito eleitoral e tributário, Matheus Braga, o especialista em estratégia de comunicação e construção de imagem pública, Gustavo Dias, e o doutor em teoria do direito, professor Luciano dos Santos. Agradecemos a presença de todos e vamos iniciar então discutindo, vou perguntar para o doutor Matheus sobre um dos maiores receios do eleitor, né, que é votar em alguém que depois acabe com aquele registro cassado na justiça. Como que o cidadão mineiro pode consultar a situação de um candidato antes de ir à urna e terminar ali, né, com esse voto anulado, representado por um suplente que não foi ele quem escolheu?
14: Mariana, tudo bem? Obrigado, TMC. Boa tarde a todos. É uma satisfação estar com vocês aqui para poder discutir sobre. E esse é um tema, de fato, muito importante, essa questão referente ao registro de candidatura. Então, assim, o processo eleitoral tem algumas fases, né? Atualmente a gente está aí no período de convenções eleitorais, né, a fase de escolha ali dos candidatos, onde os partidos vão escolher ali quem vai de fato disputar a eleição, e logo após vai ter ali a fase do registro de candidatura, que é um ponto muito importante. Esse é o momento em que a Justiça Eleitoral verifica se aquele candidato tem ou não as condições de disputar aquele cargo. Aí tem vários critérios: idade, questões de domicílio eleitoral, a questão também de eventuais condenações criminais, enfim, é um leque ali de situações que a justiça faz esse levantamento. E aí, caso o candidato ele esteja com tudo em ordem, cumprindo todos os requisitos legais, de fato a justiça vai lá e defere o registro de candidatura, ou seja, dá aquele aval, né, chancela aquela candidatura. E para que o eleitor consiga ter esse acesso, esse controle, hoje a Justiça Eleitoral, de fato, ela é muito moderna no que diz respeito à transparência e divulgação dessas informações. Hoje nós temos um sistema chamado DivulgaCand, em que qualquer cidadão, qualquer eleitor consegue fazer uma busca ali na rede de internet, colocar DivulgaCand, vai ter ali todas as candidaturas registradas no Brasil todo. E ali também tem o número do processo, abre-se um processo judicial eletrônico, em que tem ali a publicidade de todas as decisões, se de fato aquele registro ele foi deferido, foi indeferido, ou se ele está sob júdice também, se a Justiça Eleitoral concedeu algum prazo para que aquele candidato se regularizasse, enfim. Então, hoje o cidadão ele tem essa possibilidade de fazer essa pesquisa pelo DivulgaCand.
13: Certo. A pergunta agora vai para o professor Luciano. Minas Gerais reúne mais de 16 milhões de eleitores, né? E como eu disse no início, é considerado um grande termômetro